0: que é o fechado, são as seguintes. Mas... Ô, Rogério Marinho, você sabe que isso é besteira, Nenê. Que isso? Agora, o Trace. Ô, Trace. Trace Reinaldê. Com esse nome, olha, é Reinaldê ET que se escreve, né? Foi uma letra mais, uma trocada, fosse um Trace Reinaldo, você não diria isso, o Trace Reinaldê. Diz o Trace Reinaldê, a decisão é ilegal e inconstitucional. Vale lembrar que o Flávio Bolsonaro é também advogado do seu pai. A proibição de contato viola, portanto, o direito que o advogado tem de se comunicar com seu representado. Trace Reinaldê, posso refrescar sua memória, Reinaldê? Com a devida vênia, claro. Você se lembra que os presos do PCC e do Comando Vermelho, que o seu cliente chama terroristas, eles só se comunicam com seus advogados com conversas monitoradas? Hein? Lembra disso? Você vai chamar isso de violação de prerrogativa também? Ou, em situação excepcional, o monitoramento, até o monitoramento é possível, porque não pode aquele advogado que vai lá, Reinaldê, ser pombo-correio do crime. O Flávio é advogado do pai dele, mas não para ir buscar carta defendendo a sua candidatura, violando as condições da prisão domiciliar. Não me faça ter de lhe dar essa lição básica, elementar, das prerrogativas de um advogado. Porque aí eu fico um pouco envergonhado. É muito... é constrangedor. Ó, não o conheço... deve ser competentíssimo, inclusive vi, fui até procurar, vi inclusive uma sócia dele, de Joinville, né, parece. Sim, parece ser uma coisa, advogados bastante vistosos. Não conheço. Agora, essa afirmação, você sabe, é uma supina bobagem, com a devida vênia, hein? Com a devidíssima vênia. O Flávio é advogado do Bolsonaro para ir lá buscar instruções eleitorais que desrespeitam as condições da domiciliar, senhor? Aí fica ruim, porque eu gosto de ter, no campo do direito também, eu gosto de ter argumentações mais consistentes para desmontar. E quem está acompanhando agora pela TV, tem lá uma tarja que é assim. A segunda carta de Bolsonaro, Flávio e metade da minhoca. Do que você está falando, tio? Explico. Vai.
1: Reinaldo, a gente está falando bastante da carta aqui, vale lembrar alguns detalhes. Flávio revelou seu conteúdo no sábado, depois de visitar o pai. Só para lembrar, numa alusão às dissensões entre Flávio e Michele, o ex-presidente diz ser necessário deixar de lado as, aspas, possíveis divergências e que o filho é a melhor opção para tirar o PT do poder. Bolsonaro referiu-se a Flávio nos seguintes termos, abre aspas, meu pré-candidato e meu porta-voz no qual confio para resgatar o Brasil e nos conduzir para a paz e a prosperidade. Reinaldo, foi uma carta em defesa de Flávio ou um recado a Michele Bolsonaro?
0: Foi um recado a Michele Bolsonaro, né? Meu porta-voz. Não, o Carlos, o Voi Bene.
2: Oi.
0: Tem também os bolsos sexuais, que são os héteros, presumidos, ao menos, que sentem algum genessequá pelo Bolsonaro, que agora falaram assim, galego dela, não, nosso galego, nós vamos ver isso ainda hoje. Caramba. Eu confesso que eu fiquei até um pouco constrangido, um pouco chocado, assim. Ah, pela coisa atração? Não, é que tá, este modus in rebus, né, Voi Bene?
2: Sim.
0: E aí, tem a carta, né? Carta que o próprio Flávio leu. A carta do pai, exibiu a carta do pai, desrespeitando a decisão. Mas vamos lá, vamos deixar ele falar. Vai lá, fala aí, vai, fala. Fala, Flávio, fala a carta do papai, vai.
3: Brasília, 11 de julho de 2026. Carta aos brasileiros. Saudoso do contato com o povo, ao qual devo lealdade, escrevo num momento de decisão para o futuro de todos nós. O momento é de arregaçar as mangas, deixarmos de lado as possíveis diferenças e cada um se empenhar pelo nosso pré-candidato à presidência, Flávio Bolsonaro. A melhor opção para livrarmos o Brasil da corrupção, da violência e do empobrecimento. Meu pré-candidato, creio o seu também, meu porta-voz, no qual confio para resgatar o Brasil e nos conduzir para a paz e a prosperidade. Um afetuoso abraço a todos, na certeza de que juntos tudo faremos pela nossa pátria. Deus, pátria, família e liberdade. Assina Jair Bolsonaro.
0: Meu porta-voz, evidentemente, está se dirigindo, está contestando a Michelle, como se a Michelle estivesse preocupadinha com isso, hein? Nós já vamos ver. Olha aqui, eu, numa linha da ironia, mas com bastante coisa verdadeira e profunda da literatura, não tem a carta ao filho, é muito raro. Carta ao pai tem uma famosa. Não sei se vocês leram a Carta ao Pai, do Kafka, que é um dos textos mais devastadores... Um dos textos mais devastadores que alguém pode ler. O Kafka escreveu essa carta ao pai dele em 1919. Morreu em 1924. O pai morreu em 1931 sem ler a carta. E a carta só foi publicada em 1952. Não tem nada mais devastador do que aquilo. O pai era uma figura gigantesca, moral e fisicamente, que esmagava o filho de uma maneira miserável, miserável. E o filho se intrometendo em tudo, achando o filho fraco, fraco inclusive fisicamente, se incomodou com a namorada dele, se incomodava, odiava a literatura que ele faz. Olha bem, mas era um negócio. E o Kafka escreve, tem uma passagem, eu até separei, que é bíblico. Sim, ele entra na questão do judaísmo, eram judeus, o modo como o pai exercia o judaísmo, como isso o oprimia também. Né? E tem um trecho que é assim, ó. Presta atenção nisso aqui. Já estava esmagado, ele, moleque Kafka falando, menino Kafka, já estava esmagado pela simples materialidade de seu corpo. Lembro-me, por exemplo, que muitas vezes nos despíamos juntos numa cabine. Eu magro, fraco, franzino. Você forte, grande, largo. Já na cabine me sentia miserável e, na realidade, não só diante de você, mas do mundo inteiro, pois para mim você era a medida de todas as coisas. Mas quando saímos da cabine diante das pessoas, eu na sua mão, um pequeno esqueleto inseguro, descalço sobre as pranchas de madeira, com medo da água, incapaz de imitar seus movimentos para nadar, que com boa intenção, mas de fato, para minha profunda vergonha, você não parava de me mostrar. Então, nesses momentos, eu ficava muito desesperado e todas as minhas más experiências em todas as áreas confluíam em grande estilo. Que sorte que o pai não leu isso, né? E há uma outra passagem genial. Os livros do Kafka chegavam, ele já era um escritor, ficou um escritor importante, ainda pai vivo, ele jovem. O livro dele chegava, o pai estava mexendo com baralho, vale bem, dava a mínima para ele. Para o livro, para nada. Odiava as coisas que o filho escrevia. E aí o Kafka escreve assim: aqui, de fato, eu me havia distanciado com certa autonomia. Quer dizer, quando o pai odiou o que ele escrevia, ele falava, puxa, tem uma área minha que está livre dele. Embora lembrasse um pouco a minhoca, que esmagada por um pé na parte de trás, se liberta com a parte dianteira e se arrasta para o lado. Com a devida vênia, Flávio Bolsonaro, um homem de 45 anos que precisa de duas cartas do pai para referendar sua candidatura, que não é dono de organizar a própria candidatura, me parece que lembra uma minhoca esmagada pela metade. De um pai tirano, mas de filhos que gostam de ser tiranizados. É impressionante que as coisas sejam desse jeito, né? Aí, olha, entre o pai do Kafka, né, e o do Sartre, que morreu quando o Sartre tinha 15 meses, eu lembrei isso na autobiografia do Sartre também, né? Que o Sartre escreve o seguinte: não tive pai, havia uma tábua da lei, blá, blá, blá, e não precisei lutar contra fantasmas nem me submeter a preconceitos. A morte de Jean Baptiste, que é o pai dele, foi o maior acontecimento da minha vida, devolveu-me a minha mãe e deu-me o direito de inventar a mim mesmo. Dizendo que não teve superego ou complexo. É meio falso, porque o avô dele exerceu essas funções. Mas, de qualquer modo, entre o pai do Kafka, quem teve sorte, e o pai do Sartre, foi o Sartre que teve sorte. Agora, esses filhos não têm autonomia nenhuma em relação ao pai. Todos eles vão fazer política, todos eles ficam pendurados no sobrenome, todos eles ficam pendurados em dinheiro público. Que diabo é isso? E precisa de uma segunda carta? E aí, quem agora? Carlos ou vai?
2: Sou eu.
0: Ou vai? Você jamais tente um dia me elogiar como Valdemar elogia.
2: Ele é bom de elogio, né?
0: O Valdemar, olha, gente, nada é melhor do que um elogio do Valdemar para te deixar no chão. Vai.
2: O presidente do PL, Valdemar Costa Neto, avaliou ainda durante o fim de semana que a carta escrita por Jair Bolsonaro é importante para a campanha de Flávio Bolsonaro porque os votos pertencem ao ex-presidente. Em declaração ontem à Folha, Valdemar disse: "É bom para mostrar isso para os eleitores, porque os eleitores são do Bolsonaro, do Jair, né, do pai." Após deixar claro que os votos são de Bolsonaro, do pai, Jair, e não de Flávio, o presidente do PL afirmou que o documento não indica a fragilidade da campanha do senador, não. Disse assim: "O Bolsonaro é que tem os votos. Veja bem o que ele fez, por exemplo, para o nosso partido. Nós estamos com 98 deputados hoje federais. É o Bolsonaro que tem muito voto. Agora, tem que ser gente boa para pegar esses votos."
0: Isso, o Carlos, os votos não são da parte viva da minhoca, tá? Não. Não. Parte viva da minhoca não tem voto nenhum. Não, e é verdade. Mas é verdade. Eu não vou contestar isso. Eu não vou contestar isso. O problema é que o Flávio não está conseguindo convencer ninguém, né? Por enquanto. Não, convencer ninguém. Está bem nas pesquisas. Hoje até saiu uma pesquisa anexo, está empatado com o Lula, ainda que atrás, né, na margem de erro. E tem também o modo Nicolas de elogiar. Eita, isso aqui é cobrinha criada, rapaz. Isso é cobrinha criada. Hein? Eu entendo, veja só, entender não quer dizer justificar, tá? Entender, compreender, significa ter clareza sobre a natureza do fenômeno. Justificar é outra coisa. Quando a extrema-direita pega no pé do Nicolas, eles percebem a palpitação da traição. Hein, vale bem.
2: Sim.
0: Aquela palpitação da traição que o Nelson Rodrigues percebia em algumas personagens. Eles percebem. Eles percebem que o Nicolas poderia, se a viúva fosse, enterrar o marido de manhã e chupar um chicabom à tarde no portão. É? É. Que é a imagem do Nelson.
2: Nossa.
0: É. A viúva. Viúva pressurosa ali, Carlos. Nossa, a viúva tá chateadíssima. Enterra o marido e vai chupar um chicabom no portão. E o Nicolas está sempre prestes a pegar o chicabom. Metaforicamente falando. Que, vamos lá. O Nicolas resolveu dar aquele apoio camarada pro Flávio. Ô, Flávio, tamo junto aí, vai. Vai lá.
1: Reinaldo, aliados de Flávio Bolsonaro usaram as redes sociais para pregar a união em torno da chapa do senador na disputa pela presidência. Pelo X, o deputado federal Nicolas Ferreira, a seu modo, né, tentou elogiar o senador e destacou ser a segunda vez que o ex-presidente pede publicamente união e maturidade. Vamos ao que disse Nicolas Ferreira. Desde que o presidente Jair Bolsonaro tomou sua decisão, estamos juntos no projeto Flávio Presidente e trabalhando por isso. Aliás, essa já é a segunda vez que o presidente pede publicamente união, maturidade e que diferenças pessoais sejam deixadas de lado em nome de algo maior. Infelizmente, alguns parecem não conseguir obedecer nem mesmo o líder que dizem seguir. Na nossa parte, não haverá espaço para vaidade, disputa interna ou ressentimentos. O foco é um só, o projeto que Jair Bolsonaro escolheu apoiar, que nós também apoiamos, fecha aspas. Também pelo X, o líder da oposição no Senado e coordenador da campanha de Flávio, Rogério Marinho, que a gente já citou aqui, compartilhou a carta e escreveu: Juntos pelo Brasil, Flávio Bolsonaro, presidente.
0: É, quando eu falei para o Carlos, conversei com o Carlos, que ele ia assumir aqui, ia ficar aí na bancada, eu falei para o Carlos fica tranquilo, disse: Carlos, fica tranquilo, não, ó, entre nós, não... Fica tranquilo, não vai ter ressentimento, não vai ter vaidade. Eu falo, nossa, agora eu tô relaxado. Cara, quando você diz assim, não há espaço para ressentimento, para vaidade, eu estou afirmando que há o quê? Ressentimento. E que a vaidade foi ferida. Eu adoro toda a linha dos linguistas, a minha área de estudo original é linguística. Todo enunciado traz em si o seu contrário. A coisa de contexto. Se eu falar para vocês, eu tô com uma jaqueta preta. Ok, tô com uma jaqueta preta. Mas, a depender da coisa, eu digo, isso é preto. Eu tô partindo do princípio que pode não ser. Todo enunciado traz um pouco o seu contrário. A depender do contexto, você, na verdade, está demonstrando ali um potencial de dissensão que é gigantesco. E que o Nicolas não esconde também. Parece que tem gente que não entende. Quem é que não entende? Quem não entende... Ele andou tretando, inclusive, com o Eduardo. Até outro dia. Hã? E depois nós vamos ver um negócio com a Damares que aconteceu pavoroso. Olha, a Damares, como dizia a Magda, chupou o pau da barraca. Ela não dourou a pílula. Hã? Não dourou a pílula, não. A coisa não está muito bem. A coisa não está muito bem. E o Caiado disse o óbvio. É só que o Caiado descobriu isso meio tarde, né? Carta demonstra fragilidade. Vamos lá. Vai.
2: O pré-candidato à presidência pelo PSD, Ronaldo Caiado, divergiu de Valdemar, avaliou que a divulgação da carta de Bolsonaro mostra sim fragilidade da candidatura de Flávio. Em evento em São Paulo no sábado, o ex-governador de Goiás afirmou que o eleitor não quer um presidente que precise de aval constante de outra liderança. Disse ele, estamos em uma campanha eleitoral, quem tem que responder somos nós, os candidatos. Na sequência, pelas redes sociais, Caiado escreveu o seguinte, pense numa crise envolvendo Venezuela, Bolívia ou Argentina. Nesse momento, ninguém pode ter dúvida sobre quem manda, muito menos imaginar que o presidente precisa primeiro ouvir alguém antes de agir. Esse contraste entre autonomia e dependência pode virar um eixo central do debate, porque numa eleição presidencial, liderança não se herda.
0: Quanto a isso, eu não tenho nada... Bom, é isso, né? É isso. E não tem. E precisa apelar o pai para mostrar que, de algum modo, é capaz. Porque o pai também não deixou muito espaço para autonomia ali. Qual a diferença de que os filhos não quiseram ser autônomos? Eles quiseram ser dependentes. E agora, olha, Benny, nós conhecemos pessoas que são meio neissexuais, né?
2: Sim.
0: Conhecemos, não conhecemos? Uhum. Bem próximas até.
2: Sim.
0: Às vezes até estão no estúdio, estão... esses santistas estranhos, né? Essa coisa, a pegada... Mostra a cara do Carlos ali, que é santista. Só para ele fazer cara, vai. Cadê o Carlos?
1: Cá estou.
0: Agora, tem os bolsos sexuais também. Olha só. Que coisa pavorosa. Que tem. Tá muito... Tô com um delay muito grande aqui. Falei, mostra o Carlos. Não viu o Carlos? Mostraram o Carlos?
2: Mostrou.
0: Mostrou? É?
2: Uhum. Então, tá. Deu até tchauzinho pra câmera.
0: Ah, deu até... Lei sexual. Ó, vamos... Ah, vai.
1: Reinaldo, as redes sociais trouxeram à luz os héteros ditos conservadores que teriam uma pontinha de atração sexual quase libidinosa por Neymar. Ficaram conhecidos...
0: Coisa, né?
1: É, pois é.
0: Nossa, coisa estranha. Deus me livre. Ah.
1: Eles ficaram conhecidos como neissexuais. Num evento do PL no Ceará, parece que o deputado André Fernandes anuncia a existência também dos supostamente héteros bolsossexuais. Por que isso? Eles decidiram dizer que o galego de Michele, como ela chama o marido, não é dela. Não, mas é nosso, segundo eles. Quer dizer, deles, né? Isso tudo aconteceu na sexta, durante um ato no estado no qual foi selada a candidatura do pai do deputado Alcides Fernandes ao Senado. Vamos acompanhar aí o discurso do André Fernandes.
4: E que saudade eu tenho do nosso presidente. Eu fico olhando ali o rosto dele. Nosso eterno presidente. Nosso galego. Não é de ninguém individual não, tá? É nosso galego. E se o nosso líder... Jair Messias Bolsonaro escolheu o futuro presidente Flávio Bolsonaro. O nosso papel é abraçá-lo, colocá-lo na presidência da República e varrer o PT de vez desse país.
0: Love is in the air. Eu acho curioso porque a misoginia tal ali no bolsonarismo, né? É mesmo, estou me lembrando aqui com o André Fernandes. Não vou poder falar isso aqui. A misoginia é tal que a Michele perdeu o direito ao sobrenome, que eles chamam de Michele Firmo. Né? Aliás, ela é Michele Firmo Reinaldo. E vale o Bene resolver expropriar também o galego dela. O galego é nosso. Uhum. O ódio à mulher ali é um troço patológico. E daqui a pouco nós vamos ver um negócio devastador da Damaris Alves. Né? E o Valdemar, ele resolveu inocular um pouquinho de culpa na Michele para ver se a coisa rola, para ver se a Michele... volta para a turma, concorre, porque vamos direto para o Negrito aí, meninos. Ele falou com a Michele e tal, falou com o Globo. O que, que ele disse? Aspas, vai, primeiras aspas aí.
2: Se nós perdermos a eleição, Bolsonaro fica mais 10 anos preso. Nós não podemos dividir o nosso pessoal. Eu acredito que a Michele vai se entender ainda, porque ela é inteligente, competente, criou uma baita base no Brasil com as mulheres... E eu acho que ela tem tudo para acertar isso. Passar por esse momento difícil e a gente acerta, se Deus quiser.
0: E também espera a conciliação. Vai lá, outras aspas.
2: Estamos tentando ver esse caso da Michele porque ela é muito importante para nós. Nós queremos ela de candidata ao Senado e nós queremos ela na campanha de Flávio. Nós temos que acertar isso. Não podemos brigar entre nós. A eleição vai ser difícil, todo mundo sabe disso. Então nós temos que conquistá-la de volta porque ela é importantíssima.
0: Então, Michele, olha, a chance do Bolsonaro sair da cadeia. Mas a chance do Bolsonaro sair da cadeia é a promessa da crise, né? Caso o Flávio seja eleito, tentar a inconstitucional anistia ou inconstitucional indulto e tal. E aí vai para as costas da Michele. A Michele é hostilizada, chutada, roubam até o galego dela. Michele, pensa no lado bom, vai com o chulé junto. Eu não sei, foi ele que testemunhou, né? Eu não tenho, não posso falar. Se um dia minha mulher me perdesse, não perderia chulé. Então, eu acho difícil a Michele entrar nessa. Até porque ela tá como na música do Peninha, né? Eu tenho os meus segredos e planos. Mas aí ela conta, né? Só conto pra você, mas ninguém. Só conto pra você, o eleitorado. Vai!
1: Reinaldo, Michele Bolsonaro tem adaptado sua atuação política após deixar o comando do PL Mulher. A ex-primeira-dama passou a reorganizar a atuação em torno de uma rede de candidatas, campanhas estaduais também, lideranças religiosas e do movimento chamado Imparáveis. Falamos aqui na semana passada de um novo perfil no Instagram chamado Imparáveis MB, em referência às iniciais de Michele. A conta tem pouco mais de 6 milhões de seguidores e afirma não ter sido criada, não ter sido criada pela ex-primeira-dama. 6 mil seguidores, só corrigindo. Tampouco será administrada pela Michelle Bolsonaro. Segundo o perfil, a criação partiu de ex-integrantes da área de comunicação do PL Mulher, aliados à Michelle. Apesar de negar a participação da ex-primeira-dama, a conta também representa a estratégia da mulher de Bolsonaro de preservar a influência construída entre mulheres conservadoras, e evangélicos, mesmo sem ocupar um cargo formal na legenda. Segundo aliados de Michelle, a avaliação é que o principal patrimônio político dela nunca esteve no cargo que ocupava, mas nas relações com parlamentares, prefeitas, vereadoras, dirigentes estaduais e lideranças religiosas espalhadas pelo país. Eu tenho...

0: por alguém.
1: Essa é a principal pergunta, né? É. E se eu me interessar por alguém? Ó, a Damares foi atacada de maneira miserável. Miserável. E olha que Damares, de progressista, não tem nem o braço esquerdo. Ela é aquela do meninos veste azul, mulheres vestem rosa. Bom, a gente conhece a pregação. Mas aí destoou um tantinho daquilo que eles imaginavam. Ela passou a ser vítima de uma campanha miserável. A filha dela, tem uma filha que ela adotou de origem indígena, ameaças a menina. E ela fez um testemunho no Congresso, hoje, muito impressionante. Muito impressionante. Vamos colocar direto o vídeo aí. Eu nem vou interromper, porque fala por si. Fala por si. Vai.
2: E são ataques à honra, à moral, à imagem e ataques vindo de pessoas que eu considerava aliadas. Neste final de semana eu fui de novo vítima de ataques porque supostamente eu abandonei o meu candidato à presidência da República. Parem de acreditar em tudo que está sendo dito e parem de atacar os seus próprios soldados. Infelizmente, eu tenho observado que a direita é um exército que machuca seus próprios soldados, deixa para trás seus próprios soldados. Não é assim que a gente vai construir uma democracia. E eu estou apanhando porque eu supostamente abandonei o candidato da direita. Bem, a direita tem mais de um pré-candidato agora. A direita não tem só um pré-candidato, tem mais de um. Mas o candidato indicado, pré-candidato indicado pelo ex-presidente Bolsonaro é o Flávio. E eu sou uma bolsonarista. E o Flávio Bolsonaro ainda é o meu pré-candidato. Agora, eu queria dizer para esse exército da direita, parem de atacar os seus soldados. Não é dessa forma que vocês vão mostrar para o Brasil que é muito bom ser conservador. Não. Tem muita gente rejeitando a nossa proposta, porque estão dizendo, é isso que é ser conservador? Atacar seu próprio soldado? Atacar seu próprio exército? Os aloprados de internet, eu não devo satisfação para eles. Então, povo brasileiro, quando começarem a falar de um soldado da direita, vá lá na rede desse soldado e veja o que ele disse, antes de vocês começarem a compartilhar. Vão nas minhas redes e vejam se eu declarei alguma vez que eu abandonei o pré-candidato indicado pelo presidente Bolsonaro. Vê se tem alguma nota pública minha. Vê se tem algum pronunciamento meu. Parem de compartilhar mentiras.
1: É forte, sem dúvida. Mas também lembro, né, Damares, que então há certo amor pelo espancamento aí, né? Pelo sofrimento, porque... Né? Agora, é isso. Aí eu peço à senadora que imagine, sendo uma aliada, a senhora sabe o que a senhora ouviu, inclusive ameaças de que sua filha seria empalada. Imagine o que eles fazem com adversários. Senadora, é isso aí. Já lembramos aqui, mas só para destacar, depois de amanhã a gente pode ter a decisão sobre a questão das tarifas. Vamos lá, vai.
3: Reinaldo, o governo brasileiro vai aguardar a dimensão da decisão dos Estados Unidos sobre a eventual aplicação de novas tarifas de 25% a 12,5% sobre produtos brasileiros para calibrar a reação ao governo de Donald Trump. Termina na próxima quarta o prazo para o Escritório do Representante Comercial dos Estados Unidos, o USTR, enviar à Casa Branca sua decisão sobre a nova ofensiva econômica contra o Brasil. Vale lembrar, o país é investigado, o Brasil no caso, por supostas práticas econômicas desleais e desarrazoadas contra os Estados Unidos, isso na visão do USTR, e por negociar com países que utilizam trabalho forçado. Claro, esses são os argumentos da gestão republicana. Conforme a gente tem dito aqui, não é da coisa. A equipe do presidente Lula trabalha com a confirmação das novas tarifas como cenário mais provável.

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1: Nove horas e 34 minutos na viradinha do relógio para 9h35. Seja muito bem-vindo, muito bem-vindo à programação Band News FM nessa segunda-feira, 13 de julho de 2026. Eu sou o Lucas Belotti, fico por aqui na sua companhia até às 11 horas da noite. Daqui a pouquinho com o Band News na área, também falando muito sobre Copa do Mundo e sobre o futebol brasileiro que está de volta já na semana que vem. Contando sempre com a sua participação no nosso WhatsApp, 11 999 592 100. Pode mandar a sua mensagem para cá. 11 999 592 100. Vamos juntos com a atualização dos principais destaques do dia.

0: Falando de economia e relações diplomáticas internacionais, o governo dos Estados Unidos ainda não confirma novas tarifas sobre os produtos brasileiros, detalhes que chegam com a Vitória Fernandes.
1: O executivo dos Estados Unidos decide nesta quarta-feira se confirma novas tarifas sobre produtos brasileiros. Apesar das negociações em andamento, o governo federal considera a aplicação das taxas o cenário mais provável. Essa também é a avaliação do ex-embaixador do Brasil nos Estados Unidos, Rubens Barbosa. Segundo ele, a medida está alinhada à política protecionista adotada pelo governo norte-americano e para o embaixador. Medidas desse tipo tendem a se tornar mais frequentes diante do enfraquecimento dos organismos internacionais de regulação do comércio. Segundo ele, o cenário também reforça a necessidade de o Brasil diversificar os mercados para os produtos nacionais.
0: Bom, ainda sobre economia, o preço do café deve subir nos próximos meses, isso por conta da chegada do fenômeno El Niño. Mais detalhes com a Isadora Simões.
2: O preço do café pode voltar a subir por causa do fenômeno climático El Niño, que tende a afetar a produção das safras ao alterar os padrões de temperatura e umidade. Segundo o climatologista Rosalvi Lucas, existe a possibilidade de um cenário crítico.
3: Isso significa também que o ambiente vai ficar mais seco, menos água no solo, e as regiões que são dependentes, né, da atividade agrícola, elas vão ter o maior impacto.
2: Embora o impacto não seja imediato, a expectativa é de que o preço do café comece a subir a partir de agosto.
0: No destaque internacional, o presidente dos Estados Unidos, Donald Trump, anuncia a retomada do bloqueio naval iraniano.

0: No Estreito de Hormuz e propõe cobrar um pedágio de 20% sobre toda a carga transportada pela via, declarando o país como o guardião do estreito. O Irã respondeu ameaçando atacar qualquer embarcação que não tiver autorização de Teerã e alertando que apoiar os americanos será considerado um ato de guerra. Trump também anunciou novos ataques contra instalações iranianas, incluindo o bunker nuclear perto de Natanz, e disse que o cessar-fogo de junho acabou. O Irã retaliou, alvejando dois navios petroleiros dos Emirados Árabes Unidos. No destaque do esporte, o canoísta Isaquias Queiroz conquista o ouro no C1 masculino, categoria 1000 metros do Pan-Americano de Canoagem de Velocidade, que está sendo disputado em Montreal, no Canadá. Dono de 5 medalhas olímpicas, Isaquias cruzou a linha de chegada em primeiro com um tempo de 3 minutos, 49 segundos e 58 centésimos. Já a brasileira Valdenice Conceição ficou com o bronze na categoria C1 feminina em 200 metros. Agora 9h38 na viradinha do relógio para 9h39 em 30 segundos. É hora do Band News na área. Vamos falar muito de Copa do Mundo porque as semifinais estão chegando lá nos Estados Unidos.
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0: 9:39, 9:39 é o que marca agora o horário de Brasília. Seja muito bem-vindo, muito bem-vinda à programação Band News FM nessa segunda-feira, 13 de julho de 2026. É a última semana de Copa do Mundo, é daqui 7 dias. Os horários estarão voltados para a fase prévia de Copa Sul-Americana, para Campeonato Brasileiro, a 19ª rodada. Essa é a última semana de Copa do Mundo e o Band News na área, é claro, vai repercutir, entender, explicar, trazer as palavras dos protagonistas dos quatro semifinalistas. Todos vão ter pelo menos mais dois jogos, essa é a verdade. A semifinal nessa semana, terça-feira, amanhã, portanto, entre Espanha e França, na quarta entre Inglaterra e Argentina, e aí quem avançar volta a campo no domingo para a grande decisão, enquanto quem sair derrotado joga a decisão de terceiro lugar, mais precisamente no sábado, às 4 horas da tarde, ambas as partidas. Então, Band News na área, vai pra cima pra tentar entender todas as nuances que envolvem essa reta final do Mundial. Brasil tá fora, mas são dois jogaços. Dois da primeira prateleira da expectativa de todo o Mundial de 2026. Conto sempre com a sua participação. 11-999-592-100 é o canal de contato da Band News FM no WhatsApp. 11-999-592-100. Pode mandar a sua mensagem por lá. Ou, se preferir, no nosso canal no YouTube. Estamos ao vivo também com imagens. youtube.com/radiobandnewsfm. Pode participar por lá usando o chat. Eu, Lucas Belotti, te faço companhia até às 11 horas da noite. Na consequente companhia dele, Yuri Queiroga. Diz aí, Yuri, tudo bem?
1: E aí, tudo bem, Belotti? Boa noite para quem está nos acompanhando em mais um Band News na área.
0: Mais um.
1: Mas
0: essa semana
1: entrando
0: tem todo
1: na
0: dia.
1: Última semana da Copa do Mundo. Já dá aquela nostalgia,
0: saudade,
1: a saudade de muitas coisas, sim, de outras talvez nem tanto, mas já vamos chegando nas partidas que para muitos mais importam, que são as semifinais e a grande final. A gente vai falar também de Argentina e Inglaterra, vai falar, a gente, daqui a pouco vai ter todos os detalhes de França, do pré de França e Espanha lá em Dallas, mas que já é uma partida que está recheada ali de coisinhas, né, falas, já tinha aquelas falas do Yamal a respeito da seleção francesa, e aí depois tem a fala agora do ex-primeiro-ministro da Espanha, Mariano Rajoy, a respeito da composição do time francês, de não ter franceses nada, o que é uma meia palavra, aliás, não é nenhuma verdade, porque tem, basta você ver todo, qualquer site de dados vai indicar de onde são os jogadores, e aí você não vai colocar ascendência, questão migratória, não, é o dado fático, de onde são os jogadores, são franceses natos, são naturalizados, enfim, mas o extracampo de França e Espanha tá muito agitado.
0: É, e é um clássico, né, continental, que já definiu partidas, já definiu inclusive Nations League recentemente, já foi em embate recente também em Eurocopa, então é um jogo que tem várias e várias nuances, além desse Argentina e Inglaterra, né, um conflito histórico aí no futebol e consequentemente nas questões geopolíticas diante das guerras das Malvinas e outros tantos entreveiros entre as duas nações. São ingredientes, são temperos especiais, ainda mais especiais porque uma partida de semifinal de Copa do Mundo já é pra lá de especial. Então vamos falar dessa primeira, ou do primeiro dos duelos, viu, Yuri Queiroga? Fazendo contato diretamente com os Estados Unidos, tá conosco o Maurício Ferreira, que acompanhou o bom e velho D-1 por aí. Palavras de ambos os lados, né, Mal? Os protagonistas falaram às vésperas desse clássico e trouxeram ainda mais pimenta pra esse duelo. Boa noite pra você.
2: Tudo bem, Lucas Belotti? Ótima noite a você, ao Yuri Queiroga, todo mundo que acompanha esse Band News na área especial dessa segunda-feira, né? A véspera de um jogo tão importante, a primeira das duas semifinais dessa Copa do Mundo de 2026. Aqui em Dallas, ainda às 7 horas e 43 minutos da noite desta segunda-feira. Vamos juntos por aqui. Foi um dia pra lá de agitado, tá, pessoal? Com muita coisa desse Match Day menos um, como a gente chama, né? A véspera da partida. Treinamentos de ambos os lados. O técnico Luis de la Fuente fechando a preparação da Espanha em uma atividade no estádio Cotton Bowl, emblemático para nós brasileiros, né? Aquela vitória do Brasil por 3-2 para cima da Holanda na Copa do Mundo de 1994. E a seleção da Espanha realizando seu último treinamento no campo de um colégio universitário aqui da cidade de Dallas. Em ambas as atividades, né? Somente aquela questão protocolar da imprensa acompanhando os 15 minutos do trabalho de aquecimento. Então, em relação às dúvidas, né? E a gente vai tentar falar um pouquinho mais sobre isso também. também os mistérios que De La Fuente e Didier Deschamps fazem para o jogo de amanhã, não deu para a gente tirar muita coisa, inclusive nas entrevistas coletivas dos dois treinadores. Mas falando um pouquinho desse ambiente, né, porque tivemos essas atividades, então, no finalzinho da manhã, início da tarde, aqui pelo horário local de Dallas, e há pouco estávamos no AT&T Stadium, na cidade de Arlington, né, aqui bem próxima a Dallas. Embora a FIFA coloque esse estádio como o Dallas Stadium, ele fica especificamente em Arlington, e estivemos por lá acompanhando as entrevistas coletivas. Pelo lado da Espanha, tivemos o De La Fuente e o aniversariante do dia, Lamine Yamal, completando 19 anos. E pelo lado francês, o técnico Didier Deschamps e também o Zaire Emery. Bom, vamos então às, entre aspas, né, polêmicas do dia, porque a gente se lembra, depois da classificação da Espanha sobre a Bélgica, o Lamine Yamal foi perguntado se os espanhóis estavam temendo, com medo da França. E ele mostrou personalidade, disse, ó, não temos medo de ninguém, muito pelo contrário, se há uma seleção hoje no futebol mundial que pode bater de frente com a França, somos nós. E isso repercutiu desde a classificação da Espanha, inclusive muita gente da imprensa francesa tratando isso como um desrespeito. E hoje pela manhã, quando acompanhamos inicialmente, né, uma zona mista montada com o Koundé e também com o Rabiot antes do treinamento da França, o Koundé, que é companheiro do Lamine Yamal no Barcelona, falou sobre isso e não enxergou como desrespeito. Muito pelo contrário, passa pela confiança que o Yamal sempre tem no trabalho dele e de todo o time. Vamos ouvir o que disse o lateral direito do Barcelona e da França, que não enxergou com desrespeito, como desrespeito, essa fala do companheiro de clube.
3: Não. Em nenhum momento hemos sentido uma falta de respeito. Eu conheço muito bem a Lamine, sei como é. Para mim é uma muestra de confiança, lo hace siempre también con el Barça, confía mucho en sus virtudes, en las virtudes también del equipo donde juega.
2: Bom, então é um Lamine Yamal, senhores, que confia nas virtudes próprias, nas virtudes também do time, seja pelo clube no Barcelona ou seja pela seleção com a Fúria. Então o Koundé descartando qualquer possibilidade de uma fala desrespeitosa do Lamine Yamal. Eu tô com ele, viu, senhores? Não sei o que vocês pensam por aí, mas acho que assim, a gente preza tanto por uma sinceridade maior dos jogadores ali nas entrevistas, que a gente queria que o Lamine Yamal respondesse sim, estamos com medo, a França é imbatível. Acho que ele tem que chamar a responsabilidade pro lado dele. A gente cobra tanto essa personalidade dos atletas hoje. Não sei vocês, mas zero me incomodou o que foi dito pelo Lamine Yamal depois dessa vitória para cima da Bélgica.
0: Eu acho que faz parte do jogo, né? Ele não desrespeitou em nenhum momento os adversários franceses. Ele tem ao seu lado o retrospecto recente como ponto positivo, venceu a França nos dois últimos embates decisivos. Tem essa questão com os jogadores do Real Madrid, entre eles o Kylian Mbappé, né? Há um sucesso do Lamine Yamal nessa última temporada. Então acho que ele está se apegando em um retrospecto positivo onde ele foi protagonista, inclusive. Não se respeitou o adversário, chamou as responsabilidades, e aí a gente até brincava, né, Yuri, aqui fora do ar há uns dias atrás. Esse tipo de declaração é aquela, se você vai lá e vence o jogo depois de ter falado o que falou...
1: Sai grandão.
0: Sai grande. Sai voando, sai com a moral lá em cima. Agora, é necessário também que o atleta entenda que ao falar isso e ser derrotado, vai cair sobre ele a zoação dupla, e os jogadores da França vão responder no mesmo tom. Acho que tendo esse entendimento e não faltando com respeito, como foi o caso do Lamine Yamal, tá tudo certo.
1: Você tem que estar o cara tem que estar preparado para segurar a bomba, porque isso é próprio de quem quer chamar a responsabilidade para si.
0: Perfeito.
1: Né? Mas, assim, espanta um pouquinho pela idade do próprio Lamine Yamal. Talvez isso demonstre que ele já tenha chegado para a Copa do Mundo entendendo que, mesmo com a idade dele, é ele quem vai ser o carro-chefe da seleção espanhola. Que não é porque vai ter gente mais experiente que ele não vai se eximir da cobrança. Já tem uma Eurocopa nas costas, já tem outro, já tem tudo pelo Barcelona construído. Então ele tá, de certa forma, demonstrou que, ó, aqui, até para dentro da seleção espanhola, é um cara com quem vocês podem contar para resolver a parada. A ver se der errado, como é que também vai ser a reação dele. Porque isso também faz parte de um processo formador Né? O Mbappé foi campeão do mundo muito cedo também, assim como o Yamal pode ser. É, e ele, a partir disso, também chegando em outra final de Copa do Mundo, ele também foi construindo dali para os clubes por onde ele passou, PSG e depois Real Madrid, essa alcunha de alguém que comanda mesmo o ambiente, até sendo ironicamente chamado de ditador, né? Mas muito por causa dessa situação dele sempre chamar a responsabilidade, dele sempre chamar para si alguns pontos muito sensíveis, seja dentro, seja fora de campo.
2: O Lamine Yamal, viu, pessoal, também falou sobre isso hoje na entrevista coletiva, né? Porque primeiro falou o Luiz de la Fuente, na sequência tivemos o aniversariante do dia também respondendo as perguntas aqui no AT&T Stadium. É, e perguntaram para ele justamente, olha, você se assustou com a repercussão dessa fala? Você considera que foi desrespeitosa, né? Trocaria em algum momento as palavras que foram utilizadas naquele momento? Ele disse, ó, não me assustei com a repercussão, entendo que eu não disse nada demais, e ele até citou essa entrevista de hoje pela manhã do Koundé. Foi exatamente como o Koundé disse, faz parte do jogo, a gente tá aqui para defender o nosso lado também. Então Lamine Yamal publicamente, de certa forma, né, confirmou o que ele já havia dito e não entendeu nada como de maneira desrespeitosa, muito pelo contrário. É, se há uma declaração como essa, é porque eles sabem justamente a força que tem a França do outro lado do gramado, então nenhum problema, né? O Yuri até falava, vai ter que segurar o rojão depois se for derrotado, mas acho que se perder também, né, senhores, faz parte. O Lamine Yamal acabou de completar 19 anos hoje, inclusive passou pelo trote dos companheiros na atividade que foi realizada no estádio Cotton Bowl, tem sei lá quantas mais Copas do Mundo pela frente, acho que faz tudo parte de um aprendizado e acho que não dá depois pra gente sair criticando um atleta jovem que deu uma declaração que, no meu ponto de vista, não tem nada demais, é só uma questão de personalidade, então acho que nenhum problema, mesmo que seja derrotado, e o Yamal já mostrou, né, apesar da pouca idade, que tem essas costas largas assim para aceitar também qualquer tipo de pressão.
1: Talvez isso que o Maurício tenha falado também dê um pouquinho de segurança para ele. Acho que ele sabe que, se não for agora, vai ser daqui a quatro, pode ser daqui a 4 anos, eu... vou ter, da próxima Copa vou ter 22 para 23 anos, depois ainda vai poder atingir auges físicos, que é o auge físico, inclusive, dele é um outro ponto, porque ele sofre com dores ali na região do pubis, tem sofrido mesmo já nesse início de carreira internacional, mas talvez ele já tenha essa noção, ainda tem um caminho muito longo, então aqui eu posso me dar ao luxo de tomar essa atitude e quem sabe arriscar sair ainda com mais, né, cancha, né, depois de um resultado positivo, se ele vier.
0: Eu acho que o Lamine Yamal tem um ingrediente especial dessa semifinal, né? Porque se você for pegar os protagonistas das seleções classificadas, todos fazem uma Copa indiscutível. A partir de amanhã, se forem eliminados, ninguém vai poder colocar um pingo que sequer nas Copas de Harry Kane e Bellingham na Inglaterra, na Copa do Messi na Argentina, na Copa do Mbappé, do Dembélé, do Olise na França. Agora, o Lamine Yamal, ele é um cara que, talvez, em caso de uma eliminação, uma partida ruim, saia com essa dúvida do quanto entregou, do quanto foi importante. Então, acho que ele, pessoalmente, trata essa semifinal como uma oportunidade de resposta. Por conta dessa oportunidade, da personalidade que a gente está discutindo aqui, que ele tem, né? Eu vejo muito isso no Lamine Yamal. Eu acho que é nesses jogos grandes que ele costuma crescer, e acho que ele vai levar essa semifinal como a chance dele entrar na discussão dos grandes nomes da Copa, porque hoje, invariavelmente, está atrás de todos esses que a gente citou.
2: E essa é uma discussão, viu, Lucas Belotti, que há, inclusive, por aqui, entre os jornalistas e companheiros nossos da Espanha. Inclusive, hoje estava conversando com um dos nossos amigos que está aqui na cobertura da Fúria, né, e perguntei para ele se há essa cobrança, de certa maneira, porque é isso. Individualmente, o Lamine Yamal ainda não conseguiu jogar no mesmo nível dessas outras estrelas que você destacou há pouco. O Harry Kane, Lionel Messi, pensando pelo lado da França, o trio ofensivo de Mbappé, Dembélé, Olise, dá pra gente colocar o Doué também nesse balaio. Então, individualmente, o Yamal não conseguiu fazer como esses caras o que se esperava dele. Mas aí, com esse parceiro que eu conversava, né, o Rafa Mañes, que trabalha na Mídia 7 da Espanha, e ele falou o seguinte, tem algo que é importante e que a gente tende a individualizar os jogadores dentro de campo, principalmente quando a gente fala de atletas desse nível, que é esquecer o quanto esses caras que são diferentes, eles chamam a marcação para cima deles e isso abre o espaço para outros companheiros. É, eu não me lembro exatamente qual foi o jogo que ele recordou nesse nosso bate-papo, mas em uma dessas duas vitórias da Espanha para cima da França recentemente, não me lembro se na semifinal da Eurocopa ou se na semi da Liga das Nações no ano passado, um dos gols da Espanha sai justamente de movimentações como essa, do Lamine Yamal puxando a marcação, trazendo três jogadores da França preocupados em parar o Lamine Yamal e ampliando, abrindo espaço para os outros companheiros. Então, acho que vale a gente prestar atenção nisso no jogo de amanhã também, porque caso tenha essa preocupação extra dos franceses com o Yamal dobrando marcação e tudo mais, pode abrir espaço para outros jogadores. Então, acho que é algo que a gente vale ficar atento. É claro que, individualizando a conversa, o Yamal não jogou o que todos esses caras já jogaram na Copa do Mundo. Mas, coletivamente, a participação dele aqui no Mundial não é discutida. Coletivamente, entendem a importância que o Yamal tem para o grupo, mas claro que para um jogador desse nível, individualmente, claro, se cobra e se espera um pouco mais.
0: É, vamos ver se o Lamine Yamal vai conseguir dar essa resposta. É claro que se ele faz dois gols aí, vai entre semifinal e final, a gente vai esquecer que ele não fez 6, 7 na Copa do Mundo, já anotou 1, né, até aqui. Ele vai crescer no momento mais decisivo. Mas, de fato, esse é um outro ponto importante. O Lamine Yamal é um cara naturalmente muito bem marcado e tem o detalhe de que ele chega à Copa com problemas físicos. Acho que isso é pontuável, né? A primeira fase do Lamine Yamal é meio no sacrifício. Não joga o primeiro jogo contra Cabo Verde. A Espanha sofre muito contra a Arábia Saudita. Faz o primeiro gol dele, mas ainda tem alguns controles, imagino eu, de minutos, de carga. É um Lamine Yamal que sofreu uma lesão séria na reta final da temporada europeia, né? E aí se afastou absolutamente das atividades no Barcelona, já campeão espanhol à época, para se focar ou para focar-se na Copa do Mundo de 2026. Ainda tem esse pingo na discussão de que o Lamine Yamal não estava 100% fisicamente nessa Copa, mas ainda assim é o titular absoluto aí na seleção espanhola.
1: E acho que junto disso, agora colocando mais para time, né, conjunto da seleção da Espanha, ao empate com o Cabo Verde, qual foi o grande questionamento, e principalmente pela mídia da própria Espanha? Que sem Yamal e também até sem o Nico Williams, ou seja...
0: Que até hoje não voltou, né?
1: Que até hoje não voltou. Exato, o Baena tá lá ocupando a vaga, mas sem os seus pontas e principalmente o Lamine Yamal, a seleção espanhola virava um time, a gente pode dizer, um time comum.
0: Previsível,
1: como a Inglaterra foi na primeira fase. A Inglaterra contra a Gana foi muito previsível, contra a República Democrática do Congo foi muito previsível também. Parece que na Inglaterra houve alguma mudança, não necessariamente de esquema tático, de peças, mas de entendimento que era preciso encontrar mais soluções, e muito por causa disso a Inglaterra conseguiu bater o México e conseguiu também, né, mesmo que na prorrogação, vencer a seleção da Noruega, porque saiu um pouco da sua zona de conforto. A seleção da Espanha também, não vou dizer que ela estava numa zona de conforto contra Cabo Verde, mas dava para ver que sem os seus principais jogadores, ou sem o seu principal jogador, tinha uma dificuldade para poder achar caminhos para encontrar soluções. E até agora, mesmo que a Espanha esteja na semifinal, ela tá muito porque defensivamente o time tá funcionando. Até agora, ofensivamente, a gente não tem uma Espanha que tenha, assim, encantado. Pode até ter convencido da qualidade, mas encantar, não sei, coisa que o ataque da França já fez. Encantou.
2: É, passa mais pelo coletivo do De La Fuente do que participações individuais, por enquanto, nessa Copa do Mundo, né? Um sistema defensivo muito sólido. A gente está falando de um Kubasi que aos 19 anos não sentiu nenhum peso de disputar uma Copa do Mundo, né, que tem se dado bem ao lado do Laporte. Tivemos mudança na lateral direita, o Pedro Porro ganhando essa titularidade na vaga do Lorient. Então, assim, são algumas mudanças, né, de última hora também, como essa na lateral direita, e que fazem da Espanha, na Copa do Mundo, esse time coletivamente muito forte. O Luiz de la Fuente hoje, viu, pessoal, também foi perguntado por aqui sobre a dúvida no meio-campo, né, porque no jogo contra a Bélgica ele deixa o Pedri no banco de reservas e coloca o Fabián Ruiz entre os titulares. E o jogador do Paris Saint-Germain marca o primeiro gol naquela vitória por 2-1. Hoje ele foi perguntado, né, qual vai ser a estratégia. Obviamente que ele não abriria o jogo na entrevista coletiva, dando de graça essa informação ao Didier Deschamps. e fez até uma brincadeira, né? Ó, qualquer coisa, eles sabem jogar juntos, eu posso tirar alguém e colocar os dois. Ele não vai tirar o Rodri, naturalmente, né? O que a gente imagina. É, então ainda fica essa dúvida para amanhã, se joga Fabián Ruiz ou se joga o Pedri entre os titulares. E a imprensa espanhola tá dividida sobre isso também, então de fato é um ponto de interrogação que a gente vai levar até amanhã, uma hora e meia antes do jogo, quando as escalações são confirmadas. O restante do time deve ser o mesmo, não deve ter mudanças, mais uma vez com o Pedro Porro na lateral direita, com o Baena, com o Oyarzabal, com o Lamine Yamal, com o Dani Olmo, então não há expectativa de mudança na seleção da Espanha. A única dúvida mesmo é quem vai fazer companhia ao Rodri ali naquela dupla dos meio campistas e com o Dani Olmo um pouco mais avançado. Em relação à França, o Didier Deschamps falou sobre o Tchouaméni. Está recuperado de lesão, mas não 100%. O volante do Real Madrid não jogou contra o Paraguai e também foi desfalque, né? Ficou só no banco, mas sem condições de jogo contra o Marrocos. Segundo o Didier Deschamps, ele está recuperado. Contra o Marrocos, não havia chance dele entrar em campo por essa questão física, por essa lesão. Não está 100%, mas está à disposição. Então aí a gente abre um ponto de interrogação também na seleção da França, se ele vai poder contar com o Tchouaméni logo de cara, né, voltando a jogar ao lado do Rabiot, ou se ele vai com o Koné mais uma vez, como foi na partida contra Marrocos, né, o último desafio da França aqui nas quartas de final da Copa do Mundo, carrega esse mistério também. E lá na frente, entre Barcolá e Doué, o Didier Deschamps falou um pouquinho sobre as características de cada um, né, o que cada um desses dois atletas pode oferecer, mas deixou essa dúvida também. A imprensa francesa acredita que para amanhã o Doué esteja ao lado de Dembélé, Mbappé e do Olise, mas há um mistério, pode aparecer o Barcolá também nessa formação inicial. Vamos ouvir o Didier Deschamps mais uma vez, senhores? Mais uma vez não, porque ainda não ouvimos, né? Mas o técnico da França falou sobre a questão do favoritismo, porque no início do Mundial ele deu uma entrevista dizendo que para ele a Espanha era a favorita, tirando essa responsabilidade da França. E hoje ele foi perguntado sobre isso e manteve ali a opinião dele. Falou, eu confirmo, a Espanha ainda é a favorita dessa Copa do Mundo de 2026. Vamos ouvir o técnico da França, Didier Deschamps.
4: Sigue considerando que a Espanha é a favorita?
5: Sim, sim, confirmo. Porque com o que ha hecho el primer partido ante Cabea, ok, fuera. Pero todo el resto, Espanha confirmado de ser el favorito. No quiero poner presión a Luis y su equipo, porque él sabe también que la gente está esperando mucho de la España.
2: Bom, e ele diz o seguinte, né, eu não quero colocar pressão sobre o Luis de la Fuente e a sua equipe, e aí depois ele dá uma risadinha, de certa forma, assim, até meio única, né, mas ele fala, com exceção ao primeiro jogo contra Cabo Verde, aquele empate sem gols, e isso a gente deixa fora da análise, na visão do Didier Deschamps, a Espanha tem feito por merecer, na opinião dele, esse posto de favorita da Copa do Mundo de 2026. E o Luis de la Fuente depois falou sobre isso também. Para ele, nada de favoritismo interessa. Isso não entra em campo, não é algo que vai decidir o jogo de amanhã. Vamos ouvir o técnico da Fúria também falando sobre essa questão do favoritismo e descartando esse assunto.
6: Yo la verdad es que desde el principio os he dicho que a mí lo de que te digan que eres favorito o dejar de favorito, eso no significa nada. Es decir, que es decisivo, no es decisivo. No, lo que sí es verdad, que creo que nos enfrentamos dos grandes selecciones, de igual manera que la otra semifinal exactamente igual.
2: Bom, dizendo que duas grandes semifinais vêm pela frente, né, de altíssimo nível, e ele até fala, é decisivo? Não é decisivo? Não é. Então isso não vai impactar no jogo de amanhã, não quis falar sobre favoritismo, na visão até então do Luis de la Fuente, a gente está indo para um 50-50 aí na véspera desse compromisso que vai definir o primeiro finalista da Copa do Mundo.
0: Boa, Mal, antes de me despedir de você, eu ia exatamente questionar isso, né, acompanhando aí a imprensa espanhola, a imprensa francesa. Essa história de favoritismo da França que a gente tem e bate tanto na tecla aqui no Brasil diante do que a gente viu jogar. Entre os espanhóis, por exemplo, há esse entendimento de que eles são azarões nessa semifinal, os resultados recentes mudam um pouco essa perspectiva. Você chegou a ouvir algo de alguém em relação a isso?
2: Ô, Lucas Belotti, eu gravei um papo com o Rafa Manhães, né, que é esse jornalista espanhol da empresa Mediaset, tá lá no Instagram da Band News FM para quem quiser acompanhar também, e perguntei para ele sobre o favoritismo. Até falei, ó, acho que para a maioria dos brasileiros a gente tá colocando um leve favoritismo da França ou talvez um 50-50. Ele disse o seguinte: para mim a França é ligeiramente favorita. É, nesse termômetro dele, ele colocou 55-45 para a França. Eu acho que vai de encontro com a maioria do que os espanhóis têm pensado. Mas aí eu perguntei para ele: tá bom, o favoritismo a gente pode depositar ligeiramente na conta da França, mas e confiança? E a expectativa para o jogo? Ele falou, ó, há dois, três dias eu tava meio desesperançoso, achava muito difícil que a Espanha pudesse vencer a França nessa semifinal da Copa do Mundo. Hoje eu já acordei meio diferente, tô um pouco mais confiante, acho que dá, vai precisar de uma partida praticamente perfeita, porque se você marca o Mbappé, tem o Dembélé, se você marca os dois, sobra o Olise, se marca os três, aí tem Doué ou Barcola, um meio campo fantástico da seleção francesa. Mas ele disse que mesmo assim tá um pouco mais confiante agora, com a partida cada vez mais próxima, acho que passa um pouquinho por esse sentimento aí da maioria dos espanhóis, entendendo que a França tem um leve favoritismo, porque individualmente tem uma constelação, mas que a Espanha tem sim potencial para poder vencer amanhã os franceses e voltar à final de Copa do Mundo depois de 16 anos.
0: Boa, e você vai ajudar a contar essa história então amanhã, Mal, na transmissão Band News FM, para a gente trazer o primeiro finalista da Copa de 2026. Até lá, Mal!
2: Combinado, pessoal. Amanhã, desde cedo, então, com todas as informações dessa grande semifinal, estaremos no AT&T Stadium e a gente volta aqui ao longo da nossa programação. Um abraço a você, Lucas Belotti e Yuri Queiroga,
1: outro,
2: e aos ouvintes do Band News na área, hein? Fui!
0: Agora, 10h05, vamos seguir falando de Copa do Mundo.
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0: Yuri Queiroga, 10 horas e 6 minutos. A gente precisa expor aos nossos ouvintes a conspiração e a análise baseada em números e em fatos que fizemos aqui durante todo o dia na Band News FM. Estou sentindo um cheirinho de que o Wilton Pereira Sampaio estará na final da Copa do Mundo. Como árbitro principal.
1: Como árbitro principal. Como árbitro principal. Não como quarto árbitro. Não,
0: nada disso.
1: VAR não tem essa possibilidade, porque... Não como quarto árbitro, não, e VAR também não tem essa possibilidade, porque o VAR já está designado pro Brasil, no representante do Brasil, se não me engano, é o Rodolfo Toschi Marques.
0: Isso.
1: Né? Mas tem pé isso. Por quê? A gente estava levantando que uma das possibilidades para apitar a final, principalmente se a Argentina se classificar na quarta-feira contra a Inglaterra, seria o Ismael El Fati,
0: árbitro dos Estados Unidos.
1: Dos Estados Unidos, que apitou Brasil e Noruega.
0: Mal pra caramba, apitou.
1: Apitou Uruguai e Espanha.
0: Nossa senhora.
1: Mal também.
0: Foi um terror.
1: Mas eis que Ismael El Fati é escalado para apitar Argentina e Inglaterra. É.
0: Designação da FIFA que saiu há aproximadamente uma hora, né? Pouco antes da gente entrar no ar. Então, por regra, os árbitros da semifinal nunca apitam a final.
1: É, assim, se isso acontecer,
0: ia ser histórico.
1: Sui generis.
0: É, ia ser algo que nunca foi observado na história das Copas. Né? E a gente teve o Ivan Barton,
1: que vai apitar amanhã França e Espanha, que é um árbitro da CONCACAF, e outro árbitro da CONCACAF, que é o Ismael El Fati.
0: Então fica praticamente excluída a possibilidade de ter um outro árbitro CONCACAF na final. Né?
1: Quer dizer, FIFA surpreende. A possibilidade existe, mas se, por exemplo, for França e Inglaterra, eles podem colocar alguém da própria UEFA.
0: Sim.
1: Não é?
0: Desde que não seja um francês
1: ou um inglês. Então você excluiria Clément Turpin, excluiria o François Letexier, que esteve envolvido lá na partida entre Argentina e Egito. Foi o árbitro daquela partida, porque o Egito reclamou demais né, não apenas de lances, mas também de um possível caso de racismo que não, acabou não sendo acionado o protocolo por ele, e exclui também Michael Oliver. Michael inglês. Oliver, árbitro britânico, que é muito conhecido na Premier League.
9: É, a gente dá pra colocar que os árbitros argentinos já estão fora, né? Porque se passar a Inglaterra, há uma determinação da FIFA, que árbitros argentinos não podem apitar os jogos da Inglaterra e vice-versa.
1: Sim.
9: Por conta dos conflitos nas Ilhas Malvinas. E, obviamente, ele não vai apitar um jogo da Argentina, né? Então, assim, a Argentina...
1: Só, já... Também só faltava,
9: é,
1: né?
9: A Argentina já é um país que está excluído do quadro de arbitragem de uma final. E de uma disputa por terceiro e quarto também.
1: Então, aí não vão, por exemplo, o Yael Falcón, né? O Facundo Tejo, o Juan Belatti...
9: Então, assim, as opções, elas estão se tornando escassas.
1: Minguando.
9: Dos árbitros bem cotados, né? Vamos aí colocar os árbitros que têm uma boa cotação ali dentro do agrado da FIFA. E a gente sabe que o Wilton é esse árbitro porque fez uma boa Copa do Mundo.
1: Exato. E aí, eu vou tentar recuperar isso aí, a gente durante o programa talvez traga essa informação. Se for o Wilton Pereira Sampaio na final, quantas vezes o mesmo árbitro apitou a abertura, partida inaugural da Copa e a final?
9: É.
1: Porque seria algo histórico também, né? O mesmo árbitro...
9: O primeiro e último,
1: apita, né? O primeiro jogo e apita a final.
9: Exato.
1: É o Wilton Pereira Sampaio. Assim, a gente tá colocando aqui, isso aqui é palpite, graças, com base em números, com base aqui em opções e com base na escalação do Ismael El Fati, que era uma hipótese nossa também para apitar a semifinal. Aí a gente vai ter outros nomes. O Wilton Pereira Sampaio tá ali na lista, pode colocar. Mas você tem o Alireza Fagani, que é iraniano e apita pela Austrália. Tem o Drew Fisher, árbitro canadense. Também pode ser uma opção. Principalmente se a Argentina for para a final, seria uma opção para não escalar alguém nem da UEFA, nem da Comebol.
9: Mas seria o terceiro árbitro com o CACAF nos últimos quatro jogos da Copa.
1: Aí seriam duas opções. É. Ou o Drew Fisher, do Canadá, ou a Alireza Fagani, que é da AFC, né, da Confederação Asiática.
9: Sim. Mas o último jogo que o Wilton apitou foi na segunda fase ainda, né? Holanda e Marrocos.
1: Sim.
9: Então a FIFA costuma dar esses gaps, né? É, por exemplo, o Wilton Pereira Sampaio apitou o jogo da primeira rodada, não apitou na segunda rodada, e aí apitou um jogo da terceira rodada, né?
1: Deixa eu ver aqui quais serão as arbitragens para os jogos de quinta e sexta do Campeonato Brasileiro.
9: Ah, não sei se já tem a divulgação, né?
1: É, porque já vai ter jogo na quinta, né? Então hoje é segunda-feira.
9: O Wilton não vai estar nessa escala. Né?
1: não, também não é possível, mas... É. Mas vamos ver aqui, eu vou conferir aqui se temos... Se temos as arbitragens para esses jogos. Mas é isso. Então, a informação é... A arbitragem da partida entre Inglaterra e Argentina vai ser confiada ao norte-americano Ismael El Fati, árbitro dos Estados Unidos, e que a gente lembra que não teve um bom histórico. Não deixou de marcar aquele pênalti em campo para o Brasil, o pênalti que depois foi desperdiçado, ele precisou do VAR, né, para marcar o pênalti.
9: E aí marcou aquele último pênalti lá que, enfim, tudo bem, foi um pênalti pro Brasil e tal. Mas se ele marca contra o Brasil ali, a gente ia dar uma chiada, né?
1: Não, a gente teria.
9: Eu tava olhando aqui, o Wilton apitou as quartas em 2022, né?
1: Uhum.
9: Eu imaginava assim,
1: Inglaterra e França. E saiu xingado pelos dois. É,
9: mas aí, pô, tudo bem, né? 4 anos mais velho, experiente e tal. Imaginava que ele daria um passo a mais na carreira. Dentro da própria FIFA com mais moral. E ele não tá escalado para a semifinal. Então deixa com que a gente crie essa possibilidade. Não crie, né? Porque ela existe. A gente tá trazendo aqui. Existe a possibilidade do Wilton Pereira Sampaio voltar e apitar uma final ou uma decisão de terceiro e quarto, né? Pode ser também uma condição pro Wilton aí diante da não escalação dele na semifinal.
1: E assim, se o Wilton Pereira Sampaio for o árbitro da final, vai ser a terceira vez que o Brasil terá um árbitro apitando final de Copa do Mundo. Arnaldo César Coelho apitou em 82 a partida entre Itália e Alemanha Ocidental, vitória por 3-1 da Itália, e em 86 Romualdo Arpe Filho apitou Argentina e Alemanha Ocidental, 3-2 para a Argentina, aliás, 3-2 não, 1-0 para a Argentina, 3-2 foi contra a Inglaterra, e naquele jogo a seleção argentina ficou com o título.
9: Então a gente poderia ter pela terceira vez um árbitro brasileiro apitando a final da Copa do Mundo. Essa definição deve ser feita lá pra sexta-feira, né?
1: Não, foi 3x2 mesmo.
9: 3x2.
1: Foi 3x2. Eu disse 1x0, foi 3x2 mesmo.
9: É. Né, tinha acertado antes.
1: Exatamente. Gols de Brown, o José Luiz Brown, abrindo o placar pra Argentina. O Valdano fez 2x0. Rummenig e Rudi Völler empataram para a Alemanha, mas aos 39 do segundo tempo, Burro Thiaga fez o gol do título da Argentina.
9: É isso. Então a gente deve ter a confirmação dessa arbitragem da final para sexta-feira, né? A FIFA divulga naturalmente com 2 dias de antecedência a partida. Então vamos aguardar para ver, mas a expectativa cresceu depois da divulgação da escala da semifinal sem o Wilton Pereira Sampaio e com alguns árbitros que a gente cotava, principalmente o Ismael Elfati, um árbitro da casa, entre aspas, é norte-americano, estando escalado para a semifinal e, portanto, não estará escalado para a final, a menos que a FIFA faça uma outra manobra inédita na história das Copas do Mundo.
1: E só para constar, o Wilton Pereira Sampaio não está escalado para nenhum dos jogos entre quinta e sexta-feira.
9: É, só faltava o Samir Chaldi fazer isso com ele.
1: Né? Fluminense e Bragantino vai ter o David Oliveira Lacerda na arbitragem. Botafogo e Santos vai ser o Rodrigo José Pereira de Lima, de Pernambuco. A gente tá falando aqui de arbitragem do Campeonato Brasileiro no Minuto da Copa.
9: Não, já passou. Tem problema. É que não tem encerramento aqui.
1: Exatamente. Aí, Rodrigo José Pereira de Lima em Botafogo e Santos. Vitória e Vasco vai ser o Candansan, Matheus Candansan. E na partida entre Mirassol e Grêmio, a gente vai ter o Bruno Arleu de Araújo na arbitragem.
9: Boa, então o Wilton Pereira Sampaio está liberado pela CBF para apitar eventualmente uma final de Copa do Mundo. É isso, né?
1: Se a gente for considerar os jogos dessa rodada, as outras arbitragens da rodada também já foram divulgadas. Atlético Mineiro e Bahia, Braulio da Silva Machado. Vou ver se o Klaus está escalado para algum desses jogos.
9: Ah, o Klaus, depois daquele negócio com os Estados Unidos, né, expulsão do Balogun, estava na cara que ele não apitaria um outro jogo da Copa do Mundo.
1: Exato, né? Só falta aparecer na final.
9: Ramon Abateabel era o terceiro árbitro brasileiro, né? Então, assim, ele foi lá apitar um jogo, dois jogos e voltou para casa. Isso aí também já era esperado.
1: Daronco, né? Apita Coritiba e Palmeiras, o Anderson Daronco. Chapecoense e Flamengo vai ser o Rafael Rodrigo Klein. Tô terminando a rodada agora. Inter e Cruzeiro. A gente vai ter o Flávio Rodrigues de Souza. E aí vai faltar só São Paulo e Atlético Paranaense. O jogo do Corinthians vai ser também na quinta-feira, dia 23, contra o Remo. Mas São Paulo e Atlético Paranaense. Alex Gomes e Stefano. E Corinthians e Remo. Esse jogo vai ter o... Vamos ver se vai vir o Ramon Abad. Vai ser o Lucas Casagrande. Então
9: férias pra galera.
1: Nenhum dos que estão na Copa do Mundo vai ter que apitar jogo depois da Copa. Pelo menos dos árbitros, os árbitros principais. Não tem nessa rodada. Nem nos jogos antes do domingo, nem nos jogos depois, vai até a quinta-feira da semana que vem, nem o Wilton Pereira Sampaio, nem Rafael Klaus, nem Ramon Abateabel.
9: Ramon Abateabel, que foi quarto árbitro também nessa Copa, é uma possibilidade, eventualmente, pra formar um quarteto com o Wilton, né? Na grande final da
1: Copa. Dá pra você formar um quarteto e VAR todo brasileiro. Seria o Wilton, o Wilton Pereira Sampaio, o Bruno Rafael Pires, acho o Bruno Bosquilha.
9: Bruno Bosquilha.
1: Brunos, né? O Ramon Abateabel como quarto árbitro, o Klaus também, e o Rodolfo Toschi Marques no VAR.
9: Imagina, Brasil representado na final da Copa do Mundo. Era o que sonhávamos, né?
1: Aí, desde 2022. Exatamente. O Brasil estará na final da... Pode estar na final da Copa do Mundo ainda.
9: Exato. Calma. Não desista do Brasil. Da seleção, desista. Do Brasil,
1: calma.
9: Agora. Só. Depois volte a acreditar em setembro, na próxima
1: data. Brasil e Austrália, 25 e 29 de setembro. A gente já tenta renovar a nossa fé.
9: Conseguiremos. Com a seleção,
1: mas renovaremos. Com certeza. E vai ser assim até a Copa de 2030. De novo, dá pancada, mas aí depois vai aumentando combustível, até chegar a Copa do Mundo de 2030. E convergindo, estaremos também lá.
9: É isso. Agora 10 horas e 18 minutos, 10 e 18. Pausa rápida aqui no Band News.
1: Tudo convergindo dentro de campo, né? É. Seleção Brasil, porque fora de campo, você sabe, o Grupo Bandeirantes... Não falha em Copa do Mundo.
9: E não falha em Copa do Mundo, não falha na cobertura das eliminatórias, dos amistosos.
1: Exatamente. Tá, então isso você vai ter toda a certeza que você vai... Você tem toda a certeza que você vai acompanhar aqui na Band News FM.
9: E a gente não vai perder para a Argentina nesse ciclo.
1: Não.
9: Que marquem um amistoso. Não faça isso, CBF. Espera o Messi parar. Depois a gente marca amistoso com a Argentina. Porque a Argentina não vai disputar a
1: eliminatória. Se a Argentina for campeã do mundo... não inventem de marcar jogo de festa com jogo das faixas com
9: eles. Deixa o Brasil quieto aí, 4 aninhos sem pegar os caras, até eles ficarem ruins de novo. 10h18, pausa rápida no Band News na área, já a gente vai falar mais das outras semifinais e trazer para discussão também Bernardo Ramos e Marcelo Ó, e vão fazer uma análise dos treinadores, as cabeças pensantes por trás dessas 4 equipes que são semifinalistas da Copa do Mundo de 2026. Band News FM, a gente volta já já.
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0: 10:21, 10:21, ou Iriqueiroga? Já dá pra gente começar a falar dos times do futebol brasileiro?
1: Acho que já, viu?
0: Anticlima. Falta uma semana, né?
1: Uma semana vírgula. Pra Botafogo e Santos, Vitória e Vasco, menos. Mirassol e Grêmio, Fluminense e Bragantino, faltam dias. Então. Botafogo e Santos e Vitória e Vasco é a quinta já, 7:30 da noite. É. Então o Campeonato Brasileiro está a 3 dias de voltar, meus amigos. Estamos...
0: Uma ameaça?
1: Há 3 dias de voltar à nossa realidade.
0: É. É uma ameaça, né? Bom, mas por que que eu disse? Será
1: cedo demais? Mas a gente vai ter 4 partidas de Copa do Mundo exatamente. Terça para quarta, quarta para quinta. Terça-feira, França e Espanha. Quarta, Argentina e Inglaterra. Quinta, Botafogo e Santos, Vitória e Vasco. É. Porque serão jogos assim, com importância de Copa do Mundo para as 4 respectivas equipes. E na sexta, Mirassol e Grêmio, Fluminense e Bragantino também. Por quê? Por quê? Se depois de 1 mês e pouco parado, não voltar jogando o que preste, a pressão vai cair muito em cima de alguns treinadores. Principalmente o Vasco, que agora está começando um novo ciclo com o Pedro Emanuel, que já vai chegar... Um povo torcendo o nariz.
0: Já chega com desconfiança.
1: Tem o Santos, que não conta com o Neymar quinta-feira. Neymar só se reapresenta ao Santos na sexta-feira. E aí vai começar, o Neymar vai renovar contrato, vai só cumprir o contrato até o final do ano, pode sair antes. Né? Isso vai ser discussão para depois. Mas o Santos não está firme, não. Levou uma...
0: É igual prego na areia.
1: Exatamente. Então, times como o Santos, o Grêmio, que joga na sexta-feira, Luiz Castro, mais pra lá do que pra cá, não tá fazendo um bom trabalho.
0: Nem
1: lá.
0: Nem lembro mais os treinadores do futebol brasileiro. Didier Deschamps, Carlo Ancelotti.
1: O Giovanni Trapattoni. Isso. Não, mas no Grêmio, Luiz Castro, o Vitória ainda tá com o Jair Ventura, né? Né, o Mirassol segue com o Rafael Guanais.
0: O Vasco trocou de técnico.
1: O Vasco agora tá com o Pedro Emanuel. Né,
0: o Vasco foi o único time da Série A que trocou de técnico na pausa, né?
1: Chegou até a se cogitar a possibilidade do Fernando Seabra sair do Coritiba e ir pro Vasco, mas não. Fernando Seabra segue no Coritiba e o Vasco acabou indo atrás do Pedro Emanuel.
0: Eu perguntei essa movimentação, Yuri, porque hoje o dia foi dinossauro quente no São Paulo, né? Chegadas e saídas, começando por quem vai embora, inclusive já se despediu da torcida nas redes sociais, ou seja, negócio concretizado, é o zagueiro Alan Franco, argentino, que vai ser emprestado para o futebol mexicano, né? Um empréstimo com opção de compra, o São Paulo vai ganhar um pouco menos ali de R$500.000, né, pelo empréstimo, e depois essa opção de compra está fixada em aproximadamente R$7 milhões, né? Segundo informações dos nossos colegas, setoristas do São Paulo, de que o Alan Franco teria pedido para deixar o clube por conta de atrasos nos salários e de um descontentamento com a minutagem, né? Um técnico Dorival Júnior não enxergava a possibilidade de ser um protagonista dentro da defesa. São Paulo que reintegrou Arboleda, vale a gente lembrar, então fará parte do segundo semestre. O Alan Franco não deve retornar, né? Um empréstimo com opção de compra. Pode ser que ao fim desse período os mexicanos do Tigres não tenham interesse na permanência, ele voltaria para o São Paulo, mas ao que tudo indica, será negociado de maneira definitiva depois disso. Enquanto as saídas concretizam, São Paulo se aproxima de chegadas, né? Está trabalhando no mercado, já trouxe o Vitor Sá, atacante ex-Botafogo, e agora se aproxima de acertos com o zagueiro Domingos Duarte, que estava no Getafe da Espanha nessa última temporada. Também tem contrato encerrando agora no fim desse mês, ou na verdade no fim do mês passado, né? Então já está encerrado, está livre no contrato. A mesma situação do lateral direito Aurélio Buta, que é um português, estava jogando pela última vez no futebol da Alemanha, no Eintracht Frankfurt. Tem também 29 anos de idade. Domingos Duarte é um pouco mais experiente, tem 31 anos de idade. Um zagueiro, um lateral direito. O Buta tem passagem pelo futebol europeu em outras situações, né? É um angolano naturalizado português e pode chegar para ajudar tanto na lateral direita, como um pouco mais à frente, numa linha como um ponta, né? Um cara que faz muito, muito bem a ala pelo lado direito nos dois setores de campo, a defesa e o ataque. São Paulo que não integrou uma galera, também vale a gente lembrar, né? O Cedric tá treinando separado, por exemplo, pode ser uma solução. A chegada do Buta, esses dois devem se juntar ao Vitor Sá na lista de reforços do São Paulo Futebol Clube pro segundo semestre, enquanto o Alan Franco esse já se despediu dos torcedores nas redes sociais, inclusive agradecendo pela oportunidade de fazer parte, nas palavras dele, né, da história do São Paulo Futebol Clube, mas que buscará novos ares em 2026, mas principalmente pensando em 2027. Agora 10 horas e 26 minutos, viradinha do relógio para 10h27.
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0: 10h28, atenção, rede.
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12: Boa noite, a dupla.
1: Oba.
13: Boa noite.
0: Boa noite.
12: O Santos será o primeiro clube paulista a voltar a jogar pelo Campeonato Brasileiro. Da próxima quinta-feira, o time comandado pelo técnico Cuca vai enfrentar o Botafogo no Nilton Santos às 19h30, em jogo válido pela 19ª rodada do Brasileirão. O Santos está na expectativa sobre o futuro de Neymar, que tem contrato até o final do ano, e o clube enfrenta crise financeira e teve um período de pausa no calendário por causa da Copa do Mundo, marcado por saída de jogadores, e tem também um transfer ban imposto pela FIFA por uma dívida que tem com o Mônaco da França pela contratação do volante Jean Lucas, que dá em torno de 12 milhões de reais. O Santos liberou 5 jogadores para buscar outros clubes. O volante Rincón rescindiu o contrato. O zagueiro Zé Ivaldo foi emprestado ao Remo. O atacante argentino Lautaro Dias rescindiu o contrato. E o lateral Mike e o volante Zé Rafael seguem com o futuro indefinido. As saídas aliviaram a folha salarial, mas não solucionaram a crise financeira que o clube enfrenta. O São Paulo emprestou hoje o zagueiro Alan Franco, de 29 anos, para o Tigres do México. Alan Franco tem contrato com o São Paulo até o fim de 2028 e ficará emprestado ao clube mexicano por uma temporada com opção de compra. Alan Franco chegou ao São Paulo em 2023 e disputou 26 partidas nesta temporada. E antes da pausa para a Copa do Mundo, era titular absoluto no time comandado pelo técnico Dorival Júnior, mas havia pedido para ser negociado. E para fechar, o Flamengo tem interesse no atacante Almada do Atlético de Madrid. Dito tudo isso, eu diria, nessa segunda-feira à noite, eu quero é mais.
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0: Yuri Queiroga, 10 horas e 32 minutos, 10 e 32. Há pouco a gente prometeu que traria para discussão Marcelo Doa e Bernardo Ramos. E eles prometeram... Ah, eu não abri seu microfone.
1: Sim.
0: Eu prometi que ia abrir seu microfone e não abri também. Mas a gente não pode quebrar muitas promessas. Vamos quebrando uma cada vez. É, porque eles iriam...

0: 94, Reginaldo Souza 2009, Paulo Chardong 2024, Paulo Foiano 2025.
1: Algum deles teria uma vaguinha na semifinal de Copa do Mundo? Com um time bom, com material
0: humano. Paulo Chardong certamente chegaria um pouquinho longe nessa Copa do Mundo, com o plano de jogo dele.
1: É.
0: Linha de 5, uma segunda linha com 4, um atacante espetado ali, jogando fechadinho, 0x0, se for 0x0 não tem problema, a hora que for...
1: O Gustavo Alfaro da Paraíba.
0: E assim ele ganhou do Cruzeiro em 24.
1: É verdade. Com 2 gols daquele... Qual é que era o
0: nome? Danilo Bala.
1: Danilo Bala. Fez um golaço. Um dos gols mais bonitos da história da Copa do Brasil. Exagerei?
0: Você acha que exagerei? Calma. Tá. Devagar, que o Santa é de bar. Mas agora vamos falar sério.
1: É.
0: Thomas Tuchel pela Inglaterra.
1: Já Didier... campeão por clubes.
0: Exato.
1: Didier Deschamps, um cara que fez, né, a parte principal da carreira dele como treinador de seleções. Mesma história do Lionel Scaloni, né?
0: Isso.
1: O cara que estava ali por baixo, nas categorias baixas da Argentina, e foi alçado para treinar uma seleção que vivia anos de dificuldade.
0: Isso, e o De La Fuente.
1: E o Luis De La Fuente, que era um técnico de base muito bem sucedido antes de assumir a seleção. Estilos, trajetórias distintas, todas serão destrinchadas, segundo promessas, por Marcelo Duó e Bernardo Ramos. Diz aí, dupla!
2: Senhores... Um café, por gentileza. Bernardo Ramos, eu e o Bernardo Ramos.
0: O café é só dele, tá?
2: É,
0: não, mas a gente aceita também.
2: Mas tudo bem. Seguinte, duelos de treinadores.
0: Isso.
2: Nessas semifinais, né, que começam nessa terça-feira. Estilos diferentes, treinadores com carreiras diferentes. Vamos começar com França e Espanha?
3: Vamos nessa, que é o jogo desta terça-feira.
2: Isso, Deschamps.
3: Deschamps, Didier Deschamps. Vamos lá, um técnico que, em primeiro lugar, é daqueles... raros treinadores que entraram no rol dos campeões como técnicos e jogadores.
2: Isso.
3: Tipo Zagallo, Beckenbauer e Didier Deschamps. Foi ele quem levantou a taça, aliás, em 1998, no Stade de France. E depois ganhou em 2018 como técnico. E ele assume a seleção da França em meio ao ciclo para a Copa de 14 no Brasil. E armou um belo time, aliás, que tinha como grande esteio o Karim Benzema. Né?
2: Depois de uma crise em 2010, né?
3: É, exatamente, de uma crise gigante envolvendo o Raymond Domenech, né? Isso. Que foi o técnico vice-campeão mundial em 2006. O Didier Deschamps, assim, ele começa a carreira como técnico precocemente, né? Tem passagem pelo Mônaco, assumiu a Juventus num período muito turbulento da velha senhora, quando ela foi rebaixada por causa do Calciopoli, o escândalo envolvendo a arbitragem e tal. Ele assume naquele momento, consegue levar a equipe de Turim à Série A de volta, né? E teve uma grande passagem pelo Olympique de Marseille, que é um dos dois grandes, né, do futebol francês, Paris Saint-Germain e Olympique de Marseille, que foi campeão da Champions, inclusive.
2: 92.
3: Em 1993.
2: 3, é verdade.
3: 92 e 93.
2: Foi o Milan que foi disputar a final com São Paulo por causa daquele escândalo.
3: Envolvendo o Bernard Tapie, né?
2: Exato.
3: E aí ele é alçado à condição de técnico da seleção francesa e tem uma brilhante carreira na seleção. É, assim, eu sempre discuti o modelo de jogo do Deschamps na Copa do Mundo de 2018, quando a França foi campeã, um jogo de muita transição rápida, como ainda é.
2: Exato.
3: Mas aquela seleção não tinha tanto talento disponível, né? Foi a primeira Copa do Mbappé, tinha o Pogba na plenitude, né? Ele era o arco, Kanté. O Mbappé a flecha, né? Kanté, Griezmann fez uma grande Copa do Mundo também. Então a carreira do Deschamps é essa. Diferentemente do Luis de la Fuente, né?
2: Que eu conhecia muito pouco antes da Copa dele, antes dele assumir a Espanha,
3: na verdade. Acho que até na Espanha, né? Porque ele foi um jogador, foi lateral esquerdo. Ele assume times pequenos, tal, como Bilbao Athletic, que não é o Athletic Bilbao.
2: O segundo clube lá, né?
3: É, exatamente. Depois foi ao Alavés, né? Clube que defendeu como jogador. O Alavés. E aí foi chamado em 2013 para dirigir a seleção sub-19 da Espanha, né? Então sempre teve muito contato com a direção da Real Federação Espanhola, né? E aí ele foi forjando. Exatamente, com muita gente que está aí hoje, né? Então é uma escolha que passou muito pela coerência, embora seja um nome desconhecido, ou fosse um nome desconhecido à época, para substituir o Luis Enrique, que era um entusiasta do jogo de posição, né? Então a Real Federação Espanhola foi buscar um técnico forjado nela mesma, na entidade, e aí para tocar, né? Manter o mesmo estilo de jogo que foi implementado, eu não diria, mas que foi muito praticado naquela Espanha, que tinha Luis Enrique, que para mim era o melhor técnico da Copa do Mundo de 18.
2: Sem dúvida.
3: De 22, melhor dizendo. Né? Embora a Espanha tenha caído precocemente para Marrocos, né? É, numa disputa de pênaltis e tal, em que o Bono foi muito bem. Foi, de certa forma, um fracasso para aquela seleção da Espanha, que estreou metendo

0: 7 na Costa Rica.
1: Lembro bem.
0: Então, Luis Enrique cai, a Real Federação Espanhola apela para um técnico, apela entre aspas, né? Um técnico formado por ela mesma.
2: Mas tem um negócio muito legal que você já falou nessa nossa conversa aqui ao longo da semana passada, que ele, apesar de ele trazer um pouco, muito, do guardiolismo, do jogo, né, de posição, ele foi beber no Mikel Arteta, que também é um cara jovem, um treinador jovem, uma solução de um cara que tem decidido os jogos.
0: Vamos lá, é curioso isso, Duval, porque o Mikel Arteta foi auxiliar do Pep Guardiola.
2: Exato.
0: Né? Assim como o Domenech Torrente, que foi técnico do Flamengo. E o Pep Guardiola é o mestre, né, do jogo de posição. Então o Mikel Arteta pratica essa forma de jogo também. Um dia a gente vai fazer um programa sobre isso.
2: Acho
0: o que
2: vale.
0: É o jogo de posição. É. Não tem nada de estático, tá, pessoal?
2: É,
0: não é o ponta direita ou ponta direita.
2: Como diria o outro, não é nada disso que você está pensando.
0: É, exatamente. Mas um dia a gente vai chegar lá. Acho legal essa série que a gente está fazendo aqui sobre técnicos, seleções, para a gente popularizar um pouco esse linguajar que parece palavrão para muita gente, né? Mas o Mikel Arteta usou muito o Merino na temporada 2024-2025 como um centroavante quando ele perdeu no Arsenal o Kai Havertz, né? O Kai Havertz, aliás, que não era centroavante quando jogava no Bayern Leverkusen, né? O Frank Lampard o escalou assim no Chelsea e tal, mas essa é outra história também. E o Mikel Arteta fez com que o Merino se tornasse um goleador em determinado momento daquela temporada. Foi a temporada mais goleadora do Merino. E o Merino fez os dois gols salvadores da Espanha, né, no mata-mata dessa Copa do Mundo, contra Portugal e na última partida contra a Bélgica, né, entrando.
2: É um punhal, né?
0: É, exatamente.
2: No meio da defesa ali, um
0: setor ofensivo.
2: O Rodri sempre assistindo e tal.
0: É, exatamente.
2: É uma diferença um pouquinho desse tipo de jogo que a gente acostumou a ver da Espanha. Então, essa é a primeira semifinal desta terça-feira. Quarta-feira, dois treinadores também de histórias completamente diferentes. A Inglaterra tem o primeiro estrangeiro, né, como treinador em Copas do Mundo.
0: Não, teve o Fábio Capello,
2: né?
0: Teve o Sven-Göran Eriksson.
2: Exato, mas é o primeiro alemão.
0: Alemão,
2: né?
0: Sim. E a rivalidade entre Inglaterra histórica,
2: né?
0: É muito grande. É, Thomas Tuchel, vamos lá. É, técnico...
2: Controverso,
0: né? Estourado pra caramba, né? Quem não se lembra daquele aperto de mão contra o Antônio Conte, quando dirigiu o Chelsea após um jogo contra o Tottenham, os dois quase saíram na mão. Fez um grande trabalho no Borussia Dortmund,
2: sem dúvida,
0: que o levou ao Paris Saint-Germain. Ele foi o técnico do Neymar naquela final de Champions, em que o Paris Saint-Germain perdeu para o Bayern de Munique em 2020. Né? Ele era o técnico do Paris Saint-Germain.
2: Ele até citou isso na coletiva quando ele foi apresentado na seleção inglesa.
0: Exatamente. Aí ele assume o Chelsea na metade da temporada 2020-2021, conquista a UEFA Champions League em Portugal, derrotando o favoritaço Manchester City de Pep Guardiola. Saiu do Chelsea porque ninguém fica no Chelsea, né? Aí depois foi contratado, devido a esse sucesso no futebol inglês, para dirigir o English Team, né? E tem um estilo de jogo que é muito característico do futebol alemão de uns anos para cá, né? Que é a contrapressão, chamado Gegenpressing, né? É, isso foi, aliás, criado por Ralf Rangnick, técnico da Áustria, popularizado por Jürgen Klopp, e o Tuchel é um dos técnicos que gostam muito dessa forma de contrapressão, que é perdeu a bola, já vai para cima para retomá-la. O Ralf Rangnick colocava cronômetro no treino, no Manchester United, para que os jogadores retomassem a bola naquele tempo. Se não retomasse, acabava o treino, perdiam aqueles jogadores que estavam com essa missão, incumbidos dessa missão. Lionel Scaloni, vamos lá. Esse é um caso muito ímpar.
2: É.
0: Porque...
2: Mais ímpar do que o Dunga.
0: É... Não, porque o Dunga, do O, ele não assumiu sequer a base da seleção brasileira.
2: Bem,
0: o Scaloni foi o técnico do Sub-20, começa assim, em 2018. Pouquinho antes da Copa do Mundo. E aí a Argentina naufraga naquele Mundial com a dupla Sampaoli e BKSS.
2: Uma vergonha aquilo, né?
0: Uma vergonha, exatamente. Sim. E a AFA, que é a CBF da Argentina, presidida por Tiki Tapia, que vive nos estádios aqui nos Estados Unidos.
2: Tem muita gente de olho nele, inclusive.
0: É, exatamente. O Tiki Tapia não tinha dinheiro para mandar o Sampaoli embora. Tanto que acaba a Copa do Mundo, já não havia a menor condição de o Sampaoli continuar à frente da seleção argentina. Ele não foi demitido de bate-pronto, né? Demorou um pouco. E aí a AFA não tinha dinheiro para contratar ninguém. E aí efetiva Lionel Scaloni na seleção principal. Ninguém entendeu nada. A Argentina tem grandes técnicos aí, o Maurício Pochettino, que dirigiu o Tottenham e foi técnico dos Estados Unidos nessa Copa do Mundo, Simeone, enfim, o Eduardo Cudê, Galhardo, entre outros vários, né? E aí ele obtém enorme sucesso, né?
2: Com a escalonamento
0: da Copa América 2021.
2: Lá de Maracanã, estávamos lá, estava lá.
0: É,
2: e ali nasceu o time campeão do mundo.
0: A escaloneta.
2: A escaloneta nasceu ali.
0: Então são histórias muito diferentes, né? Dos quatro técnicos que convergem para essas semifinais espetaculares da Copa do Mundo, né? A gente já falou algumas vezes aqui na programação da Band News FM, mas vale ele relembrar, né? É apenas a terceira semifinal na história das Copas com exclusivamente campeões mundiais, né? 70, 90 e agora 2026.
2: Então é o seguinte, se você estiver vendo a gente no canal da Band News FM no YouTube, você já deixa o seu palpite, qual técnico será aí, quais deles serão os finalistas da Copa do Mundo aqui nos comentários, e já aproveita para deixar o seu like também.
0: Lembrando que a Argentina nunca perdeu uma semifinal de Copa do Mundo.
2: Estaremos juntos, hein? França e Espanha. França e Espanha, é isso, né?
0: França e Espanha, França e Espanha. Terça-feira.
2: Terça-feira estaremos juntos no som da Band News FM em todas as plataformas. Vem com a gente.
0: Valeu, pessoal. Um abração.
1: Yuri Queiroga, deixa o seu palpite aí também.
3: Vamos nessa?
1: Vamos aí. A gente errou os últimos, né?
3: É. Então, já que a gente errou os últimos e eu errei os últimos...
1: Eu também.
3: Eu vou de França e Argentina de novo na final. E quero errar.
1: Tá.
3: O palpite.
1: Mas fala o resultado aí.
3: Resultado?
1: É.
3: Os resultados dos jogos?
1: Vou deixar mais difícil pra você.
3: 8-8 e 7-7. Não, brincadeira. França e Espanha. França e Espanha, eu acho que vai ser jogo pra prorrogação. E a Espanha ganha de 2-1 na prorrogação.
1: Eu acho que a Espanha leva nos pênaltis, tá? Você acha que a França ganha na prorrogação?
3: Não, a França, quer dizer.
1: França ganha na
3: a
1: prorrogação.
3: França, a Espanha não. A França ganha na prorrogação de 2-1.
1: Você tava sendo hipócrita. Brincadeira. A Espanha vai levar nos pênaltis esse jogo, tá? Será 2-2. Aí eu não sei, ainda não tive esse insight. Posso fechar os olhos aqui pra ter. Se o jogo vai ser decidido ainda nos 90 minutos, esse 2-2. Ou se haverá gols na prorrogação.
3: Será 1-1 no tempo normal ou mais 1-1 na prorrogação?
1: 0-0 e 2-2 na prorrogação, né? Pra mim é muita emoção. Vai ser 2-2,
3: vai pro pênalti. Seria o novo jogo do seria o jogo do século agora, né? Porque a Itália e a Alemanha Ocidental, semifinal de 70, que é considerado o jogo do século, né? Que foi 1-1 no tempo normal e na prorrogação 3-2 pra Itália no somatório 4-3.
1: Nessa Copa a gente teve muitas prorrogações, né? Mas nenhuma chegou a 4 gols. Argentina e Cabo Verde teve 3 gols.
3: Três gols dentro da prorrogação. 3
1: gols dentro da prorrogação.
3: Isso.
1: A gente teve agora o jogo da Argentina
3: prorrogação,
1: com 2 gols.
3: A prorrogação que a gente queria que só tivesse um gol não teve, né? Foi em 2002.
1: Exato. E pra Argentina e Inglaterra?
3: Argentina e Inglaterra, 0-0.
1: Ô, louco.
3: 0-0 na prorrogação.
1: Ruim, você acha?
3: Eu acho que vai ser jogo brigado. Vai ser um jogo, eu acho que vai ser um jogo assim muito nervoso.
1: Ainda mais com o Ismael Elfati na arbitragem.
3: Meu amigo, olha, fazer um palpite e cartões vermelhos para esse jogo?
1: Ah, eu acho que na semifinal ninguém toma, não.
3: Não sei.
1: Porque você sabe que a semifinal, né? O regulamento FIFA de exclusão de cartões, ele meio que te permite tomar um cartão amarelo na semifinal.
3: Exato.
1: Não muda absolutamente nada.
3: Quer dizer, quem não tá com suspensão a cumprir, zero cartões amarelos.
1: Então qualquer amarelo que você tomar na semifinal não vai te trazer impacto nenhum na final se você não receber o segundo. Então é uma licença pra bater.
3: Uma licença
1: pra deixar um braço.
3: Eu acho que é isso que vai acontecer nesse jogo. Esse jogo vai ser muito, muito, muito nervoso. E acho que vai ser 0-0 no tempo normal e na prorrogação. E nos pênaltis, Dibu Martínez vai provar do Dibu Martínez vai brilhar. Espero estar errado, mas...
1: palpite não é torcida, pode ficar à vontade.
3: Dibu Martínez há de brilhar e levar a Argentina a mais uma final.
1: Eu acho que vai dar Inglaterra 2-0. Tem um pouquinho
3: nos
1: de torcida.
3: Nos 90.
1: Nos 90 minutos. 2-0 para a Inglaterra. Acho que a defesa argentina vai provar um pouquinho de um grande ataque. Algo que ainda não ocorreu nessa Copa do Mundo. E vai enfrentar uma grande defesa também, né? Não que a Suíça não tenha. Mas, eventualmente, fez bem o seu papel até ter um jogador a menos.
3: Sim.
1: Excluindo o fato de tomar um gol de cabeça de um cara de 1,75m, né? Tudo bem. Acontece também.
3: Mas,
1: com as melhores famílias, né?
3: Mas é isso. Acho que a Argentina vai também pegar uma boa defesa. Mas assim, ela não deve ser vazada nos 90 minutos e nem nos 30 da prorrogação, acho.
1: Boa, então estão feitos os palpites, o que vale? Nada, só a glória, né, de quem acertar, eventualmente.
3: Vale um aperto de mão.
1: Isso, um abraço aqui. no Band News na área. E você também pode mandar o seu palpite no 11999-592-100 ou no canal do YouTube, youtube.com/radiobandnewsfm. Infelizmente, a gente vai poder ceder só o abraço, né? Se você acertar o palpite também.
3: Vai ser um aperto de mão do emoji lá, isso, no WhatsApp.
1: Exatamente, aquele aperto de mão do emoji. 10h48, agora espaço para as notícias da sua cidade e da sua região.
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1: Horas e 50 minutos, 10h50. Yuri Queiroga, o Corinthians sofreu mais um transfer ban na FIFA. Ele foi divulgado nesta segunda-feira, né? Atualização diária ali do sistema da principal federação de futebol do planeta, que tá preocupada com a Copa do Mundo, mas tá trabalhando ainda, né?
3: Só que esse transfer ban é diferente, assim, a gente poderia dizer, até chegar aqui um gaiato e dizer, não, mas conte uma novidade. Neste caso, há uma novidade em relação aos outros transferbans, né?
1: Exatamente, esse é pelo não pagamento de uma multa, né? De solidariedade. Então, vamos lá, o Corinthians tem dívidas ativas, né? Em relação às compras do Charles com o Midtjylland da Dinamarca, do José Martínez com o Philadelphia Union e do Thales com o New York FC lá dos
3: Estados Unidos.
1: O Thales Magno, exatamente. E aí o Corinthians foi multado pelo não pagamento dessas dívidas, algo que mais ou menos antecede um transfer ban. Né? Quando você tem esses débitos em aberto com a FIFA, não foi punido ali com a penalidade máxima, né? Dentro dessa jurisdição, você é punido com uma multa e o Corinthians não pagou essa multa. E aí, se você não paga essa multa, aí a FIFA te dá um transfer ban. É mais ou menos R$1 milhão, estamos falando aí de R$1.100.000, né? Nesse débito que o Corinthians tem com a FIFA, é o segundo transfer ban ativo do clube. Primeira vez também que o Corinthians enfrenta dois assim de uma vez, mas vale destacar, não é um valor tão alto. R$1.100.000 para um transfer ban. É claro que para o nosso bolso pesa bastante. Para o seu menos, né? Mas para o meu bastante.
3: Ora para o meu menos.
1: O Corinthians ainda tem esse transfer ban para lidar. O segundo, o primeiro é de R$7.700.000 aproximadamente, né? Com o Philadelphia Union dos Estados Unidos. R$1.5 milhão pela compra do José Martínez, que nem tá mais no clube. Mas são dois transfer bans ativos que o Corinthians tem às vésperas da abertura da janela, no dia 20 de julho. E é um Corinthians que deve perder jogadores, deve vender, né? Fazer pelo menos uma venda. Essa é a expectativa, isso é tratado como certo no clube. É claro que no Corinthians até o que é tratado como certo às vezes dá errado. Mas o Corinthians principalmente busca reforços, né? Tem conversas sólidas com o Al Nassr da Arábia Saudita para repatriar o atacante Wesley, o ponta-direita, revelado no Terrão. Esteve muito próximo do Cruzeiro, mas o staff do atleta procurou o Corinthians porque era de preferência dele voltar a vestir a camisa do Timão, então as conversas estão em andamento. E tem também o Arthur, ex-Grêmio, agora com contrato com a Juventus da Itália. E o Corinthians tenta também destravar uma possível negociação. Esse é um atleta pedido pelo técnico Fernando Diniz. Agora, sem valer, sem resolver o transfer ban,
3: tendo, não vem tendo ninguém, que, né, desembolsar quase 9 milhões de reais para agora, para poder destravar, que é transfer ban, né, dado pela FIFA pelas razões financeiras, só existe um jeito de você resolver. Pagando, né?
1: Pagando.
3: E quando há esse tipo de multa que não é paga e há um transfer ban por causa disso, dificilmente, para não dizer impossível, de haver um outro acordo. Que a credibilidade está em jogo, a chance de crédito, né? O crédito neste momento não existe. Mas tem que desembolsar quase 9 milhões de reais para poder resolver os transfer bans. Né? Porque na falta de um tem outro.
1: É.
3: Né? Então, para poder trazer esses reforços, vai ter que fazer essa movimentação. E aí vai tirar de onde? Vai contrair um novo empréstimo? Vai ter que antecipar uma receita que viria mais para o final do ano, e aí você também comprometer o caixa, porque antecipar a receita não é duplicar a receita. Antecipar a receita, você está recebendo agora e lá na frente pode faltar de novo. Ou seja, vai criando uma bola de neve. Esse é o grande problema que está ocorrendo com o Corinthians e com tantos outros clubes brasileiros, mas no particular do Corinthians, de novo há o risco do Corinthians atravessar uma janela de transferências sem fazer contratações para os setores que precisa. Quando se fala ali no Arthur, no Wesley, sim, uma possível vinda dele viria para um setor que é, sim, carente de reforço. O Corinthians precisa de jogadores mais agudos, precisa de gente mais rápida para poder explorar os lados do campo e achar soluções para dinamizar o ataque. Volante, você já tem ali, tem grande quantidade, mas os que tem não são regulares. O Arthur seria um cara para consolidar ali, quem sabe, para dar um ritmo para o meio campo, mas eu não sei se com o que ele entregou no Grêmio já seria a peça que o Corinthians poderia desejar. Mas dentre os que tem, havendo essa possibilidade, é uma peça boa. Vamos ver.
1: Cenas dos próximos capítulos. Futebol brasileiro tá voltando, torcedor. Calma. 10h55.
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0: 10 horas e 56 minutos. 1, 2, 3. 10 horas e 57 agora no horário de Brasília. Palpites, Yuri Queiroga, da galera. Rodrigo de Diadema, em São Paulo. 3x0 Inglaterra contra a Argentina e Espanha 2x1 na França. Deus te ouça. Quer dizer, principalmente no primeiro resultado.
1: Se isso acontecer, a gente teria uma repetição da final da Eurocopa, né?
0: Isso.
1: Inglaterra e Espanha.
0: Inglaterra e Espanha. É, a final que foi vencida pelos espanhóis, né? Isso. A Inglaterra também não costuma se dar bem quando o bicho pega, mas tá sempre lá.
1: Né? Tá It's Coming Home desde que lançou a música e até agora...
0: Tá batendo tanto na trave.
1: Uma hora It's Coming Home mesmo, né?
0: Essa velha discussão, né? Eu ouvi o Mauro Betti falando sobre isso esses dias, né? Nosso grande comentarista Mauro Betti. A Espanha, a Inglaterra tá sempre lá, quase bate na trave. Mas assim, o que é melhor, né? Se você é uma seleção que cai nas quartas de final como teto máximo, como o Brasil, ou se chegar sempre na semi, na final e perder? No fim das contas, você perdeu de qualquer jeito.
1: Exato, né? Exatamente. Mas assim, o Marcelo Paes, embora o Marcelo Paes, que tá agora no Corinthians, mas embora depois daquele tempo dourado do Fortaleza, o Fortaleza agora já esteja enfrentando uma grave crise financeira, mas o Marcelo Paes, na final da Copa Sul-Americana, ele falou uma coisa lá depois de ter perdido para a LDU. Quem sempre chega uma hora ganha. Então Exato. Isso pode se aplicar para a Inglaterra.
0: Perfeitamente. O nosso ouvinte, o Ale Melo, escreve para lá que poderia ser valendo um refri bem gelado.
1: Aí, ó.
0: É uma boa também. Refrigerantezinho gelado.
1: Uma coca de 2 litros. Rua de baixo com rua de cima... naquele clássico histórico, né? Valendo uma coca de 2 litros.
0: A coquinha de 2 litros na minha mão dura 2 dias. Tá? Esquece. Jogar na minha mão dura 2 dias. Fizer uma propaganda gratuita aqui pra Coca-Cola.
1: É
0: bom demais. Prefere coca ou Guaraná?
1: Não, eu prefiro cajuína.
0: Cajuína. Que é um refrigerante de caju, imagina.
1: Exatamente. Mas, vamos lá. 3x0 Inglaterra, 2x1 Espanha. Quem mais?
0: Esse é o palpite do nosso amigo, o Rodrigo, de Diadema. Mande o seu aí também no 11999-5925.
1: E tem palpite pra arbitragem na final aí também, né?
0: É verdade. O Vitor Gonzalez disse que quem vai apitar a final é o Rafael Claus.
1: Rapaz, se isso acontecer, aí Donald Trump vai chegar... Stop the final!
0: O Gianni Infantino vai ficar com 15 ligações perdidas lá no celular. O suspeito Rafael Claus, chamado para depor na CPI. Isso começou com o John Textor, inclusive, vale a gente lembrar.
1: E não se provou.
0: Né, como quase tudo que ele fala, inclusive. Bom, vamos lá então, 10h59, Yuri Queiroga. Fim de papo no Band News na área, a gente volta amanhã.
1: Eu ainda volto daqui a pouquinho, ficou até meia-noite.
0: E mande seu palpite para cá ainda, quem sabe a gente não desenrola um refrigerante gelado para quem acertar. Né não? Valeu, gente.
1: Valeu, amanhã. Gente. Volto já já.
0: É isso. Band News na hora volta já com a definição do primeiro finalista amanhã. Transmissão Band News FM. Yuri Queiroga estará nessa também, né, Yuri?
1: Isso. No pós-jogo, Humberto Ferretti na apresentação durante a partida, mas teremos Marcelo Duó, Bernardo Ramos, Léo Fontes, com Maurício Ferreira, direto de Dallas. E você, Lucas Belotti, também estará nessa.
0: É isso, a partir das 3 da tarde começa o Esquenta Band News FM, a bola rola às 4 e a gente segue até a abertura do É da Coisa, se a coisa se resolver no tempo normal. Fechou?
1: Fechou.
0: Valeu, gente. Tchau.
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1: 11 horas e 2 minutos no horário de Brasília. Uma ótima noite para você sintonizado conosco na Band News FM nesta segunda, dia 13 de julho de 2026. Eu sou Yuri Queiroga e a gente segue pela próxima hora até a meia-noite com a atualização dos principais assuntos do noticiário neste início de semana. O ministro Alexandre de Moraes suspende por 90 dias as visitas do senador Flávio Bolsonaro ao pai, o ex-presidente Jair Bolsonaro, que cumpre prisão domiciliar. Os detalhes chegam com Rafael Procópio.

0: As visitas do senador Flávio Bolsonaro ao pai, o ex-presidente Jair Bolsonaro, que está em prisão domiciliar, estão suspensas por 90 dias. Além disso, a defesa do ex-presidente tem 48 horas para explicar a carta escrita por ele, divulgada pelo filho no último final de semana. A decisão é do ministro do Supremo Tribunal Federal, Alexandre de Moraes. O pré-candidato à presidência, Flávio Bolsonaro, tornou pública uma carta escrita à mão pelo ex-presidente, em que afirma que o senador é o porta-voz oficial dele na disputa eleitoral deste ano. Na decisão, Moraes considerou que o senador descumpriu a decisão judicial que proíbe o uso de redes sociais pelo ex-presidente e, dessa forma, houve um desvio de finalidade do direito de visitas.
1: A diarista suspeita de matar um casal de idosos em Belo Horizonte é indiciada por latrocínio. As informações com Josiane Lemos.

0: A diarista Paola Stephanie Neto Cirino, de 30 anos, é indiciada por latrocínio do casal de idosos no bairro São Pedro, em Belo Horizonte. As investigações apontam que a suspeita premeditou o crime antes de entrar no apartamento das vítimas, onde realizaria um serviço de limpeza pela primeira vez. De acordo com a polícia, ela dopou o casal e, na sequência, utilizou violência física para cometer o latrocínio. Durante as investigações, foram recuperados cerca de R$18 mil em dinheiro, relógios, celulares, joias, roupas e outros objetos levados da casa das vítimas. Até o momento, não há indícios da participação de outras pessoas no latrocínio. A diarista também é investigada por outros 4 crimes praticados com o mesmo modo de agir. Parte dos objetos subtraídos de um desses casos foi localizada na residência da investigada e devolvida aos proprietários.
1: O Ministério Público do Rio Grande do Sul e a Polícia Federal investigam uma ex-secretária do município de Pinheiro Machado por desvio milionário de recursos da saúde. Os detalhes com Vitória Fernandes.
2: Uma ex-secretária municipal de Pinheiro Machado, na região sul do estado, foi alvo de uma operação do Ministério Público Gaúcho e da Polícia Federal nesta segunda-feira. A operação investiga um esquema de desvio de recursos públicos destinados à saúde no município. A apuração aponta que houve um prejuízo de R$1.460.000 entre 2023 e 2026, decorrente de pagamentos direcionados indevidamente a 2 empresas fantasmas ligadas à ex-secretária. Há também indícios de irregularidades em empenhos e liquidações e pagamentos relacionados à aquisição de medicamentos e materiais de saúde pelo Executivo Municipal.
1: O número de mortos nos terremotos da Venezuela sobe para mais de 4.500. Há quase 18 mil pessoas ainda sem moradia e até 50 mil desaparecidos, segundo a ONU. Além disso, mais de 20 mil pessoas vivem em acampamentos temporários. Desde os abalos de 24 de junho, foram registrados mais de 1.200 tremores secundários.
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4: Nesta terça, o dia continua com tempo firme pelo sul do país. A massa de ar frio mantém o amanhecer gelado, com chance de geada pontual em áreas de serra e no sul do Paraná. Ao longo da tarde, o sol aparece e as temperaturas sobem gradualmente. Mas ainda assim, o dia continua agradável. No sudeste, a frente fria segue afastada. Porém, a circulação marítima ainda mantém muitas nuvens e chuva fraca no litoral de São Paulo, Rio de Janeiro e do Espírito Santo. E no leste e nordeste mineiro, também há previsão de chuva. Na região central do país, o tempo segue firme, com pancadas isoladas apenas da faixa norte e oeste de Mato Grosso. Já na região nordeste, a chuva se concentra no litoral, de maneira mais fraca, com destaque para a região entre Salvador e Ilhéus, enquanto o interior continua seco. E no norte, as pancadas continuam ao longo do dia em grande parte da região, com trovoadas e chuva mais forte em áreas do Amazonas, Acre e Roraima, enquanto no leste e litoral do Pará, e também no Tocantins, o tempo segue firme. Lívia Caetano, da Climatempo.
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1: O Canal Livre desta semana debate o atual momento de um dos principais setores produtivos da nossa economia, a indústria, responsável por cerca de 23% do PIB nacional e por volta de 11 milhões de empregos formais. O setor vive um momento de grandes transformações tecnológicas, a chamada Indústria 4.0. O programa recebe o presidente da Confederação Nacional da Indústria, CNI, Ricardo Alban. Participam como entrevistadores os jornalistas Fernando Mitre e Juliana Rosa e o cientista político Fernando Schiller. A apresentação é de Adriana Araújo.
6: Olá, boa noite para você. Juros altos, impostos, inovação, escala 6x1 e, claro, as taxas impostas pelos Estados Unidos aos produtos brasileiros. Assuntos que preocupam o setor produtivo às vésperas de uma acirrada e polarizada eleição presidencial. Para falar sobre esses temas fundamentais para o crescimento do Brasil, o Canal Livre recebe hoje Ricardo Alban, presidente da CNI, a Confederação Nacional da Indústria. Muito obrigada, boa noite, um prazer ter o senhor aqui na bancada do Canal Livre.
7: Boa noite Adriana, boa noite Mitre, boa noite Juliana, boa noite Sheila. Para nós é uma grande oportunidade de falar para todos os amigos e amigas do Canal Livre sobre o nosso Brasil.
6: É isso.
7: E é, afinal de contas, é o que nós mais temos de interesse, é o desenvolvimento desse país.
6: Estão comigo aqui na bancada, como o presidente Alban já antecipou, Juliana Rosa, nossa especialista em economia, Fernando Mitre e também Fernando Schiller, cientista político. Vamos juntos. Antes de fazer a primeira pergunta, eu queria só colocar no ar algumas informações que foram divulgadas essa semana pela Câmara de Comércio americano, que mostram justamente como é que está a relação do Brasil com os outros países das exportações brasileiras. E o dado é o seguinte, gente, Brasil e Estados Unidos primeiro. No primeiro semestre deste ano, informações então fresquinhas, queda de 12,8%, isso representa quase 37 bilhões de dólares, 36,4. Agora olhando o Brasil com o restante do mundo, aí houve um crescimento de 11,5%. Destaque para dois países, China, primeiro para um país, a China, crescimento de quase 22%, 21,9%, e considerando a União Europeia, o bloco, 12,8% de crescimento, o que mostra aí uma perda na relação comercial com os Estados Unidos, uma queda, mas uma compensação com a busca de outros mercados e crescimento com outros destinos aí. Presidente Alban, precisamos começar falando de uma decisão que está para sair na quarta-feira, dia 15 de julho, é o prazo final para o governo americano decidir sobre uma possível supertaxação às exportações brasileiras. Isso pode colocar o Brasil numa taxação de 37,5%, ou seja, muito desfavorável em relação ao restante do mundo. Qual é a estratégia da CNI para essa reta final de negociações? Vai buscar mesmo um contato direto com Donald Trump? E qual é o argumento principal?
7: Adriana, nós estamos trabalhando com muito afinco, como tem que ser, desde setembro do ano passado, quando nós fizemos a nossa missão empresarial para tentar desvirtuar a contextualização política do assunto. Quando nós tivemos lá com o STR, como nós tivemos com o Departamento de Comércio Exterior nos Estados Unidos, para trazer. A partir de então, nós temos conversado bastante com o MIDIG, preparando relatórios sobre terras raras, sobre data centers, todos álcool, etanol, tudo que diz respeito ao que deveria estar, de fato, numa mesa técnica de negociação. Agora, recentemente, nós participamos das reuniões de segunda e terça-feira, lá na sessão 301, através do nosso representante, que é o embaixador Roberto Azevedo. Fizemos nossa defesa. A percepção que ele nos transmitiu foi uma discussão um pouco mais técnica, onde os Estados Unidos começaram a mostrar preocupação com os impactos ainda com os produtos que estão fora da exceção. Realisticamente, nós estamos vendo muita dificuldade de que a decisão não seja tomada no dia 15, nós esperávamos que pudéssemos adiar, isso é muito pouco provável. A segunda opção é tentar trabalhar na redução desses 25%, haja visto que nós temos agora, esse mês já, a eliminação dos 10% que serve para todos os países, significando mais diferencial competitivo para o Brasil. E uma terceira opção é aumentar a lista de exceções, onde, para vocês terem uma ideia, de 13 produtos que mais afetam na nossa relação comercial, 11, os Estados Unidos não têm opção imediata de comprar e ou nós representamos muito na participação das compras deles. Então, isso também impacta muito o comércio americano. Além de termos uma relação de complementariedade. Isso posto, nós estamos juntamente, agora essa semana, juntamente com a Anshan e o West Chamber, fazendo uma correspondência toda para o STR sobre esse problema técnico, sensibilizando para que bote na mesa definitivamente, por um encontro, o setor industrial americano, o setor industrial brasileiro, para que nós possamos dar realmente foco na parte técnica. E adicionalmente aqui para nossos amigos do Canal Livre, podemos dizer que essa semana, agora muito próximo desse final de semana que passou agora, nós encaminhamos uma carta pessoal nossa para o presidente dos Estados Unidos, tentando colocar e sensibilizar a mesma percepção de valor que tem para o país a continuidade dessa relação, que é muito importante, não só por ser longeva, mas principalmente porque ela é de qualidade em termos de produtos manufaturados. É. Esperamos, como sabemos, que o governo americano, com seu presidente, ele tem comportamentos que podem ser dinâmicos. Esperamos que talvez essa ação possa mobilizar também uma nova tratativa, um novo espaço de diálogo, mas que traga para a mesa definitivamente, não só o governo, mas os principais atores do desenvolvimento econômico de cada
8: país. Presidente, Parece que tecnicamente as coisas estão indo bem. A argumentação nossa é muito boa. E ela tem campo para avançar. Parece até que pode estar avançando. Mas do ponto de vista da relação, vamos chamar de política, do governo americano com o Brasil nesse momento, pode haver algum ruído. Eu queria que o senhor avaliasse isso. Os Estados Unidos e o Brasil nesse momento, o senhor acha que os dois estão trabalhando de maneira objetiva ou fica tudo condicionado a eventuais abordagens políticas da Casa Branca?
9: O que nós verificamos, Mitre, ao longo desse período, foi uma verdadeira oscilação. Nós chegamos a ter uma química que foi explorada e chegamos a ter aquele primeiro momento político onde foi colocado textualmente uma situação partidária. Agora voltamos talvez a ter um evento mais político. E é dentro dessa oscilação e agora de uma percepção um pouquinho mais técnica que está sendo tomada, que nós queremos fazer todo o esforço possível para que o técnico, não que o técnico prevaleça sobre o político, mas que o técnico ganhe um pouco mais de importância e isso sensibilize. Porque o que acontece? Como foi lido aqui logo no início os dados, nós obviamente estamos buscando alternativas de exportação. Mas mais do que isso, quando eu citei esses 11 produtos, isso provavelmente mapeando as alternativas de fornecimento desses produtos para que esses setores continuem tendo competitividade americana, que é o que importa os Estados Unidos, eles vão aumentar a dependência mais de compras provavelmente chinesas.
10: E esse argumento técnico foi muito utilizado nessas audiências que vocês participaram essa semana. Ouvi muito isso também, o relato do setor dizendo que teve um apoio também que foi muito importante que eles sentiram lá, os representantes da indústria, de empresas americanas pedindo não tarifaço, justamente porque a gente vende para ele produtos que são importantes para a cadeia produtiva e para o consumo dos americanos. No entanto, Alban, o que eu senti também ali, conversando ali nos bastidores, é um pouco disso que você falou sobre propostas do governo brasileiro de forma mais assertiva, mais pragmática. Você até me falou outro dia, eu liguei no meio da confusão, você falou outro dia aquele ditado, vão-se os anéis, ficam os dedos, né? Ninguém está dizendo para entregar os dedos, negociar soberania, PIX, mas temos anéis, que terras raras. Está faltando não só apresentar em linhas gerais, mas algo mais detalhado, assim, algo mais enfático do ponto de vista do governo brasileiro nessa negociação?
9: Pode até ser. Nós, efetivamente, não temos essas informações detalhadas da relação pessoal ou relação institucional entre os dois governos. Nós trocamos informações, respeitando o limite de competência que nos cabe, porque isso está vindo não só através do Itamaraty, como também através do próprio MEDIC. Mas temos certeza de que algumas convergências são perfeitamente factíveis. Minerais raros, todos hoje entendem que nós precisamos agregar algum valor. E temos que agregar valor num sentido de step by step, ou seja, O que falta hoje, por exemplo, na Europa, até mesmo, vamos dizer, na China? Energia. O que é que nos sobra hoje no Brasil? Energia. Você, para agregar valor nas terras raras, nos minerais críticos, você certamente vai consumir muita energia para transportar. O que é crítico hoje no mundo? Custo logístico. Você vai transportar 100 unidades de terras raras ou você pode transformar uma unidade de valor já agregado, mineralizado? Obviamente isso faz diferença. Então, só aí nós temos vantagem de competir para agregar algum valor. Depois, que tipo de valores estratégicos nós podemos agregar para botar numa mesa de negociação num ganha-ganha? Porque a pior coisa que existe é você estar numa mesa e ter a sensação que houve vencidos e vencedores. Porque nós temos que ter a perspectiva de criar um conceito da complementariedade do verdadeiro ganha-ganha. Eu acho até que o Brasil está caminhando para isso, qualquer que seja o pensamento político, de que nós precisamos agregar um pouco mais de valor dentro desses dois conceitos. Onde nós temos competitividade e onde é estrategicamente importante que nós possamos botar na mesa de negociação. Não é simples, não é fácil. Nós temos uma discussão etérica que se chama etanol, que para mim não faz sentido. Os maiores produtores de etanol, quer seja de milho, quer seja de cana, o Brasil está evoluindo muito de milho, é o Brasil e os Estados Unidos. São os fornecedores de etanol do mundo. Nós temos a Índia, mas ainda tem um sério problema com boa parte da produção que se diz de etanol, ele tem que destinar açúcar por questões da população. Então nós podemos ser o provedor do mundo. Se basta transformar os nossos navios que usam óleo de bunker, que não estaria assim, que já tem motores potentes suficientes sendo transformados para isso, para uso de etanol, num programa
7: escalonado pequeno, nós não teremos etanol para fornecer para isso. Então, por que discutir cotas se nós podemos discutir mercado?
11: Claro. Presidente, só para a gente ter um mapa mais amplo disso, nosso telespectador poder entender. Quer dizer, essa é uma investigação que o Escritório do Representante Comercial Americano vem desenvolvendo há um ano.
7: Isso, há um ano, é o prazo.
11: A partir de um diagnóstico que o governo americano tem, isso é uma unidade do governo americano ligada diretamente ao presidente da República, não tem nada a ver com o Departamento de Estado, portanto é uma unidade de análise de relacionamento comercial. E aí, no relatório preliminar, né, no caso, tem um pacote de questões. Aí, desde a questão do PIX, os meios de pagamento, tem a questão de comércio de fronteiras, tem como tema da informalidade, tem o tema, até a 15 de março aqui entrou, foi citada lá, tem o tema do crime organizado, tem o tema do etanol, tem o tema de desmatamento, tem o tema da STF, plataformas, né, americanas, o fechamento do X. Todas essas questões estão... Há uma série de questões, na sua interpretação, analisando esse processo com mais profundidade. Quer dizer, qual é a... Vamos dizer, o que pesa mais nisso? Quer dizer, isto é uma análise, você é um certo equilíbrio das razões? Porque se o Brasil não entende exatamente qual é o centro da preocupação americana, parece que a discussão técnica detalhada não pesa tanto. Né? A sua interpretação, assim, quais são as grandes questões ou a grande questão que pesa, né, para essa investigação e que pode levar à decisão final americana?
7: Eu acho que pesou muito a essa ampla discussão que houve com as big techs. Isso é óbvio que nós percebemos que pesou bastante, tá certo? Nós temos a discussão da preocupação americana com uma que podemos chamar quase tendência de hegemonia do mercado internacional dos chineses. É um ganho de competitividade que os chineses tiveram tremendo. Eu acho que está discutindo, no fundo, é a política industrial americana. Como que vamos proteger a indústria americana, eu estou falando o americano pensando, como vamos proteger e termos fôlego para ganhar a competitividade que foi perdida vis-à-vis, principalmente o comércio internacional com a China. Esse eu acho que é um ponto. A forma, eu acho que é um pouco exagerada, digamos assim, porque os Estados Unidos, como nós lembrarmos do início, ele taxou o mundo inteiro e nós fomos o menos taxado. Naquele momento, seguramente, houve uma componente política que pesou e que, obviamente, deixou, talvez, algumas consequências que estamos vendo hoje dos 25%. Porque nós analisamos, tecnicamente, todos os argumentos que teriam sobre esses pontos que falou agora, não foi evidenciado nada que realmente comprometesse a competitividade com os produtos americanos. Inclusive, desmatamento, nós temos índices que nós diminuímos o desmatamento em mais de 60%. Então, tem uns dados técnicos que podem ser comprovados. O que está mais pesando? É que quem vai decidir isso é o presidente da República, dos Estados Unidos. E, obviamente, nós temos todo um contexto geopolítico. Nós não podemos esquecer, por essa dinâmica que existe na própria política americana, o que é que nós tínhamos há cerca de 5 dias atrás? Uma situação geopolítica Irã e Estados Unidos resolvida. No day after, se voltou a estaca zero. Será que não vamos ter, talvez, agora, na próxima semana, talvez resolvido de novo? Tem uma dinâmica muito grande. E como essa situação, óbvio que a tarifa do Brasil está exagerada, como essa situação, todos nós lembramos o quanto foi a discussão com o Japão, com a própria Europa, parceiro tradicional, com a própria Inglaterra, parceiro tradicional. Ou seja, o diálogo tem que continuar.
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13: Oi, gente, hoje eu vim aqui fazer uma pergunta para vocês. Imagine que você tivesse um peixinho e que não tivesse muito tempo para cuidar dele. Muita gente acha que não seria nada ruim soltá-lo num lago. Isso pareceria até um gesto de bondade, de liberdade para o animal e que isso não traria grandes consequências. Mas, na verdade, pessoal, isso pode ser e trazer um enorme desastre ecológico. Uma pesquisa recente mostrou que os peixes dourados, por exemplo, exemplo, aquele que muitas vezes você tem no seu aquário, conseguem sobreviver muito bem na natureza. Crescem muito mais do que no aquário, revolvem o fundo dos lagos, deixam a água turva, prejudicam plantas aquáticas e afetam toda a cadeia alimentar. Um animal de poucos centímetros pode sim transformar completamente um ecossistema inteiro. Por isso, um peixe de estimação nunca deve ser solto na natureza, assim como outros animais que são tidos como pets. Você não pode introduzi-los na natureza de volta. No caso dos peixes, eles conseguem sobreviver, mas na maioria das espécies, elas não conseguem sobreviver de volta à natureza, não conseguem achar comida e muitas vezes, ainda se são animais exóticos, vão trazer um enorme desastre e um desequilíbrio. Então, se você tem um pet e não consegue mais cuidar ou tem qualquer tipo de problema, você precisa destiná-los a uma pessoa que consiga garantir a ele a melhor vida possível, mas nunca devolvê-lo à natureza. Participe também da nossa coluna enviando sua dúvida para elbicho@bandnewsfm.com.br ou então pelo meu Instagram, Manu Karsten. 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

0: 11 horas e 27 minutos pelo horário de Brasília. O PT aumenta a pressão sobre o presidente do Senado, Davi Alcolumbre, para pautar o fim da escala 6x1 antes do recesso parlamentar. Os detalhes chegam com Rafael Procópio. Daqui a pouco as informações com Rafael Procópio. A polícia investiga o assassinato do ex-prefeito de Formigueiro, no Rio Grande do Sul, morto a tiros neste domingo. Quem traz as informações é a Vitória Fernandes.
1: A polícia investiga a morte de João Natalício Siqueira, de 64 anos, ex-prefeito e ex-vereador do município de Formigueiro, na região central do Rio Grande do Sul. Ele foi morto a tiros no início da manhã deste domingo, em uma localidade no interior do município. A polícia afirma já ter identificado o autor dos disparos, que teve prisão decretada e segue foragido. João Natalício Siqueira administrou o município de Formigueiro por 2 mandatos consecutivos, entre 2005 e 2012, além de ter exercido o cargo de vereador. A principal linha de investigação da polícia aponta para uma possível disputa de terras como a motivação do crime.
0: Um hospital em Campo Grande afasta um técnico de enfermagem investigado por suspeita de estuprar uma paciente internada na UTI. Os detalhes com Ronilma Pinheiro.
2: O Hospital Regional de Mato Grosso do Sul afastou o técnico de enfermagem investigado por suspeita de estuprar uma paciente internada na unidade de terapia intensiva, UTI, em Campo Grande. A instituição informou ainda que abriu uma sindicância para apurar o caso, informou que o profissional deixou de atuar na assistência aos pacientes logo após a denúncia ser comunicada. A vítima, de 27 anos, estava internada após complicações no pós-parto. Segundo o boletim de ocorrência, ela relatou ter sido abusada depois de receber medicamentos que a deixaram sonolenta. O caso segue sob investigação da Polícia Civil do Estado.
0: Agora sim, voltamos para Brasília, pois o PT aumenta a pressão sobre o presidente do Senado, Davi Alcolumbre, para pautar o fim da escala 6x1 antes do recesso parlamentar. Rafael Procópio.
3: O Partido dos Trabalhadores deve manter a promessa feita há alguns dias pelo líder do governo na Câmara e partir para cima do presidente do Senado, Davi Alcolumbre, nestes últimos dias antes do recesso parlamentar do meio do ano. Após mensagem do presidente do PT, Edinho Silva, para os membros do partido no sábado, dizendo que começaria uma grande mobilização para pressionar a votação do fim da escala 6x1, alguns dos principais nomes da legenda começaram a publicar vídeos e outras postagens neste sentido. Um dos primeiros a fazer isso foi Lindbergh Farias, vice-líder do governo no Congresso. No vídeo publicado nesta segunda-feira, o deputado afirma que Alcolumbre não tem o direito de não pautar o fim da 6x1. Anteriormente, após o anúncio da base de que pressionaria o Senado para a votação da PEC, Alcolumbre afirmou que não iria aceitar ultimatos para definir o que deve ou não ser votado na casa.
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0: Principal índice da Bolsa de Valores de São Paulo, índice Bovespa, fechou o dia em queda de 1,2% a 175.739 pontos. O dólar comercial teve alta de 0,45% e vale R$ 5,13. O euro também subiu 0,16%, está cotado a R$ 5,84. Agora a gente tem o segundo bloco do Canal Livre da Band com os impactos da redução da jornada de trabalho com o fim da escala 6x1 e os efeitos da sobretaxa americana sendo discutidos. Você confere agora o segundo bloco que tem como convidado, o do programa que tem como convidado, o presidente da Confederação Nacional da Indústria, Ricardo Alban. Participam como jornalista, como entrevistadores, os jornalistas Fernando Mitre e Juliana Rosa e o cientista político Fernando Schiller. A apresentação é de Adriana Araújo.
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2: Eu queria abordar justamente esse momento político que o Brasil está. A gente está a menos de 90 dias de uma eleição presidencial acirrada, polarizada. E nessa semana, nas discussões lá nos Estados Unidos dessa super taxação que pode ser aplicada, né, dessa taxa de 25%, e tem os outros 12,5% na discussão em relação à suposta vantagem que os americanos dizem que as empresas brasileiras levam utilizando trabalho forçado, que o governo nega, a gente viu dois movimentos políticos diferentes. O pré-candidato do PL, senador Flávio Bolsonaro, foi até lá, inicialmente sugeriu aqui no Brasil, numa fala, o adiamento dessa discussão para depois das eleições, foi criticado, mas depois lá disse que contestou e pediu para não taxarem o Brasil. Estava lá pessoalmente, de qualquer forma, foi interpretado por alguns como uma politização da questão. O governo brasileiro, por outro lado, foi criticado pela outra razão, de ter mandado observadores e de não ter ido lá fazer uma defesa enfática e argumentar ponto a ponto. Eu queria que o senhor avaliasse esses dois movimentos no jogo político, por
3: favor.
2: Posso
3: complementar, Adriana, só? E acho que tem um ponto que surgiu agora no final da semana, que foi a proposta feita pelo Flávio, que imagino que tenha vindo da assessoria internacional dele, de inclusão do Brasil, da América do Sul, numa zona de livre comércio. Né? Ele até sugeriu retirar lá North America para América, né? AFTA, né? Seria NAFTA-AFTA. Quer dizer, que seria uma forma de, bom, vamos criar uma zona de livre comércio, pouco na linha, parece Milei, Argentina, zona de livre comércio.

0: está negociando diretamente através do MEDICA, do Itamaraty, também com as agências correspondentes dos Estados Unidos, nós sabemos que estão negociando. Não tenho informação do grau de discussões que estão sendo na mesa e da evolução, mas percebemos claramente que existe um envolvimento político. Isso não temos nenhuma dúvida e é por isso que nós batemos sempre na tecla de sair desse momento. Os discursos que têm acontecido, óbvio que nós estamos num ano eleitoral. E, lamentavelmente, o Brasil, eu acho que um dos grandes problemas que nós estamos vendo hoje, eu não vou chamar da polarização, que é uma simplicidade. Eu acho que é o famoso nós e eles. Não se constrói definitivamente uma nação conjugando nós e eles. Isso eu também. E a história da humanidade comprova isso. Nós nunca vamos conseguir encontrar as convergências, um país que está cansado de dizer que é o país do futuro, com essa conjugação. O que nós muito lamentamos é que, mais uma vez, nós estamos enxergando e vendo que estamos caminhando para uma eleição polarizada. Eu acho que essa não é a melhor opção para que o Brasil possa se planejar.
1: Mas você acha que está atrapalhando a discussão técnica?
0: Provavelmente tem a influência sobre a decisão, porque hoje a geopolítica, dentro da perspectiva americana, com o governo americano atual, tudo está em torno da geopolítica. Mas também, nesse aspecto, o Brasil é de capital importância. E eu tenho certeza que os Estados Unidos veem isso. Ou seja, vão simplesmente nos deixar mais tendenciosos a buscar alternativas de mercado e um país vai ficar esperando que as coisas aconteçam ou per si.
2: Claro.
0: E nós, estrategicamente, somos muito importantes. Na América Latina, não é porque nós somos melhores que o argentino, melhores que o chileno, melhores que os uruguaios, melhores que o paraguaios, é que nós somos uma economia muito maior, um país muito maior, com riquezas múltiplas e que tem que ter uma estratégia muito importante para nós.
2: Claro. Agora, presidente,
3: só em relação à pergunta do Chile,
2: Schiller,
3: que perguntou sobre a inclusão do Brasil no acordo de livre comércio Estados Unidos, México, Canadá, que o Brasil se incluiria. Poderia?
0: Eu acho que o Brasil tem que fazer negociações de acordo com todos. Qual é o grande patrimônio legado que o Brasil tem? O Brasil sempre foi um país friendly, sempre foi um país amigável. Nós não podemos perder esse patrimônio. Independente de ideologia. Então, nós temos agora o Mercosul com a União Europeia. Não tem que retroceder esse acordo. São mais 20 anos negociando. Ainda temos um processo de aprendizado e de convergências nesse período de transição. Nós temos que evoluir, nós temos que fazer o acordo com o Japão, nós temos que fazer acordo com o Canadá, como o mundo está fazendo. É bilateral, é de blocos, nós precisamos. O mundo é outro. O mundo hoje, a geopolítica hoje, não é uma geopolítica de globalização, é uma geopolítica que envolve complementariedade de economias, complementariedade de comércio internacional.
2: É isso. Presidente, agora, voltando a falar da polarização interna, nossa, isso evidentemente enfraquece e praticamente torna quase nulo o debate de ideias, o confronto de ideias. Porque quanto mais polarizado, quanto mais as ondas de um lado e de outro se chocam, menos debate, menos conteúdo a gente tem. Na última eleição já houve um déficit de conteúdo brutal na campanha eleitoral. E agora, eu quero a sua opinião. Nós estamos a 90 dias da eleição. O senhor já viu alguma ideia, alguma proposta? Como é que você está vendo esse conteúdo que deveria já estar em discussão? E o que o senhor e sua entidade fizeram no sentido de tentar estimular esse debate?
0: Obrigado pela oportunidade, Mitri. Você quase que respondeu a sua própria pergunta, tá certo? Porque eu corroboro com o gênero
2: no número
0: de graus.
2: Falta os seus conteúdos.
0: É. Nós, o que nós temos feito é o seguinte, não adianta simplesmente ser crítico. A crítica por si só, ela não constrói. Se nós falamos tanto de construção e de convergência, nós temos que ser críticas construtivas. E para isso mesmo, nós passamos desde o ano passado construindo o que nós imaginamos, o setor produtivo, principalmente o setor industrial, que o Brasil precisa ter de planejamento e de políticas de Estado para o futuro. Como eu volto a dizer, toda a nossa geração, a geração anterior e a geração posterior, já está cansada de ouvir dizer que nós somos um país do futuro. Não dá mais para ficar nessa retórica. Tá certo? Eu vou dizer assim, vamos usar simplesmente, estamos todos de saco cheio desse sonho.
4: Desde os anos 40, né?
0: Desde gerações anteriores, mas mesmo assim. Então, até anterior do nosso amigo Mitri aqui. E nós precisamos o quê? ser construtivos, ser propositivos. Nós fizemos...

0: ouvindo todos os setores industriais, ouvindo todas as associações e todas as federações das indústrias, um projeto que chamamos de Brasil 2050, que é o que nós entendemos. Por que 2050? Não é porque é lúdico o 50, porque se fala de indústria, se fala de infraestrutura, se fala de projeto de país, tem que se pensar em médio e longo prazo. Não se pode pensar. Nós tivemos a última política industrial, como nós conversamos há pouco, na época dos militares. Isso já se faz uns 50 anos que nós tivemos política industrial. O que é que o mundo fez ao longo desse período? O Brasil, ao longo desse período, a economia do Brasil naquela época era maior que a economia, vamos dar um exemplo bem crítico, que é a chinesa.
1: Era.
0: Maior que a economia de vários países dos tigres asiáticos, hoje chamados. Nós evoluímos. A verdade é essa. Nossa sociedade evoluiu. Não tem como você gerar melhores condições de vida, gerar melhores condições de trabalho, sem a economia se desenvolver. E você não tem como a economia se desenvolver, e hoje o mundo reconhece isso, sem indústria. Essa é a verdade. O que é que tudo está acontecendo na geopolítica? Política industrial.
1: É, agora, o agronegócio evoluiu enormemente e a indústria ficou.
2: Mas ainda então, que haja crítica à política agrícola, ela existiu, né, ao longo das décadas.
1: Claro.
2: Tem queixa, tem crítica, perfeito, mas a política agrícola existiu.
1: Nossa.
2: Investimento em pesquisa, em Embrapa, financiamento.
0: Orçamento.
2: E a política industrial ficou de lado.
1: Essa é a questão.
0: Pois é, você complementou bem, minha jovem. A política agrícola, a política de negócios, desde plano safra, desde todo um orçamento, desde todo um Embrapa procurando desenvolver, ela foi contínua ao longo do tempo, inclusive com funding. Nós começamos com a política industrial no Brasil, agora que tem que se dar a César o que é de César, tá certo? Fizemos uma política industrial. Isso tem que ter meritório. E essa política industrial foi conduzida pelo vice-presidente da República.
3: Mas está funcionando?
0: Está
3: funcionando?
0: Sim, mas a questão de política industrial, como a gente mesmo acabou de falar, que a política agrícola foi ao longo do tempo, o resultado dela aparece de forma efetiva ao longo do tempo. No médio e longo prazo, não é política industrial.
1: Mas essa atual política está no NIB, né?
0: No NIB.
1: No projeto do governo, que o senhor esteve junto com o vice-presidente atuando sobre isso. Que perspectiva o senhor vê para isso? Está nascendo uma política industrial de fato no Brasil?
0: De fato está nascendo. Usou a palavra que eu não consegui encontrar até agora. Nascendo. Nós temos que cuidar que ela se desenvolva, vá para a maturidade e vá depois para a eternidade, ou seja, que ela se perpetue. Nós tivemos nesses dois anos, início de dois anos, 750 bilhões para a política industrial, com mais de 400 mil projetos envolvidos. É muito, é pouco? É óbvio que é pouco, mas temos. E é óbvio que toda a política, ao longo desse período todo, quanto que o agro, que é o nosso orgulho nacional, quanto que ele evoluiu, quanto que ele se adaptou, quanto que se ajustou. O que nós, dentro desse projeto que nós entregamos no Brasil 2050, que nós queremos, é que a política industrial seja definitivamente uma política de Estado nesse país. Quem quer que esteja no governo?
2: Antes de girar a bancada mais uma vez, deixa eu só colocar no ar aqui algumas informações de um levantamento da própria CNI sobre as expectativas do setor produtivo, dos empresários para o Brasil, para o próximo governo. E as respostas foram as seguintes. 29% defendem, desejam redução de impostos, reforma tributária. 22% equilíbrio fiscal, melhoria na gestão pública. E 21% incentivo à indústria e à produção, o que a gente vinha falando agora sobre essa política industrial que tem que permanecer. Falando do primeiro tópico aí, 29% querem redução de impostos. O senhor teve essa semana que passou com o ministro da Fazenda, Dario Durigan, conversando sobre a implementação da reforma tributária, preocupado com o imposto seletivo. Houve ali uma garantia de apressar essas regras para ter uma previsibilidade e uma garantia de não aumento real líquido de impostos?
0: Perfeito, Adriana. Exatamente esses dois pontos foram abordados. A reforma tributária é uma conquista. É perfeita? Mais uma vez, óbvio que não. Óbvio que não. Mas ela, só pela simplicidade e pelo fim da cumulatividade dos créditos, ela já tem um valor enorme. Houveram algumas distorções ou equívocos ao longo da finalização dela, fez parte da negociação de algo tão complexo. Nos preocupa muito que nesse período, até 2032, nós vamos estar convivendo com duas regras de jogo. Uma regra, que é uma verdadeira esquizofrenia fiscal, que é o que nós temos hoje, e uma nova regra que simplifica, mas vão ter duas regras. Então, isso preocupa muito, desde as pequenas às médias, que não têm estrutura para poder fazer essa gestão fiscal, já hoje não tem, imagine com duas. Desde então, a previsibilidade. Como nós temos algumas regulamentações para saírem, uma delas é o imposto seletivo, que afeta os principais arrecadadores de carga tributária, porque é algo que a gente tem que sempre deixar atento. O setor produtivo não é ele que paga imposto, ele é o arrecadador. Quem paga sempre é o produto, é o preço final do produto, que obviamente são os consumidores que adquirem esse produto. Então, dentre bebidas, a parte de fumo, bebidas alcoólicas, não alcoólicas, e a parte também de outros setores que afetam a seletividade, ainda não saiu a definição do imposto seletivo. E nós precisamos que as empresas estão entrando no segundo semestre e, como são normalmente grandes corporações, planejamentos são feitos, definições de investimentos são feitas. Como nós acreditamos, e me preocupa muito 2027, que 2027 será um ano muito desafiador, talvez um dos maiores que o Brasil já enfrentou, por todas as dificuldades que estão naquelas duas outras questões.
2: Acho tá que, certo? Sobretudo, pelo segundo tópico, que a Ju já está doida ali para fazer pergunta, equilíbrio fiscal e gestão pública.
0: Então, nós conversamos e foi muito, muito produtiva a reunião com o ministro Dario, onde ele garantiu que vai acelerar a definição para ter essa previsibilidade e que o objetivo que for o objetivo da reforma não significará aumento de carga para os produtos per se que estão no seletivo. Principalmente porque não podemos esquecer que esses produtos já têm uma taxa adicional que é através do IPI. Então, a equivalência dessa taxa adicional não é aumento de carga. A equivalência dessa taxa adicional do IPI que vai ser transformada para o seletivo de forma gradativa, para que não signifique aumento de carga, e aí sim as empresas possam fazer sua previsibilidade, continuar com seus investimentos programados e a gente não sofra problemas de pressão de inflação por falta de capacidade de oferta.
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2: Eu queria trazer um outro tema agora. O senhor há pouco defendeu a União, mas tem um assunto que está colocado aí para discussão no país e que divide o setor produtivo, separa o setor produtivo do setor, né, dos trabalhadores, da classe trabalhadora, que é o fim da escala 6x1. O presidente do Senado, Davi Alcolumbre, tem dito que pode deixar esse assunto nos bastidores. Ele tem dito que poderia deixar esse assunto para depois das eleições. O setor produtivo, se ficar mesmo para depois das eleições, vai trabalhar para engavetar o assunto ou está disposto a negociar um modelo de transição, a seguir adiante nas discussões do fim da escala 6x1? E qual seria esse modelo?
8: Só para acrescentar, Adriana, porque tem duas propostas no Senado, né? Tem uma proposta que é do senador Rogério Marinho, que tem hoje 40 assinaturas, 39, 40 assinaturas, que é basicamente metade do Senado. Então, na verdade, teoricamente, a gente tem o Senado dividido. Você tem um projeto que é o projeto de livre negociação, negociação de horas de trabalho, né? E a PEC que veio da Câmara, né? Que reduz a carga para 40 horas. Né?
2: De 44 para 40.
8: 5x2. Qual é a posição da CNI? Eu acho que essa é interessante.
0: A posição da CNI, eu me atrevo a dizer, do setor empresarial, eu nunca ouvi um setor empresarial que diz que é contra a discussão. Eu não me lembro de ter ouvido isso. Podem ter dito e não ter presenciado. Com certeza de nós nunca foi dito isso. O que nós somos peremptoriamente contra é uma discussão motivada por fins eleitoreiros. Isso não constrói. Isso só faz com que cresça mais o nós e eles. E nós não vamos aceitar, nem vamos entrar em qualquer questionga que diga que nós, empregadores, somos nós, eles, trabalhadores, somos eles. Não existe nós e eles. Na cabeça nossa, não vai ser possível tentar instalar esse tipo de conceito. Não é demagogia, é o que a gente fala de complementariedade. Empreendedor e trabalhador se completam. Não é à toa que tantos MEIs estão entrando no mercado, tantos empreendedores individuais estão entrando no mercado, porque todos têm vontade de empreender. Mas, obviamente, que tem dimensões de negócios que não podem ser individuais. Então, nós temos que encontrar. O nosso compromisso é sair de uma discussão que vai certamente levar a equívocos, como foi esse projeto que veio da Câmara. Qualquer um que analise ele criviamente vai entender de que aquilo tem um monte de equívocos e tem até inconstitucionalidades, que não pode ser assim. O Brasil trabalha, o Brasil tem uma carga média de 38,4 horas, a média. Isso significa que a livre negociação é um sucesso, porque não estamos falando de 40, de fato 38,4. Isso é democracia. Não tem nenhum país do mundo onde a escala é definida pela Constituição. Isso é engessamento. Isso não é uma relação capital-trabalho que possa ser diversificada de acordo com a característica de cada um. O que nós queremos é, e esperamos, e caso seja essa a mesma intenção, nós aplaudimos, não porque o Senado está nos atendendo, é porque o Senado está atendendo no Brasil.
2: Aplaude o adiamento.
0: Se esse adiamento for para discutir.
2: Calma e mais
0: em nenhum momento nós queremos discutir e queremos sim, mais uma vez, e é a pura realidade. Isso tem que ser uma conquista para a sociedade. Isso não tem que ser uma conquista isolada, isso tem uma conquista para todos. Nós, a pandemia, vou falar isso que eu tenho dito sempre, a pandemia nos deu algumas lições ou alguns recados. O que aconteceu quando o trabalhador ficou com mais tempo, digamos assim, por força das circunstâncias? Mostrou que ele consumiu mais produtos, não serviços, porque a pandemia era contra, não permitiu serviços. Quem é que não quer que nossa sociedade, nossa população consuma mais? Então, isso é uma variável importante, mas nós precisamos que isso seja uma conquista, não repasse para preço. Nós, nos últimos 30 anos, a produtividade da indústria brasileira decresceu. A produtividade brasileira não decresceu, mas cresceu pifiamente graças ao nosso grande agronegócio. Nós vamos, em 60 dias, resolver isso?
2: Aliás, eu só quero registrar, Chile, só um instantinho, só que enquanto o senhor defendeu aí seu ponto de vista sobre o fim da escala 6x1, a gente coloca no ar agora trechos aí, dados da projeção da própria CNI, do impacto que tem o fim da escala 6x1. Um aumento de custos aí na produção de 267 bilhões de reais, um impacto na folha de pagamento, de encarecimento da folha de 7% e pelo menos 6,2% de aumento no custo dos produtos, inflação. aumento de preços para o consumidor final. São vários dados dessas projeções da CNI. O modelo que o senhor defende é gradual? É, nessa negociação que o senhor disse que está disposto, que o setor produtivo está disposto a fazer com os trabalhadores, seria de redução gradual? E com compensações, quais seriam?
9: E não tem peso ali já da tecnologia, indústria, inteligência artificial para poder amenizar esses impactos?
8: Tem uma terceira alternativa, além da redução gradual, que é a livre negociação, né? Que em parte já foi consagrada na própria reforma trabalhista. Né?
0: Essa é o sonho de consumo de qualquer democracia. O livre negociação, ela já reflete o que significa a democracia, que nós somos um país democrático. Mas... na verdade, esses números, como tem outros números para contestar, o fato de existir tantas estatísticas mostra o quanto é importante discutir.
2: Essas são projeções da CNI, né?
0: Mas nós vamos encontrar outras estatísticas oferecidas por tantos outros institutos, quer seja o IPEA, quer seja a FGV, que mostra que se existe tanta discrepância...
1: Esse estudo é feito a partir do 5x2 ou do 4x3?
0: Não, do 5x2.
1: 5x2.
0: 5x2, com a escala e as consequências e tudo mais. Sim. E tem impacto também, obviamente, no serviço público. Tanto é que, como a gente observa naquele projeto que veio da Câmara, o serviço público passaria a ter um ano. Porque nós discutimos, número um, que o ideal que seja isso. Se nós queremos ter alguma evolução pelas características do Brasil, é que nós possamos discutir. Óbvio que um escalonamento, ele é condição sine qua non. Não dá para você, da noite para o dia, incorporar, achar que IA vai resolver tudo, que as empresas vão ter recursos para inovar e se atualizar tecnologicamente. E nós ainda temos um outro grande paradigma, que o Brasil canta em verso e prosa, que está com pleno emprego. E todo o setor produtivo tem dificuldade de contratar hoje.
9: E por quê?
0: Não existe, por falta, às vezes, de atualização da capacitação da mão de obra, que nós temos que dar foco nisso, ou porque existe falta de planejamento da saída dos programas sociais, porque, afinal de contas, eu sempre aprendi isso, que uma das coisas que mais dignifica o ser humano é o trabalho. Ou não é verdade isso? Nós precisamos dignificar o ser humano. E qual é um que tenha hoje um benefício social porque merece, porque precisa, ele tem que ter a rampa de saída. Nós precisamos trabalhar na rampa de saída. E se nós estamos precisando de força de trabalho, poxa, está a sede com vontade de beber água junto. Vamos trabalhar nisso, vamos trabalhar no Custo Brasil. O Custo Brasil possibilita. Eu lhe dei um exemplo neste instante, vou voltar um pouquinho só a ti, Sheila, por causa do que eu disse, que eu ia dar um exemplo da Arábia Saudita, como é impossível competir com os juros. Uma grande empresa nacional fez um investimento na Arábia Saudita. Eu sou do tempo ainda, comecei minha vida em instituição financeira. E fazia project finance, ou seja, financiamento de projetos. Hoje isso é quase um sacrilégio. Graças a Deus o BNDES voltou a pensar nisso, mas ainda com condições não tão ideais e com prazos não tão adequados. Mas voltou a pensar nisso. Então, lá a empresa foi fazer um investimento na alta de uma grande, US$ 150 milhões. 75% financiado, mais o capital de giro necessário. E os outros 25% foi o fundo soberano desse país. Sabe com quantos anos para pagar? 25 anos para pagar com 12% ao ano. Como é que você compete? Esse é um exemplo. Isso é verdade. No Japão, você chega a ter juros negativos. Entendo a situação fiscal que pressiona. Mas entendo também que
1: Mas tem o que é pior ainda, que a nossa produtividade, perto da produtividade dos concorrentes, aí então é que perdemos mesmo.
0: E isso é estatística universal, não é nenhuma estatística minha, sua, não. Dele. Então, nós temos que trabalhar no Custo Brasil, na melhoria da produtividade, e isso tem que ser de uma forma escalonada, para que seja uma conquista. Nós, quando saímos de 48 para 44 horas em 1988, era um outro mundo. Não havia essa competição toda que hoje a geopolítica impôs.
9: E é impressionante como a economia brasileira cresce, as importações crescem e a indústria encolhe.
1: Mas em 88 teve uma belíssima discussão sobre isso.
0: E 48 para 44. E foi longa.
1: Não foi fácil.
0: E foi longa. E foi longa. Não foi por questões eleitoreiras. É só isso.
8: Há 40 anos, a produtividade brasileira, nos anos 80, era 45% da produtividade de um trabalhador americano. Hoje é
0: 25%. Pois é. Vocês só estão comprovando o quanto que isso é importante.
1: O PIB da China era maior que o PIB do Brasil.
0: Não, é menor. É menor.
1: Era menor.
2: E inverteu, né? A gente poderia continuar aqui debatendo muito tempo nossos entrevistadores aqui queriam fazer muitas mais perguntas, mas eu sou a que cuida do relógio. Um minutinho para a gente falar do debate aqui na Band, Mitri. 9 de agosto está chegando, uma tradição que a gente mantém de sempre abrir espaço para o debate eleitoral.
1: Dia 9 abrimos, né, a maratona de debates no Brasil, uma tradição de quase 40 anos, não lembro mais, eu sei que eu estava aqui. E esse debate vai ter, esse de São Paulo, porque o Brasil inteiro vai debater, vai ter uma maratona de debates estaduais. Na outra semana é o presidencial. Mas esse debate tem uma característica muito interessante. É que em São Paulo, o debate do primeiro turno vai ser muito parecido com o do segundo turno, se tiver segundo turno. Porque os dois candidatos estão praticamente dominando o cenário. Então vai ser um debate com os dois, com regras espetaculares, que é uma espécie de síntese de toda a nossa experiência desses 40 anos. Então nós vamos ter um grande momento político aqui na Band, no dia 9.
8: Me permite um comentário, então, que eu mais me impressiono no Mitri, que todo ano ele consegue melhorar. O debate é quase perfeito, né?
2: Ele criou, né? Ele trouxe para a TV Brasileira
1: o debate.
2: Mas o
1: compromisso da Band, a tradição na Band, eu sempre digo, tem a tradição, mas não é repetição. Essa tradição é um compromisso com inovação. Cada debate nosso, de cada ano, tem alguns saltos de qualidade em relação ao anterior. E esse ano tem também.
2: É isso. Vamos deixar o convite aqui para todos os telespectadores. Então, 9 de agosto é a rodada de debates estaduais, 16 de agosto o debate presidencial. Eu agradeço demais a presença do Ricardo Alban, presidente da CNI, a Confederação Nacional da Indústria, por debater o Brasil com a gente.
0: Eu que agradeço a oportunidade e vamos torcer todos para que, inclusive nesse debate, a gente possa encontrar mais convergências, claro, e pensar que o país tem que ser realmente uma família.
2: Boas ideias para o nosso país, né? Obrigada demais. E uma ótima noite a todos vocês.
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7: Meia-noite e um minuto pelo horário de Brasília, já desta terça, 14 de julho de 2026. Você, a partir de agora, fica com a edição do Jornal da Noite, em transmissão simultânea com a Band, na apresentação de Thaís Dias e Felipe Vieira. Eu e Yuri Queiroga volto logo mais na transmissão de França e Espanha, semifinal da Copa do Mundo.
19: Boa noite.
20: Olá. 27 pessoas morreram e mais de 60 ficaram feridas em um incêndio dentro de um bar na Tailândia. As primeiras investigações apontam que as saídas de emergência estavam bloqueadas.
19: O show acontecia pouco antes da meia-noite de domingo neste bairro movimentado de Bangkok, capital da Tailândia. A cantora que aparece no vídeo foi uma das primeiras pessoas que morreram. O fogo começou próximo ao palco e se espalhou rapidamente. Os bombeiros levaram meia hora para controlar as chamas. A tragédia pode ter sido causada por uma falha elétrica em um aparelho de ar-condicionado. Este funcionário não conseguiu salvar o irmão.
21: Eu e outro funcionário pegamos o extintor e tentamos apagar o fogo na direção da entrada principal. Tentei me aproximar, mas não consegui.
19: A polícia afirma que as saídas de emergência do bar estavam bloqueadas, o que impediu as pessoas de escaparem do fogo e da fumaça.
13: Tudo aconteceu tão rápido que não conseguimos pensar. Não tinha nenhuma forma de sair. As pessoas que conseguiram sair já estavam do lado de fora e correram para a área externa.
15: Pelo mundo, casos semelhantes com um roteiro que, infelizmente, se repete. Em janeiro deste ano, nos Alpes suíços, a boate Le Constellation, em Crans-Montana, foi destruída por um incêndio durante a festa de Ano Novo. De novo, a mistura do fogo com um ambiente fechado, materiais inflamáveis e portas de saída bloqueadas transformaram a comemoração em tragédia. No Brasil, em 2013, um incêndio na Boate Kiss, em Santa Maria, no Rio Grande do Sul, matou 242 pessoas. Além do uso de fogos de artifício em ambiente fechado, a boate tinha apenas uma porta de saída, o que piorou a tragédia.
17: Dois acidentes com carros esportivos provocaram 3 mortes neste fim de semana em São Paulo.
20: Num deles, o veículo em alta velocidade bateu numa árvore e explodiu.
18: Essas imagens exclusivas mostram o carro vindo em alta velocidade. O motorista perde o controle, o carro bate na árvore e logo na sequência acontece uma explosão. O acidente aconteceu por volta das 11h20 da noite em Campinas, interior de São Paulo. O motorista e passageira não conseguiram sair do veículo, um Porsche Cayman, que foi encontrado carbonizado. As vítimas são os amigos Arthur Rodrigues de Souza e Lívia Bevilacqua Batista, ambos de 20 anos de idade. Eles tinham acabado de sair de um jantar. Arthur cursava medicina em Campinas. Lívia era estudante de medicina veterinária.
22: Aqui pelo local ainda é possível ver os vestígios desse acidente. Partes do veículo pelo chão, algumas flores e outros itens foram deixados bem no local do acidente para homenagear essas vítimas.
18: A rua onde a tragédia aconteceu é conhecida pelo histórico de acidentes graves, tanto que radares foram instalados no trecho onde a velocidade máxima permitida é de 60 km por hora. O motorista de um outro Porsche também morreu depois de perder o controle da direção e bater contra uma mureta de concreto. O acidente aconteceu na Rodovia dos Imigrantes, em São Bernardo do Campo, região metropolitana de São Paulo. O carro ficou destruído. O acidente aconteceu na madrugada deste domingo.
17: Câmeras de segurança registraram a tentativa de sequestro de uma recém-nascida dentro de uma maternidade de Teresina. Nas imagens, uma técnica de enfermagem que estava de folga no dia aparece entrando no banheiro com uma bolsa grande. Ela teria dito que levaria o bebê para fazer exames, mas a tia da criança desconfiou e encontrou a menina dentro da mochila. A mulher foi internada em uma clínica psiquiátrica e presa logo depois de receber alta.
20: Um homem que ameaçou e manteve a ex-mulher refém foi preso no Distrito Federal. A vítima foi salva depois de mandar um áudio desesperado para a mãe.
23: Está descontrolado, mãe. Ele vai me bater, ele está me batendo.
24: Ele vai fazer mal comigo, ele está com uma faca.
25: Samambaia, Distrito Federal, a 30 quilômetros da região central de Brasília. Foi aqui que a discussão de uma mulher com um ex-companheiro evoluiu para violência física e horas de terror e pânico. Depois de agredir e fazer ameaças com uma faca, o homem obrigou a ex-mulher a entrar no carro e dirigir até um ponto de venda de drogas. No trajeto, o agressor exigiu que ela fizesse transferências de dinheiro para a conta dele. E ameaçava matá-la se no retorno para casa houvesse alguém no local, numa tentativa de evitar um pedido de socorro. Foi exatamente o que a vítima fez quando o homem desceu do carro para sacar dinheiro no caixa eletrônico. Foi nesse momento que ela pegou o celular e enviou mensagem de áudio para a mãe.
24: Tá totalmente descontrolado, mãe. Já me bateu. Já juntou meu rosto. Tá me ameaçando com faca. Me fez sair de casa, dirigir pra ele, pras bocas, mãe. Me ajuda. O que eu faço? Eu tô com medo.
25: Ela relata agressões aos cachorros dela que estavam no carro.
24: Eu tô com os cachorros no carro, mãe. Tô com os cachorros no carro. Tá ameaçando os cachorros também.
25: A mãe acionou a polícia militar, que começou uma operação especial. Por meio de um sistema de câmeras de segurança, foi possível monitorar o carro da vítima. Ao retornar para casa, a PM prendeu o agressor em flagrante, que ainda tentou manter a mulher sob domínio. Ele vai responder por diversos crimes. Entre eles, agressão e ameaça à vítima, sequestro e maus tratos a animais. Inicialmente, a mulher não quis pedir medida protetiva, mas foi convencida pela família.
17: Um cruzamento entre duas ruas movimentadas no Rio de Janeiro tem assustado motoristas pela frequência dos assaltos.
1: Na noite desse domingo, quando o trânsito parou nesse ponto da Praça da Bandeira, na Zona Norte, três bandidos aproveitaram para assaltar. Dois deles abrem a porta traseira e roubam objetos. O terceiro criminoso parece discutir com o motorista. Depois, os três fogem. Uma semana antes, também durante a noite, outro motorista foi vítima de um assalto no mesmo lugar. É possível ver o motorista e o carona procurando objetos e entregando para o criminoso, que vai em direção a outro carro de cor prata, mas o veículo desvia. Mesmo assim, o assaltante tenta uma terceira vítima, mas o trânsito flui e ele vai embora. Os crimes vêm acontecendo aqui no cruzamento da Rua Teixeira Soares com a Rua Pará. Os motoristas contam que os bandidos se aproveitam do tempo que eles ficam parados no sinal para poderem cometer os assaltos.
4: O Rio de Janeiro está abandonado, de certa forma, né? Vamos ser sinceros.
5: Aqui é o sinal do perdeu, eu sou Uber, eu já vi alguns assaltos aqui.
1: Segundo as vítimas, os bandidos fogem em direção a esse terreno perto da linha do trem, onde fazem buracos nas grades. Tudo acontece a cerca de 350 metros de uma guarita da PM. A Polícia Militar diz que o patrulhamento na região é feito através de um roteiro estratégico com motos e viaturas, onde há maior ocorrência de crimes. Mas, segundo os motoristas, ele não é suficiente.
20: Em uma operação conjunta da Marinha e da Polícia Federal do Brasil com a Agência Antidrogas dos Estados Unidos, quase 4 toneladas de cocaína foram apreendidas em um barco pesqueiro no mar. Ele foi abordado em águas internacionais perto do Suriname. Os 4 tripulantes foram levados para Belém. A droga tinha saído do Brasil e tinha como destino o continente africano.
17: Uma obra da Sabesp provocou a abertura de uma cratera em Osasco, na Grande São Paulo. 3 casas foram interditadas por risco de desabamento.
6: O solo cedeu durante uma obra da Sabesp para a implantação de uma rede de esgoto. O desmoronamento provocou trincas e rachaduras em 3 casas. A Defesa Civil isolou a área e, por segurança, os moradores tiveram que sair às pressas.
8: A Sabesp veio fazer uma obra aí e a gente avisou para eles que não tinha condições de fazer. E eles insistiram em fazer, agora tem o resultado, agora estou sem minha casa, né? Não consegui pegar nada, meu documento, estou sem nada. Eu espero que a Sabesp faça alguma coisa, né? Que indenize a gente ou que vê o que pode ser feito para a gente, mas deixa a gente aqui, na mão.
6: Técnicos da Sabesp fizeram uma vistoria para investigar as causas do acidente. Não houve vítimas.
9: Está lá as paredes, o quintal da gente todo fundo e a parede toda rachada, abriu. O portão da gente não fecha mais, nós estamos dormindo com o portão aberto. Porque não tem como fechar mais. Porque eles abriram o canto da parede assim, ó. Chega fácil balançar dentro da casa nossa.
6: A companhia de abastecimento informou que vai pagar um PIX emergencial de R$ 2.000 às famílias atingidas. E também garantiu hospedagem em pousadas ou imóveis mobiliados, enquanto as casas permanecerem interditadas.
26: Falaram para mim que estão arrumando uma casa para mim passar pelo menos 2 dias. Até resolver, para saber o que vai resolver aí dentro.
6: O acidente aconteceu 2 meses depois da explosão durante outra obra da Sabesp no Jaguaré, na zona oeste da capital paulista. Na ocasião, 2 pessoas morreram e 46 imóveis foram danificados depois que uma tubulação de gás foi atingida. O caso continua sendo investigado.
17: O conflito entre Estados Unidos e Irã se agravou com novos ataques.
20: Donald Trump disse que já controla o Estreito de Hormuz e que vai cobrar pedágio dos navios que passarem por ali.
27: Pela primeira vez em combate, drones marítimos controlados à distância foram usados pela Marinha dos Estados Unidos em um bombardeio na costa do Irã. Uma instalação de manutenção de submarinos e navios foi atingida. Com o cessar-fogo violado, o conflito volta a se espalhar. O grupo rebelde Houthi, aliado do Irã no Iêmen, e a Arábia Saudita, aliada dos americanos, também trocaram ataques. O aeroporto internacional na capital iemenita foi alvo de explosões. Já o Irã lançou novos ataques a bases americanas no Oriente Médio e anunciou o fechamento do Estreito de Hormuz por tempo indeterminado. O tráfego marítimo no canal, crucial para o comércio global de energia, caiu para o nível mais baixo em 2 meses. As novas restrições iranianas em Hormuz fizeram Donald Trump elevar o tom. O presidente americano agora fala em controlar a passagem de navios na região, com a cobrança de pedágio. Trump escreveu que os Estados Unidos serão guardiões do Estreito de Hormuz e acrescentou: para que outros países tenham uso livre e restrito do Estreito, terão de pagar uma taxa de 20% sobre toda a carga enviada. Segundo Trump, o processo e a formação do bloqueio começam imediatamente. O chanceler do Irã respondeu que o país é o guardião do Estreito e permanecerá assim para sempre, e disse que a taxa de 20% é muito alta. Por isso, serão justos. O governo americano também confirmou que, a partir desta terça-feira, vai retomar o bloqueio naval aos portos do Irã. Em meio às ameaças, o governo do Irã prendeu o ex-presidente do país, Mahmoud Ahmadinejad. Segundo reportagem do jornal The New York Times, ele é suspeito de envolvimento em um plano secreto de Israel para derrubar o regime dos Ayatollahs. Como recompensa, Ahmadinejad, que governou o Irã entre 2005 e 2013, voltaria ao poder, mas o ex-líder do Irã acabou desistindo da missão. O governo de Israel não se manifestou.
20: E toda essa situação no Oriente Médio fez o petróleo disparar quase 10%.
17: E a Juliana Rosa analisa como o cenário pode pressionar a inflação e adiar a queda dos juros aqui no Brasil.
0: O alívio recente durou pouco. A escalada de tensões entre Estados Unidos e Irã levou o petróleo a subir mais de 9%. O WTI fechou em 78 dólares e o Brent acima de 83. O que impede uma alta ainda mais forte é a visão de que os dois lados têm razões políticas e econômicas para evitar o prolongamento da guerra. Só que agora a disputa pelo controle do Estreito de Hormuz, com Trump afirmando que vai controlar a rota e cobrar pedágio, mostra a dificuldade de haver um acordo. Um prolongamento do conflito a essa altura do campeonato traz riscos ainda maiores de desabastecimento e disparada de preços, porque países usaram as reservas de petróleo nos últimos meses e os estoques estão baixos. Isso tudo é lenha que pode atrapalhar novamente a nossa inflação, que veio abaixo do previsto na sexta-feira, levou à melhora nas previsões divulgadas hoje pelo Banco Central. Mas olha, o espaço para corte de juros continua pequeno. A previsão foi mantida em 14%, o juro está em 14,25%, e que está sufocando a situação financeira de famílias e empresas. Thaís Felipe.
17: Obrigada, Ju. Um homem foi morto a tiros durante uma ação envolvendo agentes do Serviço de Imigração Americano no estado do Maine. A vítima era um colombiano de 26 anos que tinha visto de trabalho. Moradores protestaram para exigir uma investigação. Semana passada, um imigrante mexicano morreu depois de ser baleado durante uma blitz em Houston, no Texas.
20: O número de brasileiras que decidem congelar os óvulos cresceu mais de 50% em 5 anos.
17: A técnica promete adiar a maternidade com segurança, mas exige planejamento financeiro.
2: Aos 34 anos, Sônia está focada na carreira. Quer ser mãe, mas não sabe quando. Por isso, tomou uma decisão que trouxe muita tranquilidade.
3: O congelamento de óvulos, ele me trouxe uma liberdade e uma autonomia para conseguir me dedicar de fato à minha carreira profissional. Não deixando de lado a minha vontade de ser mãe, mas sim colocando ela para o momento certo.
2: Esse é o perfil de muitas mulheres que chegam ao consultório deste médico, gestor de uma clínica de reprodução humana. Elas não querem abrir mão de objetivos profissionais, financeiros ou pessoais.
10: É uma paciente que ela já está pensando num planejamento de garantir aquela tranquilidade de ter óvulos jovens com potencial para uma gestação lá no futuro.
2: O número de óvulos congelados cresceu mais de 50% em 5 anos. Também houve crescimento da quantidade de embriões congelados, quando o óvulo já foi fertilizado em laboratório. Entre medicamentos, coleta e armazenamento inicial, o custo pode chegar a R$ 30 mil. No SUS, o congelamento de óvulos é oferecido apenas em situações específicas, principalmente para pacientes que vão iniciar tratamentos contra o câncer e correm o risco de perder a fertilidade.
11: É aqui que os óvulos ficam armazenados após a coleta, em temperaturas extremamente baixas, que podem chegar perto dos 200 graus negativos, O material biológico pode ficar preservado durante anos, aguardando a decisão da paciente de utilizá-los.
10: As mulheres estão deixando para ter filho mais tarde. E esse filho mais tarde, quando começa a passar dos 35, 40 anos, a gente começa a ter uma dificuldade muito grande, mesmo com o tratamento. E é o que a gente mais vê no dia a dia, são as mulheres, às vezes, vão fazer uma estimulação com 40, 42, que tem uma dificuldade, uma qualidade de óvulo um pouco mais baixa, preocupada e sempre aquela questão, puxa, se eu soubesse, eu tinha congelado antes.
3: Não é sobre não ser mãe e não é sobre querer parar o tempo, não. É sobre conseguir viver cada fase da minha vida da forma que eu decidi viver.
17: É isso. Um turista foi atacado por um bisão no famoso parque de Yellowstone, nos Estados Unidos. O homem de 65 anos e o neto param para tirar uma foto a uma distância considerada segura e recomendada pelo parque. O animal estava descansando na grama. Logo depois, o bisão, aparentemente irritado, se levanta e inicia uma perseguição. Os dois tentam fugir e o avô corre em volta da árvore. O bisão logo depois alcança e arremessa a uma altura de 2,5 metros. O homem passou por uma cirurgia e segue internado.
20: A imagem é impressionante, hein? Mesmo no inverno, as praias de Salvador continuam cheias, mas o mar agitado exige atenção redobrada.
7: Em Salvador, o tempo muda de uma hora para outra. Basta o sol aparecer para a praia virar o destino de muita gente.
12: A gente que é da Bahia sabe que o inverno predominante, na verdade, não está aqui, né? O dia está incrível, essas férias foram incríveis também. Todos os dias a gente pegou sol.
7: O mar até pode parecer bonito e convidativo, mas durante o inverno o cenário esconde perigos. As ondas ficam mais fortes, as correntes de retorno mais intensas e o risco de afogamento aumenta. Neste fim de semana, foram emitidos alertas pelo Corpo de Bombeiros e pela Salvamar para que banhistas evitassem entrar no mar por causa da chegada de um fenômeno conhecido como swell.
13: Acontece através de tempestades oceânicas que acabam formando ondulações que vêm para a costa. Elas acabam chegando na costa com muita energia.
7: Só na Praia da Paciência, no Rio Vermelho, 6 banhistas precisaram ser resgatados nos últimos dias. Uma das vítimas foi arrastada pela corrente de retorno e precisou ser retirada da água pelos salva-vidas.
14: Só neste mês de julho já foram registrados 23 afogamentos nas praias de Salvador, nas áreas atendidas pelo Corpo de Bombeiros.
7: Antes de entrar no mar, o primeiro passo é buscar orientação com os salva-vidas. Eles informam como estão as condições do mar e indicam os trechos mais seguros para o banho. Também é fundamental respeitar as bandeiras e toda a sinalização instalada na praia.
15: E as crianças estão sempre próximas dos pais, sob vigilância, geralmente a um braço de distância.
17: Agora, a previsão do tempo. Vou destacar o frio intenso no centro-sul do Brasil. Como a gente vê em toda essa área em amarelo e também laranja, o sol aparece. Mas as temperaturas seguem baixas nos estados do sul, também no Mato Grosso do Sul e em partes de Minas Gerais. Há risco de geada na Serra da Mantiqueira. A gente destaca esse ponto em azul claro, mas também do norte gaúcho até o interior paranaense. Em São Paulo, os dias começam gelados a semana toda. Dá uma olhada nas mínimas, né? A terça terá mínima de 9 graus, com possibilidade de uma garoa, aquela chuva fina, e a máxima não passa de 18 graus. No centro-norte do país, aí o destaque é a chuva, e uma chuva muito forte, especialmente no Amazonas, Roraima, Pará e Acre. Também chuva no litoral da Bahia. Vamos agora passando por outras capitais, destacando Porto Alegre. Olha só, máxima de 19 graus, mínima na casa dos 8 graus, não há previsão de chuva. Em Brasília, a máxima chega a 27, mas a mínima fica ali na casa dos 16. Rio de Janeiro também com chuva fina, por lá máxima de 22 graus e a mínima de 14. Em Manaus também chuva fraca, máxima de 30 graus, mínima 24 graus. Agora a gente fala de pelo menos 54 pessoas que morreram em Bangladesh depois de fortes inundações. Os deslizamentos de terra deixaram comunidades inteiras isoladas. Mais de 1 milhão de pessoas estão isoladas, ilhadas principalmente por causa dessas cheias. A Ásia tem passado por um período de fortes chuvas que também já causaram tragédia na China, com dezenas de mortos.
20: Em jogo com cara de final, França e Espanha abrem as semifinais da Copa. O duelo equilibrado extrapola as quatro linhas do campo.
16: Os franceses vêm de um título em 2018 e um vice na última edição. Já os espanhóis estão numa semifinal pela segunda vez na história. Na primeira, em 2010, terminaram com a taça. O técnico Didier Deschamps pode mudar o time. O volante Tchouaméni está recuperado de lesão e deve começar entre os titulares. A Espanha também não tem baixas e está acostumada a incomodar Mbappé e companhia. O duelo entre franceses e espanhóis é equilibrado, mas recentemente a fúria tem levado a melhor. Venceu 7 dos últimos 10 jogos. Nos dois mais recentes, inclusive, a França terminou eliminada nas semifinais da Liga das Nações da UEFA em 2025 e da Eurocopa em 2024. Só que a rivalidade ganhou traços políticos recentemente. Ontem, o ex-primeiro-ministro da Espanha, Mariano Rajoy, escreveu que a seleção francesa é um time sem franceses. A declaração vai na esteira de outras polêmicas. Depois da eliminação do Paraguai, Celeste Amarilha, senadora do país, usou as redes sociais para atacar Mbappé. Chamou o atacante de camaronês colonizado, fazendo um grande esforço para parecer francês. O camisa 10, que tem sido uma voz ativa contra ataques a imigrantes na França, disse que a política deixou a pior imagem possível sobre o Paraguai. Do lado espanhol, Lamine Yamal e Nico Williams são vítimas constantes de ataques xenofóbicos e racistas. França e Espanha são símbolos de uma globalização escancarada na Copa. A edição deste ano bateu recorde de jogadores filhos da imigração. São 289. Eles representam 23% do total de atletas no torneio. Com polêmicas dentro e fora das quatro linhas, o duelo entre França e Espanha promete um jogo de fortes emoções.
17: Morreu aos 78 anos o ator Sam Neill, um dos grandes nomes do cinema eternizado em Jurassic Park.
18: Nascido na Irlanda do Norte e criado na Nova Zelândia, o ator construiu uma carreira de 5 décadas e mais de 150 papéis. O reconhecimento mundial veio em 1993, quando estrelou duas produções marcantes. O drama O Piano, vencedor de 3 Oscars, e Jurassic Park, de Steven Spielberg, no papel do paleontólogo Alan Grant. Ele voltou a interpretar o personagem em Jurassic Park 3 e quase 3 décadas depois em Jurassic World Dominion. Mais recentemente, fez sucesso na série Peaky Blinders. Em 2023, Sam Neill revelou que enfrentava um linfoma não-Hodgkin. Em abril deste ano, anunciou que o câncer estava em remissão. A família diz que a morte aconteceu de forma repentina em Sydney, na Austrália, onde ele estava internado.
20: Em uma transmissão nas redes sociais, o pré-candidato à presidência, Flávio Bolsonaro, acusou o ministro Alexandre de Moraes, do STF, de tentar interferir nas eleições. Ao vivo de Brasília, Natália Pazzi tem mais informações. Boa noite, Natália.
19: Boa noite, Felipe. A fala aconteceu após o ministro suspender durante 3 meses as visitas de Flávio ao pai, que está em prisão domiciliar. Alexandre de Moraes considerou que a leitura feita pelo senador de uma carta do ex-presidente Jair Bolsonaro desrespeitou medidas cautelares. Segundo Flávio, a decisão é sem pé nem cabeça e acusou Moraes de tentar interferir nas eleições. A medida dividiu a opinião de aliados. O presidente do PL, Valdemar Costa Neto, avaliou que as intenções de voto de Flávio vão aumentar após a decisão do ministro. Já o senador Rogério Marinho, que coordena a campanha de Flávio, afirmou que ela é autoritária e busca tornar Bolsonaro incomunicável. Ele também comparou a situação de Jair Bolsonaro à de Lula, que divulgou cartas enquanto esteve preso em 2018. Especialistas explicam que as duas situações são distintas, já que Lula não tinha uma restrição de comunicação com o mundo exterior, ao contrário de Bolsonaro, que foi proibido pelo Supremo de transmitir mensagens por meio de terceiros. Na reportagem, o Thiago Prudente traz mais detalhes e mostra as agendas dos pré-candidatos à presidência.
2: A carta de Bolsonaro foi divulgada no sábado. Nela, Jair Bolsonaro reafirma que Flávio é o candidato escolhido para representá-lo e seu porta-voz.
1: O momento é de arregaçar as mangas, deixarmos de lado as possíveis diferenças e cada um se empenhar pelo nosso pré-candidato à presidência, Flávio Bolsonaro.
2: Na decisão de hoje, o ministro Alexandre de Moraes diz que o senador descumpriu uma ordem da justiça. Ao suspender as visitas de Flávio ao pai por 90 dias, Moraes lembrou que a proibição de uso das redes sociais pelo ex-presidente se aplica também quando uma publicação é feita por terceiros, por outras pessoas. O ministro citou um episódio anterior, no ano passado, de descumprimento da medida. Moraes também determinou o envio do caso ao Ministério Público Eleitoral para apurar possível propaganda eleitoral antecipada. Além de suspender as visitas, Alexandre de Moraes deu 48 horas para a defesa de Jair Bolsonaro explicar se o ex-presidente sabia que a carta seria divulgada nas redes sociais. Em nota, a defesa de Flávio Bolsonaro classificou a decisão como ilegal e inconstitucional. Diz que presos têm como garantia visitas de familiares e o direito de manter comunicação com o mundo externo. A equipe de Flávio lembra que o senador também é advogado de Jair Bolsonaro e que a decisão viola o Estatuto da Advocacia. A defesa de Flávio diz que o próprio Supremo entende que deixar um preso incomunicável fere a Constituição.
1: Obviamente, algo completamente desproporcional, desarrazoado e claramente configura essa tentativa de Alexandre de Moraes de interferir nas eleições desse ano. Não bastasse toda a maldade e injustiça que ele já vem fazendo com o Jair Messias Bolsonaro, o melhor presidente da história desse Brasil.
2: Em entrevista a uma rádio do interior paulista, o pré-candidato do PSD à presidência, Ronaldo Caiado, criticou a divulgação da carta.
4: Nós não podemos imaginar que ele vai assumir as dificuldades que tem o país, cada vez mais recorrendo a uma carta do pai. E se colocando como porta-voz.
2: Pré-candidato à reeleição, o presidente Lula esteve nos laboratórios do Instituto Mauá de Tecnologia, na Grande São Paulo. No local serão realizados os testes para ampliar a mistura de biodiesel ao diesel. A medida busca reduzir a dependência da importação de combustíveis e ganhou ainda mais importância com a alta do preço do petróleo, provocada pelo conflito no Oriente Médio. No discurso, o presidente Lula voltou a criticar as ações dos Estados Unidos contra o Irã. O presidente rebateu a proposta de Donald Trump de cobrar uma tarifa de 20% para proteger os navios no Estreito de Hormuz.
5: Ele fez um tweet, Luiz Mercadante, dizendo que ele vai desobstruir. Mas cada navio que ele desobstruir, que ele tirar do Estreito, o dono do petróleo tem que pagar 20% para ele. Isso antigamente chamava-se pirataria.
2: Romeu Zema e Renan Santos não tiveram agenda pública nesta segunda-feira.
17: Foi divulgada nesta segunda uma nova pesquisa Nexus BTG com as intenções de voto para presidente.
6: No único cenário pesquisado para o primeiro turno, o presidente Lula lidera com 40%, seguido pelo senador Flávio Bolsonaro com 34%. Ronaldo Caiado tem 5% e Renan Santos e Romeu Zema estão empatados com 4%. Na sequência, aparecem Joaquim Barbosa e Augusto Cury com 2% cada e Aécio Neves com 1%. Cabo Daciolo não pontuou. 6% dos eleitores votariam em branco, nulo ou nenhum dos candidatos. 3% não sabem ou não responderam. No primeiro cenário pesquisado para o segundo turno, Lula aparece com 47% e Flávio Bolsonaro com 44% das intenções de voto. Os dois estão tecnicamente empatados dentro da margem de erro, que é de 2 pontos percentuais. Numa eventual disputa entre Lula e Romeu Zema, o presidente tem 47% e o ex-governador de Minas Gerais, 40%. Contra Ronaldo Caiado, Lula aparece com 47% e o ex-governador de Goiás com 38%. Já no último cenário pesquisado, Lula tem 49% e Renan Santos, 35%. 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
20: Polarização refletida nas pesquisas. Veja no comentário de Fernando Mitri.
8: Os números não mostram mudanças significativas nesta pesquisa Nexus BTG, mantendo a liderança de Lula sobre Flávio Bolsonaro no segundo turno dentro da margem de erro e praticamente nenhuma evolução significativa na situação dos outros candidatos. Ronaldo Caiado, por exemplo, agora com Gilberto Kassab como vice e mantendo as críticas

0: independente. Vamos ver. Fora da polarização, esses eleitores serão essenciais na definição desta eleição. Thaís Felipe.
1: A seguir, estudo aponta que a Câmara destinou mais de R$1 bilhão em emendas sem indicar o autor.
2: Neymar reage a vídeo de inteligência artificial que pede a participação dele na próxima Copa.
1: Seleção da Noruega é recebida com remada gigante na volta para casa. Daqui a pouco, aqui no Jornal da Noite.
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6: Meia-noite, 36 minutos pelo horário de Brasília. Eu, Stephanie Toso, já estou por aqui nessa madrugada de terça, 14 de julho de 2026, atualizando o noticiário durante os intervalos do Jornal da Noite na nossa programação. E claro que contando com a sua participação no nosso WhatsApp, no 11 999 592 100. Vamos nessa para o primeiro giro de notícias aqui na Band News. O governo dos Estados Unidos ainda não confirma as novas tarifas sobre produtos brasileiros. Detalhes que chegam de Porto Alegre com a Vitória Fernandes.
7: O executivo dos Estados Unidos decide nesta quarta-feira se confirma novas tarifas sobre produtos brasileiros. Apesar das negociações em andamento, o governo federal considera a aplicação das taxas o cenário mais provável. Essa também é a avaliação do ex-embaixador do Brasil nos Estados Unidos, Rubens Barbosa. Segundo ele, a medida está alinhada à política protecionista adotada pelo governo norte-americano e para o embaixador. Medidas desse tipo tendem a se tornar mais frequentes diante do enfraquecimento dos organismos internacionais de regulação do comércio. Segundo ele, o cenário também reforça a necessidade de o Brasil diversificar os mercados para os produtos nacionais.
6: Nos outros assuntos, o preço do café, hein, gente, deve subir nos próximos meses com a chegada do El Niño. Detalhes com a Isadora Simões.
8: O fenômeno climático El Niño, responsável por alterações nos padrões de temperatura e umidade, pode impactar o preço do café. As mudanças no clima afetam a produção e pressionam os custos, o que pode refletir no preço do produto, como explica o cafeicultor Nivaldo Cruz.
9: Eu mesmo já perdi aqui umas 3 colheitas por questão do El Niño, mas a gente vai levando, né? E tentando não deixar a planta sofrer, faz os tratos culturais certinho, adubação, pulverização. Aí ajuda muito, né? Mas a gente pega com Deus para não acontecer, né?
8: A expectativa é de que o aumento no preço do café comece a ser percebido nas prateleiras a partir de agosto.
6: O O técnico da Espanha vê todas as quatro semifinalistas no mesmo patamar, de olho no título da Copa do Mundo. Fala aí, Maurício Ferreira.
5: O espanhol Luis de la Fuente minimiza a discussão sobre favoritismo na véspera.

0: Véspera da partida contra a França pela primeira semifinal da Copa do Mundo. O técnico da Fúria foi categórico ao afirmar que isso não vai decidir o primeiro classificado à final.
1: A verdade é que desde o início eu disse que para mim ser considerado favorito ou ser retirado da lista de favoritos não significa nada. Quer dizer, não é decisivo para nada. Eu acho que estamos vendo duas grandes equipes, da mesma maneira que na outra semifinal. Exatamente da mesma forma.
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2: Meia-noite, 39 minutos pelo horário de Brasília. Na sequência, vem aí o segundo bloco do Jornal da Noite na nossa programação. Eu volto durante o intervalo, fazendo mais um giro pelos principais destaques do noticiário nessa madrugada gelada, pelo menos aqui em boa parte do Brasil e no estado de São Paulo.
3: A defesa do publicitário Thiago Miranda entregou o passaporte dele à Polícia Federal. Vamos voltar a Brasília. Natália Paz tem mais informações. Natália.
4: Felipe, a entrega do documento atende a uma ordem do ministro André Mendonça do Supremo após a Polícia Federal apontar risco de fuga do país. Thiago Miranda é suspeito de coordenar uma ação em redes sociais para comprometer a credibilidade e atuação do Banco Central e foi alvo na semana passada de mandados de busca e apreensão. Em uma rede social, o publicitário anunciou o encerramento das atividades da própria agência de comunicação. Em nota, Miranda disse que está tirando um ano sabático. Foi por meio dessa empresa que ele selecionava influenciadores contratados por Daniel Vorcaro, dono do Banco Master, para atacar o BC e também jornalistas. O publicitário já admitiu o plano aos investigadores e disse que se tratava de um serviço de gestão de crise. É com vocês.
5: Obrigada. E foi assim, com uma remada coletiva gigante, que a seleção da Noruega foi recebida depois da campanha na Copa do Mundo. Cerca de 100 mil pessoas lotaram o Palácio Real em Oslo para receber Haaland e companhia. Depois, os atletas desfilaram em carro aberto pelo centro da cidade. Durante a campanha histórica, a Noruega eliminou a seleção brasileira e só parou nas quartas de final com a derrota de virada para a Inglaterra. Finalmente, eles remaram para casa, mas deram muito trabalho pelo caminho. A gente que o diga, né, Fernandinho? Boa noite.
6: Boa noite, Thaís, bom revê-la. Olá, Felipe, boa noite a todos. Cara, linda essa imagem e mostra um pouco da diferença do reconhecimento, isso, mesmo não ganhando o título. Vamos ficar bravos com o que eu vou falar? Mas os nossos voltassem para cá, ia ter uma recepção dessa?
7: Não.
6: Iam levar pancada. Não. Então, aí a gente também tem que entender... Talvez tenha faltado algo para a seleção, faltou com certeza, mas acho que falta também uma certa reciprocidade, agora, entender que só um ganha.
7: Essa imagem é fantástica, olha só. Ah, nossa senhora.
5: Ah, foi a sensação, né, da Copa, no que diz respeito à torcida, mas você falou de reconhecimento, de já olhar para frente e teve um vídeo que deu o que falar. Nessas últimas horas, a gente já acompanha algumas...
7: Esse é o da CBF.
5: É o da CBF que a gente está falando, exatamente esse.
6: Ah, que desnecessário, né? Eu acho que o que a gente tem que falar para frente é o que vai ser feito. Não adianta passar essa comunicação num momento tão delicado. Isso não diz muita coisa, diz apenas que a CBF se expõe de bobeira, né? Desnecessário ter isso.
7: Tá, mas aí tem um outro vídeo. Hoje foi o dia dos vídeos, vamos lá.
6: Pois é.
7: E aí, esse aí, ó.
6: Esse
7: é o do Neymar 2030, inteligência artificial.
6: É, foi feito por um influenciador aí também, não tem nada a ver de oficial. É uma projeção, o cara aproveitou a onda e foi nessa, né?
5: É, o Neymar de hoje falando, né, e o do futuro, falando com ele pequenininho ali, será que ganhou a Copa, não ganhou a Copa? Ele, deixa eu tentar, será que em 2030 seria a vez?
6: É uma mistura de Matrix com De Volta para o Futuro.
7: Aí, e ali, e essa é a imagem final ali, ele com a taça FIFA na mão de 2030.
6: Sim, sim, indica que ele volta, joga de novo e já dessa vez conquista a taça. E aí é o começo de tudo e o final que seria a taça.
5: A polêmica que a gente já teve, né, nos últimos 4 anos, vai ter Neymar, não vai ter Neymar, será que continua por mais 4? Vamos ver, né?
6: Vamos ver o que vai acontecer. Depende com a dele, bola, né, rolando, né?
7: Vai depender dele, vai depender dele, pegar e mostrar que tem condições ou não. Amanhã, França e Espanha. E aí?
6: Espanha.
7: Espanha.
6: Reto e direto, Espanha.
5: Já tá assim? Fala. É. Precisa nem falar
6: não
5: do treinamento.
6: Não estão apostando nada na Espanha, mas não está morta. A França, meu, é um tufão na Copa. Mas a Espanha ainda é um furacão.
7: É, eu vou torcer
6: muito. A chuva espanhola ainda molha.
5: Sua final, então?
6: A minha final, Inglaterra e Espanha.
5: Ó, tá aí.
7: Quero dizer que nós não combinamos, mas essa é a final que eu tô torcendo.
6: Pode dar
7: mais.
6: Zebra? Pode,
7: mas... É, mas a mais...
5: Eu ainda tô do outro lado, eu ainda acho que...
7: É a Argentina e França.
5: Acho que é a Argentina.
6: É a revanche?
7: É. São os favoritos, né, nesse
6: momento. São histórias bonitas que vão ser contadas nos próximos dias.
7: Amanhã...
6: Eu ainda fico com Espanha e Inglaterra.
7: Amanhã saberemos já a primeira finalista.
6: Pois é, vamos ver se a gente morreu na praia ou não.
7: Tudo isso...
6: Já e muito mais, Esporte Total. Espero vocês. Obrigado.
5: Até já.
7: O Canal Livre deste domingo debateu os desafios do setor produtivo após o período eleitoral.
8: Sobre a inclusão do Brasil no acordo de livre comércio dos Estados Unidos, México, Canadá, que o Brasil se incluiria. Poderia.
9: Eu acho que o Brasil tem que fazer negociações de acordo com todos. Qual é o grande patrimônio legado que o Brasil tem? O Brasil sempre foi um país friendly, sempre foi um país amigável. Nós não podemos perder esse patrimônio, independente de ideologia. Então, nós temos agora o Mercosul com a União Europeia. Não tem que retroceder esse acordo. São mais 20 anos negociando. Ainda temos um processo de aprendizado e de convergências nesse período de transição. Nós temos que evoluir, nós temos que fazer o acordo com o Japão, nós temos que fazer acordo com o Canadá, como o mundo está fazendo. É bilateral, é de blocos, nós precisamos. O mundo é outro.
10: Presidente, agora, voltando a falar da polarização interna, nossa, isso evidentemente enfraquece e praticamente torna quase nulo o debate de ideias. Como é que você está vendo esse conteúdo que deveria já estar em discussão?
9: Não adianta simplesmente ser crítico. A crítica por si só ela não constrói. Se nós falamos tanto de construção e de convergência, nós temos que ser críticas construtivas. Nós fizemos, ouvindo todos os setores industriais, ouvindo todas as associações e todas as federações das indústrias, um projeto que chamamos de Brasil 2050, que é o que nós entendemos. Por que 2050? Não é porque é lúdico o 50. Porque se fala de indústria, se fala de infraestrutura, se fala de projeto de país, tem que se pensar em médio e longo prazo. Nós evoluímos. A verdade é essa. Nossa sociedade evoluiu. Não tem como você gerar melhores condições de vida, gerar melhores condições de trabalho, sem a economia se desenvolver. E você não tem como a economia se desenvolver, e hoje o mundo reconhece isso, sem indústria.
5: A seguir, estudo aponta que Câmara destinou mais de R$1 bilhão em emendas sem indicar o autor.
7: Programa completa 1000 transportes de órgãos vitais no Rio de Janeiro em instantes, na volta do Jornal da Noite.
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2: Meia-noite e 49 minutos. Seguindo com os principais assuntos do dia, o Supremo Tribunal Federal determina o bloqueio de 6 milhões de reais do ex-deputado Eduardo Cunha. Detalhes que chegam direto de Brasília com Afonso Marangoni.
3: O ministro do Supremo Tribunal Federal, Flávio Dino, determina o bloqueio de 6 milhões de reais do ex-presidente da Câmara dos Deputados, Eduardo Cunha, por suspeita de desvio de emendas parlamentares. A Polícia Federal disse que Cunha, um não parlamentar, ex-deputado cassado, dispunha dos serviços da servidora Mariângela Fialec e da liberalidade política para destinar recursos conforme os interesses dele. A PF afirmou que o ex-deputado operava com poderes políticos equivalentes ou até superiores ao de parlamentares em exercício, interferindo no direcionamento de recursos federais sem qualquer autorização institucional. Em nota, a defesa disse que Eduardo Cunha não exerce mandato parlamentar e, portanto, não apresentou, subscreveu ou formalizou qualquer emenda. Os advogados argumentaram ainda que não se pode equiparar a legítima interlocução política ao exercício clandestino de mandato parlamentar. A defesa de Mariângela Fialec afirmou que a atuação dela nesse episódio de emendas parlamentares era estritamente técnica, apartidária e impessoal. Os advogados destacaram que não se atribui a ela a prática de nenhuma irregularidade funcional ou criminal.
2: Nos outros assuntos, um homem vai a júri popular acusado de asfixiar a esposa e forjar um acidente de carro para esconder o crime em Belo Horizonte. Informações com a Gabriela Oliveira.
4: Vai a júri popular Alisson Araújo Mesquita, acusado de matar a esposa Enai Rosa Gonçalves Amorim, forjar um acidente de carro para tentar esconder o crime em dezembro do ano passado. A justiça entendeu que há provas da morte da vítima e indícios de autoria. O réu seguirá preso preventivamente. Segundo a investigação, Alisson teria asfixiado a companheira dentro do apartamento onde moravam, em Belo Horizonte, colocado o corpo dela no carro e provocado uma batida na MG-050 para simular um acidente.
2: No noticiário internacional, um incêndio em um bar de Bangkok, na Tailândia, mata pelo menos 27 pessoas e deixa 63 feridas. As autoridades investigam se o fogo foi provocado por uma falha elétrica. O incêndio começou perto do palco, onde um músico relatou ter visto fumaça saindo de um disjuntor antes da explosão. Muitas vítimas foram encontradas nos banheiros sem conseguir escapar. O primeiro-ministro tailandês confirmou que as causas estão sendo investigadas, com foco nos materiais do teto e em possíveis saídas de emergência que foram obstruídas. Meia-noite, 52 minutos, pelo horário de Brasília. Na sequência, vem aí o terceiro e último bloco do Jornal da Noite na nossa programação. Daqui a pouquinho eu volto, atualizando o noticiário e, claro, lendo as mensagens dos nossos ouvintes que chegam pelo WhatsApp no 11 999 59 200.

0: O ministro do Supremo, Flávio Dino, mandou bloquear mais de 6 milhões de reais do ex-presidente da Câmara, Eduardo Cunha, por suspeitas de direcionar emendas parlamentares sem ter mandato.
1: São mais de 60 bilhões de reais por ano em emendas parlamentares. Só de emendas de comissão, categoria destinada aos colegiados temáticos como saúde, educação e segurança, foram 1 bilhão e 300 milhões no ano passado. Nesse modelo, o dinheiro é registrado em nome do colegiado, sem identificar o deputado ou senador que fez a indicação. Era, segundo as investigações da Polícia Federal, por meio dessas emendas que o ex-presidente da Câmara, Eduardo Cunha, mesmo sem mandato, direcionava verbas que deveriam ser pagas a municípios de Minas Gerais. Cunha tratava das indicações com Mariângela Fialek. Conhecida como Tuca, ela é nome central nas investigações da Operação Transparência, que mira irregularidades em emendas parlamentares. Em uma conversa recuperada pela PF, Cunha diz a Tuca que estava com problemas nos recursos para uma cidade e pede mudança. Rapidamente, Mariângela responde: ok, manda. Depois de ajuste no valor das emendas, o ex-presidente da Câmara pede desculpas à servidora. Desculpa o trabalho, mas Minas é muito pulverizado, escreveu Cunha. Tranquilo, são muitos municípios mesmo, respondeu a servidora. No total, segundo a PF, teriam sido 29 emendas negociadas pelo ex-presidente da Câmara. Diante de suspeitas de irregularidades, o ministro do Supremo, Flávio Dino, determinou o bloqueio de mais de 6 milhões de reais de Eduardo Cunha. A defesa do ex-deputado nega irregularidades. Disse que os recursos foram enviados legalmente, prometendo reverter a medida e provar sua inocência. A defesa de Mariângela afirma que a atuação dela era estritamente técnica, apartidária e impessoal. Cunha e Mariângela podem responder por peculato, crime que consiste em desviar dinheiro ou bens públicos em benefício próprio. O caso chamou ainda mais a atenção da Polícia Federal e do STF, porque Eduardo Cunha anunciou que voltará a disputar uma vaga de deputado federal, justamente por Minas Gerais. As investigações sobre o ex-presidente da Câmara se conectam com as que miram também o presidente do PL, Valdemar Costa Neto, que nega irregularidades. A Polícia Federal aponta que ambos utilizavam a mesma operadora na Câmara dos Deputados como atalho para direcionar milhões de reais em emendas parlamentares, burlando as regras de transparência.
2: A decisão do ministro Alexandre de Moraes de proibir qualquer visita do filho, do Flávio Bolsonaro, ao pai, Jair Bolsonaro, proibir qualquer comunicação do ex-presidente nos próximos 90 dias, basicamente durante o período eleitoral, tem um foco bastante claro, evidente, que é retirar inteiramente o ex-presidente Bolsonaro das eleições. Esse é o objetivo claro, explícito dessas atitudes, muito diferente do que aconteceu lá em 2018, quando Lula estava preso, fez diversas cartas, recebia frequentemente, semanalmente, quase que diariamente, lideranças políticas, comandava ativamente o PT, a campanha eleitoral, enfim, todo o campo da esquerda no Brasil. Recebia visitas, inclusive, do próprio candidato na época, né? Os seus apoiadores, dirigentes partidários, líderes internacionais, lá na sua prisão, enfim, na Polícia Federal em Curitiba. Isso vai acentuando o aspecto, quer dizer, a caracterização do Brasil como um país de dois pesos e duas medidas. Então, sem entrar na análise do mérito jurídico, quer dizer, porque a análise de mérito jurídico no Brasil ficou muito difícil nos últimos anos, na medida que qualquer coisa possível a partir da subjetividade do juiz, nesse caso do ministro que toma a decisão, mas o efeito político é evidente. A carta incomodou muitos adversários do Flávio Bolsonaro. Houve um pedido do PT para a revogação da prisão domiciliar, que seria mais um tiro no pé do ponto de vista de marketing, porque acentuaria ainda mais o aspecto de vitimização do ex-presidente, e agora essa decisão da mais completa incomunicabilidade. Vamos lá, não só a percepção dos dois pesos e duas medidas vai se acentuando, como o efeito político que a oposição, no caso da candidatura do Flávio Bolsonaro, desejava, vamos ser claros, ele conseguiu obter.
3: O Rio de Janeiro alcançou a marca de 1.000 transportes de órgãos vitais em 5 anos de programa.
4: Um voo pela vida, onde cada segundo importa, que já parou até a principal via expressa do Rio. A missão da equipe da Superintendência de Operações Aéreas é garantir que órgãos sejam transportados da maneira mais segura e rápida. Já são 5 anos de atuação e no domingo o grupo atingiu a marca de 1.000 órgãos transportados. Foram 2 rins captados no Hospital Estadual Roberto Chiabo, em Araruama, na região dos Lagos, e encaminhados para um transplante na capital fluminense. Uma operação que, de carro, seria feita em até 2 horas e meia, mas de helicóptero foi reduzida para 28 minutos.
5: Toda vez que nós somos acionados, a gente tem um extremo empenho da nossa equipe, porque a gente lida com vidas, né? Vidas que estão, às vezes, por algum tempo, né? Meses, às vezes anos, aguardando uma chamada, né? Essa chamada se traduz em esperança.
4: No Brasil, a doação de órgãos depende da autorização da família dos pacientes. Segundo a Secretaria Estadual de Saúde, no primeiro semestre desse ano, 62% das famílias consultadas autorizaram o procedimento. Um sim que pode salvar até 8 vidas. Esse ano, o Rio já fez 406 transplantes de órgãos sólidos e 311 transplantes de córnea no estado. Em todo o ano passado, foram 903 transplantes e 659 de córnea.
0: Parabéns.
3: O Jornal da Noite termina aqui.
0: Uma excelente terça-feira para você.
3: Obrigada pela companhia. Tchau.
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3: 1:02 pelo horário de Brasília. Bom dia para você que acompanha a Band News FM nessa madrugada de terça, 14 de julho de 2026. Eu, Stephanie Toso, sigo por aqui atualizando noticiários, principais destaques. Nessa madrugada extremamente gelada, a temperatura continua caindo em grande parte aqui do Brasil, com destaque para o sul do país, que já registra a temperatura negativa em algumas áreas entre a Serra Gaúcha e Catarinense. E seguimos assim, inclusive com a possibilidade para um início de terça com geada ali pela região. aqui em São Paulo. Muita gente também comentando essa friaca, falando assim que tá puxando plantão com 3, 4 blusas, com touca, com cachecol. Agora, uma média de 7 graus ali, região da Capela do Socorro, Parelheiros, Marcilac, e a tendência é que para esses lugares o início da terça seja mais complicado. E até com uma possibilidade para chuvisco, viu? Tem umidade que vem ali da região também da Serra do Mar, e aí isso vai provocando uma garoa mais localizada. E aí, gente, mesmo ao longo do dia com o solzinho aparecendo, a máxima não sobe muito, não. Então, hoje, mais um dia gelado aqui na cidade de São Paulo. Termômetros que não devem passar aí de 18 graus para essa terça-feira. Mas seguimos, vamos que vamos, hein? Já passando aqui pelo nosso WhatsApp, para desejar bom dia para o Davi, que está trabalhando. E aí, o Davi já reclamou também, falou assim, ó, vamos que vamos, hein? Tá frio demais essa madrugada, hein? Que isso? É, tá demais, gente. Congelou! A Frozen tá solta e, ó, até pelo menos a quinta, essa é a tendência, tá? As nossas madrugadas, noites e manhãs muito geladas por aqui. A máxima já começa a subir na quarta, então vai dar pra voltar a sentir um calorzinho, não só em São Paulo, mas também pra galera que tá lá no sul, Paraná, Rio Grande do Sul, Santa Catarina, já melhora um pouquinho mais a temperatura a partir da tarde da quarta-feira, tá? E aí, ó, bom dia também pra quem? Pro João Luiz do Brooklyn, falando direto também aqui de São Paulo. O João de Jesus da Barra Funda tá ligadinho por aqui até as 7 horas da manhã. Já apareceu o Cândido Maciel, mandando bom dia, Stephanie. Tô ligado aqui na Band News FM, ficando bem informado. Vamos juntos, bom trabalho. O Jatir Bueno também tá por aqui, falou em São José dos Campos, 11 graus. É, gente, friaca. O Ari Mainardes deve estar com a situação um pouquinho mais complicada. Ele já apareceu por aqui, está falando direto de Curitiba, que nesse momento está marcando uma média de 8 graus e vai continuar caindo. Vamos que vamos, gente. Nesses próximos minutos, fazendo mais um giro pelos principais destaques do dia, o WhatsApp da Band News FM está aberto. Vai mandando o seu alô, a sua mensagem no 11 999 59 200. Nos principais destaques do dia, o ministro Alexandre de Moraes suspende por 90 dias as visitas do senador Flávio Bolsonaro ao pai, o ex-presidente Jair Bolsonaro, que cumpre prisão domiciliar. Detalhes que chegam de Brasília com o repórter Rafael Procópio.
7: As visitas do senador Flávio Bolsonaro ao pai, o ex-presidente Jair Bolsonaro, que está em prisão domiciliar, estão suspensas por 90 dias. Além disso, a defesa do ex-presidente tem 48 horas para explicar a carta escrita por ele, divulgada pelo filho no último final de semana. A decisão é do ministro do Supremo Tribunal Federal, Alexandre de Moraes. O pré-candidato à presidência, Flávio Bolsonaro, tornou pública uma carta escrita à mão pelo ex-presidente, em que afirma que o senador é o porta-voz oficial dele na disputa eleitoral deste ano. Na decisão, Moraes considerou que o senador descumpriu a decisão judicial que proíbe o uso de redes sociais pelo ex-presidente e, dessa forma, houve um desvio de finalidade do direito de visitas.
3: A diarista suspeita de matar um casal de idosos em Belo Horizonte é indiciada por latrocínio. Detalhes que chegam com a Josiane Lemos.
10: A diarista Paola Stephanie Neto Cirino, de 30 anos, é indiciada por latrocínio do casal de idosos no bairro São Pedro, em Belo Horizonte. As investigações apontam que a suspeita premeditou o crime antes de entrar no apartamento das vítimas, onde realizaria um serviço de limpeza pela primeira vez. De acordo com a polícia, ela dopou o casal e, na sequência, utilizou violência física para cometer o latrocínio. Durante as investigações, foram recuperados cerca de R$18 mil em dinheiro, relógios, celulares, joias, roupas e outros objetos levados da casa das vítimas. Até o momento, não há indícios da participação de outras pessoas no latrocínio. A diarista também é investigada por outros 4 crimes praticados com o mesmo modo de agir. Parte dos objetos subtraídos de um desses casos foi localizada na residência da investigada e devolvida aos proprietários.
3: Indo direto ao sul do país, o Ministério Público Gaúcho e a Polícia Federal investigam uma ex-secretária municipal de Pinheiro Machado por um desvio milionário de recursos da área da saúde. Informações que chegam com a Vitória Fernandes.
11: Uma ex-secretária municipal de Pinheiro Machado, na região sul do estado, foi alvo de uma operação do Ministério Público Gaúcho e da Polícia Federal nesta segunda-feira. A operação investiga um esquema de desvio de recursos públicos destinados à saúde no município. A apuração aponta que houve um prejuízo de R$1.460.000 entre 2023 e 2026, decorrente de pagamentos direcionados indevidamente a 2 empresas fantasmas ligadas à ex-secretária. Há também indícios de irregularidades em empenhos, liquidações e pagamentos relacionados à aquisição de medicamentos e materiais de saúde pelo Executivo Municipal.
3: O número de mortos nos terremotos da Venezuela sobe para mais de 4.500. Há quase 18 mil pessoas ainda sem moradia e até 50 mil desaparecidos, isso segundo dados divulgados pela ONU. Além disso, mais de 20 mil pessoas vivem em acampamentos temporários. Desde os abalos de 24 de junho, foram registrados mais de 1.200 tremores secundários. Tem destaque do esporte por aqui, o Corinthians sofre mais um transfer ban às vésperas da abertura da janela. Destaque que chega com Lucas Belotti.
12: O Corinthians esbarra no segundo transfer ban ativo e aumenta a preocupação com a janela de transferências, que abre no dia 20 desse mês. A nova punição da FIFA veio pelo não pagamento de uma multa disciplinar por outras dívidas em aberto. Para se livrar dessa proibição, o Timão terá de pagar pouco mais de R$1 milhão à entidade. Mesmo se regularizar esse débito, o Corinthians seguiria impedido de registrar novos atletas na janela. Isso porque o clube segue com um outro transfer ban, esse pelo não pagamento da compra de José Martínez, que já deixou o clube. A segunda dívida está na casa dos R$7.700.000.
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14: Nesta terça, o dia continua com tempo firme pelo sul do país. A massa de ar frio mantém o amanhecer gelado, com chance de geada pontual em áreas de serra e no sul do Paraná. Ao longo da tarde, o sol aparece e as temperaturas sobem gradualmente, mas ainda assim, o dia continua agradável. No sudeste, a frente fria segue afastada, porém a circulação marítima ainda mantém muitas nuvens e chuva fraca no litoral de São Paulo, Rio de Janeiro e do Espírito Santo. E no leste e nordeste mineiro, também há previsão de chuva. Na região central do país, o tempo segue firme, com pancadas isoladas apenas da faixa norte e oeste de Mato Grosso. Já na região nordeste, a chuva se concentra no litoral, de maneira mais fraca, com destaque para a região entre Salvador e Ilhéus, enquanto o interior continua seco. E no norte, as pancadas continuam ao longo do dia em grande parte da região, com trovoadas e chuva mais forte em áreas do Amazonas, Acre e Roraima, enquanto no leste litoral do Pará e também no Tocantins, o tempo segue firme. Lívia Caetano, da Climatempo.

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3: Atenção, senhoras e senhores ouvintes passageiros da Band News FM. Está na hora de embarcar com a gente no nosso programa de viagens. Partiu Band News! O programa de hoje vai falar sobre um dos destinos mais visitados e completos do Brasil. Daqueles lugares que não tem tempo ruim. Uma viagem para agradar crianças, jovens, adultos e pessoas da melhor idade. Foz do Iguaçu se encaixa perfeitamente no conceito de custo-benefício, mas também pode oferecer muito luxo, exclusividade e experiências especiais. Chance para visitar três países de uma vez só e para ver uma das sete maravilhas naturais do planeta. Mas a proposta de hoje é ir um pouco além.
4: Senhoras e senhores, primeiramente, bom dia. Sejam bem-vindos ao Macuco Safari.
5: Então a gente fala assim que a nossa missão é conservar onça, mas a visão é você ter onças, pessoas e Parque Nacional prosperando juntos.
6: Aí o hóspede agenda, se ele quer o piquenique pôr do sol, se ele quer o piquenique família ou se ele quer o piquenique coquetel.
7: Me especializei em cachaça, como seria sommelier de cachaça ou cachacier.
8: É uma trilha que foi implantada nova. A gente traz muito os visitantes para andar próximo do rio, para ter esse contato maior ainda com a natureza.
9: O conceito de aquário moderno, ele trabalha com esse princípio da conservação.
10: Nós estamos sozinhos e ainda fomos agraciados com esse arco-íris.
11: O hotel, estilo colonial português, em 1986, foi tombado como patrimônio histórico, então não pode ser alterado a arquitetura, né? Nem mesmo essa cor rosa, vai permanecer sempre rosa assim.
4: Estamos entrando agora num parque nacional de 420 quilômetros de extensão.
8: Quer que as pessoas venham, conheçam o Parque Nacional muito além das cataratas.
10: Esse é o intuito a partir de agora, mostrar lugares novos e nem sempre explorados pelos turistas.
3: Partiu Foz do Iguaçu. A convite do pessoal do Visit Iguaçu, em parceria com o Hotel das Cataratas e apoio da Urbia Cataratas, visitamos Foz do Iguaçu no comecinho de 2026. E eu vou logo começar falando por que eu coloco esse destino como um dos mais completos do mundo. O clima já é um bom motivo. Não tem nenhuma época que não é indicada para viajar para lá. O verão pode ser bastante quente e a tendência é de encontrar as cataratas mais cheias. O inverno é fresco, mas não tão rigoroso. A paisagem das cachoeiras e todo o entorno podem mudar bastante a depender da estação do ano. Então, simplesmente vá. O Aeroporto Internacional de Foz do Iguaçu tem boa oferta de voos e, com exceção da alta temporada ou de feriados, você sempre vai ter uma ótima chance para encontrar preços de bilhetes aéreos bem competitivos. As Cataratas do Iguaçu, uma das 7 maravilhas naturais do mundo, são a grande atração. Mas saiba que há muito mais o que fazer, além de apreciar algumas das 275 quedas d'água do complexo.
8: É uma trilha que foi implantada nova, aí a gente começou a andar muito no mato, a gente ficou andando um ano para implantar essa trilha aqui. Foi justamente para quê? Procurar os melhores espaços, a melhor declividade e os atrativos. Então, a gente traz muito os visitantes para andar próximo do rio, para ter esse contato maior ainda com a natureza.
3: O biólogo André Franzini, gerente de sustentabilidade da UBA Cataratas, nos levou para conhecer o novíssimo Circuito São João. E eu já vou logo avisando que esse passeio é imperdível. Trata-se de uma trilha de pouco menos de 3 quilômetros que foi inaugurada em julho de 2025. O caminho vai beirando o rio São João, passa por cachoeiras e oferece até a oportunidade de banhos no rio e nas próprias corredeiras. Por segurança, o acesso ao banho pode ficar fechado a depender do volume da água. Tudo começa a aproximadamente 300 metros da Escola Parque.
8: E é legal, no começo dela, ela passa por baixo da ponte da rodovia. A gente conseguiu fazer uma estrutura que a pessoa passa embaixo da rodovia e vê a ponte, é uma ponte em arco, toda de pedra.
3: À medida em que vamos andando pela trilha, podemos perceber o que restou do complexo hidrelétrico da antiga usina de energia São João. Simplesmente a primeira hidrelétrica de Foz do Iguaçu. Sim, antes da famosa Itaipu.
8: Essa daqui eram as casas dos trabalhadores da construção da usina.
3: A antiga usina funcionou de 1939 a 1943, sendo fundamental para a criação do Parque Nacional do Iguaçu, que foi fundado em 1939.
8: Por isso que o processo de criação de uma trilha não é só se abrir uma picada e vamos no caminho mais próximo de um ponto ao outro. É justamente identificar os principais atrativos, tanto naturais, recursos hídricos, geologia, história e cultura, aí a gente traz esses elementos para enriquecer a qualidade da visitação, enriquecer a experiência que o visitante está tendo quando ele está acessando aqui. Então, quando ele está entrando aqui, ele é transportado para a década da origem do parque, de 87 anos atrás, década de 40, onde começaram as construções da usina, onde começaram as construções do parque em si.
3: Além da história, de belos mirantes e da chance de tomar um banho de rio, você vai ficar de queixo caído com o Espaço Usina, um café ao lado de uma cachoeira.
8: Todo o madeiramento é igualzinho da estrutura que tinha original. Essa é uma peça original. Então, tudo foi bem pensado, trazendo toda a originalidade do espaço. Se olhar pela o paredão que tem aqui, ó, toda a vegetação está aqui ainda.
3: É muito difícil tentar descrever a beleza desse lugar. Não é apenas um café. O Espaço Usina utiliza a estrutura de onde funcionava a antiga usina hidrelétrica de Foz. E tem mais. Um agradável deck de madeira foi construído ao lado de uma lindíssima cachoeira. Lá é possível tomar café, drinks gelados à base de café, chás e ótimas opções de alimentação.
8: E a cachoeira para todo lado, é um espaço incrível, assim. Aqui tudo foi construído novo. Esse espaço, essa edificação tem acessibilidade. Então quem vem de lá vem tudo com rampa e tem uma área de elevador para a pessoa descer.
3: Se tiver curiosidade, eu fiz um vídeo sobre o Espaço Usina e o Circuito São João no meu Instagram. Cadê o Coutinho? Tem um rio lá no meu Insta. Cadê o Coutinho? E depois de se refrescar e de se alimentar em um espaço lindo e de intenso contato com a natureza, não deixe de continuar a trilha para um outro mirante, que fica a menos de 5 minutinhos dali. Chance única para apreciar o encontro do pequeno Rio São João com o enorme Rio Iguaçu. E adivinhe só como ele deságua no Iguaçu, em forma de cachoeira. De verdade, não deixe de fazer o Circuito São João na sua próxima visita ao Parque Nacional do Iguaçu.
8: Para chegar aqui no início da trilha São João, pelo centro de visitantes, tem dois caminhos. Ou você pega o ônibus e desce na primeira parada, que vai ser bem na frente do Escola Parque, desce esse trechinho, dá uns 300 metros aqui e já tem um acesso para a entrada, ou tem um outro acesso que é até mais legal e mais rápido também. Do centro de visitantes, você atravessa o início da ciclovia, bem no ponto que aluga a bicicleta. No início da ciclovia também tem uma trilha, quase que paralela à ciclovia, mas ela é específica para a caminhada e ela vai sair bem aqui na frente da barragem, que dá mais 50 metros do início da trilha São João. Então tem as duas opções, ou vim de ônibus ou já vim caminhando, curtindo o passeio.
3: Atualmente, o Parque Nacional do Iguaçu conta com 5 trilhas.
8: A nossa ideia é passar dos 100 km de trilha dentro do parque, né? Sempre foi um turismo que as pessoas vinham, conheciam as cataratas e iam embora. Não, a gente quer que as pessoas venham, conheçam o Parque Nacional muito além das cataratas. As cataratas é uma das 7 maravilhas do mundo. Todo mundo tem que conhecer, mas tem outros espaços. Então a gente já começa a criar trilhas de diferentes tamanhos, de diferentes dificuldades e com atrativos diferentes. Aqui é uma trilha que é muito forte a parte histórico-cultural dela. Tem o Poço Preto, é uma trilha que já é um pouco mais longa, então você tem que ter um preparo maior, que são 9 km para ir e 9 para voltar. Eu quero uma trilha mais curta, que eu tenha acesso ao rio na parte superior antes das cataratas. Tem a Bananeiras, que é 1,3 km. Eu quero agregar ela com uma outra trilha. Tem uma trilha que sai da Bananeiras, você vai à margem do rio até o Porto Canoas, que dá mais 5 km. Essa está temporariamente fechada, mas você tem alternativas de diferentes públicos, diferentes tamanhos de trilha, distância, grau de dificuldade. Então, cada um vem, eu quero ver aves. Qual que é o melhor horário? Qual que é a melhor trilha? Então, a gente direciona para uma trilha que tem uma menor visitação e que seja mais fácil de encontrar. Tem a ciclovia recente inaugurada também.
3: Parque Iguaçu é uma ciclovia que percorre boa parte do Parque Nacional. Vai do centro de visitantes até o início da Trilha das Cataratas, ali em frente ao hotel. São 11 quilômetros e 600 metros de pedalada no total deste trajeto. Ele é todo asfaltado, vai praticamente beirando a estrada principal, mas possui diversos desvios estratégicos.
10: Em muitos momentos, como esse aqui, o caminho vai para dentro da mata, então é muito interessante você fazer essa conexão completa com a natureza, um passeio realmente que vale muito a pena.
3: A Bike Foz é linda, toda asfaltada, não é muito difícil e, acima de tudo, extremamente agradável. O biólogo André Franzini, gerente de sustentabilidade da UBA Cataratas, conta como foi a criação da ciclovia e a preocupação para não causar impacto ambiental.
8: Um ponto que é muito legal, que aquela trilha toda a gente não cortou árvores acima da AP10. Os mínimos detalhes são pensados, são planejados para evitar impacto ambiental. E daí você aproveita o espaço que tinha fora, mas você traz uma imersão muito grande de você pedalar dentro da ciclovia. Por isso que ela é toda zigue-zagueando, porque a gente fez desviando das árvores.
3: Se você levar a sua bicicleta, basta comprar o ingresso do Parque Nacional do Iguaçu e curtir. Caso você seja um viajante de fora, existem pontos de aluguéis de bike, como no próprio centro de visitantes e ali pertinho da Trilha das Cataratas em frente ao hotel. Como eu fiquei hospedado no hotel, eu peguei as lindas bicicletas rosas que eles oferecem. Basta agendar horário, assinar um termo e pronto, sem custo adicional algum.
8: É um trabalho de corpo e mente mesmo. Tem bicicleta infantil, tem adulto, tem handbike para pessoas que usam cadeira de roda. Então a gente aumenta esse leque de diversidade justamente para contemplar essas pessoas também.
3: A nossa visita à região aconteceu justamente na semana do aniversário de 87 anos do Parque Nacional do Iguaçu, quando foi anunciado um investimento de 600 milhões de reais até 2030. Em breve, os turistas vão ganhar uma opção com mais adrenalina. O circuito de aventura vai oferecer trilhas suspensas, tirolesas, trenós e novos mirantes, alguns deles em formatos de torre. Outra novidade bastante aguardada vai ser a ampliação daquela trilha que vai mais perto da Garganta do Diabo. O espaço Porto Canoas, por exemplo, vai ganhar um novo conceito arquitetônico que inclui um deck panorâmico, além de áreas para eventos. Ou seja, muito em breve, nós teremos um Parque Nacional do Iguaçu ainda mais bonito, funcional e cheio de novidades. E podem ter certeza de que nós vamos acompanhar tudo por aqui. Nosso programa gravado em Foz do Iguaçu vai para a primeira rápida parada. Hora de dar uma espiada no meu Instagram? Quer ver imagens, fotos e vídeos das nossas gravações em Foz? Cadê o Coutinho? Eu sempre coloco muito material no meu Instagram. Cadê o Coutinho? Não sai daí porque a gente volta já.

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0: 1:27, seguimos por aqui, girando os principais destaques do dia. O PT aumenta a pressão sobre o presidente do Senado, Davi Alcolumbre, para pautar o fim da escala 6x1 antes do recesso parlamentar. Detalhes que chegam com Rafael Procópio.
1: O Partido dos Trabalhadores deve manter a promessa feita há alguns dias pelo líder do governo na Câmara e partir para cima do presidente do Senado, Davi Alcolumbre, nestes últimos dias antes do recesso parlamentar do meio do ano. Após mensagem do presidente do PT, Edinho Silva, para os membros do partido no sábado, dizendo que começaria uma grande mobilização para pressionar a votação do fim da escala 6x1, alguns dos principais nomes da legenda começaram a publicar vídeos e outras postagens neste sentido. Um dos primeiros a fazer isso foi Lindbergh Farias, vice-líder do governo no Congresso. No vídeo publicado nesta segunda-feira, o deputado afirma que Alcolumbre não tem o direito de não pautar o fim da 6x1. Anteriormente, após o anúncio da base de que pressionaria o Senado para a votação da PEC, Alcolumbre afirmou que não iria aceitar ultimatos para definir o que deve ou não ser votado na casa.
0: Nos outros assuntos, a polícia investiga o assassinato do ex-prefeito de Formigueiro, no Rio Grande do Sul, que foi morto a tiros no domingo. Detalhes que chegam com a Vitória Fernandes.
2: A polícia investiga a morte de João Natalício Siqueira, de 64 anos, ex-prefeito e ex-vereador do município de Formigueiro, na região central do Rio Grande do Sul. Ele foi morto a tiros no início da manhã deste domingo, em uma localidade no interior do município. A polícia afirma já ter identificado o autor dos disparos, que teve prisão decretada e segue foragido. João Natalício Siqueira administrou o município de Formigueiro por 2 mandatos consecutivos, entre 2005 e 2012, além de ter exercido o cargo de vereador. A principal linha de investigação da polícia aponta para uma possível disputa de terras como a motivação do crime.
0: Um hospital em Campo Grande afasta um técnico de enfermagem que é investigado por suspeita de estuprar uma paciente internada na UTI. Informações com a Ronilma Pinheiro.
3: O Hospital Regional de Mato Grosso do Sul afastou o técnico de enfermagem investigado por suspeita de estuprar uma paciente internada na unidade de terapia intensiva, UTI, em Campo Grande. A instituição informou ainda que abriu uma sindicância para apurar o caso, informou que o profissional deixou de atuar na assistência aos pacientes logo após a denúncia ser comunicada. A vítima, de 27 anos, estava internada após complicações no pós-parto. Segundo o boletim de ocorrência, ela relatou ter sido abusada depois de receber medicamentos que a deixaram sonolenta. O caso segue sob investigação da Polícia Civil do Estado.
0: Nos destaques do noticiário internacional, a Europa enfrenta a terceira onda de calor do verão com incêndios florestais perto de Paris e na Espanha, onde o saldo do incêndio em Almeria subiu para 13 mortos e 10 desaparecidos. Na França, um incêndio próximo à floresta, a 70 quilômetros de Paris, fechou uma rodovia que liga a capital ao sul do país e forçou a evacuação de 800 pessoas. Dados oficiais europeus apontam mais de 10.600 mortes em excesso durante a onda de calor de junho. A OMS alertou que o continente pode enfrentar semanas ainda mais letais, com novas ondas de calor se formando sobre o Atlântico.
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5: De volta com o programa de hoje, gravado em Foz do Iguaçu, no Paraná. Nós estivemos no início de 2026 para acompanhar algumas novidades e experiências exclusivas.
6: Todo o ambiente, todos os ecossistemas que envolvem a sobrevivência e a conservação das espécies. No caso nosso, como aquário dos peixes.
5: Inaugurado no dia 14 de novembro de 2025, o Aquafoz rapidamente se transformou em uma das atrações mais procuradas da região. Somente nos 2 primeiros meses de funcionamento, o aquário recebeu cerca de 150 mil visitantes. São 23 mil metros quadrados de área construída, o que o torna um dos maiores da América do Sul. No total, 3 milhões e 300 mil litros de água abrigam espécies marinhas e de água doce. E nós tivemos o privilégio de sermos recebidos pela equipe do Aquafoz, com direito a um tour liderado pelo biólogo-chefe Rafael dos Santos.
6: Tem esse papel de mostrar o que o cara conhece Itaipu, que é o Rio Paraná, por cima. Então a gente trouxe um pouquinho dessa história do Rio Paraná e do Rio Iguaçu. até para diferenciá-los, porque eles se unem, né? Foz do Iguaçu nada mais é do que o encontro do Rio Iguaçu
7: com o Paraná.
6: O Rio Paraná. 80% das espécies de peixes que vivem nele são endêmicas, ou seja, só existem no Rio Iguaçu. Então ele é um rio extremamente importante quando a gente fala de conservação, porque são espécies que, se porventura forem extintas, e nunca mais a gente vai ter, vai ser uma perda irreparável, né, para a biodiversidade de uma maneira geral. E uma das nossos papéis é trabalhar com a conservação do Rio Iguaçu e do Rio Paraná. Tanto que mesmo antes da inauguração, nós já temos os projetos de pesquisa com o surubim do Iguaçu, com a égua, com a joana, que são espécies endêmicas do Rio do Açúcar, e já tem parcerias com a UEM, Federal do Paraná, para trabalhar exatamente com isso, né?
5: Para os visitantes, a proposta do Aquafoz é começar o tour pela parte mais alta e ir descendo, em forma de espiral, por uma rampa, sem escadas, sem degraus. Começamos apreciando as espécies dos rios e depois chegamos ao mar. Somente o tanque oceânico possui cerca de 2 milhões de litros de água salgada, sendo um dos maiores do nosso continente. Outra grande sacada do Aquafoz foi deixar à mostra diversas áreas técnicas. Os bastidores do funcionamento do aquário ficam visíveis aos visitantes, como a sala de alimentação das espécies, laboratórios e outras áreas interessantes. O Aquafoz tem 28 recintos visitáveis, muitas informações, algumas estações interativas e é certamente um programa para a família inteira. E ao final da nossa visita, eu conversei um pouco mais com o biólogo-chefe do aquário, Rafael Santos.
6: Então a nossa proposta é contar essa história através do caminho das águas, né? Como a gente costuma dizer, o caminho que os rios fazem até chegar nos oceanos. Uma vez que todos os rios do mundo se conectam através dos oceanos, né? Então a gente tem isso bem claro dentro da nossa proposta. E essa regionalidade dos rios é um dos nossos princípios, que é falar do Rio Iguaçu, do Rio Paraná. O rio com uma importância histórica para o país e para a cidade de Foz do Iguaçu. Rio Paraná abriu

0: fácil, intuitivo. O conceito de aquário moderno, ele trabalha com esse princípio da conservação e junto com isso, né, unir a arquitetura e a engenharia para a gente garantir acessibilidade, né? Então todo o circuito é feito através de rampas, essas rampas seguem os parâmetros para cadeirante ou para pessoas com mobilidade reduzida, isso é muito importante. Então, para garantir a segurança do circuito, ele é totalmente climatizado, né? Então, no calor de Foz do Iguaçu, isso ajuda bastante no conforto térmico das pessoas. E a gente traz uma proposta de interatividade, seja por meio digital, seja com os monitores que estão distribuídos no circuito, passando informações, curiosidades e sanando dúvida dos visitantes.
1: Um dos recintos de maior sucesso é justamente o grande tanque oceânico. Lá vivem tubarões, raias e ainda é possível passar por baixo de tudo, tendo diversas oportunidades de observar a vida marinha por outros ângulos.
0: Eu acho que um dos nossos grandes desafios foi trazer animais marinhos para 800 quilômetros do mar. Está longe do mar e o porquê que trazer animais marinhos para cá? Acho que é justamente para justificar todo esse caminho, todo esse percurso que a gente faz. Então nós temos um desafio muito grande que é tratar a água e produzir a água salgada aqui. Então isso envolve a logística de produção dessa água, de tratamento da água que a gente tem. Uma curiosidade, nosso sal vem de Israel. Nós usamos até hoje mais de 70 toneladas de sal para produzir quase 3 milhões de água salgada que a gente já usou aqui no Aquário de Foz. A gente tem um cuidado de trazer sais, cloreto de sódio com os oligoelementos, né, que são inúmeros, na quantidade e na qualidade correta para garantir que os animais tenham uma melhor qualidade de água possível. Então existe uma logística de compra e trazer esse material, a entrega dele, o armazenamento e a produção de toda a água salgada do aquário. Acho que é um dos maiores desafios nossos para o nosso maior recinto. A gente tem um recinto com 2 milhões e 100 mil litros de água salgada e 100% dessa água foi produzida aqui. Eu acho que essa é a expectativa que nós tínhamos e a gente está tendo esse resultado. São animais saudáveis, animais convivendo bem e trazendo o máximo de conhecimento para os nossos visitantes.
1: O Aquafoz é vizinho ao Parque Nacional do Iguaçu, ao lado do portão principal, o que torna a visita muito conveniente. E se quiser ver algumas imagens que fizemos por lá, já sabe onde me encontrar, não é mesmo? Cadê o Coutinho? Eu coloquei um destaque da nossa viagem à Foz do Iguaçu no meu Instagram. Cadê o Coutinho? Bem ao lado do Aquafoz e, portanto, pertinho também do centro de visitantes do Parque Nacional do Iguaçu, fica mais uma atração queridinha dos turistas. Se você já esteve em Foz do Iguaçu, é enorme a chance de ter passado pelo Parque das Aves. Mas saiba que eles estão também em constante renovação. Antes agora do início de 2026, eu havia visitado o Parque das Aves em abril de 2023. E não é que de lá pra cá tem novidades? Sim, novidades, no plural. Mas antes vamos começar contando qual é o propósito desse lugar. E para isso nós tivemos a ajuda do biólogo e educador Yuri Cavalciuk, que guiou a nossa visita.
2: O parque trabalha especificamente hoje em dia, né, com animais da Mata Atlântica. Quando o parque iniciou, trabalhava com aves do mundo todo. Mas aí a CEO, na época, que é a filha da dona, estava fazendo uma pesquisa e descobriu que uma pombinha desapareceu aqui na floresta do Iguaçu, aqui no Parque Nacional. E aí isso despertou um sentimento, porque assim, a gente trabalha com conservação de aves e aí no nosso quintal uma ave acaba sendo extinta. E aí isso despertou toda uma discussão e a gente mudou a nossa missão. E hoje a gente é a única instituição no mundo que trabalha com conservação de aves da Mata Atlântica.
1: Se você jamais esteve no Parque das Aves de Foz do Iguaçu, saiba que é um passeio para ser feito em no mínimo uma hora. Ele é enorme. Tem como principal vocação, como disse o biólogo Yuri, trabalhar na conservação das espécies da Mata Atlântica, mas também abriga animais de outros lugares. Se você estiver à procura de uma experiência única e exclusiva, o parque lançou recentemente a visita guiada para o Muckel.
2: A Ana e o Denis Krukamp viviam na África com os filhos deles. A Ana, ela é alemã e o Denis, ele era sul-africano. E eles receberam papagaio do Congo, que inspirou a criação do Parque das Aves, e o nome dele é Pumuco, que é o nome da visita que a gente está fazendo. Quando eles pensaram em algum lugar para construir, um amigo deles indicou Foz do Iguaçu, do lado das cataratas.
1: A visita guiada a Pumuco é um passeio que acontece diariamente

0: às 8h30 da manhã e à 1h30 da tarde, em grupos de até 10 pessoas, sempre acompanhados por educadores. No total, a visita guiada para o Mucal dura cerca de 2h30 e percorre todo o Parque das Aves. Há dois momentos de interação. O primeiro deles foi no viveiro dos periquitos. Você vai observar a alimentação dessas graciosas aves bem de pertinho. Não é permitido tocar, é claro, mas eu garanto, vai ser emocionante. Um pouco mais pra frente, entramos no viveiro das araras.
1: Esse aqui é mais um momento de interação com os animais. Interação sem você tocar, mas eu tô numa área especial que é oferecida por esse passeio e as araras estão se alimentando em volta de mim.
0: Araras carindé, vermelhas e azuis ali, a centímetros de distância. Dá para sentir o vento das asas. E de novo, com o maior respeito, sem tocá-las. No final, ainda vai ser possível provar pratos preparados com plantas alimentícias não convencionais, as punks.
2: O passeio pro Mucal, ele precisa ser agendado com alguma antecedência. Então, por exemplo, pro horário da manhã, você tem que comprar até o dia anterior, de tarde. E pro horário da tarde, você pode comprar na manhã do mesmo dia. E é só pelo site que faz a compra. E aí são 10 pessoas no máximo, tem esse passeio todo e tem a experiência gastronômica no final.
0: Se quiser ver algumas imagens que gravamos no nosso passeio especial no Parque das Aves, basta me procurar no Instagram. Cadê o Coutinho? Te espero por lá. Cadê o Coutinho? O programa de hoje, gravado em Foz do Iguaçu, faz mais uma parada. Voltamos já!
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5: Uma hora 43 minutos pelo horário de Brasília, a medida provisória que estabelece o piso mínimo para o transporte de cargas deve ser votada amanhã no Senado. Detalhes que chegam com Rafael Procópio.
6: A medida provisória que estabelece a Política Nacional de Pisos Mínimos para o Transporte de Cargas, que ficou conhecida como MP do Frete, deve ser votada nesta terça-feira. Líderes do governo e da oposição no Senado se reuniram nesta segunda para tentar chegar a um acordo sobre o tema, já que a medida provisória perde a validade na quinta-feira. A mobilização dos parlamentares em meio a uma semana de pré-recesso se dá pela possibilidade de uma greve geral de caminhoneiros que pedem a aprovação da MP. O texto, entre outras coisas, estabelece que o valor do frete praticado deve englobar os custos operacionais reais dessas operações, além do cumprimento do piso da categoria. O texto já passou pela Câmara dos Deputados e só resta a confirmação pelo Senado. A medida provisória foi editada pelo governo ainda em março e, como toda MP, passa a valer assim que é publicada, mas precisa ser confirmada pelo Congresso no prazo de 120 dias. O governo federal editou a MP, na época também por conta da ameaça de uma paralisação nacional de caminhoneiros.
5: Nos outros destaques, o Ministério Público de Minas denuncia por feminicídio o homem acusado de matar e decapitar a própria mãe. Detalhes que chegam direto de Belo Horizonte, com Pedro Gelinek.
7: O Ministério Público de Minas Gerais denuncia por feminicídio o homem acusado de matar e decapitar a própria mãe no dia 22 de junho em Belo Horizonte. A promotoria também pediu a manutenção da prisão preventiva e uma nova perícia para reavaliar a saúde mental do acusado. Segundo a investigação, Ritglaico Rodrigues Viana, de 27 anos, matou a mãe de 54 anos enquanto ela dormia. De acordo com o órgão, o crime teria sido motivado pela decisão da vítima de deixar de sustentar financeiramente o filho e exigir que ele trabalhasse. O Ministério Público também contesta o laudo que apontou incapacidade mental do acusado no momento do homicídio.
5: Um estudo aponta uma queda na presença de golfinhos em Fernando de Noronha. Quem explica é o repórter Lucas Batista.
8: Um estudo do projeto Golfinho Rotador aponta uma queda de 59% na presença de golfinhos em Fernando de Noronha. O levantamento, realizado em 2025, registra a menor ocupação da espécie no arquipélago em mais de 30 anos de monitoramento. Os pesquisadores ainda investigam as causas da redução da população de golfinhos. Entre as principais hipóteses estão os impactos das mudanças climáticas, o aumento da atividade turística e a maior presença de tubarões-tigres na região.
5: O técnico da França joga a pressão e o favoritismo para a Espanha às vésperas da semifinal da Copa. Destaque do Maurício Ferreira.
9: O técnico da França, Didier Deschamps, volta a colocar a Espanha como favorita da Copa do Mundo na véspera do duelo entre as seleções pela semifinal. Segundo ele, o discurso não é para colocar pressão sobre o adversário do jogo de hoje, aqui em Dallas, no estado do Texas.
10: Sigue considerando que a Espanha é a favorita?
11: Sim, sim, confirmo.
12: Você segue considerando que a Espanha é a favorita? Sim, confirmo. É a conclusão que chegamos. Tirando a partida contra Cabo Verde, todo o resto confirmou que a Espanha é a favorita. Não quero colocar pressão em Luis de la Fuente e sua equipe, porque sabemos também que todos estão esperando muito da Espanha.
13: Pressiona Luis e sua equipe, porque ele sabe também que a gente está esperando muito da Espanha.
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0: Terceiro e último bloco do nosso programa de viagem. Começamos o ano de 2026 acompanhando as novidades de Foz do Iguaçu, no Paraná. E a proposta dessa vez foi também conhecer algumas experiências únicas e exclusivas. Você sabia que um dos maiores hotéis da América Latina fica dentro do Parque Nacional do Iguaçu? Com uma coleção enorme de prêmios, o Hotel das Cataratas foi recentemente reconhecido pela revista Forbes como o único da América do Sul a atingir a pontuação máxima de 5 estrelas. Então, se o seu perfil for procurar por luxo e exclusividade, vai encontrar o cenário perfeito em Foz do Iguaçu. Entre algumas comodidades, é possível caminhar tranquilamente pelo parque antes de ele abrir e depois que os portões se fecham para o público. Nós agendamos um passeio guiado privativo para mergulhar na história desse complexo de cachoeiras.
14: O percurso vai levar uma hora e meia aí de volta, mais ou menos.
0: Por volta de 7h15 da manhã, no horário combinado, nós encontramos o guia turístico Carlos Ivan Pereira no saguão do hotel. E de lá iniciamos a nossa caminhada pela Trilha das Cataratas, bem ali em frente.
14: O hotel, essa construção foi feita pelo governo federal, foi finalizada em 1958, estilo colonial português. Em 1986 foi tombado como patrimônio histórico, então não pode ser alterado a arquitetura, né? Nem mesmo essa cor rosa, vai permanecer sempre rosa assim.
0: Durante o passeio, o guia vai dando dicas dos melhores mirantes e vistas para algumas das 275 quedas das Cataratas do Iguaçu, enquanto vai relatando alguns dados históricos.
14: O Parque Nacional, ele foi criado em 1939, a área total hoje São 185 mil hectares, é a maior área de Mata Atlântica preservada do Brasil.
0: À medida em que vamos mostrando interesse, o guia vai se aprofundando em alguns fatos bem interessantes.
15: O Rio Iguaçu, ele nasce lá em Curitiba, que é a cabeceira do rio, fica aproximadamente 70 quilômetros de distância só do Oceano Atlântico. Porém, lá a gente tem a Serra do Mar, e aí a cabeceira do rio, ela está em torno de 1.300 metros acima do nível do mar. Aí ele corre sentido ao contrário do oceano, ele vem de leste para oeste e chega aqui a 250 metros acima do nível do mar. Então aqui a gente está uma depressão, né? Entre a cabeceira do rio e as cataratas, a gente tem 6 hidrelétricas, 6 represas, e é um dos fatores que controlam o volume de água aqui. Então, um dos fatores natural, chuva, e o outro fator, as hidrelétricas, as represas, né?
0: Como mencionei, o caminho de ida foi feito pela Trilha das Cataratas. E terminamos bem pertinho da Garganta do Diabo, sobre aquele famoso deck.
1: Existem algumas maneiras para você também conseguir chegar a essa passarela, que é normalmente lotada de turistas do mundo inteiro, mas que agora tá só com a gente.
0: Pudemos explorar esse espaço do Parque Nacional do Iguaçu tranquilamente, praticamente sozinhos. O relógio marcava 8 horas da manhã e as portas ainda estavam se abrindo para os visitantes. Então as primeiras pessoas só chegariam neste ponto daqui a uns 20, 25 minutos pelo menos.
1: Existem duas formas de fazer esse passeio. De maneira privativa, como fizemos, no qual o seu grupo, você pode marcar o horário que você quiser, ou então algo que é oferecido a todos os hóspedes do hotel que fica aqui dentro. E você basta comparecer no horário agendado.
0: Você conhece bem a nossa cachaça? Acha que esse tipo de bebida é muito popular para você? Agendamos a degustação de cachaça no hotel para desmistificar essa iguaria brasileiríssima.
16: Meu nome é Nasir, trabalho já no hotel há mais de 30 anos e me especializei em cachaça, como seria sommelier de cachaça ou cachacier. Então hoje vou fazer a apresentação da cachaça, que são cachaças condições limitadas.
0: Temos à nossa frente 5 lindíssimas garrafas de cachaças especiais, todas brasileiras, é claro, de diferentes regiões do país. E a dinâmica segue como toda degustação e harmonização de bebida. Primeiro ouvimos um pouco da história da cachaça e de como ela é feita. E depois aprendemos a diferença entre aguardente e cachaça, que começa pela graduação alcoólica.
16: Varia de 38 a 48 graus. Se ela tem menos de 38 ou mais de 48, são denominadas de aguardente, não pode chamar de cachaça. Se ela for produzida em qualquer outro país fora do Brasil, também ela não pode ser chamada de cachaça, é chamada de aguardente, porque ela tem o DOC, denominação de origem controlada, pelo MAPA, que é o Ministério Agricultura e Pecuária e Abastecimento, que somente no Brasil e em outro país são chamados de aguardente, como se fosse a champanhe e o conhaque na França.
0: Nossa experiência virou uma aula. Ouvimos sobre a origem da cachaça, os tipos de cana-de-açúcar e tantas informações interessantes. Eu estava aprendendo bastante e quase ia me esquecendo da degustação e harmonização.
16: Então vamos começar com a brincadeira. Essa aqui é uma de Minas Gerais, sem limite, é um blend. Tem a madeira brasileira grápia e amendoim. Não é amendoim de comer, é um amendoim. Amendoim é uma madeira neutra.
0: Sentimos o aroma, chacoalhamos o copo, colocamos um pouquinho na boca. Ali sobre a mesa havia ainda um pratinho para harmonização.
16: Aí tem o figo, tem o mel, temos queijo. Temos o queijo cuesta e o azul e o canastra.
0: Como estávamos gravando, a nossa experiência durou mais de uma hora. E aqui vai algo bem particular. Eu adoro cachaça, especialmente as envelhecidas. Mas a nossa produtora e cinegrafista, por exemplo, não bebe. E ela ficou igualmente interessada pelas histórias e curiosidades que cercam essa bebida brasileiríssima.
16: Começou com uma brincadeira e hoje é uma experiência que nossos hóspedes conseguem desfrutar. Digamos assim, eu quero fazer, mas sou sozinho, não tem problema nenhum. Mas eu tenho um grupo de amigos. Ok, reúne um grupo de amigos, a gente vai preparar. Não é só que, por exemplo, assim, tem outro cliente que quer fazer no mesmo horário que o seu. Não, se não conhece, a gente respeita. Além de eu que faz, a gente tem mais 2 meninos preparados no bar. Eu estou formando toda a equipe de bars para fazer essa experiência, para valorizar a nossa bebida brasileira, que talvez muitos não dão importância, mas os nossos clientes que vêm aqui, nossos hóspedes, os estrangeiros, 99% eles amam a cachaça. Às vezes, muitas vezes, a gente não valoriza.
0: Degustação de cachaça em um hotel 5 estrelas. Quem diria, hein? Uma super experiência, indicada para estrangeiros e, claro, brasileiros. Durante a nossa hospedagem dentro do Parque Nacional do Iguaçu, continuamos em busca de atividades únicas. Primeiro, agendamos uma massagem no Cataratas Spa, que oferece terapias personalizadas. Lá também é possível usar a sauna a vapor e uma suíte de massagem dupla com banheira. Bastante relaxados, fomos até o gramado em frente ao hotel, onde uma mesa estava nos aguardando para um piquenique.
17: Boa tarde, tudo bem? Sejam muito bem-vindos. Aqui a gente tem o salmão defumado com o cream cheese, a charcuteria com os queijos brasileiros e os salames italianos. Aqui a gente tem damasco desidratado, as azeitonas, a pasta de ervas finas, a pasta de tomate seco, o morango e a pitaia, a cesta de frutas tropicais, o pão de fermentação natural e o grissini, o bolo red velvet e o chocolate quebra-quebra.
0: Sim, eu sei, um verdadeiro banquete, no gramado, com almofadões para se sentar, em frente às cataratas do Iguaçu. Mas calma que ainda não acabou.
17: Esse aqui é o espumante próprio do hotel. Ele é produzido na Casa Valduga. É um espumante brut. Ele é 70% Chardonnay e 30% Pinot Grigio. Esse aqui é o brut, a gente tem também ele na versão rosé. Saúde.
0: Para ter essa experiência super exclusiva no Parque Nacional do Iguaçu, basta procurar pelo concierge do hotel.
3: Sabores do mundo.
0: Nós continuamos falando sobre exclusividade, mesmo quando o assunto é gastronomia. Dentro do Parque Nacional do Iguaçu, funciona o restaurante I, que se escreve com a letra Y, mas se pronuncia I mesmo, em uma alusão ao Guarani, que significa água.
18: A nossa experiência vai começar aqui no bar.
0: De frente para as cataratas, com direito à varanda e um belo ambiente, iniciamos uma viagem de sabores, comandada pelo chefe Luiz Felipe Souza. Esse espaço do hotel foi recentemente reformado para receber a cozinha autoral e criativa do premiado chefe, que em São Paulo conquistou 2 estrelas Michelin com o Evai. Depois de deliciosas entradas no bar, somos convidados a nos sentar em um outro ambiente. Escolhemos um menu de 10 tempos harmonizado com vinhos nacionais.
19: Este cartão é uma representação do primeiro prato em uma arte desenhada pelo chefe.
0: Ao lado de cada prato, chega também à mesa um cartão colorido com um desenho feito pelo próprio chefe Luiz Felipe.
20: E aqui, atrás, tem a historinha do prato, mostrando toda a sua brasilidade e a referência de onde ele foi buscar essa receita. Bem interessante.
0: Foi uma ótima experiência no restaurante I do Hotel das Cataratas, com destaque para a casquinha de siri, para a muqueca, o ovo com mandioca e tucupi e a feijoada. Ou seja, praticamente tudo. E para finalizar a nossa mais recente visita à Foz do Iguaçu, um clássico do Parque Nacional.
21: Sejam bem-vindos ao Macuco Safari. Estamos entrando agora num parque nacional de 420 quilômetros de extensão, local aqui onde residem mais de 37 onças.
0: O Macuco Safari fica mais ou menos no meio do caminho entre o centro de visitantes e a trilha das cataratas. Basta reservar o seu ingresso e aguardar por um dos simpáticos carrinhos para iniciar o passeio. Ótimos guias vão passar informações sobre a fauna e a flora durante o trajeto na mata.
21: Encontramos a timba-uva, essa ave que tem mais de 120 anos de existência, utilizada pelos indígenas para a confecção de barcos, para levar pessoas de um lado ao outro do rio.
0: No nosso caso, tivemos a companhia do guia Juan Almedo. Depois do carrinho, descemos para fazer uma pequena trilha sobre uma plataforma até chegar a uma estrutura já próxima ao rio Iguaçu. Ali, um funicular vai levar os visitantes a um pier, onde os barcos estarão te esperando para dar início à aventura. Tudo é muito bacana, divertido e informativo, mas o ápice mesmo vai ser ficar bem pertinho de algumas quedas d'água. Há a opção de ficar seco, e a melhor opção, na minha opinião, se molhar, ou melhor, tomar um verdadeiro banho nas águas das cataratas do Iguaçu. E assim, de maneira refrescante e energizante, encerramos a nossa visita a um dos destinos mais completos e mágicos do Brasil. De novo, na dúvida de onde ir, sempre coloque Foz do Iguaçu como uma das opções. E por hoje é só. 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E todas as semanas na tela da Band, especialmente pela manhã, no Bora Brasil. Quer saber por onde eu tenho viajado? Cadê o Coutinho? Eu te espero no meu Instagram, Cadê o Coutinho. O programa de hoje teve a sonorização final do mestre José Antônio de Araújo Filho. E na semana que vem tem muito mais. Tchau e até a próxima.
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3: Duas horas, quatro minutos pelo horário de Brasília. Bom dia para você que acompanha a Band News FM nessa madrugada. Eu, Stephanie Toso, sigo por aqui, hein, gente, até às 7 horas da manhã. Na sequência, aqui na nossa programação, vem aí a reprise do É da Coisa com Reinaldo Azevedo. Eu volto daqui a pouquinho, atualizando os principais destaques do dia.
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0: começa agora para todo o Brasil mais uma edição de O É da Coisa. E se a coisa parece confusa, atrapalhada, vem para cá que a gente desconfunde, desatrapalha. Milhões de pessoas acompanham o programa pelo Tile, pelo Band News TV, pelo LG Channels e, olha o Benny.
1: TCL Channel também.
0: TCL Channel também. E você pode fazê-lo pelas redes sociais, sempre Band News FM ou no aplicativo Band Play. Boa noite, Carlos Costa. Boa noite, Vólio Bene, que
1: boa
0: já
1: noite.
0: Foi chamado à conversa. Ah, tem, olha, tem tanta coisa para explicar. Oxi, eu lancei as obras clássicos da literatura, meninos, interpretados à luz do Vivendas da Barra. Né? Ali é o condomínio da família Bolsonaro, em que coisas do Arco da Velha aconteciam, com todo respeito às pessoas que moram lá, que não tem nada com isso. Né? É, abrimos aí com O Que É O Que É, de Gonzaguinha, uma música de 82, neste caso, num álbum da Zizi Posse, de 1991, Sobre Todas as Coisas, que é uma obra-prima, da primeira à última, com Jacques Mollerenbaum no violoncelo. E a própria música, Sobre Todas as Coisas, que é uma música do Chico, que ela reinterpreta magnificamente. E aqui também, uma belíssima música do Gonzaguinha, que ganha um outro arranjo, mas que me parece primoroso, né? É, e, claro, a nossa aposta sempre na vida, e na vida e seu ofício, como disse o poeta, né? É, agora, tem gente que aposta em outras coisas, aposta em coisas ruins, né? É, eu falei que os Bolsonaros com o pai, eles têm uma relação assim dos irmãos Karamazov com o pai, que eles odiavam o pai, embora fossem tiranizados moralmente pelo pai, eles o detestavam, né? Eu não sei, aqui não sei se eles detestam exatamente, mas que fazem um esforço danado para o pai voltar para a cadeia. Atenção! É falso, é picareta, é mentiroso afirmar que o PT, os progressistas ou as esquerdas querem o Bolsonaro de volta à cadeia. Por quê? Com que propósito? Quem é que quer Bolsonaro de volta à cadeia? Eu já expliquei isso há muito tempo. Tempo, Vólio Bene, já escrevi há muito tempo. Quem quer o Bolsonaro de volta à cadeia são os filhos, para poder fazer a vítima. Eu escrevi um texto no Metrópolis, tem lá, o texto eu digo assim: ô Bolsonaro, proteja-se daqueles que dizem amá-lo. A gente se proteger de quem nos detesta, desde que não nos faça mal, assim, enfim, proteger-se, digamos, espiritualmente, Vólio Bene, né? Eu sei quem me detesta, eu me protejo em que sentido? Não quero papo. Mantém distância. Pra quê? Pra que eu vou me chatear? Né? E quando tem que debater, eu debato. Desde que não esteja me fazendo um mau objetivo. Agora, é preciso tomar muito cuidado, às vezes, com quem diz amá-lo. Especialmente os presumidos. Os falsos, os interesseiros, os oportunistas. Puxa, mas isso pode existir mesmo numa relação entre pai e filho? Vale bem. É, cara. Por isso que eu falo dos irmãos Karamazov do Vivendas da Barra. Uhum. O Flávio atuou para o pai voltar para a cadeia. Ele é advogado. Eu sei que ele ficou famoso vendendo chocolate. O William Lonca da venda de chocolate. Mas ele é advogado. Ele passou no exame da ordem. Eu também fico um pouco surpreso. Mas passou. Ele não sabia, ele não conhecia as condições da domiciliar humanitária, conhecia. E, no entanto, foi lá, pegou a carta, o pai escreveu. E aí o Alexandre fez o que era esperado que fizesse, ora bolas. Não tinha outra saída. Né? Escrevi hoje já um artigo a respeito, né? Sempre com as minhas ilustrações muito boas, porque assim, é um pai, dois irmãos, conduzindo o pai para o presídio. Eles querem o pai preso. Porque assim Flávio e Michele podem ficar do mesmo lado, defendendo a volta de Bolsonaro para o lar. E aí vem o Sérgio Moro, como sempre, falando besteira, né? É uma coisa impressionante a vocação. Ah, porque o Lula recebeu não sei quantos da cadeia. Mas... Não, eu mesmo exibi hoje no meu programa da tarde cartas que o Lula escrevia, mas o Lula estava em regime fechado, fechado. Não tinha como agravar o regime. Agora, ali no caso de Bolsonaro, ah, você quer a domiciliar humanitária? Então, algumas condições para isso. E violou a condição. Mas vamos lá, vai, o que que a gente tem aí?
1: Vamos lá. O ministro do Supremo Tribunal Federal, Alexandre de Moraes, suspendeu as visitas de Flávio Bolsonaro ao pai Jair Bolsonaro durante um período de 90 dias. O ex-presidente cumpre prisão domiciliar humanitária em sua casa em Brasília. Em decisão obtida em primeira mão por você, Reinaldo Moraes, informou que considera que o senador e pré-candidato à presidência descumpriu decisão judicial que proíbe Bolsonaro de utilizar as redes sociais, mesmo que por meio de terceiros. Segundo o ministro, a divulgação da carta escrita pelo pai e do vídeo em que Flávio leu o texto, caracterizou um desvio de finalidade do direito de visita. O ministro também cobrou que a defesa de Jair Bolsonaro se manifeste em até 48 horas. Na decisão, Moraes escreveu o seguinte: utilizando-se do seu direito de visita, Flávio Nantes Bolsonaro obteve uma carta do sentenciado Jair Messias Bolsonaro com a exclusiva finalidade de divulgá-la nas redes sociais. Não há dúvidas, portanto, que a conduta irregular de Flávio Nantes Bolsonaro desrespeitou a expressa vedação judicial e configurou ostensivo desvio de finalidade no exercício de seu direito de visita, permitindo, nos termos do parágrafo 1º do artigo 41 da Lei de Execuções Penais, sua imediata suspensão. Com a decisão, Flávio e o pai não poderão se ver até meados de outubro. O primeiro turno das eleições será realizado em 4 de outubro.
0: Lembrando que o Flávio abusa, inclusive, da sua condição de advogado. Ah, eu sou advogado, Bolsonaro, posso visitá-lo a qualquer hora. Vai visitar como advogado, obtém uma carta de apoio eleitoral. Eu já vou falar desse negócio de precisar de carta do papai. Eu já vou falar desse negócio de precisar de carta do papai. Né? É no mínimo estranho, né? Olha, se meu pai tinha sobre mim essa autoridade assim, que eu digo assim, não sei, mas com 40 e poucos, ah, vai, nossa, eu já mandava na minha vida. Ora, eu vou falar aqui, ainda hoje falarei um pouquinho da carta ao pai do Kafka, né? É, também tem a versão da carta ao pai, só que aí a carta ao filho, versão Vivendas da Barra. Lembra o ministro na decisão que o mandou para domiciliar humanitária, está lá, aspas, proibição de utilização de redes sociais diretamente ou por intermédio de terceiros. Está escrito. Não é surpresa para ninguém. Não é um critério que o Alexandre tirou da algibeira, do tempo em que ainda havia algibeira. Eu uso algibeira ainda. É. Essa calça mesmo que eu tô tem algibeira. Eu adoro algibeira. Vocês sabem o que é algibeira?
1: Aquele bolso costurado, né? Pequenininho.
0: É um bolsinho em que você guarda moedinha, coisinha assim, ó. Não põe moeda mais, porque nem usa mais moeda, mas enfim, né? Mas você guarda coisinhas. Né? Mas, observo que Flávio Nantes Bolsonaro é reincidente em sua conduta desrespeitosa às decisões judiciais, pois em 3 de agosto de 25, juntamente com seu pai, Jair Messias Bolsonaro, desrespeitaram a mesma medida cautelar de, aspas, proibição de utilização de redes sociais diretamente por intermédio de terceiros. Ele não sabia? Sabia. Bolsonaro não sabia? Sabia. Ah, então já sei, Reinaldo. Você quer que o Alexandre devolva o Bolsonaro para cadeia? Não, eu não. Os irmãos querem. Há uma interpretação possível em que se imponham outras restrições sem devolvê-lo à cadeia. Pois eu defendo, continuo a defender, que não volte para a cadeia, porque é o que o Flávio quer. E se o Flávio quer ou não quer? Eu estou sendo muito simples, Valimento. Carlos, não, Flávio quer ou não quer? Porque é o que eles precisam. Uma motivação. Já estão fazendo escarcéu e convocaram e fizeram notas e o advogado e não sei o quê, né? Ou apareceu um advogado, Reinaldo. Tem muito Reinaldo. É Michele Reinaldo, é Reinaldo. É, mas... O Reinaldão está onde? Olha, vem aqui. E há um outro aspecto importante no despacho do Moraes, e eu quero saber se o Ministério Público Eleitoral vai se coçar. Vai lá.
2: Reinaldo, em seu despacho, Alexandre de Moraes destaca uma evidência que interessa à Justiça Eleitoral em tempos em que o comando do TSE, cujo presidente é Cássio Nunes Marques, resolve censurar a pesquisa. Escreve Moraes, abre aspas, ressalto ainda que a conduta de Flávio Bolsonaro como instrumento de promoção política de sua pré-candidatura a presidente, com a divulgação de vídeo em rede social e utilização de expressões com carga semântica equivalente a pedido explícito de voto, pode configurar propaganda eleitoral antecipada em período vedado pela legislação, devendo ser apurada pelo Ministério Público Eleitoral. Fecha aspas.
0: Pode não, é. Foi para isso. Campanha está em crise. Está precisando, né? A carta, eles acham que a carta reforça o Flávio. Eu acho que evidencia um candidato que não é dono das próprias pernas. Eu ia falar não é dono das próprias calças, mas aí já seria uma outra questão, né, Valmir?
1: Sim.
0: É. Aí não sei. Mas dono das próprias pernas, não. É muito vexatório isso. É muito vexatório. Sim, você, um líder político, fazer o seu sucessor tá ligado a ele, tá, ok, mas depois passa a ter uma certa autonomia. Agora, aqui não. E outra, já teve uma carta, por que precisa de outra? Alguém ainda não entendeu? É que nós vamos ver que essa carta nem foi para o eleitorado, né? Essa carta o Bolsonaro mandou para a cuidadora dele. Que se eu sou a cuidadora também, eu falo, ah, é? Ah, é? Carlos, chega de banana frita. Não tem mais. Quer banana frita? Vai fritar banana. Quer bananinha frita? Não frito mais. É, não tem mais bananinha em rodela. Agora, banana é só in natura. Vai lá, se virar. Hã? Lindbergh, Bolsonaro na cadeia e multa para Flávio. O papel do Lindbergh e do PT é fazer isso. Agora, ô Lindbergh, deixa o homem solto, deixa o homem lá na domiciliar, rapaz. Agora, que tem o erro, tem o erro. Que tenha o desrespeito à determinação legal, tem. É evidente, né? Aí que o Alexandre tenha dito, bom, tá suspenso por 3 meses e aí já estão falando, meu Deus, olha que legalidade. Ah, tá bom, apontem onde está a ilegalidade. Apontem onde está que desrespeitar as condições de uma prisão domiciliar não pode ensejar a volta da pessoa para onde estava cadeia. Ora, apontasse lá atrás, ó, oh, inconstitucional impedir o candidato de ficar nas redes. Não, não é. Ele está em domiciliar. E isso tem de ser respeitado. Né? Flávio vai fazer uma live às 19 horas. Atenção, bolsonaristas. Espalhados, vão lá para ver a live do Flávio, tá? Quem quer noticiário, fica aqui. Se é que vocês me entendem. Lindbergh, Bolsonaro na cadeia e multa para Flávio, vai.
1: O deputado federal Lindbergh Farias enviou uma petição ao ministro Alexandre de Moraes em que solicita a extinção da prisão domiciliar do ex-presidente Jair Bolsonaro, a transferência ao regime fechado e uma multa a Flávio Bolsonaro. A ação do parlamentar diz que o ex-presidente descumpriu medidas cautelares, principalmente a que diz respeito ao uso de redes sociais, mesmo que por meio de terceiros. A petição de Lindbergh afirma que, ao ter a carta compartilhada por Flávio nas redes sociais, Bolsonaro violou a medida imposta pelo STF. O deputado pede que o senador pague uma multa de R$100 mil por ato atentatório à dignidade da justiça. No texto dessa petição, Lindbergh diz o seguinte: a vedação à utilização de redes sociais por interposta pessoa, ademais, já havia sido delimitada por Vossa Excelência, em referência a Alexandre de Moraes, em termos que não comportam qualquer dúvida interpretativa. A medida sob pena de imediata revogação e decretação da prisão. A redação de carta destinada à leitura pública em transmissão ao vivo nas redes sociais de terceiro é exatamente a hipótese que as decisões desse juízo buscaram coibir com advertência expressa das consequências do descumprimento.
0: Bom, evidente. E a Michele? Michele, que não é a madrasta má, até acho ela bem razoável, assim. Não parece madrasta má, não. Ela tá mais para Pórcia, sabe?
1: Sim.
0: Aquela que afronta os homens, né, no Mercador de Veneza. Ela sacou que os enteados querem o pai preso, né? Coitada, seria uma libertação para ela também, talvez, mas não. Ela tem sido digna. Vai, diga aí, vai.
2: Reinaldo, a carta de Bolsonaro em defesa da candidatura de Flávio viola, na prática, a determinação do ministro Alexandre de Moraes, segundo a qual o ex-presidente não pode usar as redes sociais, conforme a gente vem explicando. No entorno de Michele, a avaliação é de que os filhos do Bolsonaro são dispostos a provocar a volta do pai para a prisão e se beneficiar com isso na campanha. Uma pessoa próxima a Michele disse à Folha que ela está preocupada com a possibilidade de a publicação do documento nas redes ser considerada uma violação da proibição de uso das redes sociais, né? No início deste mês, ao prorrogar a prisão domiciliar de Jair Bolsonaro, o ministro Alexandre de Moraes pontuou que todas as medidas cautelares e condições fixadas para o início da domiciliar em março seguiriam válidas e que o descumprimento das regras levaria ao retorno imediato ao regime fechado. Será mesmo, Reinaldo?
0: Bom, pode, mas eu estou aqui... Eu já falei com o Xandão hoje, o Carlos, já falei, Xandão, não devolve para a cadeia não, que é o que eles estão querendo. Mas o Xandão, você sabe, né? Ele tá ali, fala, não sei não. O que é? Bolsonarizou você? Eu falei, que isso, Xandão? Bom, do jeito que as coisas andam, eu preciso explicar que eu tô mentindo, tá, gente? Isso aqui é uma brincadeira. Antes que alguém faça corte, Reinaldo, combinou! Porque se eu tivesse combinado nesse caso, então eu teria combinado para manter o Bolsonaro solto, né? Hein, vai bem. Eu agora, o jeito que eu tenho de combater o bolsonarismo é defender Bolsonaro fora da cadeia. Que mundo estranho, hein, vai bem, hein, Carlos? Ah,
1: sim.
0: Que mundo estranho. O mundo vai ficando cada vez mais estranho. E, claro, Rogério Marinho, que vive apanhando dos bolsonaristas. Você sabe que eu tenho um pouco de pena dessas pessoas, às vezes? Não muita também, viu, vai bem? Só um pouquinho. E os caras tomam porrada, aí é o menor pretexto para ver se eles conseguem se juntar, para ver se eles conseguem algum carinho do bolsonarismo, é sair extremando as coisas e tal. Então, Rogério Marinho, agora tem também o é Tracy Reinaldê? Poxa, Tracy Reinaldê. O Tracy Reinaldê, que é o advogado eleitoral do Flávio, e mais Rogério Marinho reagiram, porque acha assim, que absurdo, vai.
1: O coordenador da pré-campanha presidencial de Flávio Bolsonaro, o senador Rogério Marinho, e o advogado do filho 01 de Jair Bolsonaro, Tracy Reinaldê, reagiram à decisão de Alexandre de Moraes contra o pai do cliente dele, no caso do advogado. Em nota, Marinho afirmou o seguinte: parte do STF abandona a necessária posição de árbitro institucional e passa a atuar aos olhos de milhões de brasileiros como adversário político de Jair Bolsonaro, de Flávio Bolsonaro e de todo o campo de oposição. O contraste é evidente. Preso em 2018, Lula recebeu centenas de visitas e manteve interlocução política com seus aliados, inclusive Fernando Haddad. Durante a campanha eleitoral, manifestou-se publicamente por cartas, chegando a pedir votos para o candidato que o substituiu.
0: Eu mesmo exibi hoje essas cartas. Ô Rogério Marinho, não me faça fazê-lo passar vergonha. Rogério Marinho, vamos agravar as condições do Lula? Ele está em regime fechado, exercendo em regime fechado. Vamos agravar, Vaibene? Vamos, Carlos? Vai fazer o quê? Só se for... Vai o quê? Torturar? Por um acaso, o Lula estava em regime fechado sob condições? Pare de falar. Seu avô se revira no túmulo cada vez que o senhor faz isso. O senhor fez um implante de cabelo, eu estou achando que deu uma perturbada. Tinha nada contra, hein? Só estou falando. O Lula estava em regime fechado, assim, ó, está em regime fechado e as condições... Olha bem, né? As condições para o regime extremo, que é o fechado, são as seguintes. Mas... Ô, Rogério Marinho, você sabe que isso é besteira, Dini. Que isso? Agora, o Trace Reinaldê. Com esse nome, olha, é Reinaldo D-E-T que se escreve, né? Foi, uhum. Uma letra mais, uma trocada, fosse um Trace Reinaldo, você não diria isso, o Trace Reinaldo. Diz o Trace Reinaldo, a decisão é ilegal e inconstitucional. Vale lembrar que o Flávio Bolsonaro é também advogado do seu pai. A proibição de contato viola, portanto, o direito que o advogado tem de se comunicar com seu representado. Trace Reinaldo, posso refrescar sua memória, Reinaldo? Com a devida vênia, claro. Você se lembra que os presos do PCC e do Comando Vermelho, que o seu cliente chama terroristas, eles só se comunicam com seus advogados com conversas monitoradas? Hein? Lembra disso? Você vai chamar isso de violação de prerrogativa também? Ou, em situação excepcional, até o monitoramento é possível, porque não pode aquele advogado que vai lá, Reinaldo, ser pombo correio do crime. O Flávio é advogado do pai dele, mas não para ir buscar carta defendendo a sua candidatura, violando as condições da prisão domiciliar. Não me faça ter de lhe dar essa lição básica, elementar, das prerrogativas de um advogado. Porque aí eu fico um pouco envergonhado. Entende? É constrangedor. Não o conheço. Deve ser competentíssimo, inclusive fui até procurar, inclusive uma sócia dele, de Joinville, né, parece. Sim, parece ser uma coisa, advogados bastante vistosos. Não conheço. Agora, essa afirmação, você sabe, é uma supina bobagem, com a devida vênia, hein? Com a devidíssima vênia. O Flávio é advogado do Bolsonaro para ir lá buscar instruções eleitorais que desrespeitam as condições da domiciliar, senhor? Aí fica ruim, porque eu gosto de ter, no campo do direito também, eu gosto de ter argumentações mais consistentes para desmontar. E quem está acompanhando agora pela TV, tem lá uma tarja que é assim. A segunda carta de Bolsonaro, Flávio e metade da minhoca. Do que você está falando, tio? Explico. Vai.
2: Reinaldo, a gente está falando bastante da carta aqui, vale lembrar alguns detalhes. Flávio revelou seu conteúdo no sábado, depois de visitar o pai. Só para lembrar, numa alusão às dissensões entre Flávio e Michele, o ex-presidente diz ser necessário deixar de lado as, aspas, possíveis divergências e que o filho é a melhor opção para tirar o PT do poder. Bolsonaro referiu-se a Flávio nos seguintes termos, abre aspas, meu pré-candidato e meu porta-voz no qual confio para resgatar o Brasil e nos conduzir para a paz e a prosperidade. Reinaldo, foi uma carta em defesa de Flávio ou um recado a Michele Bolsonaro?
0: Foi um recado a Michele Bolsonaro, né? Meu porta-voz. Não, o Carlos, o Voi Bene, tem também os bolsos sexuais, que são os héteros, presumidos, ao menos, que sentem algum je ne sais quoi pelo Bolsonaro, que agora falaram assim, galego dela não, nosso galego, nós vamos ver isso ainda hoje. Caramba. Eu confesso que eu fiquei até um pouco constrangido, um pouco chocado, assim. Ah, pela coisa atração? Não, aqui tá, é este modus in rebus, né, Valdemir?
3: Sim.
0: E aí, tem a carta, né, carta que o próprio Flávio leu, a carta do pai, exibiu a carta do pai, desrespeitando a decisão, mas vamos lá, vamos deixar ele falar, vai lá, fala aí, vai, fala, fala, Flávio, fala a carta do papai, vai.
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como se a Michelle tivesse preocupadinha com isso, hein? Nós já vamos ver. Olha aqui, eu, numa linha da ironia, mas com bastante coisa verdadeira e profunda da literatura, não tem a carta ao filho, é muito raro. Carta ao pai tem uma famosa. Não sei se vocês leram a carta ao pai do Kafka, que é um dos textos mais devastadores. Um dos textos mais devastadores que alguém pode ler. O Kafka escreveu essa carta ao pai dele em 1919. Morreu em 1924. O pai morreu em 1931, sem ler a carta. E a carta só foi publicada em 1952. Não tem nada mais devastador do que aquilo. O pai era uma figura gigantesca, moral e fisicamente, que esmagava o filho de uma maneira miserável, miserável. E o filho se intrometendo em tudo, achando o filho fraco, fraco inclusive fisicamente, se incomodou com a namorada dele, se incomodava, odiava a literatura que ele faz. Olha bem, mas era um negócio. E o Kafka escreve, tem uma passagem, eu até separei, que é bíblico. Sim, ele entra na questão do judaísmo, eram judeus, o modo como o pai exercia o judaísmo, como isso o oprimia também, né? E tem um trecho que é assim, ó. Presta atenção nisso aqui. Já estava esmagado, ele, moleque Kafka falando, menino Kafka, já estava esmagado pela simples materialidade de seu corpo. Lembro-me, por exemplo, que muitas vezes nos despíamos juntos numa cabine. Eu magro, fraco, franzino. Você forte, grande, largo. Já na cabine me sentia miserável e, na realidade, não só diante de você, mas do mundo inteiro, pois para mim você era a medida de todas as coisas. Mas quando saímos da cabine diante das pessoas, eu na sua mão, um pequeno esqueleto inseguro, descalço sobre as pranchas de madeira, com medo da água, incapaz de imitar seus movimentos para nadar. Que com boa intenção, mas de fato, para minha profunda vergonha, você não parava de me mostrar. Então, nesses momentos, eu ficava muito desesperado e todas as minhas más experiências em todas as áreas confluíam em grande estilo. Que sorte que o pai não leu isso, né? E há uma outra passagem genial. Os livros do Kafka chegavam, ele já era um escritor, ficou um escritor importante, ainda pai vivo, ele jovem. O livro dele chegava, o pai estava mexendo com baralho, vale bem, dava a mínima para o livro, para nada. Odiava as coisas que o filho escrevia. E aí o Kafka escreve assim: aqui, de fato, eu me havia distanciado com certa autonomia. Quer dizer, quando o pai odiou o que ele escrevia, ele falava: puxa, tem uma área minha que está livre dele. Embora lembrasse um pouco a minhoca que, esmagada por um pé na parte de trás, se liberta com a parte dianteira e se arrasta para o lado. Com a devida vênia, Flávio Bolsonaro, um homem de 45 anos que precisa de duas cartas do pai para referendar sua candidatura, que não é dono de organizar a própria candidatura, me parece que lembra uma minhoca esmagada pela metade. De um pai tirano, mas de filhos que gostam de ser tiranizados. É impressionante que as coisas sejam desse jeito, né? Aí, olha. Entre o pai do Kafka, né, e o do Sartre, que morreu quando o Sartre tinha 15 meses, eu lembrei isso na autobiografia do Sartre também, né, que o Sartre escreve o seguinte: não tive pai, havia uma tábua da lei, blá, blá, blá, e não precisei lutar contra fantasmas nem me submeter a preconceitos. A morte de Jean Baptiste, que é o pai dele, foi o maior acontecimento da minha vida, devolveu-me a minha mãe e deu-me o direito de inventar a mim mesmo. Dizendo que não teve superego ou complexo. É meio falso, porque o avô dele exerceu essas funções. Mas, de qualquer modo,

0: entre o pai do Kafka, quem teve sorte, e o pai do Sartre, foi o Sartre que teve sorte. Agora, esses filhos não têm autonomia nenhuma em relação ao pai. Todos eles vão fazer política, todos eles ficam pendurados no sobrenome, todos eles ficam pendurados em dinheiro público. Que diabo é isso? E precisa de uma segunda carta? E aí, quem é agora? Carlos ou Voi?
1: Sou eu.
0: Ou Voi? Você jamais tente um dia me elogiar como Valdemar elogia.
1: Ele é bom de elogio, né?
0: O Valdemar, olha, gente, nada é melhor do que um elogio do Valdemar para te deixar no chão. Ah, vai.
1: O presidente do PL, Valdemar Costa Neto, avaliou ainda durante o fim de semana que a carta escrita por Jair Bolsonaro é importante para a campanha de Flávio Bolsonaro, porque os votos pertencem ao ex-presidente. Em declaração ontem à Folha, Valdemar disse: "É bom para mostrar isso para os eleitores, porque os eleitores são do Bolsonaro, do Jair, né, do pai." Após deixar claro que os votos são de Bolsonaro, do pai, Jair, e não de Flávio, o presidente do PL afirmou que o documento não indica a fragilidade da campanha do senador, não. Disse assim: "O Bolsonaro é que tem os votos. Veja bem o que ele fez, por exemplo, para o nosso partido. Nós estamos com 98 deputados hoje federais. É o Bolsonaro que tem muito voto. Agora, tem que ser gente boa para pegar esses votos."
0: Isso, o Carlos, os votos não são da parte viva da minhoca, tá? Não. Não. Parte viva da minhoca não tem voto nenhum. Não, e é verdade. Mas é verdade. Eu não vou contestar isso. Eu não vou contestar isso. O problema é que o Flávio não está conseguindo convencer ninguém, né? Por enquanto. Não, convencer ninguém. Está bem nas pesquisas. Hoje até saiu uma pesquisa da Nexo, está empatado com o Lula, ainda que atrás, né, na margem de erro. E tem também o modo Nicolas de elogiar. Eita, isso aqui é cobrinha criada, rapaz. Isso é cobrinha criada. Hein? Eu entendo, veja só. Entender não quer dizer justificar, tá? Entender, compreender, significa ter clareza sobre a natureza do fenômeno. Justificar é outra coisa. Quando a extrema-direita pega no pé do Nicolas, eles percebem a palpitação da traição. Hein, vale bem.
1: Sim.
0: Aquela palpitação da traição que o Nelson Rodrigues percebia em algumas personagens. Eles percebem. Eles percebem que o Nicolas poderia, se a viúva fosse, enterrar o marido de manhã e chupar um chicabom à tarde no portão. É? É. Que é a imagem do Nelson.
1: Nossa.
0: É? É. A viúva. A viúva pressurosa ali, Carlos. Nossa, a viúva tá chateadíssima. Enterra o marido e vai chupar um chicabom no portão. E o Nicolas está sempre prestes a pegar o chicabom. Metaforicamente falando. Que, vamos lá. O Nicolas resolveu dar aquele apoio camarada pro Flávio. Ô, Flávio, tamo junto aí, vai. Vai, vai lá.
2: Reinaldo, aliados de Flávio Bolsonaro usaram as redes sociais para pregar a união em torno da chapa do senador na disputa pela presidência. Pelo X, o deputado federal Nicolas Ferreira, a seu modo, né, tentou elogiar o senador e destacou ser a segunda vez que o ex-presidente pede publicamente união e maturidade. Vamos ao que disse Nicolas Ferreira. "Desde que o presidente Jair Bolsonaro tomou sua decisão, estamos juntos no projeto Flávio Presidente e trabalhando por isso." Aliás, essa já é a segunda vez que o presidente pede publicamente união, maturidade e que diferenças pessoais sejam deixadas de lado em nome de algo maior. Infelizmente, alguns parecem não conseguir obedecer nem mesmo o líder que dizem seguir. Na nossa parte, não haverá espaço para vaidade, disputa interna ou ressentimentos. O foco é um só: o projeto que Jair Bolsonaro escolheu apoiar, que nós também apoiamos", fecha aspas. Também pelo X, o líder da oposição no Senado e coordenador da campanha de Flávio, Rogério Marinho, que a gente já citou aqui, compartilhou a carta e escreveu: "Juntos pelo Brasil, Flávio Bolsonaro, presidente."
0: É, quando eu falei para o Carlos, conversei com o Carlos, que ele ia assumir aqui, ia ficar aí na bancada, eu falei para o Carlos fica tranquilo, disse, Carlos, fica tranquilo, não, ó, entre nós, não, fica tranquilo, não vai ter ressentimento, não vai ter vaidade. Eu falo, nossa, agora eu tô relaxado. Cara, quando você diz assim, não há espaço para ressentimento, para vaidade, eu estou afirmando que há o quê? Ressentimento. E que a vaidade foi ferida. Eu adoro toda a linha dos linguistas, a minha área de estudo original é linguística. Todo enunciado traz em si o seu contrário. A coisa de contexto. Se eu falar para vocês, eu estou com uma jaqueta preta. Ok, estou com uma jaqueta preta. Mas, a depender da coisa, eu digo, isso é preto. Eu estou partindo do princípio que pode não ser. Todo enunciado traz um pouco o seu contrário. A depender do contexto, você, na verdade, está demonstrando ali um potencial de dissensão que é gigantesco. E que o Nicolas não esconde também. Parece que tem gente que não entende. Quem é que não entende? Quem não entende? Ele andou tretando, inclusive, com o Eduardo. Até outro dia. Hã? E depois nós vamos ver um negócio com a Damares que aconteceu pavoroso. Olha, a Damares, como dizia Magda, chupou o pau da barraca. Ela não dourou a pílula. Hã? Não dourou a pílula, não. A coisa não está muito bem. A coisa não está muito bem. Hã? E o Caiado disse o óbvio. É só que o Caiado descobriu isso meio tarde, né? Carta demonstra fragilidade. Vamos lá. Vai.
1: O pré-candidato à presidência pelo PSD, Ronaldo Caiado, divergiu de Valdemar, avaliou que a divulgação da carta de Bolsonaro mostra, sim, fragilidade da candidatura de Flávio. Em evento em São Paulo no sábado, o ex-governador de Goiás afirmou que o eleitor não quer um presidente que precise de aval constante de outra liderança. Disse ele: estamos em uma campanha eleitoral, quem tem que responder somos nós, os candidatos. Na sequência, pelas redes sociais, Caiado escreveu o seguinte: pense numa crise envolvendo Venezuela, Bolívia ou Argentina. Nesse momento, ninguém pode ter dúvida sobre quem manda, muito menos imaginar que o presidente precisa primeiro ouvir alguém antes de agir. Esse contraste entre autonomia e dependência pode virar um eixo central do debate, porque numa eleição presidencial, liderança não se herda.
0: Quanto a isso, não tem nada. Bom, é isso, né? É isso. É, e não tem. Não tem. E precisa apelar o pai para mostrar que, de algum modo, é capaz. Porque o pai também não deixou muito espaço para autonomia ali. Com a diferença de que os filhos não quiseram ser autônomos. Eles quiseram ser dependentes. Né? E agora, nós, olha, Beni, nós conhecemos pessoas que são meio neissexuais, né?
1: Sim.
0: Conhecemos, não conhecemos? Bem próximas até. Às
1: Sim.
0: vezes até estão no estúdio, estão. Esses santistas estranhos, né? Essa coisa, a pegada. Mostra a cara do Carlos ali, que é santista. Só para ele fazer cara, vai. Cadê? Cadê o Carlos?
2: Cá estou.
0: Agora, tem os bolsos sexuais também. Olha só, que coisa pavorosa. Que co... É, tem. Tá muito. Tá, tô com um delay muito grande aqui. Falei, mostra o Carlos. Não vi o Carlos. Mostraram o Carlos?
1: Mostrou.
0: Mostrou? É, então
1: Ele
0: tá.
1: deu até tchauzinho para a câmera.
0: Ah, deu. Lei sexual. Ó, vamos. Ah, vai.
2: Reinaldo, as redes sociais trouxeram à luz os héteros ditos conservadores que teriam uma pontinha de atração sexual quase libidinosa por Neymar. Ficaram
0: Então, que
2: conhecidos.
0: coisa, né?
2: É, pois é.
0: Nossa, que coisa estranha. Deus me livre.
2: Eles ficaram conhecidos como neissexuais. Num evento do PL no Ceará, parece que o deputado André Fernandes anuncia a existência também dos supostamente héteros bolsossexuais. Por que isso? Eles decidiram dizer que o galego de Michele, como ela chama o marido, não é dela. Não, mas é nosso, segundo eles. quer dizer, deles, né? Isso tudo aconteceu na sexta, durante um ato no estado no qual foi selada a candidatura do pai do deputado Alcides Fernandes ao Senado. Vamos acompanhar aí o discurso do André Fernandes.
3: E que saudade eu tenho do nosso presidente. Eu fico olhando ali o rosto dele. Nosso eterno presidente. Nosso galego. Não é de ninguém individual não, tá? É nosso galego. E se o nosso líder, Jair Messias Bolsonaro, escolheu o futuro presidente Flávio Bolsonaro, o nosso papel é abraçá-lo, colocá-lo na presidência da República e varrer o PT de vez desse país.
0: Love is in the air. Eu acho curioso, porque a misoginia tal ali no bolsonarismo, né? É mesmo, estou me lembrando aqui com o André Fernandes. É, não vou poder falar isso aqui. A misoginia é tal que a Michelle perdeu o direito ao sobrenome, que eles chamam de Michelle Firmo. Né? Aliás, ela é Michelle Firmo Reinaldo. E vale o Beni resolver expropriar também o galego dela. O galego é nosso. O ódio à mulher ali é um troço patológico. E daqui a pouco nós vamos ver um negócio devastador da Damaris Alves. Né? E o Valdemar, ele resolveu inocular um pouquinho de culpa na Michelle para ver se a coisa rola, para ver se a Michelle volta para a turma, concorre, porque vamos direto para o Negrito aí, meninos. Ele falou com a Michelle e tal, falou com o Globo. O que, que ele disse? Aspas, vai, primeiras aspas aí.
1: Se nós perdermos a eleição, Bolsonaro fica mais 10 anos preso. Nós não podemos dividir o nosso pessoal. Eu acredito que a Michelle vai se entender ainda, porque ela é inteligente, competente, criou uma baita base no Brasil com as mulheres. E eu acho que ela tem tudo para acertar isso, passar por esse momento difícil e a gente acerta, se Deus quiser.
0: E também espera a conciliação. Vai lá, outras aspas.
1: Estamos tentando ver esse caso da Michelle porque ela é muito importante para nós. Nós queremos ela de candidata ao Senado e nós queremos ela na campanha de Flávio. Nós temos que acertar isso. Não podemos brigar entre nós. A eleição vai ser difícil, todo mundo sabe disso. Então nós temos que conquistá-la de volta porque ela é importantíssima.
0: Então, Michelle, olha, a chance do Bolsonaro sair da cadeia. Mas a chance do Bolsonaro sair da cadeia é a promessa da crise, né? Caso o Flávio seja eleito, tentar a inconstitucional anistia ou inconstitucional indulto e tal. E aí vai para as costas da Michelle. A Michelle é hostilizada, chutada, roubam até o galego dela. Michelle, pensa no lado bom, vai com o chulé junto. Eu não sei, foi ele que testemunhou, né? Eu não tenho, não posso falar. Se um dia minha mulher me perdesse, não perderia chulé. Então, eu acho difícil a Michelle entrar nessa. Até porque ela tá como na música do Peninha, né? Eu tenho os meus segredos e planos. Mas aí ela conta, né? Só conto pra você, mas ninguém. Só conto pra você, o eleitorado. Vai.
2: Reinaldo, Michelle Bolsonaro tem adaptado sua atuação política após deixar o comando do PL Mulher. A ex-primeira-dama passou a reorganizar a atuação em torno de uma rede de candidatas, campanhas estaduais também, lideranças religiosas e do movimento chamado Imparáveis. Falamos aqui na semana passada de um novo perfil no Instagram chamado Imparáveis MB, em referência às iniciais de Michelle. A conta tem pouco mais de 6 milhões de seguidores e afirmam não ter sido criada pela ex-primeira-dama. 6 mil seguidores, só corrigindo. Tampouco será administrada pela Michelle Bolsonaro. Segundo o perfil, a criação partiu de ex-integrantes da área de comunicação do PL Mulher, aliados à Michelle. Apesar de negar a participação da ex-primeira-dama, a conta também representa a estratégia da mulher de Bolsonaro de preservar a influência construída entre mulheres conservadoras, perdão, e evangélicos, mesmo sem ocupar um cargo formal na legenda. Segundo aliados de Michelle, a avaliação é que o principal patrimônio político dela nunca esteve no cargo que ocupava. mas nas relações com parlamentares, prefeitas, vereadoras, dirigentes estaduais e lideranças religiosas espalhadas pelo país.
4: Eu tenho...

0: por alguém.
1: Essa é a principal pergunta, né? É. E se eu me interessar por alguém? Ó, a Damares foi atacada de maneira miserável. Miserável. E olha que Damares, de progressista, não tem nem o braço esquerdo. Ela é aquela do meninos veste azul, mulheres vestem rosa. Bom, a gente conhece a pregação. Mas aí destoou um tantinho daquilo que eles imaginavam. Ela passou a ser vítima de uma campanha miserável. A filha dela, tem uma filha que ela adotou de origem indígena, ameaças a menina. E ela fez um testemunho no Congresso, hoje, muito impressionante. Muito impressionante. Vamos colocar direto o vídeo aí. Eu nem vou interromper, porque fala por si. Fala por si. Vai.
2: E são ataques à honra, à moral, à imagem. E ataques vindo de pessoas que eu considerava aliadas. Neste final de semana, eu fui de novo vítima de ataques, porque supostamente eu abandonei o meu candidato à presidência da República. Parem de acreditar em tudo que está sendo dito e parem de atacar os seus próprios soldados. Infelizmente, eu tenho observado que a direita é um exército que machuca seus próprios soldados, deixa para trás seus próprios soldados. Não é assim que a gente vai construir uma democracia. E eu estou apanhando porque eu supostamente abandonei o candidato da direita. Bem, a direita tem mais de um pré-candidato agora. A direita não tem só um pré-candidato, tem mais de um. Mas o candidato indicado, pré-candidato indicado pelo ex-presidente Bolsonaro é o Flávio. E eu sou uma bolsonarista. E o Flávio Bolsonaro ainda é o meu pré-candidato. Agora, eu queria dizer para esse exército da direita, parem de atacar os seus soldados. Não é dessa forma que vocês vão mostrar para o Brasil que é muito bom ser conservador. Não. Tem muita gente rejeitando a nossa proposta, porque estão dizendo, é isso que é ser conservador? Atacar seu próprio soldado? Atacar seu próprio exército? Os aloprados de internet, eu não devo satisfação para eles. Então, povo brasileiro, quando começarem a falar de um soldado da direita, vá lá na rede desse soldado e veja o que ele disse, antes de vocês começarem a compartilhar. Vão nas minhas redes e vejam se eu declarei alguma vez que eu abandonei o pré-candidato indicado pelo presidente Bolsonaro. Vê se tem alguma nota pública minha. Vê se tem algum pronunciamento meu. Parem de compartilhar mentiras.
1: É, forte, sem dúvida, mas também lembro, né, Damares, que então há certo amor pelo espancamento aí, né, pelo sofrimento, porque, né, agora, é isso, aí eu peço à senadora que imagine, sendo uma aliada, a senhora sabe o que a senhora ouviu, inclusive ameaças de que sua filha seria empalada, imagine o que eles fazem com adversários, senadora, é isso aí.
3: É da coisa.
1: Vamos de volta. Ah, também isso. Olha a quantidade de besteira que se fala sobre esse assunto. Mas é um negócio fabuloso. Vai, vamos lá.
4: Reinaldo, aliados do ministro do STF, Cássio Nunes Marques, apostam que ele não tomará qualquer decisão sobre o pedido de revisão criminal apresentado pela defesa de Jair Bolsonaro antes das eleições deste ano. A informação é do Metrópolis. Os advogados do ex-presidente tentam reverter a condenação imposta a ele no inquérito do golpe, em que Bolsonaro foi sentenciado a 27 anos e 3 meses de prisão. De acordo com o portal, a expectativa é que Nunes Marques manterá o processo sem movimentação durante o período eleitoral, evitando que uma eventual decisão provoque repercussões políticas em meio ao pleito. Vale lembrar, né, o magistrado também preside o Tribunal Superior Eleitoral, TSE. Segundo Metrópolis, a aposta dos aliados de Nunes Marques é de que, como relator do pedido, ele só dará decisão favorável ao ex-presidente se Flávio Bolsonaro for eleito ao Palácio do Planalto. Um possível caminho nesse caso seria a diminuição da pena de Jair Bolsonaro.
1: Olha, vamos lá. primeiro eu vou explicar, né? A primeira turma condenou o Bolsonaro. Então, a hora de escolher o relator da revisão, tem de ser escolhido na segunda turma. Como a segunda turma está sem o ministro, né? E como o Fux migrou da primeira para a segunda e julgou o Bolsonaro, não poderia ser, ele caiu com o Nunes Marques. O Nunes Marques é aquele que, quando processos, em alguns casos em que pessoas ligadas aos atos golpistas acabaram indo para o pleno, ele não reconheceu o golpe de Estado, o Fux não reconhece, né? Porque a gente viu que absolveu o Bolsonaro e depois toda a renca que ele próprio havia condenado. O André Mendonça, idem. E eu não sei se o Mendonça vai aceitar a revisão. Eu sei que é o seguinte, revisão judicial não prevê revisão de prova. Como sabe todo advogado que está me ouvindo, né, Reinaldo? Não tem. Não tem revisão de prova, rever o processo, não tem nada. Precisa ver se há algum erro crasso, que foi cometido e não há. Ou se num outro processo apareceu uma prova fortuita que conteste a condenação. Também não há. Os termos da revisão que já foram apresentados simplesmente reincidem nas mesmas questões que o próprio Supremo já avaliou. A competência da turma para julgar, a competência do Supremo, tudo igual. Tudo igual. Não há razão para haver revisão. E ainda que o Nunes Marques decida endossar, decida defender a revisão, e a Procuradoria-Geral da República já se manifestou contra, não passa pelo Supremo. Porque aí, o Vaibene, o Carlos, o revisor é escolhido na segunda turma, mas por determinação do regimento interno do Supremo, a revisão é julgada pelo Pleno do Supremo. A revisão é o Pleno. Condenação, absolvição de processo original é turma. Quando é o processo de revisão, é o pleno. Agora, aposto que eles estão fazendo, o Flávio ganha, depois vai ter quatro indicações, que vai permanecer a do Messias, né? Embora do Gilmar seja só no dezembro de 2030, e aí nós vamos dominar o Supremo, vamos dominar o mundo, porque na cabeça deles vão nomear quatro, vão empichar dois, e já tem dois, vão fazer oito, e aí, olha o Beni, vão tomar tudo. Vão tomar até a caverna do Unhudo e dos Escórregos, e aí é que eu quero ver. Porque pilantra, quando chega ali, o Unhudo arranca a cabeça. Viu? E protege os bons. Né? Na caverna do Unhudo, não. É isso aí.
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1: Estamos de volta. Meninos, é o seguinte, o Flávio estava tentando o apoio do PP e do União Brasil, não conseguiu. Até agora, não. Né? União Brasil, nada. PP, nada. Está muito bem e tal. E aí veio o papo do Republicanos e o Republicanos também refugou. E ainda eles estão muito espertos. Olha, tem hora que eles são de uma inteligência rara. Resolveram botar no mercado das informações que o Marcos Pereira, presidente do Republicanos, teria querido falar assim, vocês me indicam para o Supremo se vocês ganharem? Aí eu apoio vocês. Bom, aí o Marcos Pereira falou, de jeito nenhum não tem apoio, me leiam as duas aspas aí, vamos lá.
3: Que disse sim, na nota dele, divulgada pelo Republicanos primeiro, diz o seguinte, o Republicanos nega que tenha fechado apoio a Flávio Bolsonaro para a presidência. Nega também que tenha negociado a indicação do presidente Marcos Pereira ao STF como condição para o apoio. E na sequência, o Rogério Marinho, coordenador da pré-campanha de Flávio, também negou, disse, a pré-campanha desmente de forma categórica a informação de que um eventual apoio do Republicanos esteja condicionado à indicação de seu presidente Marcos Pereira para uma vaga no STF. Essa hipótese é absolutamente falsa e jamais foi objeto de qualquer conversa ou negociação.
1: Vejo como as coisas estão se desenhando. Então, aquilo que parecia líquido e certo já não está mais, nem Republicanos, nem União Brasil no momento, e o Flávio não está especialmente forte. E pelas sondagens iniciais, o presidente Marcos Pereira detectou preliminarmente um sentimento de frustração e uma indicação de preferência pela neutralidade. Neutralidade, você sabe, né? Ficar sempre pronto para conversar com quem venceu. E o Kassab, que afinal de contas é o presidente do PSD, tem a candidatura do Caiado, né? Aí perguntando se indagado sobre o impacto dos episódios com a crise de Michele, o Caiado, o Kassab disse: como são pessoas que estão na campanha de Flávio, são atores importantes, que estão com problemas de relacionamento. A Michele é esposa do pai do candidato, é possível falar que o candidato não está com problema? Lógico que está. Mas não vejo o Flávio deixando a disputa. Bom, isso nem eu. Vai botar quem? Né? Agora, isto sim que o Kassab está falando, e aí a gente vai ter segundo turno, onde o Caiado não estará. O que foi que o Kassab falou sobre a atuação de Flávio Bolsonaro no caso das tarifas? Leiam para mim.
4: É, pode ir, Ale.
3: Prejudicou a imagem da família Bolsonaro, ele disse. Desde o primeiro momento, o Eduardo deu um passo errado com o apoio da família a favor do tarifaço. Ele influenciou para que houvesse tarifaço. E agora o Flávio está correndo atrás do prejuízo, está procurando se recuperar, mas não consegue. Ele foi pedir um adiamento, o Flávio. Como adiamento? Então ele está de acordo? Tem que manifestar a sua discórdia, a sua repulsa. Para todos nós é inadmissível essas medidas.
1: Então veja que começa a ficar difícil. A depender de como vai ser. Tudo bem, ainda tem um empate técnico, algumas pesquisas, em outras não. Agora, não adianta, esse embate vai estar. Depois de amanhã sai uma decisão dos Estados Unidos, vamos ver qual vai ser. Ah, não vai ter tarifa? O Flávio vai falar, ah, fui eu. Todo mundo sabe que é mentira. Vai ter tarifa? O Flávio defendeu as tarifas lá. O Kassab está dizendo. Ele não foi lá falar contra a tarifa. Isso na campanha eleitoral vai ter peso. No segundo turno? E aí vocês sabem que o Trump retomou lá e está atacando o Musa, disse que vai tomar o Musa à força, que navio que passar por lá ele vai cobrar pedágio, vai cobrar tarifa. E eu usei uma metáfora forte. O Reinaldo vive chamando o Trump de bucaneiro. As pessoas não sabem direito quem é bucaneiro, é pirata. É isso, viu, Carlos? É pirata. Eu aprendi isso, que é pirata, bucaneiro, que o Reinaldo usa bucaneiro. E eu falei que o Trump está dando uma de pirata. Vai.
4: Reinaldo, o presidente Lula afirmou hoje que o presidente dos Estados Unidos, Donald Trump, vai praticar pirataria caso o país tome controle do Estreito de Hormuz e passe a cobrar 20% de taxa sobre embarcações que passam pelo local. A declaração é em reação a uma fala do americano nessa segunda, né? Em entrevista à emissora Fox News, Trump disse que os Estados Unidos serão os guardiões do estreito e que deveriam ser reembolsados caso liberem a passagem. Na rede social Truth Social, ele falou sobre a taxa que pretende instituir. Durante visita a laboratórios no Instituto Mauá de Tecnologia em São Paulo, Lula então comentou as declarações do presidente americano.
5: Hoje tem um Twitter do presidente Trump. Tem um Twitter dele dizendo que ele vai desobstruir o Estreito de Hormuz. Ele fez um Twitter, Luiz Mercadante, dizendo que ele vai desobstruir. Mas cada navio que ele desobstruir, que ele tirar do Estreito, o dono do petróleo tem que pagar 20% para ele. Isso antigamente chamava-se pirataria. Não é isso? Antigamente isso chamava-se pirataria. Então, um Estado importante como os Estados Unidos, que eu acho que durante muito tempo combateu a pirataria, não pode agora virar pirata. Ou seja, ele não tem que cobrar, porque o Estreito de Hormuz é da responsabilidade deles. Ele não estava fechado. Não foi o Brasil que inventou a guerra com o Irã, foi? O Brasil deu algum tiro? Não. O Brasil matou alguém? Não. Foi ele que inventou essa guerra.
1: E foi mesmo, absurda. Ele, Netanyahu, outro criminoso, né? Que vieram com a cascata. Ah, vai lá, mata o Ayatollah e pronto, e está tudo resolvido, armamos os curdos e o povo vai... Não, só uma coisa, Instituto Mauá, eu acho que vocês tentaram dizer São Paulo, Estado de São Paulo, porque fica em São Caetano, viu? Instituto Mauá é São Caetano, eu acho, tenho certeza. Sim. Mauá é São Caetano. Eu lembro que eu dava aula no Anglo e tinha uns meninos que iam concorrer para Mauá e tal, não sei o quê. É um Instituto Mauá de Tecnologia, uma faculdade de engenharia muito respeitada, que fica ali na divisa de São Caetano com Rude Ramos. Vocês caipiras de São Paulo não sabem.
3: Rude Ramos em São Bernardo.
1: Hã?
3: Rude Ramos já é São Bernardo.
1: Rude Ramos é uma espécie de subdistrito de São Bernardo. É um pedaço grande de São Bernardo. Né? Que eu conheço muito bem, que minha mulher é de São Bernardo. Nasceu em São Bernardo. É. Vamos comercial. Tem muita coisa ainda. Fica aí. Tá divertido demais. Divertido demais da conta.
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1: Já lembramos aqui, mas só para destacar, depois de amanhã a gente pode ter a decisão sobre a questão das tarifas. Vamos lá, vai.
4: Reinaldo, o governo brasileiro vai aguardar a dimensão da decisão dos Estados Unidos sobre a eventual aplicação de novas tarifas de 25% a 12,5% sobre produtos brasileiros para calibrar a reação ao governo de Donald Trump. Termina na próxima quarta o prazo para o escritório do representante comercial dos Estados Unidos, o USTR, enviar à Casa Branca sua decisão sobre a nova ofensiva econômica contra o Brasil. Vale lembrar, o país é investigado, o Brasil no caso, por supostas práticas econômicas desleais e desarrazoadas contra os Estados Unidos, isso na visão do USTR, e por negociar com países que utilizam trabalho forçado. Claro, esses são os argumentos da gestão republicana. Conforme a gente tem dito aqui, não é da coisa. A equipe do presidente Lula trabalha com a confirmação das novas tarifas como cenário mais provável. Recentemente, o representante comercial dos Estados Unidos, Jamieson Greer, disse que os dois países, ainda estão distantes de um acordo. No entanto, negociadores brasileiros avaliam que neste cenário existe a possibilidade do Departamento de Estado americano aumentar a lista de exceções ao tarifaço, por exemplo. O governo brasileiro também aguarda ser chamado para uma última reunião virtual até quarta com o Jamieson Greer. A expectativa é que haja uma prévia da decisão já nessa reunião. Reinaldo?
1: É possível. Vamos ver. Dificilmente deixará de ter tarifa. Né? O que é um absurdo. Sabe por que dificilmente deixará? Porque, na verdade, os argumentos de agora são os mesmos argumentos de há um ano. Dia 15, depois de amanhã, faz exatamente um ano que eles abriram a investigação com os mesmíssimos argumentos. É isso aí.
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1: Bom, meninos, e nos dias em que ou por causa da Copa ou, infelizmente, por causa da missa sétimo dia da minha sogra, eu me ausentei, nós tivemos o Valdemar, né? O Flávio Dino bloqueou 119 milhões do Valdemar, de supostos bens ou correspondentes, porque são emendas que estavam na cota do Valdemar, mas o Valdemar não foi eleito. Ah, ele é presidente do PL, mas ele não é deputado. Já basta ter esculhambação das emendas para deputados, né? É a velha história, ou as emendas acabam com o Brasil acaba com as emendas impositivas. Não é isso? Então, assim, é uma esculhambação, né? 97 milhões foram destinados na semana anterior ao limite para o envio de recursos federais. Na verdade, é o Valdemar que está mandando nesse troço. E aí, vamos para B aí, adivinha, o Carlos, o Valdemar, foi tudo para a prefeitura do PT, será? Não. Não foi para a prefeitura do PT, nem do MDB, foi para onde? Olha só que coisa linda, vai.
2: Entrevista concedida hoje ao Metrópolis.
1: É, né? Prefeituras do PL.
2: Numa entrevista hoje concedida ao Metrópolis, Valdemar Costa Neto diz que sempre tomou cuidado com a administração de emendas, afirmou que não tem qualquer influência sobre os recursos. Os prefeitos, segundo ele, o procuraram para falar sobre a melhor aplicação dessas verbas. Ele disse o seguinte: todas as nossas sugestões foram dentro da lei. Os próprios deputados me consultam, às vezes, sobre emendas. Por quê? Porque o deputado só tem visão sobre o seu estado e seus municípios, não tem visão sobre o Brasil. E tem muitos prefeitos que não são atendidos. Então eles vêm falar comigo e eu sugiro a liderança. Segundo Valdemar, depois de ser procurado por um prefeito em busca de recursos, o PL e sua cúpula estudam o pedido, considerando a situação de cada prefeitura, e por fim assinam a destinação do recurso, se for o caso.
1: E se é coisa que o Valdemar entende, é uma de verba. Ele é bom disso. Faz tempo que ele é bom disso. E eis que esse escândalo traz de volta uma personagem conhecida. Cai, vai.
3: Reinaldo, o ministro Flávio Dino também determinou o bloqueio de R$6.150.000 em bens do ex-deputado federal Eduardo Cunha. A decisão, assim como no caso de Valdemar, decorre de uma apuração sobre o desvio de emendas parlamentares da Comissão de Saúde da Câmara. O despacho suspendeu imediatamente a execução de todas as despesas públicas ligadas às emendas sob suspeita. Assim como na investigação deflagrada na última semana contra o presidente do PL, Eduardo Cunha também é apontado pela Polícia Federal como responsável pela indicação de recursos de emendas, mesmo sem exercer o mandato parlamentar. Nos diálogos interceptados pela PF, o ex-presidente da Câmara aparece interessado particularmente nas emendas para Minas Gerais, seu atual domicílio eleitoral.
1: É, tem lá a frase: oi, se puder, tô com um problema. É, lá em uma das...
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7: Horas 33 minutos pelo horário de Brasília. Na sequência, vem aí a reprise do Band News na área, na nossa programação. Eu volto daqui a pouquinho atualizando os principais destaques do dia.
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0: seja muito bem-vindo à programação Band News FM. É a última semana de Copa do Mundo, é daqui 7 dias, os horários estarão voltados para a fase prévia de Copa Sul-Americana, para Campeonato Brasileiro, a 19ª rodada. Essa é a última semana de Copa do Mundo e o Band News na área, é claro, vai repercutir, entender, explicar, trazer as palavras dos protagonistas dos 4 semifinalistas. Todos vão ter pelo menos mais 2 jogos, essa é a verdade. A semifinal nessa semana, terça-feira, amanhã, portanto, entre Espanha e França, na quarta entre Inglaterra e Argentina, e aí quem avançar volta a campo no domingo para a grande decisão, enquanto quem sair derrotado joga a decisão de terceiro lugar, mais precisamente no sábado, às 16h, ambas as partidas. Então, bandidos na área, vai para cima para tentar entender todas as nuances que envolvem essa reta final do Mundial. Brasil tá fora, mas são 2 jogaços, 2 da primeira prateleira da expectativa de todo o Mundial de 2026. Conto sempre com a sua participação. 11 999 592 100 é o canal de contato da Band News FM no WhatsApp. 11 999 592 100, pode mandar a sua mensagem por lá. Ou, se preferir, no nosso canal no YouTube. Estamos ao vivo também com imagens. youtube.com/radiobandnewsfm. Pode participar por lá usando o chat. Eu, Lucas Belotti, te faço companhia até às 11 horas da noite, na consequente companhia dele, Yuri Queiroga. Diz aí, Yuri, tudo bem?
1: E aí, tudo bem, Belotti? Boa noite para quem está nos acompanhando em mais um Band News na área. Mais um. Mas essa semana entrando na última semana da Copa do Mundo. Já dá aquela nostalgia.

0: Saudade.
1: A saudade de muitas coisas, sim, de outras talvez nem tanto, mas já vamos chegando nas partidas que para muitos mais importam, que são as semifinais e a grande final. A gente vai falar também de Argentina e Inglaterra, vai falar, a gente, daqui a pouco vai ter todos os detalhes de França, do pré de França e Espanha lá em Dallas, mas que já é uma partida que está recheada ali de coisinhas, né? Falas, já tinha aquelas falas do Yamal a respeito da seleção francesa,

0: de dados vai indicar de onde são os jogadores. E aí você não vai colocar ascendência, questão migratória, não. É o dado fático, de onde são os jogadores. São franceses natos, são naturalizados, enfim. Mas fora, o extracampo de França e Espanha está muito agitado.
1: É, e é um clássico, né, continental, que já definiu partidas, já definiu, inclusive, Nations League recentemente, já foi em embate recente também em Eurocopa. Então é um jogo que tem várias e várias nuances, além desse Argentina e Inglaterra, né, um conflito histórico aí no futebol e, consequentemente, nas questões geopolíticas diante das guerras das Malvinas e outros tantos entreveiros entre as duas nações. São ingredientes, são temperos especiais, ainda mais especiais, porque uma partida de semifinal de Copa do Mundo já é pra lá de especial. Então vamos falar dessa primeira, ou do primeiro dos duelos, viu, Iriqueiroga? Fazendo contato diretamente com os Estados Unidos, tá conosco o Maurício Ferreira, que acompanhou o bom e velho D-1 por aí. Palavras de ambos os lados, né, Mal? Os protagonistas falaram às vésperas desse clássico e trouxeram ainda mais pimenta pra esse duelo. Boa noite pra você.
2: Tudo bem, Lucas Belotti? Ótima noite a você, ao Yuri Queiroga, todo mundo que acompanha esse Band News na área véspera de um jogo tão importante, a primeira das duas semifinais dessa Copa do Mundo de 2026. Vamos juntos por aqui. Foi um dia pra lá de agitado, tá, pessoal? Com muita coisa desse Match Day menos um, como a gente chama, né, a véspera da partida. Treinamentos de ambos os lados, o técnico Luis de la Fuente fechando a preparação da Espanha em uma atividade no estádio Cotton Bowl, emblemático pra nós brasileiros, né, aquela vitória do Brasil por 3-2 pra cima da Holanda na Copa do Mundo de 1994, e a seleção da Espanha realizando seu último treinamento no campo de um colégio universitário aqui da cidade de Dallas. Em ambas as atividades, né, somente aquela questão protocolar da imprensa acompanhando os 15 minutos do trabalho de aquecimento. Então, em relação às dúvidas, né, e a gente vai tentar falar um pouquinho mais sobre isso também, os mistérios que De La Fuente e Didier Deschamps fazem para o jogo de amanhã, não deu para a gente tirar muita coisa, inclusive nas entrevistas coletivas dos dois treinadores. Mas falando um pouquinho desse ambiente, né, porque tivemos essas atividades, então, no finalzinho da manhã, início da tarde, aqui pelo horário local de Dallas, e há pouco estávamos no AT&T Stadium, na cidade de Arlington, né, aqui bem próxima a Dallas. Embora a FIFA coloque esse estádio como o Dallas Stadium, ele fica especificamente em Arlington, e estivemos por lá acompanhando as entrevistas coletivas. Pelo lado da Espanha, tivemos o De La Fuente e o aniversariante do dia, Lamine Yamal, completando 19 anos. E pelo lado francês, o técnico Didier Deschamps e também o Zaire Emery. Bom, vamos então às, entre aspas, né, polêmicas do dia, porque a gente se lembra, depois da classificação da Espanha sobre a Bélgica, o Lamine Yamal foi perguntado se os espanhóis estavam temendo, com medo da França. E ele mostrou personalidade, disse, ó, não temos medo de ninguém, muito pelo contrário, se há uma seleção hoje no futebol mundial que pode bater de frente com a França, somos nós. E isso repercutiu desde a classificação da Espanha, inclusive muita gente da imprensa francesa tratando isso como um desrespeito. E hoje pela manhã, quando acompanhamos inicialmente, né, uma zona mista montada com o Koundé e também com o Rabiot antes do treinamento da França, o Koundé, que é companheiro do Lamine Yamal no Barcelona, falou sobre isso e não enxergou como desrespeito. Muito pelo contrário, passa pela confiança que o Yamal sempre tem no trabalho dele e de todo o time. Vamos ouvir o que disse o lateral direito do Barcelona e da França, que não enxergou com desrespeito, como desrespeito, essa fala do companheiro de clube.
3: Não. Em nenhum momento hemos sentido uma falta de respeito. Eu conheço muito bem a Lamine, sei como é. Para mí es una muestra de confianza, lo hace siempre también con el Barça, confía mucho en sus virtudes, en las virtudes también del equipo donde juega.
2: Bom, então é o Lamine Yamal, senhores, que confia nas virtudes próprias, nas virtudes também do time, seja pelo clube no Barcelona ou seja pela seleção com a Fúria, então o Koundé descartando qualquer possibilidade de uma fala desrespeitosa do Lamine Yamal. Eu tô com ele, viu, senhores? Não sei o que vocês pensam por aí, mas acho que assim, a gente preza tanto por uma sinceridade maior dos jogadores ali nas entrevistas, que a gente queria que o Lamine Yamal respondesse sim, estamos com medo, a França é imbatível. Acho que ele tem que chamar a responsabilidade pro lado dele. A gente cobra tanto essa personalidade dos atletas hoje,

0: Não sei vocês, mas zero me incomodou o que foi dito pelo Lamine Yamal depois dessa vitória para cima da Bélgica.
1: É. Eu acho que faz parte do jogo, né? Ele não desrespeitou em nenhum momento os adversários franceses. Ele tem ao seu lado o retrospecto recente como ponto positivo. Venceu a França nos dois últimos embates decisivos. Tem essa questão com os jogadores do Real Madrid, entre eles o Kylian Mbappé, né? Há um sucesso do Lamine Yamal nessa última temporada. Então acho que ele está se apegando em um retrospecto positivo, onde ele foi protagonista, inclusive, não respeitou o adversário, chamou as responsabilidades. E aí a gente até brincava, né, Yuri, aqui fora do ar, há uns dias atrás. Esse tipo de declaração é aquela. Se você vai lá e vence o jogo depois de ter falado o que
2: Sai
1: falou,
2: grandão.
1: sai grande. Sai voando, sai com a moral lá em cima. Agora, é necessário também que o atleta entenda que ao falar isso e ser derrotado, vai cair sobre ele a zoação dupla e os jogadores da França vão responder no mesmo tom. Acho que tendo esse entendimento e não faltando com respeito, como foi o caso do Lamine Yamal, tá tudo certo.
2: É, você tem que estar o cara tem que estar preparado para segurar a bomba, porque isso é próprio de quem quer chamar a responsabilidade para si.
1: Perfeito.
2: Mas, assim, espanta um pouquinho pela idade do próprio Lamine Yamal. Talvez isso demonstre que ele já tenha chegado para a Copa do Mundo entendendo que, mesmo com a idade dele, é ele quem vai ser o carro-chefe da seleção espanhola. Que não é porque vai ter gente mais experiente que ele não vai se eximir da cobrança. Já tem uma Eurocopa nas costas. Já tem outro, já tem tudo pelo Barcelona construído, então ele tá, de certa forma, demonstrou que, ó, aqui, até para dentro da seleção espanhola, é um cara com quem vocês podem contar para resolver a parada. A ver se der errado, como é que também vai ser a reação dele. Porque isso também é muito, isso também faz parte de um processo formador. O Mbappé foi campeão do mundo muito cedo também, assim como o Yamal pode ser. E ele, a partir disso, também chegando em outra final de Copa do Mundo, ele também foi construindo dali para os clubes por onde ele passou, PSG e depois Real Madrid, essa alcunha de alguém que comanda mesmo o ambiente, até sendo ironicamente chamado de ditador, né? Mas muito por causa dessa situação dele sempre chamar a responsabilidade. Dele sempre chamar para si alguns pontos muito sensíveis, seja dentro, seja fora de campo.
0: O Lamine Yamal, viu, pessoal, também falou sobre isso hoje na entrevista coletiva, né? Porque primeiro falou o Luis de la Fuente, na sequência tivemos o aniversariante do dia também respondendo às perguntas aqui no AT&T Stadium. E perguntaram para ele justamente: olha, você se assustou com a repercussão dessa fala? Você considera que foi desrespeitosa, né? Trocaria em algum momento as palavras que foram utilizadas naquele momento? Ele disse: ó, não me assustei com a repercussão, entendo que eu não disse nada demais, e ele até citou essa entrevista de hoje pela manhã do Koundé. Foi exatamente como o Koundé disse, faz parte do jogo, a gente está aqui para defender o nosso lado também. Então Lamine Yamal, publicamente, de certa forma, né, confirmou o que ele já havia dito e não entendeu nada como de maneira desrespeitosa, muito pelo contrário. Se há uma declaração como essa, é porque eles sabem justamente a força que tem a França do outro lado do gramado, então nenhum problema, né? O Yuri até falava, vai ter que segurar o rojão depois se for derrotado, mas acho que se perder também, né, senhores, faz parte. O Lamine Yamal acabou de completar 19 anos hoje, inclusive passou pelo trote dos companheiros na atividade que foi realizada no estádio Cotton Bowl. Tem sei lá quantas mais Copas do Mundo pela frente. Acho que faz tudo parte de um aprendizado e acho que não dá depois para a gente sair criticando um atleta jovem que deu uma declaração que, no meu ponto de vista, não tem nada demais. É só uma questão de personalidade, então acho que nenhum problema, mesmo que seja derrotado. E o Yamal já mostrou, né, apesar da pouca idade, que tem essas costas largas assim para aceitar também qualquer tipo de pressão.
2: Talvez isso que o Maurício tenha falado também dê um pouquinho de segurança para ele. Acho que ele sabe que, se não for agora, vai ser daqui a quatro, pode ser daqui a 4 anos. Eu vou ter da próxima Copa, vou ter 22 para 23 anos. Depois ainda vai poder atingir auges físicos, que é o auge físico, inclusive, dele é um outro ponto, porque ele sofre com dores ali no, no, no, na região do púbis, tem sofrido mesmo já nesse início de carreira internacional. Mas talvez ele já tenha essa noção. Ainda tem um caminho muito longo. Então, aqui eu posso me dar ao luxo de tomar essa atitude e, que, quem sabe, arriscar sair ainda com mais, né, cancha, né, depois de um resultado positivo, se ele vier.
1: Eu acho que o Lamine Yamal tem um ingrediente especial dessa semifinal, né? Porque se você for pegar os protagonistas das seleções classificadas, todos fazem uma Copa indiscutível. A partir de amanhã, se forem eliminados, ninguém vai poder colocar um pingo que sequer nas Copas de Harry Kane e Bellingham na Inglaterra, na Copa do Messi na Argentina, na Copa do Mbappé, do Dembélé, do Olise na França. Agora, o Lamine Yamal, ele é um cara que, talvez, em caso de uma eliminação, uma partida ruim, saia com essa dúvida do quanto entregou, do quanto foi importante. Então, acho que ele, pessoalmente, trata essa semifinal como uma oportunidade de resposta. Por conta dessa oportunidade, da personalidade que a gente está discutindo aqui, que ele tem, né? Eu vejo muito isso no Lamine Yamal. Eu acho que é nesses jogos grandes que ele costuma crescer e acho que ele vai levar essa semifinal como a chance dele entrar na discussão dos grandes nomes da Copa, porque hoje, invariavelmente, está atrás de todos esses que a gente citou.
0: E essa é uma discussão, viu, Lucas Belotti, que há inclusive por aqui entre os jornalistas e companheiros nossos da Espanha. Inclusive hoje estava conversando com um dos nossos amigos que está aqui na cobertura da Fúria, né, e perguntei para ele se há essa cobrança de certa maneira, porque é isso. Individualmente, o Lamine Yamal ainda não conseguiu jogar no mesmo nível dessas outras estrelas que você destacou há pouco. Harry Kane, Lionel Messi, pensando pelo lado da França, o trio ofensivo de Mbappé, Dembélé, Olise, dá pra gente colocar o Doué também nesse balaio. Então, individualmente, o Yamal não conseguiu fazer, como esses caras, o que se esperava dele. Mas aí, com esse parceiro que eu conversava, né, o Rafa Mañes, que trabalha na Mídia 7 da Espanha, e ele falou o seguinte: tem algo que é importante e que a gente tende a individualizar os jogadores dentro de campo, principalmente quando a gente fala de atletas desse nível, que é esquecer o quanto esses caras que são diferentes, eles chamam a marcação para cima deles e isso abre o espaço para outros companheiros. Eu não me lembro exatamente qual foi o jogo que ele recordou nesse nosso bate-papo, mas em uma dessas duas vitórias da Espanha para cima da França recentemente, não me lembro se na semifinal da Eurocopa ou se na semi da Liga das Nações no ano passado, um dos gols da Espanha sai justamente de movimentações como essa, do Lamine Yamal puxando a marcação, trazendo três jogadores da França preocupados em parar o Lamine Yamal e ampliando, abrindo espaço para os outros companheiros. Então, acho que vale a gente prestar atenção nisso no jogo de amanhã também, porque caso tenha essa preocupação extra dos franceses com o Yamal dobrando marcação e tudo mais, pode abrir espaço para outros jogadores. Então, acho que é algo que a gente vale ficar atento. É claro que, individualizando a conversa, o Yamal não jogou o que todos esses caras já jogaram na Copa do Mundo. Mas, coletivamente, a participação dele aqui no Mundial não é discutida. Coletivamente, entendem a importância que o Yamal tem para o grupo, mas, claro que, para um jogador desse nível, individualmente, claro, se cobra e se espera um pouco mais.
1: Vamos ver se o Lamine Yamal vai conseguir dar essa resposta. É claro que se ele faz dois gols aí, vai entre semifinal e final, a gente vai esquecer que ele não fez 6, 7 na Copa do Mundo, já anotou um, né? Até aqui, ele vai crescer no momento mais decisivo. Mas, de fato, esse é um outro ponto importante, né? O Lamine Yamal é um cara naturalmente muito bem marcado e tem o detalhe de que ele chega à Copa com problemas físicos. Acho que isso é pontuável, né? A primeira fase do Lamine Yamal é meio no sacrifício. Não joga o primeiro jogo contra Cabo Verde. A Espanha sofre muito contra a Arábia Saudita, faz o primeiro gol dele, mas ainda tem alguns controles, imagino eu, de minutos, de carga. Então é o Lamine Yamal que sofreu uma lesão séria na reta final da temporada europeia, né? E aí se afastou absolutamente das atividades no Barcelona, já campeão espanhol à época, para se focar ou para focar-se na Copa do Mundo de 2026. E ainda tem esse pingo na discussão de que o Lamine Yamal não estava 100% fisicamente nessa Copa, mas ainda assim é o titular absoluto aí na seleção espanhola.
2: E acho que junto disso, agora colocando mais para time, né, conjunto da seleção da Espanha, ao empate com o Cabo Verde, qual foi o grande questionamento, e principalmente pela mídia da própria Espanha? Que sem Yamal e também até sem o Nico Williams,
1: que
2: ou seja...
1: Que até hoje não voltou, né?
2: Que até hoje não voltou. Exato, o Baena tá lá ocupando a vaga, mas sem os seus pontas e principalmente o Lamine Yamal, a seleção espanhola virava um time comum, previsível, como a Inglaterra foi na primeira fase. A Inglaterra contra a Gana foi muito previsível, contra a República Democrática do Congo foi muito previsível também. parece que na Inglaterra houve alguma mudança, não necessariamente de esquema tático, de peças, mas de entendimento, que era preciso encontrar mais soluções. E muito por causa disso, a Inglaterra conseguiu bater o México e conseguiu também, né, mesmo que na prorrogação, vencer a seleção da Noruega, porque saiu um pouco da sua zona de conforto. A seleção da Espanha também, não vou dizer que ela estava numa zona de conforto contra Cabo Verde, mas dava para ver que sem os seus principais jogadores, sem o seu principal jogador, tinha uma dificuldade para poder achar caminhos para encontrar soluções. E até agora, mesmo que a Espanha esteja na semifinal, ela está muito porque defensivamente o time está funcionando. Até agora, ofensivamente, a gente não tem uma Espanha que tenha, assim, encantado. Pode até ter convencido da qualidade, mas encantar, não sei, coisa que o ataque da França já fez. Encantou.
0: É, passa mais pelo coletivo do De La Fuente do que participações individuais, por enquanto, nessa Copa do Mundo, né? Um sistema defensivo muito sólido. A gente está falando de um Kubacki que aos 19 anos não sentiu nenhum peso de disputar uma Copa do Mundo, né, que tem se dado bem ao lado do Laporte. Tivemos mudança na lateral direita, o Pedro Porro ganhando essa titularidade na vaga do Lloriente. Então, assim, são algumas mudanças, né, de última hora também, como essa na lateral direita, e que fazem da Espanha na Copa do Mundo esse time coletivamente muito forte. O Luiz de la Fuente hoje, viu, pessoal, também foi perguntado por aqui sobre a dúvida no meio-campo, né, porque no jogo contra a Bélgica ele deixa o Pedro no banco de reservas e coloca o Fabián Ruiz entre os titulares. E o jogador do Paris Saint-Germain marca o primeiro gol naquela vitória por 2-1. Hoje ele foi perguntado, né, qual vai ser a estratégia. Obviamente que ele não abriria o jogo na entrevista coletiva, dando de graça essa informação ao Didier Deschamps. E fez até uma brincadeira, né? Ó, qualquer coisa, eles sabem jogar juntos. Eu posso tirar alguém e colocar os dois. Ele não vai tirar o Rodri, naturalmente, né? O que a gente imagina. Então ainda fica essa dúvida para amanhã, se joga Fabián Ruiz ou se joga o Pedri entre os titulares. E a imprensa espanhola está dividida sobre isso também, então de fato é um ponto de interrogação que a gente vai levar até amanhã, uma hora e meia antes do jogo, quando as escalações são confirmadas. O restante do time deve ser o mesmo, não deve ter mudanças, mais uma vez com o Pedro Porro na lateral direita, com o Baena, com o Oyarzabal, com o Lamine Yamal, com o Dani Olmo, então não há expectativa de mudança na seleção da Espanha. A única dúvida mesmo é quem vai fazer companhia ao Rodri ali naquela dupla dos meio-campistas e com o Dani Olmo um pouco mais avançado. Em relação à França, o Didier Deschamps falou sobre o Tchouaméni, está recuperado de lesão, mas não 100%. O volante do Real Madrid não jogou contra o Paraguai e também foi desfalque, né? Ficou só no banco, mas sem condições de jogo contra o Marrocos. Segundo o Didier Deschamps, ele está recuperado. Contra o Marrocos, não havia chance dele entrar em campo por essa questão física, por essa lesão. Não está 100%, mas está à disposição. Então aí a gente abre um ponto de interrogação também na seleção da França, se ele vai poder contar com o Tchouaméni logo de cara, né, voltando a jogar ao lado do Rabiot, ou se ele vai com o Koné mais uma vez, como foi na partida contra Marrocos, né, o último desafio da França aqui nas quartas de final da Copa do Mundo, carrega esse mistério também. E lá na frente, entre Barcolá e Doué, o Didier Deschamps falou um pouquinho sobre as características de cada um, né, o que cada um desses dois atletas pode oferecer, mas deixou essa dúvida também. A imprensa francesa acredita que para amanhã o Doué esteja ao lado de Dembélé, Mbappé e do Olise, mas há um mistério, pode aparecer o Barcolá também nessa formação inicial. Vamos ouvir o Didier Deschamps mais uma vez, senhores? Mais uma vez não, porque ainda não ouvimos, né? Mas o técnico da França falou sobre a questão do favoritismo, porque no início do Mundial ele deu uma entrevista dizendo que para ele a Espanha era a favorita, tirando essa responsabilidade da França. E hoje ele foi perguntado sobre isso e manteve ali a opinião dele. Falou, eu confirmo, a Espanha ainda é a favorita dessa Copa do Mundo de 2026. Vamos ouvir o técnico da França, Didier Deschamps.
3: Sigue considerando que a Espanha é a favorita?
4: Sim, sim, confirmo. Porque com o que ha hecho el primer partido ante Cabo o que fuera. Pero todo el resto, Espanha ha confirmado de ser el favorito. No quiero poner presión a Luis y su equipo, porque él sabe también que la gente está esperando mucho de la España.
0: Bom, e ele diz o seguinte, né? Eu não quero colocar pressão sobre o Luiz de la Fuente, e a sua equipe. E aí depois ele dá uma risadinha, de certa forma, assim, até meio única, né? Mas ele fala, com exceção ao primeiro jogo contra Cabo Verde, aquele empate sem gols, e isso a gente deixa fora da análise, na visão do Didier Deschamps, a Espanha tem feito por merecer, na opinião dele, esse posto de favorita da Copa do Mundo de 2026. E o Luis de la Fuente depois falou sobre isso também. Para ele, nada de favoritismo interessa. Isso não entra em campo, não é algo que vai decidir o jogo de amanhã. Vamos ouvir o técnico da Fúria também falando sobre essa questão do favoritismo e descartando esse assunto.
5: Yo la verdad es que desde el principio os he dicho que a mí lo de que te digan que eres favorito o dejar de favorito, si eso no significa nada. Es decir, que es decisivo, no es decisivo. No, lo que sí es verdad, que creo que nos enfrentamos dos grandes selecciones, de igual manera que la otra semifinal, exactamente igual.
0: Bom, dizendo que duas grandes semifinais vêm pela frente, né, de altíssimo nível, e ele até fala, é decisivo? Não é decisivo? Não é. Então isso não vai impactar no jogo de amanhã, não quis falar sobre favoritismo, na visão até então do Luis de la Fuente, a gente está indo para um 50-50 aí na véspera desse compromisso que vai definir o primeiro finalista da Copa do Mundo.
1: Boa, Mal. Antes de me despedir de você, eu ia exatamente questionar isso, né? Acompanhando aí a imprensa espanhola, a imprensa francesa, essa história de favoritismo da França que a gente tem e bate tanto na tecla aqui no Brasil diante do que a gente viu jogar. Entre os espanhóis, por exemplo, há esse entendimento de que eles são azarões nessa semifinal, os resultados recentes mudam um pouco essa perspectiva. Você chegou a ouvir algo de alguém em relação a isso?
0: Ô Lucas Velotti, eu gravei um papo com o Rafa Manhães, né, que é esse jornalista espanhol da empresa Mediaset, tá lá no Instagram da Band News FM para quem quiser acompanhar também, e perguntei para ele sobre o favoritismo. Até falei, ó, acho que para a maioria dos brasileiros a gente está colocando um leve favoritismo da França ou talvez um 50-50. Ele disse o seguinte: para mim a França é ligeiramente favorita. Nesse termômetro dele, ele colocou 55-45 para a França. Eu acho que vai de encontro com a maioria do que os espanhóis têm pensado. Mas aí eu perguntei para ele: tá bom, o favoritismo a gente pode depositar ligeiramente na conta da França, mas e confiança? E a expectativa para o jogo? Ele falou: ó, há 2, 3 dias eu estava meio desesperançoso, achava muito difícil que a Espanha pudesse vencer a França nessa semifinal da Copa do Mundo. Hoje eu já acordei meio diferente, estou um pouco mais confiante, acho que dá, vai precisar de uma partida praticamente perfeita, porque se você marca o Mbappé, tem o Dembélé, se você marca os dois, sobra o Olise, se marca os três, aí tem Doué ou Barcolá, um meio-campo fantástico da seleção francesa. Mas ele disse que mesmo assim está um pouco mais confiante agora, com a partida cada vez mais próxima, acho que passa um pouquinho por esse sentimento aí da maioria dos espanhóis, entendendo que a França tem um leve favoritismo, porque individualmente tem uma constelação, mas que a Espanha tem sim potencial para poder vencer amanhã os franceses e voltar à final de Copa do Mundo depois de 16 anos.
1: Boa, você vai ajudar a contar essa história então amanhã, Mal, na transmissão Band News FM, para a gente trazer o primeiro finalista da Copa de 2026. Até lá, Mal!
0: Combinado, pessoal. Amanhã, desde cedo, então, com todas as informações dessa grande semifinal, estaremos no AT&T Stadium e a gente volta aqui ao longo da nossa programação. Um abraço a você, Lucas Belotti e Yuri Queiroga, e
2: Outro.
0: aos ouvintes do Band News na área, hein? Fui!
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1: Yuri Queiroga, a gente
2: Sim.
1: precisa expor aos nossos ouvintes a conspiração e a análise baseada em números e em fatos que fizemos aqui durante todo o dia na Band News FM. Estou sentindo um cheirinho de que o Wilton Pereira Sampaio estará na final da Copa do Mundo como árbitro principal.
2: Como árbitro principal,
1: como árbitro
2: não como
1: principal,
2: quarto árbitro.
1: né? Nada disso.
2: VAR não tem essa
1: Vão
2: possibilidade,
1: humilhar
2: porque,
1: o
2: pô,
1: Wilton, não.
2: não como quarto árbitro, e VAR também não tem essa possibilidade, porque o VAR já está designado pro Brasil, no representante do Brasil, se não me engano, é o Rodolfo Tosque Marques,
1: Isso.
2: né? Mas tem pé isso. Por quê? A gente estava levantando que uma das possibilidades para apitar a final, principalmente se a Argentina se classificar na quarta-feira contra a Inglaterra, seria o Ismael Elfate,
1: árbitro dos Estados
2: dos
1: Unidos.
2: Estados Unidos, que apitou Brasil e Noruega,
1: Mal pra caramba, apitou.
2: apitou Uruguai e Espanha,
1: Nossa senhora,
2: mal
1: foi
2: também.
1: um terror.
2: Mas eis que Ismael Al-Fati é escalado para apitar Argentina e Inglaterra. É,
1: designação da FIFA que saiu há aproximadamente uma hora, né? Pouco antes da gente entrar no ar. Então, por regra, os árbitros da semifinal nunca apitam a final.
2: É, né? Assim, se isso acontecer...
1: ia ser histórico.
2: Sui generis.
1: É, ia ser algo que nunca foi observado na história das Copas. Né? E a gente teve o Ivan Barton,
2: que vai apitar amanhã França e Espanha, que é um árbitro da CONCACAF, e outro árbitro da CONCACAF, que é o Ismael Al-Fati.
1: Então fica praticamente excluída a possibilidade de ter um outro árbitro CONCACAF na final, né?
2: Quer dizer, FIFA surpreende. A possibilidade existe, mas se, por exemplo, for França e Inglaterra, eles podem colocar alguém da própria UEFA.
1: Sim,
2: não é?
1: Desde que não seja um
2: francês ou um inglês. Então você excluiria Clément Turpin, excluiria o François Letexier, que esteve envolvido lá na partida entre Argentina e Egito, foi o ator daquela partida, que o Egito reclamou demais, né? Não apenas de lances, mas também de um possível caso de racismo, que não, acabou não sendo acionado o protocolo por ele, e exclui também Michael Oliver, árbitro britânico, que é muito conhecido na Premier League.
1: É, a gente dá pra colocar que os árbitros argentinos já estão fora, né? Porque se passar a Inglaterra, há uma determinação da FIFA, que árbitros argentinos não podem apitar os jogos da Inglaterra e vice-versa,
2: sim,
1: por conta dos conflitos nas Ilhas Malvinas, e obviamente ele não vai apitar um jogo da Argentina, né? Então assim, a Argentina...
2: Só faltava, né?
1: A Argentina já é um país que está excluído do quadro de arbitragem de uma final, e de uma disputa por terceiro e quarto também.
2: Então aí não vão, por exemplo, o Yael Falcón, né? O Facundo Tejo, o Juan Belatti.
1: Então assim, as opções elas estão se tornando escassas.
2: Linguando.
1: Dos árbitros bem cotados, né? Vamos aí colocar os árbitros que têm uma boa cotação ali dentro do agrado da FIFA. E a gente sabe que o Wilton é esse árbitro porque fez uma boa Copa do Mundo.
2: Exato. E aí, eu vou tentar recuperar isso aí, a gente durante o programa talvez traga essa informação. Se for o Wilton Pereira Sampaio na final, quantas vezes o mesmo árbitro apitou a abertura, partida inaugural da Copa e a final? Porque seria algo histórico também, né? O mesmo apitou árbitro...
1: O primeiro e último,
2: apita,
1: né?
2: O primeiro jogo e apita a final.
1: Exato.
2: É o Wilton Pereira Sampaio, assim, a gente tá colocando aqui, isso aqui é palpite, graças, com base em números, com base aqui em opções, e com base na escalação do Ismael Al-Fati, que era uma hipótese nossa também para apitar a semifinal. Aí a gente vai ter outros nomes, o Wilton Pereira Sampaio tá ali na lista, pode colocar, mas você tem o Alireza Fagani, que é iraniano e apita pela Austrália. Tem o Drew Fisher, árbitro canadense, também pode ser uma opção, principalmente se a Argentina for para a final, seria uma opção para não escalar alguém nem da UEFA, nem da Comebol.
1: Mas seria o terceiro árbitro com o CACAF nos últimos quatro jogos da Copa.
2: Aí seriam duas opções, ou o Drew Fisher, do Canadá, ou a Alireza Fagani, que é da AFC, né, da Confederação Asiática.
1: Sim. Mas último jogo que o Wilton apitou foi na segunda fase ainda, né? Holanda e Marrocos.
2: Sim.
1: Então a FIFA costuma dar esses gaps, né? Por exemplo, o Wilton Pereira Sampaio apitou o jogo da primeira rodada, não apitou na segunda rodada, e aí apitou um jogo da terceira rodada, né?
2: Deixa eu ver aqui quais serão as arbitragens para os jogos de quinta e sexta do Campeonato Brasileiro.
1: Ah, não sei se já tem a divulgação, né?
2: Porque já vai ter jogo na quinta, né? Então, hoje é segunda-feira.
1: O Wilton não vai estar nessa escala.
2: não, também não é possível, mas... É. Mas vamos ver aqui, eu vou conferir aqui se temos as arbitragens para esses jogos. Mas é isso, então, a informação é... A arbitragem da partida entre Inglaterra e Argentina vai ser confiada ao norte-americano Ismael Al-Fati, árbitro dos Estados Unidos, e que a gente lembra que não teve um bom histórico. Não deixou de marcar aquele pênalti em campo para o Brasil, o pênalti que depois foi desperdiçado, ele precisou do VAR, né, para marcar o pênalti.
1: E aí marcou aquele último pênalti lá que, enfim, tudo bem, foi um pênalti para o Brasil e tal. Mas se ele marca contra o Brasil ali, a gente ia dar uma chiada, né?
2: Não, a gente teria...
1: Eu tava olhando aqui, o Wilton apitou as quartas em 2022, né?
2: Uhum.
1: Então eu imaginava assim...
2: Inglaterra e França. E saiu xingado pelos dois.
1: Mas aí, pô, tudo bem, né? 4 anos mais velho, experiente e tal. Imaginava que ele daria um passo a mais na carreira. dentro da própria FIFA com mais moral. E ele não está escalado para a semifinal. Então deixa com que a gente crie essa possibilidade. Não crie, né? Porque ela existe. A gente está trazendo aqui. Existe a possibilidade do Vitor Pereira Sampaio voltar e apitar uma final ou uma decisão de terceiro e quarto, né? Pode ser também uma condição para o Wilton aí, diante da não escalação dele na semifinal.
2: E assim, se o Wilton Pereira Sampaio for o árbitro da final, vai ser a terceira vez que o Brasil terá um árbitro apitando final de Copa do Mundo. Arnaldo César Coelho apitou em 82, a partida entre Itália e Alemanha Ocidental, vitória por 3-1 da Itália. E em 86, Romualdo Arpe Filho apitou Argentina e Alemanha Ocidental, 3-2 para a Argentina. Aliás, 3-2, não, 1-0 para a Argentina, 3-2 foi contra a Inglaterra. E naquele jogo a seleção argentina ficou com o título.
1: É, então a gente poderia ter pela terceira vez um árbitro brasileiro apitando a final da Copa do Mundo. Essa definição deve ser feita lá para sexta-feira, né?
2: Foi 3-2 mesmo. 3-2. Foi 3-2, eu disse 1-0, foi 3-2 mesmo.
1: É. Né, eu tinha acertado antes.
2: Exatamente, gols de Brown, o José Luiz Brown, abrindo o placar para a Argentina. O Valdano fez 2-0. Rummenigge e Rudi Völler empataram para a Alemanha, mas aos 39 do segundo tempo, Burro Chaga fez o gol do título da Argentina.
1: É isso. Então a gente deve ter a confirmação dessa arbitragem da final para sexta-feira, né? A FIFA divulga naturalmente com 2 dias de antecedência a partida. Então vamos aguardar para ver, mas a expectativa cresceu depois da divulgação da escala da semifinal sem o Wilton Pereira Sampaio e com alguns árbitros que a gente cotava, principalmente o Ismael Elfati, um árbitro da casa, entre aspas, norte-americano, estando escalado para a semifinal e, portanto, não estará escalado para a final, a menos que a FIFA faça uma outra manobra inédita na história das Copas do Mundo.
2: E só para constar, o Wilton Pereira Sampaio não está escalado para nenhum dos jogos entre quinta e sexta-feira.
1: É, faltava o Samir Chaudi fazer isso com ele. Né?
2: Fluminense e Bragantino vai ter o David Oliveira Lacerda na arbitragem. Botafogo e Santos vai ser o Rodrigo José Pereira de Lima, de Pernambuco. A gente está falando aqui de arbitragem do Campeonato Brasileiro no Minuto da Copa.
1: Não, já passou. Tem problema. É que não tem encerramento aqui.
2: Exatamente. Aí, Rodrigo José Pereira de Lima em Botafogo e Santos. Vitória e Vasco vai ser o Candansan, Matheus Candansan. E na partida entre Mirassol e Grêmio, a gente vai ter o Bruno Arleu de Araújo na arbitragem.
1: Boa, então o Wilton Pereira Sampaio está liberado pela CBF para apitar eventualmente uma final de Copa do Mundo. É isso, né?
2: Se a gente for considerar os jogos dessa rodada, as outras arbitragens da rodada também já foram divulgadas. Atlético Mineiro e Bahia, Braulio da Silva Machado. Vou ver se o Klaus está escalado para algum desses jogos.
1: Ah, o Klaus, depois daquele negócio com os Estados Unidos, né, expulsão do Balogun, estava na cara que ele não apitaria um outro jogo da Copa do Mundo.
2: Exato, né? Só falta aparecer na final.
1: Ramon Abate Abel era o terceiro árbitro brasileiro, né? Então assim, ele foi lá apitar um jogo, dois jogos e voltou para casa. Isso aí também já era esperado.
2: Daronco apita Coritiba e Palmeiras, o Anderson Daronco. Chapecoense e Flamengo vai ser o Rafael Rodrigo Klein. Tô terminando a rodada agora. Inter e Cruzeiro, a gente vai ter o Flávio Rodrigues de Souza, e aí vai faltar só São Paulo e Atlético Paranaense. O jogo do Corinthians vai ser também na quinta-feira, dia 23, contra o Remo, mas São Paulo e Atlético Paranaense, Alex Gomes e Stefano, e Corinthians e Remo. Esse jogo vai ter o, vamos ver se vai vir o Ramon Abad, vai ser o Lucas Casagrande. Então.
1: Férias pra galera.
2: Nenhum dos que estão na Copa do Mundo vai ter que apitar jogo depois da Copa. Pelo menos dos árbitros, os árbitros principais. Não tem nessa rodada. Nem nos jogos antes do domingo, nem nos jogos depois, vai até a quinta-feira da semana que vem. Nem o Wilton Pereira Sampaio, nem Rafael Klaus, nem Ramon Abate Abel.
1: Ramon Abate Abel, que foi quarto árbitro também nessa Copa, é uma possibilidade, eventualmente, pra formar um quarteto com o Wilton, né? Na grande final da Copa.
2: Dá pra você formar um quarteto e VAR todo brasileiro. Seria o Wilton, o Wilton Pereira Sampaio, o Bruno Rafael Pires, acho o Bruno Bosquilha.
1: Bruno Bosquilha.
2: Brunos, né? O Ramon Abate Abel como quarto árbitro, não sei, o Klaus também, e o Rodolfo Toschi Marques no VAR.
1: Imagina, o Brasil representado na final da Copa do Mundo. Era o que sonhávamos, né? Desde 2022.
2: Exatamente. O Brasil estará na final da Copa. Pode estar na final da Copa do Mundo ainda.
1: Exato. Calma, não desista do Brasil. Da seleção, desista. do Brasil?
2: Calma.
1: Agora, só. Depois volte a acreditar em setembro, na próxima data.
2: Brasil e Austrália, 25 e 29 de setembro. A gente já tenta renovar a nossa fé. Mas renovaremos. E aí, e vai ser assim até a Copa de 2030. De novo, dá pancada, mas aí depois vai aumentando combustível até chegar a Copa do Mundo 2030. E tudo convergindo, estaremos também lá.
1: É isso. Agora 10 horas e 18 minutos, 10 e 18. Pausa rápida aqui no Band News.
2: Tudo convergindo dentro de campo, né? Seleção Brasileira, porque fora de campo, você sabe, o Grupo Bandeirantes não falha em Copa do Mundo.
1: Falha em Copa do Mundo, não falha na cobertura das eliminatórias, dos amistosos.
2: Exatamente. Então, isso você vai ter toda a certeza que você vai. Você tem toda a certeza que você vai acompanhar aqui na Band News FM.
1: E a gente não vai perder para a Argentina nesse ciclo.
2: Não.
1: Que marquem um amistoso. Não faça isso, CBF. Espera o Messi parar. Depois a gente marca amistoso com a Argentina. Porque a Argentina não vai disputar
2: eliminatória. Se a Argentina for campeã do mundo, não inventem de marcar jogo de festa com jogo das faixas com
1: eles. Deixa o Brasil quieto aí, 4 aninhos sem pegar os caras, até eles ficarem ruins de novo. Pausa rápida no Band News na área, já a gente vai falar mais das outras semifinais e trazer para discussão também Bernardo Ramos e Marcelo Ó, que vão fazer uma análise dos treinadores, as cabeças pensantes por trás dessas 4 equipes que são semifinalistas da Copa do Mundo de 2026. Band News FM, a gente volta já.

0: Já dá pra gente começar a falar dos times do futebol brasileiro?
1: Acho que já, viu?
0: Anticlima. Falta uma semana, né?
1: Uma semana, vírgula. Pra Botafogo e Santos, Vitória e Vasco, menos. Mirassol e Grêmio, Fluminense e Bragantino, faltam dias. Então. Botafogo e Santos e Vitória e Vasco é a quinta já. 19h30. É. Então, o Campeonato Brasileiro está a 3 dias de voltar, meus amigos. Estamos...
0: Uma ameaça?
1: Há 3 dias de voltar à nossa realidade.
0: É. É uma ameaça, né? Bom, mas por que que eu disse que era
1: cedo demais? Mas a gente vai ter 4 partidas de Copa do Mundo exatamente, terça para quarta, quarta para quinta. Terça-feira, França e Espanha. Quarta, Argentina e Inglaterra. Quinta, Botafogo e Santos, Vitória e Vasco. É. Porque serão jogos assim, com importância de Copa do Mundo para as 4 respectivas equipes. E na sexta, Mirassol e Grêmio, Fluminense e Bragantino também. Por quê? Por quê? Se depois de 1 mês e pouco parado, não voltar jogando o que preste, a pressão vai cair muito em cima de alguns treinadores. Principalmente o Vasco, que agora está começando um novo ciclo com o Pedro Emanuel, que já vai chegar... Um povo torcendo o nariz.
0: Já chega com desconfiança.
1: Tem o Santos, que não conta com o Neymar quinta-feira. Neymar só se reapresenta ao Santos na sexta-feira. E aí vai começar, o Neymar vai renovar contrato, vai só cumprir o contrato até o final do ano, pode sair antes, né? Isso vai ser discussão para depois. Mas o Santos não está firme, não. Levou uma...
0: É igual prego na areia.
1: Exatamente. Então, times como o Santos, o Grêmio, que joga na sexta-feira, Luiz Castro, mais pra lá do que pra cá, não tá fazendo um bom trabalho lá.
0: Nem lembro mais os treinadores do futebol brasileiro. Didier Deschamps, Carlo Ancelotti.
1: O Giovanni Trapattoni.
0: Isso.
1: Não, mas no Grêmio, Luiz Castro, Vitória ainda tá com o Jair Ventura, né? Né, o Mirassol segue com o Rafael Guanais.
0: O Vasco trocou de técnico.
1: O Vasco agora tá com o Pedro Emanuel. Né,
0: o Vasco foi o único time da Série A que trocou de técnico na pausa, né?
1: Chegou até a se cogitar a possibilidade do Fernando Seabra sair do Coritiba e ir pro Vasco, mas não. Fernando Seabra segue no Coritiba e o Vasco acabou indo atrás do Pedro Emanuel.
0: Eu perguntei dessa movimentação, Yuri, porque hoje o dia foi de noticiário quente no São Paulo, né? Chegadas e saídas, começando por quem vai embora, inclusive já se despediu da torcida nas redes sociais, ou seja, negócio concretizado, é o zagueiro Alan Franco, argentino, que vai ser emprestado para o futebol mexicano, né? Um empréstimo com opção de compra, o São Paulo vai ganhar um pouco menos ali de R$500.000, né, pelo empréstimo, e depois essa opção de compra está fixada em aproximadamente R$7 milhões, né? Segundo informações dos nossos colegas, setoristas do São Paulo, de que o Alan Franco teria pedido para deixar o clube por conta de atrasos nos salários e de um descontentamento com a minutagem, né? Um técnico Dorival Júnior não enxergava a possibilidade de ser um protagonista dentro da defesa. São Paulo que reintegrou Arboleda, vale a gente lembrar, então fará parte do segundo semestre. O Alan Franco não deve retornar, né? Um empréstimo com opção de compra. Pode ser que ao fim desse período os mexicanos do Tigres não tenham interesse na permanência, ele voltaria para o São Paulo, mas ao que tudo indica, será negociado de maneira definitiva depois disso. Enquanto as saídas concretizam, São Paulo se aproxima de chegadas, né? Está trabalhando no mercado, já trouxe o Vitor Sá, atacante ex-Botafogo, e agora se aproxima de acertos com o zagueiro Domingos Duarte, que estava no Getafe da Espanha nessa última temporada. Também tem contrato encerrando agora no fim desse mês, ou na verdade no fim do mês passado, né? Então já está encerrado, está livre no contrato. A mesma situação do lateral direito Aurélio Buta, que é um português, estava jogando pela última vez no futebol da Alemanha, no Eintracht Frankfurt. Tem também 29 anos de idade. Domingos Duarte é um pouco mais experiente, tem 31 anos de idade. Um zagueiro, um lateral direito. O Buta tem passagem pelo futebol europeu em outras situações, né? É um angolano naturalizado português e pode chegar para ajudar tanto na lateral direita, como um pouco mais à frente, numa linha como um ponta, né? Um cara que faz muito, muito bem a ala pelo lado direito nos dois setores de campo, a defesa e o ataque. São Paulo que não integrou uma galera, também vale a gente lembrar, né? O Cedric que tá treinando separado, por exemplo, pode ser uma solução a chegada do Buta. Esses dois devem se juntar ao Vitor Sá na lista de reforços do São Paulo Futebol Clube para o segundo semestre, enquanto o Alan Franco esse já se despediu dos torcedores nas redes sociais, inclusive agradecendo pela oportunidade de fazer parte, nas palavras dele, né, da história do São Paulo Futebol Clube, mas que buscará novos ares em 2026, mas principalmente pensando em 2027. 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
3: Boa noite, a dupla.
1: Oba.
4: Boa noite.
0: Boa noite.
3: O Santos será o primeiro clube paulista a voltar a jogar pelo Campeonato Brasileiro. Na próxima quinta-feira, o time comandado pelo técnico Cuca vai enfrentar o Botafogo no Nilton Santos às 19h30, em jogo válido pela 19ª rodada do Brasileirão. O Santos está na expectativa sobre o futuro de Neymar, que tem contrato até o final do ano, e o clube enfrenta crise financeira e teve um período de pausa no calendário por causa da Copa do Mundo, marcado por saída de jogadores, e tem também um transfer ban imposto pela FIFA por uma dívida que tem com o Mônaco da França pela contratação do volante Jean Lucas, que dá em torno de 12 milhões de reais. O Santos liberou 5 jogadores para buscar outros clubes. O volante Rincón rescindiu o contrato. O zagueiro Zé Ivaldo foi emprestado ao Remo. O atacante argentino Lautaro Dias rescindiu o contrato. E o lateral Mike e o volante Zé Rafael seguem com o futuro indefinido. As saídas aliviaram a folha salarial, mas não solucionaram a crise financeira que o clube enfrenta. O São Paulo emprestou hoje o zagueiro Alan Franco, de 29 anos, para o Tigres do México. Alan Franco tem contrato com o São Paulo até o fim de 2028 e ficará emprestado ao clube mexicano por uma temporada com opção de compra. Alan Franco chegou ao São Paulo em 2023 e disputou 26 partidas nesta temporada. E antes da pausa para a Copa do Mundo, era titular absoluto no time comandado pelo técnico Dorival Júnior, mas havia pedido para ser negociado. E para fechar, o Flamengo tem interesse no atacante Almada do Atlético de Madrid. Dito tudo isso, eu diria, eu quero é mais.
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0: Yuri Queiroga, tá pouco a gente prometeu que traria pra discussão Marcelo Doa e Bernardo Ramos. E eles prometeram... Ah, eu não abri seu microfone.
1: Sim.
0: Eu prometi que ia abrir seu microfone e não abri também. Mas a gente não pode quebrar muitas promessas. Vamos quebrando uma cada vez. É, porque eles iriam analisar, eles nos prometeram.
1: Sim.
0: Iriam analisar os quatro treinadores dessa semifinal da Copa do Mundo.
1: Eram Paulo Foiani, isso. Paulo Chardong...
0: Cuca.
1: É... Quem Cuca, mais?
0: Dorival Júnior, Abel Ferreira.
1: Paulo Foiani, Paulo Chardong, Dias Pereira e Reginaldo Souza.
0: É, técnicos de carreiras absolutamente distintas, né? A gente tem um Thomas Tuchel, que é um cara vivido em clubes, campeão por clubes.
1: Só pra dizer, quem danado é esse que ele tá... Foram os quatro... foram os quatro técnicos que foram campeões paraibanos pelo Souza.
0: Ah, rapaz. Não foram nomes inventados.
1: Não,
0: nomes
1: não,
0: que
1: não.
0: Estão no seu coração.
1: Exatamente. Não é isso, Dias Pereira, 94. Reginaldo Souza, 2009. Paulo Chardong, 2024. Paulo Foiano, 2025.
0: Algum deles teria uma vaguinha na semifinal de Copa do Mundo? Com um time bom, com material
1: bom. Paulo Chardong certamente chegaria um pouquinho longe nessa Copa do Mundo, com o plano de jogo dele.
0: É.
1: Linha de 5... uma segunda linha com 4, um atacante espetado ali, jogando fechadinho, 0x0, se for 0x0 não tem problema, a hora que for...
0: É o Gustavo Alfaro da Paraíba.
1: É, e assim ele ganhou do Cruzeiro em 24.
0: É verdade. Com 2 gols daquele... Qual é que era o nome?
1: Danilo Bala.
0: Fez um golaço, um dos gols mais bonitos da história da Copa do Brasil. Exagerei?
1: Calma, tá. Devagar, que o Santa é de bar. Mas agora vamos falar sério.
0: É.
1: Thomas Tuchel pela Inglaterra.
0: Já Didier... campeão por clubes.
1: Exato.
0: Didier Deschamps, um cara que fez, né, a parte principal da carreira dele como treinador de seleções. Mesma história do Lionel Scaloni, né?
1: Isso.
0: O cara que estava ali por baixo, nas categorias baixas da Argentina, e foi alçado para treinar uma seleção que vivia anos de dificuldade.
1: Isso, e o De La Fuente.
0: E o Luiz De La Fuente, que era um técnico de base muito bem sucedido antes de assumir a seleção. Estilos, trajetórias distintas, todas serão destrinchadas, segundo promessas, por Marcelo Duó e Bernardo Ramos. Diz aí, dupla!
2: Senhores, um café, por gentileza. Bernardo Ramos, eu e Bernardo Ramos.
1: O café é só dele, finais. Tá?
2: É,
1: não, mas a gente aceita também.
2: Mas tudo bem. Seguinte, duelos de treinadores.
1: Isso.
2: Nessas semifinais, né, que começam nessa terça-feira. Estilos diferentes, treinadores com carreiras diferentes. Vamos começar com França e Espanha?
3: Vamos, Deschamps. Que é o jogo desta terça-feira.
2: Isso, Deschamps.
3: Deschamps, Didier Deschamps, vamos lá. Um técnico que, em primeiro lugar, é daqueles raros treinadores que entraram no rol dos campeões como técnicos e jogadores.
2: Isso.
3: Tipo Zagallo, Beckenbauer e Didier Deschamps. Foi ele quem levantou a taça, aliás, em 1998, no Stade de France. E depois ganhou em 2018 como técnico e ele assume a seleção da França em meio ao ciclo para a Copa de 14 no Brasil. E armou um belo time, aliás, que tinha como grande esteio o Karim Benzema. Né?
2: Depois de uma crise em 2010, né?
3: É, exatamente. De uma crise gigante envolvendo o Raymond Domenech, né?
2: Isso.
3: Que foi o técnico vice-campeão mundial em 2006. O Didier Deschamps, assim, ele começa a carreira como técnico precocemente. É, tem passagem pelo Mônaco, assumiu a Juventus num período muito turbulento da velha senhora, quando ela foi rebaixada por causa do Calciopoli, o escândalo envolvendo a arbitragem e tal. Ele assume naquele momento, consegue levar a equipe de Turim à Série A de volta, né? E teve uma grande passagem pelo Olympique de Marseille, que é um dos dois grandes, né, do futebol francês, Paris Saint-Germain e Olympique de Marseille, que foi campeão da Champions, inclusive.
2: 92.
3: Em 1993.
2: 3, é verdade.
3: 92 e 93.
2: Foi o Milan que foi disputar a final com o São Paulo por causa daquele escândalo.
3: Envolvendo o Bernard Tapie, né?
2: Exato.
3: E aí ele é alçado à condição de técnico da seleção francesa e tem uma brilhante carreira na seleção. É, assim, eu sempre discuti o modelo de jogo do Deschamps na Copa do Mundo de 2018, quando a França foi campeã, um jogo de muita transição rápida, como ainda é.
2: Exato.
3: Mas aquela seleção não tinha tanto talento disponível, né? Foi a primeira Copa do Mbappé, tinha o Pogba na plenitude, né? Ele era o arco, Kanté. O Mbappé a flecha, né? Kanté, Griezmann fez uma grande Copa do Mundo também. Então a carreira do Deschamps é essa. Diferentemente do Luiz de la Fuente, né?
2: Que eu conhecia muito pouco antes da Copa, antes dele assumir a Espanha,
3: na verdade. Acho que até na Espanha, né? Porque ele foi um jogador, foi lateral esquerdo. Ele assume times pequenos, tal, como Bilbao, Athletic, não é o Athletic Bilbao.
2: O segundo clube lá, né?
3: É, exatamente. Depois foi ao Alavés, né? Clube que defendeu como jogador. E aí foi chamado em 2013 para dirigir a seleção sub-19, da Espanha, né? Então sempre teve muito contato com a direção da Real Federação Espanhola, né? E aí ele foi forjando, né? Exatamente, com muita gente que está aí hoje, né? Então é uma escolha que passou muito pela coerência, embora seja um nome desconhecido, ou fosse um nome desconhecido à época, para substituir o Luis Enrique, que era um entusiasta do jogo de posição, né? Então a Real Federação Espanhola foi buscar um técnico forjado nela mesmo, na entidade, e aí para tocar, né? Manter o mesmo estilo de jogo que foi implementado, eu não diria, mas que foi muito praticado naquela Espanha, que tinha Luis Enrique, que para mim era o melhor técnico da Copa do Mundo de 18.
4: Sem dúvida.
3: De 22, melhor dizendo, né? Embora a Espanha tenha caído precocemente para Marrocos, né? Numa disputa de pênaltis e tal, em que o Bono foi muito bem. Foi, de certa forma, um fracasso para aquela seleção da Espanha, que estreou metendo 7 na Costa Rica.
4: Lembro bem.
3: Então, Luis Enrique cai, a Real Federação Espanhola apela para um técnico, apela entre aspas, né? Um técnico formado por ela mesma.
4: Mas tem um negócio muito legal que você já falou nessa nossa conversa aqui ao longo da semana passada, que ele, apesar de ele trazer um pouco, muito do guardiolismo, do jogo, né, de posição, ele foi beber no Mikel Arteta, que também é um cara jovem, um treinador jovem, uma solução de um cara que tem decidido os jogos.
3: Vamos lá, é curioso isso, Duval, porque o Mikel Arteta foi auxiliar do Pep Guardiola.
4: Exato.
3: Né? Assim como o Domenech Torrente, que foi técnico do Flamengo. E o Pep Guardiola é o mestre, né, do jogo de posição. Então o Mikel Arteta pratica essa forma de jogo também. Um dia a gente vai fazer um programa sobre isso. O que é o jogo de posição? É. Não tem nada de estático, tá, pessoal? Não é o ponta direita ou ponta direita.
4: Como diria o outro, não é nada disso que você está pensando.
3: É, exatamente. Um dia a gente vai chegar lá. Acho legal essa série que a gente está fazendo aqui sobre técnicos, seleções, para a gente popularizar um pouco esse linguajar que parece palavrão para muita gente, né? Mas o Mikel Arteta usou muito o Merino na temporada 2024-2025 como um centroavante quando ele perdeu no Arsenal o Kai Havertz, né? O Kai Havertz, aliás, que não era centroavante quando jogava no Bayern Leverkusen, né? O Frank Lampard o escalou assim no Chelsea e tal, mas essa é outra história também. E o Mikel Arteta fez com que o Merino se tornasse um goleador em determinado momento daquela temporada. Foi a temporada mais goleadora do Merino. E o Merino fez os dois gols salvadores da Espanha, né, no mata-mata dessa Copa do Mundo, contra Portugal e na última partida contra a Bélgica, né, entrando...
4: É um punhal, né?
3: É, exatamente.
4: Pelo meio da defesa ali, um
3: setor ofensivo,
4: o Rodri sempre assistindo e tal.
3: É, exatamente.
4: É uma diferença um pouquinho desse tipo de jogo que a gente acostumou a ver da Espanha. Então, essa é a primeira semifinal desta terça-feira. Quarta-feira, dois treinadores também de histórias completamente diferentes. A Inglaterra tem o primeiro estrangeiro, né, como treinador em Copas do Mundo.
3: Teve o Fábio Capello,
4: né?
3: Teve o Sven Goran Eriksson.
4: Exato, mas é o primeiro alemão.
3: Alemão,
4: né? Sim.
3: Que e a rivalidade é entre Inglaterra histórica, né? Histórica é muito grande. Thomas Tuchel, vamos lá. Técnico...
4: Controverso,
3: né? Estourado pra caramba, né? Quem não se lembra daquele aperto de mão contra o Antônio Conte, quando dirigiu o Chelsea após um jogo contra o Tottenham, os dois quase saíram na mão. Fez um grande trabalho no Borussia Dortmund.
4: Sem dúvida.
3: Que o levou ao Paris Saint-Germain. Ele foi o técnico do Neymar naquela final de Champions, em que o Paris Saint-Germain perdeu para o Bayern de Munique em 2020. Né? Ele era o técnico do Paris Saint-Germain.
4: Ele até citou isso na coletiva quando ele foi apresentado na seleção inglesa.
3: Exatamente. Aí ele assume o Chelsea na metade da temporada 2020-2021, conquista a UEFA Champions League em Portugal, derrotando o favoritaço Manchester City de Pep Guardiola. Saiu do Chelsea porque ninguém fica no Chelsea, né? Aí depois foi contratado, devido a esse sucesso no futebol inglês, para dirigir o English Team, né? E tem um estilo de jogo que é muito característico do futebol alemão de uns anos para cá, né? Que é a contrapressão, chamado Gegenpressing, né? Isso foi, aliás, criado por Ralf Rangnick, técnico da Áustria, popularizado por Jürgen Klopp, e o Tuchel é um dos técnicos que gostam muito dessa forma de contrapressão, que é perdeu a bola, já vai para cima para retomá-la. O Ralf Rangnick colocava cronômetro no treino, no Manchester United, para que os jogadores retomassem a bola naquele tempo. Se não retomasse, acabava o treino, perdiam aqueles jogadores que estavam com essa missão, incumbidos dessa missão. Lionel Scaloni, vamos lá. Esse é um caso muito ímpar.
4: É.
3: Porque...
4: Mais ímpar do que o Dunga.
3: Não, porque o Dunga, ele não assumiu sequer a base da seleção brasileira.
4: Bem lembrado.
3: O Scaloni foi o técnico do Sub-20, começa assim, em 2018. pouquinho antes da Copa do Mundo. E aí a Argentina naufraga naquele Mundial com a dupla São Paulo e BKSS.
2: Uma vergonha aquilo, né?
3: Uma vergonha, exatamente. E a AFA, que é a CBF da Argentina, presidida por Tiki Tapia, que vive nos estádios aqui nos Estados Unidos.
2: Tem muita gente de olho nele,
3: inclusive. Exatamente. O Tiki Tapia não tinha dinheiro para mandar o São Paulo embora. Tanto que acaba a Copa do Mundo, já não havia a menor condição de o São Paulo continuar à frente da seleção argentina. Ele não foi demitido de bate-pronto, né? Demorou um pouco. E aí a AFA não tinha dinheiro para contratar ninguém. E aí efetiva Lionel Scaloni na seleção principal. Ninguém entendeu nada. A Argentina tem grandes técnicos aí. O Maurício Pochettino, que dirigiu o Tottenham e foi técnico dos Estados Unidos nessa Copa do Mundo. Simeone, enfim. O Eduardo Cudê, vários, Galhardo, né? Entre outros vários, né? E aí ele obteve enorme sucesso, né?
2: Com a Scaloni
3: na Copa América 2021.
2: Lá do Maracanã, estávamos lá, estava lá.
3: É, exatamente.
2: E ali nasceu o time campeão do mundo.
3: A Scaloneta.
2: A Scaloneta nasceu ali.
3: Então são histórias muito diferentes, né? Dos quatro técnicos que convergem para essas semifinais espetaculares da Copa do Mundo, né? A gente já falou algumas vezes aqui na programação da Band News FM, mas vale ele relembrar, né? É apenas a terceira semifinal na história das Copas com exclusivamente campeões mundiais, né? 70, 90 e agora 2026.
2: Então é o seguinte, se você estiver vendo a gente no canal da Band News FM no YouTube, você já deixa o seu palpite, qual técnico será aí, quais deles serão os finalistas da Copa do Mundo aqui nos comentários e já aproveita para deixar o seu like também.
3: Lembrando que a Argentina nunca perdeu uma semifinal de Copa do Mundo.
2: Estaremos juntos, hein? França e Espanha. França e Espanha, é isso, né?
3: França e Espanha, França e Espanha.
2: Terça-feira estaremos juntos no som da Band News FM em todas as plataformas. Vem com a gente.
3: Valeu, pessoal. Um abração.
0: Yuri Queiroga, deixa seu palpite aí também.
1: Vamos nessa?
0: Vamos aí. A gente errou os últimos, né?
1: É. Então, já que a gente errou os últimos e eu errei os últimos...
0: Eu também.
1: Eu vou de França e Argentina de novo na final. E quero errar.
0: Tá.
1: O palpite.
0: Mas fala o resultado aí.
1: Resultado?
0: É.
1: Os resultados dos jogos?
0: Vou deixar mais difícil pra você.
1: 8-8 e 7-7. Não, brincadeira. França e Espanha. França e Espanha, eu acho que vai ser jogo pra prorrogação. E a Espanha ganha de 2-1 na prorrogação.
0: Eu acho que a Espanha leva nos pênaltis, tá? Você acha que a França ganha na prorrogação?
1: Não, a França, quer dizer.
0: França ganha na
1: a
0: prorrogação.
1: França ganha, a Espanha não. A França ganha na prorrogação de 2-1.
0: Você tava sendo hipócrita. Brincadeira. A Espanha vai levar nos pênaltis esse jogo, tá? Será 2-2. Aí eu não sei, ainda não tive esse insight. Posso fechar os olhos aqui pra ter. Se o jogo vai ser decidido ainda nos 90 minutos, esse 2-2. Ou se haverá gols na prorrogação.
1: Será 1-1 no tempo normal ou mais 1-1 na prorrogação?
0: 0-0 e 2-2 na prorogação, né? Pra mim é muita emoção. Vai ser 2-2,
1: vai. Aí seria o novo jogo do seria o jogo do século agora, né? Porque a Itália e a Alemanha Ocidental, semifinal de 70, que é considerado o jogo do século, né? Que foi 1-1 no tempo normal e na prorrogação 3-2 para a Itália. No somatório 4-3.
0: Nessa Copa a gente teve muitas prorrogações, né? Mas nenhuma chegou a 4 gols. Argentina e Cabo Verde teve 3 gols.
1: Três gols dentro da prorrogação.
0: 3 gols dentro da prorrogação.
1: Isso.
0: A gente teve agora o jogo da Argentina
1: prorrogação,
0: com 2 gols.
1: A prorrogação que a gente queria que só tivesse um gol, não teve, né?
0: É.
1: Foi em 2002.
0: Exato. E pra Argentina e Inglaterra?
1: Argentina e Inglaterra, 0-0.
0: Ô, louco.
1: 0-0 na prorrogação.
0: Jogo ou ruim, você acha?
1: Eu acho que vai ser jogo brigado. Vai ser um jogo assim, muito nervoso.
0: Ainda mais com o Ismael Fati na arbitragem.
1: Meu amigo, olha, vamos fazer um palpite e cartões vermelhos pra esse jogo?
0: eu acho que na semifinal ninguém toma, não.
1: Não sei.
0: Porque você sabe que a semifinal, né? O regulamento FIFA de exclusão de cartões, ele meio que tipo, te permite tomar um cartão amarelo na semifinal.
1: Exato.
0: Não muda absolutamente nada.
1: Quer dizer, quem não tá com suspensão a cumprir, zero cartões amarelos.
0: Então qualquer amarelo que você tomar na semifinal não vai te trazer impacto nenhum na final se você não receber o segundo. Então é uma licença pra bater.
1: Uma licença
0: pra deixar um braço.
1: Eu acho que é isso que vai acontecer nesse jogo. Esse jogo vai ser muito, muito, muito nervoso. E acho que vai ser 0-0 no tempo normal e na prorrogação. E nos pênaltis, Dibu Martínez vai provar Dibu Martínez vai brilhar. Espero estar errado, mas...
0: palpite na torcida, pode ficar à vontade.
1: Dibu Martínez há de brilhar e levar a Argentina a mais uma final.
0: Eu acho que vai dar Inglaterra 2-0. Tem um pouquinho
1: nos de torcida, 90.
0: Tem. É, nos 90 minutos. 2-0 para a Inglaterra. Acho que a defesa argentina vai provar um pouquinho de um grande ataque. Algo que ainda não ocorreu nessa Copa do Mundo. E vai enfrentar uma grande defesa também, né? Não que a Suíça não tenha. Mas, eventualmente, fez bem o seu papel até ter um jogador a menos.
1: Sim.
0: Excluindo o fato de tomar um gol de cabeça de um cara de 1,75m, né? Tudo bem. Acontece também.
1: Mas, as melhores famílias, né? Mas é isso. Acho que a Argentina vai também pegar uma boa defesa. Mas, assim, ela não deve ser vazada nos 90 minutos e nem nos 30 da prorrogação. Acho.
0: Boa. Então, estão feitos os palpites. O que vale? Nada. Só a glória, né? De quem acertar, eventualmente.
1: Vale um aperto de mão.
0: Isso. Um abraço aqui no Bandidos na Área. E você também pode mandar o seu palpite no 11 999 592 100 ou no canal do YouTube.

0: O Corinthians sofreu mais um transfer ban na FIFA. Ele foi divulgado nesta segunda-feira, né? Atualização diária ali do sistema da principal federação de futebol do planeta. Tá preocupada com a Copa do Mundo, mas tá trabalhando ainda, né?
1: Só que é esse transfer ban é diferente. Assim, a gente poderia até chegar aqui a um gaiato e dizer, não, mas conte uma novidade. Neste caso, há uma novidade em relação aos outros transferbans, né?
0: Exatamente, esse é pelo não pagamento de uma multa, né, de solidariedade. Então, vamos lá, o Corinthians tem dívidas ativas, né, em relação às compras do Charles com o Midtjylland da Dinamarca, do José Martínez com o Philadelphia Union e do Thales com o New York FC lá dos Estados Unidos.
1: O Thales Magno,
0: exatamente. E aí o Corinthians foi multado pelo não pagamento dessas dívidas, algo que mais ou menos antecede um transfer ban. Né? Quando você tem esses débitos em aberto com a FIFA, não foi punido ali com a penalidade máxima, né? Dentro dessa jurisdição, você é punido com uma multa e o Corinthians não pagou essa multa. E aí, se você não paga essa multa, aí a FIFA te dá um transfer ban. É mais ou menos R$1 milhão, estamos falando aí de R$1 milhão e 100 mil, né? Nesse débito que o Corinthians tem com a FIFA, é o segundo transfer ban ativo do clube. Primeira vez também que o Corinthians enfrenta dois assim de uma vez, mas vale destacar, não é um valor tão alto. R$1 milhão e 100 mil para um transfer ban, é claro que para o nosso bolso pesa bastante, para o seu menos, né? Mas para o meu bastante.
1: Ora para o meu menos.
0: O Corinthians ainda tem esse transfer ban para lidar, o segundo, o primeiro é de R$7 milhões e 700 mil aproximadamente, né? Com o Philadelphia Union dos Estados Unidos, R$1,5 milhão pela compra do José Martínez, que nem tá mais no clube, mas são dois transfer bans ativos que o Corinthians tem às vésperas da abertura da janela, no dia 20 de julho. E é um Corinthians que deve perder jogadores, deve vender, né? Fazer pelo menos uma venda. Essa é a expectativa, isso é tratado como certo no clube. É claro que no Corinthians até o que é tratado como certo às vezes dá errado. Mas o Corinthians principalmente busca reforços, né? Tem conversas sólidas com o Al Nassr da Arábia Saudita para repatriar o atacante Wesley, o ponta-direita, revelado no Terrão. Esteve muito próximo do Cruzeiro, mas o staff do atleta procurou o Corinthians porque era de preferência dele voltar a vestir a camisa do Timão, então as conversas estão em andamento. E tem também o Arthur, ex-Grêmio, agora com contrato com a Juventus da Itália. E o Corinthians tenta também destravar uma possível negociação. Esse é um atleta pedido pelo técnico Fernando Diniz. Agora, sem resolver o transfer ban,
1: não vem ninguém, que, né, desembolsar quase R$9 milhões para agora, para poder destravar, que é transfer ban, né, dado pela FIFA pelas razões financeiras, só existe um jeito de você resolver. Pagando,
0: né?
1: Pagando. E quando há esse tipo de multa que não é paga e há um transfer ban por causa disso, dificilmente, para não dizer impossível, de haver um outro acordo. Que a credibilidade está em jogo, a chance de crédito, né? O crédito neste momento não existe. Mas tem que desembolsar quase R$9 milhões para poder resolver os transfer bans. Né, porque na falta de um tem outro.
0: É.
1: Né, então, para poder trazer esses reforços, vai ter que fazer essa movimentação. E aí vai tirar de onde? Vai contrair um novo empréstimo? Vai ter que antecipar uma receita que viria mais para o final do ano, e aí você também comprometeu o caixa, porque antecipar a receita não é duplicar a receita. Antecipar a receita, você está recebendo agora e lá na frente pode faltar de novo. Ou seja, vai criando uma bola de neve. Esse é o grande problema que está ocorrendo com o Corinthians e com tantos outros clubes brasileiros, mas no particular do Corinthians, de novo há o risco do Corinthians atravessar uma janela de transferências sem fazer contratações para os setores que precisa. Quando se fala ali no Arthur, no Wesley, sim, uma possível vinda dele viria para um setor que é, sim, carente de reforço. O Corinthians precisa de jogadores mais agudos, precisa de gente mais rápida para poder explorar os lados do campo e achar soluções para dinamizar o ataque. Volante, você já tem ali, tem grande quantidade, mas os que tem não são regulares. O Arthur seria um cara para consolidar ali, quem sabe, para dar um ritmo para o meio campo, mas eu não sei se com o que ele entregou no Grêmio, já seria a peça que o Corinthians poderia desejar. Mas dentre os que tem, havendo essa possibilidade, é uma peça boa. Vamos ver.

0: Cenas dos próximos capítulos. Futebol brasileiro tá voltando, torcedor. Calma.
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0: Palpites, Yuri Queiroga, da galera. Rodrigo de Diadema, em São Paulo. 3-0 Inglaterra contra a Argentina e Espanha 2-1 na França. Eu te ouço. Quer dizer, principalmente no primeiro resultado.
2: Se isso acontecer, a gente teria uma repetição da final da Eurocopa, né?
0: Isso.
2: Inglaterra e Espanha.
0: Inglaterra e Espanha. É, a final que foi vencida pelos espanhóis, né? Isso. A Inglaterra também não costuma se dar bem quando o bicho pega, mas tá sempre lá.
2: Né? Tá It's Coming Home desde que lançou a música e até agora...
0: Tá batendo tanto na trave.
2: Uma hora It's Coming Home mesmo, né?
0: Essa velha discussão, né? Eu ouvi o Mauro Betti falando sobre isso esses dias, né? Nosso grande comentarista Mauro Betti. A Espanha, a Inglaterra tá sempre lá, quase bate na trave, mas assim, o que é melhor, né? Se você é uma seleção que cai nas quartas de final como teto máximo, como o Brasil, ou se chegar sempre na semi, na final e perder? No fim das contas, você perdeu de qualquer jeito.
2: Exato, né? Exatamente. Mas assim, o Marcelo Paes, embora o Marcelo Paes, que está agora no Corinthians, mas embora depois daquele tempo dourado do Fortaleza, o Fortaleza agora já esteja enfrentando uma grave crise financeira, mas o Marcelo Paes, na final da Copa Sul-Americana, ele falou uma coisa lá depois de ter perdido para a LDU. Quem sempre chega uma hora ganha. Então Exato. Isso pode se aplicar para a Inglaterra.
0: Perfeitamente. O nosso ouvinte, o Ale Melo, escreve pra lá que poderia ser valendo um refri bem gelado.
2: Aí, ó.
0: Ah. É uma boa também. Refrigerantezinho gelado.
2: Uma coca de dois litros. Rua de baixo com rua de cima, naquele clássico histórico, né? Valendo uma coca de dois litros.
0: A coquinha de dois litros na minha mão dura dois dias. Tá? Esquece. Jogar na minha mão dura dois dias.
2: Ih!
0: Fizer uma propaganda gratuita aqui pra Coca-Cola.
2: É
0: bom demais. Prefere Coca ou Guaraná?
2: Não, eu prefiro Cajuína.
0: Cajuína. Que é um refrigerante de caju, imagina. É,
2: exatamente. Mas, vamos lá. 3-0 Inglaterra, 2-1 Espanha. Quem mais?
0: Esse é o palpite do nosso amigo, o Rodrigo, de Diadema. Mande o seu aí também no 11999-5925.
2: E tem palpite pra arbitragem na final aí também, né?
0: É verdade. O Vitor Gonzalez disse que quem vai apitar a final é o Rafael Claus.
2: Rapaz, se isso acontecer, aí Donald Trump vai chegar stop the final.
0: O Gianni Infantino vai ficar com 15 ligações perdidas lá no celular. O suspeito Rafael Claus, chamado pra depor na CPI. Tudo isso começou com o John Textor, inclusive, vale a gente lembrar.
2: E não se provou.
0: Né, como quase tudo que ele fala, inclusive. Fim de papo no Band News na área, a gente volta amanhã e mande seu palpite pra cá ainda, quem sabe a gente não desenrola um refrigerante gelado pra quem acertar, né não? Valeu, gente! É isso. Band News na área volta já com a definição do primeiro finalista amanhã. Transmissão Band News FM, Yuri Queiroga estará nessa também, né, Yuri?
2: Isso, no pós-jogo, Humberto Ferretti na apresentação durante a partida, mas teremos Marcelo Duó, Bernardo Ramos, Léo Fontes, com Maurício Ferreira, direto de Dallas. E você, Lucas Belotti, também estará nessa.
0: É isso, a partir das 3 da tarde começa o Esquenta Band News FM, a bola rola às 4 e a gente segue até a abertura do É da Coisa, se a coisa se resolver no tempo normal. Fechou?
2: Fechou.
0: Valeu, gente. Tchau.
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5: Quatro horas e 48 minutos pelo horário de Brasília, o âncora do Band News no meio do dia, Eduardo Oineg, argumenta que a pulverização de recursos e a falta de foco em pesquisas dirigidas nas universidades são os principais fatores que impedem o Brasil de desenvolver uma tecnologia de ponta.
6: Gente, a gente está acompanhando o processo político em paralelo àquilo que nos diverte, né? O que nos diverte, naturalmente, é a Copa. Está com uma semifinal muito interessante. Eu adorei a semifinal. Adorei a semifinal. É muito legal ver a Argentina e a Inglaterra. É muito legal ver a França e a Espanha. Acho que vai ser muito bacana. Torcendo para que ganhe aquele que tem a chance de ficar mais longe do Brasil. Agora é o pensamento estratégico. Quem é que pode ganhar? Tem três opções melhores do que uma. Para não criar um tetra. Eu acho que a gente tem que ser contra um tetra. Eu acho que essa que é a coisa. Tem um tricampeão e o resto não é tricampeão. Então a gente tem que torcer contra o tricampeão. Estou errado, Fede? Você acha isso que é uma visão muito egoísta?
7: Você sabe que eu não tinha pensado nisso, mas faz todo sentido.
6: Contra o tetra.
7: Eu comentei isso quando a Alemanha foi eliminada.
6: Pronto.
7: Porque a Alemanha poderia ser penta.
6: Pois é.
7: Agora, pensando assim, faz sentido. E no caso da Argentina, além dela ter mais títulos que Inglaterra e Espanha, ela está mais perto do Brasil, ou seja, vai para o fim da lista.
6: É. Pronto. E se você imaginar que a gente se livra de um tetra, a gente ganha 8 anos de crédito, se a Alemanha não aprontar, a gente ganha 8 anos de crédito com esses 4, pelo menos, para a gente poder fazer um time. Então, o nosso treinador tem 8 anos aí para a gente poder não fazer feio, chegar numa semifinal, chegar como esses 4 chegaram. Então, é terça e quarta?
7: Terça e quarta.
6: Conhecido como amanhã e depois de amanhã, para daí depois saber o que é terceiro e quarto e primeiro e segundo, né?
7: Terceiro e quarto no sábado, final domingo.
6: Final no domingo. Isso vai ser divertido. E são jogos interessantes, né? Por mais que a Argentina não jogou nada, né? Mas jogou o nada que a gente não jogou. O nada deles é o necessário. É o estilo Mowgli. É só o necessário.
8: Necessário.
6: É isso.
8: Necessário.
6: A gente não joga somente o necessário. A gente joga menos do que o necessário. Aí não dá. É uma loucura. Mas, enfim. Isso é o lado divertido. O Milton Neves dizia que, entre as coisas menos importantes, o futebol é o mais importante, né? E é muito interessante, como todos os esportes são importantes, são interessantes. Até o curling é interessante. Quem acompanha a Olimpíada, às vezes se vê assistindo a partida de curling e fala, nossa, como que faz aquilo, né? Não tenho a menor ideia, nenhum interesse em saber como faz, mas só de olhar já acho divertido. Mas tem as coisas que são as coisas importantes e nem sempre tão interessantes. Mas a gente está diante de um desses assuntos que é extremamente importante, que é o processo eleitoral, e que a gente trata meio como eleição de síndico, que também é importante. Mas a gente trata como se fosse eleição de síndico. Ah, vamos escolher um cara que vai, pra mim, tanto faz, não tô nem aí. Pode ser o Lula, pode ser o Flávio Bolsonaro, pode ser o Zema, pode ser o Caiado, o Renan Santos, sei lá quem for. Gente, o que é importante a gente fazer é submeter esses caras a um teste. Não é nem teste de inteligência, porque eu acho que aí é pedir demais. Mas um teste para que eles discutam os problemas brasileiros. Toda eleição, municipal, estadual, federal, não importa, A gente quer ver os problemas sendo discutidos, os reais. Eles nunca são discutidos, nunca. Definitivamente nunca são discutidos. E a gente tem alguns problemas da maior gravidade. A gente pode escolher aqui, nós vamos discutir todos aqui. Nós já discutimos segurança pública, vamos voltar a ele com certeza. Semana passada a gente discutiu segurança pública aqui no meio do dia. Mas eu queria mostrar que se a gente deixar, nós vamos ficar com esse negócio. Ah, papai falou que eu sou candidato de novo. Papai disse que eu sou candidato. Então vou ler cartinha do papai. Aí lê a cartinha do papai. Aí o outro fica gastando dinheiro, aumentando a dívida pública, aumentando a dívida pública. O outro faz os bonequinhos. E a gente fica nesse troço. Quer dizer, eu tô nem aí com o papai, com o filhinho. A gente tem que discutir os problemas brasileiros, os problemas nacionais e internacionais. Nós estamos no meio de um enrosco que é fabuloso. A China decidiu colocar uma tarifa sobre a carne brasileira, adicional de 55%, em cima do que já cobrava, 12%, começou a valer no começo do ano. Essa é uma brincadeira que vai ter um impacto de mais de 3 bilhões de dólares sobre as nossas contas de exportação. Os Estados Unidos discutem nesse momento e devem tomar uma decisão nesta semana, até o dia 15, hoje é dia 13, quarta-feira. Até quarta-feira, se vai ou não enfiar um toco de 25% de tarifa adicional. É um absurdo o que pode acontecer. E a gente acha que isso não... Tudo bem. Claro que está todo mundo preocupado, os empresários estão preocupados, mas a forma como isso é discutido, você vê, foi o Flávio Bolsonaro e o Lula ficaram discutindo isso do ponto de vista político-eleitoral. Flávio Bolsonaro foi lá para os Estados Unidos e fez uma defesa de quinta categoria em cima desse assunto. E nós estamos com um problema, né? Então a gente tem problemas. Agora, por que que os americanos estão fazendo isso? Por que que os chineses estão fazendo isso? Porque eles estão discutindo as questões que interessam a eles. E nós estamos discutindo. A gente está sempre no reativo. Sempre no reativo. Ô, gente, o Brasil montou a sua pauta de exportação com base em commodities. Commodities. A gente vende commodities. Commodities tem vantagens sobre as não commodities. O que são as commodities? São os produtos que são você estabelece um padrão para eles e não importa o fornecedor, pouco interessa, o importante é ter aquele produto. Então, soja, milho, trigo, petróleo, minério de ferro, algodão, você especifica. E se o fornecedor atender a especificação, pouco importa. Você compra e vende por tonelada, por quilo, por litro, por barril, não interessa. Mas ninguém vai olhar o acabamento. Então, não existe uma commodity chamada sapato Louboutin. Não existe isso. Não existe uma commodity chamada bolsa Hermès Birkin. Não existe. Bolsa Hermès Birkin, a Hermès faz a Birkin e vende. Então, não é commodity. Se você for olhar, a commodity é coisa que você vende, compra por quilo, por tonelada, por litro e tal. Você tem uma ideia, um sapato Louboutin, ele custa R$100 de custo. R$100 e vale R$5.500, porque o Louboutin, que existe, teve uma ideia de pintar a sola do sapato de vermelho, pintou a sola do sapato de vermelho, e esse sapato é reconhecido, as pessoas reconhecem o sapato. Louboutin fez muito sucesso por causa daquela série Sex and the City, que foi quem bombou aquele sapato. Aquele sapato lá vale R$5.000 um sapato daquele. Entendeu? Esse cara é um gênio. O cara pintou a sola de um sapato de vermelho e vale R$5.000. Ah, é só isso? Não, não é só isso. É gênio. Uma bolsa Birkin custa R$70.000 no mínimo. Ferretti, anota o preço, porque dona Juliana merece
0: Okay. Uma
6: bolsa Birkin. A Larissa já fez um rosto de eu também mereço. R$70.000 no mínimo uma bolsa Birkin. Quanto você acha que tem de couro, metal numa bolsa Birkin? R$1.500, R$2.000, R$3.000. E ela custa R$70.000. Então é o seguinte, uma tonelada de minério de ferro 100 reais. Uma tonelada de soja, R$ 2.500. Uma tonelada de bolsa Birkin, R$ 71 milhões de reais. Se você fosse vender uma tonelada de bolsa Birkin. O que que vale mais? Uma tonelada de iPhone, R$ 27 milhões de reais. É aquilo, do fumo ao charuto, você multiplica por 200 o preço. Do café, a cápsula Nespresso, Dolce Gusto, aquelas marcas todas bacanas, Illy, não sei o quê, você multiplica também um monte. Né? É, do leite ao queijo fatiado, você multiplica um monte. Quer dizer, o leite custa R$ 4.500 a tonelada, o queijo fatiado, R$ 63.000 reais a tonelada. Eu estou colocando tudo tonelada para a gente ter uma unidade só, né? Uma tonelada de tomógrafo, R$ 800.000 reais. O tomógrafo pesa mais do que uma tonelada, mas eu estou reduzindo a uma tonelada. Então, quanto mais você eleva o preço de uma tonelada, mais você sai dos produtos que são commodity, né? Então, se você pegar um carro e reduzir o carro ao que ele consome de aço, de borracha, de plástico, de não sei o quê, um carro custa 5 mil reais, 6 mil reais, mas o carro custa 90, custa 100, porque tem outras coisas, tem engenharia, tem tecnologia, tem conhecimento, tem ensino, tem tudo. Então, a hora que o chinês vai lá e diz, eu vou meter 55% na carne, ele não está falando que ele vai colocar 55% no sapato Louboutin. Ele está botando 55% numa commodity. Ou ele está botando 55%, nesse caso é na carne, mas os americanos colocaram uma sobretaxa na gente, em sapato, em móvel e tal, mas também sem marca, sapato comoditizado, que vai para lá e lá eles põem a marca. Então, de alguma maneira, a gente tem que olhar para isso e falar, que tipo de conclusão a gente consegue tirar para a gente sair dessa cilada, que não é uma cilada ruim ter grande produção de commodities, mas ficar nisso como principal é um problema. A gente não vai ter novas Embraer? A Embraer, se você reduzir a Embraer ao peso do avião, é um nada. Ali tem conhecimento embarcado. Então, a gente precisa ter mais conhecimento embarcado. Como é que a gente faz para ter mais conhecimento embarcado? A gente precisa ter conhecimento. Para ter conhecimento embarcado, a gente precisa ter conhecimento. Aí, olha que loucura. Tem um relatório recente da ONU que mostra que 95% dos países que eram dependentes de commodity em 1995 continuaram dependentes em commodity. Não evoluíram. Por quê? Para você sair da dependência de commodity, você tem que fazer tanta coisa que é muito difícil. E como é que você faz esse monte de coisa? Você precisa ter um projeto de país, um projeto de transformação, que a Coreia do Sul teve e tem, que Taiwan teve e tem. Taiwan fez um caminho muito semelhante ao da Coreia do Sul. A Coreia do Sul tinha fome, tinha guerra civil recente, tinha acabado de sair de uma guerra civil. E ela foi indo para um mundo de tecnologia. Sabe o que ela fez? Não é que ela aumentou o número de universidades, por exemplo, ela reduziu o número de instituições para poder dar mais dinheiro para as instituições. Então, olha que loucura que nós temos no Brasil hoje. Nós temos 69 universidades federais. 69 universidades federais. 60% da pesquisa se concentra em 15. Só que tem um detalhe. Você pega uma instituição americana, o MIT, que é uma instituição renomada, tem 1.000 professores. E o conjunto das nossas 69 universidades federais tem 97.000 professores. 1.000 professores de um lado, 97 vezes mais professores do outro. Sabe qual é a diferença de produção científica de 1.000 e 97.000? Para ser igual, tinha que ser 97 vezes maior, né? Para ser igual. Pois é 10 vezes maior. Um professor do MIT produz 5 artigos e um professor da Universidade Federal Brasileira produz 0,5. Dá 0,59. Ou seja, eles são 10 vezes mais produtivos lá. Não sei se você concorda ou discorda, essa é a opinião que eu tenho sobre o assunto.

0: 5h02, bom dia, muito bom dia para você, ouvinte Band News FM, sintonizado conosco nessa manhã muito fria de terça-feira, dia 14 de julho de 2026. Eu sou a Luana Pereira, te faço companhia por aqui até às 7 horas da manhã com muita informação, muita prestação de serviço, muitos abraços quentinhos, porque hoje tá sendo necessário, foi difícil sair da cama, tá frio. Olha, hoje o capitalismo venceu com toda certeza. Aqui no Expresso São Paulo a gente tem previsão do tempo, daqui a pouco com a Stephanie Toso. A gente tem também com o Vitor Takau a partir das 6 horas da manhã. A gente fala de Copa do Mundo, que hoje tem primeira semifinal em França e Espanha, disputando aí a primeira vaga na final da Copa. A gente tem nossa equipe nos Estados Unidos trazendo tudo aquilo que é de mais importante para esse torneio. O Brasil não está mais, mas o sonho ainda continua para outros países. Não estou sozinha, Carolina Ercolim está de férias, Fábio França estará daqui a pouco conosco direto dos Estados Unidos, mas temos ele, Renan Suquevis, que já é parte do Expresso São Paulo. Bom dia para você, Renan.
1: Oi, Luana, bom dia para você, para os nossos ouvintes. Terça-feira, 14 de julho de 2026, como disse o nosso ouvinte Juninho de Cotia, terça-feira é ante da antivéspera da sexta-feira, ou seja, já estamos quase lá, se olharmos com otimismo. Bom dia para quem nos acompanha por aqui no rádio, nas redes sociais, também na televisão. Que terça-feira gelada! Temperatura agora na capital paulista, em média, na casa dos 10 graus. Em algumas regiões da cidade, a temperatura está ainda mais baixa, como o caso de Parelheiros, está fazendo 7 graus nesse momento. Capela do Socorro amanhece com 8 graus, aqui na região do Morumbi, 10. No centro da cidade, na Sé, 11 graus. A gente vai seguir por aqui atualizando a previsão do tempo e mandando um alô também para os nossos ouvintes. Tem o Richard de Londres mandando um ótimo dia para todo mundo. Obrigado, Richard, pela sua mensagem. O Juninho de Cotia, que eu citei agora há pouco. A Silmara do Jardim Ângela, na Zona Sul. Em um segundo tudo pode mudar. A Kelly, o Kedri e o Hélio de Suzano, na região metropolitana. Obrigado pela mensagem. A Norma da Aclimação, ela é do seu time, é do Abraço Quentinho. Ela fala, Luana e Renan. Luana e Renan, bom dia. Friozinho pra cachecol, toca, chocolate quente, um abraço vai bem também. A Norma da Aclimação, amei, querida. Norma. Um beijo pra você. E a turma de Jundiaí, Val Souza. Que frio, 9 graus agora em Jundiaí, no interior de São Paulo. Tá puxado, daqui a pouco a gente vai falar da previsão por aqui. Vamos à atualização das notícias.
0: E hoje tem, hein, Renan? Espanha Sim. e França entram em campo hoje para definir a primeira finalista da Copa do Mundo. Maurício Ferreira, direto de Dallas, traz um pouquinho disso tudo para a gente.
2: Os treinadores de França e Espanha fazem mistério nas escalações antes da partida que vai definir o primeiro finalista da Copa do Mundo. Luis de la Fuente não revelou se vai manter Fabián Ruiz no meio-campo ou promover a volta de Pedri ao time titular. Já na França, Didier Deschamps deixou dois pontos de interrogação. Tchouaméni está recuperado de lesão, mas ainda não 100% fisicamente, o que pode abrir espaço para Koné mais uma vez começar o jogo. Já no ataque, a dúvida é entre Doué e Barcolá. Hoje, Espanha e França se enfrentam às 16h pelo horário de Brasília, com transmissão da Band News FM diretamente do estádio de Dallas.
1: A gente falava do tempo, né? Tem uma informação importante que tá fazendo frio agora e não vai fazer tanto calor à tarde, não, viu? A máxima prevista para hoje é de 17 graus, sem previsão de chuva. Nessa madrugada, a temperatura chegou a 6 graus na Zona Sul, 10 na região central. Ainda continua muito baixa na região extremo sul da cidade de São Paulo. Daqui a pouco a gente vai ter a informação do tempo completa com a Stephanie Toso.
0: Em outro destaque, 3 imóveis são interditados após a abertura de uma cratera em meio a uma obra da Sabesp em Osasco. Esse caso aconteceu na tarde de ontem, no bairro Rochedale, onde a empresa realizava a implantação de infraestrutura para esgotamento sanitário. Durante a escavação de um poço de serviço, ocorreu uma movimentação de solo que provocou trincas e rachaduras nos imóveis localizados em frente ao canteiro de obras. Não houve vítimas e, segundo a Sabesp, as famílias afetadas vão receber um PIX emergencial de R$ 2.000, além de acolhimento em pousadas ou imóveis alugados.
1: O ministro do Supremo Tribunal Federal, Alexandre de Moraes, proíbe visitas de Flávio Bolsonaro a Jair Bolsonaro por 90 dias. As informações com Rafael Procópio, direto de Brasília.
3: Até o final do primeiro turno, Flávio Bolsonaro não poderá visitar o pai, o ex-presidente Jair Bolsonaro. A decisão é do ministro do Supremo Tribunal Federal, Alexandre de Moraes. O pré-candidato à presidência tornou pública uma carta escrita à mão pelo ex-presidente, em que afirma que o senador é o porta-voz oficial dele na disputa eleitoral deste ano. Na decisão, Moraes considerou que o senador descumpriu a decisão judicial que proíbe o uso de redes sociais pelo ex-presidente. E dessa maneira, houve um desvio de finalidade do direito de visitas.
0: As inscrições do segundo semestre para o processo seletivo do FIES começam hoje. Os interessados terão até sexta-feira para fazer adesão no portal de acesso ao ensino superior. O endereço é acessounico.mec.gov.br. Repetindo para você, estudante, acessounico.mec.gov.br. Nessa etapa, segundo o Ministério da Educação, há mais de 44 mil vagas disponíveis em cursos de graduação. O candidato deve ter realizado o Enem a partir de 2010, com média mínima de 450 pontos e não ter tirado nota zero na prova de redação. A renda bruta familiar mensal também não pode superar os 3 salários mínimos.
4: Guerra no Oriente Médio.
1: O Irã faz novos ataques contra petroleiros no Estreito de Hormuz. A Guarda Revolucionária da República Islâmica informou hoje que atingiu 2 navios dos Emirados Árabes. Segundo os Emirados, um tripulante indiano morreu e outras 8 pessoas ficaram feridas. Os Estados Unidos também continuaram a fazer bombardeios com o objetivo de impedir os ataques do Irã. O preço do barril do petróleo do tipo Brent, que é a referência internacional, está em alta hoje, cotado a 84 dólares. Esse número já foi bem maior, acima dos 100 dólares. O presidente dos Estados Unidos, Donald Trump, diz que voltará a bloquear o tráfego de embarcações a partir de portos iranianos. Ele também prometeu cobrar uma tarifa de 20% de todos os navios que passarem pelo Estreito de Hormuz.
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0: Que oração você fez hoje de manhã para sair da cama, Renato Kevicius?
1: Olha, não fiz nenhuma oração, não, mas chamei vários santos para conseguir na força. Não, mas tava frio, né?
0: O Renan tá estiloso, ele tá fazendo jus àquele estado de que o frio deixa as pessoas mais elegantes.
1: Mais elegante.
0: Ele tá combinando, assim, tom verde com amarelo, tem uma camisa de gola alta.
1: Aquele look que eu pensei para usar hoje, a essa altura, para torcer pela seleção brasileira.
0: Justo.
1: Eu já tava planejado. Aí justo. A seleção saiu do Mundial, mas ainda assim eu me comprometi
0: o sonho
1: com
0: do
1: verde e amarelo. Continua, né?
0: Segue.
1: Então, tá frio. Foi frio pra levantar. Difícil pra sair da cama. Mas na rua tá muito frio. Tava falando
0: aqui. E garoando,
1: mais
0: né?
1: Mas cedo tá garoando. Então, a sensação de frio tá aumentada do lado de fora. Você que ainda tá em casa, tomando café, ouvindo aqui o Expresso São Paulo, reforça aí. Usa, sei lá, uma capa de chuva, alguma coisa pra se proteger. Porque se ficar molhado, vai ficar com a sensação de frio.
0: E a Stephanie Toso agora traz um panorama geral dessa terça-feira pra você.
5: A terça começa extremamente gelada em São Paulo e até com a possibilidade para geada localizada entre a Serra da Mantiqueira e o Vale do Paraíba, com temperaturas até abaixo de 4 graus nesse início de manhã. Na capital paulista e em áreas do litoral, a baixa temperatura, a presença de um pouco de névoa ainda pode ocasionar em chuviscos mais leves nesse começo de manhã. Aos poucos, o tempo abre, o sol aparece, mas a tarde ainda será marcada por baixas temperaturas. Na capital, mesmo com o sol aparecendo, os termômetros não devem passar dos 18 graus e não tem previsão de chuva entre os períodos da tarde e da noite. Áreas do interior ficam com o tempo mais aberto e tem destaque para a umidade mais baixa. Regiões mais próximas ao Triângulo Mineiro podem ter valores de umidade entre 30% e 40%, com atenção redobrada para a hidratação. Mesmo com o sol aparecendo em Ribeirão, Franca, Presidente Prudente e na região de Araçatuba, os termômetros ainda não devem passar dos 24 a 25 graus.
1: Agora, às 5 horas 12 minutos, vamos falar de eleições por aqui. Flávio Bolsonaro disse que a decisão do ministro do Supremo, Alexandre de Moraes, de proibir ele de visitar o pai, Jair Bolsonaro, é uma interferência no processo eleitoral. A posição de Moraes, dessa segunda-feira, impede os encontros entre os dois por 90 dias. E foi tomada como consequência de uma carta do ex-presidente divulgada no último sábado pelo pré-candidato do PL ao Planalto. No texto, Jair Bolsonaro reforça que Flávio é o candidato escolhido para representá-lo e é um porta-voz dele, Jair Bolsonaro, né? O conteúdo foi lido pelo senador na internet. Para o ministro do STF, o parlamentar descumpriu uma ordem da justiça. Moraes lembrou ainda que a proibição do uso de redes sociais por Jair Bolsonaro se aplica também quando uma publicação é feita por terceiros, por outras pessoas. E citou um episódio anterior, no ano passado, de descumprimento da medida. Além de suspender as visitas, o ministro deu 48 horas para a defesa do ex-presidente explicar se ele sabia que a carta seria divulgada. Alexandre de Moraes determinou ainda o envio do caso ao Ministério Público Eleitoral para apurar uma possível propaganda antecipada. Em uma live, Flávio Bolsonaro questionou os critérios adotados por Alexandre de Moraes.
6: Obviamente, algo completamente desproporcional, desarrazoado e claramente configura essa tentativa de Alexandre de Moraes de interferir nas eleições desse ano. Não bastasse toda a maldade e injustiça que ele já vem fazendo com o Jair Messias Bolsonaro, o melhor presidente da história desse Brasil.
1: Em nota, a defesa do senador Flávio Bolsonaro classificou a decisão de Alexandre de Moraes como ilegal e inconstitucional. Os advogados sustentam que os presos têm como garantia visitas de familiares e o direito de manter comunicação com o mundo externo. A equipe do pré-candidato lembra que ele também é advogado de Jair Bolsonaro e que a decisão viola o Estatuto da Advocacia. A defesa acrescenta que o próprio STF entende que deixar um preso incomunicável fere a Constituição. Em entrevista a uma rádio do interior de São Paulo, o pré-candidato do PSD à presidência, Ronaldo Caiado, criticou a divulgação da carta de Jair Bolsonaro.
7: Nós não podemos imaginar que ele vai assumir as dificuldades que tem o país, cada vez mais recorrendo a uma carta do pai e se colocando como porta-voz.
1: Romeu Zema, do Novo, e Renan Santos, do Missão, não tiveram agenda pública nesta segunda-feira. Pré-candidato à reeleição, o presidente Lula esteve nos laboratórios do Instituto Mauá de Tecnologia na região metropolitana. No local são realizados os testes para ampliar a mistura de biodiesel ao diesel. A medida busca reduzir a dependência da importação de combustíveis e ganhou importância com a alta do preço do petróleo diante do conflito no Oriente Médio. No discurso, o presidente Lula voltou a criticar as ações dos Estados Unidos contra o Irã. Lula rebateu a proposta de Donald Trump de cobrar uma tarifa de 20% para proteger os navios no Estreito de Hormuz.
8: Ele fez um Twitter, Luiz Mercadante, dizendo que ele vai desobstruir. Mas cada navio que ele desobstruir, que ele tirar do estreito, o dono do petróleo tem que pagar 20% para ele. Isso antigamente chamava-se pirataria.
1: Uma nova rodada da pesquisa Nexus BTG apontou Lula na liderança do único cenário pesquisado para o primeiro turno com 40% das intenções de voto. Na sequência aparecem Flávio Bolsonaro com 34%, Ronaldo Caiado com 5%, Renan Santos e Romeu Zema com 4%. Joaquim Barbosa, do Democracia Cristã, e Augusto Cury, do Avante, aparecem com 2% cada. Aécio Neves, do PSDB, que desistiu da disputa na semana passada, tem 1%. Cabo Daciolo, do Mobiliza, não pontuou. 6% dos eleitores votariam em branco, nulo ou em nenhum dos candidatos. 3% não sabem ou não responderam. No primeiro cenário pesquisado para o segundo turno, Lula aparece com 47% e Flávio Bolsonaro com 44%. Os dois estão tecnicamente empatados dentro da margem de erro, que é de 2 pontos percentuais. Numa disputa entre Lula e Romeu Zema, o presidente tem 47%. No ex-governador de Minas, 40%. Contra Ronaldo Caiado, Lula aparece com 47%. E o ex-governador de Goiás, 38%. Já no último cenário pesquisado, Lula tem 49% e Renan Santos, 35%.
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0: Eu e Renan falamos sobre tempo frio, sobre garoa, o que reforça para você que ainda não saiu de casa, para você que já saiu, a dar ainda mais atenção nas estradas, porque as estradas ficam molhadas. Então, atenção redobrada para você e para quem está dirigindo aí do seu lado, na frente, atrás. Atenção total. Por enquanto, dando uma olhada aqui no monitoramento da Band News FM, não vejo nenhum ponto de congestionamento, viu, Renan? Tá uma uva, como os nossos ouvintes dizem aqui. Raposo Tavares livre, Castelo também tranquila. Por enquanto, até a Regis Bittencourt, naquele trecho entre Itapsirica da Serra e Embu das Artes, também não há congestionamento. Marginais livres em ambos os sentidos. A gente tem também a Ayrton Senna e a rodovia Presidente Dutra, para quem sai de Guarulhos no sentido de São Paulo, livre. Na descida para o litoral também não tem congestionamento no sistema Anchieta Imigrantes, Bandeirantes, Anhanguera também. Tranquilo por enquanto. A gente espera, Clara, a sua mensagem aqui no 999-592-100. Tem gente aqui falando, ó, é a Karina Brandão, ela diz, indo correr agora. Bom dia. Só assim, protege essas orelhas aí pra não dar dor de ouvido e bora.
1: Tá, tem maluco.
0: Também gente perguntando como é que tá a linha 8, de acordo com o monitoramento oficial da Via Mobilidade. Por enquanto, linha 8 Diamante, operação normalizada, assim como as demais linhas do sistema metro ferroviário, metrô, CPTM, Via 4, tá tudo normalizado de acordo com o monitoramento oficial. Mas a gente sempre espera você, nosso ouvinte, que é aí os nossos olhos fora da redação da Band News FM, para trazer esse panorama mais apurado do lado de fora.
1: Deixa eu trazer a mensagem aqui do Ricardo, já que você está falando de trem. Ele mora em Presidente Altino, em Osasco, que é perto da estação, né, de trem da linha 8 e da linha 9. E ele diz que em algumas noites ele e a turma lá estão sofrendo com a buzina dos trens. Ele gostaria de pedir ajuda, já que isso ocorre toda madrugada. Será que é normal? Ele pergunta. Mandou, inclusive, um vídeo aqui para nós, um vídeo de 5 minutos, de 10 minutos, mostrando os trens circulando por ali e a buzina. Por que que os trens ficam buzinando nesse horário? O que será que acontece? E ele fala, parece que os maquinistas ficam brincando com as buzinas. É uma pergunta boa para a gente direcionar. Eu não moro tão distante também de uma estação de trem e eu ouço, assim, deve ter, sei lá, uns 2 quilômetros, 1,5 quilômetro, dois, e dá para ouvir os trens buzinando. Algum motivo há de ter. A gente espera que não seja uma brincadeira durante a madrugada, né, desses trabalhadores aí dos trens ficarem buzinando para acordar as pessoas. Mas será que precisa ter uma buzina tão alta ou buzinar tanto nessas áreas residenciais? Enfim, uma questão que a gente pode levar aí para a Via Mobilidade para entender o porquê dessa ação por lá.

0: 5h20, a gente volta a movimentar a reportagem da Band News FM e fazer as atualizações do noticiário para você, nosso ouvinte, nessa terça-feira, dia 14 de julho de 2026. A gente volta a falar de Copa do Mundo, claro, e o técnico da Espanha vê todas as quatro semifinalistas no mesmo nível de olho no título da Copa do Mundo. Quem conta mais pra gente é o Maurício Ferreira.
1: O espanhol Luis de la Fuente minimiza a discussão sobre favoritismo na véspera da partida contra a França pela primeira semifinal da Copa do Mundo. O técnico da Fúria foi categórico ao afirmar que isso não vai decidir o primeiro classificado à final.
2: A verdade é que desde o início eu disse que, para mim, ser considerado favorito ou ser retirado da lista de favoritos não significa nada. Quer dizer, não é decisivo para nada. Eu acho que estamos vendo duas grandes equipes, da mesma maneira que na outra semifinal. Exatamente da mesma forma.
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3: O número de mortos por causa dos terremotos na Venezuela, gente, chega a 4.500. Para ser exato, 4.561 pessoas morreram. Até agora, esse número é o que a gente tem nesse balanço. Uma atualização que foi feita ontem pelo presidente da Assembleia Nacional do país, o Jorge Rodrigues. Mais de 16 mil pessoas estão feridas e o governo não está mais divulgando o número oficial de desaparecidos, que é muito grave, né? Esse problema de informação prejudica as buscas. O terremoto duplo que atingiu a Venezuela aconteceu no dia 24 de junho.
0: E a Polícia Civil investiga como homicídio a morte de uma mulher que teve o corpo encontrado no estacionamento de um posto de saúde na zona sul da capital. Uma funcionária da UBS Mata Virgem, no bairro Eldorado, chegou para trabalhar ontem pela manhã e viu o cadáver enrolado num cobertor. O corpo tinha sinais de estrangulamento no pescoço e também de tortura, principalmente na região da cabeça. O cobertor em que a mulher estava enrolada é distribuído em albergues de moradores de rua e, por isso, os investigadores buscam por pistas nesses locais.
3: A partir do dia 1º de agosto, os motoristas que utilizarem o sistema Anchieta Imigrantes vão pagar o pedágio por meio daquele sistema Free Flow. O valor de R$ 40,60, hoje cobrado integralmente apenas no caminho para o litoral, vai ser dividido entre a descida e a subida. Os motoristas de carros de passeio vão passar a desembolsar R$ 20,30 ao trafegar em cada sentido. A cobrança vai ser realizada exclusivamente pelos pórticos instalados na Rodovia dos Imigrantes no quilômetro 29 e na Anchieta no quilômetro 33. As atuais praças de pedágio deixarão de cobrar tarifas, eliminando então a necessidade de parada dos carros.
0: E um filhote de jaguatirica que nasceu em abril no zoológico de São Paulo já pode ser visitada. Iti. Muito fofinho. Conta aí, Larissa Biscaia.
4: O zoológico de São Paulo ainda não definiu um nome para filhote de jaguatirica que nasceu em abril. Agora o animal, que é filhote de um casal resgatado em situação de vulnerabilidade, já pode ser visitado. A mãe, Jaci, foi encontrada durante os incêndios que atingiram o Pantanal Mato-Grossense, lá em 2024. Já o pai, chamado de Rudá, foi encontrado sozinho, ainda filhote, no Amazonas. Durante o mês de julho, o ingresso para o zoológico de São Paulo, se for comprado antecipadamente, custa R$ 69,00. O lugar fica dentro do Parque Estadual Fontes do Ipiranga.
0: Olha, isso daí é tudo que eu precisava pra melhorar a terça-feira. Nem liguei mais que eu acordei, tava 6 graus.
3: O tamanho dos olhos, né? É uma coisa que impressiona, assim. Tanto do filhotinho, poxa, quanto, amigo, do outro que é... Ah, que fofo, gente. Tá,
0: olha,
3: muito bonitinho.
0: 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Muito fofo, muito fofo. Chuva de fofura por aqui.

0: 5h24, a polícia segue ouvindo testemunhas que possam oferecer novos elementos sobre a morte de um menino de 3 anos espancado pelo pai lá no Rio Grande do Sul. Mais um caso de crianças sendo espancadas e... Bom, a polícia analisa documentos e os relatórios de médicos e de conselheiros tutelares para concluir o inquérito sobre o caso ocorrido em Viamão. Os investigadores já sabem que o americano Dandre Grayson, de 33 anos, não era ligado oficialmente a nenhuma igreja e também não trabalhava formalmente. Ele vivia de ajudas dos vizinhos, que percebiam um comportamento estranho. Um dos moradores que pede para não ser identificado conta que o homem parecia esconder a família.
1: Eu noto as roupas dela, da esposa, com véu, tipo muçulmana. E eu disse, pô, mas ela é muçulmana? Não, é o costume. Disse que teriam vivido na Índia há um tempo.
0: Dandre Grayson espancou o filho Oliver, de 3 anos, após não gostar de um bom dia dado pelo filho. A criança chegou a ficar 3 dias internada em estado gravíssimo antes de morrer. O suposto missionário está preso após confessar o crime. A mãe da vítima, Maiana de Rogers, de 29 anos, também foi detida. Para a polícia, ela se omitiu e teria batido nos outros filhos, mas a investigação tem indícios de que a mulher também sofria abusos dentro de casa. A defesa solicitou uma autorização para que Maiana possa acompanhar o velório do filho e protocolou um pedido para que a polícia investigue as possíveis agressões sofridas por ela em um inquérito separado ao da morte de Oliver. Segundo a advogada Isabel Cochlar, por ordem de Dandre Grayson, todos os partos foram dentro de casa. E nem mesmo em um aborto espontâneo que Maiana de Roger sofreu, pôde receber atendimento médico.
2: Eles foram realizados dentro de casa porque ele dizia que ninguém poderia ver o corpo dela. Nós tivemos notícias que ela teria sofrido um aborto. E aí eu perguntei, bom, então nesse caso ele te levou ao hospital? Não, ele me disse que eu ficasse no banheiro até que a criança saísse.
0: Bom, Dandre Grayson mantinha versículos bíblicos de submissão da mulher ao homem colados no armário de casa. O relato de Maiana de Rogers é que ele a obrigava a repetir as mensagens como forma de punição. Outros 4 filhos do casal seguem acolhidos em um abrigo da rede de proteção. Bom, a gente lembra que há outros casos. No Paraná, um homem filmado chutando a cabeça da filha em Francisco Beltrão foi indiciado ontem por lesão corporal e tortura. O agressor, de 32 anos, confessou o crime e ele disse que se descontrolou com o choro e os gritos da criança. A polícia investiga outras agressões que o homem teria cometido contra os filhos, que têm 3 e 5 anos. Ele segue preso preventivamente.
3: Bom, vamos seguindo por aqui, falar do seu caminho, movimentação pela cidade de São Paulo, nesse finzinho de madrugada, comecinho de manhã na capital. Eu estou observando aqui a sinalização de um acidente nesse momento na Radial Leste, na altura da estação Guilhermina Esperança, e isso na direção do centro da cidade de São Paulo, complicando o trânsito, esse destaque que aparece no mapeamento de trânsito aqui agora. De maneira geral, na capital paulista, caminho verdinho liberado aqui, né? Mas nesse ponto da Zona Leste tem sinalização de um acidente. Estou tentando checar com os bombeiros o que está rolando por lá, se tem informação de quantos carros se envolveram, enfim, se tem pessoas feridas, e por enquanto essa ocorrência não aparece. Como eu disse, é desde antes da estação Guilhermina Esperança, alguns metros antes, ali tem esse sinal de acidente. Depois disso, caminho começa a liberar e aí não há dificuldade nessa circulação pela radial até a região do centro da cidade de São Paulo, tudo liberado. No sentido contrário também, caminho tranquilo, sem problemas. Chegada à capital pela Ayrton Senna, começa a carregar agora, mas ainda assim trânsito parado, mas movimento intenso. Chegada pela Castelo, tudo bem, pela Bandeirantes também e pela Regis. Trecho de Embu das Artes começa a carregar agora, o de Itapecerica vai um pouco melhor e o de São Paulo sem problemas neste momento. Sistema Anchieta Imigrantes com boas condições. Rodoanel também não vejo nenhuma questão por aqui. Dutra e Fernão com um caminho tranquilo liberado nesta manhã, corredor norte-sul também, tudo certo, uma uva, como disse a Luana, e a Avenida dos Bandeirantes também sem dificuldades. Você que está fazendo seu caminho para o aeroporto de Congonhas, não vai enfrentar problemas não, galera que tem voo aí logo mais, tudo certo por lá agora. Se tiver qualquer treta aí no seu caminho, manda mensagem aqui para nós, no 11 999 592 100. A última ocorrência aqui nos bombeiros aqui, só para fechar, de um fogo num edifício comercial, mas isso foi perto de meia-noite e cinco, na rua Joaquim Carlos, no Belém. Fogo foi extinto, local deixado pelos bombeiros, sem informação a respeito de pessoas feridas nessa ocorrência. Agora, 5h30.
0: E só para a gente finalizar, Renan, tem um acidente pontuado ali na altura da Ponte do Jaguaré, na marginal do Rio Pinheiros, para quem vai no sentido da Castelo. Atenção, então, para você. Daqui a pouco a gente traz mais informações sobre o incidente. Agora a gente vai pegar a Dutra direto para o Rio de Janeiro e viajar.
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0: Alô, Rio de Janeiro, muito bom dia, meninos.
5: Bom dia.
6: Muito bom dia.
0: Olha bem, só, presença ilustre do flamenguista.
6: É isso aí, cheguei, vou substituir José Paulo Sobral, meninas, pelos próximos 15 dias. Vocês vão ter que me engolir, já dizia Zagallo.
5: Mas a Carol tá de férias. Agora a Luana tá com o nosso Renan tá de gorro, isso?
0: Tá de gorro,
5: Renan.
0: Tá
5: frio assim.
0: 8 graus, Renanzão. Gente.
3: É, gente, o negócio tá difícil pra quem tem pouca telha aqui em São Paulo, viu? Tá gelado. A gente tem que se virar como esse. Pode. Bom dia pra você, Maridia Ferreira. Bom dia, Vinícius Calisto. Tá puxado bom por dia, aí, Ana. Continua frio? Frio pra vocês? Frio na média carioca?
5: Muito frio. Muito frio, não só para os cariocas, mas para os fluminenses, né? Quem mora aqui pelo estado. Agora há pouco na Baixada, tem um ouvinte que costuma pegar a Dutra. Ele estava usando a Via Light, que é uma alternativa. Falou que estava uma chuvinha a lá paulista, né? Aquela garoa, 14 graus, né? Nossa. 18, 19 aqui na zona sul do Rio de Janeiro. Em outros pontos, 17 graus. O mar continua um pouquinho agitado. O aviso de ressaca termina hoje às 9 horas da manhã. Os ventos ainda, né? Moderados aqui no Rio de Janeiro. A gente tem aqui bastante ouvinte. Agora, o Carioca, que é o nosso ouvinte que se identifica assim e mora no Japão, disse que lá tá 38 graus.
0: Que isso?
5: Pra você ver a diferença. Mandou um áudio aqui pra gente agora há pouco.
6: Mandou, né? Rapaz. 38 graus no Japão. Falou que tá doido pra tomar um banho porque não aguenta mais de calor lá no Japão. Olha só.
5: Gente, vocês falaram aí do flamenguista Vinícius Calisto. Uhum. Olha que assunto mala, mas é importante. Justiça Federal de São Paulo reconsidera a decisão que determinava a entrega da Taça das Bolinhas ao São Paulo após recurso apresentado pelo Flamengo. Decisão de ontem. O troféu permanece sob guarda da Caixa Econômica Federal. Nem com São Paulo, nem com o Flamengo. Fica lá na Caixa, a 12ª Vara Civil Federal de São Paulo, estava vendo aqui essa reportagem, entregou a taça, e aí o pedido do São Paulo foi indeferido por entender que a competência para decidir sobre essa situação do troféu é da Justiça do Rio de Janeiro. Para quem não lembra dessa polêmica, a Taça das Bolinhas foi criada pela CBF para homenagear o primeiro clube a conquistar 3 títulos consecutivos ou 5 brasileiros. Aí o Flamengo, na época, né, tinha aquela questão do Penta, né, Calisto? Aí o título de 87 a Copa União,
6: isso.
5: Uma polêmica danada, o Sport considerado, quis se considerar campeão, e em certo momento a própria CBF considerou o Sport e depois reconheceu o título do Flamengo. Então tá aí nessa polêmica ainda, né?
0: Ou seja, nem pra um lado nem pro outro, fica aí no meio a meio.
5: Não podia fazer uma réplica, dar uma pra cada um?
0: Guarda compartilhada, né?
6: É. Resumindo, o Flamengo é campeão brasileiro. Ponto.
3: Tá bom.
0: Gente, flamenguista, eles não são humildes, né?
3: Não.
0: Eles não são humildes.
5: Isso é muito distante do Flamengo. Essa palavra não entra
6: no
5: dicionário rubro-negro.
6: Não. O time não deixa.
3: São quantas bolinhas? Porque a gente pode fazer uma divisão. Né? A gente corta ali no meio da metade das bolinhas.
5: Divide o troféu, né, Renan?
3: Divide o troféu, pô. Tava vendo aqui as reportagens, enfim, tem uma foto muito bonita do Zico com a taça das bolinhas na mão, a reportagem do G1. É bem antiga essa foto. E é bonito o troféu ali, pô. Vamos fazer uma divisão, cada um fica com a metade, a gente para de falar dessa história, 2027 quase, credo. E a gente continua falando de Taça das Bolinhas, né? Que loucura.
5: É um dos assuntos
0: mais chatos. Já vi aqui na internet pra vender, viu? Taça das Bolinhas réplica. Fica a dica aí, então, pros presidentes do São Paulo e do Flamengo.
3: Muito bom. Ô, gente, aqui em São Paulo, cara, a gente tá acompanhando... Lembra daquela história? Óbvio, vocês devem se lembrar, né? Aí no Rio de Janeiro, quando ficava explodindo bueiro em Copacabana, fizeram até um videogame, né? As pessoas se ferindo. Você não sabia por onde você andava, porque poderia explodir a qualquer momento. Tava todo mundo com medo. Aqui em São Paulo...
5: Combinado.
3: campo minado em Copacabana, com os bueiros, o problema de manutenção. Aqui a gente está vivendo uma outra história, que é um perigo, risco iminente de acontecer alguma coisa envolvendo ou a companhia de saneamento ou a companhia de gás. Tem sempre um vazamento de gás deixando as pessoas em pânico. Teve uma história muito grave que aconteceu na Zona Oeste de São Paulo, numa explosão, numa obra que estava acontecendo da Sabesp junto com a Comgás. Duas pessoas morreram, várias casas foram completamente destruídas, prédios que estavam distantes tiveram ali as vidraças quebradas por causa dessa movimentação e explosão por gás. Em outras ocorrências na cidade também houve essa questão. Agora foi só uma questão envolvendo a Sabesp. E aí em Osasco, aqui na região metropolitana, três casas foram interditadas depois de uma cratera se abrir na rua Cuiabá, no bairro Rochedale. Por lá eram feitas essas obras da Sabesp para a implantação de uma rede de esgoto destinada à despoluição de córregos. Ninguém se feriu, mas essas pessoas estão fora de casa, né? A Sabesp informou que durante essa escavação de um posto de serviço aconteceu essa movimentação de solo que provocou trincas e rachaduras nessas três casas. Essas pessoas vão receber um pix emergencial, um apoio, um acolhimento, suporte para poder voltar para as casas. E a Sabesp informou que presta atendimento aí a essas famílias e está fazendo agora essas avaliações. Mas é esse medo constante que as pessoas têm por aqui de repente acontecer um buraco ou então uma explosão aqui na região metropolitana de São Paulo por essas escavações que podem eventualmente até afetar rede de gás por aqui. Me lembrou essa ocorrência aí de 2014, eu acho, né? Do 2015, de Copacabana.
5: Foram alguns casos, né, de explosão de bueiro. Os de Copacabana chamaram mais atenção. Teve um que foi, se não me engano, na Nossa Senhora de Copacabana, que até um táxi voou, foi pro alto, foi uma coisa terrível, né? Mas aqui no Rio, a gente ainda tem esse trauma, e toda hora você passa por um bueiro, até que nos últimos... Eu tava de férias, não sei se, desde que eu voltei, se chegou algum relato, o Calixto pode me recordar, se tiver algum caso. Mas aqui é o seguinte... Qualquer chuva que tem no Rio de Janeiro, depois você vem perto de um bueiro, sai uma fumacinha. Né? E você já acha que vai ter uma explosão. E aí, o que a Light diz com muita frequência? É vapor d'água, né, Calixto? Que aí acontece, fica ali, aquela área fica super aquecida, às vezes é por conta da chuva, acumula uma certa quantidade de água, e aí você passa por um bueiro, e aí fica aquele vapor d'água. Aí o que chega de mensagem, olha, vai explodir o bueiro aqui. Então já tem um trauma, né?
6: Galera,

0: Foi, na Tijuca. Lá na Tijuca tem um mês e meio.
1: Foi um alçapão, assim, ela lá. Pisou e exato, desapareceu, né?
0: Foi.
1: Não fosse outras pessoas que tivessem visto, ela teria ficado lá.
2: Uhum. É, porque teve uma câmera de segurança que flagrou e aí viralizou aquele vídeo.
0: Foi. Ela foi salva, Renan, pelo mototaxista que a deixou ali no endereço. E não tinha ninguém na rua. A sorte que ele viu o momento em que ela caiu e já correu logo pra socorrê-la. Chamou os moradores ali. Mas se ela tivesse sozinha, o pior podia ter acontecido com essa moradora ali da Tijuca, aqui na Zona Norte.
1: Minha nossa. Ó, tá acabando aqui o nosso papo na nossa ponte, mas a gente queria descrever uma imagem fofa aqui do Zoológico de São Paulo. Agora há pouco a gente tava falando com os ouvintes de São Paulo, com a nossa audiência aqui na capital paulista. O Zoológico de São Paulo ainda não definiu, gente, o nome para filhote de jaguatirica que nasceu no mês de abril. Olha que fofura, o tamanho dos olhos.
3: Olha essa orelhinha.
1: Parece um gatinho, né?
3: Vontade de dar um
1: fofo
3: cheirinho.
1: Demais. Agora o animalzinho, que é um filhote de um casal resgatado em situação de vulnerabilidade, já pode ser visitado aqui no zoológico, que fica na Zona Sul. A mãe, Jaci, foi encontrada durante aqueles incêndios. Lembra que atingiram lá o Pantanal Mato Grossense em 2024? Incêndios muito severos, muitos animais morreram, outros tantos ficaram feridos. Pois então, foram resgatados de lá e agora tiveram esse bebezinho. O pai, Rudá, foi encontrado sozinho, ainda filhote, no estado do Amazonas. Durante o mês de julho, o ingresso para o Zoológico de São Paulo, comprado antecipadamente, custa, nossa, que salgada, hein? R$69,00, cacetada. O lugar fica dentro do Parque Estadual Fontes do Ipiranga. Então fica uma dica aí para quem eventualmente do Rio de Janeiro vem para São Paulo. O Zoológico de São Paulo é uma boa pedida também, dentre tantas coisas para se fazer. E dá para visitar e conhecer bichinhos tão bonitinhos, tão fofos quanto essa jaguatirica, ainda sem nome.
3: Com quem que eu tenho que falar para dar um cheirinho nesse pescocinho aí? Essa coisinha mais fofa.
2: Mas é bonitinho de longe, né? De perto eu acho que vai arranhar um pouquinho, né?
1: O tamanho da
2: pata. Eu teria um pouco de receio. Agora, se você reclamou do valor, ô Renan, você é um pouquinho controlado que nem eu, prefere alguma coisa gratuita e que seja de boa qualidade, hoje é aniversário, 117 anos do Teatro Municipal, que criou uma campanha legal, programação Teatro Municipal de Portas Abertas. Então, a partir das 9 da manhã, com Banda dos Fuzileiros Navais, e de hora em hora, tem atrações, todas elas gratuitas. Ao meio-dia tem a ópera do meio-dia, vai até as 7 da noite, aí tem a apresentação de balé, escola estadual, várias atrações, fechando com a orquestra sinfônica. Então hoje é um dia muito cultural aqui no Rio de Janeiro, no coração do Rio, ali no centro da cidade. Pra quem nunca foi ao Teatro Municipal ali na área da Cinelândia, tem um amarelinho, tem áreas bacanas ali, eu acho que vale muito a pena. Se você de repente tá aqui, vai fazer a ponte aérea, tem um horário de almoço, dá uma chegadinha ali no Teatro Municipal, 0800, programação gratuita.
1: Ah, demais. O Teatro Municipal do Rio é lindo. O centro do Rio é muito, muito lindo, né?
3: Muito.
1: Minha gente, bom dia pra vocês, viu?
3: Meninos, nos vemos amanhã,
0: beijo,
3: hein, Calixto?
1: O Calixto tá preparado pra batalha? Renan. A gente teve uma prévia da batalha cultural aqui, eu senti, Mário e eu, né? Então vamos ver sexta-feira se o Vinícius Calixto estiver por aqui.
0: Eu sou pé quente, eu ainda não perdi, não. Eu queria falar isso
3: pra
0: vocês.
3: Olha só, o Renan também tá pé quente.
1: Tá bom, então. Beijo, gente. Até
0: amanhã. Valeu, pessoal.
3: Até amanhã, meninos. Beijo.
0: Até amanhã.
2: Tchau, tchau.
3: 5h40.
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5: Seguimos falando de inteligência artificial por aqui, e agora das muitas promessas que a tecnologia fez, mas pelo visto, nem tudo que foi prometido está sendo entregue, não é isso, Orison?
6: Mas a verdade, Edu, é que por enquanto, pelo menos no ambiente das grandes empresas, das grandes corporações, a gente tem, na verdade, até agora uma coleção de iniciativas de grandes empresas apoiadas em inteligência artificial que deram em nada, ou deram em coisas muito ruins para essas empresas. Teve caso de montadora nos Estados Unidos que teve seus sistemas invadidos e que a montadora foi obrigada a vender um SUV por $1. Tivemos recentemente o caso da Meta, né? Do nosso querido Mark Zuckerberg, que disse que ia acabar com o atendimento humano para solucionar problemas da sua plataforma, substituiu tudo por agentes de IA. Resultado, hackers invadiram esses sistemas com uma relativa facilidade e tumultuaram pelo menos 200 mil contas de Instagram e mais umas outras tantas milhares do Facebook, e pior, ainda tiraram o sarro do Mark Zuckerberg no Telegram, né, dizendo como foi fácil ludibriar a inteligência artificial. tem muitas experiências negativas.

0: Tem outras muito positivas, mas as positivas, Edu, elas estão concentradas em áreas muito específicas, especialmente na escrita de código, ou seja, codificação, criação de software. Aí realmente a inteligência artificial tem promovido grandes mudanças, grandes saltos de produtividade, e não é à toa que é onde a gente está vendo acontecer também muitas demissões, né? As big techs mandando gente embora à torta e à direita, mas não está indo muito além dessas áreas específicas, esse ganho de produtividade todo prometido pela inteligência artificial, Edu. Precisamos ver o que é que vai acontecer nessas alturas do campeonato. A verdade é que ninguém sabe, Edu. Todo mundo faz prognósticos, tenta entender o que é que vem pela frente, mas a verdade é que ninguém sabe. É uma tecnologia que está aí nascendo numa velocidade absurda, mas que ainda precisa, na verdade, mostrar a que veio em vários segmentos.
1: O ganho de produtividade que tem sido o principal argumento colocado pelas Big Techs quando se fala no investimento da IA. É claro que a gente acompanha e conta tudo aqui na coluna de tecnologia que você encontra também no nosso site, o bandnewsfm.com.br, na aba Colunistas, procura por tecnologia que tem tudo lá.
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5: Faltam 15 minutos para 6 horas da manhã. O técnico da França joga a pressão e o favoritismo para a Espanha às vésperas da semifinal da Copa do Mundo, direto de Dallas, nos States. Fala Maurício Ferreira.
6: O técnico da França, Didier Deschamps, volta a colocar a Espanha como favorita da Copa do Mundo na véspera do duelo entre as seleções pela semifinal. Segundo ele, o discurso não é para colocar pressão sobre o adversário do jogo de hoje, aqui em Dallas, no estado do Texas.
7: Sigue considerando que a Espanha é a favorita?
8: Sim, sim, confirmo.
9: Você segue considerando que a Espanha é a favorita? Sim, confirmo. É a conclusão que chegamos. Tirando a partida contra Cabo Verde, todo o resto confirmou que a Espanha é a favorita. Não quero colocar pressão em Luis de la Fuente e sua equipe, porque sabemos também que todos estão esperando muito da Espanha.
8: Pressiona Luis e sua equipe, porque ele sabe também que a gente está esperando muito da Espanha.
6: A Band News FM transmite a semifinal entre Espanha e França a partir de 3 da tarde pelo horário de Brasília.
10: E daqui a pouco tem Fábio França aqui trazendo o termômetro do que a gente pode esperar para esse primeiro jogo da semifinal da Copa do Mundo de 2026. Nos outros destaques, a formação de um bloqueio atmosférico e a chegada de uma frente fria aumentam o risco para tempo severo no estado do Rio Grande do Sul a partir de quinta-feira. O primeiro episódio de chuva intensa já está associado ao fenômeno El Niño, aumentando o potencial para enchentes, alagamentos e transtornos no estado gaúcho. Quem explica é a Stephanie Toso.
3: O Rio Grande do Sul entra a partir de quinta-feira em um período prolongado de tempo severo com risco de temporais, chuva intensa, ventos fortes e granizo. Os primeiros temporais devem atingir o oeste, a campanha e a região central, entre o fim da tarde e a noite de quinta. Na sexta-feira, o risco aumenta e avança para os vales, a região metropolitana de Porto Alegre e outras áreas do estado. A instabilidade será provocada pela atuação de uma frente fria, ar quente e úmido vindo do interior do país e a formação de um bloqueio atmosférico sobre o Brasil. A previsão indica que o risco de chuva volumosa pode continuar até o final da próxima semana, aumentando o risco de alagamentos, rajadas de vento, queda de granizo e transtornos em diversas regiões do estado.
5: Continua foragido o homem que furtou um ônibus e bateu o veículo no mercado, na Zona Leste de São Paulo, fala Aisha Moraes.
11: Ônibus colide e derruba muro de mercado na Zona Leste de São Paulo. O caso aconteceu na madrugada desta segunda na rua Dona Eloá do Vale Quadros, na cidade de Tiradentes, Zona Leste da capital. Segundo a Polícia Militar, uma equipe foi acionada para atendimento de uma ocorrência onde o ônibus de transporte coletivo havia colidido contra um muro de mercado de bairro. O condutor fugiu do local e até o momento não foi identificado.
10: Em outro destaque aqui no Expresso São Paulo, o jornalista da Band obtém novas imagens que mostram a fuga do homem apontado pela polícia como um atirador que feriu o tenente da rota em São Caetano do Sul. Hércules da Costa Siqueiro, conhecido como Golias ou Peruca, é visto andando por uma rua de terra em Peruíbe, no litoral sul do estado, no fim da noite de 30 de junho. Ele está com uma criança no colo e outras duas pessoas ao lado. Golias, que continua foragido, estaria a caminho de uma pousada mantida por Elinilson Misael da Silva. Esse homem, conhecido como Galego, foi morto num confronto com a rota no dia 2 deste mês. O atentado contra o tenente Ronickson Pimentel dos Santos aconteceu em 27 de junho.
5: E o influenciador digital Gato Preto é preso no interior do estado. A polícia militar foi chamada para atender uma ocorrência de briga num bar em Ribeirão Preto no domingo de manhã. Ao chegar ao local, os agentes constataram que Gato Preto tinha um mandado de prisão em aberto por falta de pagamento de pensão alimentícia. O influenciador é réu por duas tentativas de homicídio com dolo eventual depois de causar um acidente em um Porsche que dirigia na Zona Oeste da capital paulista no ano passado.

0: 5h50, sem avanço, o governo espera a decisão da Casa Branca sobre um possível tarifaço. O prazo se esgota amanhã. De Brasília, as informações com Márcio Rocha.
1: O governo brasileiro ainda espera por uma nova reunião com o representante comercial dos Estados Unidos, Jamieson Greer, antes do fim do prazo dado pelo governo do país para o início do tarifaço sobre os produtos brasileiros. A decisão sobre a aplicação de novas tarifas contra o Brasil deve ser confirmada na próxima quarta-feira. O Palácio do Planalto tenta uma última cartada para evitar a medida. No entanto, só vai dar uma resposta, além de saber qual o tamanho dessa reação, depois que a decisão dos Estados Unidos for confirmada. Nos últimos dias, as negociações e tratativas diplomáticas entre os dois países foram intensificadas. Em agenda em São Paulo, o presidente Luiz Inácio Lula da Silva disse não acreditar no tarifaço, mas aproveitou para criticar o presidente Donald Trump, dizendo que as consequências da guerra contra o Irã atingiram o Brasil.
2: Não foi o Brasil que inventou a guerra com o Irã, foi? O Brasil deu algum tiro? Não. O Brasil matou alguém? Não. Foi ele que inventou essa guerra. E nós não podemos aceitar que a guerra provocada pelos Estados Unidos, o que está acontecendo com essa guerra? O preço da guerra está chegando no preço do feijão aqui no Brasil. Está chegando no preço do arroz, está chegando no preço do tomate, no preço da cebola, porque tornou o combustível mais caro.
1: Estudos da Confederação Nacional da Indústria, por exemplo, mostram que se as taxas entrarem em vigor, mais de 4 mil produtos exportados pelo Brasil serão afetados, o que representa quase 15 bilhões de dólares em exportações. Em entrevista ao Canal Livre do Grupo Bandeirantes de Comunicação, o presidente da CNI, Ricardo Alban, disse que a entidade ainda tenta sensibilizar o presidente dos Estados Unidos.
3: Nós encaminhamos uma carta pessoal nossa para o presidente dos Estados Unidos, tentando colocar e sensibilizar a mesma percepção de valor que tem para o país a continuidade dessa relação. Esperamos, como sabemos, que o governo americano, com seu presidente, tem comportamentos que podem ser dinâmicos. Esperamos que talvez essa possa mobilizar também uma nova tratativa, um novo espaço de diálogo, mas que traga para a mesa definitivamente, não só o governo.
1: No dia 1º de junho, Trump propôs tarifas de 25% sobre os produtos brasileiros por alegar práticas comerciais desfavoráveis. No dia seguinte, também anunciou taxas adicionais de 12,5% para 60 países, incluindo o Brasil, por falhas no combate ao trabalho forçado.
4: 5h53 na viradinha do relógio, a convocação dos mesários para as eleições de 2026 já está sendo realizada. O edital completo será publicado no dia 5 de agosto e o chamamento está sendo realizado por novos canais. O Daniel Martins é quem traz mais detalhes.
5: A convocação de mesários e mesárias para as eleições gerais de 2026 será realizada até o dia 5 de agosto. Esta será a data na qual as juízas e os juízes do TRE, o Tribunal Regional Eleitoral, irão divulgar o edital com a nomeação daqueles que atuarão no primeiro e eventual segundo turno do certame. Porém, mesmo com o prazo estando um pouco distante, já tem pessoas aceitando o chamado, como é o caso da assistente administrativa Tatiane Barbosa.
6: É a minha primeira vez como mesária. Tinha uma base ali no Minas Shopping, né? Fui lá atualizar meu título e eles fizeram a pergunta se eu queria participar de ser mesária. Aí eu falei que sim. Atualizei e deixei lá em análise, né? Aí, há duas semanas atrás, eles me ligaram e perguntaram se eu queria participar. Eu falei que sim. E aí, nós estamos aí, né? Animadas.
5: Em Minas Gerais, cerca de 215 mil pessoas devem atuar na função e cada cartório eleitoral escolhe o meio que considera mais adequado para convocar os mesários, seja por e-mail ou carta. E além destes meios, agora a convocação também pode ser feita por WhatsApp, como conta o secretário de eleições do TRE Minas, Pablo Aragão.
7: Duas formas já são tradicionais, o tribunal já tem usado há algum tempo, que é o e-mail e a carta. Uma novidade para esse ano é o uso do canal único do WhatsApp do tribunal, por meio do qual os mesários e as mesárias receberão a notificação por um meio verificado com a segurança e a logo do tribunal.
5: Entre as responsabilidades da mesária e do mesário estão a organização das filas, a identificação de eleitores e a impressão da zerésima e do boletim de urna. Além disso, deve manter a ordem na sessão, recorrendo à força pública se necessário e comunicar imediatamente ao cartório eleitoral as ocorrências que necessitem da ação dos juízes. E claro, todos os mesários têm direito a um auxílio alimentação no valor de R$ 65,00 e também a 2 dias de folga do trabalho para cada dia de treinamento ou de serviço na votação. Este benefício deve ser negociado diretamente com o empregador.
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9: Bom dia, Band News, José. Oi. Wilson, enfermeira de Guararema, região aqui de Guararema, perto do Paraty, na Dutra, sentido São Paulo, carreta tombada. Até o momento não tem trânsito, mas tão logo isso vai ter muito trânsito. 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
4: Pois é, por enquanto realmente ainda não tem trânsito na Dutra, no sentido de São Paulo. A Ayrton Senna começa a ficar ruim ali já na chegada à Marginal, mas a Dutra livre. Fica aqui o alerta do José para você que está seguindo no caminho de São Paulo pela Dutra. Tô vendo um trânsito já começando a se formar e complicar ali a vida de quem está tentando chegar a São Paulo pela Regis Bittencourt, na região de Embu das Artes. Então, até a passagem pelo Rodoanel, o motorista desacelera, porque tá ruim, como todos os dias, tá complicado o caminho por ali. Nas demais rodovias, por enquanto, Renan Sequevicius, eu vejo uma obra complicando o caminho do motorista que sai ali do Cebolão para Marginal Pinheiros, no sentido da Zona Sul. Então, tá indo para Santo Amaro, sai do Cebolão, você vai desacelerar pelo menos até a ponte do Jaguaré, onde tinha um acidente, não tem mais a notificação aqui do acidente, mas tem obra na pista. Então, isso complica o caminho até a chegada à ponte do Jaguaré, depois caminho livre até a Zona Sul de São Paulo.
0: E olha, a polícia de São Paulo está buscando por pistas sobre o autor dos disparos que mataram um homem que tinha negociado um celular na internet. José Donizete da Silva Júnior, de 27 anos, tinha comprado, ou melhor, tinha anunciado um iPhone nas redes sociais. A entrega combinada deveria acontecer em um bairro de Mogi Mirim, no interior do estado, mas a negociação terminou em uma emboscada. De acordo com a comandante da Guarda Municipal, Elane Navarro, um criminoso anunciou o assalto e atirou contra o rapaz na frente da noiva dele.
10: Eles estavam estacionados há cerca de 10 minutos na frente de um imóvel e que essa pessoa se aproximou de frente com o veículo deles, anunciou o assalto e na tentativa de dar ré, ele teve o disparo de arma de fogo pelo para-brisa, vindo atingir o peito do jovem.
0: O José Donizete da Silva Júnior morreu no local. A noiva dele, Cíntia Beatriz Martins, não sofreu nenhum ferimento e nada foi levado. O autor do crime ainda não foi encontrado. O caso acende o alerta, né, para essas negociações que são feitas pelas redes sociais. Entre os cuidados, especialistas alertam com relação à importância de estar atento ao local em que foi marcado o momento ali do pagamento, da entrega do que foi negociado. Procurar sempre espaços públicos e movimentados para evitar qualquer tipo de situação parecida como essa emboscada sobre a qual a gente estava relatando aqui, descrevendo.
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12: No Flamengo, o atacante Cebolinha disse depois da vitória do Flamengo por 2-1 contra o Benfica em jogo amistoso, disputado no último sábado em Algarve, em Portugal, que o seu ciclo no time carioca só vai até o final do ano, quando termina o seu contrato. Cebolinha está em sua quinta temporada no Flamengo. Ele chegou em 2022, vindo do Benfica, disputou 190 jogos, marcou 21 gols e deu 25 assistências. O diretor de futebol do Flamengo, José Boto, disse depois do jogo que o clube está em negociação com 3 reforços para a próxima janela de transferências e a diretoria vai buscar atletas jovens de até 26 anos e que não tenham valores muito elevados. Para Boto, o Flamengo precisa negociar jogadores para ampliar o poder de investimento, mas terá como prioridade manter o equilíbrio do grupo e não perder atletas importantes. Corinthians, que vive uma grave crise financeira e tem também o transfer ban, que impede a inscrição de reforços há 50 dias, não deve fazer muitas contratações e pretende manter a base do elenco até o final da temporada. Dito tudo isso, eu diria, eu quero é mais.
13: No
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0: 6:01, muito bom dia para você que está por aqui na frequência da Band News FM em São Paulo. Esse é o Expresso São Paulo, pedindo passagem no dial aí do seu rádio, radinho de pilha, rádio do carro. Ou então você que nos acompanha pelas redes sociais, por imagens e também pela TV, pela Fast TV. Estamos ao vivo, seguiremos até às 7 na atualização das notícias nesse dia que começa gelado na cidade de São Paulo. Comigo, Renan Scovici, Expresso São Paulo. Com ela, Luana Pereira. Mais uma vez, bom dia, Luana.
4: Bom dia, Renan. Muito bom dia para você. Bom dia aos nossos ouvintes. Bom dia a você que acompanha a gente. Começou o dia mais cedo, já tomou aquele café reforçado. Já saiu de casa com muito casaco, sapato fechado, porque hoje, dia frio aqui em São Paulo, deve continuar. A temperatura não muda muito na parte da tarde. Daqui a pouquinho, o Vitor Takau aqui conosco, trazendo um panorama completo dessa terça fria. A gente vai tocar Frozen daqui a pouco para fazer jus ao que a gente está falando por aqui. E direto dos Estados Unidos, hoje, claro, tem o primeiro jogo da semifinal da Copa do Mundo, que continua a todo vapor, e a nossa equipe nos Estados Unidos também. Ele, um dos donos aqui da casinha, Fábio França, está lá. E aí, Fábio França, qual que é o seu palpite para esse jogo de hoje, Espanha e França? Vai dar Mbappé ou vai dar Lamine Yamal?
0: Você perdeu a chance de fazer uma piada.
4: Qual a piada?
13: Qual?
4: Ah, Fábio França desde criancinha.
13: Vai dar Espanha? É, verdade. ô Luana, difícil, hein? Bom dia pra você, Luana. Bom dia, Renan. Bom dia também pra todo mundo ligado, sintonizado na Band News FM, aqui na segunda hora do Expresso São Paulo, 6:03, hein? Pelo horário de Brasília, 5:03, aqui em Florham Park, em Nova Jersey. Deixa eu dar uma atualizada na temperatura, porque hoje no termômetro, porque a temperatura subiu de novo. E estamos com 20 graus agora. É, teve dia que estava mais quente esse horário, 23, 24. Hoje tem 20, mas a temperatura vai bater 35 por aqui. Vai fazer muito calor mais uma vez depois de alguns dias de chuva na semana passada, mas nunca com frio. Sempre com calor bem forte aqui nessa região dos Estados Unidos. Vamos nessa. Olha, a França é favorita, mas assim, diante da Espanha, não dá para apontar um enorme favoritismo da França como a gente conseguiu apontar nas outras partidas, por exemplo. Em todas as partidas até aqui na Copa do Mundo, a França entrou como absoluta favorita. Nessa coisa fica um pouco mais complicada, porque a Espanha tem um grande time, e talvez sejam os dois principais times do mundo nesse instante. A diferença é que a França vem apresentando um futebol mais vistoso, mais gostoso de se ver, mais bonito, né? Um jogo mais rápido, mais dinâmico, com mais técnica, mais habilidade, enfim, mais tudo que a Espanha. Só que a Espanha é consistente e tem bons valores individuais. Você citou aí o Lamine Yamal. É um cara que ainda não desabrochou nessa Copa do Mundo. Ele chegou machucado, né? Tanto é que não jogou a primeira partida. Então ainda demorou para pegar um pouquinho de ritmo, embora seja muito jovem. Uma lesão atrapalha qualquer jogador. E aos poucos, na Copa, ele veio pegando ritmo. A Espanha tem esse trunfo. É um time que veio crescendo ao longo da competição, chega forte para essa semifinal, e ainda sem o seu principal jogador no auge. Se o Lamine Yamal conseguir atingir o auge, todo o potencial que a gente sabe que ele tem nessa partida semifinal, a Espanha tem boas possibilidades de passar pela França, claro. E é jogo de futebol de duas grandes equipes, qualquer coisa pode acontecer. Uma expulsão, um pênalti no início da partida, né? Qualquer coisa que fuja um pouquinho ali do natural de uma partida de futebol, pode ser que deixe a coisa pendendo para um lado ou para o outro. E repito, a França é favorita, mas não dá para apontar um favoritismo enorme, não. Eu palpito que a França passa, mas é puro chute, pura especulação de quem acompanhou a Copa até aqui. Não me surpreenderia se visse a Espanha passar a final também. Mas o fato é que vai ser um grande jogo de futebol. 4 horas da tarde hoje pelo horário de Brasília. Transmissão da Band News FM começa às 3, gente. Não dá pra perder. É um baita jogo. Muita gente apontava como uma final da Copa. Era difícil que isso acontecesse, porque as duas equipes passando em primeiro, como aconteceu, ficariam do mesmo lado da chave e aí se enfrentariam numa semifinal. Então, muito bolão ali. Eu tenho absoluta certeza... colocou França e Espanha na semifinal desse lado da chave, apostando em vitórias consecutivas, vitórias seguidas dessas equipes desde o início da competição. Isso de fato aconteceu. Estão os dois do mesmo lado, Espanha e França, as duas maiores equipes do mundo, e hoje sai o primeiro semifinalista, amanhã tem o outro, Inglaterra e Argentina, e a gente está de olho em tudo, gente.
0: Muito bem, Fábio França, obrigado pelas suas informações. Volte aqui no Valeu. Expresso para mais detalhes dessa expectativa. Tá acabando a Copa do Mundo por aqui, mas nossa equipe tá lá de olho, trazendo tudo aqui para nós. Vai fazer 4 falta, sentiremos saudades, hein?
13: Só 4 jogos. Foram 100 já. Tá louco, hein?
14: Ah, quanto isso. Jogo.
0: A vida é um soco.
13: Eu volto.
0: Valeu, Fábio. Bom, e vamos aqui para outros destaques de hoje, falando desse frio que atinge o estado de São Paulo. A massa de ar polar que está aqui sobre a nossa região vai continuar derrubando as temperaturas, pelo menos até amanhã. Tem condição para formação de geada na Serra da Mantiqueira, nas regiões de Itapeva e Registro. Apesar da elevação gradual das temperaturas durante a tarde, a sensação de frio vai continuar durante a noite por causa dos ventos que vêm da região sul. Daqui a pouco tem a previsão completa ao vivo com o Vitor Takal.
4: Em outro destaque, 2 homens vão assaltar uma loja de brincadeira e são baleados por um policial civil de folga na zona leste da capital. O caso aconteceu por volta do meio-dia de ontem, na Avenida Sapopemba. Essa dupla chegou de moto, colocando a mão por baixo da camiseta e anunciando o suposto roubo. Um escrivão da Polícia Civil que estava fora do serviço reagiu ao ver a ação e disparou 3 vezes contra a dupla. Assim que os rapazes tiraram o capacete, o dono da loja os reconheceu como amigos e eles disseram que o assalto se tratava de uma brincadeira. Os dois foram levados ao hospital da Vila Alpina e a Corregedoria da Polícia Civil acompanha o caso.
0: Uma pesquisa da Datafolha aponta que a maioria da população de São Paulo se diz contrária à venda da Sabesp e a privatizações no transporte sobre trilhos. Informações chegando agora com Humberto Ferretti.
15: A maior parte dos paulistas é contra a privatização dos serviços de trem e metrô. Pesquisa do Instituto Datafolha mostra ainda que o índice de pessoas que não aprovam esse tipo de medida aumentou. No caso do metrô, em 2023, 47% dos entrevistados eram contra a privatização, índice que subiu para 56%. Já em relação à CPTM, o salto foi de 45% para 53%. A pesquisa também questionou a população sobre a venda da Sabesp. 54% disseram que são contra, o que representa a estabilidade dentro da margem de erro de 2 pontos para mais ou para menos, em relação aos 53% da pesquisa anterior.
4: Os Estados Unidos prometem iniciar hoje o bloqueio naval contra embarcações ligadas ao Irã, ampliando a pressão sobre o regime de Teerã. Segundo a Marinha Americana, todos os navios serão inspecionados e apenas o chamado trânsito neutro e embarcações com ajuda humanitária poderão circular livremente. Na véspera da operação, Donald Trump afirmou que os Estados Unidos serão os guardiões do Estreito de Hormuz. Ele também anunciou a cobrança de um pedágio de 20% sobre toda a carga transportada pela rota, como uma forma de custear a segurança da região. O Irã reagiu afirmando que não permitirá interferência americana na administração do estreito. A República Islâmica também advertiu que qualquer cooperação de países da região com Washington será considerado um ato de guerra.
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0: Movimentação normal no transporte metroferroviário na manhã desta terça-feira. Se você tiver informação aí de problemas no transporte, manda mensagem para a gente no 11 999 592 100. Nas estradas, tem lentidão nesse momento na rodovia Raposo Tavares. Nosso ouvinte Edival fala aqui de um carro quebrado na Raposo na chegada a São Paulo, perto do semáforo na pista esquerda. Não causa tanto problema, mas pode complicar, né, se não for retirado por ali. E o nosso ouvinte, final de telefone 0022, fala: bom dia, pessoal, tudo bem? Tem ocorrência policial acontecendo agora no cruzamento da Henrique Schaumann com a Rebouças. Três viaturas abordaram um carro branco, já já vai tudo parar por ali. É o João que mandou um recado aqui pra gente. Obrigado, João, pelo seu aviso.
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0: Vitor Takal, da Climatempo, já está por aqui para nos contar como fica o tempo nesta terça-feira, dia 14 de julho. Tempo gelado na cidade de São Paulo. Alguns ouvintes falando até de garoa. Vitor, bom dia para você.
16: Olá, Renan. Um ótimo dia a você, Luana, e também todos que estão conosco. Pois é, novamente um amanhecer bastante gelado. Vejo que vocês novamente estão também bastante agasalhados. E o dia começou com condições de tempo bastante encoberto, chuvisco em alguns pontos da cidade. Sei que também teve ocorrência de chuvisco em pontos da zona oeste. As temperaturas mínimas seguiram em torno ou abaixo dos 10 graus, não apenas na Grande São Paulo, mas em diversos pontos do estado paulista, ainda sintoma da atuação daquela massa de ar polar que avançou atrás da frente fria. E o tempo deve seguir assim, bastante gelado, pelo menos os próximos amanheceres vão ser bastante gelados, porque, de fato, amanhã as temperaturas já começam a subir um pouquinho mais, Renan.
0: A gente está falando de quanto essa subida, hein, Vitor?
16: Olha, não dá para falar naquele calorão, afinal, estamos no meio do inverno. Mas, a efeito de comparação, hoje as máximas vão permanecer em torno dos 18 graus. E um tempinho um pouco mais encoberto. Já a partir de amanhã, quarta-feira, aí o sol volta a aparecer um pouquinho mais. Os amanheceres serão ainda mais gelados. Temperaturas vão começar justamente em torno ou abaixo dos 10 graus nos próximos dias. Mas, aos poucos, até um tanto quanto engatinhado, as máximas começam a aumentar. Amanhã, quarta-feira, com máximas de 22, quinta-feira com até 25, sexta-feira também 25, no sábado esquenta um pouquinho mais, máximas de 26 graus.
0: E no domingo, final da Copa, como é que a gente vai estar? Tá? Vai ser churrasco na laje? Vai ser uma coisa mais dentro de casa? Como é que vai ser? Já estou pensando, fazendo minha programação.
16: Bom, Renan, domingo vai ser bem aproveitável, talvez seria mais se o Brasil estivesse na final da Copa, mas não há expectativa de chuva aqui na cidade de São Paulo. O dia vai começar um pouquinho mais agradável, em torno de mínimas em torno dos 14, 15 graus. E aí, durante o dia, conforme o sol aparece mais, aí as temperaturas podem se elevar e bater até mesmo os 27 graus.
0: Vitor Takal, da Climatempo, volta mais tarde aqui a nossa programação com detalhes da previsão. Muito bom dia para você. Até mais, Vitor.
16: Um abraço, pessoal. Um ótimo dia.
0: Agora 6:13.
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2: Seis e 14, Alexandre de Moraes decide por restringir visitas de Flávio Bolsonaro ao pai por 90 dias. Quem explica a situação é o Rafael Procópio.

0: A decisão do ministro Alexandre de Moraes é ilegal e inconstitucional. Ao proibir o senador Flávio Bolsonaro de visitar o pai, a decisão do ministro acaba por desrespeitar não só a Lei de Execução Penal e o Estatuto da Advocacia, mas também a Constituição. Foi nesse tom a manifestação da defesa jurídica da pré-campanha de Flávio Bolsonaro à decisão de Moraes desta segunda-feira. O magistrado proibiu Flávio de visitar o pai, o ex-presidente Jair Bolsonaro, que está em prisão domiciliar, por 90 dias. Caso a decisão não seja revista, o pré-candidato só poderá ver o pai novamente após o primeiro turno das eleições. Tudo isso é uma consequência da leitura feita pelo senador no final de semana de uma carta escrita à mão pelo ex-presidente, afirmando que Flávio Bolsonaro é o porta-voz oficial de Jair Bolsonaro na disputa eleitoral deste ano. Na decisão, Moraes considerou que o senador descumpriu a decisão judicial que proíbe o uso das redes sociais pelo ex-presidente e, dessa maneira, houve um desvio de finalidade do direito de visitas. Além disso, a defesa do ex-presidente tem 48 horas para explicar a carta escrita por ele e divulgada pelo filho no final de semana. O ministro também pediu que a defesa se manifeste sobre a possível desobediência à ordem judicial e também se Bolsonaro tinha ciência da divulgação da carta. Moraes ainda ressalta que todo este episódio pode ser enquadrado como propaganda eleitoral antecipada em período vedado pela legislação. Assim, o magistrado aciona o Ministério Público Eleitoral para que sejam apurados possíveis crimes desta natureza. Alexandre de Moraes é o relator do processo de execução da pena de Bolsonaro, condenado por tentativa de golpe de Estado, e entendeu que Flávio utilizou a visita para obter um documento com o objetivo exclusivo de divulgar na internet o que estaria burlando a proibição imposta ao pai. Em outro ponto, o ministro também afirmou que houve reincidência, uma vez que conduta similar já havia ocorrido em agosto do ano passado, o que na época motivou a decretação da prisão domiciliar do ex-presidente. Por conta da divulgação da carta, o Partido dos Trabalhadores entrou com uma ação no próprio Supremo pedindo a revogação da prisão domiciliar de Jair Bolsonaro.
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0: Sem avanços, o governo do Brasil espera a decisão da Casa Branca sobre um possível novo tarifaço. O prazo se esgota amanhã. Detalhes de Brasília com Márcio Rocha.
1: O governo brasileiro ainda espera por uma nova reunião com o representante comercial dos Estados Unidos, Jamieson Greer, antes do fim do prazo dado pelo governo do país para o início do tarifaço sobre os produtos brasileiros. A decisão sobre a aplicação de novas tarifas contra o Brasil deve ser confirmada na próxima quarta-feira, quando serão divulgadas as conclusões das investigações da chamada Seção 301 da legislação norte-americana. O Palácio do Planalto tenta uma última cartada para evitar a medida, apesar de já trabalhar com a hipótese de que as tarifas serão confirmadas. No entanto, só vai dar uma resposta, além de saber qual o tamanho dessa reação, depois que a decisão dos Estados Unidos for confirmada. A estratégia é manter a negociação técnica, sendo que um dos caminhos é ampliar a lista de exceções.
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0: Mais cedo a gente falava de dificuldades na Radial Leste por causa de um acidente. Persiste a lentidão por ali, na altura da estação Guilhermina Esperança. Motorista que se desloca na direção do centro da capital paulista já encontra caminho complicado a partir da Praça de Vinolândia e vai assim com o trânsito bem carregado até a passagem pela estação Guilhermina Esperança. Depois, um pouco mais à frente, na altura da Avenida Doutor Bernardino Brito Fonseca de Carvalho, aí começa a fluir um pouco melhor o caminho na direção do centro. Aí, deixa eu ver aqui no mapeamento, vai seguindo bem, passagem pelo Tatuapé, só que a partir do viaduto Guadalajara volta a carregar e sem sinalização de acidente, tem sinalização de obras na altura da Almirante Brasil. E o acesso ao centro da cidade, Avenida do Estado, sem problemas nesse momento. 6h19.
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0: 6h20, hora de você ficar muito bem informado, ó. Ó.
1: A Band News transmite hoje a primeira semifinal da Copa do Mundo. França e Espanha se enfrentam em Dallas. Bola rola às 4 horas da tarde pelo horário de Brasília, mas a nossa transmissão começa mais cedo, começa às 3. O técnico da França, Didier Deschamps, minimizou um eventual favoritismo em razão dos resultados dos últimos confrontos. Um eventual favoritismo da Espanha. A França não ganha da Espanha, tem alguns bons jogos. Os espanhóis venceram os franceses na semifinal da Eurocopa em 2024 e na Liga das Nações da UEFA em 2025.
0: E dando um panorama de trânsito para você que está em São Paulo, a saída de Guarulhos pela Ayrton Senna já é complicada no sentido de São Paulo por causa de um acidente na altura da ponte Aricanduva. Se você chega a São Paulo, o melhor caminho nesse momento é pegar a rodovia Presidente Dutra e vir o caminho até a Marginal.
1: O jogo entre França e Espanha terá arbitragem do salvadorenho Ivan Barton, que já apitou outras 3 partidas nessa edição da Copa do Mundo. A outra semifinal entre Argentina e Inglaterra vai ser apitada por Ismael Eifat, dos Estados Unidos, que esteve à frente da eliminação do Brasil diante da Noruega. A FIFA vai distribuir uma premiação histórica para as seleções que disputaram a Copa do Mundo de 2026. Ao todo, a entidade vai entregar o equivalente a mais de 3 bilhões de reais em prêmios, um recorde para o torneio. Só a seleção campeã vai receber mais de 250 milhões de reais.
2: Voltando a falar aqui da cidade de São Paulo, chegada à capital pelas estradas, rodovia dos Bandeirantes carregada, também a Castelo Branco, no acesso às marginais, sem informação de acidente, só com excesso de veículos.
0: O ministro do Supremo Tribunal Federal, Alexandre de Moraes, proíbe visitas de Flávio Bolsonaro a Jair Bolsonaro por 90 dias. O magistrado argumentou que o ex-presidente usou o filho para desrespeitar a proibição do uso de redes sociais com a leitura de uma carta pelo senador.
2: O governo deve bater o martelo hoje sobre o aumento da mistura de etanol anidro na gasolina. O Conselho Nacional de Política Energética avalia uma mudança no percentual obrigatório dos atuais 30% para 32%.
0: E no panorama do transporte público, nesse momento, as linhas do metrô, CPTM, Via Mobilidade e Tique Trens operam normalmente sem registros de atrasos.
2: O tempo continua gelado na cidade de São Paulo e na região metropolitana ao longo do dia. De acordo com o Centro de Gerenciamento de Emergências da Prefeitura, a máxima deve ser de 17 graus, não chove.
0: 3 imóveis são interditados após a abertura de uma cratera em meio a uma obra da Sabesp em Osasco. O caso aconteceu na tarde de ontem, no bairro Rochedale, onde a empresa realizava a implantação de infraestrutura para esgotamento sanitário. Não houve vítimas.
2: O governo ainda espera por uma nova reunião com o representante comercial dos Estados Unidos para tratar do tarifaço sobre produtos brasileiros. O Palácio do Planalto tenta uma última cartada antes do fim do prazo dado por Washington, que vence amanhã, para uma decisão sobre as novas taxas de até 37,5%.
0: As inscrições do segundo semestre para o processo seletivo do FIES começam hoje. Os interessados terão até sexta-feira para fazer a adesão no Portal Único de Acesso ao Ensino Superior.
2: O Irã faz novos ataques contra petroleiros no Estreito de Hormuz. A Guarda Revolucionária Iraniana disse hoje e atingiu 2 navios dos Emirados Árabes. Os Estados Unidos também continuaram a fazer bombardeios com o objetivo declarado de impedir os ataques do Irã. Agora 6h24.
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0: 6h26, reportagem aqui na Band News FM. A gente volta a falar daquela cratera que se abriu em Osasco. Guilherme Oliveira conosco para falar sobre, Gui, mais uma cratera da Sabesp. O que, que a gente faz agora aí no Roxidale?
8: Tudo bem, Luana? Bom dia para você, para o Renan, para quem nos acompanha aqui na Band News FM. Olha, os moradores da rua Cuiabá estão muito, mas muito insatisfeitos, porque eles avisaram a Sabesp sobre o risco de um problema dessa cratera. Esses moradores não foram ouvidos, não foram atendidos e, infelizmente, aconteceu o que eles já haviam alertado, esse problema, essa cratera muito maior. O que acontece nesse local? A Sabesp vem realizando há quase 20 dias uma obra para a implantação de uma rede de esgoto destinada à despoluição de córregos. E ao lado da rua Cuiabá já fica um córrego. Só que esses moradores já vinham alertando sobre o risco de algum problema. Isso porque algumas casas já vinham apresentando rachaduras, alguns desníveis, algumas movimentações. Infelizmente, ontem à tarde, uma cratera maior surgiu. Já havia uma cratera para o serviço de funcionários da Sabesp, só que numa movimentação de solo, durante uma escavação para a implantação de um poço de serviço necessário para a construção dessa infraestrutura, houve essa cratera um pouco maior, atingindo 3 casas. Essas 3 residências já foram interditadas. Felizmente, ninguém saiu ferido dessa ocorrência, todo mundo conseguiu sair a tempo. Mas, como eu disse, não foi por falta de aviso. A gente vai acompanhar agora relatos de moradores abandeirantes.
9: Primeira casa, a Sabesp veio fazer uma obra aí e a gente avisou para eles que não tinha condições de fazer e eles insistiram em fazer. Agora tem o resultado, agora eu estou sem minha casa, né? Não tenho condições de fazer. Eu vou perder minha casa. Não consegui pegar nada, meu documento, não trouxe nada. Aqui a gente já fala que nós não poderíamos fazer porque aqui nós estamos em cima de uma tubulação de gás. É da?
10: Da Consigás.
9: Da Consigás. E aí já, a gente já tinha medo porque já teve, aconteceu isso em outro lugar, mas eles continuaram.
11: Essa máquina grande aí, ó, quebrou fazendo buraco. Tá lá as paredes, o quintal da gente todo fundo e a parede toda rachada, abriu. O portão da gente não fecha mais, nós tá dormindo com o portão aberto.
8: Bom, sobre um possível vazamento de gás, né, relatado pela moradora que a gente ouviu, as autoridades já descartaram qualquer possibilidade de vazamento de gás, o local está seguro em relação a isso. Agora, a Sabesp, engenheiros e funcionários da Sabesp estão no local, estão nesta manhã, passaram a madrugada, primeiro, para entender o que aconteceu para essa movimentação de solo e a solução também rápida ali para os moradores do entorno do bairro Roxidale, em Osasco, na região metropolitana, principalmente o pessoal da rua Cuiabá. Ainda em nota, a nossa reportagem, a Sabesp disse que já informou que as famílias afetadas vão receber um PIX emergencial, além de acolhimento e suporte até que possam retornar aos imóveis com segurança, porém não há um prazo ainda para isso. A gente vai continuar acompanhando de perto, pessoal.
2: Obrigado, Guilherme, pelas suas informações. Cara, é muito triste, né? Muito triste, muito dramático ouvir esses relatos, porque as pessoas estavam ali vivendo nas casas delas de maneira normal e aí, de repente, tem de sair de casa e vai se iniciar esse processo burocrático na vida dessas pessoas. A gente ouviu aí, tem gente que não consegue entrar nem para pegar documento. Se essas casas continuarem em pé e depois as pessoas vão conseguir entrar para retirar coisas ou talvez as estruturas sejam condenadas, como é que vai ser, né, depois, o dia seguinte? A gente está falando de uma área periférica na região metropolitana de São Paulo, e a gente sabe que as coisas funcionam. A gente vem da periferia, a gente sabe como é, né? Se fosse em Genópolis, seria um tratamento diferente. Mas é no Jardim Rochedale. Se a imprensa não ficar em cima, acompanhando, vai ser completamente burocrático. A vida dessas pessoas vai ser transformada para uma coisa muito ruim, muito triste. Vamos continuar de olho, vamos continuar junto dessas pessoas, junto dessa comunidade, para que elas tenham o direito a continuar tendo as casas, viver com dignidade nessa região de Osasco, na região metropolitana aqui de São Paulo. Agora 6:30. Vamos com mais da nossa reportagem por aqui, informação chegando ao vivo para você que nos ouve na Band News FM. Falando agora com o repórter Luiz Felipe Nunes, com relação à exigência de apresentação presencial do pedido de dispensa da contribuição no Sindicato dos Trabalhadores em Logística. Lembra dessa história, né? No Canindé, a gente tem acompanhado gente dormindo na fila. Isso tem gerado revolta, não é, Luiz Felipe? Bom dia para você.
12: Muito bom dia, Renan. Luana, bom dia para você que nos acompanha na Band News FM. Estou, neste momento, na Zona Norte de São Paulo. Uma fila que já dobra a esquina, muito próxima da Cruzeiro do Sul. Os trabalhadores que, em tese, seriam representados pelo Sindilog, um dos sindicatos de trabalhadores em logística de São Paulo, mas que estão, neste momento, na fila, deitados no chão, muitos deles, alguns trazem bancos. Algumas pessoas que já conhecem a situação já sabem o que vão passar, mas todo ano essa situação é degradante. A gente trouxe no ano passado, a Júlia Nogueira trouxe na semana passada também, a situação que o Sindilog dá 10 dias para os trabalhadores apresentarem uma maneira de negar a contribuição sindical, mas ao invés de disponibilizar uma forma online, à distância, não. Obrigam os trabalhadores a ficarem aqui sem que haja qualquer sinal do sindicato, sem que haja resposta do sindicato para a própria imprensa, porque nós procuramos o sindicato e nada foi respondido. E a situação é essa dos trabalhadores. Rodrigo está aqui do meu lado. Rodrigo, que horas que você chegou hoje ou ontem, né, melhor dizendo? Bom dia.
13: Bom dia. Eu cheguei ontem às 11:30 da noite.
12: Chegou nesse horário porque sabe da situação. Você já veio em outros anos. Sim. E como é que é o atendimento, entre aspas?
13: Eu já vim outros anos, o ano anterior, eu cheguei às 5:30 da manhã e fui a ser atendido só depois do almoço. Como eu sei da demora, aí esse ano eu vim mais cedo, justamente para ser a primeira turma para ser atendido. Mas todo ano é sempre a mesma coisa. Um sindicato que fala que luta pelo povo, pelo trabalhador, e não faz nada disso.
12: E enquanto os trabalhadores ficam aqui, ficam deitados, muitos deles com mantas, deitados onde dá, e a gente está na Zona Norte de São Paulo, perto da Cruzeiro do Sul, não é uma região segura de permanecer. O sindicato faz um horário reduzido. O próprio sindicato abre às 10 da manhã, vai até meio-dia e tem um horário de almoço. O trabalhador que está aqui não tem onde comer, mas o sindicato tem um horário de almoço. Das 12 às 13 não abre, e aí fica até às 4 horas da tarde. Quem está aqui nesse horário, que chega perto das 6 horas da manhã, não tem garantia nenhuma de que vai ser sequer atendido. E, Rodrigo, chegando nesse horário, passando por essa situação, para o trabalhador que, de fato, quer contribuir com o sindicato, você vê que existe alguma representação que eles ajudam, de fato, o trabalhador?
13: Não, não ajudam. Eu acho que esse dinheiro é nosso, então a gente deve escolher se quer ou não contribuir, e não obrigar, que eles obrigam.
12: E lá dentro do sindicato, eles obrigam vocês a fazer o quê? Uma carta timbrada?
13: Exatamente, uma carta, tem que assinar as duas cartas, preencher com CNPJ, nome, a próprio punho. Muitas pessoas demoram, por isso que demora todo o processo, justamente para não errar. Se errar, tem que fazer novamente.
12: Rodrigo, muito obrigado. A gente vai seguir a manhã inteira aqui acompanhando, cobrando o sindicato. A gente vai falar com alguém do sindicato, porque eles não querem conversar com a gente, assim como acontece em outras localidades. Ainda não existe uma obrigatoriedade de recusa da contribuição de maneira online. É um texto que passou pela Câmara dos Deputados em junho do ano passado, está no Senado Federal, sob a relatoria de Jax Wagner, do Partido dos Trabalhadores, desde outubro do ano passado na Comissão de Constituição e Justiça. Até agora, nada foi feito por lá, nada é feito pelo sindicato, e a situação é essa, uma fila que dobra a esquina com 9 graus na cidade de São Paulo, pessoal.
2: Luiz Felipe Nunes trazendo informações para a gente. Obrigado, Luiz. 9 graus nesse momento, as pessoas dormindo na fila. A gente ouviu o relato de um desses trabalhadores desde as 11 horas da noite, para fazer o pedido de dispensa desse valor. Eu vou trazer os valores aqui, a gente está falando de um valor de pouco mais de R$50. Isso faz muita diferença no orçamento de uma classe trabalhadora cujo piso salarial é de R$2.500. Faz muita diferença esses R$50. E no mundo de hoje que a gente vive do Pix, a gente estava falando agora há pouco de transação rápida, com rede social e tudo mais, você demandar as pessoas irem dormir na fila. A Júlia Nogueira fez o registro aqui, a gente recebeu imagens das pessoas dormindo ali com coberta. Estamos vivendo o meio do inverno, um inverno muito rigoroso na cidade de São Paulo. Hoje estava chovendo, garoando, a gente estava falando da previsão do tempo. E aí submeteu os trabalhadores a isso para parar de ter esse desconto nesse valor que vai fazer diferença no orçamento de muitas dessas famílias. É uma condição muito, muito, muito humilhante. E a gente está falando de um cenário que se repete. No ano passado falamos disso aqui na programação da Band News FM. Nossa reportagem esteve lá retratando a mesma situação.
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2: A Fernanda manda mensagem aqui pra gente falando de dificuldade naquele terminal hidroviário da Zona Sul de São Paulo, na região de Mar Paulista. Ela diz, tem atraso de mais de uma hora aqui do ônibus da linha 627M, porque estão sem cobrador. E ela faz uma reclamação.

0: novidade, de agilidade para as pessoas do extremo sul de São Paulo, mas esse cenário que a nossa ouvinte Fernanda está trazendo aqui para nós agora desse problema, dessa dificuldade. Obrigado, viu, Fernanda, pelo seu aviso. E tem um outro recado aqui também de ouvintes da Band News FM com relação à linha 12, com circulação comprometida agora dos trens, circulação mais lenta e sem qualquer informação por parte da CPTM. A informação é do nosso ouvinte Edilson Melo. Não tem sinalização de problema na linha 12. Aqui no levantamento da CPTM, a operação é normal agora. A gente vai checar, ver se tem alguma outra ocorrência que ainda não pintou por aqui, não apareceu. Obrigado pela informação.
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1: 6h40.
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3: São cinco, hein? São cinco jogadores que ainda brigam pela artilharia da Copa do Mundo. Isso é incrível, cara. Fazia muito, muito tempo, se é que já houve uma Copa com cinco jogadores lutando pela artilharia na semifinal da competição. E todos eles podem ser artilheiros porque vão jogar mais duas partidas, né? Ganhando ou perdendo. Se perder a semifinal, ainda tem a disputa do terceiro lugar. Se ganhar, obviamente, tem a disputa da grande final. Mbappé e Messi têm 8 gols cada um já. O Haaland tem 7, está fora dessa briga, por isso que eu tirei mesmo hoje ele estando ali na segunda posição. O Bellingham e o Harry Kane, os dois ingleses, com 6 gols. E o Dembélé francês, 5 gols. Então Mbappé, Messi, Bellingham, Kane e Dembélé brigam pela artilharia da Copa.
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0: E o Corinthians sofre mais um transfer ban às vésperas da abertura da janela para negociação de jogadores. Conta aí, Lucas Belotti.
1: O Corinthians esbarra no segundo transfer ban ativo e aumenta a preocupação com a janela de transferências, que abre no dia 20 desse mês. A nova punição da FIFA veio pelo não pagamento de uma multa disciplinar por outras dívidas em aberto. Para se livrar dessa proibição, o Timão terá de pagar pouco mais de R$1 milhão à entidade. Mesmo se regularizar esse débito, o Corinthians seguiria impedido de registrar novos atletas na janela. Isso porque o clube segue com um outro transfer ban, esse pelo não pagamento da compra de José Martínez, que já deixou o clube. A segunda dívida está na casa dos 7 milhões e 700.

0: R$ 1.000.
1: Outros destaques de hoje: a base governista aumenta a pressão contra Davi Alcolumbre para tentar pautar o fim da escala 6x1 antes do recesso parlamentar. De Brasília, Rafael Procópio.
2: O Partido dos Trabalhadores deve manter a promessa feita há alguns dias pelo líder do governo na Câmara e partir para cima do presidente do Senado, Davi Alcolumbre, nestes últimos dias antes do recesso parlamentar do meio do ano. Após mensagem do presidente do PT, Edinho Silva, para os membros do partido no sábado, dizendo que começaria uma grande mobilização para pressionar a votação do fim da escala 6x1, alguns dos principais nomes da legenda começaram a publicar vídeos e outras postagens neste sentido. Um dos primeiros a fazer isso foi Lindbergh Farias, vice-líder do governo no Congresso. No vídeo publicado nesta segunda-feira, o deputado afirma que Alcolumbre não tem o direito de não pautar o fim da 6x1. Anteriormente, após o anúncio da base de que pressionaria o Senado para a votação da PEC, Alcolumbre afirmou que não iria aceitar ultimatos para definir o que deve ou não ser votado na casa.
3: Um médico é detido depois de ser flagrado dirigindo um carro com giroflex ligado e portando uma arma sem documentação. Esse caso aconteceu ontem à noite na Avenida Paulista, quando equipes da GCM suspeitaram da conduta do motorista de uma Mercedes-Benz. O veículo trafegava em zigue-zague, utilizando sirene e sinais luminosos semelhantes aos de viaturas. Eles decidiram abordar o carro para verificar se o automóvel era uma viatura falsa ou se pertencia a algum policial precisando de apoio. O motorista se identificou como um médico e tinha uma pistola carregada na cintura. O homem disse ser um atirador registrado, mas não apresentou a documentação da arma e foi levado à delegacia. Durante a vistoria, os guardas também encontraram um revólver.
1: O motorista colombiano é morto durante um incidente envolvendo agentes de imigração dos Estados Unidos, fala Stephanie Toso.
4: Um homem morreu ontem durante uma operação do Serviço de Imigração e Controle de Alfândegas dos Estados Unidos, o ICE, no estado do Maine. A vítima foi identificada como colombiano José Miguel Restrepo, de 26 anos. Segundo as autoridades americanas, ele teria avançado com um carro contra os agentes durante a abordagem e foi baleado. O ICE informou que a operação tinha como alvo um imigrante em situação irregular. A investigação sobre a atuação dos agentes está sob a responsabilidade do FBI e da Polícia Estadual. O caso reacende mais uma vez o debate sobre a política migratória do governo Donald Trump e o uso da força em operações de fiscalização contra imigrantes nos Estados Unidos.
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5: Meus caros, já vamos nós comentar uma questão que deveria ser apenas ridícula e, no entanto, está aí quase monopolizando o noticiário político. Né? Eu me refiro, naturalmente, à decisão do ministro Alexandre de Moraes, que proibiu Flávio Bolsonaro de visitar Jair por 90 dias e deu um prazo de 48 horas, a partir de ontem, para que a defesa explique o que aconteceu, referindo-se à carta de Jair Bolsonaro, ao manuscrito de Jair Bolsonaro, em defesa da candidatura do Flávio, que foi usada, essa carta foi usada para a produção de um vídeo. Vamos lá. Jair Bolsonaro está em regime fechado. O regime da prisão dele é fechado. Mas está em prisão domiciliar humanitária. Para tanto, está submetido a medidas cautelares. Uma delas é não produzir material para as redes sociais. Isso foi violado. Claramente foi violado. E não é a primeira vez. E quando o ministro recentemente estendeu a prisão domiciliar dele, deixou claro que a violação das cautelares implicaria o retorno à cadeia. Flávio Bolsonaro é advogado. Ele sabe o que faz nessa área e, portanto, vamos ser claros, ele apostou, ele fez um movimento apostando que Alexandre de Moraes iria ou vá decretar a volta do pai à prisão. De imediato, Moraes não fez isso, mas impôs essas restrições e agora quer explicações. Atenção, mesmo em alguns setores da imprensa, há comparações com aquilo que aconteceu com Lula, que escrevia cartas na cadeia. Eu fui, com a devida vênia, antes mesmo da adesão do Alexandre, eu tratei dessa questão. São coisas absolutamente diferentes. Sim, ambos condenados em regime fechado. Mas Lula estava em regime fechado efetivamente. Não pediu a domiciliar. Bolsonaro pediu. Pediu a domiciliar, obteve com medidas cautelares. Portanto, não havia restrição nenhuma, no caso de Lula, para mandar mensagem a quem quer que fosse. São situações absolutamente diversas. E é curioso, porque uma parcela do bolsonarismo está vibrando. Olha aí, Flávio foi muito esperto, porque agora tem uma causa. É mesmo? Então, não há razão para reclamar. São, ademais, absolutamente improcedentes as argumentações de seus advogados de defesa de que a advocacia estaria sendo violada porque Flávio, afinal, é advogado de Bolsonaro. Ele é advogado de Bolsonaro para ir lá obter, então, do seu cliente uma carta de apoio eleitoral? O argumento é de tal sorte ridículo que deveria ser constrangedor a um advogado. Mas vivemos tempos em que as pessoas já não ficam mais coradas, não é mesmo? É isso aí.
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6: as informações com o Robson Ramos. Bom dia.
7: Bom dia, Renan Suquevicius, para você, para o ouvinte da Band News FM, para a Luana Pereira também na manhã da terça-feira. O nosso destaque inicial vai para o trânsito do corredor da Avenida dos Bandeirantes, lento no sentido Marginal Pinheiros, ali do viaduto Jabaquara até a altura da Avenida Miruna. E logo na frente, ali da Guainumbis em diante, novo bloco de lentidão que vai até a altura do viaduto Santo Amaro. Para imigrantes, tem lentidão entre a Ribeiro do Vale e o viaduto Santo Amaro. Depois dali, a condição melhora. 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

0: 6h51, levantamento do Unicef revela que no começo da gravidez, 70% das gestantes dizem preferir o parto natural. Só que na hora do parto, só 40% mantém a escolha. A repórter Roberta Scherer é quem explica.
1: Três filhos e partos bem diferentes. Do mais velho, hoje com 14 anos, a Tarsila Madeira Nonato tem lembranças de uma cesárea que foi induzida pelo médico sem ela saber. Hoje, ela trabalha como doula, profissional que ajuda a tornar a experiência do nascimento mais humana, segura e consciente.
2: Explicitar, deixar explícito o procedimento é papel dele. Faz parte dos roles lá das funções. Então ele devia ter falado, olha, é o seguinte, chegamos a 42 semanas hoje, nós vamos induzir o seu parto. O que é isso? E falar o que é.
1: Um levantamento do Unicef, com pesquisa da Fiocruz, mostra que no começo da gravidez, 7 a cada 10 gestantes preferem o parto normal no Brasil. Mas a taxa desse tipo de parto no país está bem abaixo disso. São 4 a cada 10. Em 2024, mais de 60% dos nascimentos aconteceram por cesárea. No mundo, a taxa de cesariana é de 21%. A porta-voz do Unicef é Stephanie Amaral.
3: Mas, né, o trabalho de parto ele realmente é muito imprevisível e podem haver várias situações em que é indicada uma cesariana. Indicações que causam risco à vida da mulher e do bebê. Então, essas são as situações em que, de fato, deveriam ir para uma cesárea. E não simplesmente por falta de informação adequada ou para privilegiar equipes pela praticidade.
1: Tanto no atendimento público ou particular, as gestantes têm o direito de se informar sobre o parto desde a primeira consulta. No site do Ministério da Saúde, elas encontram o plano de parto, um documento para registrar seus desejos e até tirar dúvidas com a equipe médica durante todo o período pré-natal.
3: Os próprios profissionais no estudo, eles mostram que mulheres que estão informadas, que têm acompanhantes informados, isso faz toda a diferença para a experiência de parto delas.
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7: Pelo corredor ali da Avenida Interlagos, o motorista enfrenta trânsito carregado agora na saída da ponte Jurubatuba no caminho para o centro. Mas antes disso, tem bastante lentidão na Senador Teotônio Vilela, hein? Entre a Paulo de Barros e o Itaquera até a chegada à região do autódromo, inclusive com obras por ali. Aí melhora, aí na Interlagos, esse trecho do final da ponte Jurubatuba carregado. E depois, lentidão ali entre a Antônio Gonçalves Viana e a João Peixoto Viegas, logo depois do Shopping Center, e da Rua José Neves até a Praça Ministro Pedro Chá. Por bairro, a Interlagos vai bem agora. 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
0: E o Corpo de Bombeiros faz um alerta para um desabamento de teto em uma casa na Rua Doutor Eduardo Monteiro, número 995, na Vila Alice. Duas viaturas do Corpo de Bombeiros no local. O Corpo de Bombeiros afirma que não há vítimas, foi o forro da residência que desabou. O local está isolado e os moradores da residência já foram alertados e orientados sobre como proceder referente a isso. Repetindo, Rua Doutor Eduardo Monteiro, 995, duas viaturas no local.
8: E olha, mais cedo a gente estava falando de lentidão na linha 12. Uma ouvinte nossa disse que teve uma pessoa que passou mal na estação do Brás. Isso pode ter atrasado o movimento dos trens ali. Uma mulher que passou mal precisou ser socorrida, acudida. E isso causou uma demora para que o trem saísse da plataforma, né? Isso pode aí afetar o sistema de carrossel da linha 12 Safira. Nas demais linhas, transporte normal nesta manhã gelada de terça-feira. Vamos com, embora com sambinha para aquecer?
0: Bora.
8: Ô Luana.
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8: Não somos o Carlos Andreasa, o Tem Método, mas a gente vai encerrar com o samba hoje. É o Melô do Ansioso esse, né? Como será o amanhã?
0: Espero que mais calor.
8: Mais calor. Haverá mais calor.
0: Mais calor, nada de 8 graus pra sair da cama, foi difícil hoje.
8: Vai ser melhor, amanhã vai ser melhor. Beijo, Lu, obrigado pela companhia.
0: Beijo, Renan. Vem aí Jornal Band News agora com a Carla Bigato, Sheila Magalhães e o Luiz Megali. Eu e Renan Scovices voltamos amanhã às 5 da manhã.
8: Às 5 da matina. Ainda hoje eu pinto por aqui às 11 horas com o Eduardo Barão no Band News Station. Bom dia pra você, até mais.
9: O meu...

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4: Pontualmente 7 horas da manhã. Bom dia para você ligado a partir de agora no Jornal Band News. Sejam todos muito bem-vindos, todas muito bem-vindas. Vamos juntos até as 9h20 alguma coisa, contando com a sua companhia, com a sua audiência, com a sua paciência, mas principalmente com a sua participação no nosso WhatsApp. 11-999-592-100 é a nossa central de ouvintes, Ricardo Boechat. 11-999-592-100. Já, vamos girar nossa equipe nos Estados Unidos, falar muito dessa reta final de Copa do Mundo. Fábio França com a gente, Bernardo Ramos, o Mauro Betting, Aline Fanelli, Maurício Ferreira. Em instantes, tem análise política e de bastidores com a Mônica Bergamo, Eduardo Barão com as notícias dos Estados Unidos, Rodrigo Orengo de Brasília, Carlos Andreasa. E aí, análise do poder e da política e Juliana Rosa com análise dos números da economia. Aqui no estúdio, Luiz Megalli chegando em instantes. Ela está por aqui. Carla Bigato, bom dia, Carlinha.
5: Bom dia, Sheila. Bom dia para os nossos ouvintes. É isso aí. Vamos que vamos neste 14 de julho. 14 de julho. Queda da Bastilha, hein? 14 de julho, feriado nacional na França. Um dia muito importante para a Revolução Francesa, para a história da humanidade, né, como um todo. E nesse 14 de julho, Sheila Magalhães, tem jogo da França, hein?
4: Aliás,
5: um jogo decisivo, França-Espanha pela Copa do Mundo.
4: Que jogão, gente. Tem alguns ouvintes falando, hoje não é dia de dar bom giorno. Hoje é dia de dar bonjour.
5: Bonjour.
4: Bonjour, vocês estão torcendo pra França, ouvintes?
5: Eu
4: que escrevem pra cá. Você tá?
5: Eu tô.
4: Não tá torcendo pra Espanha? Por quê?
5: Por quê? Porque eu tenho um francês em casa. No caso, um bulldog francês. Bronx. Segunda Copa do Mundo dele. Na outra Copa, ele ficou com aquela partida contra a
4: derrota entalada, né?
5: A derrota entalada contra a Argentina. Nesse ano, o Bronx tá muito confiante de que a França vai levar a Copa do Mundo 2026 e também porque tem um primo dele em campo, né, Sheila? O Rabinho.
4: Meu Deus do céu. Então vamos nessa, gente. Todo mundo apresentado, todo mundo escalado. Só falta ele, nosso galo. Toca a bateria.
5: Deve ser conhecida hoje a primeira seleção que estará na grande final da Copa do Mundo. Em Dallas, a Espanha, de Lamine Yamal, e a França, de Mbappé, jogam às 4 horas da tarde, mas aqui na Band News FM. A transmissão começa antes, a partir das 3 horas da tarde. Fábio, feliz dia da França! Fábio França conosco! Ô, Fábio, é até difícil achar piada boa pra fazer.
6: É,
5: pra você,
6: mas tem 14 várias. De julho.
5: Tem várias, né?
6: Não,
5: bom dia, Fábio.
6: Várias,
5: você tá torcendo, né, pra França também?
6: Ao longo do dia.
5: Não convém no seu papel?
6: Eu posso até torcer. Na Copa passada eu já disse isso aqui, na final eu torci para a Argentina, porque eu fui redondamente enganado pelos argentinos e por Lionel Messi. Eu torci para a Argentina em 2022, porque como amante do futebol, eu pensei o seguinte, cara, é a última Copa do Messi, ele merece encerrar a carreira dele em Copa do Mundo.
5: Todo mundo caiu nessa, Fábio França.
6: E eu tô com uma raiva da Argentina e do Messi agora, porque eu fui enganado. Torci, de fato, pra Argentina e pro Messi na última Copa do Mundo, na final contra a França, porque achava isso. E assim, e pensei em mim também. Eu falei, pô, eu tô aqui numa final de Copa do Mundo, eu vou ver esse cara ser campeão do mundo, melhor jogador do mundo, ser campeão do mundo aqui na minha frente e tal, vou torcer pra Argentina. Fui enganado, ingênuo, né? Errei, fui moleque, já diria o menino Ney. E aí, dessa vez, eu não vou cair nessa, não. Não vou cair nessa, não. Quero que dê Inglaterra do outro lado. Agora, França e Espanha, realmente não tem um preferido. Acho que a França está um passinho à frente, mas não me surpreenderia se a Espanha conseguisse, claro, a classificação à final, por dois motivos principais. Primeiro, porque é futebol. E aí, qualquer coisinha pode mudar aí o rumo da partida. Um pênalti no início do jogo, quando convertido, né, Bruno Guimarães? Ou uma expulsão, enfim, isso muda o rumo da partida. E por um outro motivo, a Espanha talvez seja a equipe que tenha hoje mais condições de derrotar essa França que vem desempenhando tão bem na Copa do Mundo, embora a Espanha ainda não tenha alcançado todo o seu potencial. Talvez não alcance, mas talvez alcance nessa semifinal, até porque Lamine Yamal, que é o principal jogador do time, não desabrochou de fato na Copa do Mundo, começou machucado, não jogou a primeira partida, inclusive não foi titular na primeira partida, veio se recondicionando fisicamente, não sei nem se já está 100%, mesmo jovem, claro, com lesão, sofre para alcançar o ritmo dos demais. Então, talvez com o Yamal jogando tudo que pode, a Espanha ainda possa crescer um pouco mais nessa partida diante da França. Quero saber se Bernardo Ramos, que está aqui ao meu lado, concorda com isso. Bernardo, bom dia.
7: Bom dia, Fábio. Um abraço a você, a Sheila, a Carla, que nos acompanha na Band News FM. É o seguinte, eu concordo com você quando você diz que a Espanha talvez seja a única seleção que pode destronar a França nessa Copa do Mundo. E tem alguns dados curiosos sobre essas duas equipes, né? A gente vê uma Espanha, que é um time que gosta mais da bola, né? Tem o melhor índice de posse de bola na Copa do Mundo, só atrás da Turquia, que caiu fora lá na primeira fase. Então, é uma estatística praticamente irrelevante para a Turquia, diz muito mais sobre a Espanha. E quando a Espanha tem a bola, o adversário não a tem, evidentemente. Isso significa que a Espanha é o time que tomou menos gol na Copa do Mundo. Apenas um na última partida contra a Bélgica. Ou seja, a Espanha se defende com a bola. Né? Tem a bola, o adversário não a tem, então ninguém faz gol na Espanha. Né? A França, por outro lado, é um time que tem menos a bola. No entanto, é aquela que cria mais chances de gols no Mundial. Então, assim, a gente vai ter um cenário muito claro. Certeza, a Espanha é mais com a bola, né? Tendo mais a posse de bola, e a França sendo mais vertical. Quando tiver a bola, vai para cima rapidamente, com velocidade da defesa da Fúria.
6: Vamos saber mais sobre essa partida? Então, gente, vamos a Dallas. Maurício Ferreira está com a gente, vai acompanhar daqui a pouco essa primeira grande semifinal. Jogo enorme, né? Jogo muito grande, realmente, entre França e Espanha. O Maurício vai acompanhar e agora traz as informações para a gente. Mal, bom dia.
8: Tudo bem, Fábio? Ótimo dia a você, todo mundo ligado e sintonizado aqui na programação da Band News FM nesta terça-feira, aqui em Dallas, 5 horas e 6 minutos neste momento, num dia importante, né, que vai definir o primeiro classificado a essa final da Copa do Mundo de 2026, e ao longo desses últimos dias, né, o ambiente desse pré-jogo, desse clima de Espanha e França, girou em torno de uma declaração do Lamine Yamal. Após a classificação da Espanha sobre a Bélgica, ele foi perguntado e respondeu o seguinte: não temos medo da França, inclusive se há uma seleção que pode bater de frente com os franceses, é a nossa. E isso repercutiu ao longo da semana, né, de ambos os lados, da mídia espanhola, também da mídia francesa, e ontem já aqui em Dallas acompanhamos as entrevistas ao longo do dia, além dos últimos trabalhos também de ambas as equipes, e esse foi o grande tema. O Koundé, lateral direito da França, foi perguntado sobre isso, e são companheiros de Barcelona, e disse o seguinte: ó, não enxerguei essa fala do Lamine Yamal como desrespeitosa, é, muito pelo contrário, mostra muito da confiança que ele tem nele mesmo, na equipe que ele defende, é assim no Barcelona, então isso é coisa do futebol, não enxergamos isso como um desrespeito. E depois o Lamine Yamal, que foi o aniversariante do dia de ontem, completou 19 anos na véspera dessa grande semifinal de Copa do Mundo, concedeu entrevista coletiva no AT&T Stadium e foi perguntado sobre isso também, né? Se ele havia se assustado com a repercussão dessa resposta que havia dado depois da partida contra a Bélgica. Vamos ouvir o que disse Lamine Yamal, que agora tem 19 anos e tão jovem vai para a semifinal da Copa do Mundo.
9: Não me surpreendeu, já conheço. Não se ha mal interpretado. Al final me perguntaron a mí si, como si me daba miedo Francia, y yo dije que no, obviamente no. Somos los campeones de Europa y no nos da miedo ningún partido. Entonces, obviamente, como ha dicho Koundé, es fútbol, se lo toman como lo que es y ya está.
8: Bom, ele diz o seguinte, né? Somos os campeões da Europa, fui perguntado sobre isso e, de fato, não temos medo da França, mas não me assustei com a repercussão e não fui mal interpretado. Então, realmente, disse isso, mostra muito da personalidade também do Lamine Yamal, que tem um gol marcado nessa Copa do Mundo de 2026 e hoje vai tentar ajudar essa seleção da Espanha a voltar uma Copa do Mundo, a uma decisão de Copa do Mundo depois de 16 anos. Ontem também ouvimos os dois treinadores, Didier Deschamps e Luis de la Fuente, sobre mistérios ainda na escalação, né? Pelo lado da Espanha, uma única dúvida, se ele vai optar pela manutenção do Fabián Ruiz entre os titulares ou promover a volta do Pedri, a formação inicial, principalmente ao lado do Rodri nesse meio campo, com o Dani Olmo um pouco mais avançado. Então, pelo lado da Espanha, essa é a nossa única dúvida. Já pelo lado da França, ainda há um mistério no ataque, naquele trio intocável com Dembélé, Mbappé e Olise, se ele vai jogar com Doué ou Barcola. E no meio-campo ele falou sobre a situação física do Tchouaméni, que sofreu uma lesão, foi desfalque nos jogos contra Paraguai e Marrocos. Segundo o Didier Deschamps, de fato contra o Marrocos ele não tinha condição. Ele não está 100%, mas está à disposição para o jogo. Então a dúvida é se o Koné continua no time titular ou se para esse jogo tão importante o Didier Deschamps já vai com a volta então do Tchouaméni entre os titulares. São alguns mistérios, né, que os dois treinadores vão carregar até a hora do jogo e a gente vai contar tudo aqui na Band News FM quando as escalações saírem, pessoal. A bola rola, 16h, horário de Brasília, nossa transmissão a partir das 3 e daqui a pouquinho já rumo ao estádio de Dallas aqui para contar toda essa história.
4: Boa, Maurício. E aí, ô Fábio, hoje, logo na abertura do jornal, a gente não ouviu o que a gente tradicionalmente ouve, que é a mais independente análise deste jornal. E aí é o seguinte, por que não temos a mais independente análise? Porque eu já falei aqui que o Fábio é França desde criancinha. Ele Mas é. O ouvinte escreveu que o Fábio é França até morrer, Megali. Bom dia.
10: França até morrer desde criancinha. Bom dia, gente. Mas a exemplo do Fábio, aliás, desculpe pelo atraso, a exemplo do Fábio, eu tenho algumas razões objetivas para torcer por algumas seleções nessa reta final. Cara, Copa do Mundo são histórias, né? Histórias que são contadas, boas histórias que têm começo, meio e às vezes final feliz e muitas vezes finais tristes. E a França está escrevendo uma super história, né? Dançando esse minueto tranquilo em direção à final de mais uma Copa do Mundo, sem ser incomodada por ninguém, sem passar nem um segundo de sufoco numa Copa do Mundo, que é uma coisa raríssima. Até o Brasil em 70 já começou perdendo uma partida, teve que buscar, né? Aliás, o Brasil começou perdendo a final. Só que do outro lado, a gente tem uma Argentina que vai dançando um tango aos trancos e barrancos, passando no sufoco pelos adversários, ganhando sempre por uma cabeça. Mas a Argentina não pegou nenhum adversário decente. É verdade, mas a Argentina não tem nada com isso. Era para ter pegado Colômbia, era para ter pegado a Inglaterra, era para ter pegado... a Inglaterra agora vai pegar. Era para ter pegado Uruguai, né, Bélgica. Havia seleções fortes no caminho da Argentina, elas que foram desviando de caminho. E a Argentina vai, né? Passando, sofrendo, suando, chorando, jogo após jogo, construindo também uma grande história, né? Com, agora sim, imagino eu, o último tango de Lionel Messi. E a seleção da Inglaterra, não sei se vocês concordam, também começou a construir uma história bonita no final, nessa sinergia com a torcida, com o rock, com as músicas, com os Beatles, com o Oasis. Cara, são grandes histórias que a gente está vendo, mas que eu ainda não vi na Espanha. Então, dentro desse hall maravilhoso de quatro grandes seleções, eu vejo aí três grandes histórias e torço por elas. Então, hoje eu não tenho dúvida, tem que ser França. A não ser que a Espanha acorde e aplique uma goleada. Lamine Yamal jogue tudo que não jogou ainda nessa Copa do Mundo, mas hoje tem que ser França. E amanhã a gente vê. Não sei se estou falando uma bobagem aqui, Fabio.
6: Não, acho que não. Cada um se apega às suas percepções. Eu acho que as suas são absolutamente válidas. Eu acho que são três grandes histórias realmente contadas até aqui na Copa. A da França, a mais bonita. A da Inglaterra, crescendo em emoção aí com essa sinergia realmente que você disse entre o time e a torcida. A história da Argentina para mim é feia, mas é uma história contada até aqui na Copa do Mundo.
10: É feia, pelo extracampo ou...
6: Não, acho que também...
10: Da parte dos jogadores,
6: não sei nem se dá pra gente cravar deles, o extracampo. Não, os jogadores estão na deles. Não tô falando em relação à arbitragem, não. Tô falando o time chegar com aos trancos e barrancos. O time
10: tá jogando mal.
6: Um futebol feio de se acompanhar. A Argentina depende do Messi. Você não vê brilho ali. Você vê garra.
10: A Argentina virou aquele jogo que a gente tem que assistir o finalzinho, né? Não precisa ver o primeiro tempo. Pega os últimos 30 minutos que são sempre emocionantes, né?
6: Exato, pode ser emocionante e tudo mais, mas é um jogo feio de ver. A Argentina não joga bem.
10: Não.
6: Né? Para mim é isso. Agora, eu concordo com você em relação à França e Inglaterra e, sobretudo, à Espanha, que ainda, como eu disse ao Bernardo minutos atrás, não desabrochou, né?
7: Ainda não. E a Argentina tem uma coisa curiosa, a gente fala muito do Messi, tem que falar mesmo. Para mim, é a melhor dupla de zaga da Copa do Mundo: Lícia Martínez e Cuti Romero. Os caras estão jogando demais.
6: Quem diria, né?
7: É, exatamente. O Cuti Romero, principalmente, o jogador até um pouco violento do Tottenham, né? Mas os dois estão jogando muita bola.
6: Deixa eu me despedir do Maurício Ferreira. Então, Mauro, tem muito trabalho pela frente hoje, né? Não sei nem se ele está na linha ainda, mas se estiver, bom trabalho para você, Maurício. Vamos precisar muito de você nessa partida. Jogão de logo mais, 16h pelo horário de Brasília. Nossa transmissão começa às 3, hein? Para França e Espanha. Valeu, Mauro. Bom trabalho.
8: Valeu, pessoal. Boa sequência. Bom dia.
6: Valeu. Vamos para outra semifinal. Jogo de amanhã também. Falamos já um pouquinho sobre ela. Sobre a semifinal. E sobre ela também, Aline Fanelli, que agora traz os detalhes direto de Atlanta. Tem Argentina e Inglaterra por aí amanhã, mas hoje tem treinamento, tem entrevistas, né, Aline? O dia vai ser longo. Bom dia.
11: Oi, Fábio. Ótimo dia para você, Bernardo, pessoal que tá no estúdio. Eu só cometi o erro, né, um erro de principiante, já diria o Neymar, errei, fui moleque, porque eu não prestei atenção qual horário amanhece em Atlanta, né? No caso aqui ainda está um pouco escuro e eu não trouxe a minha luz, mas tudo bem, faz parte, né? Estamos aqui com uma leve garoinha,
10: é verdade. Quer que você vale, né?
11: Ah, muito obrigada, amiga. Você
6: é iluminada.
11: Estamos com uma leve garoinha neste momento e temos previsão de chuva para hoje, previsão de chuva para amanhã. Ontem também choveu boa parte do dia por aqui, mas sobre a partida, a chuva não é um problema, porque Atlanta tem um dos estádios que tem cobertura nessa Copa do Mundo e é climatizado, tem o teto retrátil. Então a questão de chuva em si, ela não vai atrapalhar, só, claro, se a gente tiver algum tipo de atraso por causa de previsão de raios, mas por enquanto nada nesse sentido. A equipe da Argentina encerrou ontem a preparação em Kansas e já está aqui em Atlanta, vai fazer o último treino daqui a pouquinho, às 11 da manhã do horário de Brasília, e a gente vai acompanhar uma parte desse treinamento. Já a seleção da Inglaterra ainda faz o treino em Kansas, então trabalha em uma atividade ainda lá e depois vem para cá. E aí no final deste dia, às 6 da noite do horário de Brasília, 5 do horário local aqui pra gente, estaremos no estádio para acompanhar as entrevistas do Lionel Scaloni e também do Thomas Tuchel. Primeiro falando o técnico da Argentina e depois o treinador da seleção inglesa. Essas equipes que vão se enfrentar pela sexta vez em Copas do Mundo. O último encontro foi em 2002, a vitória da Inglaterra por 1-0. E a gente tem acompanhado na mídia aqui local, a polícia de Atlanta não fala em números, não dá muitos detalhes, mas diz que vai ter uma operação reforçada para essa partida, porque a gente sabe que existe uma rivalidade entre Inglaterra e Argentina que não é de hoje. Ela vem lá da década de 1980, por causa da Guerra das Malvinas, aquele jogo de 1986, La Mano de Dios, com o Messi, Maradona, fazendo gol com a mão esquerda. Então existe um histórico e digamos que as autoridades locais estão um pouco mais atentas para essa partida, para o clima de pré e pós-jogo aqui na cidade também. Ontem não tivemos entrevistas, o Harry Kane apenas falou com a BBC e ele foi questionado sobre, digamos que um climinha estranho que ficou depois da última partida entre o Thomas Tuchel e o Bellingham, porque na entrevista coletiva o Thomas Tuchel disse: olha, eu esperava mais, acho que o time poderia ter um melhor desempenho. E o Bellingham logo depois do jogo falou: ah, é, porque ele não estava lá jogando, né, contra o Haaland, contra o Degar, o Nusa. E aí o Kane colocou, assim, panos quentes, né? Falou, ah, não, tá tudo certo. É porque você acaba de sair do jogo, né? Tá ali falando sobre a partida e o treinador quer sempre o melhor. Então, assim, não tem nenhum tipo de problema na seleção inglesa, que não tem o Kwanzaa, que vai cumprir suspensão, e o Henderson, que sofreu aquela lesão, fratura no antebraço esquerdo, passou por cirurgia. Ele fica, inclusive, no banco de reservas com proteção, mas vestido com uniforme até para apoiar a equipe. Do outro lado, o técnico Lionel Scaloni não tem desfalques para essa partida, o elenco completo da Argentina, mas ele vai entender a questão física, né? Porque a Argentina teve quase que meio tempo a mais de jogo do que a seleção inglesa, porque enfrentou duas prorrogações até chegar nessa etapa da Copa do Mundo. Fábio.
4: Fábio, legal, Aline, Bernardo.
6: Obrigado, Aline, diga.
4: Tem uma percepção, né, especialmente nas redes, o pessoal escrevendo que a Argentina tem sido ajudada pela arbitragem. É a leitura que vocês fazem?
7: Olha, Sheila, o Megali, para mim, cunhou uma das frases dessa Copa do Mundo. A Argentina teve uma arbitragem simpática a ela, né? Principalmente na partida contra o Egito. Não vou dizer aqui que a Argentina foi beneficiada, mas eu sempre repito essa frase do Megali. Uma arbitragem simpática a ela no jogo contra o Egito.
4: Uhum. Bom,
10: Mas é um assunto que pegou, inclusive, aí nos Estados Unidos. O Jimmy Kimmel, que é um dos apresentadores de talk shows na TV aberta, ele fez uma espécie de editorial ali, bem indignado, porque ficou revoltado com o que aconteceu no jogo contra o Egito. Disse que não vai mais torcer nessa Copa do Mundo, a não ser que esse jogo seja repetido. Então não vai mais torcer nessa Copa do Mundo. E a gente vê muitos memes, muitos vídeos de comédia falando exatamente sobre esse suposto beneficiamento, né? Então eu não diria que... Eu não acho que a Argentina tem poder de bastidores para mudar o curso de uma Copa do Mundo, mas que tem encontrado arbitragens generosas, simpáticas, decisões favoráveis e talvez até uma torcida interna por parte do presidente da FIFA, isso tem.
12: Isso é claro, isso, né?
10: É claro.
12: Ele se manifesta abertamente em jogos da Argentina, torcendo pela Argentina.
10: Queira ver essa história do Messi.
12: Isso. E é interessante para um evento desse tamanho ter um jogador como o Messi até o finalzinho dele.
4: Claro,
10: né? Acho que a questão é essa. Não acho que haja um esquema pró-Argentina. Mas...
12: Acho que eles torcem para que o Messi fique até o final.
10: Assim como um árbitro no Maracanã lotado tende a ser mais simpático ao time da casa, mas eu não acredito nesse esquema para o Argentina, não.
7: O Tic-Tac, que é o presidente da AFA, que é a CBF deles, lá está em todas, né, Aline? Fala aí, Aline.
11: Não, antes de você falar, só porque aí você poderia falar melhor, porque a gente já tem arbitragem para o jogo de amanhã, né? E digamos que não é um dos árbitros mais experientes dessa Copa, é o árbitro que apitou Brasil e Noruega, o Ismael Elfat, o americano, que não viu o pênalti no Matheus Cunha no campo, precisou do vídeo, né? Então, assim, digamos que não é um dos mais experientes que a gente tem visto nessa Copa do Mundo.
7: Esse jogo demanda uma arbitragem muito experiente. É um jogo de grande rivalidade, é um jogo de semifinal de Copa do Mundo. A arbitragem tem que ser cascuda.
6: Esse cara apitou também, esse juiz aí, esse árbitro apitou também esse Brasil 0, Camarões 1 na Copa de 2022. Tá louco, vai pra lá.
10: É frio, até porque é um jogo que não é só uma semifinal, né, Bernardo? Tem uma rivalidade histórica. Tem a Mano de Deus, tem a vitória da Argentina sobre aquela Inglaterra do Beckham, de virada. Tem muito... Aliás, a Argentina, nós temos a Argentina como nossos grandes rivais. A Argentina não nos tem. A Argentina tem o Chile e a Inglaterra como os seus grandes rivais.
6: O Scaloni fez questão de rechaçar qualquer fator extracampo, né? Claro que ele tá ali no papel dele, né? Só uma partida de futebol para tirar o peso das costas, mas não é bem assim.
7: Não é bem assim. Nesse caso, o futebol e política se misturam bem.
4: O Leandro é nosso ouvinte.
11: Valeu.
8: Oi,
11: diga. O que o Alejandro Domingues, presidente da Comebol, comemorou também a vitória da Argentina no último jogo. Olha, parecia o Paraguai dele, viu? Meu Só Deus. Que não.
4: O Leandro é nosso ouvinte, está perguntando assim, aqui se Klaus e o Wilton Sampaio Pereira, e o Wilton Pereira Sampaio, ainda podem ter chance de apitar a final. Você tem Brasil nessa final de Copa do Mundo. Eu estava lendo que o Wilton Pereira tem alguma chance, é um dos nomes cotados, tem. Mas não tem ainda essa divulgação, isso. Né?
6: Não tem. Agora, rapidamente sobre isso, eu falei sobre isso na primeira fase, o Wilton fez dois bons jogos, os dois primeiros jogos do Wilton na Copa foram muito bons. Eu falei isso aqui e meio que ninguém deu muita atenção, até parece. Cara, eu não duvido não que o Wilton Pereira apareça na final da Copa. Ele fez uma boa Copa até aqui, de fato.
7: O Klaus não vai, porque ele deu problema cartão com o Trump. Vermelho pro Balogun, teve problema com o Donald Trump e está fora. Mas o Wilton, o Fábio tem razão, fez duas boas arbitragens. Me lembro quando você falou sobre isso aqui, tem chance sim.
4: Boa.
6: Vamos ver, vamos esperar.
4: A gente sabe. Obrigada, viu, Aline, pelas suas informações. Bom trabalho por aí. Até mais.
11: Valeu, até mais tarde.
4: Eu queria, antes de a gente convidar aqui o Mauro Betting para a nossa roda de conversa, só acrescentar, porque a gente valoriza tanto e fala sobre Copas do Mundo serem... entrarem para a história também pelos personagens que as fazem, né? E acho que um grande personagem dessa Copa do Mundo foi o Haaland. Apesar de ser o nosso algoz, o Haaland foi um dos grandes personagens dessa Copa. E aí ontem foi a chegada da seleção norueguesa a Oslo. 1,5 milhão de pessoas na Paulista, mentira. 90 mil pessoas em Oslo para receber a seleção norueguesa.
10: Uau.
4: 90 mil pessoas, dizem as autoridades, a prefeitura local.
10: Parece que tem mesmo.
4: Eu acho que tem 90 mil pessoas mesmo. E foi impressionante, porque eles se juntaram para fazer a remada, todos juntos. Foi emocionante de assistir a chegada da seleção e essa recepção por parte da sua torcida. Uma remada de milhares de pessoas. Foi muito legal assistir a isso. E acho que o papel do Haaland também foi muito esse, de divulgação. Conquistou uma simpatia não só dos brasileiros, conquistou a simpatia mundial, eu diria. E aí ele virou sinônimo de tendência, né, gente? Porque... o elástico de cabelo que ele usa virou uma febre, né? Virou uma febre, um elástico que tem até o nome dele, é um elástico coreano. E aí tem uma procura incrível pelo elástico do Haaland. E ontem, ao descer do aeroporto, do avião, ele desceu com um guaxinim. Que é, não, de verdade, é um guaxinim, é uma obra de arte, na verdade. O guaxinim tá ali como se estivesse bebendo uma vodka, né?
12: De muito bom gosto, né? Uma obra de arte, assim. Uma obra
4: cara,
12: de
4: eu gostei. Arte, eu achei super divertida.
12: Sinônimo de sofisticação.
10: Que a gente
12: é um guaxinim.
10: Eu
4: gostei, achei divertida, não, é achei o máximo. Sim. Ele comprou no Texas, foi algo em torno de R$3.500. E o que tá acontecendo nessa loja do Texas? Um monte de pedido de encomenda.
12: Não então, é empalhado, né, esse guaxinim?
10: É empalhado.
12: É um guaxinim empalhado, segurando uma garrafa de vodka em cima de um pedestal ali de madeira?
6: Eu li que era empalhado.
4: É mesmo?
6: Com certeza, não sei.
4: Aí eu já não teria.
6: O que eu sei é que o Haaland, ele faz coleção de bolsas.
4: Faz.
6: Vocês repararam na bolsa dele? Eu só não sei qual é a marca. Tem umas marcas caras.
4: Hermès, né? Ele usa muito Hermès, ele tem as mais caras do mundo, né? Eu não sei se essa é uma Hermès, mas ele tem as bolsas mais caras do planeta, tem uma coleção imensa, né? Uma figura exótica.
10: Não, bolsa. Não? Fez um Hermès na defesa do Brasil.
6: É isso. Ó, Oslo tem Hermès. Pouco mais de 700 mil habitantes. Oslo. Ou seja, mais de 10% da cidade estavam ali, né?
10: Foi uma festa parecida com a chegada do Danilo ao Brasil.
12: É parecida mesmo.
6: Imagina, você bota mais de 10% da cidade ali para receber a seleção, tá louco.
7: A Noruega nunca havia chegado tão longe em Copa do Mundo. Havia 28 anos, né, que a Noruega não disputava um Mundial. Tem todo um contexto aí, né? Eliminou o Brasil. Tem todo um contexto aí, né?
10: Mas não ganhou da Islândia. Lembra que a Islândia colocou o país inteiro para receber a seleção? Se não me engano, depois da Copa da Rússia, não foi?
6: A Islândia deve ter 300 mil habitantes, alguma coisa
10: assim. Tinha 150 mil ali.
6: Eu sei que a gente tem que botar o Mauro Betting na parada, que ele já tá na linha com a gente. Só a respeito de arbitragens brasileiras, né? O Wilton Pereira Sampaio é cotado sim para apitar a final, quem sabe? O Brasil teve dois árbitros em finais de Copas do Mundo, né? O Arnaldo César Pereira em 82 e o Romualdo Arpifilho em 86. Foram duas.
7: César Coelho.
6: Eu falei o quê?
7: Pereira.
6: Eu confundi com o Mauro César Pereira.
10: Arbitragem pífia, ética.
6: Imagina só o Mauro César Pereira pitando a final de Copa. Gente do céu.
10: Ia
6: sobrar um em campo.
10: Está bloqueado.
6: Renato César Coelho.
10: Bora.
6: Ai, ai, ai. Ô, Mauro Betti, me salva. Vinhetinha pro Mauro Betti aí, gente. Vai lá.
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10: Sou um comentarista pífio, ai, pragmático.
14: Indo de Mauro a pior.
6: Bom dia, Mauro.
14: Olha, apenas alguns detalhes. Eu entendi que a Sheila demorou para me chamar porque ela foi falar de cabelos. Eu entendi, Sheila. Guaxinim. Guaxinim. Eu tenho meu próprio guaxinim que eu comprei.
10: O guaxinim.
14: Ainda bem que a minha peruca não é Hermes. Porque senão eu já vi. Entre Hermes e Hermes, eu sou mais o Messi. É, outra coisa. É, Jim Kimball, que é um dos apresentadores que eu mais gosto, né? É um dos melhores amigos do Trump. Claro que não é. Ele já saiu do ar até por conta do Trump. Ele pode ligar pro Trump para colocar como é que sabe, como é que se refaz um jogo. Daqui a pouco o Trump vai fazer, se ele quisesse, o Egito. Que mais que eu ia falar? Assim, Wilton Pereira Sampaio. É, a gente torcendo pelo Neymar, pelo Vinícius Júnior, e vai chegar a final da Copa o Wilton Pereira Sampaio. Depois você sabe por que, que o Brasil está em crise, né? Meu Deus do céu. Se o Wilton Pereira Sampaio chegar até a final da Copa, a gente já sabe. Vai ser 0x0, 0x0 e 0x0 nos pênaltis. Ele apitou bem, tá? Dois bons jogos, mas se o Wilton Pereira Sampaio é o representante brasileiro na Copa do Mundo, você vê que a gente tá perdido mesmo.
10: Mauro, mas...
14: E que mais que eu ia falar?
10: O quanto essa discrepância entre a atuação de árbitros brasileiros aí nos Estados Unidos e aqui no Brasil tem a ver com o ambiente brasileiro? Eu tô perguntando porque tem jogador que atua na Europa, o cara nunca se atirou e simulou uma falta. Basta ele chegar ao Brasil, que ele se joga no chão, que ele bota a mão no rosto...
14: Memphis quando... Depay!
10: Exato. Então, o quanto que o ambiente aqui...
14: Depois já em 3 minutos. A culpa é da arbitragem, a culpa é nossa, da imprensa, a culpa é da torcida que fica pressionando o árbitro, de Cartola que fica pressionando o árbitro, e a Cartola não sabe nada, inclusive, de arbitragem. Jogador não sabe, e a gente, toda hora a gente pede para marcar faltinha, quando o árbitro deixa ele marcar, não está marcando nada. É terrível. É conflito de personalidade, assim. Você vê um árbitro apitando, um brasileiro apitando um jogo no Brasil e apitando uma competição internacional, sobretudo Copa do Mundo, que aí não é Conmebol. É um negócio impressionante. Eles apitam melhor mesmo. Acho até que a gente devia exportar de vez o Wilton Pereira Sampaio. Fica apitando aqui Copa do Mundo. Não, família inteira, inclusive. Não,
10: então, irmão dele. Eles conseguem apitar bem.
14: É terrível. Terrível. Você também citou um fato que é real, que é exatamente o fator casa. Sim, tem vários estudos, já vários, não são poucos estudos feitos, que realmente a arbitragem tende ao time da casa, até com a situação normal, né? Como, por exemplo, inclusive a festa é para sei lá quantas pessoas na Noruega. É que nem os nossos medidores básicos. Então tem uma manifestação na Paulista. Segundo os organizadores, 3 bilhões de pessoas na Paulista. Segundo a PM, 14 pessoas. E segundo o Datafolha, 7.438,17. Então assim, você pega o número do Datafolha ou da... O do organizador e do APM, aí você tem um número médio. Não importa quanto, o que importa é que... Cara, eu sou... Que a Noruega dispute a próxima Copa Sul-Americana, que aliás começa já na próxima terça-feira, meu Deus, porque pelo menos a gente se diverte.
6: É isso, vamos lá. Vamos ver se o Wilton Pereira Sampaio estará na final da Copa do Mundo. Quem sabe, hein? Tá cotado. Vamos ver. Normalmente,
14: que bom,
6: três, quatro árbitros apareçam cotados. Sou por aí.
4: Gente, a gente tá com o tempo esgotado, mas assim, tem muito ouvinte falando assim, cara, e o vídeo da CBF? Vocês não vão falar nada? Ai, os vídeos. Que vergonha, né, gente?
10: A Dona Lúcia de 2026, né?
4: É. Que vergonha.
14: É, mas já começou essa data, com a convocação, né? Já começou com a convocação. Lá, não, eu vi toda a festa, vídeo, música. O país que teve pra frente o Brasil, e eu sou tricampeão do Marcos Valle, acabar com a música que a gente teve, não dava pra ser hexa com essa música. Bom, vou ser cancelado. Pronto.
10: Queridos,
6: abraço.
10: Vamos tomar um cafezinho, descansar um pouquinho, daqui a pouquinho tem mais.
6: Boa, valeu, gente.
10: Valeu. A gente fala um pouquinho mais do vídeo, até coloca ele no ar. Pode ser,
4: pra explicar pra quem não acompanhou o vídeo e tal.
10: Voltaremos.
4: É uma tentativa de vídeo motivacional, o resultado foi o oposto, digamos assim. É uma tragédia. Vamos nessa, gente. Alguns dos demais destaques de De hoje, começa hoje o bloqueio naval anunciado por Donald Trump no Estreito de Hormuz. A operação vai ter início às 5 da tarde, busca impedir o tráfego de embarcações ligadas ao Irã. Segundo o presidente americano Donald Trump, os Estados Unidos serão os guardiões desse canal e vão cobrar uma taxa de 20% sobre toda a carga transportada por lá. O Renan Suquevício está aqui no estúdio, tem os detalhes sobre essa história. Bom dia, Renan.
15: Bom dia, Sheila. Você aqui nos acompanha. Irã ironizou esse anúncio americano e o resultado disso, do Trump transformando esse conflito militar em uma guerra econômica, a gente está vendo com os ataques que estão acontecendo ali na região. Eu estou com um balanço dessas últimas horas do que aconteceu a partir de informações da Marinha Britânica, também da informações que chegam por parte da agência de notícias estatal do Irã. Os Emirados Árabes Unidos, por exemplo, informaram que 2 navios tanque do país foram atingidos por mísseis de cruzeiro iranianos. A Índia, gente, convocou o vice-embaixador do Irã depois de um tripulante daquele país da Índia ter morrido e outros ficaram feridos em ataques que aconteceram em Hormuz. Os Estados Unidos fizeram novos ataques contra o Irã, de acordo com a mídia iraniana. Foram relatos de explosões em diferentes áreas, pelo menos 4 explosões em trechos diferentes do Golfo Pérsico e também do Golfo de Oman. Um petroleiro foi atingido por um míssil na costa de Oman, informou a Marinha Britânica. O exército do Bahrein afirmou ter interceptado um bombardeio iraniano e uma base americana na Jordânia foi alvo de mísseis balísticos iranianos. Do outro lado, Estados Unidos também atacando pontos do território. 3 pessoas de uma mesma família morreram num desses ataques que aconteceram no Irã. Trump afirmando que vai cobrar essa tarifa de 20% nessas cargas que passarem por ali. Na prática, tudo vai estar sujeito a essas ações americanas. Teherã respondeu, como eu falei, diz que não vai aceitar essa interferência americana e ironizou, né, falando que essa taxa estava muito alta, muito pesada. Os conflitos continuam por ali no estreito.
10: Bom, aqui no Brasil, em evento no ABC Paulista, o presidente Lula criticou a ideia de Donald Trump.
16: Hoje tem um Twitter do presidente Trump, tem um tweet dele dizendo que ele vai desobstruir o Estreito de Hormuz. Ele fez um Twitter, Luiz Mercadante, dizendo que ele vai desobstruir, mas cada navio que ele desobstruir, que ele tirar do Estreito, o dono do petróleo tem que pagar 20% para ele. Isso antigamente chamava-se pirataria. Não é isso? Antigamente isso chamava-se pirataria. Então, um Estado importante como os Estados Unidos, que eu acho que durante muito tempo combateu a pirataria, não pode agora virar pirata. Ou seja, ele não tem que cobrar, porque o Estreito de Hormuz é da responsabilidade deles. Ele não estava fechado. Não foi o Brasil que inventou a guerra com o Irã, foi? O Brasil deu algum tiro? Não. O Brasil matou alguém? Não. Foi ele que inventou essa guerra.
5: Por aqui, o Conselho Nacional de Política Energética decidiu hoje sobre o aumento da mistura de etanol na gasolina. Deve passar de 30% para 32% como forma de reduzir os impactos do preço do petróleo e reduzir a importação de combustível. Muita gente está preocupada com essa notícia, Afonso Marangoni. Bom dia para você.
17: Bom dia, Carla, Sheila, Megali, todo mundo que nos acompanha. Olha, depois de 4 adiamentos consecutivos, o Conselho Nacional de Política Energética deve discutir hoje, então, esse aumento, né, da mistura obrigatória do etanol anidro na gasolina, passando, então, para os 32%. O conselho é presidido pelo ministro de Minas e Energia, Alexandre Silveira, e é composto por 18 ministérios. E aí, ali nessa reunião, o tema deve ser aprovado sem divergências. A expectativa é que a adoção do chamado E32, né, que é a mistura de etanol 32%, pode reduzir em cerca de 500 milhões de litros por mês a necessidade de importação de gasolina. Na avaliação do governo, esse volume seria suficiente para tornar o Brasil autossuficiente no abastecimento do combustível. Em junho de 2025, portanto há pouco mais de um ano, a mistura obrigatória já havia sido elevada de 27,5%, para os atuais 30%. A decisão do Conselho de Política Energética deve ocorrer em um momento de volatilidade, né, no mercado internacional do petróleo, justamente por causa destas tensões no Oriente Médio. Ao longo dos dias, eu conversei com especialistas, a própria Anfávia se pronunciou, Carla, sobre essa preocupação. Eles defendem que se faça o maior número de testes possíveis, reconhecem a importância do etanol para que a matriz energética seja mais limpa, e os estudos mostram que até cerca de 35% de etanol na mistura de gasolina não acarretaria prejuízos, né? Sobretudo aos carros mais antigos. Então, o Conselho de Política Energética que vai bater o martelo, mas sim deve ser aumentado para 32% aqui no Brasil.
12: Mas a gente está de olho para também ter algum tipo de orientação, né? É preciso comprar algum tipo de componente para o motor do carro, algum tipo de filtro, não sei, alguns ouvintes escreveram aqui nos últimos dias, porque

0: entraram em ação, enviaram cartas aos governos do Brasil e dos Estados Unidos. É um documento assinado pela Confederação Nacional da Indústria e pelas Câmaras de Comércio Americana e Brasileira. Apesar de todos os esforços, o ex-embaixador Rubens Barbosa diz que não há como barrar o tarifaço, mas ele acredita na possibilidade de as negociações reduzirem ao menos os impactos da medida.
1: Essa é uma decisão americana unilateral. Não tem como negociar isso. O que a gente espera é que as empresas brasileiras mais afetadas consigam convencer as empresas americanas a atuarem junto ao governo americano para colocarem esses produtos em lista de exceção ou com tarifa mais baixa. Mas que vai haver o tarifaço, eu pelo menos não tenho nenhuma dúvida que quarta-feira ou amanhã isso vai ser anunciado.
0: Estudos da Confederação Nacional da Indústria apontam que o tarifaço americano pode atingir mais de 4 mil produtos exportados pelo Brasil. O volume representa quase 15 bilhões de dólares. As tarifas de 25% sobre produtos brasileiros foram propostas pelo governo Donald Trump em 1º de junho. Para basear essa medida, a Casa Branca atribuiu a decisão a uma resposta a práticas desfavoráveis promovidas pelo Brasil. No dia seguinte, Washington anunciou essas taxas adicionais de 12,5% para 60 países, incluindo aí o Brasil, aí já com argumento de falhas no combate ao trabalho forçado.
2: Vamos falar de Flávio Bolsonaro, porque o pré-candidato do PL acusou Alexandre de Moraes de interferir nas eleições depois de ser proibido de visitar o pai por 90 dias, ou seja, até o primeiro turno das eleições. Essa decisão foi tomada ontem pelo ministro do STF, depois de a carta de Jair Bolsonaro, né, ser divulgada pelo senador nas redes sociais. Nela, o ex-presidente elege o filho como porta-voz e pede que aliados deixem as diferenças de lado. Marangoni, o Flávio é o advogado, né, de Jair Bolsonaro, e ele pode se comunicar, inclusive por meio de cartas, com o cliente. Ocorre que essa carta não é uma carta de cliente para advogado, é carta de pai para o pupilo político, falando exclusivamente sobre eleições e não sobre a situação dele na prisão domiciliar. Essa é uma diferença que faz diferença. É. Esse é um aspecto que faz toda a diferença. Diga lá, Marangoni.
3: É verdade, Megali, isso foi exatamente o que entendeu o ministro Alexandre de Moraes. É claro que essa questão do senador Flávio Bolsonaro também ser advogado, constituído ali nos autos, dá mais uma camada a isso. Flávio Bolsonaro disse que vai acionar a OAB para que seja então assegurada as prerrogativas, né, dos advogados. Então isso é uma parte que ainda a gente vai ver como vai ser o desdobramento. Agora, o ministro Alexandre de Moraes está aguardando a manifestação da defesa do ex-presidente. Ele, ao decidir, então, que Flávio Bolsonaro não deve se encontrar com Bolsonaro pelos próximos 90 dias, deu também 48 horas para que os advogados apresentem uma resposta ao STF. O ministro quer saber se Bolsonaro tinha ciência prévia, né, de que esta carta feita à mão seria, portanto, lida nas redes sociais. O ministro considerou que essa leitura feita por Flávio no sábado desrespeitou uma medida cautelar que foi imposta para que ele pudesse cumprir essa pena em casa, que é a seguinte medida: proibição do ex-presidente de utilizar redes sociais diretamente ou por intermédio de terceiros. Então, justamente por ter sido divulgado pelo Flávio Bolsonaro, o ministro entendeu que sim, houve o desrespeito a esta medida. Ele avaliou ainda que a afirmação usada por Flávio Bolsonaro para chamar a transmissão na qual faria a leitura da carta sugere que o sentenciado Jair Bolsonaro tinha plena ciência de que a carta seria divulgada em redes sociais, o que configuraria igualmente desrespeito da medida cautelar. O Flávio Bolsonaro, ele se pronunciou nas redes sociais, divulgou um longo vídeo aí ao vivo de mais de uma hora, disse que o Moraes quer, na verdade, é só uma desculpinha para retirar o ex-presidente da prisão domiciliar e acusou o ministro do Supremo Tribunal Federal de tentar interferir nas eleições ao proibir as visitas a Bolsonaro. Vamos acompanhar um trecho do que disse o Flávio Bolsonaro?
4: Obviamente, algo completamente desproporcional, desarrazoado, e claramente configura essa tentativa de Alexandre de Moraes de interferir

0: eleições desse ano. Não bastasse toda a maldade e injustiça que ele já vem fazendo com o Jair Messias Bolsonaro, o melhor presidente da história desse Brasil.
1: Nessa transmissão também, Megali, Sheila e Carlos, Flávio Bolsonaro disse que este é o quinto recado do ex-presidente por meio de cartas, né, esses recados escritos, e que os outros quatro, o ministro Alexandre de Moraes nem se pronunciou sobre isso, mas que agora ele implicou então com a questão desta carta. Temos mais um trecho do que disse o Flávio Bolsonaro, vamos ver.
0: Então olha só, olha o critério que tinha com o Lula e olha como é que está acontecendo com o presidente Bolsonaro, gente. A família só pode visitar, a família, diga-se, os filhos apenas podem visitar o pai às quartas-feiras e aos sábados por apenas 2 horas. 2 dias na semana por 2 horas apenas. Domingo ninguém pode visitar. Os advogados só podem visitar uma vez por dia, exceto sábado e domingo, por 30 minutos apenas. 30 minutos. Eu sou advogado, estou inscrito nos autos para fazer a sua defesa, estou lá, procuração nos autos. Eu sou advogado do presidente Bolsonaro nos autos. O Alexandre de Moraes ignorou também. E eu já conversei com a OAB Federal para que eles se posicionem, se manifestem em defesa das minhas prerrogativas como advogado, que eu não vou abrir mão.
1: Pois é, o senador Flávio Bolsonaro cita o caso do presidente Lula, é diferente, né? Lula, por exemplo, estava cumprindo prisão em regime fechado, então não tinha essas medidas cautelares como tem o ex-presidente Jair Bolsonaro, justamente para que ele possa ter essa prisão domiciliar humanitária. Ó, para fechar, o ministro Alexandre de Moraes, nesta mesma decisão, chamou o Ministério Público Eleitoral também a se manifestar para investigar se, além de tudo, o Flávio Bolsonaro cometeu propaganda eleitoral antecipada. O ministro afirma que a publicação de vídeos caracteriza também um ato de promoção política fora do período permitido pela legislação eleitoral.
2: O Marangoni foi ao ponto, são equivalências, são falsas equivalências. O Lula estava num regime fechado. O regime do Bolsonaro também é fechado, né? Mas ele está agora numa situação de prisão domiciliar humanitária para a qual há condições que não precisam existir, obviamente, no regime fechado em que estava o atual presidente. E entre essas condições há a de que você não pode produzir material para as redes sociais, né? Ainda que sejam as redes sociais de terceiros. Se é que a gente vai considerar que o filho de Bolsonaro e advogado de Bolsonaro, pré-candidato à presidência que carrega o sobrenome Bolsonaro, um terceiro, me parece, uma extensão do próprio Jair. Então, que as regras foram violadas, disso não resta a menor dúvida. É, e Flávio está jogando o mesmo jogo que o pai jogou durante muitos anos. Você desrespeita as regras e aí faz o papel do perseguido nas redes sociais e curiosamente com uma estética muito parecida com a das lives de Jair, né, cara? A bandeira torta, a bandeira amassada, com Jair aquilo parecia natural, orgânico, embora nunca tenha sido. A prancha de surf ser usada como mesa, o leite condensado na mesa, o farelo a farinha na perna enquanto o ex-presidente comia frango, aquilo tudo em Jair parecia orgânico. Se em Flávio parece ter a mesma espontaneidade, aí o eleitor vai decidir. Falando dos demais candidatos, em entrevista a uma rádio do interior de São Paulo, Ronaldo Caiado, pré-candidato do PSD, criticou a divulgação da carta de Jair Bolsonaro.
3: Nós não podemos imaginar que ele vai assumir as dificuldades que tem o país, cada vez mais recorrendo a uma carta do pai e se colocando como porta-voz.
2: Para o cientista político e colunista da Band News FM, Fernando Schiller, a decisão de Moraes tem o objetivo de retirar Bolsonaro de qualquer tipo de influência nas eleições, mas cria uma situação de 2 pesos e 2 medidas, já que quando estava preso em 2018, Lula pôde receber normalmente na cadeia o então candidato Fernando Haddad. Romeu Zema, do Novo, e Renan Santos, do Missão, não tiveram agenda pública nesta segunda-feira. 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
4: Envolvido no escândalo do Banco Master, o publicitário Thiago Miranda fecha a empresa e diz que vai tirar um ano sabático. O publicitário é suspeito de intimidar jornalistas e recrutar influencers para descredibilizar o Banco Central. Ontem, a defesa de Thiago Miranda disse que ele entregou o passaporte à Polícia Federal. Mais informações agora com o Gabriel Marques.
5: O publicitário Thiago Miranda anunciou que vai encerrar as atividades da agência de consultoria em comunicação. A decisão foi divulgada nesta segunda-feira em nota assinada pela defesa. No texto, ele afirma que decidiu colocar um ponto final nessa etapa e que pretende tirar um ano sabático. O comunicado não menciona a recente operação da Polícia Federal. Na última semana, Miranda foi alvo da décima fase da Operação Complice Zero. Ele é investigado por suspeita de coordenar ações em redes sociais para atacar o Banco Central e favorecer também interesses ligados ao banqueiro Daniel Vorcaro, dono do Banco Master. Segundo a PF, há indícios de atuação organizada para influenciar a opinião pública. A defesa nega qualquer ilegalidade e afirma que o trabalho tinha caráter de reconstrução de imagem.
4: No Rio de Janeiro, planilhas apreendidas com o bicheiro Adilcinho indicam pagamento de 29 milhões de reais a político. Os registros foram encontrados no dia da prisão do contraventor em Cabo Frio durante a Operação Unicarne. João Boeri tem acompanhado esse assunto e traz os detalhes para a gente. Fala aí, Boeri, bom dia.
6: Oi, Sheila, bom dia a você e a todos. Segundo a Polícia Federal, esses pagamentos aconteciam de duas formas. A primeira, de uma forma mais direta, mais simples, um repasse do próprio contraventor Adilson Oliveira Coutinho Filho, Adilcinho, a esses agentes públicos. A segunda forma era de doação a campanhas eleitorais e recebimento de valores durante campanhas. Então, por exemplo, segundo a PF, Adilcinho tinha uma rede de gráficas e essas gráficas prestavam serviços para diferentes candidatos, agentes políticos nas eleições dos últimos 4 anos. A partir do momento em que essas gráficas ligadas a Adilcinho investiam nas campanhas eleitorais, se eleito, segundo a PF, aquele político serviria para atender os interesses desse grupo criminoso no poder legislativo, no poder executivo. Segundo a PF, essas duas planilhas somadas passam de 29 milhões de reais. Esse grupo de gráficas teria recebido cerca de 18 milhões de reais nas últimas campanhas dos últimos 4 anos. Entre os políticos já identificados pela Polícia Federal estão o ex-governador do Rio, Cláudio Castro, do PL, e o ex-presidente da Assembleia Legislativa do Rio, Rodrigo Bacelar, do União Brasil. Lembrando, quinta fase da Operação Unha e Carne, que foi deflagrada pela PF na semana passada, além de cumprir mandado de prisão contra Adilcinho, também cumpriu contra Rodrigo Bacelar, que foi transferido para a Penitenciária Federal de Brasília, e contra o pastor evangélico Márcio Ponço, que foi colocado em liberdade nesse final de semana, vai responder em liberdade depois da defesa alegar doença infecciosa muito grave, pessoal.
2: Muito bem. Carla, tô com duas dívidas aqui com o nosso ouvinte. A primeira, o vídeo que eu citei mais cedo do Jimmy Kimmel, para minha grande surpresa é IA. Eu nunca tinha caído.
4: Os ouvintes alertaram aqui.
2: Um vídeo de IA, dessa vez eu caí. Ele falando sobre o jogo da Argentina com a Suíça. Não, com o Egito. Mas só o fato de alguém lá nos Estados Unidos, e parece que foi lá, ter feito um vídeo de inteligência artificial para falar sobre o assunto, mostra que o tema tá na boca do povo também lá nos States. E a segunda dívida é um áudio aqui, aliás, é áudio ou vídeo do Schiller, que acabou não entrando, falando sobre a questão de Flávio Bolsonaro e a carta de Jair Bolsonaro, que a gente solta agora.
7: A carta incomodou muitos adversários do Flávio Bolsonaro, né? Houve um pedido do PT para a revogação da prisão domiciliar, que seria mais um tiro no pé do ponto de vista de marketing, né? Porque acentuaria ainda mais o aspecto de vitimização do ex-presidente, e agora essa decisão da mais completa incomunicabilidade. Vamos lá, não só a percepção dos dois pesos e duas medidas vai se acentuando, como o efeito político que a oposição, no caso da candidatura do Flávio Bolsonaro, desejava, vamos ser claros, ele conseguiu obter.
2: Muito bem. Em frente, a polícia do Paraná indicia o pai flagrado agredindo a filha de 3 anos com um chute no rosto em Francisco Beltrão. Esse homem ainda não teve o nome divulgado, não é para protegê-lo, é para proteger a própria filha, a criança. Ele é acusado de lesão corporal e tortura. Segundo as investigações, além da agressão registrada por câmeras de segurança, ele submetia o outro filho de 5 anos a castigos como ajoelhar sobre tampinhas de garrafa e grãos de feijão. É tudo muito chocante. Informações com Lorena Pelanda.
4: Após a identificação de mais outros 2 episódios de violência contra os filhos, o pai que chutou o rosto da menina de 3 anos em Francisco Beltrão, na região sudoeste do Paraná, é indiciado por lesão corporal em contexto doméstico e tortura. Segundo as investigações, ele submetia o filho de 5 anos a castigos como ajoelhar sobre tampinhas de garrafa e grãos de feijão. O menino também teria sido agredido no rosto com um pedaço de madeira. O indiciamento também se baseou em avaliações psicológicas das vítimas e provas testemunhais. A mãe, as crianças, familiares e testemunhas tiveram medidas protetivas deferidas pela justiça. O homem segue preso preventivamente no interior do estado.
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4: 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Falando de rodovia, Robson Ramos por aqui. Bom dia para você, Robson.
12: Bom dia, Carla Migato. Para você, para o ouvinte da Band News FM mais uma vez, para Sheila Magalhães, para o Luiz Megali também. Destaque do trânsito é da rodovia Raposo Tavares, que vem a São Paulo com problemas na passagem pelo Rodoanel, entre o quilômetro 20 e o 19. Tem um segundo bloco de lentidão entre o 14 e o 12 e do 11 até o 10 no acesso à Rua Sapetuba. Para o interior, a condição pela Raposo Tavares é de trânsito bom. 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
2: Karine Gama, da Climatempo, com a gente, para falar sobre a previsão aqui para São Paulo, sobre esse friozinho e tal. Mas, Karine, eu acho importante a gente começar falando do sul do país. Friaca, né? Friaca, tá gelado, tudo, né? É verdade. É, mas queria falar sobre a preocupação com o sul do país. Ontem você já trazia esse alerta aqui e a gente fica muito preocupado porque toda vez que a gente fala de previsão de temporais no Rio Grande do Sul, a nossa memória é de tragédia, terrível. Vamos falar um pouco sobre o Rio Grande do Sul especificamente, depois sobre São Paulo? Bom dia.
3: Bom dia, Sheila. Bom dia a todos. Pois é, vamos ter muitas áreas de instabilidade que começam a atuar no Rio Grande do Sul a partir da quinta-feira, dia 16. A combinação de muitos sistemas deve concentrar chuvas fortes acompanhada por rajadas de vento de 90 até a casa de 100, 110 km por hora em grande parte do Rio Grande do Sul. Também tem risco de granizo, tem condição para a formação de tornados localizados, microexplosões, que também são aqueles sistemas bem destrutivos. E por conta da chuva, que deve ser bem volumosa, considerando o período de quinta até o final do domingo, início da segunda-feira, os acumulados previstos oscilam de 200 a 400 milímetros, pensando no Rio Grande do Sul como um todo, também podemos ter muitas áreas de alagamentos e de inundações e enchentes. Então é uma situação bastante perigosa, exclusivamente no Rio Grande do Sul, a partir da quinta-feira desta semana, Sheila.
2: Bom, vamos ficar de olho nos efeitos dessa chuva e desse fenômeno. Agora, no estado de São Paulo, o frio, esse gelo, continua até quando?
3: Pois é. Esse friozinho pela madrugada deve acontecer durante toda a semana. Agora temos temperaturas em torno de 10 a 11 graus na capital paulista. Durante a tarde de hoje, o sol aparece entre muitas nuvens, máxima de 18. Amanhã continua bem frio pela manhã, mas o sol aparece um pouquinho mais, a máxima sobe para 22 graus. E essa semana, de maneira bem resumida em São Paulo, deve ser mais seca, com amanheceres bem gelados. A partir da quinta-feira, com mais sol, com temperatura um pouquinho mais alta, a gente diminui essa sensação de frio, mas só durante a tarde. Até lá, a gente continua com um tempo bem parecido com ontem, hoje ainda muita nebulosidade. E essas temperaturas amenas aqui na capital e todo o estado. Sheila?
2: Tá, Karine, no Band News São Paulo, às 10 para as 10 da manhã, a gente volta a conversar com um pouco mais de tempo para falar detalhadamente desse frio em São Paulo, mais do sul do país. Eu concentrei aqui a preocupação no Rio Grande do Sul, mas tem ouvinte de Santa Catarina escrevendo para cá, também falando dos efeitos previstos para lá. Então, às 10 para as 10 da manhã, a gente volta a conversar. Um beijo, até lá.
3: Um beijo, até mais.
4: Ontem à noite nós tivemos um protesto com barricadas sendo montadas em chamas, bloqueio de vias, confronto entre manifestantes e policiais militares na região de Heliópolis. Repetindo, né? Foi ontem à noite na rua Comandante Taylor. Os manifestantes usaram pneus, pedaços de madeira e materiais inflamáveis para interditar as principais ruas de acesso à comunidade. O fogo nas barricadas forçou a interrupção completa do fluxo de veículos, das linhas de ônibus também, que atendem o bairro, deixando o trânsito bem travado nos arredores. E aí, com a chegada da polícia, manifestantes passaram a arremessar pedras, garrafas e também disparar fogos de artifício contra equipes da polícia militar. Um policial militar ficou ferido durante essa ação. Um ônibus foi danificado. Há muitas imagens, né, circulando por redes sociais, registrando correria generalizada ali por essa área. Não há oficialmente a motivação desse protesto, mas o que se vê nas últimas semanas ou nos últimos dias da última semana é uma busca da polícia militar por suspeitos de participação naquela ação da tentativa de execução de um agente da rota. E essas ações para capturar envolvidos neste crime têm resultado, essas ações elas têm resultado em mortes de suspeitos, né? Então, há aí uma conexão que pode ser feita entre esse protesto na comunidade de Heliópolis, uma vez que essas buscas também aconteceram em Heliópolis, com essas outras ações que, inclusive, resultaram até agora em 6 mortes, né, de homens que teriam envolvimento nesse crime, na tentativa de homicídio do tenente da rota Ronickson Pimentel, que foi baleado na cabeça, segue internado em estado grave no ABC Paulista. Agora 8h05.
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0: Hora de conversar com Mônica Bergamo. A Mônica vai comentar aqui a decisão do Alexandre de Moraes de proibir Flávio Bolsonaro de visitar o pai. Ô Mônica, me parece que depois de tantos presentes que a família Bolsonaro deu a Lula, o Alexandre tem um mimo que vai ser bastante usado a Flávio Bolsonaro. E bom dia para você.
1: Pois é, Omegali, bom dia a todos. É uma decisão polêmica, né, do ministro Alexandre de Moraes. Agora, tem pessoas do lado do Flávio que estão vendo o copo vazio, mas tem gente que vê o copo meio vazio e meio cheio, né? A decisão do ministro de impedir o Flávio de ver o pai durante 90 dias, justamente no período eleitoral, acabou sendo festejada por alguns aliados. O que eles me falaram? Megalho, olha a interpretação, né? Publicamente tem aí Rogério Marinho, vamos, é uma ditadura. Não falou esses termos, mas falou, né, essa medida é injusta, vamos recorrer. Mas alguns interlocutores me disseram que o Flávio, isolado, vai ter maior autonomia para tomar decisões sobre alianças nacionais e palanques nos estados, né? Seria até mesmo, uma pessoa me falou, foi um livramento, porque assim, agora ele não, como ele não pode ir na casa do pai, não pode visitar o pai, nem mesmo sendo advogado dele, para conversar, não tem como fazer consultas. Então ele não vai ter mais como consultar o pai, portanto vai ter ali já agora o pretexto para realmente não fazer consulta alguma e tocar o barco, sem ter que a cada passo fazer uma consulta para o ex-presidente Jair Bolsonaro. A única pessoa que vai ter agora um contato diário, contínuo com o ex-presidente é a Michelle Bolsonaro. Por quê? O Carlos Bolsonaro vai estar em campanha em Santa Catarina, né? O Jair Renan está lá em Santa Catarina também, não é longe de ser um interlocutor político do pai. O Eduardo não pode falar com ele, está lá nos Estados Unidos. Então a Michelle é que vai estar ao lado, ela seria a porta-voz. Só que justamente a carta do Jair Bolsonaro para o Flávio desautorizou ela, né? Falou, meu porta-voz é o Flávio Bolsonaro, para tudo. Então não é a Michelle, né? Ele não vai poder divulgar uma nova carta falando, agora é a Michelle, né? Não. Então vai ser o Flávio, a palavra final foi essa, o Flávio é o meu porta-voz, tudo que ele fizer ele está fazendo por mim, está me representando, só que agora o Flávio não vai poder ir lá fazer mais visita. E como eu apurei, tem gente vendo isso como muito positivo. A outra coisa positiva é essa que você tocou aí. Quer dizer, o Flávio agora, isso eu ouvi de dois interlocutores muito próximos do presidenciável Flávio Bolsonaro, que é a possibilidade de fazer o papel de vítima, né? Quer dizer, retomar aquele discurso de que a família sofre uma perseguição do sistema, de que a família é perseguida, um filho que não pode ver um pai, mais um filho que não pode ver o pai. Então isso também dá um discurso para ele. Então é isso, uma decisão que é bem polêmica, né, o Megali? A gente tem muitas pessoas, eu estou vendo que estão escrevendo, que não dá para comparar o Jair Bolsonaro com o Lula. Todo o comportamento do Lula quando foi preso em relação ao judiciário foi de submissão às decisões, né? O Bolsonaro teve plano de fuga para a Argentina descoberto, foi lá na Embaixada da Hungria, dormiu uma noite lá, sinalizando que poderia pedir asilo e ir embora do país, tentou romper a tornozeleira, atacaram o Supremo Tribunal Federal durante o governo inteiro dele. Então, quer dizer, são atitudes muito diferentes, sim. Mas por pior que seja um criminoso, quer dizer, você caçar totalmente o direito dele à palavra, não vai nunca passar em branco e não vai nunca ser totalmente aceito, né, Megali? Não sei a sua opinião, mas eu que entrevistei o Lula preso, né, depois de uma batalha judicial dentro do próprio Supremo, em que o ministro Luiz Fux, por exemplo, censurou a possibilidade da entrevista, e o Lewandowski liberou, e teve muita polêmica, muita discussão, até que ao fim e ao cabo o Dias Toffoli suspendeu esse veto e eu pude fazer essa entrevista junto com o jornal É o País. Quer dizer, isso, eu olho isso, eu vejo isso de uma forma estranha, porque qual a dificuldade do Bolsonaro poder falar? Se ele não está atacando o Supremo, se ele não está atacando as instituições, ele não pode mandar uma carta, né, divulgar uma carta falando meu filho é meu porta-voz. Então é isso, vai ser polêmica mesmo essa medida e vai ter muita discussão ainda.
0: Você questionou aí sobre a minha opinião é essa também, Mônica. A medida juridicamente faz sentido porque era uma das condições. A gente pode aqui discutir se são condições draconianas ou não, se são, mas o fato é que essas foram as condições impostas, né? Você não pode produzir material para as redes sociais e o Flávio utilizou aquele material nas redes sociais. Ele, como advogado ali, ele é uma extensão do preso. Portanto, quem utilizou aquilo nas redes sociais, no final das contas, foi Jair Bolsonaro. Até aí, não me parece haver questionamento a respeito da decisão. As equivalências com o Lula não são... De fato, são falsas equivalências, mas elas soam parecidas, né, para quem acompanha de longe os dois casos. E o discurso da vítima, especialmente a vítima que está proibida de fazer algo que é tão caro a qualquer brasileiro como visitar o pai, né, por mais que tudo isso tenha sido provocado pela própria família, é um discurso poderoso, que pode pegar, pegou durante muito tempo, né, o discurso do perseguido pela justiça, na família Bolsonaro. Vamos ver qual será o resultado, mas, bom, sem dúvida alguma, é algo que pode ser usado, né? Que será usado na campanha, já está sendo. E de fato, é um discurso muito forte. Uhum. E Mônica Bergamo volta com outros assuntos sempre exclusivos amanhã, neste mesmo horário. Boa terça, Mônica. Até
1: amanhã.
2: 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Eletron apresenta Minuto da Cibersegurança.
3: Está começando agora o Minuto da Cibersegurança. E na minha companhia, fundador e CEO da Eletron, João Brazio. João, como as empresas que correm esse risco, o risco da cibersegurança, devem gerenciar a sua cadeia de fornecedores para evitar que o risco venha através de terceiros?
4: Realizando testes da mesma forma que faz dentro da sua própria infraestrutura. Elas têm que entender que esse fornecedor é basicamente uma casa que você está trazendo para dentro do seu condomínio. Seu condomínio pode ser super seguro, mas se o novo morador não tem bons hábitos, traz qualquer um para dentro, mexe no muro, então isso pode comprometer a tua própria segurança. Então tem que ser feitos testes e requisitado auditorias nesses fornecedores também.
3: Realmente uma informação bastante importante pelo histórico de ataques que se percebe. Ataques de cibersegurança, tema do Minuto apresentado com João Brazio.
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0: Hoje, excepcionalmente, não temos o nosso Felipe Killing, mas conversamos um pouquinho mais aqui, como prometido, com Fábio França e Bernardo Ramos a respeito das indignas respostas que a gente tem visto à eliminação do Brasil na Copa do Mundo. Porque pior que ser eliminado é ser eliminado e reagir com uma completa indignidade, né? Uhum. Com explicações estapafúrdias, com vídeos lamentáveis, com uma volta para casa deprimente de um único jogador. Enfim, com o técnico indo mais para longe do Brasil, lá para o Canadá, em vez de dar entrevista, explicar os erros que cometeu. Tudo isso é muito triste, cara. E aí a gente vai destacar dois vídeos que circulam por aí. O primeiro, oficial, feito pela CBF. E o segundo, não foi feito pelo personagem, mas o personagem, como é que a gente fala atualmente?
6: Reagiu.
0: Ele reagiu, né, ao vídeo, o que deu ao filme que a gente batizou aqui, Neymar, no Neymarverso, muito mais repercussão do que talvez aquele vídeo de IA pudesse ter. Começamos, eu acho o vídeo do Neymar mais saboroso, pra falar a verdade. Vamos começar por ele? Pra quem não viu...
6: Será que dá?
0: É um vídeo de inteligência artificial em que vários Neymarses... o plural de Neymar.
6: Neymarses, Neymares.
0: Um Neymar pequenininho, menino, um Neymar do presente, um Neymar do futuro próximo e um Neymar do futuro brilhante interagem entre si num cenário bucólico, triste, porque afinal de contas o nosso menino foi eliminado de maneira tão injusta, né? Fazendo tudo o que podia ter feito na Copa do Mundo, e a conversa vai mais ou menos assim.
7: Go ahead.
6: Ele fala inglês.
0: É inglês, vai lá. É o jovem Neymar falando pro Neymar do agora. Pro Neymar do agora conversar com o Neymar criancinha. Eles parecem super-heróis, né?
7: Are you okay?
0: Você está bem, menino?
7: Do I know you?
0: Eu conheço você.
7: More than you think.
0: Mais do que você pensa.
7: I am you.
0: Eu sou você do futuro.
6: Eu sou você amanhã.
0: Isso significa que nós realizamos nosso sonho de sermos jogadores de futebol, pergunta o menino. Claro, construímos coisas maravilhosas. Ainda temos nossos amigos? Eles não são nossos amigos, agora eles são nossos irmãos. Olha o clima,
6: nossos
0: cara.
6: Parças.
0: Posso perguntar uma coisa? Quantos anos a gente tinha quando ganhamos nossa primeira Copa? Pergunta o menino. Esse é o Neymar do presente, ele suspira.
7: That's what I wanted to talk to you about.
0: É sobre isso que eu queria falar com você. Aí tá chegando um outro Neymar, atenção. Nós não conseguimos. Eu dei tudo que eu podia. Esgotei minhas forças, mas eu não pude. Sozinho eu nunca conseguiria. É por isso que eu estou aqui. Preciso da sua ajuda. A minha? Sim. Preciso que você responda a uma pergunta. Chegou o Neymar do futuro próximo, hein? Atenção.
7: Do you want me to try one last time?
0: Você quer que eu tente uma última vez? Ai, cara, que
6: majestagem.
0: O menino pensa.
7: What year are you from?
0: E aí o Neymar do passado remoto pergunta: de que ano você veio? Aí a câmera baixa. E o Neymar que chegou tá segurando a taça de 2030, meu Deus do céu.
6: Olha, cara, a redação.
0: A jornada do herói está completa.
6: Temos.
0: Só falta ela existir de verdade.
6: Absolute Cinema.
0: Absolute Cinema, Fábio França.
6: Ai,
0: cara,
6: gente.
0: A gente não vai se livrar disso tão cedo.
6: Não, não vai. Os ouvintes estão falando aqui que é uma referência a Vingadores.
0: É?
6: A cena final de Vingadores e tal, que tem essa referência. Caramba, gente.
0: Bernardo, agora é com vocês aí.
8: Quando você acha que já tá ruim o bastante,
6: isso.
8: A câmera desce e mostra a taça.
0: O resultado é o resultado da resposta do menino. Sim, vai lá, Neymar
8: Tente
0: do
8: uma
0: presente.
8: Última vez.
0: Tente uma última vez.
6: É, Neymar em 2030,
0: meninos,
6: hein?
0: Meninos, queremos as suas críticas aí ao filme Neymar do Neymarverso.
9: Não, é só uma observação que eu vou me apropriar do Bernardo Ramos, né? O Neymar tá a cara do Memphis.
6: O Neymar
10: os Neymares do... aí, dos vários Neymares que aparecem, parece Matrix isso aí. É, um deles é a cara do Memphis.
6: Gente, vamos ler. A gente falou logo no começo. Foi um vídeo que não foi criado pelo Neymar.
0: Foi
6: criado pelo Neymar. É um vídeo criado com inteligência artificial, mas ele reagiu a esse vídeo.
0: E ele vai ao encontro da carta do pai.
6: Isso.
0: Já que carta dos pais está na moda agora.
6: Isso.
0: O Neymar, 24 horas. A gente ainda nem tinha lambido as feridas da eliminação. E o pai do Neymar já estava escrevendo uma carta. Continue, meu filho. Que tem muito a ver com esse vídeo aí.
8: Neymar também já estava atrás das cartas, né? Num torneio de pôquer ali. Cuja inscrição custou 10 mil dólares para entrar.
0: Que
8: carta tá na moda mesmo.
0: Amigos, parece que a gente não vai se livrar disso tão cedo.
10: É, de forma nenhuma, a discussão tá muito em cima de Neymar, Ancelotti, férias do Vini Júnior. Quando eu acho que a discussão no futebol brasileiro é muito mais profunda. Acho que isso tudo é a ponta do iceberg, tá? Até conversava com o Fábio França ontem, fora do ar, né? A gente tem alguns, detesto esse termo, mas eu vou ter de usar, cases de sucesso, referências, vai, no futebol mundial. A Inglaterra viveu a humilhação de ficar fora da Copa do Mundo de 94, vencida pelo Brasil, aliás. E aí cria um centro de formação de pessoas, não é um centro de treinamento, uma academia de formação de pessoas, St. George's. A França fez o mesmo com o Clairefontaine, depois de ficar fora das Copas de 90 e 94. Marrocos, olha só, criou uma academia de futebol para a formação de pessoas em 2009 e está colhendo os frutos agora. O Brasil está muito atrás. O Brasil está muito atrás na formação não só de jogadores, mas de pessoas também. E aí o futebol brasileiro chega num ponto em que, claro, a gente vai discutir Neymar, Ancelotti, férias do Vini Júnior e tal, quando o problema no futebol brasileiro, o buraco é muito mais embaixo. Está na formação de pessoas. Formar jogadores, mas ajudar na educação dessa turma também. E tem a questão da literatura, que os treinadores têm acesso ou se interessam mais. Mesmo treinadores de base, a gente vê o caso do Luis de la Fuente na Espanha, um cara forjado na base da seleção da Espanha. Brasil está muito atrás, gente, no termo de, no aspecto, melhor dizendo, de formação de profissionais, não só de jogadores de futebol, mas de pessoas que estão atuando na formação no futebol brasileiro.
0: O Bernardo, também é que o que você está propondo é muito difícil, cara. Dá um trabalho tremendo. É, formar centro de treinamento, formar uma estrutura, formar uma história vencedora, formar pessoas. Cara, isso dá um trabalho terrível. Para que fazer tudo isso se você pode apenas criar um vídeo que a gente vê agora?
10: É, exatamente.
11: Não foi fácil escrever este filme, porque a gente sabe o que vocês estão sentindo. Que esse túnel parece não ter fim, que esse Hexa não sai.
12: Apita o árbitro, é fim de jogo. Está adiado o sonho do Hexa.
11: Desistir nunca foi coisa de brasileiro, muito menos abaixar a cabeça. Mas também não dá para esquecer esta derrota, porque ela vai nos levar para onde queremos chegar. E jamais vamos esquecer nossa torcida, lá no estádio, no Brasil e em todos os cantos do mundo. Então vamos guardar esta data, 5 de julho de 2026, o dia em que começa a nossa próxima jornada. E vamos com tudo, não só com nosso talento, mas com mais estabilidade, mais planejamento e muito mais trabalho duro. E daqui a 4 anos, minha amiga, meu amigo, se preparem, porque estaremos ainda mais fortes para buscar essa sexta estrela. Pode acreditar.
6: Mais uma vez, né?
0: Absoluto cinema. E esse vídeo, meus amigos, conversa. É, ele conversa com aquela ideia tosca brasileira de que as coisas apenas vão acontecer porque nós somos brasileiros e temos a amarelinha. Se não aconteceu agora, não se preocupe, em 2030 acontece. Porque nós temos nossos craques, nós temos nossa história e só nós temos 5 estrelas na camisa. Como se isso fosse garantir alguma coisa.
8: Defina nós. Porque esse vídeo começa com: nós sabemos o que é pra você, isso, ou pra vocês, réis mortais. Como é difícil.
0: Teve esse ato falho aí.
8: É, defina nós.
0: Nós sabemos como é difícil pra vocês.
8: Como tá difícil pra vocês.
0: Pra ratatulha. Isso. Pro populacho.
6: É. Seus trouxas, vocês torceram.
0: Ô, Bena, não me parece ser um vídeo de alguém que está disposto a realmente investir em gerações de jogadores para, quem sabe, daqui a 3 Copas do Mundo, colhermos o resultado.
6: E quem fala em novo ciclo, né? Porque começamos assim, esse novo ciclo, gente?
0: É, exato.
6: Que problema temos, né?
10: Ah, começou tudo errado, né? Fala no 5 de julho, eu fico com o 5 de julho, mas de 1982, né? Quando o Brasil também foi eliminado, só que pela Itália, né? Aquela seleção deixou saudade. Essa seleção entra para a história, muito provavelmente, como a mais, se não a pior, a mais insossa da história das Copas do Mundo, né? E Megali, você, no seu figurino aí, muito legal, aliás, você, para quem não nos assistiu na live, meteu aí uns óculos escuros e tal. Você tava a cara do Tintones, cara. Aquele personagem do Chico Anísio, que era uma paródia ao pastor
0: Tintones, né? Tintones. O cara mirou no Scorsese e acertou o Tintones. Queridos, 3 da tarde começa a transmissão da Band News para França e Espanha. Esse sim um jogaço, né?
9: Isso. Combinadíssimo. Estaremos todos por aqui. 3 horas começa a nossa transmissão pelo horário de Brasília. Grande jogo, sem dúvida alguma. Espanha e França, eu tenho certeza absoluta que em 90% dos bolões essa era a semifinal. Né? Os dois cairiam do mesmo lado da chave, caso passassem primeiro, né, nos seus grupos. E tenho certeza que pode dar uma conferida aí. Muitos bolões colocaram França e Espanha na semifinal. Foi meio previsível, mas era o que de fato aconteceria e aconteceu. Vamos nessa, grande jogo.
0: Valeu, gente. Bom trabalho.
9: Valeu.

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1: Robson Ramos vai falar de Marginal do Rio Pinheiro, certo, Robson?
2: Ô Carla, vou falar da Marginal Pinheiros agora, que tem trânsito bem lento no sentido de Interlagos, já a partir do Cebolão até a passagem pela Ponte do Jaguaré. Deu uma melhorada logo depois dali, aí volta a ficar ruim no início da Raia da USP, vai mal até a Ponte da Cidade Universitária e depois trânsito bem carregado, mas andando ainda até a região do Jockey Club. No sentido da rodovia Castelo Branco, nesse mesmo trecho da Pinheiros, a condição de trânsito é boa. 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
1: Olha, eu tô vendo aqui, tô conversando com uma ouvinte nossa, a Ká Martinelli. Ela mandou a primeira mensagem dizendo, bom dia, eu tô uma hora parada, e mandou aqui o mapa pra gente. Ela tá na região de Cubatão, Sistema Anchieta Imigrantes, perguntando, vocês sabem o que aconteceu por aqui? Porque o meu compromisso das 8 já foi embora, ela tá a uma hora parada. Uma hora parada. E mandou o áudio aqui pra gente.
3: Bom dia. Bom dia. Ai, agradeço. Cara. Uma hora parada. Eu tinha um compromisso às 8 da manhã. E aí o GPS começou a atualizar. E nada. E não anda, não tem nenhuma informação. Não vejo sinal de ambulância, polícia, nada. Mas também não sabemos o que é, se é excesso de veículos, se é algum acidente à frente. Zero informação, mesmo porque está trânsito. Só que assim, cheguei a desligar o carro no percurso e começou. Agora é 8h30, era mais ou menos 7h20 a hora que parou.
1: Caramba, gente. E não anda, viu? Aí eu abri o mapa aqui pra ver e tá tudo cor de vinho, assim, sabe? Já passou do vermelho, tá bem ruim o trânsito. A Luana Pereira foi apurar. Tem alguma informação adicional pra nosso ouvinte, Lua?
4: Temos acidente ali no local, Sheila. Nesse momento, 4 quilômetros de lentidão nessa região. Realmente, o período de espera pra poder ultrapassar esses 4 quilômetros é de 1h15.
1: Nossa.
4: Então, hoje tá completamente congestionado, 4 quilômetros de lentidão, bem ali na região de Cubatão por causa desse acidente. Nós estamos apurando o que foi esse acidente que já causa tanto transtorno para quem está ali no local.
1: Valeu, Lu, valeu.
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2: 8h35. Pelo menos 13 imóveis permanecem interditados depois de uma cratera se abrir durante uma obra, adivinhe só, da Sabesp, em Osasco. Isso foi ontem à tarde, quando a companhia implantava uma rede de esgoto na rua Cuiabá, no bairro Rochedale. O solo cedeu durante a escavação de um poço de serviço, provocou trincas e rachaduras em residências localizadas em frente ao canteiro de obras. Segundo a Sabesp, as famílias afetadas vão receber um Pix emergencial, além de acolhimento e suporte, até que possam retornar aos imóveis com segurança. Mas é mais um caso em que há transtornos a muitas pessoas durante obras da Sabesp. E, né, transtornos com gravidade. Uhum. Pessoas que têm que sair de casa. Pelo menos ninguém ficou ferido. Pelo menos ninguém morreu, mas a Prefeitura de Osasco está acompanhando esse caso.
3: Mas não pode acontecer, né, gente? Imagina, você está no conforto do seu lar, da sua casa, não é nenhuma intervenção na sua casa, é na rua, e acontece isso. De repente, uma cratera se abre, as paredes começam a rachar e você é obrigado a deixar a sua casa sem uma previsão de quando você volta. Isso não tem nada a ver com o negócio, né? É. Gente, a Sabesp deve explicações, porque desde aquele episódio envolvendo dúvidas em relação a Comgás, quem teria culpa, quem não tem, fica um jogo de empurra, é a Comgás e a Sabesp e tal. Ah, mas a gente não conhece, não tem o mapeamento do nosso subsolo. O que não dá é pra gente ficar sujeito a isso, né? Saber que tem uma obra do lado, você fala, bom, posso morrer, posso cair, minha casa pode ir pelos ares, minha casa pode afundar. É, assim, esse é o nível de incerteza dada a frequência com que a gente fala desse assunto aqui, né? Voltaremos ao assunto no Band News São Paulo.
2: Boa! Fala, Robson Ramos!
4: Na Marginal Tietê, no sentido rodovia Castelo Branco, tem lentidão desde a saída do Parque Novo Mundo até a região da Vila Maria, depois pela pista expressa saindo da ponte da Vila Guilherme até a região da Ponte das Bandeiras com obras e depois melhora. Aí tem lentidão da ponte da Freguesia do Ó até a rodovia dos Bandeirantes e no acesso ao Cebolão. Para Ayrton Senna, pista expressa ruim entre Anhanguera e Piqueri, depois melhora. 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
2: 8h38.
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1: Olha, ontem mesmo a gente falava sobre calendário apertado nesse ano aqui para aprovações. Há assuntos que vão ficar para o segundo semestre mesmo por causa desse calendário, assuntos importantes, projetos importantes, mas há aqueles outros assuntos e textos que perdem a validade, tem MP, e o Orengo está aqui para falar de um desses assuntos, a MP do frete. Tem uma pressão de caminhoneiros aí rolando e o governo tentou acordo para aprovação dessa MP, porque o texto perde validade nessa semana aqui, não é, Orengo? Bom dia.
2: Muito bom dia, Sheila. Carla, bom dia a todos. Tem uma promessa, viu, Sheila, de votar hoje ainda a MP do frete. Até porque, se passar de quinta-feira, acabou, perde a validade. No jargão aqui do Congresso Nacional, caduca por falta de votação. Medida provisória é sempre assim: MP, quando o governo edita, passa a valer automaticamente, só que num prazo regimental estabelecido lá no Congresso Nacional, precisa ser votada, senão perde a validade. E a pressão é enorme, a gente sabe que esse tema é um tema muito sensível. Essa medida provisória, ela foi editada no momento ali de discussão com caminhoneiros, muitos protestos de caminhoneiros em relação ao preço do frete. O governo acabou mudando o cálculo desse frete e aumentou a fiscalização da ANTT, né? Então, barreiras foram feitas, fiscalizações, para que o preço do frete fosse calculado de acordo com a nova regra, que leva em consideração combustível, né, o trajeto, o custo lá do trabalho. Então, isso passou a ser fiscalizado. Agora, se deixar de valer, volta existiu o que existia antes, e aí a reclamação é enorme de caminhoneiros. O que, que pegou aí nessa tramitação? Porque está travada no Congresso, porque demora tanto para votar. Primeiro, porque a gente sabe que os parlamentares estão mais preocupados agora com as suas reeleições. Então, o ritmo de trabalho no parlamento diminuiu demais. Só que, obviamente, tem pontos aí do texto que foram colocados na discussão parlamentar lá no Congresso Nacional que acabaram dificultando essa votação. Um deles foi colocado lá pelo relator. O relator é o Zé Trovão, lá na Câmara, é um parlamentar que representa essa categoria. Ele colocou um frete mínimo, um preço mínimo lá de salário para os caminhoneiros de R$5.000. E para isso não tem acordo. E esse ponto deve cair na discussão. Outro ponto que travou todo esse debate, né? Justamente aquela multa que tinha sido dada lá em 2022, nas grandes manifestações de caminhoneiros, né, que acabaram travando vias e geraram um grande problema até de abastecimento no Brasil, né, muitos foram multados e nessa discussão no Congresso colocaram uma anistia de multas, o que na avaliação do governo é inconstitucional, e isso também não deve passar. Vão tentar um acordo para votar ainda hoje, finalizar a discussão com os pontos de consenso, e aí, finalizando hoje, vai para a sanção presidencial e fim de papo. Então, há um corre-corre aqui no Congresso Nacional para tentar votar ainda hoje essa MP do frete.
1: Tá certo, vamos aguardar então. Orengo, obrigada pelas suas informações, bom trabalho por aí, até mais.
2: Bom trabalho, até mais.
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0: vai passar hoje por audiência de custódia um neurocirurgião abordado ao dirigir um carro de luxo com um giroflex ligado. Segundo a Guarda Civil Metropolitana, o médico foi detido ontem à noite, sabe onde? Na Paulista, quando conduzia uma Mercedes em zigue-zague. Aí, questionado, ele alegou que estava atrasado para uma reunião.
1: Ah, ele nem alegou uma cirurgia, nada?
0: Não.
1: Não que isso fosse aceito, né?
2: Levavam uma arma na cintura.
0: Isso, então, ó, dentro do carro, a GCM encontrou duas armas em uma sacola. Uma pistola 9mm e um revólver .357. Ele diz que é caque, né? Colecionador, atirador e caçador, mas não apresentou os documentos.
1: A Polícia Civil.
0: Tá preso, viu, gente?
1: Tá preso.
0: Vai passar
1: preso.
0: Por audiência de custódia logo mais.
1: Bem, a Polícia Civil investiga o falso assalto que terminou com dois homens baleados na Zona Leste de São Paulo. Essa dupla trabalha num lava-rápido que presta serviços para uma loja de carros, onde a ocorrência aconteceu. Ambos chegaram numa motocicleta e um deles simulou estar armado para brincar com os colegas. Sem saber, um policial de folga, que estava passando por ali, presenciou a ação, reagiu e atingiu os dois funcionários. Um deles foi baleado no peito e o outro no abdômen. Os dois foram encaminhados a um hospital da região, conscientes e conversando.
3: 7 meses após a morte do empresário Oscar Maroni, o Bahamas encerra as atividades. A Casa Noturna, uma das mais emblemáticas e controversas da cidade, funcionava em Moema desde a década de 90 e tinha o próprio dono, Oscar Maroni, como a principal figura. Ele morreu em dezembro do ano passado e, ao longo da vida, colecionou uma série de polêmicas. Já conversamos sobre algumas aqui na época da morte do Maroni. Defendia a regulamentação da prostituição e afirmava que Bahamas era um espaço de liberdade.
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1: Atualizar rapidinho a situação do sistema anti-imigrante, aproveitando a vinheta, enquanto a gente espera o Robson Ramos, eu abri aqui novamente o mapeamento, porque tinha ouvinte parada lá por uma hora, por causa de acidente na região de Cubatão, e continua ruim, viu, gente? Eu tô vendo no mapa que continua do mesmo jeito, não sei se a interdição está mantida, porque teve acidente por ali, mas o congestionamento não é longo, é de 4 quilômetros mais ou menos, mas ali as pessoas perdem muito, muito tempo.
0: O Robson Ramos tem mais informações sobre essa ocorrência, né, Robson?
5: Ô, Carla, você vê como muda, né? Agora pouco o ouvinte falou daquele drama que ela tá vivendo para ir até o Guarujá. A Luana Pereira trouxe a informação de 4 quilômetros de lentidão e de lá para cá já aumentou essa lentidão. São 7 quilômetros agora entre o quilômetro 269, na saída ali da Anchieta, até o 262, local do acidente que aconteceu na Cônego Domênico Rangoni, ali em Cubatão. Trânsito travado demais para o motorista por ali, a dificuldade enorme na passagem. Depois, claro, do acidente, o caminho é livre até o Guarujá. Quem vai no sentido do sistema Anchieta Imigrantes, ali pela Cônego Domênico Rangoni, agora o caminho é livre. Para quem não entrou ainda, fica a opção da Balsa Santos Guarujá. Mas deixa eu já dar um aviso, tem lentidão também na fila da Balsa. A gente foi checar agora a informação, a espera está em 20 minutos, mas quando o motorista já está no bolsão para entrar na balsa. Antes disso, tem a fila na avenida, que pode muitas vezes chegar perto de uma hora também. Não há esse cálculo aqui, mas é bom que o motorista pese bem, de repente, às vezes vale a pena entrar na rodovia e esperar o trânsito começar a andar. A melhor coisa mesmo é continuar ligado ou ligada por aqui para a gente poder ir falando o que está acontecendo por ali também. 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
1: E a nossa ouvinte, a K. Martinelli, que mandou a informação para a gente logo há uma meia hora mais ou menos, continua lá parada, viu? Então meia hora se passou praticamente e nada andou ali na região de Cubatão.
3: Olha, fique ligado aí que daqui a pouquinho a gente vai atualizar para você a tabela, bem-vindo à realidade.
1: Ah, não.
3: A tabela do Campeonato Brasileiro. Ah, tem jogos importantes aí dos nossos times. A Sheila assistiu Corinthians e Cascavel e ficou horrorizada.
1: Um sofrimento.
3: Mas enfim, né, é uma realidade que a gente vai ter que encarar.
1: Um choque.
3: E a gente vai falar também sobre a reforma do estádio do Juventus, a Rua Javari, que já começou, sem autorização ainda da prefeitura.

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4: A nossa ouvinte ainda tá parada no congestionamento, né, Sheila? Você tá conversando com ela pelo WhatsApp.
5: É.
4: E aí ela mandou atualizações em áudio pra gente.
6: Oiê, eu acabei de perguntar aqui por um policial rodoviário. Ele me informou que teve acidente. Manifestação de caminhoneiros também tá interditando. Então, o caos é total.
5: Caramba, então não é só o acidente, não. Pelo que o policial falou para ela, tem essa manifestação também.
4: E ela viu a ação dos policiais, ouça só.
6: E aí, agora eu consegui passar aqui para a faixa da esquerda, começou a andar um pouquinho, porque aí os policiais estão ajudando, porém eles praticamente fecharam a faixa da direita e a faixa do meio. Ai, meu Deus, que caos.
5: Bom, ela já perdeu o compromisso, que era às 8, né? Então tá lá e... Mas enfim, 1h15 para vencer 4 quilômetros era a previsão. O Robson atualizou 7 quilômetros de congestionamento ainda. O acidente é na Cônego Domênico, mas tem esse reflexo todo ali. Deu um nó nessa região ali de Cubatão.
4: Bem, e Robson, tem informação também da zona leste da cidade, né?
7: Radial Leste agora com lentidão no sentido do centro, desde a Praça Divinolândia até a passagem pelo metrô Vila Matilde. Também tem acidente ali pela Radial, atrapalhando bem o caminho do motorista por ali. Depois do acidente, a condição melhora, e aí o motorista só vai encontrar lentidão de novo lá na região do viaduto Bresser até Almirante Brasil, um pouquinho antes do viaduto Alcântara Machado. Para o bairro, a condição é boa. 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
8: Rapidamente, tem Paulista em campo já na quinta-feira. O Santos enfrenta o Botafogo fora de casa às 7h30 da noite. O Santos
5: sem
8: tem
5: Neymar.
8: 21 pontos sem Neymar.
5: Uhum.
8: Santos tem 21 pontos, tá a um pontinho só da zona de rebaixamento. E aí, na quarta-feira da semana que vem, o Palmeiras, que é o líder do campeonato, tem uma boa vantagem, um jogo a mais, mas uma boa vantagem em relação ao Flamengo, vai pegar o Coritiba, 7h30 da noite, fora de casa. O São Paulo, um pouquinho mais tarde, pega o Atlético Paranaense, jogo difícil no Morumbi. O Atlético Paranaense é o quarto colocado do Campeonato Brasileiro. O São Paulo é o oitavo, mas está com 3 derrotas nos últimos 4 jogos. E o Corinthians só volta a campo na quinta-feira da semana que vem, enfrentando o Remo. Repetindo, o Palmeiras é líder com 41 pontos, 7 pontos à frente do Flamengo, com o jogo a mais, mas com 8 pontos, 7 pontos de diferença. O São Paulo está na oitava colocação, aí eu vou dizer que o São Paulo está a 5 pontos da zona de rebaixamento, porque faz mais sentido do que falar da diferença em relação à liderança. E o Corinthians é o décimo colocado, a 4 pontinhos da zona de rebaixamento.
4: Faltam 5 para as 9.
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0: Hora de conversar com o Eduardo Barão, direto da cidade que não dorme jamais. O Barão, se os americanos gostassem um pouquinho mais de futebol, eu diria que a Casa Branca parece ter dado uma pausa para ver a Copa do Mundo e, na sequência, voltou com tudo para cima do Irã. Porque hoje vai começar o bloqueio naval dos Estados Unidos no Estreito de Hormuz e Trump diz, e foi virou motivo de piada entre os iranianos, que vai cobrar pedágio sobre as cargas de uma região que não é administrada pelos Estados Unidos. Diga lá, Barão, bom dia para você.
1: Fala, Megali. Bom dia para você, para Carla, para Sheila, para todo mundo aí no Brasil. Pois é, Donald Trump disse que agora é o dono do Estreito de Hormuz, essa passagem ficou famosa mundialmente diante desse conflito com o Irã. Por lá, antes da guerra, passavam cerca de um quinto do petróleo mundial, e agora o mundo inteiro de novo está vendo o preço do petróleo disparar no mercado internacional. E o Trump disse que vai cobrar por essa segurança que ele diz que os Estados Unidos farão no Estreito de Hormuz e essa taxa, né, esse pedágio de 20%, segundo o presidente dos Estados Unidos, que é um valor muito, mas muito menor do que o Irã disse que iria cobrar da carga passada por lá, 1, 2%. Isso acabou sendo motivo de piada entre líderes iranianos, dizendo que Trump está cobrando um valor muito maior do que eles mesmos, que teoricamente estão mais próximos ao lado ali do Estreito de Hormuz, cobrariam. O presidente dos Estados Unidos mandou ontem um memorando ao Congresso americano dizendo sobre a retomada da guerra, deu um prazo de 60 dias para esse conflito continuar por lá. E agora, Megali, a história do cessar-fogo, ninguém mais nem fala sobre isso, né? Afinal de contas, os ataques têm sido diários envolvendo os Estados Unidos e contra-ataques iranianos contra bases americanas no Oriente Médio. Se Trump vai cobrar mesmo esse pedágio, que ele diz que é um valor pela segurança que os Estados Unidos farão no Estreito de Hormuz, se o Irã vai conseguir qualquer tipo de acordo, como o Trump diz que o Irã quer, mesmo com o Irã negando, a gente só vai saber nas próximas semanas. De qualquer forma, o que o mundo pode esperar é preço mais caro da gasolina, do óleo diesel, do querosene de aviação, diante do impacto, mais uma vez, da retomada dos ataques dos dois lados e essa discussão que agora já não é mais, né, envolvendo o desenvolvimento de uma bomba nuclear, uma bomba atômica, enriquecimento de urânio, nada disso, ninguém mais fala sobre isso. Agora a discussão é mesmo econômica, passagem fundamental do Estreito de Hormuz e quem vai tomar conta e se vai ter cobrança de pedágio, lembrando que antes do conflito não pagavam nenhum tipo de pedágio para passar por lá.
0: Barão, rapidamente, para a gente encerrar, nível de engajamento, de atenção, de repercussão aí nos Estados Unidos dessa grande semifinal, dessa grande Copa do Mundo de 0 a 10, sendo 0 a semifinal da terceira divisão do campeonato da Suazilândia e 10 o Super Bowl.
1: Tá, então vamos lá. Eu vou botar aqui no nível 6. Todas as cidades... Bom. Aqui perto vão ter alguma coisa referente a essas semifinais. Praças, parques, todas vão estar transmitindo jogos na cidade. Então, evidentemente que a cidade está num dia normal de trabalho, você não tem nenhuma folga, férias, nada disso. Você tem muita gente por aqui, evidentemente por causa da Copa, mas você consegue assistir aos jogos em muitos lugares, não só aqui em Nova York, mas enfim, cidades próximas que eu também conheço. Ou seja, há uma mobilização para transmissão em praças públicas dessas partidas e, evidentemente, aí a gente vai acompanhar se vai ter muita gente, vai ter pouca gente, enfim, esse tipo de situação que a gente vai descobrir ao longo do dia de hoje e de amanhã. Somos todos Inglaterra.
0: Cara, não somos todos não, tá? Eu tenho um certo apreço por essa Copa do Messi, não da Argentina. A Argentina tá...
2: Mas ele já tem uma Copa, tá bom. Eu acho que tá bom também
0: pra
2: ele.
0: O Mbappé também tem uma Copa.
2: Não, mas pra ele ainda não tá bom.
0: Barão, até já.
1: É o Jude Bellingham, é o Harry Kane que não tem Copa.
0: Hey Jude,
1: né? Até mais, pessoal.
0: Tá legal da Inglaterra ganhar mesmo, né?
2: Não, essa final eu gosto.
0: Mas eu também gosto de França e Argentina, repetição de quatro anos atrás.
2: Bronx ficou tão chateado.
0: Eu sei. Na Copa. Até porque tem um jogador.
2: Tem um jogador que é primo dele em campo, viu, Barão? Pela França. Ele já queria bulldog francês. É, o Rabinhot.
1: Ah, grande Rabinhot.
0: Barão, até. Adorei.
1: Até mais tarde, pessoal. Valeu.
2: 9 e 3, em um minutinho. 1 minuto e 15, vai. Tem método. Primeiro.

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4: Andreasa, que tal essa decisão do Moraes de impedir Flávio Bolsonaro de conversar com Jair até o primeiro turno das eleições, hein? Bom dia para você.
5: Fala, Megali. Bom dia, Carla Begato, Sheila Magalhães. Bom dia, meus amores. Megali, se você observar a medida cautelar violada por Jair Bolsonaro, porque é ele o sancionado, né? Se você observar objetivamente o troço, a decisão de Alexandre de Moraes é correta. A questão é que é preciso olhar para o texto da medida cautelar. E aí me parece ser um conjunto viciado de superação difícil. A gente já falou sobre isso várias vezes aqui neste programa, nessa coluna, muitas vezes. O texto, um extrato do texto da medida cautelar de Alexandre de Moraes, em que é baseado essa suspensão da visita de Flávio Bolsonaro a seu pai por 90 dias, isso significando o curso de uma campanha eleitoral. Então também tem um componente eleição aí, poucos dias depois de Jair Bolsonaro ter reafirmado a condição de porta-voz do seu filho. Vem a decisão de Alexandre de Moraes. Aspas para a medida cautelar de Moraes para Bolsonaro. Proibição de utilização de redes sociais, diretamente ou por intermédio de terceiros. O drama aqui, o que é para mim insuperável e que consistirá, portanto, no silenciamento do indivíduo, quem quer que seja, o preso tem direito, inclusive a comunicação. Quando surge a figura do terceiro, para mim é insuperável, porque ninguém pode ser responsável. Isso é um princípio constitucional. Ninguém pode ser responsabilizado por atos de terceiros. A responsabilização é individual pelos próprios atos. A individualização da pena também entra aqui nesse pacote. Mas a medida cautelar de Alexandre de Moraes, ela é mais ampla. E aí ela entra mesmo no campo do insuperável. Não há mesmo como. Quem quer que seja, tenha você a opinião que tiver sobre Jair Bolsonaro. O cara não tem direito de se comunicar. E o preso tem direitos de se comunicar. Inclusive, se eu não me engano, artigo 15 da Lei de Execução Penal, aquela em que autoriza o indivíduo a se corresponder, a mandar cartas. Mas veja o que também está, isso foi pouco explorado nessas últimas horas, o que também está na medida cautelar de Alexandre de Moraes. Essa é de março, quando ele deixa o regime fechado e vai para a prisão domiciliar. Está lá. Proibição do uso de celular, telefone ou qualquer outro meio de comunicação externa. Ainda tem o aposto, diretamente ou por intermédio de terceiros. Fiquemos apenas na proibição do uso de qualquer outro meio de comunicação externa. Não há interpretação outra para isso aqui, senão a proibição do indivíduo de mandar uma carta, independentemente do uso que terceiros façam dela. O que também não pode ser responsabilidade do indivíduo. Mas vejam isso, temos aqui um juiz, um ministro, nenhuma surpresa, sendo Alexandre de Moraes. Jair Bolsonaro é quem é e fez o que fez, Alexandre de Moraes também é quem é. E aqui está claramente proibido o sujeito de comunicação externa. Para mim, muito claramente, celular, telefone ou qualquer outro meio de comunicação externa. Ou seja, nem mesmo a carta a Flávio Bolsonaro, independentemente do uso que fez e da exploração política que fez, e fez mesmo, nem mesmo a carta poderia ter sido remetida. É isso que está dito aqui. Então temos um problema numa medida cautelar que impede alguém de ter expressão, de ter existência. O cara está preso, mas ele existe. É isso.
4: Dreza, Vitrolinha?
5: Do povo, na voz de Arlindo Cruz, samba dele, Arlindo, com Marquinhos PQD e Franco. Que time. Um beijo, meus amores.
4: Beijo, até mais tarde. Até.

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0: Hora de conversar com Juliana Rosa. O petróleo que parecia domado volta a disparar. E aí o risco de inflação volta a aparecer aqui no Brasil. Diga lá, Ju, bom dia para você.
1: É, pois é, a gente acha que, bom, daqui a pouco volta, né? Só que não acaba, né, Megali? Impressionante. Bom dia para você, bom dia para Sheila, para Carla, bom dia para você que está aqui com a gente na Band News FM. O petróleo ontem já tinha subido quase 10%, fechou o Brent, que é referência aqui para a gente, 83 dólares, depois de ter ficado ali ao redor de 70 dólares durante poucas semanas, e agora já acelera para casa dos 87 dólares. Havia uma percepção ali, que o petróleo até estava, os analistas estavam explicando que ele vinha até de certa forma contido, mesmo com a volta aí dos ataques entre Estados Unidos e Irã, porque a percepção é que os dois lados têm interesse em encerrar o conflito e não prolongar esse conflito, enfim, por questões políticas e econômicas. Mas ao que parece, que os analistas estão vendo agora é que a ala mais radical da Guarda Revolucionária do Irã está preponderando em cima de uma ala mais política disposta a negociar. Então, a situação vai ganhando uma proporção é que os Estados Unidos, por mais que eles queiram muito acabar com esse conflito para evitar mais pressão na inflação, que está fazendo a popularidade do Trump desabar, inclusive ele podendo perder agora nas eleições de meio de mandato na Câmara dos Deputados e no Senado a maioria, ele quer encerrar com a guerra, claramente. No entanto, ele começou essa guerra que duraria 3, 4 semanas e lá se vão aí 3, 4 meses e como se fala muito, né, uma guerra, a gente sabe como começa e não sabe como termina. E agora, então, o Trump radicalizando, dizendo que a partir de hoje está bloqueando a navegação dos navios iranianos, os ataques voltaram a acontecer ali na região e agora essa novidade de cobrar pedágio de 20% sobre as embarcações ali pelo Estreito de Hormuz. Ah, isso é algo tão inimaginável, gente, que eu estava conversando com o ex-presidente da Agência Nacional do Petróleo, né, que é grande especialista em petróleo, o Décio Oddone, e ele estava me falando assim: olha, é algo que é surreal em termos de preço. 20% de petróleo derivado, fertilizante, sulfato, enxofre, enfim, ele falou: é algo que não dá nem para imaginar o choque que isso teria em preço, em logística e tudo mais. Aqui no Brasil, o governo está segurando as subvenções, né, que são aqueles subsídios aos combustíveis para, enfim, tentar segurar o impacto que isso possa voltar a ter nos preços de combustíveis. No entanto, o que a gente está vendo, né, pessoal, é algo de novo totalmente sem controle, onde ninguém sabe de fato dizer, nenhum especialista sabe nesse momento afirmar até onde isso pode durar, né? O que eu estou recebendo aqui nas análises é que, por mais que o mundo tenha conseguido, de alguma maneira, desviar rotas e com toda a discussão da eletrificação, né, pensar em substituição de petróleo, não é algo que muda da noite para o dia e a gente, sim, de fato, continua agora nesse momento refém dessa situação que pode provocar uma nova disparada aí de preços, de explosão de inflação no ambiente, como a gente tem conversado aqui, já de tanto endividamento das famílias brasileiras, né, pessoal?
0: Eu vou criar uma frase boa aqui. O Trump resolveu ser o flanelinha do mundo. Tem que pagar uma taxa aqui, irmão. Pô, mas isso aqui não é seu, brother. Isso aqui é.
2: É, via pública.
0: Isso aqui é uma via pública, né? Eu passo aqui todo dia. Não, não, mas tem que pagar, porque senão. Senão o quê? Senão veremos. Vai pagar para ver? Ou prefere pagar para não ver? Juliana Rosa volta com outros números e análises amanhã, neste mesmo horário. Boa terça-feira para nós, Ju. Até.
1: Pois é, loucura total. Um beijo.
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5: Eu sou o Sérgio Waibe e está começando agora o Minuto do Empreendedor, apresentado pelo banco BTG Pactual Empresas, que tem entre os seus propósitos ajudar você, empresário e empreendedor, a alcançar o sucesso. Comigo, André Guilmon, CEO da Brasil Agro. André, quais valores e atributos você recomenda aos jovens empresários e empreendedores para que eles alcancem o sucesso?
6: Tem que começar com uma pitada muito grande de resiliência e humildade. Essa abnegação pela resiliência e pela humildade faz você aprender, faz você você se desenvolver. Então é por aí que vocês têm que começar, com resiliência, com humildade, de saber dizer, eu não sei, quero aprender e quero me desenvolver. É a fórmula do sucesso.
5: Fórmula que permitiu o sucesso do André Guilhomon. 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
7: Robson Ramos chegando por aqui com informações da Ecovias, aquela situação no sistema Anchieta Imigrantes, né, Robson?
8: Carla, mais da rodovia Cônego Domênico Rangoni, o negócio é o seguinte, agora a concessionária Ecovias trouxe a seguinte informação para nós aqui, que há excesso de caminhões no sentido de pátios reguladores ali próximos dessa região em Cubatão. Ali tem uma das entradas do Porto de Santos e ela é sempre muito complicada mesmo. E aí haveria acesso de caminhões na entrada, por isso a parada na rodovia por ali. Diferente da informação do policial rodoviário de que haveria uma manifestação de caminhoneiros. A gente não está no local agora, não tem condição de estar no local agora, mas estamos buscando informações ali exatamente para tentar dirimir o que é exatamente esse acúmulo de caminhões por ali. É um acúmulo por causa da dificuldade de entrada nos pátios ou é só uma manifestação mesmo? O fato é que a vida de quem está lá segue muito complicada. Ainda são 7 quilômetros de congestionamento a partir da saída da Anchieta, no quilômetro 269, até o 262. Segue ainda a sugestão da balsa, lembrando sempre, o tempo ainda informa que a administração das balsas é de 20 minutos da espera, mas tem um pouco de lentidão também na avenida que leva ao Bolsão. Então o motorista deve pesar essa condição aí. Como lá na rodovia praticamente não anda quando há interrupção total, vale a pena tentar a balsa para ver se consegue passar nesse momento. Claro, isso vale para quem ainda não entrou na Cônego Domênico Rangoni. 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
7: Mais um destaque chegando com a Larissa Biscay. A gente trouxe aqui aquela situação em que duas pessoas foram baleadas depois de uma brincadeira, né, entre aspas, uma brincadeira em que eles anunciavam um assalto, mas tinha um policial presente. Larissa.
9: Caso que aconteceu ontem, Carla, por volta do meio-dia na Avenida Sapopemba, agora há pouco a Secretaria de Segurança Pública confirmou pra gente a morte de um desses homens. Esses dois homens de 36 e 21 anos de idade foram a essa loja de carros, onde eles conheciam os funcionários, para fazer uma brincadeira, simular um assalto. Acontece que por lá tinha um escrivão da Polícia Civil que estava de folga, viu essa ação acontecendo e resolveu intervir. Ele acabou atirando contra esses homens, pelo menos 3 disparos. Os dois foram levados, esses dois homens, levados para o Hospital Vila Alpina. Um deles, a gente só não tem confirmação se foi de 36 ou de 21 anos de idade, morreu no próprio hospital por causa dessa brincadeira. Daqui a pouco a gente traz mais detalhes.
7: Combinado, Larissa.

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5: Robson Ramos trouxe a atualização da Cônego, né, há pouco. Agora ele fala da chegada a São Paulo pela Anchieta. Certo, Robson?
6: Vou falar de novo da Anchieta, mas agora na chegada a São Paulo, onde o motorista enfrenta trânsito lento, ali no quilômetro 12 até o 10, no acesso à Rua Vergueiro pela pista central, 11 ao 10 pela pista lateral e pelo trecho urbano, a lentidão prossegue até a altura da Rua Riga. Depois dali, caminho bom até a chegada ao terminal do Sacomã, saída para o ABC e baixada, tem boas condições ali no comecinho do trecho urbano da Anchieta. 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
5: Atualizando aqui, 13 graus de temperatura marcando os termômetros agora. Não deve subir demais, não a temperatura hoje, mas não vai fazer aquele friozinho da tarde de ontem. Subiu um pouquinho mais do que na segunda-feira. Já já tem a atualização também da previsão do tempo. Agora 9h23.
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8: Não há tempo para mais nada. Obrigado pelo carinho, pela companhia. Amanhã tem mais às 7 horas da manhã. Boa terça, gente.
5: Beijo.
9: Valeu.
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1: Nove horas, 25 minutos. Bom dia para você ligado a partir de agora no Band News São Paulo de hoje. Vamos que vamos? Até às 11 horas da manhã. Eu, você, Luiz Megali, Carla Bigato. Bom dia, bom giorno, que frio!
2: Bom giorno!
1: Meu Deus!
2: Hoje é queda da Bastilha, hein, gente?
1: Queda da Bastilha.
2: Feriado mais importante. Aliás, é uma pena que houve aqui na redação uma queda da Pastilha. Ninguém tem uma pastilha.
1: Não.
2: Eu tô com a garganta arrebentada. Mas temos energia, temos garganta para mais uma hora e meia. Os europeus não são muito dados a roubos patrióticos, né? Mas me parece que na França essa é uma exceção.
1: Uhum.
2: Essa é uma data mega patriótica que inflama a população. E aí eu não me lembro se a final da Copa de 98 foi na data da queda da Bastilha, mas eu acho que sim. O Bernardo Ramos pode nos ajudar, ou o Fábio França, ou simplesmente o Google. Fato é que hoje o jogo mais importante da França vai coincidir com essa data.
1: Uhum.
2: Vai ser bonito ver a Marselhesa sendo cantada por... Pintou uma pastilha, gente.
1: Pintou uma pastilha. Aê, Michele Trombelli.
2: Reclamar no ar é imbatível.
1: Sempre funciona.
2: Infalível, sempre, né? Funciona. Então podemos seguir adiante enquanto eu coloco a pastilha aqui no lugar em que é devido.
1: Tá bom, vamos nessa. A gente vai abrir, é claro, falando da situação no sistema Anchieta Imigrante, gente, desde cedinho. Uma situação muito, muito difícil por lá. Quem circula por ali, na região de Cubatão especialmente, a gente falou um pouco mais cedo que houve acidente na Cônego Domênico Rangoni e também manifestação de caminhoneiros, nos alertavam aqui os ouvintes. A Luana Pereira está acompanhando e nos traz a atualização. Fala aí, Luana, bom dia.
3: Bom dia para você, Sheila, bom dia a todos. Tem ouvinte falando na central de ouvintes que está mais de uma hora e meia parado ali na região de Cubatão. Informação de acidente, também de manifestação de caminhoneiros, como você trouxe. Monitoramento oficial da Ecovias, que é a empresa que administra o trecho, aponta o cenário apenas de, na Cônego Domênico Rangoni, sentido Guarujá, congestionamento do 269 ao 262, apenas pelo alto fluxo de veículos. Na Anchieta, sentido litoral, tem lentidão do 40 ao 39,5. E aí eles colocam que é um plano de contingência, que a gente questionou o que seria e ainda não tivemos resposta.
1: Essas são as informações oficiais, mas elas não dão conta efetivamente da
3: realidade. 7 quilômetros que estão agora.
1: Da realidade relatada pelos nossos ouvintes, né?
3: Pois é. E aliás, no sentido de São Paulo, eles falam que o caminho é ruim, mas só do 12 ao 10 também pelo alto fluxo de veículos.
1: Já na chegada aqui a São Paulo,
3: já
1: né?
3: Na chegada.
1: Não tem nada a ver com esse trecho.
3: O monitoramento da Band News FM aponta agora 7,5 km de lentidão e mais de 2 horas para sair desse trecho. Há ouvintes falando que apenas uma faixa está funcionando como alternativa. Há uma alternativa para os motoristas agora, que é sair de Cubatão, pegando a Anchieta no sentido centro de Santos. Nós entramos em contato com a Ecovias para entender o que está acontecendo no sistema Anchieta Imigrantes e ainda não tivemos resposta. Ontem nós também falamos sobre essa manifestação de caminhoneiros aqui, falamos sobre o assunto porque os caminhoneiros já ameaçavam mais uma greve em meio à pressão pela votação de um projeto de um piso de custo mínimo para as operações da categoria.
1: Uhum. Bom, falaremos muito ainda sobre isso e, claro, contamos com as participações aqui dos nossos ouvintes. 11-999-592-100 é a nossa central de ouvintes. 11-999-592-100. A Ká Martinelli, a nossa ouvinte, que desde cedinho está informando, a gente até tentou um contato com ela agora.
2: Até porque ela não tem mais o que fazer.
1: Tá lá, parada. Já perdeu lá o compromisso mesmo?
2: Não dá, então... dá até pra digitar no celular, porque ela não tá andando.
1: Gente, mas é isso mesmo, né? Uma hora e meia ali, acho que parada.
2: Pelo amor.
1: E não tem uma previsão de quando efetivamente a situação melhora, né, Luana?
3: Não, ainda não. E nem exatamente do que está acontecendo.
1: Pois
3: há
1: é.
3: Realmente esse acidente? O que é que tá acontecendo? Há caminhões parados? Então nós estamos esperando o posicionamento oficial, tanto da Polícia Militar quanto da Ecovias, para entender se já há equipes da concessionária e da Polícia Militar no local.
1: Uhum. Valeu, Luana. Já a gente retoma esse assunto. Querem cantar?
4: Oê, oê.
1: Ê, oê.
2: É uma música que gruda, né?
1: Oh.
2: Ela gruda. Eu, às vezes, passo horas cantando na minha cabeça oê, oê, oê, oê, oê, oê, oê, oê, oê, oê, oê. E eu não sei a letra, então eu só fico cantando isso.
1: Eu entro em casa cantando isso, como se eu estivesse entrando em campo. Eles ouvem isso, não é? Eles pisam em campo. Oê, oê, entra em casa.
2: Era tão bacana quando a FIFA tocava aquela música do Seven Nation Army, do White Stripes, né, na entrada dos times.
5: Ontem nós falamos aqui sobre a Dai Dai e a Aline Fanelli dizia que não levava tão a sério assim a entrada dos jogadores com essa música da Shakira, né, com Dai Dai, que ela, mas que ainda assim ela gostava da música. E, Luiz Megali, a gente estava fazendo uma comparação de Waka Waka e Dai Dai. E se você pegar musicalmente...
2: Ah, lá vem.
5: Dai Dai tem muitos elementos que o Waka Waka não tem. É assim,
2: por exemplo,
5: o Waka Waka...
1: Como música.
5: Como
1: não
5: música,
1: como hino de Copa.
2: Tá, viradas... fala aí, João Marcelo Bosco,
5: ele diz lá. Ah, deixa pra lá.
2: Ah,
5: vai.
2: Tô brincando, pô.
5: Não,
2: vai,
5: deixa pra lá.
2: Vai,
5: não, é que o Waka Waka tem uma pegada mais jingle, né? Waka Waka, se você ouve, ela parece ser um jingle, algo que é produzido pro evento mesmo. Enquanto que Dai Dai tem uma atmosfera diferente, tem umas viradas, tem altos e baixos, né? E o Waka Waka é inteira pra cima. Então são... Mas são ótimas, as
2: Cara, você sabe
5: ótimas.
2: Que nesse aspecto que você falou aí do jingle, eu acho exatamente o contrário. Eu acho que essa tem uma pegada de jingle, especialmente nesse começo, que gruda na cabeça e acaba fazendo com que você fique na música. E a Waka Waka tem viradas boas, assim. E aí tem a paradinha do This Time for Africa.
5: Então, mas aí, ela inteira assim.
2: Não, ela muda completamente no refrão. This is Africa. E aí...
5: Então, eu tenho uma percepção diferente.
1: Ah, e as duas são demais. As duas são musicaças.
5: São.
1: Né?
5: É.
1: Mas Waka Waka eu acho que talvez seja mais emocionante. É, tava no entorno daquela Copa, como o hino de Copa do Mundo
2: Waka
1: ficou mais representativo e tal, né?
2: Tempo. É coisa que a gente não sabe se essa vai.
1: Resistirá.
2: Ela tocou, a Shakira tocou no finalzinho do show, foi entre aquelas que foram escolhidas para tocar no final, porque está entre as melhores da carreira da Shakira como música, independentemente do clima de Copa do Mundo. E todo mundo cantava junto. Não sei se daqui a 15 anos essa música vai estar no bis de um show da Shakira em Copacabana,
1: em qualquer
2: outro lugar.
1: Eu creio que sim, viu? Assim como ontem a gente estava falando de outra música... de 2006, que foi também da Shakira, na final da Copa do Mundo na Alemanha, Hips Don't Lie, e que virou uma grande música.
2: Essa música foi pra Copa do Mundo?
1: Foi pra 2006.
2: Mas ela não foi a música Copa?
1: Não, ela não foi uma música FIFA, oficial pra Copa, mas eles até roubam no jogo. Se você der um Google agora, aparece como música da Copa, e ela não é a música da Copa. Ontem a gente esclareceu aqui, mas ela foi tocada, executada na final. E aí ficou muito marcante. Na final da Copa do Mundo, em 2006, eles optaram por tocar Hips Don't Lie. E aí virou uma grande música
2: Shakira
1: da Shakira
2: nasceu
1: também.
2: Nasceu pra ilustrar a Copa do Mundo.
1: Impressionante,
2: né? E acho que entre as três, estamos de acordo que Hips Don't Lie é a melhor, né?
1: Ah, eu ainda fico com Waka Waka. Meu coração é o Waka Waka.
5: Hips Don't Lie é boa.
1: É.
5: Mas eu tô muito viciada nessa. Eu saio daqui, eu fico ouvindo essa batida ao fundo de BG. Chego no carro, eu tenho que ouvir.
2: Eu, sinceramente, acho que não tem comparação, assim, como música Waka Waka e Hips Don't Lie, onde 1-0 nessa, embora essa seja legal.
1: Só acho
2: que ela será esquecida depois da Copa.
1: Não, acho que ela vai ficar no repertório da Shakira, inclusive. Estamos falando de Hips Don't Lie, essa aqui, pra quem não lembra. 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E eu tô adorando o gingado de Fábio França e Marcelo Duó, hein? Os dois cantando. Estavam esperando aqui pra participar com a gente.
6: Parada.
1: Oi?
6: Hips Don't Lie é minha favorita disparada. E tem a ver com futebol, né? Gingado e tal, né? Com um jogador bom, né?
7: É, exatamente. Bom dia, gente.
1: Bom dia.
7: Qual a diferença entre as músicas,
6: Hips Don't Lie, senhores? É incrível.
7: Chama-se dinâmica, Carla Pigato. A dinâmica dessa, Dai Dai, ela é um pouco mais complexa. Ela tem várias intensidades dentro da mesma música, vários elementos de percussão e de... Porque são três culturas, né? México, Estados Unidos e Canadá. Então eles colocaram isso dentro da música. O Waka Waka é uma ode à África. E ela tem um pouquinho mais de cara de jingle mesmo. Mas ela tá no nosso coração... É, pra mim, uma Copa muito especial, foi a primeira que eu fui cobrir lá, e viver isso lá, ouvir essa música lá, é bem diferente.
1: Tem outro peso, então, né? Marcelo Duó fala com conhecimento de causa, efetivamente, porque domina esse assunto e é DJ, né?
6: Nosso DJ.
7: Nosso DJ.
1: É um profissional dessa área.
2: Ele não ataca de DJ. Ele é
5: profissional. É o falso nome?
6: Eu concordo com a Carla, da ideia mais... Eu acho da ideia mais música mesmo, mais encorpada, isso. Concordo com a
7: mais
6: Carla.
7: Mais complexa.
6: E concordo com o Megali a respeito de Hips Don't Lie, a minha favorita disparado. E repito, tem muito a ver com futebol, né? Gingado e tal. É, não foi música oficial, mas é Fabio, boa demais.
2: Então, vamos falar dessas questões pré-campo, mas que fazem parte do campo também. Aquela história de dois times entrando, se alinhando, tocando o hino nacional e começando o jogo, já era, né? Começou a morrer ali no Catar, quando a cerimônia tinha aquela taçona inflada, queima de fogos, né? As luzes se apagavam, virou realmente um evento, né? A entrada dos times e a execução dos hinos, e cresceu um pouquinho nos Estados Unidos, Canadá e México, com aquelas bandeironas que dão uma sensação de grandeza, né? É. E que o evento é muito grande, de que o jogo é muito importante.
6: Isso dura quase 15 minutos.
2: É, e tudo aquilo vai lá no nosso coração, né? Olha a bandeira do Brasil ali.
1: Fantástico, fantástico. É muito emocionante.
2: Já era, né? Agora cada país vai querer fazer...
6: Nas cores das bandeiras.
2: É. Cada país vai querer fazer uma coisa um pouquinho mais legal a partir desse momento, né?
6: Acho que sim, essa cerimônia toda aí de abertura dos jogos dura entre 10 e 15 minutos, né? Até os jogadores entrarem, e não são mais só os 11 ali perfilados, né? O time todo, é o elenco todo, né? Ficam todos os jogadores ali agora
1: isso
6: em
1: é
6: torno do,
1: também,
6: do
1: né?
6: círculo central. Eu gostei muito, eu achei também. Muito legal, acho que engrandeceu o evento, a expectativa aumenta, né?
7: Exato, você valoriza uma coisa que antigamente, né, Megali? Os caras entravam, ficavam batendo bola, a reportada entrava em campo, entrevistava todo mundo, tal, ficava um negócio meio disperso ali, né? Mas virou realmente um evento dentro do evento.
6: Com um problema nessa Copa, e eles solucionaram lá pela metade da Copa, vai, na virada da primeira para a segunda fase. Todos os jogos atrasavam na primeira fase.
7: Eles
6: todos começaram com 4, 5 minutos de atraso por causa justamente dessa cerimônia grandiosa de abertura das partidas, né? Então nunca começava no horário exato. Eu tava até achando esquisito. Aí depois eles foram acertando pouco a pouco e agora as partidas estão começando no horário certinho.
2: Isso não
6: muda muita coisa e tal, mas já tava atrasando 4, 5 minutos.
2: E a final de domingo tem show do intervalo, né? Tem halftime.
6: Enorme.
7: Vai ter um Super Bowl lá,
6: vamos ver
7: lá,
6: quanto tempo vai durar esse intervalo.
2: Né? Acho que menos de meia hora
7: na
2: é impossível.
7: NFL. Na NFL, o show do intervalo dura 7, 8 minutos no máximo. E depois eles ficam mais uns 10 ali pra todo mundo voltar.
2: 7,
6: é que tem mais
2: 8,
6: de um,
2: Duó.
6: Né?
7: Que é um medley, né, Mega?
2: O Duó narra, então ele sabe, mas são duas bandas, cara.
7: Eu fiz 4, mas são... Não, né, no caso do Super Bowl, que normalmente era uma banda com vários features, né? Eles estão fazendo um pupurri, como a gente dizia, né? A gente tá
6: 30
7: usando umas coisas meio de velho. Mas é isso aí,
2: vem
7: um pupurri.
2: Cara, será que a minha memória tá ruim? Porque
6: agora são
2: a última eu me lembro de ter tido um pocket show do Green Day. E depois, como é que chama o cara lá que fez aquele espetáculo de arrepiar? O Bad Bunny. Eu me lembro de ter tido um show com umas 3 músicas do Green Day. E só então... O Bad Bunny fazendo aquela apresentação inesquecível, né? Homenageando
7: No Super Bowl foram 2 shows, Mega. Teve um antes e outro no intervalo. O show do intervalo, que é o show patrocinado e tudo mais, foi o show do Bad Bunny.
2: Tá. Como é que chama isso aí? Halftime?
7: Halftime show. E aí a dona do iPhone aqui faz o patrocínio lá.
2: Tá. É que eu quero ver o tempo. Entendeu? Halftime show. Super Bowl, enquanto isso...
7: O último eu lembro bem, porque a gente recebia o rundown lá na TV e tal, foram 7 minutos e uns quebrados, assim. Esse último do Bad Bunny eu não fiz, mas o anterior do Usher foi isso aí. Então, mas é mais ou menos mais, isso. Né? A gente deve ter um atraso de uns 10 minutos dos 15 normais.
6: É, 20 a 25, eu imagino isso também.
7: Agora vamos ver se vai pegar, né? Porque público de futebol não engaja com isso, viu?
6: Os caras vaiam demais a parada técnica, né? A parada pra hidratação, né?
2: Mas
6: o estádio todo vaia, o tempo inteiro. Não. Eu duvido que isso aconteça. Mas não sei se vai cair no gosto, como disse o Marcelo. Por ser nos Estados Unidos, imagino que sim.
7: Talvez.
6: Né? Porque é da cultura local que isso aconteça. Nos intervalos, NBA também tem muito espetáculo e tal. NBA tem umas porcarias
7: entre um intervalo,
6: né?
7: Eles estão acostumados a parar o jogo, né?
6: Isso.
7: Aqui, por exemplo, quando a gente teve aí...

0: Vou primeiro.
1: Então uhum. É por aí, por aí.
2: Gente, vamos falar de bola rolando? Porque tem transmissão mais tarde.
3: Acontece isso também, né?
2: Show de bola. É. França e Espanha, em Dallas. Bola rolando a partir das 16h. Nossa transmissão, nossa esquenta, começa às 3h, certo, Fábio? França.
3: Certíssimo. É isso, 3 horas. Tem o esquenta para esse grande jogo. Um jogo grandioso demais, né? França e Espanha. É, eu disse ainda há pouquinho, né? Acho que 90% dos bolões colocavam essa semifinal aí desse lado da chave, França e Espanha. Sim. E isso de fato aconteceu. Vamos a Dallas, o Maurício Ferreira vai acompanhar a partida, já tem todos os detalhes das duas seleções pra gente, não é, Mal? Bom dia pra você.
4: Tudo bem, Fábio? Mais uma vez um ótimo dia, todo mundo ligado e sintonizado aqui na programação da Band News FM. Teremos a definição hoje dessa primeira seleção, então, classificada à final da Copa do Mundo de 2026. E aquela discussão toda, viu, Fábio, sobre favoritismo não é algo só nosso no futebol brasileiro. Foi isso que movimentou também nos últimos dias a imprensa da Espanha, a imprensa da França, todo mundo debatendo se a França é ligeiramente favorita, se é um duelo para lá de equilibrado, 50-50. E o Didier Deschamps, técnico da França, que está buscando o segundo título dele como comandante dessa seleção, falou justamente sobre isso, porque no início da Copa do Mundo ele deu uma entrevista e disse que para ele a seleção favorita era a Espanha. Isso lá no início da competição. Ontem ele foi perguntado mais uma vez, diante de tudo que a França tem feito nessa Copa, e ele manteve a opinião, disse, ó, eu confirmo. A Espanha, para mim, ainda segue como a campeã. Vamos ouvir o que disse o técnico Didier Deschamps sobre esse favoritismo espanhol aqui na Copa.
5: Espanha é a favorita?
6: Sim, sim, confirmo.
7: Você segue considerando que a Espanha é favorita? Sim, confirmo. É a conclusão que chegamos. Tirando a partida contra Cabo Verde, todo o resto confirmou que a Espanha é a favorita. Não quero colocar pressão em Luis de la Fuente e sua equipe, porque sabemos também que todos estão esperando muito da Espanha.
6: Pressão a Luis e sua equipe, porque ele sabe também que a gente está esperando muito da Espanha.
4: Bom, e esse sorrisinho, né, essa risada do Didier Deschamps depois que ele fala eu não quero colocar pressão para cima do Luis de la Fuente e sua equipe, acho que diz muita coisa, né, pessoal? Ligeiro favoritismo para a França? A gente vai saber daqui a pouquinho quando a bola rolar. 16h, horário de Brasília, a gente conta diretamente tudo aqui de Dallas.
3: Valeu, Mal! Trazendo destaques de Dallas, dia longo para o Maurício Ferreira, que daqui a pouco está no jogo também, para nos trazer as informações de França e Espanha, Marcelo Duó, sobre esse favoritismo jogado para o outro lado, né? É a terceira semifinal seguida entre franceses e espanhóis, pelo terceiro ano seguido, e nas duas anteriores deu Espanha. É. Em 2024, a Espanha venceu por 2-1, e na Euro, né? E em 2025, na Liga das Nações, por 5-4.
0: Isso. São, nos últimos 10 jogos, 6 vitórias da Espanha. É bastante coisa. A última vitória da França foi nas finais da Liga das Nações antes desse período aí. São dois times que têm um jeito diferente de jogar. A França tem 4 craques e a Espanha tem um time. Então nós vamos descobrir quem vai prevalecer. Eu acho muito difícil dar um veredito assim de cara. Acho que a França sai na frente pelo momento. A Espanha não tem jogado o futebol que todo mundo espera. Mas se tem uma seleção que pode vencê-los, é a Espanha.
8: Até porque nesse jogo aí, Fábio, 5-4 pode sugerir um mega equilíbrio durante o jogo todo, mas a Espanha abriu 5-2. Foi no final que a França deu uma reagida, mas a Espanha, durante boa parte do jogo, teve vida fácil. Então é uma seleção que consegue colocar freio nessa França, né?
3: A Espanha é uma seleção que consegue envolver o adversário na cadência, Tem controle do jogo, muita posse de bola. A Espanha só tem menos posse de bola nessa Copa, em média, que a Turquia. Mas a Turquia jogou 3 jogos na primeira fase, não dá nem para contar. Provavelmente essa posse de bola, essa média cairia se a Turquia avançasse. Ficou na última posição do grupo dos Estados Unidos, não conta. Então a Espanha tem esse poder de envolver o adversário com a posse de bola, né? Com a cadência do jogo. Já a França, ao contrário. O futebol é muito agressivo, muito rápido, eles decidem a jogada rapidamente. E o adversário fica meio atordoado com isso. São duas escolas, não diria duas escolas, porque isso remeteria ao que eles jogavam anos atrás. E a Espanha mantém o mesmo padrão, mas a França mudou. Acho que são dois estilos hoje, completamente diferentes, mas dois estilos vencedores.
0: Simplificando,
3: né? Precisa ver quem vai ganhar.
0: Simplificando, a Espanha vai tentar ficar com a bola e a França vai ter que dar um jeito de tomar a bola deles. O jogo vai ser isso aí.
3: É isso aí.

0: Vamos para outra semifinal?
1: Bora.
0: Não menos importante, né? E recheada também de história e atrações. Inglaterra e Argentina. A Aline Fanelli já está em Atlanta, onde o jogo vai acontecer amanhã, e traz os detalhes. Aline, bom dia.
2: Oi, Fábio. Ótimo dia para você, Marcelo, o pessoal do estúdio. É, as equipes que ainda não estão todas por aqui, digamos assim, as duas por aqui. Só a equipe da Argentina já está em Atlanta, porque a Inglaterra ainda vai treinar em Kansas na manhã de hoje e depois virá para entrevista coletiva. Aliás, o pessoal está mudando a programação do dia a todo momento. A gente já teve alteração de horário das entrevistas. Agora ficou tudo para mais tarde, no período da noite. Por exemplo, a entrevista da Argentina vai ser às 8 da noite do horário de Brasília. Acho que está todo mundo querendo ver a outra semifinal também. Eu não julgo, eu também quero ver. Então a gente pode acompanhar lá do estádio e depois seguir trabalhando nas entrevistas dos treinadores. Lembrando que do lado da Inglaterra, o Kane e o Bellingham são os primeiros dois jogadores do mesmo país a marcarem 6 ou mais gols em uma mesma edição de Copa do Mundo. E aí o Messi chega a mais um recorde de Copa, que é o jogador que mais disputou partidas de mata-mata. Ele vai para a 16ª amanhã. A Argentina pediu para a FIFA, com antecedência, 48 horas de antecedência, para utilizar um uniforme na cor azul escura, justamente por uma questão de superstição, para remeter aquele uniforme utilizado na Copa do Mundo de 1986, no jogo das quartas de final, entre as equipes, na partida do La Mano de Dios, do Maradona. Então, por uma questão de superstição, a Argentina pediu para jogar com uma camisa, um uniforme inteiro azul. E olha que naquela ocasião, foi até engraçado, porque assim, a camisa que a Argentina usou não era a camisa realmente oficial, o pano era muito quente. Então, o pessoal do staff falou, olha, pede para alguém aí procurar um outro tipo de pano e costurar o símbolo da Argentina, porque senão ninguém vai aguentar o calor, né, naquele Mundial de 1986 no México. E essa curiosidade agora, com essa cor, a Argentina quer repetir para essa partida de amanhã. E aí eu tava olhando o Daily Mail, né, um jornal inglês, as postagens nas redes sociais, e eles escreveram assim, olha, a FIFA confirmou o árbitro favorito do Messi para a decisão contra a Inglaterra. E aí eu tava olhando os comentários, obviamente, né? E aí tem uma pessoa que pergunta para a inteligência artificial, mas por que que é o árbitro favorito do Messi? A inteligência artificial responde, olha, não tem nenhuma base, né, para essa informação, parece ser só mais algo para instigar os torcedores nas redes sociais, mas o fato é que ele foi o quarto árbitro na final da Copa do Mundo de 2022, o americano Ismail Elfat, e ele apita vários jogos do Inter Miami aqui nos Estados Unidos. Então, o pessoal do Daily Mail deu uma cutucadinha nesse árbitro escolhido, lógico, só polêmicas e questões de redes sociais, né? Obviamente nada comprovado, mas que a gente traz como curiosidade desse debate que está rolando por aqui na partida entre Inglaterra e Argentina. Fábio?
0: Pois é, né? É mais uma polêmica envolvendo arbitragem e Argentina. Valeu, Aline. Obrigado pelas informações, né? E a Aline trouxe um detalhe bem legal da Copa de 86. Foi isso mesmo, né? A Argentina, os caras saíram para comprar o uniforme. Hora, imagina hoje em dia isso. Mas o que é isso? Vai comprar, compra uma camisa mais levinha, a gente borda aqui o distintivo e o número. Aquele número gigante atrás da camisa.
3: Quadrado, né?
0: Quadradão, é. Muito legal. Aqui, esse jogo amanhã, gente.
4: Olha, eu tô vendo aqui uma entrevista do Andrés Burgo. O Andrés Burgo é um jornalista que escreveu um livro chamado El Partido. Um livro inteiro sobre aquele jogo Argentina e Inglaterra lá no Estádio Azteca. E aí ele opina que, obviamente, o tema das Malvinas, né, da guerra, já não tá mais em carne viva, como tava naquela época. A guerra tinha acabado de acontecer. Mas que é um tema recorrente e que sempre estará vivo na alma do argentino. Até hoje a Argentina reclama a soberania das Malvinas, as músicas cantadas nos estádios citam os ingleses, desenhos das Malvinas, reparem, estão em várias bandeiras que são usadas até hoje na Argentina. Então eles não esquecem, os ingleses talvez sim. Mas por parte dos argentinos tem essa questão política, essa questão histórica, né, que transcende uma partida de futebol. E aí, por isso, eu proponho a vocês aqui uma tese. O jogo de hoje é melhor, o de amanhã é mais legal. O de amanhã é um jogo que tem potencial para gerar cenas lamentáveis, Duó.
1: É, eu acho que, além disso, tem essa questão que transcende o campo, né? Eu acho que o futebol, a gente não pode falar só do campo. A gente tem que também trazer o contexto, né? É lógico que França e Espanha, o jogo bem jogado vai ser hoje. Mas o que está envolvido, né? Não só o tabu da Inglaterra, essa história toda. Eu não sei se isso vai trazer violência para o campo, cenas lamentáveis, ou na arquibancada.
4: Tomara,
1: né?
4: Que não,
1: cuidado.
4: Né? Mas
1: tomara que
4: tem
1: não.
4: Potencial, tá.
1: Mas aí, que isso vai ser lembrado, eu não tenho dúvida. Isso vai fazer parte do momento.
3: Mas até porque nem semifinal... os jogadores já não eram mais nascidos, né, quando isso aconteceu. Foi em 82. O Messi é o mais velho do time e ele não tinha nascido nessa época ainda.
4: É, mas as, né? Mas as Malvinas fazem parte, né, da criação, fazem parte dizendo, do que é ser argentino.
3: Tá menos em carne viva.
1: O Scaloni tirou um pouco
3: isso,
1: o pé, né? Isso, né?
4: Sem dúvida.
3: O Scaloni
1: tirou o pé disso.
3: Uhum, é. E foi o único que viu.
4: O único que, né? Viu.
3: Entre aspas, é.
1: É. Ele falou: ó, isso aqui é um jogo de futebol, não tem nada a ver, vamos que vamos, é o jogo. Ele tirou um pouco o pé dessa questão. Mas a torcida vai levar.
3: É.
0: Semifinais, dois grandes jogos que merecem bolas novas, né?
1: Verdade.
0: É, André Coutinho tá com a gente. Tem bola nova pra semifinal da Copa, Coutinho? Bom dia.
5: Tem, Fábio, tem, mas eu vou deixar para falar depois, porque avançou no horário aqui. Eu só queria fazer uma provocação rápida da Copa de 2018. Eu vou pedir pro Thiago colocar na live como era a cerimônia de abertura da Copa de 2018. Olha que simplesinho que era. Eram duas bandeiras pequenininhas, ali meio que em formato de coração. Uma Copa do Mundo estilizada, que era o símbolo da Copa de 2018 na Rússia, e só. Era bem pobrinha a cerimônia de abertura da Copa do Mundo de 2018. Aí para o Qatar melhorou, né? Pode mudar a imagem, depois peço para todo mundo ir lá nas nossas redes sociais. Para o Qatar um pouco mais pirotécnico, com fogos e a taça inflável ali da Copa do Mundo no meio do gramado. E depois, para mim, a melhor da história, o espetáculo que a gente tem nesse ano. Depois eu volto para falar com mais detalhes da Copa do Mundo, da bola, das finais da Copa aqui dos Estados Unidos, que vai mudar.
0: É isso, teremos bolas novas. O Coutinho volta com essa informação daqui a pouquinho, gente. É isso, mas vamos
4: pode,
0: nessa, pode, dois grandes
4: pode
0: jogos.
4: Agora se quiser, tá, gente? A gente não tá tão apertado assim, não.
0: Vocês que mandam.
4: Tem mais uns 2-3 minutinhos aí, se quiserem.
0: Então manda ver, Coutinho.
5: Então, lá, bolas novas. Dois dias atrás, a França já começou a treinar com elas, é a Trion da Final, que vai ser utilizada a partir de hoje. E ela é branca, com detalhes em preto e prata, e bem grande os nomes das quatro sedes das finais da Copa do Mundo. Por que quatro, né? Porque Dallas, Atlanta, semifinais, Miami, aqui é onde eu estou agora, que vai receber a importantíssima partida da disputa do terceiro lugar, e depois a final, Nova York, Nova Jersey. É uma bola diferente e que acabou viralizando dois dias atrás, quando a França começou a treinar com ela, o Mbappé olhando bastante para a bola, as pessoas acharam que ele estava tendo preocupação, que a bola era diferente, que ela poderia ser algo estranho, mas eu acho que ele estava só admirando a beleza da bola das finais, que sai o colorido das cores das bandeiras dos três países para entrar o preto e o prata, uma bola especial para partidas especiais.
4: FIFA leva
0: lindíssima,
4: meu dinheiro.
0: Lindíssima.
4: Toma aqui o meu dinheiro. Sabe que esse fim de semana a gente recebeu visita dos parentes? Aí uma hora o nosso tio Du olhou ali e falou: opa, tem bola nessa casa, hein? Então, tem bola física, né? Não tem quem trate ela direitinho. A bola é o que não falta. Valeu, gente! Daqui a pouquinho vocês voltam, então.
0: Valeu, até.
1: Até mais tarde.
3: Até mais tarde. Alguns dos destaques do dia: dois homens vão fazer uma brincadeira fingindo estarem realizando um assalto e são baleados por um policial civil que estava de folga. Isso aconteceu na Zona Leste de São Paulo e, olha, que tragédia! Um deles morreu por causa dessa brincadeira. Larissa Biscaia tem as informações. Fala aí, Lari.
6: Morreu, Sheila, e agora a Corregedoria da Polícia Civil apura a conduta desse escrivão que estava na loja, interveio no que ele achou que era um assalto e atirou contra os homens. Esse caso aconteceu ontem, por volta do meio-dia, na Avenida Sapopemba, Zona Leste de São Paulo. A gente estava aqui no ar, no Band News, no meio do dia, e teve ouvinte mandando: olha, muita viatura chegando numa concessionária de carros. Não estou entendendo o que está acontecendo por aqui. Essa dupla chegou de moto, os dois com capacete, colocando a mão por baixo da camiseta, indicando como se estivessem armados por ali. e anunciando esse suposto roubo na loja de carros. O policial estava fora de serviço, estava na loja, viu a ação e disparou 3 vezes contra a dupla. Assim que os rapazes, já feridos, tiraram o capacete, o dono da loja os reconheceu como amigos e entendeu ali a situação, que o assalto, na verdade, era uma grande brincadeira. Esses dois homens, um de 21 e outro de 36 anos de idade, foram levados ao Hospital Vila Alpina. Um deles, a gente não sabe qual, morreu no hospital. A informação foi confirmada há pouco, a Band News FM, pela Secretaria de Segurança Pública. Esse caso foi registrado como lesão corporal decorrente de intervenção policial e legítima defesa. E agora a Polícia Civil, Corregedoria, todo mundo apurando para entender a conduta desse policial. Mas é um caso que chama muita atenção. Primeiro, alguém fingiu o assalto em São Paulo, do jeito que a cidade é, do jeito que a cidade funciona, e a intervenção policial na sequência.
4: Cara, eu acho que é um daquele, uma tragédia que só poderia acontecer numa cidade como São Paulo. Primeiro, você imaginar que é uma brincadeira. E eu não estou culpando aqui as vítimas. Eles queriam brincar, ninguém deveria pagar com a vida por ter feito uma brincadeira, por mais que seja uma brincadeira, cara, completamente fora de compasso, de esquadro, mas ainda assim uma brincadeira. E da parte do policial, ele tá no papel dele. Ele tava presenciando ali o que obviamente seria um assalto. Quem imaginaria que numa cidade como essa alguém faria uma brincadeira dessas? É como você brincar que tá carregando um explosivo na mala num aeroporto, por exemplo. É uma coisa que você não faz. Então, não sei, não tem muito... Eu não tenho muito a dizer a respeito. Uma tragédia, um acidente.
6: Uma tragédia
4: que só poderia acontecer numa cidade como São Paulo.
3: Obrigada, viu, Larissa? Valeu.
6: Um médico é preso em flagrante depois de ser pego dirigindo um carro com giroflex ligado e portando uma arma sem documentação. Isso aconteceu ontem à noite na Avenida Paulista, quando equipes da GCM suspeitaram da conduta do motorista de uma Mercedes. Veículo trafegava em zigue-zague, utilizando sirenes e sinais luminosos semelhantes aos de viaturas. Eles decidiram abordar o carro para verificar se o automóvel era uma viatura falsa ou se pertencia a algum policial precisando de apoio. Aí o motorista se identificou como um médico. Ele tinha uma pistola carregada na cintura, disse ser atirador registrado, mas não apresentou a documentação da arma, então ele foi levado à delegacia. Durante a vistoria, os guardas também encontraram um revólver com esse homem, e daqui a pouquinho a gente vai ter mais com a reportagem aqui do Grupo Bandeirantes. Repórter Guilherme Oliveira está acompanhando essa história.
4: O jornalismo da Band obtém novas imagens que mostram a fuga do homem apontado pela polícia como atirador que feriu o tenente da rota em São Caetano do Sul. Hércules da Costa Siqueira, conhecido como Golias, é visto andando por uma rua de terra em Peruíbe, no litoral sul do estado, no fim da noite de 30 de junho. Ele está com uma criança no colo e outras 2 pessoas ao lado. Golias, que continua foragido, estaria a caminho de uma pousada mantida por Helenilson Misael da Silva. Esse homem é conhecido como Galego. Foi morto num confronto com a rota no dia 2 deste mês. O atentado contra o tenente Ronickson Pimentel dos Santos aconteceu no dia 27 de junho.
3: Robson Ramos com a gente para falar do trânsito. Onde, Robson? Bom dia.
7: Oi, Sheila. Bom dia para você mais uma vez. De volta aqui no Band News São Paulo para a gente falar mais do trânsito na capital paulista, com o motorista enfrentando trânsito complicado ali pela Avenida Francisco Matarazzo, no trecho do Parque da Água Branca. Está bem ruim, desde o viaduto Antártica até a altura da passagem ali pela Ministro Godoy. Depois dali a condição melhor, aí tem um pouco de lentidão para subir no elevado João Goulart, depois o caminho fica livre. Para o bairro, o elevado vai livre, a Matarazzo tem lentidão da doutora Adolfo Pinto até a altura do parque, depois melhora bem. 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
6: 3 imóveis são interditados depois da abertura de uma cratera em meio a uma obra da Sabesp em Osasco. Foi ontem à tarde, no bairro Rochidale, onde a empresa implantava ali infraestrutura para esgotamento sanitário. Durante a escavação de um poço de serviço, houve uma movimentação do solo que provocou trincas e rachaduras nos imóveis localizados em frente ao canteiro de obras. E é coisa grande, viu? É rachadura enorme ali. Não houve vítimas, ainda bem. E segundo a Sabesp, as famílias afetadas vão receber um PIX emergencial de R$ 2.000, além de acolhimento em pousadas ou imóveis alugados.
4: E aí, resultado, né, dessas constantes atrapalhadas, uma pesquisa da Datafolha apontou que a maioria da população de São Paulo é contrária à venda da Sabesp, né, venda que já, enfim, já está concretizada, mas a população não aprova a venda da empresa, e também de quebra as privatizações do transporte sobre trilhos. É um assunto que a gente aborda mais detalhadamente ainda no Band News São Paulo.
3: Olha, acabou de chegar a informação com a atualização da Cônego Domênico Rangoni, ali, Sistema Anchieta Imigrantes, um ouvinte nosso, o Leonardo. Ele ficou mais de 2 horas ali, completamente parado, e ele acabou de mandar mensagem dizendo o seguinte: consegui passar, a polícia liberou as pistas. Então, pelo jeito ali, a liberação e aos pouquinhos a condição melhorando. Por ali, já a gente fala mais uma vez sobre a situação muito ruim do trânsito lá embaixo na região de Cubatão.
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6: Temperatura está lutando ainda para conseguir subir um pouquinho na capital paulista. Karine Gama, da Climatempo, está conosco. Karine, 13 graus, estou observando aqui na cidade de São Paulo, 12. Tem até menos na região sul ali, região de Parelheiros, entre 10 e 11 graus de temperatura. A gente vai a quanto ao longo dessa terça-feira? Bom dia para você mais uma vez.
9: Bom dia, Carla. Que frio. Quem está na rua é padrão, todo mundo comenta. Temperaturas exatamente 10 graus na zona sul, 12 graus. Eu estou na zona oeste, está 12 graus no momento. Os termômetros estão realmente lutando para chegarem até os 18, a máxima prevista para hoje à tarde. Como deve ter algumas aberturas de sol hoje à tarde, a temperatura vai conseguir subir ali bem lentamente. Lá no finzinho da tarde, início da noite, até podemos ter alguma garoa que deve intensificar ainda mais aquela sensação térmica de frio para quem volta para casa, Carla.
6: Tá certo. Você falava sobre tempo firmando ao longo dessa semana. Amanhã a gente deve ter um dia diferente, um pouco mais ensolarado?
9: Um pouquinho mais ensolarado, mas ainda muito gelado. Logo cedo, temperatura na casa de 9 graus. Amanhã, a máxima chega até os 22, o sol vai aparecer um pouco mais. Na quinta-feira, ele aparece cada vez mais, chega até os 25. Então, a gente vai ver grandes diferenças de temperatura mínima e máxima. A gente chama isso de amplitude térmica. E favorece, inclusive, a diminuição da umidade do ar. No nosso próximo final de semana, já devemos ter condição de umidade do ar perto dos 30% aqui na capital paulista. Mas não vai chover, não tem previsão de chuvas fortes no decorrer desta semana aqui na cidade, nem no estado de maneira geral.
6: Bem, a Sheila um pouco mais cedo, né? Te perguntava sobre o que deve acontecer no sul do país. Ontem, nesse horário, você nos alertava aqui de chuva muito forte prevista para o Rio Grande do Sul. Primeiro efeito do El Niño nessa temporada no Rio Grande do Sul, e como é que o El Niño deve se manifestar no sudeste, aqui em São Paulo, Karine?
9: Bom, não podemos culpar apenas o El Niño. A gente já sente a influência dele, mas não é o El Niño sozinho. O El Niño é um sistema gigantesco, é um fenômeno muito grande que aquece as águas do Oceano Pacífico Equatorial, desde a Ásia até a costa da América do Sul, até a costa do Equador, do Peru. Então, a chuva do Rio Grande do Sul não é apenas o El Niño, mas a gente já sente o efeito, já que esse fenômeno ele persiste por muitos meses. Já estamos no El Niño de forte intensidade, deve chegar até muito forte com seu ápice entre outubro, novembro, dezembro, então final da primavera, início do verão, com possibilidade de pico do El Niño. Só que os seus efeitos para o Brasil, ele atua de maneira diferente por região. Falando primeiro da região sul, e aí eu vou destacar de novo o Rio Grande do Sul. O que a gente vai ter durante o final dessa semana? É a formação de muitas áreas de instabilidade associadas com fortes ventos. Tem a chegada de uma frente fria que ficará estacionada na altura do Rio Grande do Sul. Por isso que vai esquentar em São Paulo. O sudeste vai ter um bloqueio atmosférico. Além disso, tem muito jato, que é a condição de ventos em média e alta atmosfera. Impulsiona a umidade da região amazônica. Fortalece a formação de baixas pressões atmosféricas que geram tempestades bem severas. Então, para o Rio Grande do Sul e oeste de Santa Catarina, nestas áreas, a condição são de tempestades bastante violentas entre a quinta-feira agora, dia 16, até domingo, segunda-feira, tanto em relação a ventos quanto também à chuva. Para o sudeste, então, pensando de maneira geral, tem muitos sistemas meteorológicos que atuam e o El Niño ele começa a favorecer, a dar as caras, mas não é ele sozinho isolado. Pensando agora no Sudeste, nossa pergunta, segunda pergunta que foi voltada, como é a atuação do fenômeno El Niño para o Sudeste? Varia, pensando no Sudeste de maneira geral, então muda por estado e por regiões de cada estado e também épocas do ano. Mas uma das condições do El Niño a nível global é o aumento da temperatura. Então devemos ter mais calor no início da primavera, no decorrer do verão, que é quando a gente vai ter o pico do fenômeno. As temperaturas devem ficar acima da média. Isso não somente no Sudeste, pensando em região como um todo, mas no Nordeste, grande parte do Centro-Oeste e o Norte do Brasil. Outra consequência, atraso no início do período úmido. Então a gente demora para começar a chuva, que normalmente vem lá para outubro, novembro, a gente pode ter um atraso no período úmido e um período úmido com chuvas abaixo da média, se a gente for pensar no verão como um todo. De maneira geral é isso, mas tem muita coisa para falar de El Niño no decorrer dos próximos meses.
4: Não, pode ser um pouquinho agora, Karine. A meteorologia não é uma ciência exata, mas ela se baseia em ciências exatas como a matemática. Algumas coisas na previsão do tempo vão ocorrer, né? Você tem uma nuvem gigantesca se aproximando da cidade, vai chover. Às vezes não tem como, mas em outros momentos o sentido do vento muda, algo não previsível acontece e, enfim, as coisas não ocorrem de acordo com o que a gente havia previsto. Tudo isso para perguntar, esse El Niño, que tem tudo para provocar grandes tragédias aqui no Brasil, grandes prejuízos, inclusive na agricultura, ele pode não ser como a gente imagina? Ele pode sofrer alguma intercorrência no caminho e que no final das contas não venha com tanta força quanto se prevê? Ou isso não está na mesa?
9: Olha, Megali, gostaria de ter informações um pouquinho mais otimistas, mas com a análise dos dados observados dos últimos meses, e aí a gente fala lá de março, final do nosso verão, início do nosso outono, as águas do Oceano Pacífico Equatorial, elas têm aumentado cada vez mais. Então, a gente já tem dado provado desse aquecimento e das temperaturas em torno de um grau e meio acima da média, que já acontece. A tendência é mesmo dos modelos meteorológicos, você falou muito de cálculo, um cálculo exato que não é tão exato, tem muita dinâmica da atmosfera que anda junto, e essa interface entre oceano e atmosfera, baseada em muitos cálculos físicos e matemáticos, mostram que no decorrer dos próximos meses, a gente tem uma tendência de aquecimento ainda mais rápido dessa temperatura da superfície do mar. Com isso, a gente tem mais energia na atmosfera. Então, a formação de nuvens mais carregadas na área do Oceano Pacífico Equatorial deve ser cada vez maior. E a gente muda a dinâmica a nível global. Por isso que todos os modelos meteorológicos e climáticos de médio e de longo prazo, isso a gente está falando de instituições a nível global, então são institutos como a NASA, NOAA, os institutos japoneses, que o Japão ele é muito afetado pelo El Niño, australiano, o canadense, os próprios modelos brasileiros, todos eles, são mais de 300 modelos que indicam sim um aquecimento acima da média, em torno de 2 a 2 graus e meio acima da média, que classifica como um El Niño muito forte. Existem alguns outros modelos que passam até de 3 graus. Então, esses que são um pouco mais divergentes, a gente tem um pouco mais de cautela. Mas praticamente todos eles convergem na informação de um El Niño muito forte entre os trimestres móveis, outubro, novembro, dezembro e novembro, dezembro, janeiro. E é isso tudo convergindo para essa mesma informação, baseado com os dados que já foram observados e que a NASA publica a cada mês, a cada 15 dias, atualizações, possivelmente, só uma chance muito baixa disso não acontecer. Por isso que a gente mantém um cenário de El Niño muito forte para o final da nossa primavera e início do nosso verão, pensando a nível hemisfério sul.
4: Caramba!
9: Não é uma situação muito legal, mas deve ser um El Niño até similar com a 83, 84, 2015, 2016. Então, durante as últimas décadas, tivemos períodos de El Niño muito, muito fortes, muito ali superior a 2 graus, 2 graus e meio de aquecimento. E é uma situação prevista e confirmada pela maior parte dos centros internacionais de meteorologia e climatologia.
4: Tá bom. Agradeço aqui ao professor Fernando Tavares, que ensina física, que diz que a meteorologia é sim uma ciência exata. Previsão nunca é, uhum. né? De nada. Nem previsão econômica, mas a meteorologia Exato. Em si é uma ciência exata. Obrigado, Fernando. Valeu, Karine.
9: Obrigada, pessoal.
3: Valeu, até. Agora são 10h09.
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6: Agora são 10h10, pelo horário de Brasília. Sabe aquela situação da exigência da apresentação presencial do pedido de dispensa da contribuição para os sindicatos? Aquela, sobretudo dos trabalhadores em logística, no Canindé? Isso tem gerado revolta, formado filas no local. O repórter Luiz Felipe Nunes acompanha essa situação e vai trazer novidades para a gente. Você vai trazer boa notícia, Luiz Felipe? Ih, abriu a imagem, já estou vendo uma fila ali atrás dele. Então, pelo jeito, a notícia não é boa, não. Bom dia para você.
11: Bom dia, Carla, Sheila, Megali. Bom dia para você que nos acompanha na Band News FM. Só piora, porque... Não vou nem dar a minha opinião, a opinião das pessoas que a gente conversa por aqui, muitas delas nem querem aparecer no ar porque tem medo de uma represália do sindicato. A opinião destas pessoas, destes trabalhadores, é de que o sindicato faz tudo que é possível para prejudicar a vida dessas pessoas, para que elas não venham aqui fazer a recusa da contribuição sindical. Às 10 horas da manhã, há poucos minutos, houve a abertura desse sindicato para que os trabalhadores possam entrar e fazer a recusa. E a última informação, para piorar a vida das pessoas que passaram a noite por aqui, é de que não pode entrar no sindicato com banco, com mochila, com sacola, com manta. E as pessoas trazem isso porque elas têm de passar a noite por aqui. A primeira pessoa que estava na fila para entrar no sindicato chegou às 7 da noite de ontem, porque ela sabe que todos os anos a situação é igual. O sindicato vai abrir às 10 da manhã, vai até o meio-dia, vai fazer uma paralisação de uma hora para almoço, enquanto os trabalhadores ficam aqui na rua, e depois eles voltam da 1 da tarde até as 4 da tarde. Esse é o funcionamento do sindicato, enquanto as pessoas ficam aqui no frio, perdendo um dia de trabalho, no chão, dormindo em papelão, quando tem um papelão, porque muitas pessoas dormem mesmo na calçada, que está por aqui. A gente está na zona norte de São Paulo, bem perto da Cruzeiro do Sul, uma região perigosa de São Paulo. E o sindicato fazendo isso, porque neste sindicato...
3: Travou.
4: Cara, infelizmente travou, mas que determinação é essa de você não poder entrar com manta no sindicato? Não pode entrar com manta no sindicato. Por quê? Por quê? Porque há o risco de que você esquente um de nossos dirigentes. Cara, é claro que eles estão criando dificuldades, criando constrangimentos para que as pessoas não consigam nem passar a noite, porque quem é que vai aguentar uma madrugada como a última madrugada sem uma manta, sem um cobertor, sem algo que a proteja? Tá de volta, Luiz Felipe. Existe alguma argumentação para que essas medidas ridículas sejam impostas a essas pessoas, que não seja a de criar dificuldades para que elas consigam passar a noite na rua, Luiz Felipe?
11: Não. Nenhuma, Megali. Os sindicatos podem, inclusive, oferecer outros tipos de soluções para que haja a recusa da contribuição sindical. Uma contribuição que chega a perto de R$ 1.000 por ano, o trabalhador tem que fazer os pagamentos todos os meses, e não existe, não existe. A primeira pessoa que estava aqui no começo da fila fez o questionamento de por que eu não posso entrar com uma manta. A resposta é que ia causar uma problemática lá dentro. A pessoa não se dá nem o trabalho de inventar uma desculpa, sabe? Então eu não vou também tentar inventar a minha própria. É isso que acontece. Essa situação aqui é uma desculpa para o trabalhador que fica amontoado e não é a primeira vez. trabalhadores que estão há 5 anos nesse setor já fizeram pela 5ª vez essa recusa da contribuição. E o que essas pessoas dizem é que elas recusam porque o sindicato não faz nada por elas quando elas pagam. Se você escolhe pagar, ou se você é basicamente obrigado a pagar, porque a situação é difícil, você perde um dia de trabalho vindo para cá, o sindicato não faz nada por você. Essa é a situação desses trabalhadores. Então, o que acontece com essas pessoas é que elas têm que vir todos os anos, porque é uma recusa anual. Quem recusou ano passado tem de vir de novo para cá, para pegar uma fila que dobra a esquina. Você não sabe se você vai ser atendido, deu 4 horas, fecha o portão. Se você chegou aqui 8 da manhã, passou 8 horas na fila, deu 4 da tarde, meu amigo, acabou, fechou o portão. Essa é a situação.
3: Gente, é tudo tão escandaloso, né?
6: E o detalhe é que a falta, se a pessoa não consegue ir ao trabalho, essa falta não é abonada.
3: Não é abonada, exatamente. Tá tudo tão errado, porque assim, o lance da manta fica quase folclórico, né? Apesar de também errado, mas eles não conseguem nem justificar direito e convencer a gente, a população, os trabalhadores, de que eles precisam efetivamente irem lá presencialmente de próprio punho dizer que não querem pagar, que dirá convencer de por que não pode entrar com uma manta. Porque o que eles argumentam em geral, precisa ir até lá negar o pagamento, né, você pessoalmente, por uma questão de segurança, eles já argumentaram isso, né?
6: É.
3: Não, porque meios digitais... Gente, hoje você assina contratos imensos, milionários, nesses aplicativos de contrato digital. Esses caras se acham muito mais importantes do que qualquer empresa do planeta Terra que faça isso? Governos que fazem acordos assinados digitalmente?
4: Cadê o Ministério do Trabalho?
3: Ah, por favor,
4: cadê o Ministério,
3: né,
4: do Trabalho que não vê essa humilhação não frequente a trabalhadores? Uma humilhação literalmente à luz do dia. Cadê? Cadê? Como é que a gente permite que isso continue acontecendo? Diga lá, Xará.
11: Existe um projeto de lei que foi aprovado na Câmara dos Deputados no ano passado sobre a exigência de que os sindicatos apresentem outras possibilidades. Porque hoje existem outras possibilidades. Tem sindicato que faz online, tem sindicato que reúne todo mundo na empresa e apresenta essa carta. Pode ser escrita de próprio punho, papel timbrado, isso tanto faz. E o RH da empresa vai até o sindicato em um dia muito mais organizado. Existe um projeto de lei que obriga que as empresas, que os sindicatos, melhor dizendo, forneçam essas outras opções. Esse projeto de lei foi aprovado na Câmara dos Deputados no ano passado e repousa em belíssimas gavetas do Senado Federal desde junho de 2025. Está na Comissão de Constituição e Justiça, hoje sob a relatoria de Jacques Wagner, senador do Partido dos Trabalhadores.
4: Exato, não dá para a gente esquecer que tudo isso acontece sob o beneplácito do atual governo, o governo do PT, que tem muita ligação com os sindicatos, e aqui a gente não está generalizando, tem muitos sindicatos que não fazem isso, tá? Que permitem que as pessoas consigam informar de uma maneira mais rápida, mais eficiente, que não desejam contribuir, né? Aliás, resultado de medidas que foram tomadas por governos anteriores, especialmente na reforma trabalhista do governo Temer, mas também por medidas que foram tomadas no governo Bolsonaro. Nem tudo que Bolsonaro fez foi errado, tá? Mas a gente recuou algumas casinhas nesse quesito, em particular, com a volta do PT ao poder. Cara, eu não vejo muita diferença disso para um assalto. A única diferença para um assalto à mão armada é a mão armada. Ó, eu tô aqui te ameaçando, você vai me dar dinheiro. Caso não dê, vai arcar com algumas consequências, como a possibilidade de levar um tiro. Nesse caso, você está exigindo dinheiro do trabalhador. Caso o trabalhador se recuse, ele vai arcar com algumas consequências, que não chegam a ser um tiro, mas são uma noite mal dormida, frio, uma humilhação, um desafio de você explicar para o seu chefe que não vai poder trabalhar naquele dia porque tem que entrar naquela fila às 7 horas da noite, sabe-se Deus que horas vai conseguir sair daquele local. Então, basicamente, é um assalto. Você me dá dinheiro, caso você não dê essa grana, você vai enfrentar consequências terríveis, que não chegam a ser uma facada e nem um tiro, mas são consequências bastante dolorosas, inclusive no sentido de humilhação a esses trabalhadores, né? Cara, é inacreditável.
3: Uhum.
4: É inacreditável que isso aconteça e ninguém faça nada. Nada, nada, nada. Valeu, Xará. Obrigado pelas informações.
11: Valeu, gente. Um abraço para vocês.
3: Bom trabalho para você.
11: Segue acompanhando e traz novidades.
3: Combinado. Agora são 10h19.
6: A gente está em contato também com o Guilherme Oliveira, repórter aqui do Grupo Bandeirantes, que vai trazer mais detalhes daquela situação em que um médico foi preso depois de ser flagrado dirigindo um carro com giroflex ligado, portando arma sem documentação. Ele ia passar por audiência de custódia nessa manhã, Guilherme, para saber se continuaria ou não preso. Já passou? Você tem informação? Bom dia para você.
12: Ainda não passou, Carla. Bom dia para você, Sheila Migalha, que nos acompanha por aqui. Esse médico neurocirurgião que foi detido ontem na Avenida Paulista, na região central da cidade, por guardas civis metropolitano, que assustaram, chamaram a atenção deles a condução desse médico, né? O veículo andando em zigue-zague pela Avenida Paulista. Então, esses guardas civis abordaram ali o veículo, primeiro, para entender se tratava-se de uma viatura ou não, e se tivesse um agente ali no local, dentro do veículo, se ele precisava de alguma ajuda, até porque a condução estava muito estranha. E logo no momento da abordagem, esses guardas civis perceberam que tratava-se de uma falsa viatura, descaracterizada, com aquele giroflex ligado, e quando esse médico saiu do carro, na cintura dele já havia uma arma carregada e dentro do veículo uma outra arma carregada, facas e um distintivo de assessor parlamentar. A gente vai ouvir agora a palavra do guarda civil responsável por essa equipe, o Caio de Almeida. Ele traz mais detalhes dessa abordagem, vamos acompanhar.
13: Exatamente, policiamento municipal aí da Guarda Civil Metropolitana de São Paulo, GCMA, nossa unidade é a Romo, especializada com motos. A equipe estava em patrulhamento pela Avenida Paulista quando um veículo importado, uma Mercedes preta, chamou a atenção da equipe porque estava fazendo manobra arriscada, zigue-zague na via, com sinal luminoso, highlight e sirene ligada. Aí de pronto a gente decidiu abordar para ver se não tratava de uma viatura falsa ou de algum profissional da Polícia Civil precisando de algum apoio. De pronto que foi abordado, o condutor do veículo aí se identificou como médico. Em busca pessoal, né? Pedimos para ele descer do veículo aí. Em busca pessoal, foi localizado na linha de cintura dele uma pistola 9mm carregada. O mesmo foi questionado referente à arma aí. Foi informado que era colecionador aí, CR. Não foi apresentado nenhum documento referente à arma. Sendo assim, a gente pediu para... Ou melhor, fizemos uma revista no veículo aí e foi localizado outro revólver, outra arma aí, um revólver de calibre 357 também. E de pronto a gente trouxe ele aí para o 78 DPI para apreciação da autoridade.
12: Bom, tá aí a palavra do GCM responsável pela equipe que interceptou e prendeu esse médico neurocirurgião que tem 69 anos. Sobre o distintivo de assessor parlamentar, a gente tentou alguma confirmação com a Secretaria da Segurança Pública do Estado, até para saber se tinha o nome, alguma documentação de algum parlamentar, mas até agora a gente não recebeu essa informação e a gente fica no aguardo agora dessa audiência de custódia, pessoal.
4: Doutor Vida Louca. Mole, cara.
6: É.
4: O médico.
12: Até para saber se tinha o nome, alguma documentação de algum parlamentar, mas até agora a gente não recebeu essa informação. E a gente fica no aguardo agora dessa audiência de custódia, pessoal.
4: Doutor Vida Louca. Mole, cara.
6: É.
4: O médico. Enfim, a gente se dá o direito de rir um pouquinho, porque...
6: Ninguém se machucou
4: e o cara tá pagando, né?
6: Tá.
4: Pelo que fez.
6: Uhum.
4: Né? Geralmente tá cheio de malandro aí que faz coisas parecidas e a gente acha que é um policial... correndo atrás de bandido, sai da frente e ainda fala, vai lá, meu garoto, pega o criminoso.
6: Vai, abre, né? Dá passagem pra pessoa. Passagem,
4: porque na dúvida, né?
6: É, mas a orientação é essa mesmo, tá, gente? Embora esses casos aconteçam, a orientação da polícia é, viu? Um carro com giroflex mesmo descaracterizado, dá passagem porque...
4: Por mais que você desconfie... Pode ser um policial.
6: Precisando passar rápido por você.
4: Aliás, o famoso... Fiat Argo.
6: Lembra?
4: Vermelho.
6: Uhum, o Argo Vermelho.
4: Era um policial.
6: É.
4: Policial super ocupado, porque aparentemente está atendendo ocorrências todos os dias.
6: No mesmo horário.
4: No mesmo horário.
6: Passando pela Raposo
4: Passando
6: congestionado.
4: No mesmo lugar.
6: Isso.
4: Mas quem somos nós? São Paulo realmente está cheio de ocorrências. Né? O fato é que é um policial.
6: Guilherme, bom trabalho para você. Até mais.
12: Abraços, até.
3: Até.
14: seu caminho.
3: Vamos lá atualizar mais uma vez a situação pelo sistema Anchieta Imigrantes, também lá embaixo na Cônego Domênico Rangoni, porque teve acidente, teve manifestação de caminhoneiros. O Robson Ramos traz aqui as primeiras atualizações. Fala aí, Robson.
7: Aos poucos vai melhorando a condição da Cônego Domênico Rangoni. Ainda tem uma ocorrência por ali, na altura da passagem pelo quilômetro 265, agora é outra ocorrência. Mas já diminuiu bastante a lentidão agora, do 269 até o 265 está lento. Aquele trecho

0: lá do 262, no acesso aos pátios reguladores, já ficou melhor em termos de passagem do trânsito por ali, e aí o motorista vai seguindo o caminho para o Guarujá, mas ainda com movimentação alta. Tem que ficar atento a essa condição. Para quem vai no sentido da rodovia Anchieta e da rodovia dos Imigrantes, agora a condição é boa. 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
1: E a Luana Pereira está de volta aqui ao estúdio, porque tem acompanhado junto aos nossos ouvintes a condição por lá também, essa atualização aqui de melhora aos poucos nessa região, não é, Luana?
2: É isso, Sheila. Muita gente ficou parada ali muito tempo, é o caso do nosso ouvinte, o Leonardo Pimentel. Ele tinha uma entrega às 10 horas da manhã, mas ele desistiu depois de mais de uma hora parado.
3: Estou aqui na Cônego Domênico Longoni, peguei o trânsito na saída da Anchieta. Já tem mais de 2 horas que eu estou nesse ando e para aqui, não cheguei na balança ainda, sentido Guarujá. Tudo parado, ando um pouquinho e para. Aí fica mais uma meia hora parado e continua.
2: Aliás, ele foi um dos primeiros a mandar mensagem aqui na nossa central, falando que começou a fluir, que ele conseguiu sair do lugar, mas não conseguiu chegar com a entrega às 10 horas da manhã. Nós entramos em contato com a Ecovias, que é a concessionária responsável pelo trecho, afirmou que o congestionamento na região ali do litoral era provocado pelo alto fluxo de veículos com destino aos pátios reguladores pela via Anchieta. A concessionária afirmou aqui que a condição reflete no caminho do sistema Anchieta Imigrantes, causando pontos de congestionamento realmente. Nesse momento, agora nós diminuímos de 7 km de lentidão para 4 km de lentidão. E nós tentamos confirmar se a Ecovias fazia a confirmação de que havia a manifestação de caminhoneiros. Eles não confirmaram, pediram para que a gente entrasse em contato com a Secretaria de Segurança Pública. Nós estamos aguardando um posicionamento da SSP. A gente lembra que os caminhoneiros pressionam o presidente do Senado, Davi Alcolumbre, para colocar em votação a MP do frete, que é o texto que estabelece um piso de custo mínimo para as operações da categoria. Essa medida provisória, aprovada pela Câmara dos Deputados em junho, impõe penalidades para empresas que descumprirem o pagamento do piso mínimo do frete, como multas e suspensão do transporte.
1: Valeu, obrigada, Luana.
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9: Agora para os amantes de berinjela, uma berinjelinha recheada deliciosa. Você vai fazer o seguinte, eu faço isso, vai num hortifruti desses maiores um pouquinho, você vai encontrar a berinjela já fatiada de comprido. A gente chama na cozinha de chinela, porque parece, né, o pé de uma chinela. Você vai comprar essa berinjela e vai grelhar. Se você tiver uma grelha, vai só grelhar sem nada, sem gordura nenhuma. Se não, pode passar na frigideira com um fiozinho de azeite, tá? O importante é que ela fique cozida e ligeiramente amolecida. Tempera com sal. Se você tiver feito sem azeite na grelha, passa um azeitezinho. E aí você vai preparar um recheio que vai ser o seguinte. Você vai comprar dois tipos de ricota. Uma ricota fresca e uma ricota defumada. Ricota defumada, gente, é uma daquelas coisas que tem que ter um pedacinho sempre na sua geladeira ou no freezer. Porque é muito especial e dá um baita borogodó no seu prato. Então você vai pegar meia ricota fresca, passa pela peneira para ela ficar bem soltinha. Um pedacinho, vai, de umas 2 colheres de sopa da ricota defumada ralada também. Aí você vai ralar no ralador. Mistura um pouquinho de leite, só para dar uma umidade. Parmesão ralado e aí você vai colocar ervas. Hortelã, manjericão, orégano, esses combinam muito bem. Sal, pimenta do reino, pimenta calabresa e um pouquinho de extrato de tomate ou, sabe a parte líquida do tomate? tomate pelado ou até um tomatinho batido, só pra dar um pouquinho do umami do tomate, que combina muito. E aí você fez essa pastinha, passa na berinjela que já tá molinha, enrola e leva ao forno só pra aquecer. Maravilha! Se quiser, faz uma parmegiana. Faz tudo isso que eu falei, bota um molho de tomate, queijo ralado em cima e leva ao forno. Aí vira um prato principal, só um arrozinho, foi. Se você quiser, você pode falar comigo pelo e-mail hojepode@bandnewsfm.com.br ou pelas redes sociais no @carolecrema. Pode pedir receita, dica, fala comigo, eu vou adorar.
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3: De um lado, uma equipe que envolve o adversário mantendo a posse de bola. De outro, um futebol rápido, agressivo, eficiente. Um, Lamine Yamal, buscando brilho ainda não alcançado. Outros, Mbappé, Dembélé, Olise, querendo se consolidar no ápice, no topo. Quem leva, hein? Quem vai à final da Copa do Mundo de 2026? Gabriele Soares, Sheila Magalhães e começando com Aline Fanelli, direto dos Estados Unidos. Aline, na sua visão... Aline não tá com a gente?
4: Não tem Aline, somos nós três.
3: Ah, não tem.
4: Somos nós.
3: Gabriele Soares...
4: Não, você lamentou muito, peraí, você não gosta das nossas opiniões.
3: Gosto, não, mas é porque...
4: Você sentiu, Gabi?
5: Eu senti uma indireta.
3: Eu senti uma... Porque, olha, foi uma
4: fase... Tá bom, serve vocês.
5: Ah, elas vão comentar, então eu não quero.
4: Serve vocês. Tô brincando.
3: Não, gente, é porque eu tinha feito uma abertura tão bonitinha,
4: poxa,
3: né? Não precisava nem editar dessa vez. Gabriele Soares, tá pendendo mais pra qual lado o favoritismo nessa semifinal?
5: Eu tô com a França.
3: Tá com a França.
5: Tô com a França. A França é muito mais forte. Mas também nos últimos confrontos entre Espanha e França, a Espanha levou a melhor, né? Na Euro, na National League.
3: Uhum.
5: Então, eu não sei. Possa ser que surpreenda a gente.
3: Pode, né? Mas assim, o Fábio tava falando que a Espanha, ela tenta manter mais o passe de bola. Então vai ser esse confronto, né? Entre... A tentativa de controlar o jogo, de dar a cadência para o jogo, disputa com essa agressividade, né, do time francês, essa velocidade. Quem tem mais força, será que também...
5: A defesa é mais ofensiva, mas a defesa é pior. Tem que aproveitar essa defesa ruim para tentar fazer gol. Mas eu acho que a França é muito mais ofensiva do que a Espanha.
3: Eu sei que a Sheila, ela tem uma quedinha pelo Lamine Yamal. Tava torcendo para que ele mostrasse esse brilho todo que ele tem, né,
4: que
3: Sheila?
4: Que não veio ainda, né?
3: Acabou de completar 19 anos. Merece, né, brilhar nessa Copa ainda.
4: É, o garoto é bom demais, né? E ele é gente boa. Enfim, eu acho que tem vários motivos para ficar encantado pelo Lamine Yamal. Mas é o seguinte, acho que o jogo de hoje passa muito... por como vai ser o desempenho dele em campo. Porque como ele não brilhou até agora, a gente ficou numa expectativa, a gente criou uma expectativa. As torcidas, né? A torcida espanhola mais ainda. Criou uma expectativa em relação ao que ele tem para entregar, que ele ainda não entregou. E acho que hoje o desempenho da Espanha passa... Talvez seja muita responsabilidade jogada em cima de um jogador de 19 anos de idade. Mas eu acho que passa muito pelos pés do Yamal e como ele vai em campo. Porque time por time, eu concordo com a Gabi, acho que a França tem um elenco mais forte, tem, além de ser uma equipe mais ofensiva, ela é mais oportunista, tem mais jogadores oportunistas, então a chance
5: talentos
4: de...
5: Talentos individuais,
4: exatamente.
5: Né?
4: Então me parece que como grupo, a França é mais time, é mais seleção, mas hoje, excepcionalmente, eu acho que assim... Depende muito do Yamal. Se hoje ele brilhar, como a gente espera que ele brilhe, talvez a França tenha um problema. Mas
3: porque...
4: é muita coisa que eu tô jogando nas costas
3: então,
4: dele, né?
3: Até porque se não brilhar hoje, né?
4: Vai brilhar
3: nessa Copa,
4: aí
3: ele
4: acabou.
3: Não brilha mais.
4: Aí, portanto, só em 2030.
5: Ele é um cara muito decisivo. Em todas as participações dele, ele não foi um cara que bateu no peito e falou, não, eu vou resolver. Não, ele tem o momento dele de brilhar, mas eu não acho ele um jogador muito decisivo assim pela Espanha, não.
3: Ao contrário... De Dembélé, por exemplo. Dembélé também.
5: Dembélé.
3: Mas principalmente Mbappé. Né? Mbappé sobrou ali. Eu não sei como ele consegue ser tão eficiente.
4: É muito assertivo, muito decisivo.
5: Ele é muito, muito decisivo.
3: Assim como era Haaland, né? Era, que Deus o tenha. Nessa foi dessa para uma melhor nessa edição da Copa 2026. Então, ó, eu vou de França. Pra mim, vai ser França.
4: Também
3: eu
4: acho que
3: achei
4: da França.
3: No começo que era França e Argentina, a final dessa Copa. Mas agora, Tô mudando um pouco pra França e Inglaterra.
4: Tô com você,
3: Carinha.
4: Amanhã
3: a gente fala sobre isso.
5: Eu tô com a Inglaterra até o final. Pelo menos, ó, ele só tem um título. E se ganhar essa Copa, vai ficar bem longe da gente ainda.
3: É verdade, tem essa.
5: Utilizando pra isso.
3: Tem esse fator.
5: Ninguém encostando perto da
3: gente. Na partida de hoje, dá o quê? Da França ou da Espanha?
5: Oi?
3: Da França, né?
5: Hoje?
3: Falou no começo.
5: Hoje é 2-1, França.
3: 2-1 pra França.
5: 2-1, França.
4: 3-2, França.
3: Eu odeio palpitar. Mando placares. E o Tem Mulher na Área amanhã estará por aqui. Com a definição já desse primeiro finalista, sabendo ou palpitando para o segundo.

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2: Oi, gente. Hoje eu vim aqui fazer uma pergunta para vocês. Imagine que você tivesse um peixinho e que não tivesse muito tempo para cuidar dele. Muita gente acha que não seria nada ruim soltá-lo num lago. Isso pareceria até um gesto de bondade, de liberdade para o animal e que isso não traria grandes consequências. Mas, na verdade, pessoal, isso pode ser e trazer um enorme desastre ecológico. Uma pesquisa recente mostrou que os peixes dourados, por exemplo, aquele que muitas vezes você tem no seu aquário, conseguem sobreviver muito bem na natureza. Crescem muito mais do que no aquário, revolvem o fundo dos lagos, deixam a água turva, prejudicam plantas aquáticas e afetam toda a cadeia alimentar. Um animal de poucos centímetros pode sim transformar completamente um ecossistema inteiro. Por isso, um peixe de estimação nunca deve ser solto na natureza. Assim como outros animais que são tidos como pets. Você não pode introduzi-los na natureza de volta. No caso dos peixes, eles conseguem sobreviver. Mas na maioria das espécies, elas não conseguem sobreviver de volta à natureza, não conseguem achar comida e muitas vezes, ainda se são animais exóticos, vão trazer um enorme desastre e um desequilíbrio. Então, se você tem um pet e não consegue mais cuidar ou tem qualquer tipo de problema, você precisa destiná-los a uma pessoa que consiga garantir a ele a melhor vida possível, mas nunca devolvê-lo à natureza. Participe também da nossa coluna enviando sua dúvida para elbicho@bandnewsfm.com.br ou então pelo meu Instagram, Manu Karsten. 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

0: da gasolina. O setor automotivo solicitou testes adicionais para avaliar o impacto nos motores dos veículos, especialmente os mais antigos. Especialistas dizem, no entanto, que não há riscos para o funcionamento dos carros. Quando a medida entrar em vigor, a nova mistura será feita de forma automática pelas distribuidoras nos postos de combustíveis.
1: Manifestantes e policiais entram em confronto durante um protesto em Heliópolis. O ato aconteceu ontem à noite na rua Comandante Taylor. Os manifestantes usaram pneus, pedaços de madeira e materiais inflamáveis para interditar as principais ruas de acesso à comunidade. O fogo nas barricadas forçou a interrupção completa do fluxo de veículos e também das linhas de ônibus que atendem o bairro, deixando o trânsito travado nos arredores também, inclusive, né? Com a chegada da polícia, manifestantes passaram a arremessar pedras, garrafas e até fogos de artifício contra as equipes policiais. Um agente ficou ferido durante essa ação, um ônibus foi danificado. Não há informações confirmadas sobre o que teria motivado essa manifestação, mas só lembrando que a região de Heliópolis tem sido alvo de operações policiais nos últimos dias, em meio às buscas pelos suspeitos do atentado contra o tenente Ronickson Pimentel. Até agora, em todo o estado, 6 pessoas morreram desde o início dessa operação.
2: Assunto que a gente ficou devendo mais cedo, pesquisa Datafolha aponta que a maioria da população de São Paulo se diz contrária à venda da Sabesp e também a privatizações do transporte sobre trilhos. Diga lá, Humberto Ferretti.
3: A maior parte dos paulistas é contra a privatização dos serviços de trem e metrô. Pesquisa do Instituto Datafolha mostra ainda que o índice de pessoas que não aprovam esse tipo de medida aumentou. No caso do metrô, em 2023, 47% dos entrevistados eram contra a privatização, índice que subiu para 56%. Já em relação à CPTM, o salto foi de 45% para 53%. A pesquisa também questionou a população sobre a venda da Sabesp. 54% disseram que são contra, o que representa a estabilidade dentro da margem de erro de 2 pontos para mais ou para menos, em relação aos 53% da pesquisa anterior.
0: Robson Ramos está com a gente, de olho no trânsito aqui da cidade. Vai falar de onde agora, Robson?
4: Trânsito lento pela Avenida Rebouças, no caminho para o centro, do túnel Fernando Vieira de Melo até a altura da Rua Joaquim Antunes. Também tem lentidão da Avenida Brasil até Oscar Freire e para o bairro Caminho Vai Mal, do Hospital das Clínicas até Henrique Schaumann. Tem lentidão também da Joaquim Antunes até a Pedroso de Moraes e depois dali a condição melhora bem. 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
1: As inscrições do segundo semestre para o processo seletivo do FIES começam hoje. Os interessados vão ter até a sexta-feira para fazer adesão no Portal Único de Acesso ao Ensino Superior. O endereço é acessounico.mec.gov.br, repetindo, acessounico, tudo junto, .mec, de Ministério da Educação, .gov.br. Nessa etapa, o Ministério da Educação diz que há mais de 44 mil vagas disponíveis em cursos de graduação. O candidato deve ter realizado o Enem a .br, repetindo, acesso único, tudo junto, .mec, de Ministério da Educação, .gov.br. Nessa etapa, o Ministério da Educação diz que há mais de 44 mil vagas disponíveis em cursos de graduação. O candidato deve ter realizado o Enem a partir de 2010, com média mínima de 450 pontos e não ter tirado nota zero na redação. A renda bruta familiar mensal também não pode superar os 3 salários mínimos.
2: O Corinthians sofre mais um transfer ban às vésperas da janela para a negociação de jogadores. Lucas Belotti.
5: O Corinthians esbarra no segundo transfer ban ativo e aumenta a preocupação com a janela de transferências, que abre no dia 20 desse mês. A nova punição da FIFA veio pelo não pagamento de uma multa disciplinar por outras dívidas em aberto. Para se livrar dessa proibição, o Timão terá de pagar pouco mais de R$1 milhão à entidade. Mesmo se regularizar esse débito, o Corinthians seguiria impedido de registrar novos atletas na janela. Isso porque o clube segue com um outro transfer ban, esse pelo não pagamento da compra de José Martínez, que já deixou o clube. A segunda dívida está na casa dos R$7 milhões e R$700 mil.
2: Pode ser uma boa notícia, Sheila.
0: Você
2: vai ter alguma austeridade, porque tem que ter. O Corinthians solto é o Corinthians vida louca, né?
0: É.
2: Sai gastando. Total. Que, aliás, sai gastando o que tem, o que não tem, o que não,
0: não
2: porque
0: tem. Não, não, porque não tem. Não, não tem.

0: tem.
1: Não, não há.
2: Efetivamente não há.
0: Já não tem nada.
1: Então sai sempre gastando o que não tem.
2: É.
1: Com o transfer ban, pelo menos, né? O Corinthians não pode gastar. Talvez seja uma boa notícia para as contas do clube.
2: Uma loucura não poder gastar o que não tem, né?
1: Exato, mas é o futebol, né? É. E o Corinthians volta a jogar na quinta-feira da semana que vem contra o Remo pelo Campeonato Brasileiro, jogo em casa. Um dia antes, o São Paulo joga com o Atlético Paranaense, o jogo é em casa, mas não será no Morumbi, o Morumbi tá para outras coisas. É, e o primeiro, o Palmeiras, vai jogar também na quarta-feira. Pegar o jogo aqui, perdi o jogo do Palmeiras, é contra o Curitiba, fora de casa. Quarta-feira da semana que vem, às 7h30 da noite, o único paulista. Aliás, vou falar quais são os 3 jogos que temos nesta semana. 5 jogos, na verdade. Caramba, já tem muito jogo do Brasileirão, hein? Ah, na quinta-feira, Vitória e Vasco da Gama, 7h30 da noite, mesmo horário de Botafogo e Santos, e Bahia e Chapecoense. Na sexta-feira, às 8h da noite, 2 jogos, Fluminense e Bragantino, Mirassol e Grêmio.
0: Agora 10h46, a polícia busca pistas sobre o autor dos disparos, essa pessoa que matou um homem que tinha negociado um aparelho celular pela internet, transação terminou em uma emboscada e o Thiago Muniz traz mais informações.
3: José Donizete da Silva Júnior, de 27 anos, tinha anunciado um iPhone nas redes sociais e a entrega combinada deveria ocorrer num bairro da cidade de Mogi Mirim, no interior do estado. A negociação terminou numa emboscada. De acordo com a comandante da Guarda Municipal da cidade, Elane Navarro, um criminoso anunciou o assalto e atirou contra o rapaz na frente da noiva dele.
4: Eles estavam estacionados há cerca de 10 minutos na frente de um imóvel e que essa pessoa se aproximou de frente com o veículo deles, anunciou o assalto e na tentativa de dar ré, ele teve o disparo de arma de fogo pelo para-brisa, vindo atingir o peito do jovem.
3: José Donizete da Silva Júnior morreu ainda no local. Já a noiva dele, Cíntia Beatriz Martins, não sofreu ferimentos e, no fim, nada foi levado. O autor do crime ainda segue sendo procurado. E o caso acende o alerta para negociações feitas pelas redes sociais. Entre os cuidados, especialistas alertam sobre a importância de estar atento ao local marcado e procurar sempre marcar estes encontros em ambientes públicos e movimentados.
0: Tragédia. Obrigada, Thiago.
2: 10h48.
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3: 9 de julho vai mal na saída do túnel Max Pfeffer e depois tem lentidão pela pista do meio, desde a Bandeira Paulista até a chegada ao cruzamento com a São Gabriel. A pista da direita vai melhor. Tem lentidão também da Avenida Brasil até a José Maria Lisboa e aí melhora de vez. Para o bairro, tem lentidão na passagem pelo Bexiga, ali no viaduto Plínio de Queiroz. Depois tem trânsito lento mais à frente entre a Estados Unidos e a Avenida Brasil e lá entre a Rua Turquia e o túnel Max Pfeffer. 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
4: Hora de conversar com o Bernardo Ramos. Gente, eu não sei se vocês já levaram um murro no rosto.
5: Graças a Deus.
4: É um negócio desagradável, já. Eu também.
5: Sério, gente?
4: Já levei em briga, quando moleque, e treinando, boxe, enfim, levar um murro no rosto é uma coisa desagradável, às vezes é surpreendente, mas essa reação de você cair no chão, botar a mão no rosto e ficar rolando pra lá e pra cá, ela só existe no futebol. Ninguém que leva um murro no rosto, por mais potente que seja, reage dessa maneira. Só no futebol. Você pode desmaiar, você pode ser nocauteado, você leva um susto, você começa a sangrar. Você pode até botar a mão no rosto ali pra ver, mas rolar no chão com a mão no rosto, só no futebol. E esses caras fazem isso não porque levaram murros no rosto, mas porque alguém encostou, por exemplo, no peito deles. É uma simulação, ainda que tenha encostado no rosto. É uma simulação de que o cara está sentindo uma dor insuportável e, repito, uma reação que só existe no futebol. E ainda assim, ela é meio que aceita pela arbitragem como algo normal do jogo, especialmente aqui na América Latina. E se tem algo que eu acho que está funcionando e é de louvar-se o esforço para que isso seja punido na Copa do Mundo, é a punição à simulação. Ou com cartão, ou colocando o cara fora de jogo por um minuto, quer dizer, não sai de graça. Essa simulação ridícula, que é um negócio que atrapalha, eu diria até que estraga muitos jogos aqui na América do Sul. Ô Bernal, quero saber o que você acha dessa tentativa da FIFA de coibir esse troço, que é tão fácil de ser coibido, né? Porque tá na cara que aquilo é uma simulação, que aquilo é um teatro. E se isso pode ter alguma repercussão aqui no Brasil, quem sabe já nesse Campeonato Brasileiro. Bom dia para você.
6: Bom dia, Megali. Um abraço a você. Eu acho que sim, eu tô contigo. É louvável a tentativa da FIFA. São vários erros, claro, da FIFA, mas essa iniciativa é louvável sim para combater a simulação, né? Aconteceu no jogo, por exemplo, entre a Argentina e Suíça, né? No lance em que o Embolo é expulso, quem havia levado o cartão amarelo havia sido Paredes, e agora o VAR pode intervir e interveio. E aí o árbitro chegou à conclusão que havia uma simulação do jogador suíço, e não uma falta do jogador argentino. Ele mudou, ele tirou o cartão amarelo ao Paredes, e aí deu o cartão amarelo, segundo no caso, a um Embolo da Suíça. Isso acontece demais no futebol. É uma coisa repugnante. Agora, eu acho que falta uma ação em relação à cera dos goleiros. Isso aí eu não sei como a FIFA vai resolver, mas precisa acabar com a cera dos goleiros. O goleiro vai lá, faz uma defesaça, o time dele tá ganhando o jogo, ele cai no gramado, e aí ele tem a prerrogativa de ficar lá, porque o jogo não pode recomeçar se o goleiro está, entre aspas, machucado ou lesionado de verdade. E aí atrasa-se a partida. Essa é a cera que é impossível de ser coibida, pelo menos até o momento. Eu não sei o que fazer em relação a isso. Juro, não tenho uma sugestão, mas é algo que a FIFA precisa combater. A cera dos goleiros, né? E claramente ali é simulação. O nosso Marcelo Duó até chama de zuproide, né? É uma coisa que vai de encontro aos princípios do esporte, né?
4: É, uma sugestão do ouvinte aqui é parar o relógio a cada vez que o goleiro sofreu uma contusão ou fingiu uma contusão, enfim, boa, se o goleiro não tiver condições mesmo, o relógio é parado naquele instante, apenas naquele instante, depois você mantém, né, o espírito da regra do futebol, pode ser uma ideia, né? Pode ser uma
6: pode solução, ser.
4: Mas ainda assim o relógio parado não irá coibir o fato de o cara conseguir esfriar a partida, né? Que às vezes
6: exatamente.
4: É o objetivo também. Quer dizer, esse é um desafio de fato mais

0: complexo, mas no caso do jogador de linha, cara, o sujeito caiu, tá rolando no chão, falou, pô, você tá com tanta dor assim, vai lá se recuperar. 1 minuto, 2 minutos fora, e não tem discussão, seja simulação ou não. Ô, Berna, e na Copa do Mundo houve a novidade também de o VAR ter alguns poderes a mais, né? Ele pode agora
1: Isso.
0: agir em caso de segundo amarelo, ele pode agir em caso de um cartão que tenha sido aplicado a um jogador que não participou do lance, no escanteio, em algumas situações,
1: Isso.
0: né? Isso aí já passa a valer aqui no Brasil, já no Campeonato Brasileiro, já depois de amanhã?
1: Já sim. Já começa a valer no Campeonato Brasileiro, sim, já são determinações da FIFA, né? Então, a Copa do Mundo, durante muito tempo, ela foi uma espécie de exposição, né, de novas táticas, de novidades táticas, né, no futebol. Como o futebol ficou muito globalizado hoje, essas novidades elas são apresentadas ao mundo nos campeonatos europeus, né? E todo mundo tem acesso aos jogos dos campeonatos europeus e tal. Então, a Copa do Mundo deixou de ser um palco de novidades no que diz respeito ao aspecto tático, mas vira um palco de novidades aos aspectos envolvendo arbitragem, né? Então, sempre as novas determinações são colocadas em prática na Copa do Mundo. Isso aí passa a valer, melhor dizendo, nos campeonatos nacionais, nas ligas continentais. Então, tudo que foi mostrado em termos de arbitragem nessa Copa do Mundo vale também para as ligas nacionais e ligas continentais a partir desse momento.
0: Escreve aqui o Fernando de Camargo: um soco na cara é algo desorientador. Quem pratica artes marciais sabe que você não vai ficar rolando no chão por causa de um soco na cara. De fato, isso só acontece no futebol. Procure aí, não existe pessoa que sai, que cai rolando no chão com a mão no rosto depois de levar um soco. Ô Berna, em 1 minuto e meio, se a França passar, por que terá passado? E se a Espanha passar, por quê?
1: Porque, vamos lá, a França é o time que mais cria chances na Copa do Mundo, tá? A Espanha é o time que mais tem a posse de bola, tá em segundo, na verdade, no ranking de 48, só perde para a Turquia. A Turquia teve uma participação irrelevante nessa Copa do Mundo, caiu ainda na primeira fase. Então, se a Espanha passar, vai ser por conta do controle do jogo e de se defender bem com a bola, ou seja, não dar a bola ao adversário e ela exercer o protagonismo. E ela criar suas chances a partir de não deixar a França receber a bola. Já a França não. Se ela tem a bola, ela é mais direta, ela é mais rápida, ela é mais vertical. E aí vai assim criando as chances para ganhar os jogos. E ela cria muitas chances porque tem muitos talentos. Então as diferenças estão aí. Se a Espanha ganhar o jogo, vai ser porque ela vai ter mais a bola. Isso vai acontecer na partida de logo mais. Se a França ganhar, é porque ela vai ser mais objetiva e vai criar mais oportunidades. Isso também vai acontecer no jogo de logo mais.
0: Transmissão de França e Espanha começa às 3 da tarde aqui na Band News FM. O jogo é em Dallas. A narração é de Marcelo Duó, comentários do próprio Bernardo Ramos e Leonardo Fontes, reportagem de Maurício Ferreira e Lucas Belotti. E o plantão, durante o pré-jogo e o intervalo, é de Humberto Ferretti. O pós-jogo fica a cargo de Yuri Queiroga. Acompanhe essa grande, mais uma grande transmissão, tá acabando. Beninha, bom trabalho para você, até amanhã.
1: Valeu, beijo para vocês, pessoal.
2: Beijo,
1: Tchau, tchau, até amanhã.
2: até. Chega por hoje,
0: Amanhã tem
2: gente.
0: mais.
2: Voltamos amanhã às 7. Beijo. Tchau.

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3: Good morning, ótima manhã para todo mundo ligado com a gente aqui na rádio Band News FM, começando mais uma edição do nosso Band News Station, programa feito metade Nova York nos Estados Unidos, metade Brasil, onde está ele, Renan Suquevicius. Fala, Renan, bom dia.
4: Fala, Barão, bom dia para você, para os nossos ouvintes. Terça-feira, 14 de julho de 2026, está acabando a Copa do Mundo, hein? Perto de acabar.
3: Ah, que triste, rapaz, que pena. Daqui a pouco a gente fala sobre as semifinais. Hoje tem bola rolando, com transmissão aqui da Band News FM, clássico europeu. Hoje tem França e Espanha, e amanhã a outra semifinal entre Argentina e Inglaterra. Já já tudo da Copa do Mundo para você. Transmissão aqui da Band News. Hoje vai ser um dia importante da Copa do Mundo, saber quais serão os dois finalistas hoje e amanhã. Enquanto isso, Renan, o mundo está acompanhando as últimas ações de Donald Trump no Irã, especialmente com o conflito que prossegue no país persa, diante da disputa que deixou de ser a possibilidade do Irã ter uma arma nuclear, uma bomba atômica, qualquer coisa do tipo, e agora a questão é a economia, né? O tal do Estreito de Hormuz, o petróleo e tudo mais, né? Hoje, de novo, o petróleo subiu, está subindo agora no mercado internacional. E aí o Brasil está, de alguma forma, tentando se defender, né? Agora há pouco, o Conselho Nacional de Política Energética aprovou o aumento da mistura do etanol anidro na gasolina. Então, o que o órgão decidiu? Que vai ter um aumento no percentual obrigatório de álcool na gasolina, passando de 30% para 32%. Isso faz, evidentemente, com que tenha mais álcool entrando nos motores dos veículos, mesmo quando alguém vai abastecer com gasolina. Há uma discussão técnica, o setor automotivo solicitou testes adicionais para saber qual vai ser o impacto nos motores dos carros, mas os especialistas dizem que não há risco para o funcionamento e já vai começar a valer essa mudança a partir de agora, o aumento da quantidade de álcool anidro na gasolina no Brasil. É uma tentativa de evitar que o preço, que já não está mais nada barato, né, fique ainda mais caro. Durante esse período da Copa, desde que houve a assinatura do cessar-fogo meia-boca entre Estados Unidos e Irã, a gente observou uma queda no preço dos combustíveis, né? Aqui nos Estados Unidos acabou de sair um dado oficial da inflação no mês de junho, e ela veio um pouco mais baixa, 3,5%, justamente por causa dessa queda no valor do petróleo no mercado internacional. Mas agora, diante da volta, da escalada dos ataques americanos, contra-ataques do Irã, o preço de novo tende a aumentar, e pelo menos há essa tentativa agora no Brasil de evitar uma valorização maior quando alguém quiser abastecer com a gasolina nos tanques. Ninguém sabe quando essa guerra vai acabar. Ninguém tem ideia. Pode chutar, pode falar, mas ninguém tem uma saída de quando esse conflito vai terminar. Ontem o Trump mandou para o Congresso um memorando pedindo mais 60 dias de combate lá. Teoricamente tem ali uma legislação que o Congresso precisa aprovar. Até então o Congresso tinha negado a continuidade desse conflito. Agora o Trump está pedindo mais 60 dias, dizendo que o Irã não cumpriu com os termos do cessar-fogo. É um cenário de incerteza. Ontem o Trump blefou de novo, dizendo que ia cobrar um pedágio de 20% dos petroleiros que passassem pelo Estreito de Hormuz, que ele mesmo iria administrar o Estreito de Hormuz, que fica ali na costa do Irã. Algo que os especialistas dizem que é praticamente impossível. Você não tem como manter ali uma segurança 24 horas para garantir que os petroleiros, os navios passem. E mais, cobrar essa taxa muito mais alta do que o próprio Irã tinha dito que cobraria dos barcos, dos navios, 1, 2%. Trump falou em 20%, ou seja, também inviabilizaria de alguma forma o comércio naquela região. Então é um cenário completamente maluco nesse momento, com ataques diários, com mortes que voltaram a acontecer, e o mundo tentando se defender do jeito que o mundo tenta se defender há anos na economia, né? Essa decisão do Brasil, evidentemente, tem muita gente que vai torcer o nariz falando: eu não queria colocar tanto álcool no motor do meu carro, mas é a saída para diminuir um pouco o preço da gasolina diante da disparada do petróleo no mercado internacional. Não há nenhuma perspectiva de acordo. A diplomacia está cada vez, parece, mais distante. E nesse cenário, a guerra está aí, a economia mundial, de novo, está à mercê das altas do petróleo e das decisões do Trump e do governo do Irã, Renan.
4: Daqui a pouco a gente fala mais de política, do cenário internacional, mas vamos falar de Copa do Mundo agora.
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4: Sumir com a minha música, peraí, agora sim.
3: Tá, tá, pá, pá, pá, pá, pá. Isso aí, que maravilha, é isso aí, muito bem. Ó, daqui a pouco a gente vai falar do jogo de hoje, mas a Aline Fanelli falou: eu não tenho muito tempo pra vocês. Então vamos com a Aline primeiro, afinal de contas ela tá acompanhando, né, o último treino da seleção da Argentina, a Argentina que encara amanhã a Inglaterra, jogão que a Band News FM vai transmitir. Fala aí, Aline.
5: Oi, Barão, ótimo dia para você, para o Renan, para quem está acompanhando a gente. É que o Lionel Messi não espera, você sabe como é, né? O pessoal coloca o horário, a gente tem que se deslocar. Aliás, a Argentina mudou esse horário algumas vezes, até porque o time chegou aqui a Atlanta por volta de 1 da manhã e alguns jogadores ainda estavam dando entrevistas no aeroporto, e o Lionel Scaloni desceu do ônibus e falou: pessoal, vamos, 1 da manhã já, vocês precisam dormir. E aí ele estava com cara de poucos amigos quando a delegação da Argentina entrou finalmente no ônibus. Então, essa atividade, que seria um pouco mais cedo, seria nesse horário, ela foi adiada em 1 hora e a gente vai para lá daqui a pouquinho para acompanhar. Vai ter uma zona mista que a gente vai entender como vai funcionar, porque a prioridade é para a mídia argentina. Então, ainda não sabemos como é a questão do espaço. O time vai treinar no CT do Atlanta United, que joga MLS. Então, a gente vai para lá para entender isso, e depois os 15 minutos iniciais da atividade serão abertos para a gente, e aí a gente vai acompanhar, obviamente. A Inglaterra treina em Kansas hoje ainda e depois vem para Atlanta. As entrevistas vão ser só no período da noite dos treinadores, então às 7 da noite do horário de Brasília tem o Thomas Tuchel e às 8 da noite o Lionel Scaloni. Claro que essas entrevistas no estádio de Atlanta a gente vai acompanhar na véspera desse jogaço que vai ser amanhã às 4 da tarde do horário de Brasília. No retrospecto de Copas entre essas equipes, a Inglaterra se dá melhor com 3 vitórias, 1 empate e 1 derrota, que foi a derrota de 1986, nas quartas de final da Copa do Mundo do México. E a gente vai acompanhar, portanto, esse último dia antes desta decisão, que vai conhecer o segundo finalista da Copa do Mundo de 2026. Barão.
3: Ô, Aline, você sabe que eu morei aí um tempo, né? Não exatamente onde você está, eu morei em Athens, que é onde fica a Universidade da Geórgia. Eu queria saber se você já aprendeu a falar o nome de onde você está, mas com o sotaque daí. É um pouco diferente do que você falou até agora nas entradas. Quero ver se você sabe falar Atlanta, mas não é Atlanta que eles falam por aí. Você já aprendeu, Aline?
5: Eu praticamente não ouvi, mas eu posso tentar, tipo Atlanta?
3: Não. Quer tentar, Renan?
4: Eu ia fazer chutar o da Aline. E até caiu o sinal da Aline, tá. Ó. Ela saiu fora da competição. Ah, não, voltou.
3: Atlanta. Então tá, se vocês forem, isso, se vocês forem alguma vez para Atlanta, com sotaque de Atlanta, nunca fale Atlanta, nem, não sei como que vocês falaram aqui, é Lana.
4: Fácil. Como é?
3: Lana. Lana.
4: Caramba.
3: É. Lana. Lana.
4: Eles são tipo os mineiros.
3: Lana, Georgia.
4: Vai juntando assim uma palavra, uma letra na outra e de repente...
3: Você não... Ninguém vai entender se você falar Atlanta. Esquece.
4: Entendi.
3: Então é Alana, tá? Alana, tá, Georgia. E também não é Georgia. É o estado, né? É Georgia. Então, Alana, Georgia. Ok? Aprendam! Esse é meu sotaque aqui nos Estados Unidos. Eu aprendi quando eu tinha, sei lá, 16 anos. É o sotaque do interior, rapaziada. Então, Alana, Georgia. Beijo, Aline. Bom trabalho pra você. E que você seque o Messi e companhia por aí em Alana.
4: See Valeu, later. Aline.
5: Beijo, valeu. E vai chover, hein? Já tá começando, daqui a pouco tem chuva por aqui.
3: Aliás, prepare seu guarda-chuva, porque a final da Copa do Mundo, aqui pertinho de Nova York, previsão de pancadão domingo, hein? Pancadão domingo na final da Copa do Mundo, vamos ver se vai mudar até lá a previsão. Muito bem, enquanto isso, hoje tem bola rolando, tem jogão também, a gente vai diretamente pra Dallas. Tem França, Espanha, qual será o primeiro finalista da Copa do Mundo? Se você olhar todas as casas de apostas aqui dos Estados Unidos, as duas seleções sempre tiveram no topo, né? De quem seria a campeã. O nosso Maurício Ferreira, que sabe tudo de Dallas, praticamente um texano, tem mais informações pra gente. Fala aí, Maurício.
6: Tudo bem, Barão? Ótimo dia a você, ao Renan, todo mundo que acompanha o Station por aqui. Mas agora eu fiquei curioso, pra Dallas tem algum segredo na pronúncia? Eu tô tentando melhorar o meu sotaque texano por aqui. Eles falam um pouco com a boca torta, assim, mas eu queria saber, pra Dallas tem segredo, Barão?
3: Cara, eu não morei aí, então eu não tenho essa convicção, não. Eu morei lá na Georgia, em Atlanta. Então, não sei, rapaz. Boa sorte pra você descobrir isso aí.
6: Bom, seguimos aqui em Dallas então, e é justamente daqui, mais precisamente em Arlington, né, onde estamos neste momento, uma cidade vizinha a Dallas, que a gente vai conhecer o primeiro finalista dessa Copa do Mundo de 2026. Tem Espanha e França por aqui, a bola rola às 16h, horário de Brasília, transmissão da Band News FM a partir das 15h, num duelo que vem de uma rivalidade recente, né? A Espanha está defendendo uma sequência invicta de 36 jogos e nos últimos dois encontros contra a França levou a melhor, semifinal da Eurocopa de 2024 e na semifinal da Liga das Nações do ano passado. Esses dois jogos já sob o comando do técnico Luiz de la Fuente. Então, o atual comandante da Fúria tem se dado bem nesse duelo direto contra o Didier Deschamps e também a seleção francesa. Mas, claro, é uma França que tenta a terceira decisão consecutiva de Copa do Mundo, algo que só outras duas seleções na história conseguiram, Alemanha e Brasil. Então, é um duelo que tem muita coisa em jogo por aqui. As duas melhores seleções da Copa do Mundo, pelo menos é o que todo mundo tem destacado já desde o início da competição. Ontem os dois treinadores falaram sobre favoritismo, viu, Barão? Na visão do Didier Deschamps, claro, né? Até para jogar um pouquinho da pressão e da responsabilidade para o outro lado. Para ele, a seleção da Espanha é a favorita ao título dessa Copa do Mundo. Já o Luiz de la Fuente, na entrevista coletiva, disse o seguinte: favorito ou não, tanto faz para mim, isso não vai impactar em nada no jogo, não é isso que vai decidir o classificado nesse duelo que teremos por aqui nesta terça-feira. Então, enquanto um tá jogando a responsabilidade pro outro lado, o técnico da Espanha tá tentando minimizar um pouquinho de toda essa discussão. Fato é que teremos um grande jogo por aqui, duelo de altíssimo nível, de um lado Lamine Yamal, que ainda, de certa forma, individualmente, não desabrochou nessa Copa do Mundo de 2026, enquanto a França tem Kylian Mbappé e companhia. Então já estamos por aqui, na porta do AT&T Stadium, a movimentação é praticamente zero ainda de torcedores, né? Como o jogo hoje é aquele famoso alta demanda, né, Barão? Então chegamos cedo por aqui, ao fundo já dá para perceber, esse é o nosso portão de entrada da imprensa, para quem nos acompanha com imagem pelo YouTube da Band News FM, então a fila já está se formando, então daqui a pouquinho a gente já vai tomar o nosso lugar ali na fila também, para a entrada da imprensa, e os torcedores timidamente daqui a pouquinho vão começar a chegar também para esse confronto que, claro, terá casa cheia aqui em Dallas.
3: Muito bem, muito bem. Você está falando de alta demanda, Maurício? Eu fui dar uma olhadinha aqui no preço do ingresso para a final, né? A final que, evidentemente, ou vai ser Espanha e França, ou Inglaterra, Argentina, quem passar do confronto de amanhã. O Renan, chuta quanto que está o preço mais barato do ingresso da final, rapaz? Chuta aí, vai. Para você ter uma ideia, eu vou fazer uma comparação. Para a estreia do Brasil, que foi o jogo mais caro que eu vi aqui, tava 1.200, 1.300, eu tô falando mais barato.
7: Dólares?
3: Tá, gente? Dólares. 1.200, 1.300 dólares, tô falando na estreia do Brasil. Chuta quanto que tá o mais barato ingresso da final da Copa do Mundo aqui no estádio MetLife.
7: Bom, acho que uns 1.800, 1.900.
3: É, por aí, né?
7: É.
3: 6.790.
7: Dá pra comprar uma casa.
3: 6.790 dólares, o mais barato, minha gente. Fazendo vezes 5.15, acho que é isso que tá o dólar hoje, um pouco pra lá, um pouco pra cá, 35 mil reais. Ingresso mais barato para ver a final da Copa do Mundo. Você sabe quando é que tá o ingresso mais barato por aí, Maurício? Você conseguiu fazer essa pesquisa ou não?
6: Não vi, Barão. Confesso que não vi. Até porque
3: agora,
6: acredito
3: então,
6: eu, né, que para essa semifinal já estejam todos esgotados. Vamos lá.
3: 1.293, 1.300. Então por 1.300 dólares você consegue assistir hoje França e Espanha. O mais barato, minha gente, já com tarifa e tal. Que vai dar uns 6 mil reais, mais ou menos por aí. Mas, ó, de 6 mil reais para você ver a semifinal em Dallas, para 35 mil reais para ver a final aqui em Nova Jersey, rapaz,
7: muito caro.
3: Tem uma diferença significativa. Os dois estão caros pra caramba, né? Mas vamos nessa. Maurício, boa semifinal para você. Tomara que vença a melhor e que a melhor é a França. Abração, meu velho.
6: Valeu, valeu, Barão. Às vezes vale pagar os 6 mil reais aqui para esse jogo, que muita gente tem considerado uma final antecipada da Copa do Mundo, né? Então não deixa de ser uma grande decisão também. Boa sequência para vocês, pessoal. Um abraço.
7: Valeu. Bom, a gente volta a falar do cenário internacional com interferência que nos diz respeito aqui no Brasil. O governo dos Estados Unidos deve anunciar a qualquer momento uma decisão sobre aplicar ou não novas tarifas comerciais a produtos do Brasil. O prazo de análise do governo de Donald Trump termina hoje. Existe a possibilidade de que seja imposto um tarifaço de 25%. Em Brasília, membros da equipe econômica do governo estão pessimistas e acreditam que os norte-americanos devem sim anunciar novas taxas. Donald Trump afirma que, entre outras coisas, o desmatamento e a pirataria no Brasil, assim como o Pix, criaram uma concorrência desleal e prejudicam as empresas dos Estados Unidos.
3: Não vai ser um anúncio formal do Trump, tá? Não tá na agenda dele esse tipo de evento. Pode acontecer hoje, mas é mais provável que o anúncio seja feito amanhã. E aí vamos ver o que vai acontecer, né? Teve tentativa com emissários brasileiros de diferentes setores, do agronegócio, da indústria, do comércio, políticos que vieram aqui a Washington para tentar evitar o tarifaço. E agora a bola está com os Estados Unidos. É possível que o Brasil leve até a OMC, a Organização Mundial do Comércio, dependendo de como é que for esse tarifaço. Enfim, tem algumas cadeias americanas que estão preocupadas, por exemplo, a cadeia do café. Não, o café não é produzido aqui nos Estados Unidos. Se tiver tarifaço também para o café, Isso vai afetar diretamente a inflação aqui nos Estados Unidos, como aconteceu quando o Trump anunciou o primeiro tarifaço que pegou produtos brasileiros. Enfim, vamos ver o que vai acontecer. O anúncio não vai ser feito pelo presidente americano, ele não vai chamar uma coletiva de imprensa, até porque o assunto todo aqui está em volta, mais uma vez, do Estreito de Hormuz e tudo mais, né? Aliás, por falar em Estreito de Hormuz, né, está toda essa discussão envolvendo combustível, a gente já falou sobre isso, daqui a pouco a nossa reportagem em Brasília pode trazer mais detalhes. Vamos mudar de assunto agora? Tem novidades sobre a situação do ex-presidente Jair Bolsonaro após a carta divulgada pelo filho dele, Flávio Bolsonaro. O Afonso Marangoni está ao vivo de Brasília e tem mais informações. Diga aí, Marangoni.
8: Pois é, Barão, bom dia a todos que nos acompanham. O ministro do Supremo Tribunal Federal, Alexandre de Moraes, deu 48 horas para a defesa do ex-presidente Jair Bolsonaro se manifestar sobre justamente o vídeo que o Flávio Bolsonaro fez nas redes sociais lendo uma carta de Bolsonaro. O que Moraes quer saber ao fim e ao cabo é se o ex-presidente tinha ciência de que este conteúdo seria lido e explorado nas redes sociais. Isso porque entre as medidas cautelares que o ministro impôs para que Bolsonaro possa permanecer em casa, está não usar redes sociais de forma direta ou por intermédio de terceiros. E o ministro entendeu que está configurada a desobediência a esta medida, já que o senador Flávio Bolsonaro leu esta carta do ex-presidente Jair Bolsonaro com ampla repercussão nas redes sociais. E aí foi por isso que o ministro determinou que fica suspensa a autorização de visita de Flávio Bolsonaro ao pai, né, o ex-presidente da República, por um período de 90 dias. Só que, claro, que esse período de 90 dias vai bater certinho com o período de campanha eleitoral. O contato não vai poder acontecer até depois do primeiro turno. Isso tem gerado muita repercussão. Flávio Bolsonaro dizendo que Moraes, na verdade, está querendo interferir nas eleições deste ano de 2026. Disse, inclusive, que por ser advogado constituído nos autos ali na defesa de Bolsonaro, vai pedir também uma posição da Ordem dos Advogados do Brasil. Mas então a decisão de Moraes já está tomada. Flávio Bolsonaro não pode fazer visitas ao pai. Agora fica a expectativa do que vai argumentar a defesa do ex-presidente Jair Bolsonaro. Lembrando que ele está em prisão domiciliar humanitária, mas se o ministro entender que houve qualquer desobediência grave o suficiente, pode fazer com que ele volte a ficar preso na papudinha. A gente vai seguir acompanhando aqui de Brasília.
7: Valeu, Marangoni. Aqui em São Paulo, a Corregedoria da Polícia Civil apura a conduta do escrivão que atirou contra dois homens numa falsa tentativa de assalto. O caso foi ontem, em uma loja de carros na Zona Leste. Dois homens chegaram de moto e colocaram a mão por baixo da camiseta e anunciaram um roubo. Só que era uma brincadeira que eles estavam tentando fazer com as pessoas da loja. O policial estava fora de serviço, viu a ação e disparou três vezes contra a dupla. Assim que os rapazes tiraram o capacete, o dono da loja reconheceu os dois, eram amigos dele, e disseram que o assalto se tratava de uma brincadeira. Os dois foram levados até o hospital da Vila Alpina, na mesma região. Um deles morreu. A informação chegou agora há pouco, foi confirmada na nossa redação. O caso foi registrado como lesão corporal decorrente de intervenção policial e legítima defesa.
3: Não dá, né? Não dá para querer fazer na violência do dia a dia de grandes cidades brasileiras esse tipo de brincadeira. Se alguém tivesse visto, seja policial de folga, policial nativa, pessoas que estão ali tentando de alguma forma defender um outro cidadão que está sendo teoricamente vítima de um assalto, esse tipo de cena seria mais do que previsível. O que os caras poderiam imaginar que iria acontecer? Ah, mas era só uma brincadeira, as pessoas conheciam, né? Mas alguém lá que não conheceu, viu, acabou atirando. E a tragédia, né? Um deles morreu, tem lá, outro tá internado, enfim. É algo que era para ser apenas uma piada de péssimo gosto, virou uma tragédia, no fim das contas. Vamos pro sul do país? Uma mulher que fingiu ser uma criança, é isso mesmo, vai responder por estelionato. A Brenda Nevierowski tem detalhes para a gente dessa história.
9: A mulher adulta que se passava por uma criança de 12 anos com câncer em estágio terminal foi indiciada pelo crime de estelionato. Ela foi ouvida na última semana e negou os fatos, de acordo com a Polícia Civil do Paraná. O inquérito foi encaminhado à Justiça. De acordo com as investigações, a suspeita de 37 anos teria fingido ser uma criança para viver como filha adotiva em pelo menos 6 estados. Ela mantinha comportamentos infantis, como forjar crises de pânico durante a noite, usar mamadeiras e chupetas e afinar a voz. Antes de ser presa em Santa Catarina, ela enganou uma família por 1 ano e 2 meses.
7: Autoridades encontram irregularidades nos locais onde trabalhadores atuavam em situação análoga à escravidão, fala Jefferson Gonçalves.
10: Os 29 trabalhadores resgatados em condições análogas à escravidão em Pedreiras, na Bahia e Pernambuco, têm previsão de receber quase 500 mil em verbas rescisórias e indenizações. 20 deles estavam nos municípios baianos de Centro Sé e Casa Nova e 9 em Santa Cruz, no sertão pernambucano. Segundo a Defensoria Pública da União, as equipes encontraram diversas irregularidades nos locais, como alojamentos improvisados em barracões de lona, falta de água potável e armazenamento de alimentos próximos a produtos tóxicos.
3: Olha, ontem a gente trouxe a informação aqui no nosso Band News Station, né? A Embaixada da Colômbia está querendo mais detalhes do homem de 26 anos que tinha permissão para trabalhar aqui nos Estados Unidos e acabou sendo morto numa operação do ICE, dos agentes de imigração, dessa vez o estado do Maine. As circunstâncias do que aconteceu estão sendo investigadas. Algumas imagens de câmeras de segurança mostram ali o momento em que essa pessoa está dirigindo. A versão inicial era de que ele bateu no carro da vítima durante uma perseguição, mas aparentemente não foi nada disso, né? E agora a investigação prossegue. Foi o segundo caso que aconteceu, semana passada aconteceu no Texas e agora também no Maine. A morte de pessoas assassinadas por agentes de imigração, agentes do ICE, agentes de Donald Trump.
7: Reta final no prazo de inscrições do FIES, fala Roger Caruso.
11: Os candidatos têm até sexta às 11h59 da noite para se inscrever no FIES do segundo semestre de 2026. Os estudantes devem se candidatar por meio do portal Acesso Único, onde estão disponíveis todas as informações sobre as condições para inscrição. O resultado dos pré-selecionados será divulgado no dia 30 deste mês, com a complementação de cadastro sendo realizada até o dia 4 de agosto. O FIES é um programa de financiamento para estudantes em instituições de ensino superior privadas.
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12: Ao longo desta tarde, a maior parte do Centro-Sul terá tempo firme e bastante sol. No interior de São Paulo, do Mato Grosso do Sul, Goiás e Triângulo Mineiro, a umidade relativa do ar começa a cair, exigindo atenção para o tempo mais seco durante as horas mais quentes do dia. Enquanto isso, a chuva vai continuar concentrada em algumas áreas do país. Em Vitória, no Espírito Santo, ainda há previsão de chuva ao longo da tarde por causa da atuação de uma frente fria que segue um pouco mais afastada, mas ainda trazendo instabilidades. Já em Manaus, pancadas isoladas típicas da região amazônica podem ocorrer entre a tarde e o início da noite. Outro destaque é Campo Grande, onde o tempo permanece ensolarado e seco, com baixa umidade relativa do ar durante o período da tarde. Nos próximos dias, o tempo seco avança ainda mais pelo Centro-Sul, enquanto as chuvas ficam restritas ao litoral do Nordeste e parte da região Norte. Aline Araújo, da Climatempo.

0: Nesse momento aqui na capital paulista, tempo fechado, um frio danado, temperatura na casa dos 15 graus. Olha, a gente observa aí as imagens, a quantidade de nuvens no céu, nem clareou direito. Estamos chegando já perto do meio-dia e parece que o dia começou direito, tá escuro, muita nebulosidade. A gente torce aí pela abertura do sol, como ouvimos agora nas informações da Lina Araújo, que o sol brilha um pouco mais aí nos próximos dias e a temperatura suba um pouco, porque tá puxado, tá gelado.
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2: De volta com o trânsito aqui no Band News Station. E boa notícia para quem precisa usar a Cônego Domênico Rangoni, rodovia na Baixada Santista, para ir até o Guarujá. Não há mais congestionamento por ali localizado em nenhum trecho para quem segue entre o sistema Anchieta e Imigrantes e a entrada do Guarujá. Mais cedo, nós chegamos a ter cerca de 2 horas de tempo percorrido por ouvintes que fizeram o trajeto entre a saída da Anchieta e a região do quilômetro 262, onde, segundo a Ecovias, sempre segundo a concessionária, havia um fluxo acima do normal de caminhões na entrada dos pátios reguladores, e isso travou a rodovia, segundo a informação, e aí, por causa dessa condição, muita gente ficou presa no congestionamento. Essa situação foi melhorando aos poucos, até por volta de 9h50, 10 da manhã, quando a gente falou a respeito do assunto, e ainda havia ali 3 quilômetros de congestionamento, agora já não há mais. Então o motorista segue por ali até o Guarujá sem problemas, e quem vai até Anchieta também não enfrenta dificuldades. 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
3: Falando da Marginal Pinheiros, para quem vai para Interlagos, ainda com trânsito lento entre o Cebolão e a Avenida Alexandre Mackenzie e no trecho de passagem ali pela Raia Olímpica da USP até a ponte da Cidade Universitária. Depois dali, outro bloco de lentidão ruim na passagem pelo Jockey Clube. Dali para frente, caminho livre para Castelo Branco. Tem trânsito lento entre a ponte Estaiado, Otávio Frias de Oliveira e a ponte Cidade Jardim e depois caminho livre até o Cebolão. 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
4: 11:32.
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11: Olha, enquanto tem muita gente ainda torcendo o nariz para a inteligência artificial, né? É meio como querer segurar a água com a mão, né? Algo que veio para realmente revolucionar. Lógico que isso toda novidade, as pessoas demoram um pouco para entender, para sacar. Tem coisa boa, tem coisa ruim. É assim que funciona, né? E hoje o Renato vai falar um pouco sobre o uso de inteligência artificial, às vezes para confortar as pessoas diante de parentes, de amigos que já não estão mais por aqui. Renato, bom dia para você.
12: Bom dia, Barão. Bom dia, Renan. Bom dia aqui a todo mundo que nos ouve. Mais uma vez aqui na coluna falando sobre inteligência artificial. Olha, vamos dar uma olhada aqui em alguns números sobre o quanto que a inteligência artificial já faz parte dos brasileiros. Né? Hoje, 98% dos brasileiros conhecem ao menos uma ferramenta de IA, não quer dizer que usem, mas já sabem aí o que é, que existe o tal do ChatGPT, o Claude, o Gemini, que é do Google, ou algumas outras plataformas de inteligência artificial. Usando para tudo da vida, Barão. Tem gente usando para facilitar o trabalho da escola, para fazer um roteiro de viagem, para organizar as fotos, organizar o armário. E agora o que a gente tem visto é um número grande de pessoas que começam a usar a inteligência artificial para manter viva memórias do passado. Essas memórias do passado, Renan, são memórias que podem estar relacionadas à perda de um parente ou amigo, à perda de um animal querido, e tem muita gente que considera até os animais um membro da família. 89% dos brasileiros, eles acham que a IA vai estar ainda mais presente nos próximos anos. E esse é uma das formas em que os brasileiros enxergam de estar presente. A inteligência artificial do futuro preserva a memória, preserva a memória do passado. Já tem gente de ciência dando nome a isso. Né? Os griftbots ou os deadbots são simulações que recriam um padrão de linguagem e traços da personalidade dos mortos. E a partir dessa pegada mais digital que eles deixaram, já existe uma expressão nesse setor que chama indústria da vida após a morte. É mais ou menos um filme digital, não lembra alguma coisa de Black Mirror ou algum dos outros times? Então, teve um estudo recente até, de 2024, né, que classificou a área como uma área de alto risco, porque também não é só que você relembra essas coisas digitais, mas também você pode simular passados que não existiram. Vamos supor, ela acabou não se formando, uma pessoa não se formou na escola, mas pela inteligência artificial você pode reformular o passado dessa pessoa. Agora vamos entender um pouquinho os prós que existem nisso, né? Então, o luto. Nós tivemos aqui milhões de brasileiros que tiveram os seus parentes que morreram durante a pandemia da Covid-19. A humanidade nunca aceitou essa ausência total que vem com a morte. Ele fez retrato a óleo daqueles guerreiros antigos, gravou voz em fita, gravou o vídeo de aniversário. E hoje a IA é o próximo capítulo desses livros velhíssimos de fotografia. Tem um outro padrão interessante, que é democratizar o direito ao consolo. Hoje, qualquer pessoa com internet e um mínimo de conhecimento consegue reviver essa memória dessas pessoas. Em alguns casos, pode até ter uma função terapêutica, né? Então, há relatos de pessoas que acabam encontrando um alívio real no seu luto, quando ele pode, por inteligência artificial, relembrar de alguma forma a presença de um parente.
4: É muito boa essa discussão, né? E leva a gente para alguns conflitos que podem ser até éticos. Isso está acontecendo, por exemplo, na arte, alguns artistas que discutem isso quando morrerem, por exemplo, né? Como é que fica tudo que eles deixaram dessa pegada digital que você estava falando, né? Vai poder ser usado para criar novas coisas? A gente está falando de pessoas públicas. E no caso das pessoas, né? Sei lá, um parente nosso, alguém que morreu da nossa família, que direito a gente tem, né? De trazer de novo essa pessoa à vida, enfim, publicar coisas, criar imagens, criar vídeos, postar isso nas redes sociais, né? Uma discussão importante, né, Renato?
12: Olha, Renan, a questão indo nessa linha que você seguiu, teve, por exemplo, um comercial de uma das maiores montadoras de carros, de veículos do Brasil, que colocou filha e mãe cantando juntos aí para lembrar o relançamento de um carro mais antigo. A questão é o do morto virar produto, né? Esse é o alerta mais duro, talvez, dos estudos que têm sido desenvolvidos sobre isso. O risco dessas empresas usarem os deathbots para anunciar produtos disfarçados na voz de alguém que você amava, né? Então imagina alguém recomendando, algum artista desse famoso, recomendando um plano de celular. recomendando até um plano funerário para alguém, né? E a gente sabe como é que funcionam os modelos de negócio na internet.

0: isso, né? Um vídeo que ele fez, por inteligência artificial, do próprio pai, do Dair, meu tio, que já morreu já faz um bom tempo, né? E o Dair aparece dançando ali, é a cara do Dair, do meu tio, brincando, dançando. Eu não sou especialista, evidentemente, mas eu tenho a sensação de que se alguma coisa dessa, de alguma forma, trouxer algum tipo de alívio, algum tipo de bem-estar para as pessoas que estão aqui, por que não? Né? Por que não você usar dessas plataformas que hoje fazem coisas incríveis, né? Às vezes fazem coisas muito erradas, né? Um negócio absurdo que se vê por aí de todo tipo, todo espectro, para o mal. Mas, poxa vida, se puder trazer algum tipo de conforto, algum tipo de alívio, mesmo que temporário, para você ver lá a imagem de quem já partiu, dançando, brincando, né? Como esse vídeo que eu recebi do meu primo já faz um tempo. Por que não? Né? Por que não? Já tem tanta coisa ruim por aí, já a vida é tão dura. Vamos usar a inteligência artificial para alguma coisa bacana, mesmo que seja algo temporário, mesmo que seja apenas um alívio diante da perda de alguém que se foi. Renato, sempre bom tê-lo, tema importante sendo discutido por aqui no Band News Station. Na semana que vem você volta com muito mais. Grande abraço, Renato.
1: Um abração, Barão, um abração, Renan. E o último dado aqui para fechar nosso papo, 82% dos brasileiros querem que o Brasil crie leis para regular o uso e o desenvolvimento da tecnologia, em especial para entender como que essa tecnologia de manter vivos pessoas que já morreram conseguem achar o melhor termo entre ajudar no luto de quem se ama, preservar a alegria de um lado, mas também não permitir o uso comercial do outro.
2: Valeu, Renato.
1: Um grande beijo, até terça que vem.
2: Até, agora 11h43 no horário de Brasília. Seguimos com as informações aqui da nossa região. 7 meses depois da morte do fundador Oscar Maroni, o Bahamas encerra as atividades. Durante quase 40 anos, o estabelecimento fez parte do folclore da cidade de São Paulo. Oscar Maroni e o Bahamas foram centro de várias polêmicas, por exemplo, pela fama de ser um local dedicado à prostituição.
0: Ah, convenhamos, né? Não é fama, né? Era um local dedicado à prostituição. Antes não havia nenhuma regulação. Sei que prostituição durante o tempo foi crime no Brasil e tal. Mas, enfim, durante um tempo não havia essa caça que houve. Acho que foi no governo Kassab que isso começou, né? E aí vê histórias de gente que não era bem um local de prostituição. Era, sempre foi. 40 anos ali perto do aeroporto de Congonhas. Eu nunca fui, nunca entrei, rapaz. Mas já passei na frente lá, morava lá pertinho. O Maroni estava sendo uma padaria ali do Campo Belo e tal. Mas depois que ele morreu, evidentemente o local acabou fechando as portas agora. Mas fez parte, como disse o texto que eu achei maravilhoso, do folclore, da fauna paulistana. Vamos lá. Moradores precisam deixar suas casas na Avenida Flora, em Osasco, na Grande São Paulo, por suspeita de vazamento de gás. Pelo menos 3 equipes do Corpo de Bombeiros estão no local.
2: O médico preso por dirigir um carro equipado com giroflex, equipamento de uso proibido, alega que estava atrasado por uma reunião. Ele foi detido ontem à noite na Avenida Paulista, em São Paulo. Cara, é muito louco, né? Os agentes ainda apreenderam 2 armas dentro do carro do cidadão. Atrasado para a reunião, mete um giroflex ali, corta caminho, né? Dane-se o restante, né? Quem saiu no horário.
0: Faz parte do folclore do folclore de São Paulo. E
2: vamos, fauna tá uma beleza.
0: A fauna, o folclore, a flora, vamos lá. A Polícia Civil realiza agora uma operação contra um grupo com mais de 100 empresas de fachada, suspeitas de movimentar cerca de 80 milhões de reais. Os agentes estão cumprindo mandados em mais de 20 endereços em todo o estado. Esse grupo contava com esquema de produção em série de CNPJs e fechava as empresas após denúncias de irregularidades. Os suspeitos operavam a partir da cidade de Santa Bárbara do Oeste, no interior do estado.
2: O trânsito com Robson Ramos.
3: Trânsito pela Avenida Interlagos, no sentido do centro, com lentidão na passagem ali pela Avenida das Nações Unidas, depois entre Antônio Gonçalves Viana, ali no shopping, e a Iervante Sajiquian, e entre a Rua José Neves e a Praça Ministro Pedro Chaves. Para o bairro, tem trânsito lento também ali na aproximação da Engenheiro Alírio Hugney de Matos até a altura da Sargento Geraldo Santana. Depois tem lentidão na passagem pela região do autódromo, entre a Antônio Barbosa Batista Sandoval até a

0: chegada ao acesso ali à região da Avenida do Jangadeiro, tem trânsito bem lento também. 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
0: Rodovia Castelo Branco tem trânsito lento na chegada à capital, ali na altura do quilômetro 16 até o 13 pela pista expressa, no acesso à Marginal Tietê pelo Cebolão. Pela via lateral tem lentidão do 15 até o 13 e para o interior, trânsito apenas intenso ali em Alphaville, dá para seguir sem problemas. 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
5: Falando agora do seu caminho pelo transporte público, linha 8 Diamante com manutenção e os trens estão circulando com maiores intervalos entre as estações Barueri e Itapevi. Na linha 9 Esmeralda, que também é operada pela Via Mobilidade, operação normal agora. E vale lembrar, o governo de São Paulo inaugurou, mas de maneira provisória, as linhas 6 Laranja e 17 Ouro. As estações estão funcionando entre 10 da manhã e 3 horas da tarde, sem pagamento de passagem, mas também com um trajeto muito moroso, enfim, período de testes ainda, não está o funcionamento da estação, não. Está aberta para testes, essa é a melhor definição. E está valendo esse esquema, então, portanto, até às 3 horas a estação, a linha 6 Laranja, e até às 4 da tarde a linha 17 Ouro. 11h49.
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0: Dólar operando num recuo agora de 1,13%, valendo R$ 5,07. Bolsa operando em alta de 0,63%, aos 176.854 pontos. Dados divulgados hoje da safra brasileira de grãos indicam que ela será maior no ciclo de 2025-2026. Dados da Companhia Nacional de Abastecimento apontam que a colheita pode chegar a 366 milhões de toneladas. O número representa uma alta de 2,2% na comparação com a safra passada. O rendimento médio das lavouras deve se manter estacionado. Porém, a área dedicada ao cultivo de grãos no país cresceu para 83 milhões de hectares.
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0: Yuri Queiroga.
3: A Fórmula 1 volta de um fim de semana de folga para a 10ª etapa da temporada, o Grande Prêmio da Bélgica. O campeonato chega com Kimi Antonelli tendo 25 pontos de vantagem para o companheiro de Mercedes, George Russell. Charles Leclerc, da Ferrari, é o quarto colocado após a vitória no GP da Inglaterra e está atrás de Lewis Hamilton. 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
0: Agora as informações com a Débora Mendonça.
4: Um ótimo dia a você e a todos. Marginal do Tietê, ainda muito ruim no sentido Ayrton Senna, reflexo de ocorrência policial de por volta de 10 horas da manhã, que bloqueou totalmente a pista local até a aproximação à ponte da Casa Verde. Não toda, claro, 400 metros antes da ponte havia o bloqueio. Agora há uma tendência de melhora, porque a perícia foi realizada, mas o trânsito para trás ainda impacta em 3 quilômetros a Castelo Branco. Tem chegada muito difícil a Marginal. 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
4: Vamos movimentar aqui a nossa reportagem com alguns destaques que você precisa saber. Nessa terça-feira, dia 14 de julho, a população paulista se diz contrária à venda da Sabesp e também a privatizações no transporte sobre trilhos. Informações com Humberto Ferretti.
5: A maior parte dos paulistas é contra a privatização dos serviços de trem e metrô. Pesquisa do Instituto Datafolha mostra ainda que o índice de pessoas que não aprovam esse tipo de medida aumentou. No caso do metrô, em 2023, 47% dos entrevistados eram contra a privatização, índice que subiu para 56%. Já em relação à CPTM, o salto foi de 45% para 53%. A pesquisa também questionou a população sobre a venda da Sabesp. 54% disseram que são contra, o que representa a estabilidade dentro da margem de erro de 2 pontos para mais ou para menos, em relação aos 53% da pesquisa anterior.
4: Seguindo por aqui com outros destaques, continua foragido o homem que bateu um ônibus em um mercado, contra um mercado na zona leste de São Paulo, Aisha Moraes.
6: Ônibus colide e derruba muro de mercado na zona leste de São Paulo. O caso aconteceu na madrugada desta segunda na rua Dona Eloá do Vale Quadros, na cidade de Tiradentes, zona leste da capital. Segundo a Polícia Militar, uma equipe foi acionada para atendimento de uma ocorrência onde o ônibus de transporte coletivo havia colidido contra um muro de mercado de bairro. O condutor fugiu do local e até o momento não foi identificado.

0: Temperatura agora na cidade de São Paulo, em média, na casa dos 14 graus. Tem um ouvinte aqui que escreveu falando que está marcando 12 agora. Estão marcando os termômetros na Avenida Paulista. Muito frio na Capela do Socorro, 13 graus. Temperatura mais baixa nesse momento registrada na cidade. No ABC também está gelado, 13 graus em São Bernardo do Campo. Ah, olha o bonito do sol aparecendo lá na região da Avenida Paulista.
1: Tá vendo?
0: Você viu? Está esquentando? Pé nenhuma, mas está aí. Está aparecendo, está brilhando. Estou muito revoltado com o frio, bicho. Está muito gelado aqui. Mas é isso, o sol está aparecendo. Não vai subir não a temperatura muito acima disso, não. Agora 11h58.

0: É isso aí, minha gente. Não é nem hoje o jogo da Inglaterra contra a Argentina, mas a gente tá na torcida aqui, né, Renan?
1: É, mais ou menos, né? É um tipo de torcida. A gente tá ouvindo o Wonderwall do Oasis porque a música voltou a aparecer aí nos charts, nos tops do Spotify, a segunda música mais ouvida por causa da torcida da Inglaterra, né? Os torcedores começaram a usar essa música como a música do time, da seleção, movimentando ali os jogadores na Copa do Mundo, e por isso a música atingiu o top 2 do Spotify global.
0: É isso aí, Oasis, amanhã tem Inglaterra e Argentina, hoje tem Espanha jogando contra a França, transmissão das semifinais da Copa do Mundo aqui na Band News FM, fique ligado. Renan, vai começar o Band News no meio do dia, um grande abraço pra você, até mais.
1: Abraço, até amanhã.
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0: Meio-dia, 1 minuto, agora meio-dia e 1. Oi, oi, boa tarde para você que tá ligado junto com a gente aqui na programação da Band News FM. Tá começando mais um Band News no meio do dia. Eu sou Larissa Biscaia, fico por aqui até as 2 da tarde, junto comigo, tá ele, Humberto Ferretti, boa tarde.
1: Fala, Larissa, boa tarde para você, grande abraço para todo mundo ligado no Band News no meio do dia. Vamos juntos até as 2 da tarde, você, eu, os ouvintes e Vossa Excelência Eduardo Eneg.
2: Salve, meio-dia e 2 minutos, começando Band News no meio do dia e 2 em ponto. A gente faz o ajuste aqui na hora, ao vivo, isso é que é muito importante. Eu sou Eduardo Eneg, fico por aqui até as 2 horas da tarde comigo no estúdio. Já descobriram essa dupla incrível, começando por ela, Larissa Biscaia, que está com frio, Larissa.
0: Eu tô, em São Paulo faz frio. E tô por aqui também.
2: Eu também tô com frio. Mas assim, eu tô com o frio lá de fora.
0: É, aqui dentro do estúdio está quente.
2: Não tá. E o Humberto Ferretti, ele tá com calor aqui de dentro.
0: Pois é.
2: Então é preciso saber quem é que vai se dar bem, porque assim, ao sair você vai passar frio, mas aqui dentro a gente passa calor, é estranho.
0: É, até pra contextualizar pro ouvinte, eu e o Eneg estamos com blusas quentinhas. De gola mais alta. O Ferretti, gente, ó, pique praia, tá com uma camisa manga curta, tranquilo.
1: Mas na redação tá todo mundo com blusa e eu cheguei e tirei a blusa. Pra chegar do carro até a redação de manhã, muito,
2: friaca.
1: Muito. 11, 12 graus, isso porque é já isso. Tinha sol, porque de madrugada eram 7.
2: Você sabe que eu fui ontem pra um jantar? Eu cheguei ao jantar, ao sair do Jornal da Band, 8h45, por aí, tava 12 graus. E a hora que eu saí do jantar, e o jantar foi numa casa... E tava tudo bem lá dentro, mas ao sair, eu não sei quantos graus tava, mas...
0: Aquele ar gelado, né?
2: Um friozão, que aí o bom é que eu tava de carro, aí eu regulei a temperatura e fiquei bacana. Ficou mais ou menos como tá aqui dentro do estúdio. Larissa Biscaia que nos diz uma vez mais.
0: Oi, oi, boa tarde.
2: E também ele, Humberto Ferretti.
1: Bora, meu povo, boa tarde.
2: Boa tarde pra você também, ouvinte querida, você que faz a Band News FM ser aquilo que ela é, a mais admirada do Brasil. E partiu. A bolota extra de energia que emana da turbina adicional da usina hidrelétrica de Itaipu para disparar o máximo de captação de som del mundo. Captaria vaia se houvesse, mas não as lalaial que são apalausas que partem de todos os terraços, todas as lajes, todas as varandas gourmet. Desce que também são captados através dos vidros, a prova de som através do concreto armado. Você que está agora na cortina preparando o seu almoço. Coma saudável, muitas cores no prato, proteína animal e ou vegetal, mas cuidado, não vai deixar queimar comida nem no fogão, nem no micro-ondas, nem no forno, nem no fogão, nem no forno de pizza, nem na churrasqueira, nem na sua air fryer. Você que tá agora com os filhos, você que tá pensando o que fazer. Gente, 14 de julho, queda da Bastilha, e aí eu não sei o que caiu aí na tua casa, mas vamos em frente, aumenta o som, começando o Band News no meio do dia. Reprovocando 11999592100. Ontem a gente fez uma provocação, uma pergunta pra você. Você é da turma do cachorro, admirador de cães? Você é da turma do gato, admirador dos felinos? Larissa Biscaia, admiradora dos felinos.
0: Sim.
2: O negócio dela é gato. Um gato, dois gatos, três gatos, não importa quantos gatos. Gatos, como disse um ouvinte nosso, gosta de súditos, não é isso? E cães são companheiros. Eles gostam de ter uma relação de companheirismo com as pessoas. Nem estou conduzindo nada, mas eu quero dizer que eu sou da turma do cachorro. Cachorro. Eu gosto de cachorro. Meu negócio é cachorro. Não é que eu não gosto de gato. Eu acho gato bonito. Eu gosto de ver foto de gato. Eu acho bonito. Bonito de ver. Mas assim, gato em casa, não. Gato em casa, não.
0: Vida triste.
2: Não, não tem nada de triste nisso.
0: Que
2: inclusive
0: tristeza.
2: Ontem, eu recebi uma mensagem da advogada Isabel Franco, tremenda profissional. Ela mandou uma foto com 3 pastores alemães no sofá.
0: Meu Deus, que tamanho
2: sofá tem sofá? O sofá deve ter 12 metros, não é possível? Porque são 3 pastores alemães. Na falta de um, de dois, três. Três pastores alemães. Ou seja... Já estava bem no meu conceito, subiu. Porque são 3, eu tenho só 2 pastores alemães, além de 3 outros cães.
0: É um esquema de pirâmide isso aí?
2: É quase que uma pirâmide. Então eu estou dizendo, eu já me posicionei, eu sou do cachorro. Larissa Biscaia também deixou muito claro que ela é do gato. Beto Ferretti, Meio tucano.
1: Eu já tive os dois. Já então, tive cachorro tucano, e gato.
0: Tucano. Hoje escolhe, uma discussão. Vai, escolhe.
1: Hoje, não, hoje eu não tenho nenhum, porque
2: mas
1: eu fico muito tempo.
2: Mas se fosse você e Juliana escolherem um animal...
1: Mas não tem a menor dúvida. A Juliana briga comigo dia sim, dia não, por nós não termos cachorro. Ah,
0: e ela quer um
1: ter.
0: Cachorro
1: ela
0: específico.
1: Ela adoraria ter.
2: Queria ter um cachorro.
0: Isso. Não é qualquer cachorro que ela quer. Ela
1: o
0: quer
1: sonho dela é o tal do bulldog inglês. Aquele que se cresce bastante, pesa, sei lá, 20, 30 quilos.
2: Sim, só
1: cara
2: não tem
1: achatada.
2: Nariz.
1: Isso.
2: É, ele vem sem nariz, com 20 quilos sem nariz. Imagina se tivesse nariz. Manteria o peso. E Larissa Biscaia compartilhou imagens do... Da, como é que chama aquela raça de cachorro? Maine Coon?
0: Não, é do gato.
2: Do gato, perdão. Maine Coon. Que aí o Ferretti foi pesquisar ontem. Gato, lógico.
0: É que um ouvinte mandou pra gente que ele tem o Maine Coon.
2: Que é... Aquilo ali é uma pantera.
0: É a maior raça de gato que existe.
2: É um
0: pode
2: monstro.
0: Chegar a 1 metro de comprimento.
2: Pelo amor de Deus. Então, você se posicione, por favor. Você é do cachorro, você é do gato ou você é daquela turma que eu pus. Ah, eu gosto de todos os animais. Ah, eu teria até um furão. Porque tem gente que tem furão, gente. Furão. Tem coleira pra furão.
0: Então, furão em inglês não é ferret?
2: É, mas... Gente, 12:07. Então, escreve pra gente. A gente vai colocar tua mensagem no ar. Se quiser compartilhar a foto do seu cachorro.
0: Gato.
2: Ou até do gato, como que é a Larissa Biscaia, manda pra gente. Bom... Eu queria discutir um assunto aqui hoje, que é a história inacreditável, a inclusão de dois personagens numa história inacreditável, que é a entrada do Valdemar Costa Neto, presidente do PL, e do Eduardo Cunha, presidente da Câmara, na lista de personagens que indicavam emendas parlamentares no Brasil. E aí... A história ganhou repercussão, porque naturalmente são duas figuras grandalhonas da história política, né? O Valdemar Costa Neto é o presidente de um partido grande, o Valdemar Costa Neto é presidente de um partido que tem o Flávio Bolsonaro, Michele Bolsonaro, Jair Bolsonaro, um monte de Bolsonaro lá dentro, e é o maior partido hoje, número de parlamentares... É também o partido que tem maior dinheiro para fazer campanha, quase R$1 bilhão para fazer campanha. É um partido rico e ele é o presidente de um partido rico. E o Eduardo Cunha foi presidente da Câmara dos Deputados. Eduardo Cunha é um personagem importante da nossa história porque ele era o presidente da Câmara quando ocorreu o impeachment da Dilma Rousseff. E o impeachment da Dilma Rousseff acontece quando... O PT celebra com ele um acordo para livrá-lo da comissão de ética, de uma denúncia que havia contra ele. O PT rompe o acordo, vota contra ele e ele dispara o processo de impeachment. E assim ganhou notoriedade o Eduardo Cunha nesse processo. Bom, quando surgiram os nomes de Eduardo Cunha e Valdemar Costa Neto, ficou parecendo que o escândalo das emendas ganhou uma outra dimensão. Ficou parecendo que as emendas parlamentares elas eram administradas de uma forma escandalosa e elas ficaram ainda mais escandalosas. E eu queria observar que se a gente ficar analisando o escândalo das emendas pela qualidade dos atores ou pela diversidade dos atores, a gente vai perder o foco. E o foco é o seguinte, temos um filme com um roteiro da pior qualidade. Temos uma conduta que é da pior qualidade. Temos uma prática política no Brasil que é da pior qualidade. Se ela envolve 513 deputados, 81 senadores e mais dois presidentes de partido, três presidentes de partido, um presidente de partido e um Eduardo Cunha, dois Eduardo Cunha, três Valdemar, na minha visão é irrelevante. Todos parte da mesma bandalha. E a bandalha é o seguinte, deputados e senadores controlam aproximadamente R$60 bilhões por ano em emendas. Um deputado pode assinar um checão de... Falo checão, entrega a idade. Mas pode assinar autorizações de pagamentos, de emendas, distribuição de verbas... individualmente, de R$40 milhões por ano. Quem hoje tem R$40 milhões por ano para fazer o que bem entende? Um senador tem quase 75 milhões de reais por ano para distribuir como bem entende. Essa é a bandalha. Isso é uma bandalha. Sem falar nas emendas de bancada, sem falar de outras formas de liberação de recursos, os deputados e senadores brincam com o dinheiro público. Ah, mas é um desvio que acontece no Congresso Nacional. Não, não é um desvio que acontece no Congresso Nacional. É a manifestação de mais um desvio que acontece no poder público, patrocinado pelo Congresso, pelo Executivo. E aí, o Supremo Tribunal Federal, o Flávio Dino, resolveu entrar nessa discussão e começou a jogar luz sobre certos personagens, localizando irregularidades e localizando personagens que têm que ser investigados, e fica parecendo que nós não temos um problema de fundo mais. A gente tem um problema com o Valdemar Costa Neto, com o Eduardo Cunha, com o deputado A, com o deputado B. Outro dia foi o Chiquinho Brazão lá, que é acusado, que é condenado por mando da morte da Marielle Franco e que foi, que apareceu na lista das emendas também. O ex-ministro das comunicações do Lula, Juscelino Filho, que mandou dinheiro para o Maranhão, para a cidade onde a irmã dele é prefeita, para obras que beneficiaram, geraram... uma delas é uma estrada que passa perto de uma propriedade da família. Então, tem de tudo lá. Tem desvio, tem corrupção, tem irregularidade, mas tem uma questão que é: não dá para seguir assim. Não pode acontecer isso. A gente não pode ter um sistema em que você vai lá, vota num deputado, acha que ele vai elaborar a lei, acha que ele vai fiscalizar o executivo, acha que ele vai discutir reforma, acha que ele vai trabalhar para transformar o Brasil, e ele trabalha para transformar a realidade eleitoral dele. Ele ajudando o prefeito em troca de voto e o prefeito bajulando o deputado e o senador para conseguir mais obras. Por uma lógica que não é da necessidade do país, não é da necessidade do Estado, não é sequer da necessidade da cidade. É daquilo que o prefeito quer, daquilo que o deputado quer, daquilo que eles acham que vai dar mais visibilidade dentro de algumas poucas regras que existem para a liberação dos recursos. O Brasil não pode seguir assim. Então, não interessa se tem Valdemar Costa Neto, não tem Valdemar Costa Neto. Não tinha Valdemar Costa Neto nem Eduardo Cunha, quer dizer, já tinha, mas a gente não sabia. Mas isso não torna o escândalo maior. Isso só muda o contorno do escândalo. Em vez dele ser um hexágono, é um heptágono, sei lá eu. Não muda nada. Continua a ser uma figura geométrica que a gente tem que eliminar. A gente tem que acabar com essas arestas para ficar uma coisa redonda. É isso que a gente tem que buscar. E o que é uma coisa redonda? Dinheiro só sai do orçamento, atrelado a uma política pública e destinado para os lugares, para os endereços, para os municípios, para os estados, segundo o grau de necessidade. Se precisa de mais dinheiro para o estado do Maranhão, do deputado Juscelino Filho, para que o estado do Maranhão fique parecido com o estado do Piauí, então desova dinheiro no Maranhão até que o Maranhão fique igual ao Piauí. Quando o Maranhão e o Piauí estiverem iguais e tiver um outro estado que está um pouco acima, desova no Maranhão e no Piauí até que fique igual até esse terceiro estado. A ideia é equacionar e diminuir as diferenças. Então não dá para fazer um acordo que é esse acordo, é perverso, é nojento, é asqueroso. E não é atrás disso que o Flávio Dino está. Não é atrás disso que o Flávio Dino está. Porque isso, ele apoia. Ele apoia. Porque todos os integrantes do processo político apoiam. Acham razoável que os deputados e senadores possam indicar verbas. Não existe isso nos Estados Unidos, na França, na Itália, na Alemanha, na Espanha, em Portugal. Não existe isso em Lesoto, Mianmar. Não tem lugar nenhum. Não nessas quantidades. Uma coisa é um deputado, um senador, procurar um ministério e dizer: olha, tem um projeto importantíssimo que precisa de apoio, está sendo boicotado. Queria que o senhor olhasse isso com atenção. Como é que pode um hospital tal está em dificuldades e ele está precisando de recursos, está faltando um tomógrafo, não sei o quê. Todos os hospitais assemelhados no Brasil têm tomógrafo e ele precisa de um tomógrafo. Agora, o que não dá é, vamos botar o segundo tomógrafo num hospital, sendo que no Brasil os hospitais não têm tomógrafo. E aí sai um segundo tomógrafo para um hospital porque um deputado fez uma emenda. Isso não está certo. Não faz sentido liberar recursos segundo os interesses dos políticos. E o interesse dos políticos não é o interesse da sociedade. O interesse da sociedade tem que estar descrito, tem que estar dentro de uma política pública. Cadê o ranking brasileiro das necessidades por segmento na área da educação primária, né? Na área da educação fundamental, secundária, na área da saúde, infraestrutura? Aonde que precisa de ponte? Quais são as pontes mais urgentes? Quais são as obras que vão transformar o Brasil? E aí fica isso. Um tem 40, outro tem 40, outro tem 40. Por que que cada um gasta o seu 40 de um jeitinho diferente? Por que que eles têm esse direito? É injusto, é desonesto, é antiético. Quando você compara com aqueles que não são deputados, também é mais grave, porque candidatos que disputam com esses deputados e senadores nos lugares onde esses deputados e senadores têm votos levam desvantagem, porque eles não podem indicar nada. Então não faz sentido. E quando aparece Valdemar Costa Neto e Eduardo Cunha, é aquilo. O deputado tem uma verba, liga para o Valdemar é o presidente do partido, dono do partido, liga para fala para o deputado, vem cá, eu quero indicar. Não vai para esse lugar não, manda o dinheiro para tal lugar. Então é mais uma manifestação de uma irregularidade, mas não é o problema em si. O problema é, a gente tem que acabar com este absurdo. Esse absurdo vem sendo construído governo após governo, e todo governo que entra piora o absurdo. A Dilma patrocinou, o Bolsonaro impulsionou isso, e o Lula sedimentou essa história. Então hoje os deputados são proprietários de uma verba monumental, 60 bilhões. Olha, não tem empresa no Brasil com 60 bilhões de reais para investir por ano. Isso não existe. Não existe. Só a Petrobras, a Vale, mas não tem. Os empresários se esfalfam para conseguir arrumar dinheiro para investimento, pegando dinheiro a uma taxa de juros absurda. E esses caras têm uma dotação orçamentária. É um dinheiro que eles vão reajustando ano a ano, segundo os interesses deles. É um escárnio. Tem aqui deputado do governo, tem aqui deputado da oposição. Nessa hora estão todos de mãos dadas. Eles andam de mãos dadas, os petistas, os bolsonaristas. Isso tudo irmão, porque todos eles botando a mão naquele pote de mel e arrancando dali um favo para poder jogar aqui e ali e conseguir voto. Não há, o princípio não é o princípio da ética, não é o princípio do bom uso do recurso público, é o bom uso do patrimônio político. E cada um vai usando a sua força. O Valdemar Costa Neto está usando a força dele, o Eduardo Cunha está usando a força dele. Claro que está errado. Agora, tira o Eduardo Cunha, tira o Valdemar Costa Neto, que não existiam no noticiário até 15 dias, e você continua a ter o mesmo problema. É o mesmo problema. Então, não é porque você tem mais personagens, porque você tem mais atores, porque você tem mais gente na lista, que o problema ficou maior. Dividido por 513 e por 81, ou dividido por 613 e 101, dá na mesma. Nós temos 60 bilhões de reais que são usados ao sabor dos interesses e da pequena política, da baixa política. E veja, eu não estou falando que eles cometeram crimes. E eu não me refiro a Valdemar Costa Neto e Eduardo Cunha, que não poderiam estar indicando verba. Eu estou dizendo o seguinte, mesmo quando um deputado indica uma verba e não tem roubo envolvido, ainda assim é um escândalo. Ainda assim é inaceitável. Então, o nosso problema é estrutural. Enquanto a gente não enfrentar e começar a defender o fim dos 60 bilhões, e não é para ser 40 bilhões, 30 bilhões, é para acabar isso. Tem que acabar. Tem que acabar a verba dos partidos, porque nós não temos que financiar partido. Tem que acabar a verba eleitoral, porque nós não temos que financiar a eleição com dinheiro público. Não faz sentido nenhum. O dinheiro público tem que ser usado para estruturar a eleição, para ter urna, para colocar as urnas nos locais de votação, para colocar segurança. Isso sim, isso é dinheiro público. Agora, a campanha eleitoral, a gente tem que dar dinheiro para o partido A, para o partido B, para eles disputarem voto? Por quê? Eles que se virem, eles não têm filiados, eles não têm estrutura. Esse dinheiro só serve para eles enriquecerem. É para isso que eles usam o dinheiro, para enriquecer. E tornam-se máquinas multimilionárias, quase 1 bilhão, o PL, multimilionárias. É uma coisa escandalosa. E além disso, elegendo uma bancada grande, vão eleger bancadas grandes, e a tendência é que essas bancadas, ao chegar, não vão querer mudar essa realidade, porque agora que chegou minha vez, vamos trocar? Não, agora que chegou minha vez, eu quero o meu. E aí tome dinheiro para deputado, tome dinheiro para senador. Ou a gente começa a cobrar como sociedade que isso acabe, ou vai aparecer o Valdemar, depois vai aparecer um outro personagem, depois mais um, e a gente vai ficar noticiando, olha, agora tem o Valdemar, agora tem o Eduardo Cunha, agora tem o Valdemar Cunha, agora tem o Eduardo Costa Neto, e vai juntando nome, juntando nome, juntando nome, a gente vai ter um empilhamento de nomes. Isso não vai mudar o cheiro da água. O cheiro da água é ruim, é esgoto. Nós temos um problema grave. Tem que acabar. Esse dinheiro é a prova de que a política brasileira não está madura. É a prova de que você pode sair de uma política, entrar numa democracia verde, ou seja, imaturo, e apodrecer, sem amadurecer, apodrecer direto, porque isso é podridão. Isso é algo que a gente tem que combater, tem que acabar, tem que encerrar. Isso não pode existir. O deputado pode lutar para que o seu município, a sua região, não seja punida. E para que o seu município, sua região, tenham toda a proteção das políticas públicas, que tem que ser pactuadas de forma transparente, como um acordo. O Brasil tem que sentar à mesa, tendo um projeto de país, coisa que a gente não tem, que é uma várzea. A gestão pública no Brasil é uma várzea. Não existe uma política pública, a gente não sabe para onde a gente está indo. E quando você não sabe para onde você está indo, você não sabe a que distância você está do ponto de chegada, porque não tem ponto de chegada. A gente sai andando feito biruta. Não é nem biruta, porque a biruta de aeroporto ainda fica presa em algum lugar. Vocês sabem, né? A biruta, o tubo de plástico furado que fica girando para você saber para onde está indo o vento. Nós não somos uma biruta corrigindo. Nós somos um pedaço de câmara, câmara de caminhão no mar, indo para qualquer lugar, para onde bate o vento. E o vento, nesse caso, vai soprando de acordo com os interesses dos Valdemar, dos Eduardo Cunha, dos petistas, dos bolsonaristas, dessa turma aí que quer ficar com o dinheiro na mão. O negócio deles é grana, grana. E se a gente não acabar com isso e começar a falar o negócio deles é política pública, vai continuar a dividir o dinheiro desse jeito. E aí não importa se tem Valdemar, não tem Valdemar, se tem Eduardo Cunha, não tem Eduardo... Muda nada, não muda nada. O problema é o roteiro desse filme. A gente tem que mudar esse filme imediatamente. Nós temos que brigar para isso. Você tem que brigar, eu tenho que brigar, nós temos que brigar. Brigar de turma contra esses usurpadores do dinheiro público. O orçamento da União é terra de ninguém quando se refere à população, mas é terra de todo mundo quando se refere à divisão do butim pelos vigaristas que falam em nome da sociedade, gastam em nome da sociedade, mas os únicos que saem ganhando são eles. Aí vai ter um deputado, vai ter um senador que diz, olha, você está sendo injusto porque eu apresentei uma proposta muito boa, a minha emenda era muito boa e tal, mas não segue política pública alguma. É loteamento de cargo, loteamento de dinheiro, é um negócio horroroso. E dentro desse negócio horroroso, o Flávio Dino determinou bloqueio patrimonial de um, de outro, do Valdemar, do Eduardo Cunha e tal. Eles têm que pagar a conta, o preço das opções que eles fizeram. Mas não vamos acreditar que a inclusão desses nomes ampliou o escândalo. Não, não ampliou o escândalo. Continua a ser absurdo, 60 bilhões de reais, e a gente não para com isso. Como é escandaloso ver o Supremo também tentando conter, de um jeito marotinho, o teto, né, segurar o teto no pagamento de salários dos servidores do judiciário, e vai tomando bola nas costas o tempo todo do próprio judiciário. Então, se a gente mergulhar aqui nos problemas nacionais, a gente não para de falar. Mas este ponto aqui, não se engane, não se deixe levar pela discussão político-eleitoral que tenta apontar para A e para B como beneficiários de um sistema. Todos são beneficiários. Todos os petistas que estão apontando o dedo para o Valdemar Costa Neto são beneficiários desse sistema. Todos os bolsonaristas que estão apontando o dedo para deputados do PT, que botaram dinheiro aqui e ali, são beneficiários do sistema. Basta que seja deputado, basta que seja senador. Não tem um que venha a público para dizer o seguinte, olha, é preciso acabar, zerar a emenda parlamentar. Não tem mais emenda parlamentar. Deputado agora é fiscal da sociedade, não é gestor, que é um conflito de interesses dos diabos, né? Não sei se você concorda ou discorda, mas essa é a opinião que eu tenho sobre o assunto.
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0: Vai chegar o fim da Copa, Humberto Ferretti não vai mais aguentar ouvir essa música.
1: Se a Espanha caiu, apesar que tem mais um jogo, né, de todo jeito, perdendo ou ganhando, se ganhar vai pra final, se perder tem a disputa de terceiro. Que a Larissa Biscaia gastou essa música na
0: ressuscitei
1: Copa,
0: o Alejandro Sanz.
2: Se fosse um disco, estaria arriscado.
0: Estaria arriscado, sem dúvidas, mas eu não consegui pensar em outra música de um artista espanhol, assim, que marcasse. Se vocês lembrarem, por favor, me digam, a gente coloca aqui. Mas vamos lá, né, gente? Primeiro finalista da Copa do Mundo vai ser conhecido hoje o vencedor dessa partida entre França e Espanha. As seleções europeias se enfrentam logo mais, 4 da tarde. Partida que acontece em Dallas, no Texas. Transmissão, claro, da Band News FM.
2: Somos o quê?
0: Olha, eu acho que a minha roupa pode indicar.
2: Tá.
0: Estou nas cores da Espanha para o ouvinte que está acompanhando pelo rádio.
2: Entendi. Então você é Espanha. Verete?
1: Eu decidi ontem que eu sou França e Argentina na final, igual na Copa de 2022.
2: Mas você quer o quê?
1: Argentina? Que a França ganhe.
2: Eu sou Espanha, hoje eu sou Espanha.
0: Hoje somos Espanha, total. Mas aí se a Espanha não passar, aí é França, entendeu? Aí é França.
2: Eu tenho um elemento aqui. Tem um elemento aqui.
0: Ah, a gente está combinando, olha só. Fechando a bandeira da França.
1: Eu tô de azul branco. Tô quase de argentino.
2: Não, Argentina amanhã, tudo bem. Eu vou te falar, se for Argentina e Espanha, também tudo bem. Eu quero a Espanha, porque eu acho que a gente tem que prestigiar um time que no máximo vai ter o seu segundo título, certo?
1: Verdade.
2: Então vamos garantir isso. Amanhã a gente pensa.
0: Amanhã é outro dia.
2: Amanhã eu sou Inglaterra.
0: Amanhã
2: eu
0: sou Inglaterra, com certeza. Mas se a França passar, e a Argentina também, aí sou França.
2: Agora, França e Inglaterra é um jogaço também. Qualquer combinação é legal.
1: Não, dentre esses quatro também.
0: Bom, vamos ver como é que tá o
1: jogaço.
0: Vamos ver como é que tá o clima lá no estádio, pode ser?
2: Vamos.
0: Maurício Ferreira tá na linha com a gente, Mal. Boa tarde.
5: Tudo bem, Larissa? Ótima tarde a você, ao Oineg, ao Ferretti, todo mundo que acompanha por aqui a Band News FM. Ó, o pessoal já fazendo o teste de som por aqui. E Bruce Buffer, que é o homem das cerimônias também do UFC, hoje vai ditar o tom por aqui, de toda aquela festa, de toda aquela cerimônia pré-jogo. Então o pessoal por aqui está fazendo esse último teste, né? Pouco menos aí de 3 horas e meia para a bola rolar para a Espanha e França. Últimos ajustes no estádio aqui de Dallas e a gente vai contar tudo na Band News FM. Dessa semifinal que vai garantir a primeira seleção classificada na decisão da Copa do Mundo, num duelo de muita rivalidade. A Espanha recentemente tem se dado bem para cima dessa França, mesmo tendo do outro lado uma constelação à disposição do técnico Didier Deschamps, Mbappé, Olise, Dembélé. A dúvida se ele vai hoje escalar nesse quarteto ofensivo do Eo Barcolá, ainda com mistério também no meio campo, se o Tchouaméni terá condições de já iniciar o jogo ou se fica no banco de reservas para o Koné mais uma vez estar entre os 11 titulares. Pelo lado da Espanha, mistério também no meio campo, a dúvida entre Pedri e Fabián Ruiz. Então são armas que os dois treinadores vão guardando, as 7 chaves para quem sabe surpreender o adversário daqui a pouquinho nesse jogo que tem bola rolando. Às 4 da tarde, horário de Brasília. E ontem ambos os treinadores falaram sobre a questão do favoritismo. Na visão do Didier Deschamps, a Espanha é a favorita dessa Copa do Mundo de 2026. E o Luis de la Fuente rebateu e tentou, na medida do possível, minimizar essa questão do favoritismo, dizendo que isso não vai influenciar e não vai decidir o classificado de hoje aqui nessa grande semifinal. Vamos acompanhar o técnico da Espanha.
6: A verdade é que desde o início eu disse que, para mim, ser considerado favorito ou ser retirado da lista de favoritos não significa nada. Quer dizer, não é decisivo para nada. Eu acho que estamos vendo duas grandes equipes, da mesma maneira que na outra semifinal. Exatamente da mesma forma.
5: Exaltando então essa outra semifinal também, que será disputada entre Argentina e Inglaterra amanhã em Atlanta, pessoal. Por aqui estava conversando com a imprensa dos dois países, né? Franceses e espanhóis. E inclusive até mesmo os espanhóis destacando que há um ligeiro favoritismo para a seleção da França nesse confronto, mas claro que vai ser um duelo de alto nível e a gente vai contar tudo na Band News FM. A bola rola às 4 da tarde, horário de Brasília. A transmissão da Band News FM a partir das 3 para toda a rede com a narração do Marcelo Duó.
0: Valeu, Maurício Ferreira, pelas informações. O mal que segue por lá. E aí os ouvintes nos ajudaram. Falei, gente, que outra música? Um dos nossos ouvintes fez algo que eu não tinha pensado. Jogou no Google. E aí o Google falou assim, ah, quando pensamos em sucessos espanhóis, blá, blá, blá, acima de todos, Julio Iglesias. E aí eu lembrei do filho do Julio Iglesias, meu que Deus. É o Henrique Iglesias, que é o que a gente tá ouvindo agora. Pelo visto, não agradei meus colegas de estúdio em nenhuma das minhas escolhas. Tudo bem, eu continuo tentando. Olha só, a gente falou da partida entre França e Espanha. Amanhã vai ser a vez de Inglaterra e Argentina, que brigam pela segunda vaga na decisão da Copa do Mundo, partida que acontece em Atlanta e, claro, que vai ter transmissão da Band News FM.
1: E só um pitaco rápido, você inconscientemente acertou, pelo menos achou um outro vínculo, porque o Julio Iglesias, o pai... Essa você não sabia. Não. Foi jogador de futebol e atuou no Real Madrid.
0: O Julio Iglesias foi jogador de futebol.
1: Depois coloca no Google aí você também, ouvinte. Tem isso.
0: Não estava preparada para essa.
1: É verdade.
0: Gostei.
1: Agora, meio-dia e 35, a mistura obrigatória de etanol na gasolina brasileira vai subir de 30% para 32%. A manchete com o Márcio Rocha.
7: Com a decisão do Conselho Nacional de Política Energética, o percentual de etanol anidro na gasolina deixa os atuais 30% e passa a ser de 32%. A medida foi anunciada pelo ministro de Minas e Energia, Alexandre Silveira, que afirmou também que ela tem uma validade inicial de 180 dias, mas pode ser prorrogada por igual período. O CNPE afirmou que a decisão foi motivada pela atual volatilidade no mercado de petróleo. Segundo o governo, o país enfrenta atualmente custos mais altos dos combustíveis fósseis em meio à guerra dos Estados Unidos com o Irã. Em uma nota divulgada para a imprensa, o CNPE também afirmou que, nesse contexto, a utilização de uma parcela maior de etanol produzido no país tem como objetivo reduzir a dependência de combustíveis fósseis importados.
0: Repercussões da proibição de visitas do pré-candidato à presidência da República pelo PL, o senador Flávio Bolsonaro, ao pai Jair Bolsonaro na prisão domiciliar. Fala Afonso Marangoni.
8: Alexandre de Moraes aguarda a manifestação da defesa de Jair Bolsonaro sobre a divulgação pelo senador Flávio Bolsonaro do PL de uma carta escrita pelo ex-presidente e lida nas redes sociais. O ministro do Supremo Tribunal Federal deu 48 horas para os advogados apresentarem uma resposta. Na mesma decisão, Moraes proibiu que o pré-candidato à presidência da República visite o pai por 90 dias. O ministro considerou que a leitura desrespeitou a decisão que proibiu o ex-presidente de utilizar redes sociais diretamente ou por intermédios de terceiros e que a divulgação do vídeo caracterizou o desvio de finalidade do direito de visita. Flávio Bolsonaro gravou um vídeo rebatendo o ministro e o acusando de tentar interferir nas eleições.
0: O colunista da Band News FM e cientista político Fernando Schiller avalia que a decisão de Moraes tem o objetivo de retirar Jair Bolsonaro de qualquer tipo de influência nas eleições. Mas o professor ressalta que cria uma situação de dois pesos e duas medidas, pois quando estava preso em 2018, o presidente Lula recebeu na cadeia o então candidato Fernando Haddad. O efeito político disso tudo será inevitável, como destaca Fernando Schiller.
9: A carta incomodou muitos adversários do Flávio Bolsonaro, né? Houve um pedido do PT para a revogação da prisão domiciliar, que seria mais um tiro no pé do ponto de vista de marketing, né? Porque acentuaria ainda mais o aspecto de vitimização do ex-presidente, e agora essa decisão da mais completa incomunicabilidade. Vamos lá, não só a percepção dos dois pesos e duas medidas vai se acentuando, como o efeito político que a oposição, no caso da candidatura do Flávio Bolsonaro, desejava, vamos ser claros, ele conseguiu obter.
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0: Meio-dia 40 minutos, agora meio-dia e 40. Olha só, começo do programa a gente falava sobre as roupas de frio, que a gente estava sentindo o tempo mais gelado e realmente tá. O tempo vai seguir frio aqui na cidade de São Paulo e na região metropolitana ao longo do dia. Segundo o Centro de Gerenciamento de Emergências da Prefeitura da Capital, a máxima não passa dos 17 graus hoje, gente. Já estamos nela, inclusive, sem previsão de chuva. Hoje de manhã, na madrugada, na verdade, ali vai, primeiras horas do dia, temperatura chegou a 6 graus na Zona Sul e 10 graus na região central. São Paulo tendo um dia de Curitiba, hein? Vou contar pra vocês. O frio agora veio de verdade.
1: Agora chegou. De madrugada, então, pelo amor de Deus. Agora, meio-dia e 41, mudando de assunto, a maior parte dos paulistas é contra a privatização dos serviços de trem e metrô, segundo uma pesquisa do Instituto Datafolha.

0: é o seguinte: pesquisas desse tipo colocam diante da sociedade um desafio sem informação, completamente sem informação. Você chegar e perguntar para uma pessoa se ela é a favor da privatização, você está deixando que ela deduza o que é privatização. O que é privatização? Privatização, para algumas pessoas, é passar o controle de um serviço para o setor privado. Isso é privatização. Para outras pessoas, privatização é entregar para alguém a gestão de um determinado serviço com o compromisso de que ela faça um investimento que o Estado não faria. Isso também é privatização. A primeira parece inócua. Passar para um privado, para quê? Para dar lucro para um grupo privado? Eu sou contra. A segunda, vem cá, e se eu te garantir que privatizando eu vou aumentar a extensão do metrô? Ou vou aumentar a extensão, ou vou melhorar a qualidade do serviço? Aí o cara, eventualmente, o mesmo que é contra, pode ficar a favor. Eu não sei se vai ficar a favor. Mas o fato é que se você fizer uma lista de virtudes e de defeitos, você vai induzir a resposta também. Então, se você não faz a lista de virtudes e respostas, você espera que com o repertório de quem responde, aquela resposta contém algum grau de isenção, mas aquele repertório que ele tem a ver com as informações e a percepção que ele tem do que para ele é privatização. Se você tentar dar uma base do que é privatização segundo os critérios, não sei quais, você também vai ter um dado distorcido. Então, entrevistas desse tipo, pesquisas desse tipo, elas são sempre, sempre enviesadas. Não tem como escapar. Se você não der informação nenhuma, dá problema. Se você der informação, dá problema. É muito diferente de coisas objetivas. Então, aqui duas cores, o azul e o amarelo. Qual das duas te agrada mais? Aí o camarada fala azul e amarelo, porque ele já tem o suficiente para saber o que é o azul e o amarelo. Se você pergunta, você é a favor do candidato A ou candidato B? Não importa o motivo, ele é a favor do candidato A ou do candidato B. Agora, conceitos mais complicados, você é a favor ou contra a privatização da Sabesp? Aí a Sabesp é privatizada, começa a fazer muito mais obras e começa a surgir problemas que não existiam antes. E esses problemas que não existiam antes começam a criar uma percepção de que não foi bom privatizar, eventualmente. Então, é muito complicado ter uma contaminação ideológica pesada numa pesquisa dessa. Então, é olhar com muita, não é desconfiança, mas com o pé atrás no resultado.
1: 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Fala, Débora Mendonça.
2: Oi, Larissa, ótima tarde a você e a todos. Vazamento de gás em Osasco interditando os dois sentidos da Avenida Flora, trecho importante entre a Avenida Jaguaribe e a Dona Blandina Inês Júlio. Trânsito desviado pelo entorno, essa via é importante, essa avenida fica entre a Visconde de Nova Granada e a Avenida Prefeito Hirante Sanazar, uma paralela dessas vias. O motorista deve utilizar estas outras como opção, Avenida Internacional também um pouquinho mais distante, valendo como sequência da Visconde de Nova Granada. 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
2: O São Paulo emprestou o zagueiro Alan Franco, de 29 anos, para o Tigres do México. O zagueiro argentino tem contrato com o São Paulo até o final de 2028 e ficará emprestado ao clube mexicano por um ano. E o tricolor vai receber R$2.500.000. Alan Franco chegou no São Paulo em 2023 e disputou 26 partidas nessa temporada. E antes da pausa para a Copa do Mundo, era titular absoluto do time comandado pelo técnico Dorival Júnior, mas ele havia pedido para ser negociado. No contrato firmado entre o São Paulo e o Tigres do México, existe a opção de compra no valor de US$1.500.000, que dá na cotação atual em torno de R$7.700.000. Para que o negócio fosse fechado, Alan Franco abriu mão do que tinha a receber do São Paulo, que era mais de R$1 milhão, além das luvas de negociação assinada em agosto do ano passado. Alan Franco, desde a sua chegada no tricolor em 2023, disputou 152 partidas, marcou 3 gols e deu 8 assistências. Dito tudo isso, eu diria, eu quero é mais.
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0: Economia é com ela, Juliana Rosa. Juliana, não dá para entender mais nada. A gente falava, e não é que a gente falou no século XVIII, né? Que a inflação tinha dado um sossego e estava tudo meio que abrindo um espaço para eventualmente ter uma pequena queda nos juros, etc. e tal. Aí, de repente, começa essa confusão de novo no Oriente Médio. Os conflitos se complicam, aí barril de petróleo, puf, sobe. E sobe de forma expressiva. Aí já começa a complicar, e o governo tem que tomar certas medidas para evitar o impacto nisso sobre os preços e tal. Mas é aquilo, né? Dia a dia a gente vai atualizando e sofrendo a dor do dia, né, Juliana?
1: Pois é, você sabe que eu ouvi uma frase muito boa, né, que foi um ex-presidente da diretor-geral da Agência Nacional do Petróleo, o Décio Doni, né, que é um grande especialista em petróleo, que ele diz que o Estreito de Hormuz virou arroz de festa, que agora abre, fecha, virou novo normal, né? Então, ia provocando, obviamente, mudanças em termos de organização, de segurança energética, enfim, algo que vem para ficar. Né, Oineg, é uma discussão que esse é o novo normal, né, esse risco geopolítico que a gente está vendo nesse momento ali no Oriente Médio. Boa tarde para você, antes de mais nada, né, boa tarde para a Lari, para o Ferret, boa tarde para você que está aqui com a gente na Band News FM. Olha, Oineg, para você ver o quanto que o Estreito de Hormuz virou realmente o arroz de festa, como disse o Décio Doni. Mas agora há pouco o petróleo tinha voltado a acelerar com força, né, mais cedo, e agora há pouco o presidente americano Donald Trump escreveu numa rede social, aquela Trump que ele prefere, né, escrever sempre, dizendo que aquela ideia de cobrar o pedágio de 20% sobre as embarcações no Estreito de Hormuz, ele não ia mais fazer a cobrança, que era o que estava estressando mais ainda, né, em termos de, você imagina, né, 20%, do valor, né? A gente nem sabe 20% do quê, né? Mas levando em consideração que seria 20% do valor de cada conteúdo dentro de embarcação, né? Seria algo inimaginável, né? Os especialistas dizendo que seria uma pancada na inflação que não tem nem como prever o quanto que isso ia impactar petróleo, derivados, fertilizantes, né, e tudo mais. E aí, agora há pouco, ele escreveu numa rede social dizendo que ele vai substituir a ideia do pedágio por acordos comerciais e investimentos dos países do Golfo nos Estados Unidos. Então, também o que Trump diz não se escreve, né? Então, esse abre e fecha, esse vai e vem é o novo normal. E o que está acontecendo, Oineg, é que é preciso realmente, e a gente está vendo isso acelerar, e que bom que aconteça, é a busca por segurança energética, a redução da dependência do petróleo por outras fontes de energia. Por isso que o governo brasileiro anunciou agora há pouco o aumento da mistura do etanol na gasolina. Agora a mistura que passa a valer é de 32%, foi anunciada agora há pouco, e isso reduz a dependência do Brasil de importação de gasolina, porque a gente é grande exportador e produtor de petróleo, mas a gente não refina tudo, a gente depende em torno de 10% a 15% de importação de gasolina e chega a 30% a nossa dependência de importação do diesel. Então, o que os especialistas estão dizendo é que é uma boa medida, tanto no sentido de o Brasil depender menos da importação de gasolina, quanto também rumo tanto à segurança energética, né, o risco de faltar produto, que hoje é uma realidade no mundo, e também no processo de descarbonização, onde o Brasil ele deveria, né, ser a grande referência hoje no mundo na discussão dessa eletrificação, da transição da energia suja para uma energia limpa. Agora, Oineg, em termos de preço, a gente ainda vai enfim, ficar dependendo, primeiro assim, porque a gasolina, ela é um preço internacional, não é porque a gente vai depender menos que se o mundo todo quer pagar, vamos supor, 10 pela gasolina, a Petrobras não deveria, pelo menos, vender por 5, sei lá, aqui, né, porque é uma questão, a empresa não é apenas pública, então o que a gente consegue é evitar o risco de não ter o combustível, de desabastecimento. Isso sim é algo fundamental também, né? Mas se vai ficar mais caro ou mais barato, a gente ainda está muito dependente dessa questão dos conflitos ali entre Estados Unidos e Irã. E uma outra coisa, né, é que o etanol hoje está mais barato que a gasolina, porque a gasolina está muito valorizada no mundo. Mas em alguns momentos o etanol vai estar mais caro. Então também não significa que agora com a mistura a gente vai ter redução de preço. Então a questão do preço é algo que varia muito ao longo do tempo. Agora, Eneg, a gente buscar segurança energética e caminhar para uso de energias mais limpas, isso faz sentido, né? Agora, a atenção em relação a preços internacionais é algo que a gente vai continuar sentindo esses efeitos, até porque essa transição não é da noite para o dia, né, Eneg, das fontes de energia mais limpas, né?
0: Exatamente. Juliana Rosa, economia é com você. A gente volta a conversar amanhã. Valeu, obrigado.
1: Valeu, um beijo para vocês.

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0: Meio-dia, 59 minutos, a família do tenente Ronickson Pimentel dos Santos pede que a PM não divulgue novas atualizações do estado de saúde dele. Esse é aquele tenente da rota, a gente lembra aqui, que estava circulando por uma rodovia quando foi alvo de um atentado. A última informação apontava que o oficial da rota está internado em estado grave, ele está no Hospital Estadual Mário Covas, em Santo André. O policial militar foi baleado na cabeça no último dia 27, em São Caetano do Sul. Suspeita que esse crime tenha sido ali a mando do PCC como um tipo de retaliação.
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2: Trânsito bem congestionado agora no túnel Tribunal de Justiça, no sentido da Juscelino e Marginal do Pinheiros. Tem uma ocorrência no túnel, deixando a situação mais difícil que a habitual para esse horário. Por fora do túnel dá para seguir melhor. A Antônio Joaquim de Moura Andrade ainda assim tem trânsito lento entre o seu início e a aproximação à Avenida Santo Amaro. Mas para quem acessa ali a partir da Santo Amaro, a local já é um caminho tranquilo. 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
3: Tem ocorrência na rodovia Raposo Tavares, sentido interior, bem na saída 23, a saída da Granja Viana mais movimentada, acesso à Avenida São Camilo. Congestionamento do 20 ao 23, então do Rodoanel até essa saída, e não afeta quem vem a São Paulo pela rodovia Raposo Tavares. Também não afeta o Rodoanel, que passa bem as duas pistas tranquilas no trecho. 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
4: Ô Débora, e a Zona Leste da cidade?
3: Atenção agora, a Radial Leste diminuiu a lentidão para o centro, mas ainda tem dois trechos de atenção. Primeiro, entre a Estação Penha e a passagem pelo viaduto Engenheiro Alberto Badra, o Aricanduva, tem uma ocorrência 100 metros depois do viaduto. E adiante, a partir da Estação Belém, aí é congestionamento mesmo, até o viaduto Alcântara Machado, porque ali até a altura da Almirante Brasil tem obra acontecendo. O motorista segue melhor por vias paralelas. A Celso Garcia fica boa, pelo menos até a aproximação a João Boêmer. Trechinho final para o Largo da Concórdia mais congestionado. A Rua da Moca tem trechos de intensidade, mas não tem congestionamento. 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
4: Uma hora, 4 minutos.
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0: É.
1: Vai, tentamos?
0: É, eu tentei.
1: Ah!
0: Fiz o que pude.
1: Pelo menos dignidade ela mostrou, porque eu falei, tentamos? Dei a chance dela falar, tentamos, mas ela pegou e falou, tentei.
0: Eu tentei.
1: Então fica pra você, ouvinte querido, que ela tem pelo menos a responsabilidade, o juízo, de assumir o BO pra ela. Ela não dividiu com a gente, eu dei a chance dela dividir.
2: Ah, eu divido.
1: Não, eu sei que você divide.
0: Sabe.
1: Eu nem faço mais isso com você. É que eu testei com a Larissa pra ver como ela reagiria.
2: Entendi.
1: Aliás, tem uma coisa que eu aprendi uma vez com um amigo meu. Ele falou assim, você divide as pessoas em dois grupos. Você sabe que eu tô com essa mania agora. Cachorro e gato, que nós vamos falar sobre isso. Mas dividir as pessoas em dois grupos. Testa você, ouvinte querido, ouvinte querida. Vai pra alguém e fala assim, parabéns. Tem a turma que pergunta por quê e tem aquela que aceita os parabéns. Essas que aceitam os parabéns, coloca em estudo. Porque por que a pessoa aceita os parabéns? Não é aniversário dela. Não estou falando para você falar isso no dia do aniversário. Mas num dia qualquer. Você fala, parabéns. A pessoa fala, obrigado. Você fala, ele acha que ele é merecedor de parabéns. Por que será? Estude essa pessoa, estude essa amizade. 1h06, começando o segundo ato do Band News no meio do dia. Eu, Humberto Ferretti, Larissa Biscaia e a notícia.
0: Estamos aqui para isso. O presidente dos Estados Unidos, Donald Trump, diz que desistiu de cobrar uma taxa de 20% sobre os navios que circulam no Estreito de Hormuz, a principal rota do petróleo do mundo. Isso porque ontem ele tinha anunciado que ia, na verdade, que os Estados Unidos iam cobrar esse pedágio ali no Estreito de Hormuz, que só para localizar geograficamente não fica perto dos Estados Unidos, fica lá no Oriente Médio. Hoje o americano disse que vai substituir a cobrança por um acordo comercial com vários países do Golfo Pérsico. Ontem, Trump afirmou que os Estados Unidos tomariam o controle da passagem marítima e queria cobrar 20% sobre os produtos transportados por navios.
3: No noticiário nacional, o governo Lula diz ter acordo com a oposição para votar ainda hoje a proposta que trata do piso mínimo para o transporte de cargas. As informações chegam de Brasília com o Rafael Procópio.
4: A medida provisória que estabelece a política nacional de piso mínimo para o transporte de cargas, que ficou conhecida como MP do frete, deve ser votada ainda nesta terça-feira. Líderes do governo e da oposição no Senado se reuniram na segunda para tentar chegar a um acordo sobre o tema, já que a medida provisória perde a validade na quinta-feira. A mobilização dos senadores na proximidade do recesso se dá pela possibilidade de uma greve geral de caminhoneiros que pedem a aprovação desta MP. O texto, entre outras coisas, estabelece que o valor do frete praticado deve englobar os custos operacionais reais das operações, além do cumprimento do piso da categoria. O texto já passou pela Câmara dos Deputados e só resta a confirmação do Senado. O presidente da Casa, senador Davi Alcolumbre, espera um acordo entre os pares para colocar a matéria em pauta.
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0: E depois de dois longos dias de pausa, hoje volta a ter jogo da Copa do Mundo. França e Espanha, a gente já falou, se enfrentam a partir das 4 horas da tarde em Dallas, a primeira semifinal da competição. Só que amanhã no mesmo horário...
1: A bola rola. Ah, entendi.
0: Amanhã no mesmo horário, em Atlanta, tem Inglaterra e Argentina, valendo a segunda vaga a todos os jogos. Também às 4 horas da tarde. Vamos chamar a Aline Fanelli para essa conversa? A Aline já está em Atlanta, acompanhou o treino da Argentina, está acompanhando nesse momento, inclusive. Fala, Aline, boa tarde.
6: Oi, Lari. Ótima tarde para você e para quem está acompanhando a gente. Eu estou aqui no centro de treinamento do Atlanta United, que é onde a seleção argentina vai começar a fazer agora o último treino antes dessa decisão contra a Inglaterra. A gente acompanha apenas os 15 minutos iniciais da atividade. Esse tempo já deve estar se esgotando. Então, dentro de alguns instantes, o pessoal da FIFA vai pedir para a gente se retirar. Lá atrás, o elenco está fazendo o aquecimento. Eles foram para o outro lado. Sim, Lionel Messi está lá. O técnico Lionel Scaloni vai comandar essa última atividade. Há pouco a gente teve uma zona mista com três jogadores, Montiel, McAllister, também o Depoy. Depoy falando bastante dessa questão física, do desgaste da seleção argentina nas últimas partidas. E ao longo da nossa programação eu vou trazer as palavras desses jogadores. Mas olha, eu quero dar um 360 aqui para vocês terem noção da quantidade de jornalistas que tem. Eu não sei expressar um número, tá? Mas eu diria que quase 500 jornalistas, talvez. É assim, um número enorme, muita gente do mundo inteiro chegando aqui para a seleção argentina para cobrir esse último treinamento antes da partida decisiva desta quarta-feira, que vai ser às 16h, como você disse, né, Lari? Aqui para a gente, 15h, um tempo chuvoso. A gente tem algumas gotinhas pingando, mas ainda leves. Vai chover mais tarde, mais forte. E amanhã também tem essa previsão, mas o estádio de Atlanta, ele tem um teto retrátil, ele é coberto, climatizado. Então isso não vai atrapalhar o espetáculo que a gente transmite amanhã.
0: Valeu, Aline. Bom trabalho aí para você. Acompanha e depois traz tudo para a gente do que disseram os jogadores depois do treino. Obrigada.
6: Combinado. Até mais.
3: Agora, 1h11 de Atlanta, a gente faz contato com Dallas, no Texas. Aliás, eu já vou pegar o gancho do que disse a Aline Fanelli para fazer uma pergunta para o Maurício Ferreira. No Mundial de Clubes do ano passado, disputado nos Estados Unidos, a gente teve muito problema com aquele protocolo anti-raio, anti-tempestade, vários jogos tendo início adiado. Na Copa do Mundo aconteceu pouco, havia um temor em todo mundo que isso acontecesse a rodo nessa Copa também. Eu quero saber do Maurício Ferreira, que está lá no estádio de França e Espanha, que jogam daqui a pouquinho. Aí é coberto, aí não é. Como é que está o clima por aí, Maurício? Mais uma vez, boa tarde.
2: Tudo bem, Ferretti? Mais uma vez, ótima tarde a você, a Larissa, o Ineg, todo mundo que acompanha por aqui a Band News FM. Aqui em Dallas, especificamente, não há esse problema, né? O AT&T Stadium é um estádio que tem a cobertura, que tem o teto retrátil, então por isso aqui não há essa preocupação com o protocolo das tempestades. Não tivemos em nenhum dos 8 jogos disputados até agora por aqui, vamos ao 9º daqui a pouquinho, esse problema justamente pela cobertura do estádio, né? Aliás, os 2 estádios escolhidos pela FIFA para essa semifinal, com a cobertura, fica um pouco de apreensão em relação à final, no domingo, dia 19 de julho, né? O Barão há pouco até falava na nossa programação da Band News FM que há a expectativa de chuva para o domingo. Vamos ver. No ano passado, na Copa do Mundo de Clubes, viu, Ferretti? Eu sofri justamente em Nova York, no MetLife Stadium, né? Em Nova Jersey especificamente. 2 jogos por lá, a partida foi paralisada por esse protocolo, mas ao longo da competição, como estamos em um estádio completamente fechado aqui em Dallas, não tive esse problema. Já estamos por aqui acompanhando toda a movimentação na sala de imprensa nesse momento, cada vez mais cheia. É um jogo de alta demanda, como a gente fala, né? Inclusive chegamos cedo por aqui para poder pegar a fila e tudo mais, para não ter nenhum tipo de problema. Muita gente de imprensa por aqui, jornalistas, repórteres, fotógrafos do mundo todo, claro, interessados nessa semifinal que vai definir o primeiro classificado à decisão da Copa do Mundo. 16h tem bola rolando, Espanha e França, transmissão da Band News FM a partir das 15h. A Espanha que tenta voltar a uma decisão de Copa do Mundo depois de 16 anos, a última vez justamente em 2010, quando foi a campeã na África do Sul. Enquanto isso, a França tenta a terceira decisão consecutiva, né? Tentando repetir um feito que apenas a Alemanha conseguiu em 82, 86 e 90 e o Brasil em 94, 98 e 2002, que é a participação em 3 edições consecutivas na final da Copa do Mundo. De um lado, Kylian Mbappé, 20 gols marcados em 20 jogos de Copa do Mundo. Do outro, Lamine Yamal, vivendo a primeira experiência no Mundial, apenas 1 gol marcado. Se espera muito dele nesse jogo de hoje para que individualmente ele possa contribuir com a seleção da Espanha, e a gente vai contar tudo na Band News FM nessa espécie de final antecipada da Copa do Mundo. Ferretti?
3: Sei não esse negócio de final antecipada. Fala isso amanhã. Ou se você for cobrir a final, fala isso pros ingleses e pros argentinos, quem tiver lá, que eles vão ficar contentes com você, viu, meu caro Maurício Ferreira? Um abraço, bom trabalho por aí, até daqui a pouco, né? Porque tem que vender meu peixe também, o nosso peixe. Estaremos juntos na transmissão a partir das 15h, 1h de pré-jogo hoje para França e Espanha.
2: Combinado, vamos nessa, estaremos juntos. É claro que a gente fala final antecipada, né? Mas com o máximo respeito também à Inglaterra e à Argentina, super, que tem potencial, sim. Oh. É que a gente olha, não.
1: Dá pra sentir
2: que é verdade,
1: suas
2: assim, parece um pouco de menosprezo, né? Mas não é, gente. É porque pelo que tem feito a França nessa Copa do Mundo, individualmente, os jogadores que tem e a Espanha que coletivamente pode competir com a França, a gente trata como uma final antecipada. Mas naturalmente, em 90, quem sabe 120 minutos, no próximo domingo, dia 19 de julho, Inglaterra e Argentina têm sim potencial para bater qualquer uma dessas duas seleções que passe daqui hoje. Com todo respeito, viu, Ineg?
1: Então tá bom.
0: Tá bom, Maurício Ferreira, bom trabalho pra você. Vamos continuar girando a reportagem, que a gente tá viajando bem pelos Estados Unidos,
1: viajando,
0: hein? A gente começou em Atlanta, que fica no estado da Geórgia. Agora a gente passou por Dallas, no Texas. E pra fechar, a gente vai à Flórida. André Coutinho segue em Miami, porque é por lá que acontece a disputa do terceiro lugar. Fala, Coutinho, o que você traz de destaque pra gente? Boa tarde. Ih, eu não tô ouvindo. Agora eu tô ouvindo. Tá Fala, vendo? Coutinho.
7: Eu fico torcendo para as melhores seleções perderem, porque eu quero ver jogo bom aqui em Miami, no terceiro lugar. Eu gostaria muito de ver o Messi por aqui. Essa é a minha torcida particular para a partida de terceiro lugar, que convenhamos, né? Uma partida que é uma porcaria, não devia existir. É, duas seleções derrotadas disputando um terceiro lugar que não vale absolutamente nada, mas um Messi por aqui em Miami, onde ele joga no Inter Miami, se despedindo de uma Copa do Mundo, a gente imagina que essa seja realmente a Copa do Mundo, imaginávamos isso no Qatar, seria muito bacana, seria muito interessante, não que eu esteja torcendo contra a Argentina, mas eu estou torcendo por mim para eu poder ver o Messi pela última vez disputando uma Copa do Mundo. E estou de olho também no material de trabalho, no principal material de trabalho, que é a bola da Copa do Mundo, né? A bola vai mudar completamente a partir de hoje para as semifinais, já falamos sobre isso, para quem está nos acompanhando pelos nossos canais digitais, é uma bola muito bonita, preta e dourada, e com os nomes das cidades que vão receber as quatro últimas partidas bem em destaque, né? Dallas, Atlanta, Miami, disputa o terceiro lugar, Nova York e Nova Jersey, para grande decisão. Uma bola muito bonita, já está à venda, custa apenas, simplesmente, $170 aqui nos Estados Unidos, R$1.300 no Brasil, a bola oficial da Copa do Mundo a partir de agora, a partir das semifinais. Mas quem não gostou muito dessa bola foi o Mbappé. A França já está treinando há 2 dias com essa nova bola. O Mbappé olhou, meio desconfiado, chamou ali um pessoal. Sabe quando você ganha um presente e você não gostou tanto desse presente, não consegue disfarçar? Essa foi a reação do atacante da França quando viu essa bola. Eu não sei de qual parte realmente ele não gostou dessa bola, mas ele entende de bola muito melhor do que eu, então ele deve ter motivo depois, tomara que ele fale mais tarde sobre o que ele não gostou dessa bola da semifinal. Olha lá, Mbappé. Pra quem tá nos acompanhando, ó.
0: Pra quem tá
7: olhando a bola.
0: Exato, para quem está acompanhando pelo rádio, então entrou o vídeo que o Coutinho tinha citado, justamente a gente consegue ver o Mbappé olhando para a bola nova, uma bola eu achei bonita, eu pessoalmente, mas o Mbappé está fazendo uma cara, e aí até o meme está escrito quando você recebe um presente de Natal que você não gosta, está olhando em volta, está olhando com estranhamento, assim como se tivesse algo de errado com a própria bola, pelo menos essa é a impressão que eu fiquei, os outros que estão em volta.
7: A afeição dele é essa, né? Não é de, olha que bola bonita, olha que legal, é que parece ter alguma coisa errada realmente com a bola. Estranho, então, vamos ver, tomara que essa bola não seja igual aquela Jabulani da Copa de 2010, Deus. Que todo mundo odiava a bola.
0: É, o Mbappé não parece muito satisfeito pelo que a gente está vendo aqui. Mas vamos ver quem que vai jogar lá onde tá o André Coutinho, se realmente... Ah, Coutinho, tomara que você tenha a oportunidade de ver o Messi jogar de perto, viu? Nossa. Essa é a minha torcida.
3: Você imagina o Coutinho cobrindo um França e Argentina Maravilha. Na disputa do terceiro Maravilha. Lugar? Que loucura.
0: Nossa, isso seria muito diferente.
7: Sim. Legal. O Messi já jogou aqui em Miami, foi legal pra caramba, mas assim, deve ser a última partida do Messi numa Copa do Mundo, então vai ser muito especial. Só pra isso, pra esse jogo de terceiro lugar ganhar alguma relevância, né?
1: É como dizem, como falou o Maurício, final antecipada, a gente pode ver uma final postecipada, que aliás existe essa palavra, entre Argentina e França. Eu ia gostar. Inglaterra e Espanha na final e o Coutinho tendo o privilégio de ver. Imagina a aplicação. O Messi super feliz de fazer um gol e ainda ir para os pênaltis. Nossa, eu ia adorar. Ia ser divertido.
7: Legal, Enéas.
1: Valeu.
0: Valeu, Coutinho.
1: Obrigado, Coutinho. Valeu.
0: Vamos falar dos pets, então?
1: Vamos falar dos
0: pets. Já que
1: pets.
0: A gente ainda não tem a definição, tá tudo muito incerto sobre o futuro da Copa do Mundo, os ouvintes vieram pro WhatsApp.
1: E o que dizem?
0: De tudo que você imaginar. Olha só, a Eliette aqui de São Paulo. Então, Oineg, você não conhece gatos. Eles são muito companheiros. Eu concordo,
1: Entendi.
0: Tá?
1: É, lógico que você concorda.
0: Pro Marcos aqui de São Paulo, gato é vida. Tem também o Romir.
3: A Larissa tá fazendo calma. Uma seleção engraçada.
0: Calma.
1: Vamos lá, tô calma.
0: Olha
1: calma.
0: Só,
1: vamos
0: o
1: lá,
0: Romir continua. De Curitiba. Diferença entre o cachorro e o gato. Você alimenta, cuida, dá carinho, mantém ambos.
1: Tá.
0: Cachorro olha e diz, nossa, eu tenho donos maravilhosos. O gato diz, eu sou maravilhoso.
1: É isso
0: Concordo.
1: Mesmo.
0: Concordo. Pedi pro pessoal da live, mandei algumas fotos, porque os ouvintes foram mandando as fotinhos dos cachorros. Olha só. Esse aí é o mexerica, ou a mexerica, talvez a mexerica, da Rosa, aqui de São Paulo. E eu achei muito bom que o cachorro chama mexerica, porque a minha gata se chama bergamota.
3: Falaria
0: que é a mexerica,
3: isso.
0: É a mexerica,
1: exatamente.
0: Como a gente chama no sul, achei isso sensacional. A gente mandou uma série de fotos, vamos registrando. Olha só, esse também, deixa eu ver. Esse é o grafite da Dalva aqui de São Paulo, um gato marrom. Nunca tinha visto um gato marrom. Gostei, achei bonito, achei diferenciado.
1: E fazendo o que o gato mais sabe.
0: Dormindo,
1: Garfield.
0: A Rosa aqui de São Paulo mandou mensagem falando: nem cão nem gato, prefiro ter passarinho. Eu não sou muito fã de ter passarinho em casa, eu tenho um pouco de dó. Não acho...
1: Eu não tenho passarinho em casa. É assim, veja, eu contei ontem, né? Tenho passarinho em casa, porque eles aparecem no jardim, eu moro numa casa, então tem uma pitangueira, eu contei que tem um pássaro que fez um ninho na pitangueira. Agora, pássaro na gaiola,
0: eu tô fora. Agora há pouco a gente viu uma foto que eram dois lulus da Pomerânia e um bebê. O Igor aqui de São Paulo mandou pra gente: Nick à esquerda, Catatau na direita. A Helena tá no meu colo, a Helena é a criança e aí os cachorros estão em volta ali.
1: Teve animadíssimos, aliás.
0: Eles estão felizes, eles estão assim, ó, sorrindinho. O Marcos aqui de São Paulo: não gosto de gato, pois aqui perto da minha casa tem um gato que entra na minha casa e rouba alimentos.
1: Ah, entendi. Mas aí o problema é com o próprio gato.
0: Aí é uma denúncia.
1: Gato,
0: aí ele não gosta daquele gato.
1: Entendi.
0: Mas aí, então é o nosso registro dos nossos ouvintes, os que gostam, os que não gostam. Eu gosto de gatos. Essa é a Amora.
3: É de uma ouvinte que mandou uma bulldog inglesa, me fugiu o nome dela aqui.
0: E bulldog inglês é o cachorro que a Juliana, sua esposa, quer.
3: Sonho de consumo, entre aspas, da minha esposa, que tem sempre essa cara que a gente tá vendo na live. O bulldog inglês é isso, cara de coitado ali. Pode estar feliz, triste, com fome, com sono, animado. Tá sempre com essa cara. E no caso da foto, olhando para um pote de pipoca. Imagina o que esse bicho come.
0: Realmente.
1: E baba.
0: Oi, Neg, teve mais um ouvinte aqui. Essa tô até na dúvida se a gente lê no ar ou não, mas vou ler, tá? Geraldo, que fala de Minas Gerais. Oi, Neg, para de ser chato. Pare de agir como um gato.
1: Olha, bateu nos dois.
0: Foi uma boa, ele conseguiu.
3: Você sabe que no começo do programa o Neg puxou o assunto? Eu não comentei na hora porque a gente começou a correr aqui, ler coisa de ouvinte. Você citou uma advogada conhecida sua que mandou uma foto com três...
1: Isabel Franco.
3: Isso. Quando você começou a falar, a gente falou de cachorro e gato, uma advogada entrou em contato comigo, eu falei, não, toma o processo pela associação.
0: Certeza,
3: os gatos
0: certeza.
3: Independentes, ainda bem que não foi isso.
1: Ela teve sete animais, agora ela tem três pastores alemães. Ela mandou a mensagem pra gente mostrando a foto de três pastores alemães sentados no sofá que tem que ter 12 metros.
0: No mínimo.
1: Aqueles cachorrinhos.

0: 1h23 agora, já que a gente já estava falando de pets mesmo, olha só, ainda não há registro de novos avistamentos daquela onça parda na região de Aldeia da Serra, em Barueri, Grande São Paulo. Na madrugada da última quarta-feira, quer dizer, quase uma semana atrás, as câmeras de segurança flagraram esse animal que estava passando por lá. A Prefeitura de Barueri chegou a emitir um alerta aos moradores por causa do episódio, que é considerado normal, porque ali é uma região de mata. Quem está olhando, tem que estar acompanhando pelo YouTube ou pela TV, consegue ver o momento que essa onça parda cruza a rua e vai em direção ao portão de uma casa. A orientação é, se você encontrar um animal, como uma onça, não entre em pânico, mantenha a distância e acione as autoridades. O telefone da Polícia Ambiental de Barueri é o 4789-0905, repetindo, é o 4789-0905, se eventualmente você tiver visto essa onça parda por lá. Mas parece um gato doméstico, né? Um pouquinho maior, mas parece. É, um pouquinho só.
1: Um tiquinho só maior.
0: Acho que foi assim que a gente entrou no assunto de cães e gatos, né?
1: Dá uns 8 gatos ali, mais ou menos. Mas é curioso, porque a gente deu a notícia, mas as imagens não tinham sido divulgadas
0: não, ainda
1: até
0: não.
1: Então. É um bicho bonito.
0: É bonito,
1: mas
0: claro.
1: Mas assusta.
0: É.
1: Pelo tamanho.
0: Eu gosto de ver por imagens. Pessoalmente,
1: é
0: talvez não tanto.
1: Agora, 1h25, mudando de assunto, gente, a Sabesp paga R$ 2.000 via Pix emergencial às famílias afetadas por uma cratera que se abriu durante a escavação de um poço de serviço pela empresa no Jardim Rochdale, em Osasco, na Grande São Paulo. Ontem, 13 imóveis foram interditados depois de aparecerem rachaduras e trincas nas casas que ficam logo em frente ao canteiro de obras. Ninguém se feriu. Por lá era feito um trabalho de implantação de infraestrutura de esgotamento sanitário. Além dos R$ 2.000, as famílias também foram hospedadas em um hotel bancado pela Sabesp até que possam voltar para casa com segurança.
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0: E tem mais do trânsito. Fala aí, Débora Mendonça.
3: Atualizo a marginal do Tietê, sentido rodovia Castelo Branco, com pontos de lentidão desde a ponte Aricanduva até pouco depois da Vila Guilherme, até a altura do shopping. A ocorrência na pista expressa, mas as outras pistas também têm muita dificuldade, o que ainda impede a normalização da Dutra na chegada a Tietê. São 2 quilômetros ainda ruins. Caminho melhor para quem se aproxima de São Paulo é feito pela Ayrton Senna, com saída pela ponte Aricanduva em direção à Radial. 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
3: Salim Maluf, sentido Tietê agora, com pouca lentidão por horário, somente entre a Radial e a Celso Garcia, mas afetando as duas pistas. Ali não é necessário desvio. Para quem vai em direção à Vila Prudente, a lentidão vai do cemitério da Quarta Parada até a Rua do Erário, saída da Jabuticabal e Rua da Moca. Nesse caso, o caminho melhor por dentro da Moca ou do Belém. O motorista pode utilizar, por exemplo, a Siqueira Bueno, a Rua da Moca, o Oratório, também cortando o caminho. 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
0: 1h28, sai a primeira lista de aprovados no vestibular das FATECs para o segundo semestre. As matrículas podem ser feitas de forma virtual a partir de amanhã e seguem até sexta-feira. Quem não fizer a matrícula nessa data determinada ou deixar para apresentar os documentos depois, perde a vaga, hein? Resultado você confere no site vestibular.fatec.sp.gov.br, repetindo vestibular.fatec.sp.gov.br.
1: Agora, 1h28, a gente falou sobre uma ocorrência em Osasco agora há pouco e tem uma outra que chegou há alguns minutos, informação do Corpo de Bombeiros, suspeita de vazamento de gás na Avenida Flora, altura do número 675. Pelo menos 3 viaturas do bombeiro no local, pedindo que as pessoas deixem suas casas de maneira preventiva. Aproximadamente 30 casas sendo esvaziadas. A gente está em cima disso para saber se tem alguma atualização, se de fato a situação foi controlada. A companhia responsável pelo fornecimento de gás, é assim que está sendo descrito, imagino que seja com gás, já foi acionada. Repito, qualquer atualização a gente traz aqui na Band News FM.
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7: Seguimos falando de inteligência artificial por aqui e agora das muitas promessas que a tecnologia fez, mas pelo visto nem tudo que foi prometido está sendo entregue, não é isso, Warrison?
8: Mas a verdade, Edu, é que, por enquanto, pelo menos no ambiente das grandes empresas, das grandes corporações, a gente tem, na verdade, até agora, uma coleção de iniciativas de grandes empresas apoiadas em inteligência artificial que deram em nada, ou deram em coisas muito ruins para essas empresas. Teve caso de montadora nos Estados Unidos que teve seus sistemas invadidos e que a montadora foi obrigada a vender um SUV por $1. Tivemos recentemente o caso da Meta, né? Do nosso querido Mark Zuckerberg, que disse que ia acabar com o atendimento humano para solucionar problemas na sua plataforma, substituiu tudo por agentes de IA. Resultado, hackers invadiram esses sistemas com uma relativa facilidade e tumultuaram pelo menos 200 mil contas de Instagram e mais umas outras tantas milhares do Facebook e, pior, ainda tiraram o sarro do Mark Zuckerberg no Telegram, né, dizendo como foi fácil ludibriar a inteligência artificial. Tem muitas experiências negativas. Tem outras muito positivas, mas as positivas, Edu, elas estão concentradas em áreas muito específicas, especialmente na escrita de código, ou seja, codificação, criação de software. Aí realmente a inteligência artificial tem promovido grandes mudanças, grandes saltos de produtividade, e não é à toa que é onde a gente está vendo acontecer também muitas demissões, né? As big techs mandando gente embora à torta e à direita, mas não está indo muito além dessas áreas específicas, esse ganho de produtividade todo prometido pela inteligência artificial, Edu. Precisamos ver o que vai acontecer nessas alturas do campeonato. A verdade é que ninguém sabe, Edu. Todo mundo faz prognósticos, tenta entender o que vem pela frente, mas a verdade é que ninguém sabe. É uma tecnologia que está aí nascendo numa velocidade absurda, mas que ainda precisa, na verdade, mostrar a que veio em vários segmentos.
7: O ganho de produtividade que tem sido o principal argumento colocado pelas Big Techs quando se fala no investimento da IA. É claro que a gente acompanha e conta tudo aqui na coluna de tecnologia que você encontra também no nosso site, o bandnewsfm.com.br, na aba Colunistas, procura por tecnologia que tem tudo lá.
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0: Agora, 1h34, multas por atraso na transferência da propriedade de veículos lideram o ranking de infrações aqui no estado de São Paulo no primeiro semestre do ano. Dados do Detran, de janeiro a junho, foram mais de 478 mil multas desse tipo. Infração é grave, gera multa de R$ 195,23 e 5 pontos na CNH. Em 2025, o Detran de São Paulo já tinha aplicado mais de 1 milhão de multas desse tipo aqui no estado. Pelas regras do Código de Trânsito, transferência da propriedade de veículo obrigatória tem que ser feita em até 30 dias depois da venda ou doação. O processo exige lá o preenchimento da autorização para transferência da propriedade de veículo ou o pagamento das taxas e a vistoria. Aqui em São Paulo, essa transferência pode ser feita presencialmente nos postos do Detran, poupa tempos ou ainda de forma virtual. Qual que é a segunda multa mais registrada aqui no estado? Falta de licenciamento anual. 185 mil registros. Na sequência, vem dirigir sem o cinto de segurança, 85 mil multas. Usar o celular no volante, 81 mil. E dirigir o carro sem ter a CNH, 44 mil. Se eu fosse chutar, eu ia chutar que era o uso do celular a principal multa, a principal autuação.
1: E não essa, né?
0: E não é, justamente a transferência do veículo. Diferente. Detran de São Paulo aplicou mais de 1 milhão e 500 mil multas entre janeiro e junho desse ano. O número representa 44% de todas as autuações registradas no ano passado.
1: Agora, vem cá. Essa multa de 30 dias é típica de indústria, né? Porque uma coisa é você falar o celular para mim. Eu acho que se você está falando o celular, tem que pagar a multa mesmo. Não é para falar o celular, não pode. Mas 30 dias é feito para você. Por que tem que ser 30 e não 40? Por que tem que ser 30 e não 45?
0: Uhum.
1: É porque querem mesmo esmagar para cobrar. E o que tem de atraso é impressionante, né? 400 e tantas mil ocorrências. É absurdo.
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0: E para você não ter que olhar o seu celular para ver como é que tá o trânsito, fala aí, Débora Mendonça, conta pra gente.
1: No corredor norte-sul, sentido marginal do Tietê, trânsito muito ruim desde o viaduto 11 de junho, na altura da Indianópolis. Vai assim até o Tutóia. Esse trecho tem pista local, que a professora Cintino Reis, agora uma opção melhor. Vale também a Domingos de Moraes. 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
1: Na manhã de hoje, houve protesto na rodovia Cônego Domênico Rangoni, agora situação normalizada. Nada mais de congestionamento. Sentido Guarujá, sentido Santos e também o sistema Anchieta Imigrantes. Muito bom agora nos dois sentidos. 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
9: Agora, 1:39, a polícia de São Paulo busca pistas sobre o autor dos disparos que matou um homem que tinha negociado um aparelho celular pela internet. O José Donizete da Silva Júnior, de 27 anos, tinha anunciado um iPhone nas redes sociais. A entrega combinada seria em um bairro de Mojimirim, no interior paulista. Porém, a negociação terminou em uma emboscada. De acordo com a comandante da Guarda Municipal, a Elaine Navarro, um criminoso anunciou o assalto e atirou contra o rapaz na frente da noiva.
10: Eles estavam estacionados há cerca de 10 minutos na frente de um imóvel e que essa pessoa se aproximou de frente com o veículo deles, anunciou o assalto e na tentativa de dar ré, ele teve o disparo de arma de fogo pelo para-brisa, vindo atingir o peito do jovem.
9: O José Donizete da Silva Júnior morreu no local. Já a noiva dele, a Cíntia Beatriz Martins, não sofreu nenhum ferimento e nada foi levado. O autor do crime ainda não foi encontrado. O caso acende o alerta de negociações feitas pelas redes sociais. Especialistas recomendam, entre outras coisas, estar sempre atento ao local marcado, pesquisar, entender antes, garantir que seja um local de grande movimento. Não que isso resolve o problema, mas pelo menos diminui o risco.
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0: que atinja todas igualmente. Ontem, a senadora Damares Alves chamou de aloprados os aliados da direita que têm feito ataques na internet contra ela e contra Michele Bolsonaro. A parlamentar, que é do Republicanos do Distrito Federal, usou a tribuna para negar um rompimento com o pré-candidato à presidência da República pelo PL, com o Flávio Bolsonaro. Damares destacou que apenas concluiu a parte dela sobre direitos humanos no plano de governo do senador. A senadora negou ter abandonado a formulação do programa e disse que vai poder voltar em uma eventual equipe de transição.
1: As inscrições para a edição do segundo semestre do FIES, o Fundo de Financiamento do Ensino Superior, estão abertas. Quem tem os detalhes é a Janaína Moradillo.
2: O resultado dos pré-selecionados pelo FIES do segundo semestre de 2026 será divulgado no dia 30 deste mês. A complementação de cadastro deve ser realizada até o dia 4 de agosto. Os estudantes devem se candidatar até sexta por meio do portal Acesso Único, onde estão disponíveis todas as informações sobre as condições para inscrição. O FIES é um programa de financiamento para estudantes e instituições de ensino superior privadas.
0: Aquela mulher de 37 anos, lembra, que se passava por uma adolescente de 13, é indiciada pela Polícia Civil por estelionato, fala Brenda Niewiorowski.
3: A mulher adulta que se passava por uma criança de 12 anos com câncer em estágio terminal pode responder por estelionato. Após ser ouvida e negar os fatos, ela foi indiciada pela Polícia Civil do Paraná e o inquérito foi encaminhado à Justiça. De acordo com as investigações, a suspeita de 37 anos teria fingido ser uma criança para viver como filha adotiva em pelo menos 6 estados, como Rio Grande do Sul, São Paulo e Rio de Janeiro. Ela mantinha comportamentos infantis como forjar crises de penico durante a noite, usar mamadeiras e chupetas e afinar a voz.
4: Bom, é assim, se eu disser que eu tenho 13 anos, isso diz muito sobre quem acredita. Eu não tenho 13 anos, mas se eu disser que eu tenho 13 anos, eu posso usar mamadeira, pinico, fralda, eu posso usar fralda geriátrica, agora fralda não dá. Então, essa aloprada, ela disse que ela tinha 13 anos, e teve gente que acreditou. Você olha a imagem, não tem como você achar que ela tem 13 anos. Você pode achar que ela não tem 37, você pode achar que ela tem 47, 57, 67, 127, que é uma múmia de Ramsés. Mas nunca 13, não tem como ter 13, nem 23, não tem como, não tem como. Então, é o seguinte, acredita quem quer. E as pessoas acreditaram. Nós não podemos responsabilizar as pessoas que acreditaram por terem acreditado. Mas a gente tem que dizer que não dá para acreditar em tudo, entendeu? Tem aquelas pessoas que acreditam que estão namorando Leonardo DiCaprio, que estão namorando... Que outro que teve?
0: Brad Pitt.
4: E as pessoas acreditam. Elas são vítimas? São vítimas e tal de pessoas que são malvadas, malandras. E essa mulher tem que ser indiciada mesmo, porque essa mulher é malandra. Ela está fazendo uma safadeza com as pessoas que acreditam, né? Assim como... Tem gente que está na fila do banco, vem um outro e diz, olha, posso te ajudar? E é roubado, porque agiu de forma ingênua. Mas o nosso papel aqui não é passar a mão na cabeça das pessoas, também não é condenar as pessoas, mas é fazer um alerta. Gente, não existe, o Brad Pitt não vai ligar para você para namorar você. Não vai, ele não vai ligar. Pode ter certeza que ele não vai ligar. Não vai ligar. E não vai aparecer uma pessoa dizendo que tem 13 anos com 37, não vai aparecer uma pessoa, não, esquece isso, liga para alguém, liga para um vizinho, liga para um amigo, fala, vamos, olha aqui, você acha que ela tem 13 anos? Não, acho que ela tem 130, então ela está muito mais perto de 130 do que de 13, presta atenção, porque é assim que começam os golpes, ela aplicou golpe, golpista, vigarista, pilantra, tem que pagar a conta.
1: O homem suspeito de estuprar uma paciente num hospital do Mato Grosso do Sul é preso. Os detalhes chegam com a Ronilma Pinheiro.
5: O técnico de enfermagem de 52 anos, investigado sob suspeita de estuprar uma paciente que estava internada na unidade de terapia intensiva em Campo Grande, capital de Mato Grosso do Sul, foi preso nesta segunda-feira na casa onde mora. O homem já havia sido afastado pelo Hospital Regional de Mato Grosso do Sul, que informou também que abriu uma sindicância para apurar o caso. A vítima, de 27 anos, estava internada após complicações no parto quando foi vítima do crime. A defesa do técnico afirmou que considera a prisão desnecessária e desproporcional e disse que vai adotar as medidas cabíveis para tentar revertê-la.

0: E no esporte, a Gabi, capitã da seleção feminina de vôlei, está fora da fase final da Liga das Nações, que acontece na semana que vem na China. O anúncio desse desfalque foi feito pela Confederação Brasileira de Vôlei. Segundo a entidade, a jogadora segue no Brasil para tratamento com fisioterapia e condicionamento físico depois de sentir dores na região lombar. E ela acabou ali ficando de fora da fase classificatória da competição. A expectativa é de que Gabi esteja disponível para o Campeonato Sul-Americano, que acontece entre 8 e 13 de setembro no Rio de Janeiro. A competição vale uma vaga nas Olimpíadas de Los Angeles em 2028. Pelas redes sociais, a Gabi lamentou a ausência na Liga das Nações, onde o Brasil busca o título inédito.
1: Infelizmente, agora realmente foi necessário essa parada para que eu pudesse me recuperar da melhor forma possível. Então, o entendimento aí da comissão técnica inteira, da parte da saúde, né? Então, a gente conseguiu montar um protocolo bom para que eu conseguisse me recuperar 100%. E, na verdade, o corpo ele já dá sinais há um tempo, né? Já venho sofrendo com essa lesão já há alguns anos, né? Então o corpo já vem dando sinais há alguns anos que em algum momento eu precisaria parar.
0: E daqui a pouco, a partir das 3 horas da tarde, tem pré-jogo aqui na Band News FM. Como disse, como é que o Maurício brincou? Sabor final de Copa? Qual que foi a
2: final antecipada.
0: Final antecipada da Copa do Mundo. Valendo aí, ó, a vaga na final. A gente tem a partida hoje entre a França e a Espanha, transmissão completa da Band News FM, Humberto Ferretti nos microfones.
2: Estarei aqui a partir das 3 da tarde, 1 hora hoje de pré-jogo, eu assumo as 3 da tarde, só distribuindo a bola, né? Quem brilham são os narrador, que no caso é um só, né? Mas os comentaristas e os repórteres, time completo hoje, o Bernardo Ramos e o Leonardo Fontes nos comentários. Nas reportagens, o Maurício Ferreira, que já falou conosco direto de Dallas, lá do palco da partida, e também o Lucas Belotti. Narração do Marcelo Duó. Eu fico aqui no pré-jogo, no intervalo, e no plantão esportivo, no pós-jogo, o Yuri Queiroga assume o comando.
0: Eu fico aqui.
2: Se tiver prorrogação, aí já vira um problema do Yuri, que vai dar sequência na transmissão. Mas 1 hora de pré-jogo, muita informação, muita análise. Amanhã jogam no mesmo horário, às 4 da tarde, Argentina e Inglaterra. Band News FM vai fazer o mesmo esquema, equipe completa também, 1 hora de pré-jogo. Sábado, a disputa do terceiro lugar, que pro Brasil não interessa. O torcedor brasileiro não tem paciência com o terceiro lugar.
0: Não, a gente não tá nem aí.
2: Não tem apelo.
0: Ainda mais que o Brasil não tá lá, né? Não tá nessa disputa.
2: No caso, a seleção brasileira disputando o terceiro lugar não mexe com o torcedor. O torcedor brasileiro tem aquela coisa. O segundo lugar já é ruim. É o primeiro dos perdedores, vale pra clube de futebol aqui. Mas as outras seleções, via de regra, valorizam, sim. Independentemente se a gente tiver França e Inglaterra, França e Argentina, Espanha e Inglaterra, Espanha e Argentina, vai ser um jogaço. E no domingo, aí o bicho pega.
3: Mas você fala, às vezes, assim, o time parou na semifinal. Você fala que parou na semifinal. E eu entendo o seguinte, Copa do Mundo, você depois, quando faz a análise da estatística, tudo bem você chegar e falar, ficou em terceiro lugar e tal. Mas é como o tênis. Você fala vice-campeão de Wimbledon, é fantástico, porque o cara chegou na semifinal. Aliás, o cara chegou na final.
2: Sim.
3: Mas do contrário, parou na semifinal. Mas tem disputa, não tem disputa. Gente, só na Olimpíada que tem medalha de bronze mesmo e tal. Tudo bem, do contrário, bicho, Copa do Mundo é ou você ganha ou você perde. Eu penso assim, eu sou brasileiro.
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6: 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Eu sou o Sérgio Weib e está começando agora o Minuto do Empreendedor, apresentado pelo Banco BTG Pactual Empresas, que tem entre os seus propósitos ajudar você, empresário e empreendedor, a alcançar o sucesso. Comigo, André Guilmon, CEO da Brasil Agro. André, quais valores e atributos você recomenda aos jovens empresários e empreendedores para que eles alcancem o sucesso?
7: Tem que começar com uma pitada muito grande de resiliência e humildade. Essa abnegação pela resiliência e pela humildade faz você aprender, faz você se desenvolver. Então é por aí que vocês têm que começar, com resiliência, com humildade, de saber dizer eu não sei, quero aprender e quero me desenvolver. É a fórmula do sucesso.
6: Fórmula que permitiu o sucesso do André Guilmon. 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
8: Ponte Cidade Jardim congestionada no sentido centro, mas a sequência já melhorando pelo túnel Max Pfeffer. Motoristas saem do túnel com boas condições para o corredor Cidade Jardim, que só tem paradas em semáforos até a Avenida Brasil e um pouco mais de lentidão entre a Brasil e a Lorena. Para quem segue pela Avenida 9 de Julho, depois do túnel, caminho também livre até pertinho da São Gabriel e ali tem os primeiros pontos de lentidão. Seguindo também entre a Brasil e a Lorena, um caminho mais difícil. 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
8: Falei há pouco da Ponte Cidade Jardim, trânsito ainda ruim no sentido centro. Vale utilizar os túneis e a Juscelino Kubitschek, no caso, o túnel, que é o sentido centro, túnel Sebastião Camargo, com boas condições. A Juscelino com trânsito intenso até a Faria Lima, depois tudo tranquilo. 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
2: Agora 1h56, termômetros marcando em média 15 graus na capital paulista, segundo o Centro de Gerenciamento de Emergências da Prefeitura, com a máxima podendo chegar a 17. Segundo o CGE, é um dia com pouca amplitude térmica. O que isso quer dizer? Frio de manhã, frio de tarde, frio de noite, frio de madrugada. Pode fazer menos frio numa hora, mais frio na outra. Mas, via de regra, uma terça-feira fria de um mês de julho seco, viu, gente? Tradicionalmente, o mês de julho é um período de seca. Chove em São Paulo apenas 40 milímetros. Só que a gente já está na metade do mês e não choveu 50% do esperado para o mês. Choveu apenas 16%. 1%, 6 milímetros, o que reforça aquilo que a gente tem dito a todo momento, todo dia praticamente aqui na Band News FM, se der, economize água, porque a situação dos reservatórios não tá legal, não. Amanhã ainda tem frio, já na quinta-feira as temperaturas começam a ficar um pouco mais agradáveis para quem tá incomodado com o frio. A gente, segundo o CGE, terá madrugadas nos próximos dias de novo, com temperaturas na casa de 8, 9, no máximo 10 graus. Porém, na quinta-feira durante o dia, falei que a gente tá com 15 hoje, né?
0: Diga.
2: Quinta-feira durante o dia, 25.
0: Mas você viu que tem sol hoje? É verdade que é aquele sol luz de geladeira, isso, que ilumina, mas não esquenta. Mas tá lá.
2: Tá ali a região do Jaguaré.
0: Ah, tá, tem bonito.
2: Nuvem, mas tem sol, pra quem nos acompanha
0: ainda
2: também.
0: E quinta já tá aí, né? Hoje é terça, terça é quase quarta, quarta é quase quinta. Quinta já faz 25 graus, passou o frio.
2: Médio, né?
0: Só pensar positivo, Ferret, você consegue.
2: 25 graus no verão, ok. 25 graus no inverno é frio de todo jeito. Na sombra fica gelado.
0: Ferret.
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3: Uma hora e 58 minutos, Band News no meio do dia, ficando por aqui. A gente volta amanhã no mesmo horário, meio-dia e alguma coisa. E aí a gente muda o nome do programa. Não tem jeito. E sigam o Beto Ferretti, ele vai trabalhar até as 3 horas da manhã, pelo que eu entendi. Você explicou um monte de coisa, pelo
0: nunca
3: que eu entendi.
0: Mais vai
2: dormir das 3 às 6 hoje, no ar.
3: No ar. Humberto.ferretti, sem H, no Humberto, cheio de novidades por lá. E sigam a Larissa Biscaia também, no arroba Larissa Biscaia, underline. E a Michelle Trombelli entrou com educação. Com
0: foi embora, largou a gente. A gente pode seguir então, Mi, é isso?
3: Ela sempre esquece alguma coisa.
0: Tá. Achei que ela tava liberando tem método pra gente.
3: Uma caneta.
0: Ah, é de bom
3: tom. Uma caneta, ela vai fazer a, hoje a
0: advertência pra gente.
3: Ah, eu pensei que você ia fazer a rádio por escrito hoje. Não. E eu vou embora, volta às 7 horas e 20 minutos, Jornal da Band, transmissão simultânea aqui na Band News FM. Valeu, e a Espanha já estará classificada nessa hora.
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0: Boa tarde, meus amores, tem método no ar. Como vão vocês? Como vai você? Vestimos a camisa, certo? Somos todos marchon, marchon, marchon.
1: Não? Aqui, ó.
0: Mas é, aí você vai me torcer.
1: A da Vai Vai era mais legal. A da Vai Vai era mais legal, por isso que eu abri com homenagem à França.
0: Esse samba que você tá tocando da Grande Rio, você vai me fazer torcer pra Espanha. Esse é um dos melhores sambas, esse samba que você tá tocando aí.
1: Eu gostei mais, eu achei que o começo do outro era mais avassalador. O que foi, Ivan?
0: Canta, Caxias, segura.
2: Pires, o Vander Pires faz qualquer samba ser bom, gente. Ele devia, inclusive, ser proibido de participar de disputas de samba por causa disso. Qualquer samba fica bom na voz dele.
1: É de 1996, na era dos Filipes. O Brasil era espanhol.
0: Esse aí é o samba da Grande Rio de 96, na voz do Grande Nego, que também é um transformador de samba. Eu adoro esse samba aí, certo?
1: É muito bom, então... mas eu achei que o outro, pra começar, dava um clímax melhor... Até porque eu não tô torcendo pra nenhum dos dois, mas eu acho que vai dar França. Desculpa, falei, vamos nessa.
0: Boa tarde. Ó, sobe o som, olha essa parte, olha essa parte espetacular, ó. Demais, muito bom. Está no ar, caoticamente está no ar o Tem Método. É, belas escolhas, tá? Vocês fizeram grandes escolhas, não sei quem escolheu, mas foram muito bem. Agora, eu hoje torço pra França, tá?
1: Tá bom. É, eu acho que a França vai ganhar também, mas eu não tenho torcida declarada pra nenhum dos dois lados, pra falar a verdade. Mas a França merece mais. Ivan prefere não opinar. Estamos com tempo, Ivan. Fica tranquilo.
2: Só não quero que a bola sofra e quero ver o Wilton Pereira apitar ou a final.
0: Ah, pelo amor de Deus. Péssimo árbitro. Péssimo árbitro.
1: Ai, ai, ai.
2: Confiar nas pessoas. Eles melhoram, Andreas. Eles melhoram.
0: Não melhoram. Pioram. As pessoas pioram. Inclusive nós.
1: Bom, vamos falar sobre outros juízes agora, então. Pode ser? O ministro Flávio Dino, do STF. Afirma que a terceirização da indicação de emendas parlamentares é, obviamente, ilegal. A manifestação ocorre após a Polícia Federal identificar ações do presidente do PL, Valdemar Costa Neto, e também do ex-deputado federal, Eduardo Cunha, para manejar o envio desses recursos, mesmo sem mandato. O relator da DPF, que questiona a transparência das emendas, Dino ainda cobrou ministérios e órgãos do Congresso Nacional, pedindo também manifestações sobre a viabilidade de novos dispositivos de transparência. O magistrado ainda afirmou que tem respeitado o exercício da política sobre as emendas parlamentares, só que apesar disso, ele reclamou que o surgimento de uma oligarquia parlamentar seria um grave equívoco constitucional.
2: Bom, ainda sobre esse assunto das emendas, Flávio Dino determinou que a PF amplie as investigações depois do surgimento de novos indícios de irregularidades, que temos falado aqui também. A decisão foi tomada após a Corte receber relatórios da Controladoria Geral da União que apontam indícios de direcionamento de licitações, de sobrepeso, de superfaturamento, falhas de transparência na aplicação desses recursos. A pedido do STF, a CGU, né, a Controladoria, avaliou a execução dessas emendas PIX entre 2020 e 2024. A auditoria analisou uma amostra de 15 municípios distribuídos pelas 5 regiões do país e concluiu que 9 dos 14 entes que efetivamente executaram esses recursos apresentaram algum tipo de irregularidade na contratação de bens e serviços.
0: Uma emenda de R$ 280 mil atribuída ao presidente nacional do PL, Valdemar Costa Neto, que não tem mandato, foi utilizada exclusivamente para custear um show de 90 minutos da dupla sertaneja Taeme Thiago. O caso aconteceu na cidade de Guaimbê, município de 5 mil habitantes no interior de São Paulo. O recurso federal, destinado por meio de convênio com o Ministério do Turismo, foi integralmente empregado no pagamento da apresentação realizada durante a festa do peão de boiadeiro da cidade. A prefeita de Guaimbê, Marcelena Pereira Cabral, defendeu a destinação dos recursos ao evento. Segundo ela, o município enfrenta dificuldades para promover atividades culturais, sem apoio federal. A prefeita afirmou ter se surpreendido ao saber que o recurso era proveniente de uma emenda parlamentar atribuída a Valdemar. Vocês sabem, você que está me ouvindo, você que está nos ouvindo, sabe que eu sou um crítico duro de ministros do Supremo quando eles erram e têm errado muito. E sou particularmente um crítico frequente das decisões de Flávio Dino. Acho que algumas vezes ele subordina a sua condição de juiz da Corte Constitucional, portanto daquele que exerce o controle de constitucionalidade, subordina isso algumas vezes, inclusive em matéria de emendas parlamentares, a questões políticas, a negociações políticas, ao que parece ser constituição de bancada de governo no Supremo Tribunal Federal. É muito à vontade, portanto, que eu quero destacar aqui alguns trechos da decisão a que Michele Trombelli fez referência logo no começo do programa de hoje. São trechos que trazem aulas de república, especificamente de matéria legislativa e defesa de orçamento da União. Então eu vou destacar alguns trechos aqui que me parecem ser importantes. Tendo em vista, Flávio Dino, são extratos da decisão dele. Tendo em vista que sua legitimidade decorre do vínculo representativo existente entre o parlamentar eleito e a parcela da população por ele representada, não configuram, estamos falando de emendas parlamentares, não configuram ativo passível de livre disposição. Continuando. Dessa forma, a definição de destinação de recursos públicos é incompatível com a atuação de centros informais de deliberação orçamentária, sejam eles integrados por parlamentares que atuem à margem dos procedimentos estabelecidos pela Constituição e pela legislação de regência, a exemplo da inconcebível transformação de emendas de comissão em emendas de líder partidário, prática inexistente na ordem jurídica, expressamente vedada por decisão de 2 de dezembro de 2020 pela Constituição e pela legislação de regência, a exemplo da inconcebível transformação de emendas de comissão em emendas de líder partidário, prática inexistente na ordem jurídica, expressamente vedada por decisão de 2 de dezembro parlamentares que atuem à margem dos procedimentos estabelecidos pela Constituição e pela legislação de regência, a exemplo da inconcebível transformação de emendas de comissão em emendas de líder partidário, prática inexistente na ordem jurídica, expressamente vedada por decisão de 2 de dezembro de 2024, sejam por ex-parlamentares, é o caso de Valdemar.
1: Perdemos, ô Andreasa, perdemos o seu som. A sua imagem ficou aqui intacta pra gente, mas o seu som, justamente no momento em que você destacava esses trechos importantes da decisão do ministro Flávio Dino, foram cortados. Vamos tentar restabelecer.
0: Voltei?
1: Voltou. Pois voltou. Não.
0: Vamos. Não, só pra fechar aqui. Só para fechar rapidinho, porque isso é muito importante. Então eu retomo aqui. Sejam esses agentes, né, parlamentares, atuando à margem dos procedimentos estabelecidos pela Constituição para determinar para onde vão as emendas parlamentares, sejam por ex-parlamentares, dirigentes partidários ou quaisquer outros agentes privados instituídos de legitimidade para interferir na alocação de recursos públicos, hipótese que se revela ainda mais excêntrica. Então nós temos a emenda de comissão como a base de operação do orçamento secreto, já funcionando como uma espécie de fachada, e a partir daí a criação de uma segunda camada, de uma dupla fachada, na forma dessa esdrúxula, impossível, inaceitável, informalmente estabelecida, emenda de líder partidário. Isso não existe, porque significará dar a um Valdemar Costa Neto, quem quer que seja o dono do partido, o poder de dispor sobre emendas parlamentares, o que é prerrogativa daquele que tem mandato parlamentar. São coisas absolutamente distintas, sendo absolutamente vergonhoso que haja parlamentares, inclusive líderes partidários, eleitos, portanto, símbolos da democracia representativa, que terceirizam os seus mandatos, que deixam o mandato ser instrumentalizado para que alguém que não tem mandato possa dispor sobre emendas parlamentares. Mas não será nenhuma surpresa também, porque nós temos visto mandatos parlamentares instrumentalizados por Daniel Vorcaro, certo? Nós não temos visto? na investigação da Polícia Federal, o apontamento, aliás, não à toa, os mesmos que têm mandatos instrumentalizados por Daniel Vorkaro, muitas vezes sendo aqueles que instrumentalizam seus mandatos para esse tipo de atividade com emenda parlamentar. Os donos do parlamento são os mesmos. São poucos e continuam há muito tempo operando o que o Flávio Dino chama de oligarquia parlamentar. O que é um contrassenso, o que é uma contradição em termos.
1: Pois é, e ainda diante dessa questão das emendas, o governo tenta destravar votações importantes e também em meio à irritação da cúpula do Congresso com essas operações que estão mirando as emendas parlamentares. O Rafael Procópio já está com a gente e fala o que pode ser analisado antes do recesso. Fala, Rafa, boa tarde.
3: Oi, Michelle, Andreas, Ivan, boa tarde para vocês, para todos que estão com a gente. O destaque do dia vai para a possível votação da tal MP do frete, a medida provisória que estabelece aí o piso para esses profissionais de frete, que principalmente fazem frete no nosso país. Essa é uma medida provisória que foi editada pelo governo há cerca de 4 meses, na verdade, e ela perde a validade nesta próxima quinta-feira. E por conta da pressão de caminhoneiros por todo o Brasil, já quase deflagrando uma greve geral, os parlamentares nessa semana de pré-recesso começaram a se movimentar para tentar aprovar esse texto final que já passou pela Câmara dos Deputados e só resta a análise por parte do Senado Federal. De novo, ela caduca, como a gente costuma usar o termo, nesta próxima quinta-feira. E ontem a gente já teve uma reunião bem incomum de um dos líderes do governo no Congresso, Randolfo Rodrigues, com líderes da oposição para tentar chegar a um acordo geral. Já tem algumas situações que parecem estar encaminhando para um acordo para que isso vá à votação. Inclusive, a partir do momento que existe um acordo, Davi Alcolumbre deve colocar essa MP à voto e outras coisas ainda estão necessitam ainda de discussão e podem desagradar os caminhoneiros, como a questão do piso de R$5.000. Essa situação deve sair do texto final e é uma das principais reivindicações dos caminhoneiros no Brasil. Agora a gente segue de olho, segue caminhando ali para o Congresso Nacional para ver como é que vai ficar essa articulação e ver se essa MP do frete será ou não votada nesta terça-feira. Volto com vocês.
1: Valeu, Rafa. Agora 2h14.
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2: 2h15, daqui a pouquinho a bola rola aqui na Band News FM, tem França e Espanha, semifinal da Copa do Mundo, jogando em Dallas, de onde o Maurício Ferreira vai trazer os detalhes desse jogão, que vale vaga na final, vale vaga na disputa de terceiro também, Maurício Ferreira que já disse que torce para a Espanha, mas acha que da França tem acompanhado os treinos, as falas. A galera estava falando aqui, Maurício, que os jogos iam ser muito... agora que chegou os jogos bons, né? Beleza, as histórias de superação já foram, agora é jogo bom. E aí eu olho para essas duas partidas e acho que a bola vai sofrer. Eu tô com esse pequeno pressentimento. Enfim, as suas informações e as suas análises também, sempre muito bem-vindas. Maurício Ferreira. Ou não também, Maurício.
1: Acho que ele não quer dar a opinião dele, sabe?
0: Enquanto o Maurício não chega, só uma observação, Ivan Brandão. O que significa, no caso com jogadores de tão altíssimo nível, o sofrimento da bola? Lembrando que o campeonato brasileiro volta daqui a pouco.
2: Jogo pegado, entendeu? Jogo de... jogo tenso,
0: você acha que não?
2: Falta, picado,
0: Você acha que serão jogos picados? Você acha? Não, é possível, é uma possibilidade.
1: Vão ser disputados, vão ser disputados, mas acho que vão ser jogos. Você pode ter jogo de 0-0, como teve alguns aí, eu lembro de Portugal.
0: Não, mas o jogo...
1: foi um jogão.
0: Mas o jogo de maltratação da bola a que o Ivan se refere parece ser um jogo com pouca oportunidade criada. Sim. Eu acho que a Espanha vai tentar travar o jogo. Acho até que ela vai encher o meio campo, vai preencher o meio de campo, vai botar mais gente no meio de campo para tentar reter a bola, fazer aquele jogo espanhol, ficar com a bola 60% do tempo, tentar segurar a França. Não acho, por isso que eu fiquei curioso, porque são grandes jogadores em campo, né? Então você vê um time com grandes jogadores, com craques, e a possibilidade de um jogo... Qual foi a expressão que você usou, Ivan?
2: Que a bola vai apanhar.
0: A bola apanhar, mas é duro de imaginar isso. Mas se for um jogo picado, sim, um bom ponto.
1: E aí, Maurício Ferreira, tá com a gente?
6: Tô na linha, vocês me ouvem agora?
1: Opa, agora sim.
2: Ouvo sim.
1: Já tá no estádio, né, Mal?
6: Boa, tudo bem, Michelle? Ótima tarde a você, ao Andreas, ao Ivan, todo mundo que nos acompanha por aqui na Band News FM. Já estou no estádio, já aqui na posição da Band News FM, e é daqui que a gente vai contar daqui a pouquinho essa história. Para conhecermos também o primeiro finalista dessa Copa do Mundo de 2026, estava ouvindo atentamente aqui a análise de vocês nesse pré-jogo, e acho que eu tô nessa linha do Andreas, né? É difícil a gente falar que a bola vai sofrer num duelo em que a gente vai ter em campo Mbappé, Olise, Dembélé, Doué, com a dúvida se vai entre os titulares ou não, meio campo também de Rabiot. A gente olha para o time da Espanha, que tem Rodri no meio campo, Fabián Ruiz confirmado entre os titulares, Lamine Yamal, essa joia de 19 anos que completou ontem aniversário por aqui na véspera desse compromisso. Acho que a expectativa é de um grande jogo. É claro que quando a gente fala de uma semifinal de Copa do Mundo, tem outros componentes que tornam essa partida mais especial do que simplesmente o que a gente espera, né, tecnicamente, das duas equipes e de jogadores que têm uma qualidade como essa. Entra a questão do nervosismo, entra a questão de você não poder cometer nenhum tipo de erro, porque em 90 ou 120 minutos você pode voltar para casa. Então acho que esse componente mental, a pressão de ambas as equipes, ela entra em jogo. Acho que isso pode levar a uma partida mais aguerrida, talvez a França não dando um show e abusando da qualidade individual dos atletas, como já fez ao longo dessa Copa do Mundo de 2026. A Espanha tem mostrado cada vez mais que é um time muito coletivo ao longo desse Mundial, tanto é que o Lamine Yamal ainda não teve um brilho individual durante os 6 jogos disputados até agora, mas é um jogo de altíssimo nível e a gente vai contar tudo na Band News FM. A seleção da França acaba de chegar aqui ao AT&T Stadium, na cidade de Dallas. Neste momento, os jogadores descendo do ônibus, já rumo aos vestiários por aqui, para aquele último período de concentração, e a seleção da Espanha já definida, pessoal, como a gente falava nos últimos dias, apenas uma dúvida: se jogaria o Fabián Ruiz ou o Pedri no meio campo, ao lado do Rodri, com o Dani Olmo um pouco mais avançado. E o Fabián Ruiz, jogador do Paris Saint-Germain, que fez um dos gols na vitória por 2-1 para cima da Bélgica nas quartas de final, confirmado pelo técnico Luis de la Fuente. Então essa era a única dúvida, mistério já solucionado. Daqui a pouquinho vamos conhecer também a escalação da França para esse último confronto. Kylian Mbappé, 20 gols em 20 jogos de Copa do Mundo, também já está por aqui, acaba de descer do ônibus da delegação francesa.
1: Muito bem, vamos acompanhar. Ô Mal, e você também não conversou com alguém, trazer algum... É do Dunga, isso?
6: Isso, bem lembrado, Michelle, obrigado, porque encontramos aqui já nos arredores do estádio o Dunga, capitão do Tetra da seleção brasileira. Perguntei para ele sobre essa análise do jogo, né, o que dava para a gente esperar de duas seleções assim de alto nível. Vamos ouvir a análise então, o que dá para a gente esperar desse confronto na visão do Dunga, o nosso capitão do Tetra.
7: França, desde o primeiro jogo, mostrou para que veio, está jogando altíssimo nível. A Espanha começou o primeiro jogo não bem, né? E veio crescendo dentro da competição. Ainda falta o Yamal dar aquilo que todos nós esperamos, né? Mas ele veio de lesão, tá se recuperando a forma agora durante a Copa. Vai ser um jogo excepcional para quem gosta de futebol. Duas escolas muito parecidas. A Espanha gosta mais de ter a bola. A França também, um pouquinho mais vertical. Só que as duas defesas até agora não foram exigidas, né? Vamos ver hoje, quando for exigida, qual se comportará melhor.
6: E essa disputa pela bola vai ser interessante aqui também, né? Pela posse de bola, a Espanha que chega somente com um gol vazado nessa Copa do Mundo de 2026. Perguntei depois ao Dunga, né, se ele tinha um placar para o jogo. Ele disse, eu vou torcer pela Espanha, porque caso eles sejam campeões do mundo, chegam a 2 títulos e ainda ficam distantes da seleção brasileira, que pelo menos até 2030 vai ainda só ficar com essas 5 estrelas na camisa, pessoal.
1: Muito bem. E, ó, e só para registrar aqui, chegou mensagem de uma ouvinte muito especial de Catanduva. Mãe na área, um abraço pro Maurício Ferreira, saudades. Eu vou de Espanha. A dona Márcia, viu, o Maurício?
6: Sabe muito. É, ela tá acompanhando o meu palpite, tá? Ela me perguntou hoje cedo no grupo da família pra quem eu torceria. Eu falei, ó, tô com um pezinho na Espanha, então ela tá indo comigo.
1: Boa, beijo, Márcia. Valeu, Mau.
0: Valeu, Mau. Beijo.
1: Bom jogo.
6: Até já, pessoal.
1: Bom, e até por isso a gente encerra mais cedo hoje. O Tem Método, a partir das 3, começa a nossa transmissão.
2: Mas
1: se o
2: já atrasamos, né?
1: Se o Andreasa deixar, né? Se o Andreasa deixar. Você viu que a bola não vai doer, né, o Ivan Brandão? Não vai doer nem Dembélé, nem Mbappé.
2: Vai.
0: E ele colocou o Fabián Ruiz no meio de campo, que é aquilo que eu dizia, ele vai encher o meio de campo de jogador para segurar a bola, reter a bola e fazer... Difícil que esses caras maltratem a bola, Ivan Brandão, difícil.
2: É. Gente, sexta-feira tem amistoso Flamengo e Olímpia aqui no Mané Garrincha, tá?
1: Isso. Tá bom.
2: Eu só queria
0: Estaremos
2: falar
0: lá.
2: Isso.
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1: E bora acionar mais uma vez aqui a Débora Mendonça, que está de olho no trânsito ao longo da programação da Band News FM. Agora participando com a gente aqui também no Tem Método. Começamos por onde, Débora? Boa tarde.
8: Oi, Michele. Ótima tarde a você e a todos. A marginal do Tietê já anda bem no seu início sentido Ayrton Senna, mas uma ocorrência na altura da Ponte dos Remédios segura a rodovia Castelo Branco. 1 quilômetro lento agora, pista expressa e pista local nessa aproximação ao Cebolão, sendo que a pista local ainda tem uma pequena vantagem. O caminho ali é percorrido em média entre 5 e 7 minutos. Para quem segue rumo ao interior pela Castelo, ocorrência também no 21, deixando lentidão de 1 quilômetro só na expressa, a local passando bem pelo trecho à altura do Rodoanel. 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
8: Sobre a ocorrência de vazamento de gás que foi registrada em Osasco, isso por volta de 10h53 da manhã, quase 11 horas, agora o Corpo de Bombeiros afirma ter deixado já o local em segurança, então foi liberado o trânsito por ali na Avenida Flora. Agora o motorista segue sem dificuldades. 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
1: Agora 2h26, seguimos juntos para você que está aqui em São Paulo também, acompanhando a programação da Band News FM. E um médico foi detido pela Guarda Civil Metropolitana depois de ser flagrado com armas e sinais luminosos na Zona Sul de São Paulo. Esse caso aconteceu ontem à noite na Avenida Paulista, região central da cidade. Segundo a GCM, equipes da Romo Motos realizavam patrulhamento quando suspeitaram de uma Mercedes-Benz preta que trafegava em zigue-zague, utilizava sirene e sinais luminosos semelhantes ao de viaturas. De acordo com um dos guardas que presenciou a cena, a equipe decidiu abordar o veículo para verificar se se tratava de uma viatura falsa ou de algum policial que necessitava de apoio. E durante a abordagem, o condutor se identificou como médico, um médico cirurgião de 69 anos. E aí foi realizada a abordagem, os guardas localizaram uma pistola calibre 9mm, um revólver calibre .38, munições e um distintivo de assessor parlamentar. Estava armado esse médico, viu? O homem informou que é um CAC, colecionador, atirador e caçador, mas não apresentou documentação das armas. E aí, todo esse material foi apreendido, esse homem foi conduzido a uma delegacia e hoje, inclusive, tem audiência de custódia sobre esse caso. 2h27.
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0: Eu sou o Sérgio Waibe e está começando agora o Giro Business. Nosso propósito é levar a vocês conhecimento e hoje em especial sobre o setor de mobilidade. Na minha companhia, CEO da Estapar, Emílio Sanches. Emílio, bem-vindo ao Giro Business. É uma alegria discutir mobilidade com você, pelo know-how, pela competência e pela representatividade da Estapar, a maior empresa do Brasil. Emílio, vamos lá. Eu quero aqui promover um pouquinho dos bastidores, levando informações importantes às pessoas e pedindo para que você nos fale quais são os pontos positivos, Emílio, que favorecem o setor de mobilidade e, fazendo um contraponto, quais os negativos que atrapalham.
1: Bom, Sérgio, os pontos positivos do nosso setor de mobilidade, ele está muito aberto à tecnologia, o que acaba facilitando. E a tecnologia hoje no mundo inteiro está nos ajudando, nos permitindo cada vez mais a ter um serviço melhor para o nosso contratante, né? Então, quando o cliente nos contrata, a gente tem uma tecnologia muito abundante para oferecer. Isso cada vez mais, com o uso da inteligência artificial, nós estamos facilitando muito a vida do motorista. Esse é o grande ponto positivo. Muita coisa para acontecer. Do outro lado, no ponto negativo, eu acho que a infraestrutura do Brasil ainda nos prejudica um pouco, né? Hoje, a concentração, o adensamento urbano sempre junta todo mundo no mesmo local, né? Acho que um exemplo é São Paulo, aquela concentração dos bairros ali da Zona Sul, Faria Lima, no Rio de Janeiro, no centro. Então, a gente gostaria que as coisas fossem mais espalhadas, que daria mais oportunidade, mais tranquilidade e mais oportunidade para o setor crescer.
0: De fato, se percebe em alguns pontos das grandes metrópoles uma concentração muito grande dada ao setor da construção civil, levantando prédios enormes sem que haja uma expansão, uma melhoria das vias. Exato. Isso é muito claro e é muito óbvio, né, Emílio? Fica a torcida do Giro Business para que se tenha uma atenção a essa questão, trazendo também o poder público para a discussão.
1: Perfeito.
0: Obrigado, Emílio Sanches. Uma alegria tê-lo aqui no Giro Business. Emílio, que é o CEO da Estapar e meu convidado no Giro Business durante toda a semana.
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8: 2:32, o ministro Alexandre de Moraes, do STF, aguarda a manifestação da defesa do ex-presidente Jair Bolsonaro sobre a divulgação pelo senador Flávio Bolsonaro de uma carta escrita e lida nas redes sociais ontem, quando saiu a decisão do ministro Alexandre de Moraes. Estávamos aqui ao vivo no Tem Método. Os advogados têm até amanhã para apresentar uma resposta. Na decisão que foi publicada ontem, o ministro Moraes, o ministro Alexandre de Moraes, questiona se Bolsonaro tinha ciência prévia de que o texto, cuja primeira frase era "Carta aos brasileiros", seria divulgado nas redes sociais do filho, o que poderia configurar um novo descumprimento de uma medida cautelar. O ministro ainda determinou ainda a suspensão por 90 dias da autorização de visitas de Flávio ao pai, que cumpre pena em prisão domiciliar humanitária, e acionou também o Ministério Público Eleitoral para apurar possível propaganda eleitoral antecipada por parte do senador. Em meio a isso tudo, a OAB, a Ordem dos Advogados do Brasil, cobrou que o STF reverta essa decisão, alegando que o senador faz parte da defesa do pai.
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9: O presidente dos Estados Unidos recua mais uma vez e muda de ideia após sugerir impor uma taxa de 20% sobre as mercadorias que transitam pelo Estreito de Hormuz. Segundo Donald Trump, a medida será substituída por acordos comerciais e de investimentos dos países do Golfo. Ontem, o americano tinha anunciado que a taxa cobriria a segurança fornecida pelos Estados Unidos lá no Estreito de Hormuz. Em meio a tudo isso, aqui no Brasil, o Conselho Nacional de Política Energética aprovou o aumento da mistura do etanol anidro de 30% para 32%. Essa medida, implementada em 1º de agosto, terá vigência por 180 dias, com possibilidade de prorrogação uma única vez por igual período. De acordo com o Ministério de Minas e Energia, a decisão considera a volatilidade do preço do petróleo no mercado internacional. A utilização de uma maior parcela do etanol produzido no país busca reduzir essa dependência dos combustíveis fósseis que são importados em meio ao conflito no Oriente Médio.
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11: Agora para o os amantes de berinjela, uma berinjelinha recheada deliciosa. Você vai fazer o seguinte, eu faço isso, vai num hortifruti desses maiores um pouquinho, você vai encontrar a berinjela já fatiada de comprido. A gente chama na cozinha de chinela, porque parece, né, um pé de uma chinela. Você vai comprar essa berinjela e vai grelhar. Se você tiver uma grelha, vai só grelhar sem nada, sem gordura nenhuma. Se não, pode passar na frigideira com um fiozinho de azeite, tá? O importante é que ela fique cozida e ligeiramente amolecida. Tempera com sal. Se você tiver feito sem azeite na grelha, passa um azeitezinho. E aí você vai preparar um recheio que vai ser o seguinte. Você vai comprar dois tipos de ricota. Uma ricota fresca e uma ricota defumada. Ricota defumada, gente, é uma daquelas coisas que tem que ter um pedacinho sempre na sua geladeira ou no freezer. Porque é muito especial e dá um baita borogodó no seu prato. Então você vai pegar meia ricota fresca, passa pela peneira para ela ficar bem soltinha. Um pedacinho, vai, de umas duas colheres de sopa da ricota defumada ralada também. Aí você vai ralar no ralador. Mistura um pouquinho de leite, só para dar uma umidade. Parmesão ralado. E aí você vai colocar ervas, hortelã, manjericão, orégano, esses combinam muito bem, sal, pimenta do reino, pimenta calabresa e um pouquinho de extrato de tomate, ou sabe a parte líquida do tomate pelado, ou até um tomatinho batido, só pra dar um pouquinho do umami do tomate, que combina muito. E aí você fez essa pastinha, passa na berinjela que já tá molinha, enrola e leva ao forno só pra aquecer. Maravilha! Se quiser, faz uma parmegiana, faz tudo isso que eu falei, bota um molho de tomate, queijo ralado em cima e leva ao forno. Aí vira um prato principal. Só um arrozinho, foi. E se você quiser, você pode falar comigo pelo e-mail hojepode@bandnewsfm.com.br ou pelas redes sociais no @carolecrema. Pode pedir receita, dica, fala comigo, eu vou adorar.

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1: Seu caminho, vamos saber como é que tá a situação na Raposo Tavares. O que você conta, Débora Mendonça?
2: Rodovia Raposo Tavares com dificuldade no sentido interior, muita lentidão do quilômetro 18,5 até o 23, a saída para a Granja Viana. Depois disso, tudo livre na passagem por Cotia. Vindo a São Paulo pela Raposo Tavares, agora pistas livres. 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
2: A Rua das Juntas Provisórias tem redução de velocidade na segunda metade, em direção ao centro. Os pontos de lentidão começam na altura da 2 de julho, seguem até o viaduto Grande São Paulo. O viaduto tem o trânsito intenso nos dois sentidos, mas só na metade do trajeto. Para o centro das Juntas Provisórias em diante, encontrando a Avenida do Estado já com boas condições. No sentido Vila Prudente, das Juntas Provisórias até o acesso ao Dr. Francisco Mesquita. Depois, tudo livre para Inhaia Melo. 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
1: Agora 2h40, a gente segue acompanhando também outros casos aqui da nossa cidade, da nossa região, e a Polícia de São Paulo busca pistas sobre o autor dos disparos que matou um homem que tinha negociado um aparelho celular na internet. José Donizete da Silva Júnior, de 27 anos, tinha anunciado um iPhone nas redes sociais e a entrega combinada deveria ocorrer em um bairro de Mogi Mirim, no interior paulista. Só que aí a negociação terminou numa emboscada. De acordo com a comandante da Guarda Municipal, Elaine Navarro, um criminoso anunciou o assalto e atirou contra o rapaz na frente da noiva.
7: Eles estavam estacionados há cerca de 10 minutos na frente de um imóvel e que essa pessoa se aproximou de frente com o veículo deles, anunciou o assalto e na tentativa de dar ré, ele teve o disparo de arma de fogo pelo para-brisa, vindo atingir o peito do jovem.
1: José Donizete morreu ainda no local, já a noiva Cíntia Beatriz Martins não sofreu ferimentos, nada foi levado. O autor do crime ainda não foi encontrado e esse caso acende um alerta de negociações que são feitas pelas redes sociais, tem que tomar muito cuidado. Os especialistas alertam sobre a importância de estar atento ao local marcado para essa troca, né, para essa entrega, e também sempre procurar ambientes públicos e movimentados. Duas e 42, agora temos...

0: Você tem no seu aquário conseguem sobreviver muito bem na natureza. Crescem muito mais do que no aquário, revolvem o fundo dos lagos, deixam a água turva, prejudicam plantas aquáticas e afetam toda a cadeia alimentar. Um animal de poucos centímetros pode sim transformar completamente um ecossistema inteiro. Por isso, um peixe de estimação nunca deve ser solto na natureza, assim como outros animais que são tidos como pets. Você não pode introduzi-los na natureza de volta. No caso dos peixes, eles conseguem sobreviver, mas na maioria das espécies, elas não conseguem sobreviver de volta à natureza, não conseguem achar comida e muitas vezes, ainda se são animais exóticos, vão trazer um enorme desastre e um desequilíbrio. Então, se você tem um pet e não consegue mais cuidar ou tem qualquer tipo de problema, você precisa destiná-los a uma pessoa que consiga garantir a ele a melhor vida possível, mas nunca devolvê-lo à natureza. Participe também da nossa coluna enviando sua dúvida para elbicho@bandnewsfm.com.br ou então pelo meu Instagram, Manu Karsten. 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
9: Duas horas, 48 minutos. Vamos voltar a fazer contato com Dallas, nos Estados Unidos. Já já tem França e Espanha aqui na Band News FM. Saíram as escalações. Maurício Ferreira, Marcelo Duó. Primeiro vamos com o Maurício, saber das informações mais fresquinhas. Maurício Ferreira, com você.
10: Vamos lá, Ivan.

0: Porque a seleção da França também está definida e escalada aqui no estádio de Dallas, com o Tchouaméni de volta ao meio campo, camisa número 8, foi desfalque nas últimas duas partidas, está recuperado de uma lesão. O técnico Didier Deschamps, ontem na entrevista coletiva, disse que ele ainda não estava 100%, mas à disposição. Então vai para o jogo, Koné volta a ser uma opção no banco de reservas, então Tchouaméni ao lado de Rabiot. E no ataque, com a escolha do Didier Deschamps pelo Barcola mais uma vez, com o Doué ficando à disposição no banco de reservas. Então, essas eram as duas dúvidas. A Espanha já definida e escalada. Então, com Manhã no gol, com Koundé, Upamecano, Saliba e Lucas Digne, Tchouaméni, Rabiot, Dembélé, Olise, Barcola e Mbappé, o camisa número 10 e capitão. A seleção da França também já definida. Há pouco falávamos sobre a Espanha, com o único mistério já solucionado. Fabián Ruiz mais uma vez entre os titulares e o Pedri ficando no banco de reservas. Em 1 hora e 11 minutos a bola rola por aqui em Dallas.
1: E vamos colocar uma caçapa nessa jogada aqui.
2: Ó, caçapa!
3: Marcelo Duo! E ó, eu não entendo nada de futebol, mas eu tava apostando no Barcola no lugar do Doué na França. Alguma perda técnica de refino, mas o Barcola corre uma barbaridade, fecha o corredor, vai cumprir uma função ali. Marcelo Duo, o que esperar desse grande jogo? Allez les Bleus!
4: Alê, Leblê, no dia da queda da Bastilha, né, amigos? Tudo bem, Michele, Andreasa, Ivan, amiga da Band News FM, o dia especial para a França. É, você falou tudo, Andreasa, a entrada do Barcola é para dar uma segurada no melhor lado da Espanha, que é o lado direito, né, que tem o Pedro Porro, que é um grande lateral, que apoia bastante, que faz ali muitas jogadas com o Lamine Yamal. E além de preocupar o lateral para que ele não vá tanto à frente, ele também ajuda a marcar, né? Tem essas duas preocupações. Eu, sinceramente, não teria ido de Tchouaméni, não. Eu acho que com o Tchouaméni a França perde um pouco de chegada à frente, né? O Tchouaméni é um cara mais que pega aquela bola do zagueiro e entrega essa bola para alguém, né? Para fazer essa jogada, normalmente é para o lateral e tal, do lado direito dele, ele não ousa muito. O Koné acho que tem mais chegada, ele chuta melhor de fora da área, ele carrega melhor a bola. Eu acho que até na marcação o Koné seria melhor, porque o grande segredo do jogo de hoje é quem vai tomar a bola de quem. Porque a Espanha vai tentar ficar com a bola o máximo possível, e quando a Espanha tiver com a bola, o locutor já está preparado para ficar falando minutos sem respirar, porque eles vão tocar um para o outro para um para o outro para um, e vai ficar nessa aí até a hora que alguém da França tentar dar um bote para tomar essa bola e sair rápido. O jogo vai ser isso. Então, eu acho que a França perde um pouco, um elemento importante, mas também em povoar o meio campo, o Tchouaméni é uma escolha tática, acho, do treinador Deschamps para pegar esse time da Espanha, que é muito perigoso. Nos últimos 10 jogos, tem 6 vitórias em cima da França, não é pouco. Foi graças à Espanha que a França começou a mudar o seu jeito de jogar e virou o time que virou. E aí são duas seleções que provam mais uma coisa para a gente, né? Quando a gente critica a seleção brasileira, a gente não pode falar do futebol brasileiro. A seleção é uma coisa, o futebol de determinado país é outra. A Espanha tem um timaço e tem uma superliga de futebol. A gente vai ter hoje aí o encontro de Real Madrid e Barcelona de novo, né? O Mbappé pelo Real Madrid e o Lamine Yamal pelo Barcelona. Mas a liga francesa não tem competitividade nenhuma, né? É uma liga muito fraca, que o Paris Saint-Germain deita e rola todo ano, que os outros clubes têm uma série de problemas para se manter vivos aí, né? Conseguindo minimamente competir, né? Com alguns projetos que são interessantes, como o Lyon nessa última temporada, o Lille, o Mônaco, mas a liga é muito fraca e a seleção é uma das mais fortes, se não a melhor do mundo, né? Então, quando a gente olha para nós aqui para dentro, para nossa casinha, a gente pode tratar a seleção brasileira de uma maneira melhor e deixar que os clubes cuidem dos seus respectivos campeonatos, porque eu acho que assim as coisas vão funcionar bem melhor. Acho que a gente vai ter um grande jogo, acho que tecnicamente o jogo é esse de daqui a pouco. E emoção, eu acho que vai ser o de amanhã. Entre Inglaterra e Argentina tem muita coisa envolvida, dentro e fora de campo, né? Então vai ser um jogo de uma carga, eu acho, maior. Mas bola jogada, vocês se preparem que hoje vai ter 5 caçapas, tá?
1: Opa! Ele quer aumentar a renda dele. Então, Marcelo Duol, Bernardo Ramos, Leonardo Fontes, Maurício Ferreira, Lucas Belotti, Humberto Ferretti, Yuri Queiroga, todo mundo apostas. Daqui a poucos minutos, eu só quero lembrar duas coisas. Uma é que o Lamine Yamal fez aniversário ontem, então ele saiu do inferno astral, porque ele ainda não rendeu o que poderia nessa Copa. Então prepare-se. E tava a disputa também dos salários dos dois, né? Dele do Mbappé, o Lamine Yamal, ele ganha 100 mil a mais por mês, em média, do que o Mbappé. Quase 16 milhões de reais a mais. O Lamine Yamal é o mais valioso da Copa, né? Mais valioso do mundo, porque ele é aquele tesouro do futuro, né? Então é muito valioso e tal, embora o Mbappé né, renda muito mais atualmente do que ele, talvez, e principalmente na Copa. Mas tá aí, quase 16 milhões de reais por mês, então é basicamente isso por que mês. A gente vai ver.
4: Um jovem de 19 anos. Se eu ganhasse isso por mês, eu não sei se eu estaria encarnado. Juro por Deus. Mas vamos lá, né? Parabéns pra ele, joga uma bola
3: Deus redonda. Deus não dá essa cobra, né, irmão?
4: Não é? Andreasa, imagina, 16 conto por mês.
1: Mas tudo bem, hoje você vai embolsar Deus. Bastante aí, com bastante caçapa, tá bom? Já que você ganha por gol.
4: 3-2 pra França na prorrogação.
1: Ui!
3: Cinco gols ele ganha 6 dígitos de bônus. Não, é a diferença do Yamal pro Mbappé aí. É isso aí.
4: É isso aí. Fábio caçapa. França já tá sabendo, já.
1: É. Valeu, Duó, bom trabalho daqui a pouquinho. A gente passa a bola pra vocês. Já. Beijo.

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7: O São Paulo emprestou o zagueiro Alan Franco, de 29 anos, para o Tigres do México. O zagueiro argentino tem contrato com o São Paulo até o final de 2028 e ficará emprestado ao clube mexicano por um ano. E o tricolor vai receber R$2.500.000. Alan Franco chegou no São Paulo em 2023 e disputou 26 partidas nessa temporada. E antes da pausa para a Copa do Mundo, era titular absoluto no time comandado pelo técnico Dorival Júnior, mas ele havia pedido para ser negociado. No contrato firmado entre o São Paulo e o Tigres do México, existe a opção de compra no valor de US$1.500.000, que dá na cotação atual em torno de R$7.700.000. Para que o negócio fosse fechado, Alan Franco abriu mão do que tinha a receber do São Paulo, que era mais de R$1 milhão de salários, além das luvas de negociação assinada em agosto do ano passado. Alan Franco, desde a sua chegada no tricolor em 2023, disputou 152 partidas, marcou 3 gols e deu 8 assistências. Dito tudo isso, eu diria, eu quero é mais.
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10: 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Anchieta e Imigrantes agora livres nos dois sentidos, Anhanguera e Bandeirantes, Raposo e Castelo, também Dutra e Ayrton Senna. Nada para evitar, inclusive na Regis Bittencourt. 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

0: Tchau, meus amores. Fim do Tem Método de hoje. Bom jogo pra todos. Amanhã a gente volta também nesse horário de 2 às 3. E faremos render. Como
1: é
0: sempre,
1: isso
0: um
1: aí,
0: beijo,
1: foi sucesso hoje, hein? Valeu, beijo, até amanhã.

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0: Muito boa tarde, grande abraço para você ligado aqui na Band News FM. Agora 3:04, tá no ar mais uma jornada esportiva da Copa do Mundo da FIFA de 2026. Tá acabando. Eram 48 seleções, restaram apenas 4. Daqui a pouquinho serão apenas 3 e amanhã à tarde apenas 2. Eu sou Humberto Ferretti e te faço companhia nessa jornada esportiva que vai definir o primeiro finalista. Vai definir quem vai encarar na grande decisão no domingo, Argentina ou Inglaterra. Daqui a pouquinho, em 56 minutos, a bola rola em Dallas, nos Estados Unidos. Dallas, nos Estados Unidos, para Espanha e França. Lamine Yamal de um lado, Mbappé e companhia do outro. Pode fazer uma pesquisa aí. No seu bolão, você provavelmente colocou que essas duas seleções se enfrentariam nas semifinais. É um dos duelos mais esperados da Copa do Mundo até agora, antes do Mundial. Ambas eram apontadas como favoritas. Na prática, a França mostrou o que se esperava dela. A Espanha nem tanto, mas em 90 minutos tudo pode acontecer. Você já ouve o som que chega do estádio em Dallas. E quem está lá acompanhando a seleção da França e traz os primeiros destaques é o meu amigo, meu parceiro Maurício Ferreira. Fala, Maurício, boa tarde.
1: Tudo bem, Humberto Ferretti? Ótima tarde a você, a todo mundo ligado e sintonizado por aqui no futebol da Band News FM. A seleção francesa daqui a pouco vai em busca da história para tentar repetir um feito que só foi alcançado em 2 oportunidades. 3 finais consecutivas de Copa do Mundo. Vem do título em 2018, vice-campeonato para a Argentina em 2022. Somente a Alemanha e Brasil conseguiram esse feito. Os alemães em 82, 86 e 90. A seleção brasileira em 94, 98 e 2002. E para tentar chegar a mais uma final de Copa do Mundo, o técnico Didier Deschamps já tem a sua escalação para o jogo contra a Espanha. Com Tchouaméni de volta ao meio-campo, recuperado de lesão, foi desfalque nos 2 últimos jogos e Koné fica no banco de reservas. E lá na frente, Barcola venceu a disputa com Doué, fará companhia ao trio de Mbappé, Olise e Dembélé.
0: Valeu, Maurício Ferreira. Daqui a pouquinho a escalação completa da França para o jogaço que começa em 54 minutos. Eu quero saber do outro lado como é que vem a fúria. Quem está na cola da Espanha é o Lucas Belotti. Fala, Belotti, boa tarde.
2: Tudo bem, Ferretti? Boa tarde para você, para todo mundo ligado e sintonizado na nossa transmissão. Diferentemente do rival desta noite, a Espanha está apenas pela segunda vez em sua história disputando a semifinal de Copa do Mundo. Da última, em 2010, avançou e conquistou o título inédito em sua galeria. Por isso, quer manter este 100% de aproveitamento. É verdade, em um recorte curto, quando chega na fase decisiva, a Espanha vai lá e belisca a taça. E para hoje, a palavra na escalação do técnico Luis de la Fuente é manutenção. Os mesmos 11 escolhidos para liderar a Espanha na vitória por 2-1 contra a Bélgica estão mantidos no time titular para a partida de logo mais diante da toda poderosa França. No meio-campo, Fabián Ruiz mais uma vez desbanca o Pedri, que vai para o banco de reservas, enquanto o jogador do Paris Saint-Germain é um dos titulares. Na lateral direita, manutenção de Pedro Porro e mais à frente, Dani Olmo, é o homem avançado para municiar o trio de ataque espanhol. Da Joia, Lamine Yamal e de Alex Baena e Oyarzabal, esse último artilheiro da fúria na Copa do Mundo.
0: Valeu, meu caro Lucas Belotti. Daqui a pouquinho tem mais destaques de França e também de Espanha. Agora hora de análise de opinião aqui na Band News FM. Temos hoje uma dupla de comentaristas, Bernardo Ramos e Leonardo Fontes conosco. Vou começar com o Bernardo Ramos. E aí, meu caro Bernardo, é o seguinte, eu aqui estou apresentando, o comentarista é você, mas eu tomei a liberdade de fazer um comentário logo na abertura dizendo o seguinte: a França era apontada como favorita e entregou até agora o que se esperava dela. A Espanha nem tanto, porém em 90 minutos tudo pode acontecer. Falei bobagem, Bernardo? Boa tarde!
3: Fala, Ferretti, um abraço a você que nos acompanha na Band News FM. Não, você não falou bobagem, não. A Espanha tem, sim, condições de surpreender a França. Uma França que passou por mudanças depois da Euro 2024, quando perdeu na semifinal para a própria Fúria por 2-1. E também tem a história da final dos Jogos Olímpicos de Paris em 2024, um jogaço de bola vencido pela Espanha, né? Com alguns jogadores, e a gente vai passar por isso nesse pré-jogo, remanescentes daquela decisão do ouro, em campo hoje, como Cubarsí, por exemplo, pelo lado da Espanha, tem Olise pelo lado da França. A França melhorou muito, Ferretti, a partir do momento em que o técnico Didier Deschamps mudou a formação ofensiva. Isso aconteceu no segundo tempo da partida contra Senegal, quando, curiosamente, ele não estava no banco de reservas. Era o Gui Stéphan, auxiliar dele. E aí o que aconteceu? O Olise passou a jogar centralizado, um pouquinho mais centralizado, por vezes caindo um pouco pelo lado direito, e o Dembélé atuando como um ponta direita, como ele começou a carreira, como ele jogou no Borussia Dortmund, como ele jogou no Barcelona após a saída do Neymar. No Paris Saint-Germain, ele hoje atua como um centroavante, mas todo mundo sabe que ele rende mais pelo lado direito. Depois que a França emplacou essa formação, ninguém segurou, né? Sofreu no primeiro tempo contra Senegal, poderia ter perdido aquele primeiro tempo, mas depois dessa sutil formatação tática nova, passou a jogar melhor, viu, Ferretti?
0: E a gente vai Opa, pois não, Maurício?
1: Só para detalhar, tá? A seleção da França já no gramado aqui do AT&T Stadium. Começa nesse momento o trabalho de aquecimento. Manhã, goleiro foi o primeiro. Depois, na sequência, os jogadores de linha, puxados pelo Kylian Mbappé, camisa número 10 e capitão. Então, já iniciam aqui em Dallas o trabalho de aquecimento pelo lado da Espanha. No gramado, até o momento, somente os três goleiros.
0: Valeu, Maurício Ferreira, em Dallas, palco da partida, trazendo todos os detalhes aqui na Band News FM. Para mais análise, para mais opinião, para saber o que esperar desse jogaço de bola que começa em 50 minutos, eu aciono também o comentarista Band News FM, Leonardo Fontes. Fala, Léo, boa tarde.
4: Grande abraço, meu amigo, boa tarde para você, para todos que estão acompanhando a Band News FM, a Copa do Mundo semifinal. Ó, um jogo espetacular, né? Talvez o jogo mais forte do torneio até agora, em comparação com os outros jogos, e a parte técnica, tática, física, tudo que se compreende aí num jogo de futebol. A França, com essas mudanças, né? O Tchouaméni voltando a jogar como o primeiro volante. Ele é um cara que, para um jogo como hoje, ele pode servir mais do que o Koné, que vinha jogando muito bem. Tchouaméni, ele faz um papel mais defensivo à frente da área e tem um passe longo muito bom. Como a gente imagina que a Espanha vai ter um pouco mais de posse de bola, ou eu pelo menos imagino, né? O Tchouaméni cai como uma luva até para esses passes mais longos em profundidade para os jogadores que tem a França de velocidade lá na frente, né? E o time da Espanha vem com o Porro na lateral direita, né? Mantém o Porro na lateral direita. Ele que faz uma boa dupla com o Lamine Yamal, né? Então acho que a Espanha vai forçar muito o jogo por esse setor do campo e talvez por isso hoje Barcola e não Doué do lado esquerdo do ataque da França. São os encaixes que os técnicos fazem antes do jogo, esse jogo que é dos treinadores antes da bola rolar, o jogo de xadrez, né? Por onde vamos atacar, por onde vamos defender, quais jogadores estão melhores para ajudar o time. Eu acho que os dois técnicos pensaram muito bem nessas alternativas e agora os jogadores que são os donos do jogo terão que comprovar essas teorias na prática, viu, Humberto Ferretti?
0: E a gente vai saber daqui a pouquinho se de fato vão conseguir exercer dentro de campo tudo aquilo que foi combinado, até porque tá todo mundo combinando entre si, mas ninguém combina com o adversário. Agora 3 horas mais 12 minutos, daqui a pouquinho tem mais destaques da Espanha, tem mais destaques da França e a gente vai conferir também como a torcida aqui no Brasil tá acompanhando, tá na expectativa para esse jogaço. 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
10: Agora 3 horas mais 16 minutos, 44 minutos para a bola rolar em Dallas. Daqui a pouquinho tem Espanha e França. França e Espanha valendo vaga na grande final da Copa do Mundo. Eu quero mais um destaque da França, que está todo vapor no trabalho de aquecimento. Fala, Maurício Ferreira.
11: Segue por aqui no trabalho de aquecimento, Humberto Ferretti. Jogadores da Espanha no túnel. Então daqui a pouquinho também sobem ao gramado aqui do estádio de Dallas para o início desse trabalho de aquecimento. E já já a bola rola, então, 4 da tarde pelo horário de Brasília. Ontem, viu, Ferretti, tivemos aqui no AT&T Stadium umas entrevistas coletivas pelo lado da França. Falaram o técnico Didier Deschamps e também o Zaire Emery. E o Deschamps foi perguntado mais uma vez sobre uma declaração dele no início da Copa, dizendo que, na visão dele, a Espanha era a favorita ao título da competição. E ontem perguntaram se ele ainda acreditava nisso, se ele confirmava que, apesar do que a França tem feito nesse Mundial, a Espanha seguia como a favorita. Vamos acompanhar o que disse o técnico francês Didier Deschamps.
12: Sigue considerando que a Espanha é a favorita?
13: Sim, sim, confirmo.
14: Você segue considerando que a Espanha é favorita? Sim, confirmo. É a conclusão que chegamos. Tirando a partida contra Cabo Verde, todo o resto confirmou que a Espanha é a favorita. Não quero colocar pressão em Luis de la Fuente e sua equipe, porque sabemos também que todos estão esperando muito da Espanha.
12: Pressão a Luis e sua equipe, porque ele sabe também que a gente está esperando muito da Espanha.
11: Falou sobre não jogar pressão para o outro lado, para cima do técnico Luis de la Fuente, e depois soltou aquela risadinha de certa forma irônica. E vai ter que hoje o Didier Deschamps levar melhor contra uma pedra no sapato. À frente da França, foram 7 jogos disputados contra a Espanha. Só 2 vitórias, 1 empate e 4 derrotas. Vai ter que melhorar um pouquinho desse retrospecto para levar a seleção francesa à terceira decisão seguida de Copa do Mundo, Ferretti.
10: Valeu, Maurício Ferreira. Agora 3:18, 42 minutos para a bola rolar. Eu quero mais um destaque da Espanha, do Lamine Yamal, que já está no gramado, hein, Belotti?
15: E há poucos minutos, Ferretti, iniciado o trabalho de aquecimento da seleção espanhola, né? Uns 5, 6 minutos de distância em relação ao início do aquecimento do rival da seleção da França. Claro, as câmeras todas focadas no protagonista dessa seleção, com 19 anos, completou ontem a marca de 19 anos, fez aniversário, passou por trote e tudo mais, o garoto Lamine Yamal. A França já iniciou o aquecimento, agora a Espanha também faz esses trabalhos para daqui a pouquinho a bola rolar. E o técnico Luis de la Fuente respondeu essas declarações do Didier Deschamps, ele que treinou a categoria de base da seleção da Espanha, né? Inclusive foi o técnico mentor do desenvolvimento da carreira do próprio Lamine Yamal antes de alcançar o futebol profissional. E ao contrário do francês, do Didier Deschamps, não jogou a rivalidade, não jogou esse favoritismo pro outro lado. Disse que ninguém vence de véspera e que essa história de favorito não muda nada no futebol. Vamos ouvir Luis de la Fuente.
16: Eu, na verdade, é que
14: A verdade é que desde o início eu disse que, para mim, ser considerado favorito ou ser retirado da lista de favoritos não significa nada. Quer dizer, não é decisivo para nada. Eu acho que estamos vendo duas grandes equipes, da mesma maneira que na outra semifinal. Exatamente da mesma forma.
15: E os números do trabalho de Luiz de la Fuente são de fazer inveja a quase todo mundo. Iniciou o trabalho exatamente pós-Copa de 2022, ou seja, início de 2023, e vai hoje para o jogo de número 48 dele. Até aqui são 35 vitórias, 10 empates e apenas 2 derrotas. Marcou 119 gols, 2,5 de média por partida e sofreu apenas 35, 0,7 por jogo. É um trabalho para ninguém por defeito, Ferretti.
10: Não tenha dúvida, agora 3 horas e 20 minutos, a gente vai fazer uma pausa no assunto de momento, França e Espanha, mas calma que a gente vai continuar falando de Copa do Mundo, a gente só vai falar um pouquinho do outro jogo, amanhã nesse horário estaremos no pré-jogo de Argentina e Inglaterra, e quem está acompanhando a preparação das seleções e está com a gente ao vivo é a Aline Fanelli. Fala, Aline, boa tarde!
8: Oi, Ferretti, ótima tarde para você e para quem está acompanhando a gente. A seleção argentina finalizou o treinamento há pouco aqui em Atlanta, na casa do Atlanta United, time que disputa a MLS, a principal liga de futebol aqui dos Estados Unidos, enquanto a delegação da Inglaterra está viajando para cá agora. A gente ainda vai ter atividade para acompanhar nesta terça-feira, às 7 da noite do horário de Brasília, entrevista coletiva com o técnico Thomas Tuchel, e às 8 da noite com o Lionel Scaloni. A dúvida na seleção da Argentina é quanto à escalação de Depol ou não no time titular. A gente acompanhou os 15 minutos iniciais da atividade, que claro, o Lionel Scaloni não mostrou nada, só fez aquela parte de aquecimento que já estávamos acostumados. Mas o Depol, ele tem sido criticado pela imprensa argentina por causa da questão física dele. Existe uma possibilidade de o Lionel Scaloni escalar a Argentina com 3 zagueiros. Mas a gente vai entender melhor na entrevista dele o que ele vai passar pra gente, se é que ele vai passar alguma coisa também desse time titular que vai enfrentar a Inglaterra amanhã. A gente ouviu 3 jogadores na zona mista, lá no CT, o McAllister, o Montiel e também o Depol. E o McAllister estava falando justamente do que a gente vem abordando na nossa programação, que é a questão de ser um jogo histórico entre a Argentina e a Inglaterra. Em 1986, a Argentina vence a Inglaterra no momento em que começa a chover e eu não estava preparada para isso, absolutamente do nada. Então eu vou me deslocar aqui para baixo, porque eu já pensei que isso poderia acontecer. Ferretti, você não tem noção, isso aqui chove para absolutamente do nada. Tá, tinha um sol atrás de mim, maravilhoso, e de repente começou a chover. Fiquei até torta aqui, mas eu fugi da chuva, ok. E aí o pessoal fala muito desse jogo histórico de 1986, das quartas de final. E o McAllister falou, olha, a gente sabe que existe essa história, a Guerra das Malvinas, mas a gente quer escrever uma nova história e isso fica para trás. A nossa missão é vestir bem a camisa da Argentina e representar a equipe buscando a segunda final consecutiva. Vamos ouvir o que disse o McAllister.
16: Nós encaramos como um jogo de futebol apenas, como uma semifinal de Mundial. Obviamente, entendemos tudo o que há para trás, toda a história, mas é isso algo que nós não podemos mudar. E sim, o que podemos fazer é o que falamos sempre, defender a camisa do nosso país da melhor forma dentro de campo. Afinal, é isso que sempre fizemos e queremos fazer novamente. Então, tomara que tudo saia da melhor maneira.
8: Antes da entrevista do técnico Thomas Tuchel no estádio, a gente vai acompanhar 3 jogadores da Inglaterra falando também. O Consa, o Stones e também o Guerri, os 3 que foram selecionados pela assessoria para conversar com a imprensa e depois as entrevistas dos treinadores. E não é que começou uma chuvinha não, tá, Ferretti? A gente estava no treino da Argentina, eu entrei no meio do dia com vocês, eu acabei de sair do ar, caiu o mundo. E agora nem me esperaram sair do ar, mas tudo bem que eu tô do lado do hotel, aqui tem uma cobertura, então agora tá tudo certo.
10: Mas fique tranquila que você precisou mexer o equipamento de lugar, o enquadramento continuou bom, quem tá te acompanhando com imagem te viu bem, no corte certinho, tá tudo certo, viu, Aline? Aline Fanelli, que como já destacou a agenda de entrevistas, tem muito trabalho ainda hoje, você volta a qualquer momento aqui na Band News FM, Aline.
8: Volto sim, bom jogo para vocês, até mais.
10: Valeu, agora 3h24, a bola rola em 36 minutos, daqui a pouquinho a gente vai ouvir as escalações da França e também da Espanha. Agora a gente faz contato com Salvador, capital da Bahia, porque a torcida da Espanha tá acompanhando esse pré-jogo por lá. E a Verena Veloso conta pra gente como é que tá o clima. Fala, Verena, boa tarde.
17: Olá, para você que está acompanhando a programação da Band News FM, falo diretamente de um restaurante de culinária ibérica aqui em Salvador, onde a comunidade espanhola está reunida para assistir ao jogo de logo mais contra a França. Estou aqui ao lado do Carlos Lopes, ele que é espanhol, torcedor do Real Madrid, filho dele também, Alan Lopes, veio de Brasília, o Alan, para acompanhar também o jogo, trouxe o pai aqui para esse estabelecimento. Antes de conversar com o Alan, queria saber do seu Carlos, qual a expectativa para o jogo de hoje ganhar e o placar?
18: Ganhar da França. Já ganhamos duas vezes, vamos ganhar a terceira.
17: Por quanto?
18: A primeira que foi 2-1.
19: Dessa vez,
18: quanto? Agora?
17: Agora, qual a expectativa?
18: 2-0.
17: 2-0, bora ver se ele acerta o placar. E você, Alan, me conte qual é a sua expectativa.
20: Então, eu tô com a expectativa boa. Eu acho que o time da Espanha, ele tá bem equilibrado. É um time mais, como é que eu posso dizer, coletivo. Então, acredito sim que vai. Não sei se vai ser 2-0, mas eu acho que vai ser um placar tranquilo e acho que vai dar pra passar sim.
17: E você tava me contando nos bastidores que você veio de Brasília, trouxe seu pai pra acompanhar. É algo que realmente mobiliza a sua família, a torcida em torno da Espanha, a seleção e dos times, né, espanhol?
20: Sim, sim. Ele é um torcedor do Real Madrid. Sempre foi torcedor do Real Madrid, né? E eu tô morando em Brasília, eu tenho um canal de relojoaria, canal 7x7, falo sobre relógios, e aí hoje ele tinha um jogo, tinha agenda minha aqui, coincidiu, eu falei, então bora ver o jogo lá no Clube Espanhol, um jogo decisivo, eu não imaginei que a Espanha ia chegar tão longe, fiquei feliz de ver que chegou, e vamos ver se é campeão, né, já que o Brasil saiu, aqui é dividido, Brasil e Espanha, vamos com a Espanha nessa, aí ser campeão.
17: Pois é, a gente segue daqui acompanhando, daqui a pouco a gente volta na programação da Band News.
10: Valeu, Verena, bom trabalho por aí. Tem que explicar pra eles aí, que estão bem animados, que do outro lado tá a seleção que mais jogou bola até agora nessa Copa do Mundo. Agora 3 horas mais 26 minutos, daqui a pouquinho tem mais, hein? 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

0: Agora 3 horas e 28 minutos, tá chegando a hora, em 32 minutos a bola rola em Dallas para Espanha e França, valendo vaga na grande final da Copa do Mundo. Agora há pouco, a Verena Veloso, direto de Salvador, contou como é que tá a expectativa da torcida da Espanha. Agora a gente faz contato com Belo Horizonte, capital de Minas Gerais, onde o Pedro Gelinek está acompanhando a torcida da França. Fala, Gelinek, boa tarde.
1: Olá a todos que nos acompanham aqui na Band News FM, estou diretamente da Savassi, no Belo Horizonte, que já virou, podemos dizer, o ponto de concentração da torcida francesa aqui em BH para acompanhar os jogos da seleção na Copa. Aqui do lado estou com um torcedor também que já ficou marcado ao longo dessa trajetória, o Jean-Marc, que vai falar para a gente a expectativa para a partida de hoje. O último encontro entre França e Espanha, semifinal da Eurocopa, não foi muito positivo, né? Espera que hoje vai ser diferente.
2: Eu já peguei os dados, que é muito fácil de poder responder. A França jogou 2 jogos importantes na vida dele contra a Espanha. Uma final de 84 no Campeonato Europeu, a França ganhou 2-0, eu estava lá com 16 anos de idade. E em 2006, a França, depois de ter tido do Brasil lá com dando o show do Zidane, nós ganhamos da Espanha 3-1, certo? Então, o time de 2024 da França é outro. É outro jogo. E que a França está demonstrando hoje no futebol, para mim, ela vence a Espanha.
1: E hoje, com algumas mexidas, teremos o Tchouaméni e o Barcola entre os titulares na seleção da França. Gostou da ideia do técnico Didier Deschamps?
2: De verdade, a França de verdade, ela não tem 11 jogadores. Eu falaria até 25. Mas, como eu falo, isso aqui é uma decisão do técnico. E quem vai entrar depois está no mesmo nível, isso que é a lance. Quando a França vai fazer uma substituição, o cara que entra, talvez é melhor que o cara que está dentro do campo. E no Brasil, você não vê isso aí, não. Infelizmente.
1: E tem um palpite, então, para a partida de logo mais?
2: 3-1, França. E, nós estamos querendo, de verdade, os argentinos. Esse aqui está atravessado. Esse aqui vai ser outra história.
1: Essa pergunta eu já ia deixar para depois do jogo, né? Mas então vou ter que trazer. Caso a França passe, vocês querem, então, pegar a Argentina? Querem a revanche da última Copa?
2: Exatamente. O mais fácil, de verdade, é pegar o nosso vizinho comedor de roast beef. Mas, de verdade, a Argentina está atravessada, porque nessa final da Copa do Mundo, eu não senti, tem um pênalti para mim que não foi. Estou vendo essa Copa 2026, a mesma história. Contra a Suíça, nem se fala. Então, é complicado vencer a Argentina no campo, ainda com o juiz ajudando. Não é fácil, não.
1: Muito obrigado e bom jogo para vocês.
2: Muito obrigado, valeu.
1: Volto com vocês aí no estúdio e seguiremos daqui acompanhando toda a movimentação da torcida francesa em Belo Horizonte para a partida de logo mais entre França e Espanha, claro, com transmissão da Band News FM. Volto com vocês.
0: Valeu, Gelinek. O francês aí entende do negócio, ele só não precisava lembrar do show do Zidane contra o Brasil. Agora 3 horas e 31 minutos, daqui a pouquinho o Marcelo Duó vai chamar as escalações das duas seleções com aquele protocolo que você já está acostumado aqui na Band News FM, mas antes, no pique do rádio, Maurício Ferreira, meu parceiro, como é que vem o time da França? Não se usa mais o termo de 1 a 11 no futebol, mas você entendeu o que eu quis dizer, né?
3: Ah, e estamos bem longe disso, viu, Humberto Ferretti? Mas a seleção francesa já definida e escalada pelo técnico Didier Deschamps, e ainda que pelo regulamento da FIFA, né, Ferretti, você só pode escolher de 1 a 26, então não tem nada de 77, o camisa 99, na Copa do Mundo não tem essas palhaçadas não, mas a França definida e escalada com Manhã, Koundé, Upamecano, Saliba e Lucas Digne, Rabiot, Tchouaméni, Dembélé, Olise, Barcola e Mbappé.
0: Valeu, Maurício Ferreira. E como é que tá a Espanha, Lucas Belotti?
4: Aqui nessa história do 1 a 11 é até pior do que a França. Só 2 atletas com essa numeração entre os titulares, viu, Humberto Ferretti? Mas ainda assim, os 11 escolhidos. Unai Simon, goleiro. Pedro Porro, Cubarsí, Laporte, Cucurelli, os defensores. Rodri, Fabián Ruiz e Dani Olmo, meias. Lamine Yamal, Alex Baena e Oyarzabal. Então, Unai Simon, Pedro Porro, Cubarsí, Laporte, Cucurelli, Rodri, Fabián Ruiz, Dani Olmo, Lamine Yamal, Alex Baena e Oyarzabal.
0: Valeu, Ferretti. Pois não.
3: E outra coisa, qual é a dificuldade dos caras hoje, né, pra dar camisa número 1 pro goleiro titular da seleção, pro goleiro titular do time? Manhã com a 16 e o Unai Simon 23.
4: É, e o Lamine Yamal com a 19. Tá de brincadeira, 19. O cara é o craque do time.
0: Quando a gente era moleque, que não faz muito tempo, a gente sonhava, eu quero ser o 10 de tal time, quero ser o 7. Hoje o cara sonha em ser o 27, né? O 32, aí não funciona, né? Agora 3 horas e 33 minutos, 27 minutos para a bola rolar. Meu caro Bernardo Ramos, times escalados, qual que é o caminho da Espanha para tentar parar esse ataque francês?
5: Acho que o Léo Fontes passou bem por esse aspecto, né? O lado direito do time espanhol vem funcionando muito bem a partir do Pedro Porro, lateral do Tottenham, né? Que tem apoiado bastante e defendido muito bem. Vem fazendo uma belíssima Copa do Mundo com conexões ali com o Lamine Yamal pelo lado direito. Eles vão jogar em cima do Lucas Digne, que não é um virtuose, não é um lateral que apoie tanto como o Theo Hernandes, por exemplo, mas defende muito bem e pode estar de transferência agora para o Paris Saint-Germain, inclusive, né? Ele joga no Everton da Inglaterra. Então, acho que o caminho para a Espanha é esse, né? Com as associações, as conexões ali entre Pedro Porro e Lamine Yamal.
0: Agora, Léo Fontes, o Lamine Yamal agora voltou para o vestiário e a câmera da transmissão oficial foi acompanhando ele durante um tempão. A gente tem falado que essa é a Copa dos Craques, né? Por conta de Haaland, de Harry Kane. O Vini Júnior, quando estava na Copa, né? Fez ali alguma coisinha. O Mbappé nem preciso falar, o Messi menos. O Lamine Yamal tá devendo, não tá, Léo?
6: Eu não sei se está devendo, acho que dever é uma palavra muito forte. O Lamine Yamal teve uma contusão ali, mais ou menos quando o Estevão teve uma contusão também no Chelsea, e uma contusão parecida, o Estevão não conseguiu vir à Copa do Mundo. Claro que uma lesão de grau 3, esses graus que eles usam, né, grau 1, grau 2, grau 3, eles servem para demonstrar coisas que estão dentro de um parâmetro, né? Então o Estevão, para tentar explicar de uma maneira mais fácil, pode ter tido uma ruptura muscular de 10 centímetros, e o Lamine Yamal uma de 4 centímetros, então conseguiu se recuperar, mas era uma lesão de grau 3, então era difícil de se recuperar, então ele ficou muito tempo parado, cuidando apenas da lesão, para poder jogar, tanto que na primeira partida da Copa ele entra faltando 15 minutos apenas, naquele jogo onde a Espanha se complicou contra o Cabo Verde do Vozinha. Depois, no outro jogo, ele vem como titular e sai no intervalo. Então, ele tem tido um certo cuidado, né, o De La Fuente, em usar o Lamine Yamal e fazer com que ele conquiste um preparo físico e uma apuração técnica também, porque o ritmo de jogo influencia muito nisso, durante a própria Copa do Mundo. Então, eu não diria que ele está devendo, não. Está dentro da expectativa para quem poderia ficar até de fora da Copa do Mundo, né? E o De La Fuente não poderia abrir mão do Lamine Yamal, porque o Nico Williams também estava machucado e é desfalque para hoje, porque ele voltou dentro da Copa do Mundo e se machucou outra vez o Nico. Então, assim, são os dois únicos jogadores que a Espanha tem que ataca a profundidade, que tem bom um contra um. Então já tem que usar o Baena pelo lado esquerdo, embora ele não esteja fazendo uma Copa ruim, dentro das possibilidades dele, ele tem jogado bem, o Nico Williams faz falta, porque Nico Williams e o Lamine Yamal são os caras que desequilibram quando a Espanha tem muita posse, mas não consegue chegar ao objetivo, que é o gol adversário, finalizar o gol adversário. Hoje, mais uma vez, não tem um deles, mas tem o Lamine Yamal, que deve estar melhor do que em outros jogos. Então acho que ele não decepciona, não. Acho que está dentro de um contexto que para ele era desfavorável e que ele foi se emendando aí durante a Copa do Mundo.
0: Esse o Leonardo Fontes, comentarista aqui da Band News FM, é o seguinte, gente, chegou a hora. 3 horas mais 37 minutos. Em 2 minutos, pode marcar aí no relógio, pode cronometrar. O Marcelo Duó assume o comando da jornada esportiva aqui na Band News FM. Vem aí Espanha e França, França e Espanha. Um dos dois vai para a final da Copa do Mundo. 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
0: E aí, aquele abraço, boa tarde. Bem-vindos, bem-vindas, ouvintes Band News FM em todo o Brasil. Vamos juntos nessa reta final de Copa do Mundo mostrar o grande jogo desta cobertura da Band News FM deste Mundial de Seleções da América do Norte. A Batalha dos Impérios. França e Espanha, as duas mais importantes escolas de futebol do velho continente, frente a frente, por uma vaga na grande decisão da Copa do Mundo. A primeira vez que essas duas nações se encontram fora da Europa. Pela primeira vez, França e Espanha jogam fora do velho continente nessa semifinal de Copa do Mundo, com contas a acertar. E não é de hoje, é desde o futebol de base das seleções. Foram três finais de campeonatos europeus sub-17. A Espanha ganhou dois, a França ganhou um. Outras três finais de competição sub-19. A França venceu duas, a Espanha venceu uma. Muitos desses atletas que farão o jogo de hoje estavam nos Jogos Olímpicos de Paris quando a França acabou perdendo a medalha de ouro para a Espanha. São muitos os duelos em várias categorias que colocam frente a frente a grande rivalidade futebolística do momento naquele que é o melhor futebol do mundo, o futebol europeu. A bola rola em alguns instantes e nós vamos para Dallas, na casa dos Cowboys, vem TNT Stadium para as primeiras informações desse grande jogo. Promessa de futebol do mais alto nível desse esporte amado pelo planeta bola. Maurício Ferreira, boa tarde, como é que está a França, Mau?
3: Tudo bem, Duó? Grande abraço a você, a todo mundo ligado e sintonizado por aqui no futebol da Band News FM. Dia 14 de julho, uma data histórica para a França. E pela primeira vez a seleção francesa vai disputar um jogo no dia da queda da Bastilha. Marco inicial da Revolução Francesa. E tentará hoje, dentro das quatro linhas aqui no estádio de Dallas, chegar à terceira final consecutiva de Copas do Mundo. Para isso, conta com Kylian Mbappé. 20 gols marcados na história das Copas e um cara pra lá de decisivo. Foram 12 bolas na rede só na fase mata-mata. 2 gols marcados na segunda fase, 5 em oitavas de final, 1 nas quartas de final e 4 gols em decisões. Ainda não balançou as redes em semifinais. Tenta hoje marcar esse gol no duelo da Semi e, consequentemente, levar a Espanha a Nova Jersey no próximo domingo, na final da Copa do Mundo.
0: Para repetir, o desempenho do futebol brasileiro, da seleção brasileira entre 94 e 2002, 2 títulos e 1 vice-campeonato, desde então ninguém conseguiu. A França está tentando o outro lado do jogo, numa histórica sequência de invencibilidade. Aí vem a Espanha, como está a Espanha? Lucas Belotti, boa tarde!
4: Tudo bem, Gudon? Grande abraço para você, grande abraço para todo mundo ligado no futebol Band News FM. Mais de 2 anos sem saber o que é ser derrotada em uma partida no tempo normal. A última vez, 1-0 amistoso contra a Colômbia em março de 2024. Desde então, são 36 jogos de invencibilidade, com 27 vitórias e 9 empates. A exceção, por conta do uso da palavra tempo normal, porque na final da Nations League perdeu para Portugal nos pênaltis, depois de um empate por 2-2 na prorrogação mais no...

0: França e Espanha. E aí, Bernardo Ramos, boa tarde, Bernardo.
1: Fala, Duan, boa tarde a você que nos acompanha na Rádio Band News FM. Como você bem disse, duas escolas antagônicas, duas formas de jogo diferentes. A Espanha é a segunda entre as 48 seleções que disputaram a Copa do Mundo, ou que ainda estão nela, no critério de posse de bola, ou seja, um time que toca a bola, também é a vice-colocada no ranking de passes certos trocados contra uma França que é a equipe que mais cria oportunidades na competição, num jogo mais vertical, mais direto. A gente tende a ver uma Espanha com mais posse de bola e uma França, quando recuperá-la, numa transição mais rápida na defesa para o ataque. Expectativa de um jogaço de bola, estou com o Léo Fontes, para mim, o jogo mais aguardado até aqui nessa Copa do Mundo.
0: Daqui a pouco a sequência dos times, portanto, no gramado para a cerimônia de abertura da partida, para também analisar esse grande jogo da Copa do Mundo. A França contra a Espanha contra a França. Decisivo, hein, meu caro Leonardo Fontes? Boa tarde, Léo!
2: Ah, boa tarde, Marcelo Duó. Que coisa, né? Chegamos à semifinal sem muitas surpresas. França e Espanha, desse lado, devem fazer um jogo muito bom. E a gente sabe que tem condições para isso, né? Não é um clichê dizer isso. Agora, sobre a questão do jogo em si, né? A escalação da França com o Tchouaméni no meio de campo, né? Com o Barcola hoje, que é um jogador que ataca mais espaço, profundidade. Me parece que Deschamps já imagina que a Espanha vai conseguir ter mais a bola mesmo, né? E a França vai poder explorar os contra-ataques, a bola longa, que o Tchouaméni é muito bom nela também, que o Barcola também gosta muito, né? O Désiré Doué, que vinha sendo titular, é um jogador mais para quando o adversário precisa sofrer um pressing, né? Ou a França precisa pressionar lá na frente. Então me parece que Deschamps já imaginou que ia ser difícil controlar muito a posse. Então deve deixar um pouco mais a bola com a equipe espanhola. E aí entra essa parte, né? A França é uma seleção, eu usei outro dia aqui brincando, dos diabos, né? Mas ela é camaleônica, né? Você ataca eles, eles te contra-atacam. Você não ataca eles, eles não te dão a bola. É muito difícil jogar contra a França, né? Mas a Espanha tem condição, sim, de fazer um bom jogo. Vai precisar muito de Lamine Yamal num bom dia para quebrar a marcação francesa e conseguir chegar ao gol adversário. Ele e Dani Olmo, né? Que são os dois caras que pensam e conseguem ajudar mais o jogo ofensivo espanhol.
0: Leonardo Fontes, Bernardo Ramos, a dupla de analistas da Band News FM para esse grande jogo, França e Espanha. França e Espanha daqui a pouco no gramado, a torcida já se agita, porque as bandeiras das duas seleções já daqui a pouco estarão desfraldadas no campo de jogo. Dia de Copa do Mundo e de jogo único, França e Espanha pela semifinal, a outra é só amanhã, né, Humberto Ferretti? Boa tarde, Humberto!
3: Fala, Duan, boa tarde pra você, grande abraço pra todo mundo ligado aqui na Band News FM, neste mesmo horário, viu? Amanhã, quarta-feira, 16h, também com uma hora de pré-jogo aqui na Band News FM, tem nada menos que Inglaterra e Argentina. E você, torcedor, ouvinte, telespectador, anote aí, as duas seleções que perderem hoje voltam para a campo, elas não vão embora para casa, não. Sábado tem a disputa do terceiro lugar às 18h no horário de Brasília. E no domingo, horário nobre do futebol brasileiro, a grande final da Copa do Mundo, é claro, com uma cobertura especial da Band News FM, às 16h. De um lado, França ou Espanha, do outro, Argentina ou Inglaterra, meu caro do
0: Muito bem, Humberto Ferretti, é isso aí, França e Espanha daqui a pouco, amanhã Inglaterra e Argentina, rumo à grande decisão do título em New Jersey no próximo domingo. Bernardo Ramos e Leonardo Fontes, analistas Band News FM, duas boas defesas na França. O futebol tem mil clichês, né? A melhor defesa é o ataque. Na Espanha, quem tem a bola não sofre gol, né, Bernardo?
1: Exatamente, quem tem a bola não a dá ao adversário. A Espanha sofreu apenas um gol nessa Copa do Mundo e foi um gol de bola aérea. Essa é uma preocupação até para o time espanhol, embora a França não seja necessariamente um time especializado na bola aérea, mas tem o Saliba, que para mim é o melhor zagueiro do mundo, joga no Arsenal. Esse sim, o time que tem a melhor bola aérea no futebol mundial, tem até um técnico para isso, o francês, por sinal, Nicolas Jovert. Então é um jogador que sabe fazer isso. O Kubacki tem 1,84m, por exemplo. Então os franceses podem, na bola parada, além do jogo jogado, surpreenderem a Espanha.
0: Leonardo Fontes, os protagonistas estão escalados, mas tem coadjuvantes importantes nas duas seleções. Hoje o Désiré Doué de um lado e o Merino do outro, né, Léo?

0: É, existem esses jogadores que podem, inclusive, entrar no jogo e fazer muita diferença, né? Mas, além deles, tem outros, digamos assim, coadjuvantes, será? Olise, Dembélé, Barcolá. Na França tem bastante gente, né, Marcelo Duó? Na Espanha já não tem tanto. Jogadores que, de repente, podem aparecer para ajudar Lamine Yamal e Dani Olmo. Oyarzabal fez muitos gols, mas não é um cara de classe mundial, pelo menos para mim. Acho que é um bom jogador, mas não chega a ser nesse nível que os franceses têm para, de repente, colocar um jogador no segundo tempo como o Doué e ser um cara que realmente é diferente, né? Acho que o elenco da França ele é muito melhor e dá muito mais opções pensando em jogadores que vão ajudar no protagonismo ou até entrar no segundo tempo para ajudar a sua seleção.
1: É isso, daqui a pouquinho os times do gramado, microfone Band News FM no AT&T Stadium, Maurício Ferreira, as bandeiras já desfraldadas com um contorninho diferente, é porque é semifinal, né, meu caro Maurício Ferreira?
2: É, inclusive a bandeira já com um detalhe diferenciado, justamente ao lado ali das bandeiras, né, essa grande flâmula que está no gramado com as bandeiras de Espanha e França, mas com detalhes diferenciados ali na borda. E essa não é a única mudança, tá, Marcelo Duó? Agora, a partir das semifinais, uma nova bola que será utilizada também na decisão, na disputa do terceiro lugar, saindo aquela bola trionda mais colorida, com vermelho, com verde, com azul, e agora com os detalhes em preto e também dourados. Então essa é a nova bola, já a partir da semifinal, daqui a pouquinho a gente vai ter essa sensação. Ontem viralizou uma imagem do Kylian Mbappé no treinamento, dando uma analisada de uma maneira diferente, fazendo até caras e bocas ali, conversando com o Didier Deschamps, enquanto os dois atentamente analisavam essa nova bola a partir da semifinal da Copa do Mundo de 2026.
1: Ao fundo você ouvia a voz de Bruce Buffer, o principal announcer do UFC, né, o principal evento de lutas do mundo, participando também deste evento, chamando os times oficialmente para o gramado. E agora aquela concentração, os dois times na boca do túnel junto com a arbitragem. Vai ser autorizada a entrada dos dois, o contra-regra, o quarto árbitro, é a cara do presidente da FIFA. Acabou de passar aí na frente da imagem. E franceses e espanhóis virão para campo com um agasalho maravilhoso. A seleção espanhola vem hoje com seu uniforme branco, provavelmente vão jogar de branco, né, com detalhes em grená. Uma camisa inspirada na literatura, nos livros antigos, que tem um branco desbotado, por isso essa camisa branca, e a França com seu uniforme principal. As bandeiras dos dois países esticadas num dos estádios mais bonitos do mundo, o AT&T Stadium, a casa do Dallas Cowboys, o time mais famoso da NFL. Vem pro gramado os dois times. A França pisa no gramado, com o Mbappé puxando a galera. Do outro lado, o time espanhol, Lamine Yamal é a grande estrela. Mais um El Clássico Real Madrid-Barcelona dentro de campo. Mbappé pelo Real Madrid e Lamine Yamal pelo time do Barcelona. São as estrelas, algumas, da companhia. Tem muito jogador grande para participar do jogo de hoje. Eles vão chegando para contornar o círculo central ao som da música tema da Copa do Mundo. Aquela bandeira gigante que toma todo o grande círculo em azul, com o distintivo da FIFA, com as logomarcas da FIFA e da Copa do Mundo em dourado. E no meio, o Planeta Bola, que recebe as duas das melhores seleções do planeta. Faltam apenas dois passos para o Olimpo do futebol. Hoje é um dia especial. Hoje é o dia da queda da Bastilha. As duas estrelas estão sendo focalizadas no telão. Vamos para as execuções do hino, dos hinos nacionais. E hoje, mais do que nunca, o francês vai cantar com plenos pulmões e com a alma. O dia mais importante para o francês é o dia da queda da Bastilha, em que saiu a Marselhesa.

internacional francês, a Marselhesa executada em Dallas a plenos pulmões e no escrito, né, composto em 1789. 19 anos antes, a Espanha adotava como seu hino nacional a Marcha Real.

0: escalações, os times que fazem um grande espetáculo, um dos maiores desta Copa do Mundo. Chegando muito forte, favorita, um dos maiores times desta Copa do Mundo em busca do terceiro título. Aí vem a França!
1: Em busca da terceira estrela, a seleção da França definida e escalada. Com Manhã, camisa número 16 no gol. 5 para Koundé, 4 para Mecano, 17 Saliba, 3 Lucas Digne, 8 Tchouaméni, 14 Rabiot, 7 para Dembélé, 11 Olise, 12 Barcola, Mbappé veste a número 10 e é o capitão desse time comandado pelo técnico Didier Deschamps.
0: E o banco?
1: São e Risser são os goleiros reservas. Malo Gusto, Koné, Marcus Thuram, Kanté, Konaté, Zaire Emery, Théo Hernandes, Doué, Lucas Hernandes, Mateta, Cherki, Akleush e Lacroix.
0: Para tentar descontar a eliminação na Copa de 2006, na Operação Segunda Estrela, e vem a Espanha!
2: Número 3 no ranking FIFA, líder do Grupo H da Copa do Mundo na fase de grupos. Escalada com 23, o goleiro Nay Simon. Na defesa, 12, Pedro Poco, 22, Pau Cubarsí, 14, Laporte, 24, Cucurella. No meio campo, 16, o capitão e bola de ouro Rodri, 8, Fabián Ruiz e 10, Dani Olmo. Mais à frente, 19, Lamine Yamal, 15, Alex Baena e 21, o artilheiro Oyarzábal, o time do técnico Luis de la Fuente.
0: E o banco?
2: Raya, Johan Garcia, Marc Pubil, Grimaldo, Eric Garcia, Llorente, Merino, Ferran Torres, Gavi, Jeremy Pino, Nico Williams, Zubimendi, Pedri, Vitor Muñoz e Borja Iglesias.
0: Para tomar conta do espetáculo no AT&T Stadium em Dallas, atenção aí, hein? Fique de olho no apito!
1: Arbitragem de El Salvador, de Ivan Barton. Tem como assistente número 1, também de El Salvador, Davi Moran. Assistente número 2, de Nicarágua, Antônio Pupiro. E o Tomasz Kwiatkowski, da Polônia, hoje comanda a arbitragem de vídeo.
0: Bernardo Ramos, Leonardo Fontes, a expectativa para esse jogaço França e Espanha. Fala, Bernardo.
3: O Léo passou por algo muito importante, né? Sobre o papel do Lamine Yamal, né? E a gente concorda numa história, ele está sobrecarregado. Porque o Nico Williams, que é, para mim, um dos melhores pontas esquerdas do mundo, jogador do Atlético Bilbao, está baleado. E aí joga o Baena, que não tem a mesma profundidade, né? Então o Lamine Yamal recebe mais bolas pelo lado direito, embora o Cucurella seja um lateral de muito apoio. Então o que significa? O Cucurella vai à linha de fundo, chega perto da linha de fundo, e o Baena sai da lateral para centralizar mais, para fazer associações com o Dani Olmo.
0: Léo Fontes, e você, Léo?
4: Ah, eu tô esperando um baita jogo, né? Acho que a gente vai ter muita emoção. São duas equipes corajosas, né? Isso também faz, né? A gente já falou bastante da parte tática e acho que já tá ok, né, pra todo mundo entender, mas acho que são duas equipes corajosas, cara, e a gente vai ter um jogo de muita emoção. Eu não vejo um jogo meio paradão, não, aquele jogo mais chato de Copa do Mundo. Eu acho que vai ser pau dentro, como diria o Bernardo Ramos, viu?
0: Meu caro Maurício Ferreira, teremos um minuto de silêncio em Dallas.
5: Em homenagem às vítimas de um ataque na França em 14 de julho de 2016 também, Duó.
0: 10 anos, portanto, de um dos ataques terroristas mais marcantes da história da França. Minuto de silêncio executado. Aplausos das duas torcidas, portanto, vamos para o jogo. O grande jogo desta Copa. Duas favoritas ao título, a saída pertence à seleção espanhola, fica com ela no meio do campo, Oyarzábal, atleta da Real Sociedad. Em campo, times que fizeram uma final de Eurocopa em 1984, que decidiram a Nations de 2025. As forças do futebol europeu frente a frente em Dallas, no Texas. Contagem regressiva para o começo do jogo, apita o árbitro, começou! Tá rolando o jogo na Band News FM! Quem vencer está na final, quem perder está fora. Empate, prorrogação e pênalti se for preciso. Começa o jogo a Espanha de branco e grená. A equipe francesa de azul e branco. Trabalha a bola na defesa Laporte, voltando para o goleiro Nay Simon, que sai da área pela esquerda e toca para Cucurella. Ele recebe aqui na banda esquerda do campo, entrega lateralmente por aqui para Rodri. Escapa do marcador, está pressionado. Oyarzabal volta para a zaga. Começa de novo. A Aymeric Laporte, que nasceu na França, mas preferiu defender a Espanha. Toca na bola mais adiante, ficando com Fabian Ruiz. De lá para Cucurella, aprofundando na área. Bola muito forte. Passou pelo Baena, vai para o goleiro. Manhã fica com ela pela primeira vez o goleiro francês, meu caro Lucas Belotti.
2: Cucurella destaque da partida contra a Áustria, com duas assistências, pisando mais perto do campo de ataque. Agora tentou esse lançamento lá da defesa. Esticou demais, de graça para o Manhã.
0: Sai jogando o goleirão francês aqui na sua intermediária defensiva, deixando a bola na frente para Rabiot. Ele avança para o ataque pela esquerda, soltando o passe aberto na ponta, muito forte. Não conseguiu dominar o Barcola, ela se perde pela linha de lado. Lateral para a equipe espanhola aqui na intermediária defensiva. Na direita bate rapidamente Pedro Porro, recebe de volta, entrega à frente a Fabio Ruiz, cercado pelo Rabiot. Ele volta no Rodri, que de primeira retorna. Começa de novo com o Aymeric Laporte. Laporte de primeira, de perna esquerda para Cucurella, lado esquerdo. Ele volta no zagueirão, vem dominando, camisa número 14, atleta do Athletic Bilbao. Ele levanta a cabeça e toca de perna esquerda lá pra frente, sai do meio, juizão. Tem o Pamecano, desvia, bola volta no Cucurella, que abre, toca mal Baena, de graça para adversário. Liz entrega a bola pra Dembélé, vai pra cima do Cucurella, que trava o espaço e toma a bola. Bola sobra de novo com Alex Baena, vem na contramão do jogo, por dentro acha um bom passe, vem Rodri, protege a defesa, tira a bola do lado da área. O Liz vem em cima dele, gira com estilo. Rodri, jogador classudo, toca a bola adiante, fica com ela novamente Alex Baena. Baena toca na bola por aqui na entrada da área, de volta na esquerda pra Rodri. Rodri volta no goleiro, pressionado nesse mundo, um corte seco no Mbappé, só isso. Ele corta no pé direito e levanta para ataque. Dá de graça para adversário. Recebe Barcola. Ele volta a bola para Rabiot, que é obrigado a voltar. Começa tudo de novo o time francês com Manhã, que sai da grande área. 2 minutos é o começo da partida. 0 para a França, 0 para a Espanha. 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Recuperação de bola da Espanha com Dani Olmo. Aqui na defesa ele volta para Laporte. Laporte a Olmo outra vez no setor esquerdo, marcado por dois no campo defensivo. Ele abre para Cucurella. Ele deixa a bola novamente no corredor central para Rodri. Organiza o time, levanta a cabeça, ajeita a gravata, vem trazendo a bola pela meia esquerda, de lá para Dani Olmo. Aparece espetado pela canhota do Cucurella. Ele volta para Fabian Ruiz, entrega mais à frente o passe por aqui pelo setor direito. Vem o Oyarzabal armando o jogo, voltando, entrega a bola para Pedro Porro. Cubarsí foi quem fez o passe, de lá para Lamine Yamal. Pega pela primeira vez na bola o garoto prodígio, a joia da coroa espanhola. Sai da lateral contra o Barco. Lá, volta a bola por dentro, começa de novo Fábio Ruiz na meia direita para Lamine. Já dominou, fintando, Rabiot tomou na frente, roubou-lhe a bola, tentou toque na frente, vem a França naquela correria. Mbappé parte, Kylian pela ponta esquerda, marcado por dois. Ele vai partindo para cima da marcação do Fábio Ruiz, ameaça virar o jogo, tem marcação chegando. Oyarzabal tira no espaço, a bola volta para a defesa francesa. Tchouaméni toca na bola para a zaga central, ficando com ela o Pamecano. Por dentro novamente, por aqui na intermediária, Rabiot sai jogando errado, deu sorte, recebeu de volta, tabelou com o Olise na direita. Ele faz a bola chegar até o Dembélé, por dentro o passe é ótimo, passou pelo Olise, atravessa e cai no pé do Lamine Yamal. Vem pela direita, são dois da Espanha, quatro da França. Ele leva a bola por dentro, Oyarzabal não vai, ele segura, traz a bola por dentro, na esquerda tem Baena. Ele faz a bola chegar ao camisa 15 da Espanha, que leva a bola na intermediária e faz o break, recompõe o time francês. Ele volta a bola para Rodri. Rodri para Fabian Ruiz. Domini toca adiante, ficando com ela Lamine Yamal centralizado. De lá para Fabian Ruiz, que abre pela ponta direita. Pedro Porro é quem recebe. Vai para cima da marcação do Barcola. Prefere voltar. Começa com o Cubarsí. Toda a Espanha no ataque. Ataca para a esquerda a seleção espanhola. Aí vem a fúria com o Aymeric Laporte. Laporte traz a bola para a intermediária, armando o jogo como se fosse o meio esquerda. Deixa a frente. Passe para Alex Baena. Cucurella chegou. Tinha marcação. O Pamecano roubou a bola. Partiu à frente. Era o Tchouaméni. De lá para o Rabiot, que não conseguiu progredir. A bola volta na defesa da Espanha novamente aqui no campo de defesa. Aos 4 minutos, a Espanha sai para o jogo. Fica com ela Laporte, pede calma ali para os seus companheiros, vira o jogo entregando para Rodri. Recebe de volta na esquerda, de lá para Dani Olmo, que baixa a linha, vem buscar a bola no círculo central do campo. Ele pode tocar para a direita, faz a bola chegar até o Fabian Ruiz, domina, sai da marcação, entrega para o Dani Olmo, gira para frente, domina o jogo na frente do círculo central. Está cercado pelo Rabiot, dobra a marcação em cima dele, o Olise, ele volta. Começa de novo a Espanha, voltando o jogo aqui na defesa para Cubarsí. Cubarsí de volta, a bola para Laporte. Laporte trabalha, faz a bola chegar do lado esquerdo, pede que alguém se movimenta. A França toda colocada atrás da linha da bola praticamente. Bola para Cucurella, ainda do lado esquerdo. Ele volta a bola para Aymeric Laporte. Laporte acelera o jogo, entregando de volta para Cucurella, cercado pelo Tchouaméni. Vem em cima dele a marcação da equipe francesa também, aproximando o Dembélé da marcação. Ele volta a bola para outra vez o camisa 14. Laporte parte à frente, bola aberta para Baena. Baena era para o Cucurella na ponta, chegou na marcação com o Detirou. Contra-ataque francês. 16, Mbappé, Kylian pelo meio do campo na marca de 5 minutos, chama Lucas Digne para o jogo, partiu Barcola na ponta, ele vai acelerado contra o Pedro Porro, por baixo chegou, tomou a frente, saiu outra vez o Barcola na área, cruzamento, desvia na zaga. O Barcino, pé de ferro na linha de fundo, põe fora, escanteio para a França, Maurício.
1: E a França precisa de um equívoco da Espanha aqui no jogo para descer em velocidade e levar perigo pela primeira vez. O Barcola disparou em velocidade pela esquerda, chegou o Cubarsí depois na sobra, no carrinho por baixo, coloca pela linha de fundo, primeiro escanteio do jogo, ponta esquerda, vem Olise na batida.
0: Dois braços erguidos, Olise, camisa número 100, número 11, Michel Olise para o cruzamento, Saliba na grande área, bola para ele, subiu para tocar de cabeça, Cucurella tirou, voltou no Rabiot, pegou mal na bola. De canela, a bola vai saindo pela linha de fundo, só tiro de meta, só isso e mais nada, Maurício.
1: É, a bola sobrou viva ali na meia-lua para o Rabiot, ele pega de perna esquerda, mas na orelha da bola, né? Passa bem distante ali do gol defendido pelo Nay Simon, que vai para a reposição, é tiro de meta para a Fúria.
0: 6 minutos de jogo ao primeiro tempo, por enquanto no placar 0-0, França e Espanha. Vai sair jogando curto não, preferiu chutar lá pra frente, outra vez o zagueirão Laporte pelo time da Espanha, manda a frente no ataque pro Oyarzabal, tenta a casquinha, não sustenta. A bola volta de graça pro Upamecano, que de cabeça recua pro goleiro Manhã. Manhã devolve a Upamecano, camisa número 4, jogador do Bayern de Munique, espera a marcação chegar, devolve no goleiro com muita confiança. Vem o Oyarzabal em cima do Manhã, que bate de pé canhoto, levanta a bola pra frente, Barcola tentou desviar, a bola bateu no Pedro Porro, sobrou, tava impedido, Oyarzabal vai saindo em linha de fundo, vai acompanhar o goleirão da equipe da França, evita a saída, traz a bola para dentro da sua grande área, Manhã, atleta do Milan da Itália, quase 7 minutos a França trabalha, o time da Espanha sobe devagarzinho, seus atletas aqui ao campo de ataque e a França sai jogando também na boa, na moral. Manhã leva a bola para a meia lua da sua grande área, rola curta à sua direita para o Upamecano, mais adiante ele vem para o domínio, avança outra vez as suas linhas, o time francês, Koundé, recebeu na ponta, entregou a Dembélé, tentou a tabela, bateu no Cucurella, sobrou para Dembélé, pé de ferro, Rodri tira. Volta para a Espanha novamente, Fabian Ruiz é quem domina, escapa do marcador, Dembélé foi pro bote, foi curto no bote, a bola sobra com Oyarzabal, volta com Alex Baena, de lá para Rodri, Rodri trabalha na meia esquerda, campo defensivo da Espanha, a Fúria trabalha de pé para pé, Fabian Ruiz entregando o passe para Cubarsí, avança o zagueirão do time do Barcelona, garoto ainda, mas muito, muito valente, bom de bola, achou Lamine no passe vertical, vem Rabiot para tomar a bola. Toma a frente, dá um tranco no menino, solta a bola aqui atrás, de volta ao Upamecano. Passe vertical para o Olise, que bola! Olise tentou no comando para o Mbappé, chegou antecipando para cortar a Emerick Laporte. Sobra de novo aqui na intermediária para Fabian Ruiz, de lá para Dani Olmo. Na direita avança aqui, jogo de bola. Levanta a cabeça, o camisa 10, solta para Lamine Yamal. Vai buscar a finta para cima da marcação do Lucas Digne, de volta para Dani Olmo. Cortou para a entrada da área, pé de ferro por baixo, tira o zagueiro, falta! Falta do Rabiot, a um passo da linha de frente da área, em cima do Dani Olmo, Belotti.
2: Foi praticamente em cima da linha, viu? Do a centímetros separaram esse contato da linha de entrada da grande área, ali pelo lado direito, meia direita. Não é uma falta frontal, apesar de ser a poucos passos da entrada na zona mais perigosa do campo. Rabiot até chega a tocar na bola, mas depois o movimento continua e ele pisa no pé direito do Dani Olmo. Era o pé que estava apoiado no chão. Falta perigosíssima para a Espanha antes dos 10 do primeiro tempo.
0: Dani Olmo, batedor de faltas. Atleta que passou pelo futebol da Alemanha, atualmente no Barcelona, jogou no Leipzig. Rabiot tomou cartão, hein, Belotti?
2: Cartão amarelo pro Rabiot depois dessa pisada. É o primeiro do jogo, vale a gente destacar, né? Todos zerados para a semifinal. Então não há possibilidade de, exceção à expulsão, algum jogador perder a grande decisão em caso de classificação.
0: Lamine Yamal se coloca para a cobrança da falta de pé direito. Oyarzabal fica ali perto da bola também. São três jogadores da Espanha conversando perto da bola. Aparecem ali para fazer a cobrança. Os jogadores da Espanha também com ela, me parece ali o camisa número Alex Baena, né? O
2: Baena, Yamal e Oyarzabal.
0: A bola está a menos de um passo da linha de frente da área. Oyarzabal reclama com o árbitro. O árbitro que não fez lá o spray, a barreira formada, protegendo o canto esquerdo do Manhã, que está abertaço. São cinco homens na barreira. Se essa bola passar pela barreira, Manhã vai ter problemas. Será que ele vai no VAR, Maurício?
1: Não, ele foi pegar alguma coisa ali com o quarto árbitro. Me pareceu outro spray, tá? Não sei se o primeiro não funcionou bem por ali. Então ele pega uma reposição, um novo spray, para marcar exatamente ali a posição da bola e agora também a posição da barreira.
0: Ele volta sorrindo, né? Depois dessa quebrada que ele deu aí. Esqueceu o glorioso spray, o árbitro do jogo. Vai para a cobrança de falta agora o time espanhol. Baena é destro. Oyarzabal e Lamine Yamal canhoto. Sai da bola o centroavante. muita gente na área. Baena bateu na barreira, a bola sobrou para o Lamine Yamal na ponta direita. 10 minutos, ele leva para o fundo, acelerou, cruzou de três dedos no segundo poste, toca de cabeça, o Pamecano tira de lá, voltou para o Fabian Ruiz, cruzou nas costas do Koundé, a bola saiu. Lateral para a Espanha na ponta esquerda, lateral para a Fúria. Relógio da Band News FM marca, você confere, 10 minutos, primeiro tempo. Placar da Band News FM da Copa do Mundo FIFA 2026, semifinal em Dallas, por enquanto França e Espanha 0-0, Humberto Ferretti.
6: Duó, Copa do Mundo acabando e o Campeonato Brasileiro já em vias de ser retomado, hein? Quinta-feira, 7:30 da noite, tem Botafogo e Santos, Vitória e Vasco.
0: 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Sai jogando o time francês, manhã de pé direito dentro da área, bate lá para a esquerda, que passe para o Rabiot. Avança em velocidade, marcou lá, abriu, Mbappé passou na dobra. Vem para cima na marcação, na banda do campo, outra vez aqui o Rabiot encarando a marcação do Rodri. Ele devolve ao Kylian Mbappé, voltando para Rabiot, que retorna a bola para Lucas Digne. Ele faz o passe por dentro na meia esquerda para Tchouaméni. Tchouaméni chama o zagueirão, o Pamecano, quadradão, lá vem ele com a bola dominada. Parte com o D pelo meio como se fosse um armador, ele traz a bola para trás um pouquinho contra o Oyarzabal, que chega junto da marcação, ele retorna, recomeça a jogada na defesa francesa. Bernardo Ramos, 11 minutos, primeiro tempo 0-0. E aí, Bernardo?
3: Bom, para começar, essa falta tinha que ser cobrada por um canhoto, né? Era bola para o Lamine Yamal. Não entendi o porquê da cobrança do Baena.
0: Vem a França para ataque, vinha. Proteção aqui do Laporte, se enroscou ali com o Koundé. A bola acaba saindo novamente para a linha de fundo.
3: Agora, no lance anterior, a gente podia observar bem a disposição tática ofensiva da Espanha, né? Com o ele abrindo para a lateral. O Baena sai para fazer conexões ali com o Dani Olmo e com o Oyarzabal, e claro, o Lamine Yamal aberto no lado direito.
0: A Espanha sai curtinho no seu campo de defesa. Fabian Ruiz entregando a Cucurella pelo setor esquerdo, pertinho da lateral do campo. Ele chama o Baena para jogar. Sobe o time, a França na pressão. Vem Baena controlando o jogo contra o Pamecano no encaixe individual. Ele bate a bola de pé direito e levanta para o ataque. Volta Fabian Ruiz de cabeça para Dani Olmo. Subiu demais o pé, Rabiot. Mais um desarme do camisa 14 da França. Ele volta a bola no Manhã, que quebra essa bola lá na frente. Um passe vertical ali para o Olis, que toca mal na bola. Chega para corrigir de qualquer jeito o Tchouaméni. Dani Olmo estava a um passo da bola. O Saliba chegou primeiro também, tocou do outro lado. Agora sai na calma o time francês na direita. Leonardo Fontes, 12,5. Jogão de bola, hein, Léo?
4: Ah, um grande jogo, né? Ainda não pegou fogo, né? As equipes ainda se respeitando bastante. Mas qualquer erro pode ser fatal, né? A França teve uma chance com o Olis, quase colocou o Mbappé cara a cara com o goleiro. A Espanha tem atacado um pouco mais, mas é um grande jogo até o momento.
0: Mbappé virando o jogo da esquerda para a direita, muito longa a bola para o Dembélé. Foi para fora em tiro de meta para a Espanha, Maurício.
1: E o Dembélé não estava nem fazendo o movimento, viu, do ódio. Passar justamente naquele espaço onde o Mbappé tentou colocar essa bola agora. Sai pela linha de fundo, tiro de meta, tudo igual, 0-0.
0: Sai jogando a seleção espanhola aqui na sua grande área, de lá pra cá, daqui pra lá, tocando curtinho outra vez. Sai mal o Laporte, tenta o lançamento à frente, mais um desarme do Rabiot, que chega na frente interceptando o lançamento. Bola pra Olis, tentou meter uma caneta no Fabian Ruiz, não conseguiu, sobrou com o Dani Olmo. Ele levanta a cabeça, puxa o time para o ataque, solta o jogo na meia direita, deixando o Payor o Oyarzabal, enquanto volta a equipe francesa. Ele retorna a bola na zaga, deixando para Cubarsí, de lá pra Rodri, passe muito à frente. O Rodri chegou na frente, todo torto, o tiozão corrigiu, voltou no Laporte, Laporte a Cucurella. Cucurella à frente, fazendo passe para Fabian Ruiz, cercado pelo Rabiot de novo, como marca. Ele volta para o camisa 14, Laporte, Laporte para Rodri. Rodri pisa na bola, levanta a cabeça, encara o Olis e rola de novo de lado à sua esquerda, de volta para Laporte. Laporte para Cucurella, já domina e orientada o ataque. Partiu Baena, Cucurella por dentro, pediu um, dois, não veio. O Alex Baena tem a bola dominada, vai para cima da marcação do Dembélé, que retornou. Ele volta a bola de novo, começa com Fabian Ruiz, de lá para Rodri, marcado pelo Olis. Ele vai conduzindo a bola, faz abertura para a direita agora. De lá para Pedro Porro, derrubado. Rodri, é falta! O Pizão tá marcando atrasado tudo aí, hein, ô Belotti?
2: É, demorou um pouquinho, mas o Olice nem reclama, né? Ele vai dar aquele carrinho lateral, inicialmente pra travar a linha de passe do Rodri, só que acaba chegando atrasado e atingindo a perna esquerda do capitão da seleção espanhola, até com o pé um pouco mais alto, acima do tornozelo, né? Ou pelo menos acima da zona protegida pela chuteira, falta mais dura, mas sem cartão dessa vez.
0: Pô, no risco ali, hein, Bernardo?
3: Bastante, deveria ter sido advertido com o cartão amarelo.
0: A Espanha tem a posse de bola outra vez aqui no campo ofensivo. Laporte na esquerda, deixa a bola chegar até Cucurella, recolhe, domina, pisa nela, devolve. Ainda na meia esquerda, na intermediária criativa da Espanha. Com ela novamente, Laporte, Laporte toca na bola por dentro para Fabio Ruiz. Ele pisa nela com o pé esquerdo, lança a bola na ponta para Baena. Vai tentar chegar contra a marcação do Koundé. Foi para cima dele, Koundé, ele corta para o pé direito, chuta, a bola desvia no Koundé. Volta no Luiz, que sai rápido. Dembélé vira o jogo para Mbappé, goleiro fora do gol. Mbappé dominou, tirou o zagueiro, ficou de frente, vai para a área, tentou dominar, escapuliu, voltou para ele, tá na direita. Ele insiste na grande área, rola para Dembélé, por dentro, abarcou lá, passou por ele, caiu de novo nele, insistiu, Olis de volta, a bola para a ponta esquerda, Lucas Digne para abarcou lá, chuta em cima do Cubarsi, a bola vai para fora. Dembélé num passe espetacular para Dembélé lá do campo de defesa. Ô Maurício!
1: A bola que ele coloca para o Mbappé é magistral, escanteio cobrado pela França.
0: Tem pressa a seleção francesa, Leleble, vai pra cima de novo o Dembélé com o cruzamento na grande área, bola esticada, sobrou, tira o Yarzabal do jeito que dá, rola pra Dani Olmo. 15 minutos e 40, 0 a 0, um grande jogo de futebol, valendo vaga na final da Copa do Mundo. Recuperação de bola da França com lateral. Aqui do lado esquerdo, se prepara para a cobrança Lucas Digne, vai repor a bola em jogo a seleção francesa. Quase 16, 0 a 0 em Dallas. Amanhã tem Inglaterra e Argentina, outra semifinal da Copa do Mundo. Estaremos juntos no som da Band News FM para o ataque à seleção francesa. Ataca Saliba, deixando para o Upamecano, vira o jogo. Para a direita, para Koundé, vai para a grande área, Mbappé pediu o jogo. Com Koundé segurou um pouquinho, soltou para Dembélé. O passe é por dentro, Rabiot de primeira retorna. O Lise vai armando o jogo na calma, já volta a Espanha. Ele entrega aqui atrás de volta para o Upamecano. De volta, recebendo o Lise, Michel Olise do Bayern de Munique, aprofunda, entrega para Dembélé, o bola de ouro vai para cima do marcador, cortou o Baena, fez a finta, balançou no bico da grande área, vai rabiscando, bagunçando, cruzamento de pé direito no segundo poste, marcou lá, domina, tá na área pela esquerda, cortou para dentro, porta fechada, ele insistiu, entrega para Lucas Digne, ainda na ponta esquerda, vem a marcação, ele rola um pouquinho mais atrás, a Tchouaméni, meteu na área, vem de cabeça, Aymeric Laporte corta. Ela sai em lateral, de volta para a França, na intermediária pela esquerda. Começa a mandar o jogo o time francês. 16 minutos e 50, 0 a 0. Dominando a bola outra vez o time francês, buscando a final da Copa do Mundo, a terceira seguida. Recuperação de bola de Saliba, vai para cima do Dani Olmo, de lá para o Upamecano pelo setor direito. Ele encara o Yarzabal, toca lateralmente ainda mais à direita para Koundé. Koundé para Olise. Olise gira, vem em cima dele, Cucurella, dá-lhe um tranco. Ele recua mal, Dani Olmo tentou retomar. Insistiu, Rodri quase arrumou uma encrenca ali. A bola sobra com o Laporte que gira. Domina, corrige, vai sair para o jogo novamente o time espanhol. 17 minutos, sai Laporte, tenta acalmar um pouco o jogo a seleção espanhola. Bola do lado para Fabian Ruiz, de volta para Laporte. Laporte segura o jogo, bola mais à frente, de volta para Fabian Ruiz. Leva a bola na meia esquerda, já passa ao campo de ataque, entregando a Cucurella. Na frente tem Alex Baena, ficou meio indeciso. Cucurella dominou, levou para a linha de lado, não tem muito espaço, não progride. Volta um pouco, começa na intermediária, de volta para Laporte. Laporte traz a bola ao campo ofensivo do lado esquerdo do círculo central. À frente pediu Dani Olmo de costas para de área, ele deixa a bola para Fábio Ruiz, aprofunda para Cucurella, vai chegar na linha de fundo com ele, o Upamecano gigantão. Aí não tem jeito, é tiro de meta, né, Lucas?
2: É, na força física, nessa dividida com o corpo, realmente não tem pro Cucurella, que pode até ganhar na velocidade, na parte técnica do Upamecano, mas no ombro a ombro, sem chances. Melhor pro zagueiro do Bayern de Munique, que ganhou o tiro de meta.
3: Essa é a jogada da Espanha para não sobrecarregar pelo outro lado o Lamine Yamal, Cucurella pelo lado esquerdo.
0: A França tenta sair para o jogo, toda outra vez de pé para pé, Olise, para Koundé do lado direito, quase na linha do centro do campo, na linha divisória, ele tenta o lançamento à frente, bate no Cucurella e vai para fora. Lateral, mais um, Koundé tem pressa, bate rápido, a seleção francesa quer jogo. O Upamecano no campo de defesa, ele vira para a quarta zaga, para Saliba. 18:30, é o primeiro tempo apenas em Dallas, 0 a 0, vale a vaga na final da Copa do Mundo. Posse de bola pelo lado esquerdo, de volta com ela, Lucas Digne, experiente, deixa a frente, a Barcolá pediu um 2, a bola vem dividida, bateu no Pedro Porro, bateu por último no Barcolá. É lateral para a seleção espanhola fazendo a cobrança, 18:40. Tempo está muito quente em Dallas, meu caro Maurício Ferreira.
1: Tá quente, viu, Marcelo Duó? Embora essa semana tenha diminuído um pouco essa sensação do calor por aqui, mas muito quente ainda nas ruas, aqui dentro do estádio, coberto, teto retrátil, média de 21, 20 graus neste momento.
0: Dani Olmo sai para o jogo pelo time espanhol, campo de defesa, meia direita, ele vira o jogo outra vez na quarta zaga para Laporte, vem descendo o zagueirão, caminhando com a bola dominada, vem conduzindo, aprofunda para Cucurella, linha de lado pela ponta esquerda, cruzamento, segundo poste, o Yarzabal chega atrasado, bloqueado pelo Saliba, volta no Lucas Digne, chutou em cima do Lamine Yamal, é pênalti! Penalidade máxima em Dallas! Lucas Digne ergue o pé para tentar tirar a bola. Ele é atropelado pelo Lamine Yamal e acerta o atleta. Tá no chão o menino prodígio da Espanha, Lucas Belotti.
2: É o jogador mais experiente dentre os 11 titulares da seleção francesa. Mas agora foi moleque, o Lucas Digne, que pode estar de malas prontas para o Paris Saint-Germain. Domina essa bola com a cabeça, ela ganha altura. E aí ele não olha mais para nada, apenas para a redonda. Perdendo essa altitude e vindo para a altura do pé. E falou, vou afastar, vou limpar o perigo. Só que o Lamine Yamal, 19 aninhos, foi mais rápido. Coloca o corpo na frente, desvia a bola e é atingido por esse chute de perna esquerda do Lucas Digne, que nem reclama. Marca da Cal, chance para a Espanha abrir o placar.
0: Pênalti. Que pênalti infantil, hein, Beto?
3: Um erro de domínio do Digne e depois o pênalti claro no Lamine Yamal, né? Jogada que começa com Cucurella pelo lado esquerdo no cruzamento para o segundo pau. O Digne foi juvenil, né? Ele é um lateral que não tem a mesma categoria do Theo Hernandes. Embora defendendo tenha seus predicados, foi mal nesse lance.
0: Leonardo Fontes.
4: Futebol é cruel, né, meu amigo? Futebol é cruel. É um erro, uma desatenção, a esperteza, né, do Lamine Yamal. Passou à frente, tomou o chute, caiu, pênalti bem marcado. Aquele pênalti sem querer, mas que é pênalti, né? E futebol é cruel.
0: Muito, já diria Januário de Oliveira. Que coisa, pênalti para a seleção espanhola. Manhã, pega pênaltis. Vamos ver se o Oyarzabal vai para a cobrança. Ele está ali perto da bola, o Dani Olmo também protegendo a marca do pênalti. Oyarzabal vai lá, está com a bola na mão, se prepara para a cobrança com tranquilidade. Põe a bola lá na marca da Cal, responsabilidade. Para a cobrança de pênaltis, o grande centroavante da seleção espanhola. Nos últimos 5 pênaltis, bateu um pouco mais, bem mais, do meio para a direita do goleiro. Manhã no meio do gol. Mikel Oyarzabal, jogador da Real Sociedad, respira fundo, a expectativa da Espanha, a expectativa da França. Atenção, tem muita gente entrando lá na área. Gizão vai lá, Oyarzabal partiu, pé esquerdo, caçapa!

0: Yarzabal, de pênalti, abre a lata da França em Dallas. Quase na metade do primeiro tempo, ele bate no canto esquerdo do Manhã, que acerta o canto. Bola meia altura, vai lá do lado da rede, balança a rede da equipe francesa. Miquel Oyarzabal, número 21, é plau para cima da França. Espanha 1, França 0. Fala, Lucas Belotti.
1: É um herói silencioso, sem a mídia, sem o holofote, sem muitas vezes o reconhecimento que deveria, mas botando bola na rede. Quinto gol dele na Copa do Mundo. Isoladamente o artilheiro da fúria de Luiz de la Fuente. E agora gelado na marca penal. Bate bem no cantinho, no encontro entre a lateral da rede e a parte traseira, praticamente indefensável para o Manhã, que já tinha defendido um pênalti contra a Noruega nessa Copa do Mundo. Incríveis 30 gols com a camisa da seleção da espanhola, Mikel Oyarzabal, 29 anos, primeira Copa do Mundo. Todos esses tentos anotados em 60 partidas. É gol decisivo em Euro, é gol decisivo em Nations League e gol decisivo também em Copa do Mundo. A Fúria está na frente do 1-0 em Dallas.
0: É gol que bota pimenta no jogo. Pausa para hidratação em Dallas. Bernardo Ramos, Leonardo Fontes, Oyarzabal. É plau na França, Bernardo.
2: É plau. Meteu no canto assim. Um camarada para bater a meia altura. Ele tem que bater muito bem o pênalti. Porque meia altura facilita pro goleiro. Só que foi na bochecha da rede, né? E aí não teve chance o Mike Manhã para pegar. Agora é o seguinte. A Espanha é um time que não sabe recuar, não. A Espanha costuma propor o jogo. Eu não sei o que vai acontecer agora. Eu não sei se a estratégia do Luiz de la Fuente será outra a partir desse momento, colocando a França um pouco mais recuada para tentar especular em contra-ataque com o Lamine Yamal e principalmente o Baena pelo lado esquerdo, mais o Lamine Yamal pelo lado direito, né? Não sei qual vai ser a da Espanha. Pode haver uma mudança de estrutura que ela não mostrou ainda nessa Copa do Mundo a partir do lance do gol.
0: E aí, Leonardo Fontes? E agora, Léo Fontes?
3: Bom, primeiro, só fazer uma explicação, né? Quando eu digo que o futebol é cruel, né, no lance do pênalti, alguém que está torcendo para a Espanha pode falar: não, pô, o cara está torcendo para a França. Não, não é isso, né? É que é uma jogada sem querer, né? O cara não viu, o Dinho não viu o jogador vindo, né? Que era, no caso, o Lamine Yamal, e aí ele vai chutar. Erra, a gente sabe como é o futebol. Se o jogo termina 1-0 com um pênalti desse, o Dinho vai ter essa marca, né, pra sempre na vida dele, de ter cometido um pênalti besta, né? Então, por isso a crueldade. Não que a Espanha não merecesse fazer o gol, ou o contrário. Acho até que no momento do gol da Espanha, a França tinha ou tinha tido as melhores chances, porque era um jogo muito equilibrado, mas a França teve duas bolas ali muito boas para fazer o gol. É, com o Mbappé primeiro, né, num chute, num passe do Dembélé e numa quase assistência do Olise também para o próprio Mbappé, que poderia ter saído o gol, né? Então, assim, como a França tem uma equipe que sabe jogar de várias formas, a França começava a ter melhores ou mais claras oportunidades de gol dentro de um jogo que não tinha quase nada, né? Agora a coisa muda, tá 1-0 para a Espanha, a França vai ter que sair um pouco mais, ser um pouco mais agressiva, sem a bola, para recuperar essa bola e usar a velocidade dos seus jogadores de frente, principalmente. Se conseguir segurar a bola no meio, também seria uma boa ideia, porque a Espanha pode, de alguma maneira, também querer, em algum momento, contra-atacar. Então, vira um outro jogo, a partir de um lance ocasional, né? Então, é isso. Vamos, a partir de agora, tem 20, 25 minutos aí a França nesse primeiro tempo para tentar ajustar essa marcação mais organizada sem a bola e tentar empatar o jogo antes do final do primeiro tempo.
0: O jogo vai ser retomado aos 26 minutos e meio deste primeiro tempo. Oyarzabal com esse gol se iguala a Emílio Butragueño, né, em 86, jogou a Copa de 86 do México e também ao Davi Villa, com o espanhol com mais gols numa edição de Copa do Mundo, meu caro Bernardo.
2: É, o Butragueño arrebentou naquele jogo contra a Dinamarca, né, em que a Espanha venceu de virada por 5-1.
0: A Dinamarca, vem a França com o Mbappé, cortando pro lado, precisa empatar, isso é o time da França, gira pro lado, encontra um bom passe ao Rabiot de primeira para Lucas Digne, vai pra área Michel Olise, se movimenta outra vez o time da França com o Tchouaméni devolvendo no lateral, bola muito curta, Pedro Porro tava esperto, tomou a bola dele e saiu pro jogo, tenta rolar na frente, bateu outra vez no lateral, bola sobra, bateu no Tchouaméni, na sequência bola dividida, bota pra fora
4: fora o toque do Rabiot, vai para fora em lateral. É bola para a Espanha fazer a cobrança aqui no campo de defesa pelo lado direito. Vai se preparando aos 27 minutos da etapa inicial, o time da Espanha para sair jogando pressionado. 1 para a Espanha, 0 para a França. Sobe o time, a seleção azul. A bola de volta ao Pedro Porro, toca mal. Insistiu, falta, chega atrasado com o Marcinho de Santos, que não. Mais uma traulitada no Mbappé ali do lado da área, hein, Maurício?
5: E já sem a bola, o Mbappé já havia tocado nela por ali, o Cubarsí chega para a disputa com o camisa número 10 da Espanha, ou melhor, da França, e até pega a bola, mas atinge na sua grande maioria o Mbappé, que vai para o chão, pede falta, nada marcado, só arremesso lateral para a seleção da França.
4: Quase 28, Lucas Digne na cobrança, entrega rapidamente a Olise, que domina e já volta para a intermediária, começa de novo, abre o campo a seleção francesa, vem buscar Saliba, sentiu Saliba, parou... Jogou a bola para fora, caiu no chão, sentiu e caiu, Maurício Ferreira.
5: É, e o banco da França instantaneamente já se movimenta por aqui. E já começa no trabalho de aquecimento, não vai dar não pro Saliba, que fica caído ali no gramado. Os jogadores chegam próximos ali para justamente ver o que aconteceu com o zagueiro do Arsenal. Não vai dar para o Saliba. Saliba, rapidamente ele coloca a bola para fora. Já, então, ao que tudo indica, vem a primeira mudança da seleção francesa, mexida obrigatória para o técnico Didier Deschamps.
2: Eu colocaria o Lacroix. Zagueiro, bom de bola, forjado no Crystal Palace. Agora, Saliba é o melhor zagueiro do mundo. Tem jogado na França como quarto zagueiro. No Arsenal joga como zagueiro central, ou seja, pelo lado direito. É muito bom. Seria uma perda gigantesca para o técnico Didier Deschamps.
4: E esse primeiro tempo, aos pouquinhos, meu caro Leonardo Fontes, vai tomando uma cara ruim para a França, hein? Pois não, ruim. Antes você, Maurício.
5: Rapidinho, tá? Lacroix vem aí mesmo. Vai ser o zagueiro do Crystal Palace que vem a campo para a vaga do Saliba. Então, saindo camisa 17 para a entrada do Lacroix 26.
4: Fala, Léo Fontes.
3: É isso, né, cara? Começam as coisas a dar errado, né? Isso é ruim também na parte mental. Acho que ele poderia... Uma outra opção era trazer o Tchouaméni para zagueiro e colocar o Koné, que vinha jogando muito bem também, né? Mas preferiu trocar um zagueiro por outro. Acho que nesse momento é difícil também raciocinar tudo isso, né? Precisa fazer uma alteração logo. E o Lacroix também é bom zagueiro. Acho que não vai ser um problema. Lógico, o Saliba é muito melhor. Mas a França precisa se reconstruir dentro do jogo... Principalmente agora na parte mental, né? Porque você começa a ver que tá tudo dando errado, pode cair um pouquinho.
4: Enfrentando dificuldades, a França tenta sair com o Konaté bloqueado pelo Erzabal, a bola vai para fora. Relógio da Band News FM marca, você confere, 30 minutos, etapa inicial. Placar da Band News FM das semifinais da Copa do Mundo FIFA 2026 no AT&T Stadium em Dallas, Estados Unidos. O bicho tá pegando. França 0, Espanha 1, Humberto Ferretti.
6: O Vasco, que tá uma bagunça danada aí na zona de rebaixamento do Brasileirão, vai receber uma grana, viu? Devem pingar cerca de 8 milhões de reais referentes à venda do Andrei Santos do Chelsea para o Manchester United por mais de 300 milhões de reais. Lembrando que o Vasco é o clube formador.
4: 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Cartão amarelo para a Espanha, hein, amarelo. Maurício?
5: Cucurella, Cucurella amarelado. Ele acerta duas vezes o Olise aqui pelo lado direito. A falta foi marcada a favor da França. Cucurella amarelado aqui no AT&T Stadium. Dembélé cobra.
4: Ele para cobrança mandou direto para a pequena área. Tá lá o Unai Simón. Tranquilo para fazer defesa. Vai sair para o jogo agora o goleirão da equipe espanhola, que não tem pressa. Espera todo o time se movimentar, se organizar à frente. Ele sai jogando com o braço mesmo, entregando lateralmente à direita para Cubarsí. Ele já passa pelo Mbappé, já faz o corte para dentro. Escapou também do segundo marcador do Marcolá. Já pressionado contra três da linha de lado. Ele chuta a bola no adversário para ganhar o arremesso. Lateral de graça para a seleção espanhola. Vai ser batido pelo Pedro Porro lá pela direita, já no campo ofensivo. Ele vai cobrar recuando esse jogo aqui na intermediária defensiva. Não tem muito espaço, está todo mundo marcado. Vem em cima por ali o Fabio Ruiz, pedindo bola mais à frente. É ele quem recebe, devolve de primeira para Pedro Porro, que recua. Mbappé vai em cima do Cubarsí, zagueirão do time do Barcelona. Recua no goleiro, Unai Simón dentro da área, bate de pé direito, levanta a bola para o ataque. Bola muito alto, o Yarzabal não chega. Vem o Lacroix, tira, vem o Olise, domina para o lado errado. Dani Olmo chega acelerado, já domina, já passa da direita à esquerda. Faz o passe para Alex Baena, que não progride com a jogada. Segura um pouquinho, marcado por dois. Ele deixa para Rodri, vai virar na meia direita. Tem mais espaço, ele está de frente, prefere no círculo central, fazer o passe para Pedro Porro. Na frente tem Lamine Yamal. Ele volta para Rodri, marcado pelo Olise. Ele deixa a frente Alex Baena, deslocado pela direita, desarmado pelo Rabiot, que não perde uma. Ela volta para o time da Espanha, na intermediária, de novo com Fábio Ruiz. Ele volta para a zaga, de novo com Laporte. Laporte de perna esquerda, passa para Cucurella. Cucurella devolve para o zagueiro novamente aqui na sua intermediária. Pisa na bola lá outra vez aqui o Laporte. Laporte à frente para Rodri. Rodri para Laporte. Laporte domina, vira para a esquerda, faz o passe aberto ao Dani Olmo. Esse é perigoso, Dani Olmo, e Cucurella pela esquerda. Vai para a área, o Erzabal, bola para Cucurella. Entrou na área, cruzou, bateu no zagueiro, sobrou. Vem o Dani Olmo contra ele, a marcação com De quase faz mais um pênalti. A bola voltou para o Pamecano, que tira de qualquer jeito. Chuta a bola para fora, ganha lateral a seleção espanhola, comendo pelas beiradas, vencendo por 1-0. Lateral batido, Cucurella traz a bola para o pé direito, volta um pouco, começa com Rodri. Rodri vira o jogo de novo, girando durante sua intermediária, metade do campo, com ela novamente Laporte. Laporte achou um passe para outra vez a chegada do Fábio Ruiz, descendo pela meia esquerda com Dani Olmo, pediu Alex Baena pela meia, ele bate direto, não, jovem. Essa aí foi em Houston, hein, Belotti?
1: É, o Dani Olmo acabou pecando na hora da finalização, né? Ele já estava corajoso demais, eu diria, para ser educado, porque a distância era muito grande na entrada da grande área. Ainda assim, quis arriscar de perna direita, pegou embaixo dela e passou vergonha ao meio-campista do Barcelona.
4: Meia hora, primeiro tempo, 1-0 Espanha, vem a França, tentativa de passe vertical aqui na intermediária do Dembélé, perdeu, volta essa bola para a Espanha vai martelando, incomodando a seleção francesa, a bola volta para a zaga, começa de novo o goleiro Unai Simon, que vai dominar na frente da sua grande área, ele pisa na bola com o pé direito, rola à frente como se fosse bater para ataque, ele faz um lançamento compridão para o Oyarzabal, é para o Baena, ganhou do Pamecano, o goleiro saiu, ele tocou, fora! Já vi impedimento do camisa 15 da Espanha, Rebelote!
1: O assistente número 2, Antônio Pupiro, acabou levantando a bandeira num raro lançamento longo da Espanha, que tão gosta de trocar passes curtos lá do goleiro Unai Simon até o Alex Baena, o último homem aqui na fase ofensiva, ganhou do Pamecano, pecou na hora da finalização, mas realmente estava à frente, acertou o ar.
4: Leonardo Fontes, passamos de meia hora, 34 minutos do primeiro tempo, 1-0 Espanha, e o jogo, Léo?
3: É, o jogo depois do pênalti, né, a França não se encontrou mais, né, teve a contusão do Saliba, bola queimando um pouco nos pés dos jogadores, a França ainda não voltou ao seu normal, e a Espanha tem que aproveitar isso também, né, aproveitar esse momento ruim da França para tentar fazer o segundo gol.
4: Lançamento de novo para o Baena, um tranco do Koundé em cima, ele fica pedindo falta na meia esquerda, um puxão de camisa, o árbitro não deu nada. Parte para o ataque com Tchouaméni, para o time da França, fazendo abertura para Koundé. Koundé pela direita, vai passando pertinho da linha central do campo, devolvendo para Tchouaméni. Tchouaméni vira o jogo aqui na metade do campo, na marca de 35, entregando para Lacroix. Lacroix solta o passe aqui na esquerda para Lucas Digne. Digne devolve para Lacroix, jogador do Crystal Palace da Inglaterra. Levanta o braço esquerdo, organiza o time, bate na bola de pé direito, puxando mais a sua esquerda contra o Dani Olmo. Faz abertura de volta para Lucas Digne, faz o corte em cima do Yamal, vai tentar fazer o recuo outra vez na defesa, e o Lacroix domina a bola para o time da França, que não está conseguindo mais passar da defesa espanhola, Bernardo Ramos.
2: Não, e o técnico Didier Deschamps faz uma mudança tática, né? Traz o Olise para a ponta direita e deixa o Dembélé centralizar.
4: E ele que domina na meia esquerda, abre para Barcola, vai para cima do Pedro Porro, vai para a grande área, Mbappé, girou para a perna direita, Barcola esperou no Cadini passar, cortou para a direita, bateu para o gol, ela partiu à esquerda e saiu pelo alto. Tiro de meta para a Espanha, Maurício.
5: Dois cortes do Barcola ali pelo lado esquerdo, ele traz para dentro, o primeiro se livra do Pedro Porro e na sequência também do Cubarsí, optando pela finalização de perna direita que passa de certa forma até longe do gol do Unai Simon, e só agora, viu, Duó, com 35 do primeiro tempo, que a Espanha, ou melhor, que a França supera os 100 passes completos neste primeiro tempo aqui na semifinal.
4: Aí vem a Espanha, Cucurella para a esquerda para Alex Baena. Sai da lateral, vem por dentro, passou Cucurella pela ponta. Do outro lado, Lamine Yamal está vigiado. Ele deixa a bola novamente para o Fabian Ruiz. Ele trabalha na calma, passou pelo Olise, fácil. Abriu um espaço para ele, deixou para o Dani Olmo. Escapou de três, tenta fazer a finta contra o Rabiot, que não perde nenhuma, ela sobrou. Do outro lado, Pedro Porro queimando. Gol! Ela passa, cruzada, vai fora. À direita do manhã, tiro de meta para a França, Belotti.
1: Ganhou na boa, ganhou na bola. Posição do Llorente durante a Copa do Mundo. E agora recebe esse passe do Fabian Ruiz, domina no peito. Bola que estava pingando ali na altura do joelho dele, aberto pelo lado direito. E essa pingando é boa para o finalizador. Tentou pegar forte, mandou até com certo perigo. Ao gol do manhã, segue 1-0 Espanha.
4: Manhã sai mal, bola no Alex Baena na frente da área, de lá para Rodri, dominou, armou a direita, entregou para Lamine, de primeira para Dani Olmo, girou, devolveu para Lamine, entrou, tocou no meio, toque pro gol, para fora, Fábio Ruiz, inacreditável! O Pamecano chega na hora H por baixo e salva a França! Numa tabela espetacular, Dani Olmo de pivô, de costas para a área, quase a Espanha, Belotti!
1: E assim um golaço, nascido depois de um erro de saída no Manhã, tudo de primeira. Lamine para Dani Olmo para Lamine e para Fábio Ruiz, que acabou pecando, mas teve sim a intervenção do Pamecano, desvio providencial para colocar para escanteio, que até era para ter sido batido rápido, mas o assistente não deixou. Alex Baena na ponta direita, vem a fura.
4: Botou a mão no escudo da Espanha aí, tem jogada ensaiada que vem aí, o Alex Baena lá na ponta direita vai cobrar. Rodri no primeiro poste, bola pra ele, subiu com ele, Lacroix tirou a bola, subiu, ganhou altura, mas não distância. Volta pra entrada da área, vai brigar, Fabian Ruiz leva pro bico esquerdo, pisa na bola, prepara cruzamento. Segundo poste muito forte, o passe lá do outro lado, vai buscar Alex Baena, vamos ver se ele chega. Lá na lateral do campo, na banda direita, ele recua pra Lamine Yamal, ele vai pegar no mano, zagueirão, dobra a marcação no Casinho, ele tenta uma finta, este estilo, um elástico pra cima do Lucas Digne. Que tomou a frente, tomou uma pancada do Lamine Yamal, o árbitro viu falta de ataque, bola para a França. O Belotti.
1: Praticamente um tiro de meta, né? Vai ter para cobrar amanhã. O Lamine Yamal aposta nesse drible contra dois e tenta passar no meio de Barcola e Lucas Digne. O lateral que cometeu o pênalti toma a frente e aí o Lamine na insistência acaba dando esse toquinho por trás, falta marcada e já cobrada pelos Leblancs.
4: 38 minutos do primeiro tempo, 1-0 Espanha, lançamento à frente para Koundé, não conseguiu dominar, a bola sobra no peito do zagueiro, Fabian Ruiz retorna, faz o passe de volta para Cucurella, Cucurella levanta a bala pelo setor esquerdo, brigou no alto, Alex Baena, briga também, o Oyarzabal, Baena de cabeça, escorou, na frente voltou, tentou dominar, Tchouaméni, deu a bola no pé do Dani Olmo, cercado por 3, Koundé, chegou, tirou, abriu o Olis, tentou tomar a bola por ali, por baixo, fazendo a falta o Rodri. Jogador tão clássico que parece um barítono, ele usa a camisa por dentro do calção, Bernardo.
2: Lembra um barítono, sem dúvida nenhuma. Agora é o seguinte, a França nesse momento, está contra as cordas, Noy. Que partidaça do Dani Olmo. É, a gente tem de olhar mais para o Lamine Yamal, o Baena faz um grande jogo também, mas o Dani Olmo está jogando firme.
4: Tem a França, lançado o Mbappé na metade do campo, passe para Rabiot, impedido. O Mbappé estava impedido na origem do lance, né, Maurício?
5: Exatamente, é isso que já aponta o assistente número 1 que está por aqui contribuindo com o Ivan Barton. Então quando recebe o passe o Mbappé, antes desse toque ao Rabiot, já estava à frente o camisa número 10 da França.
4: Quase 40, etapa inicial de jogo, 1-0 a Espanha, vence o jogo, gol de pênalti, que recuo horroroso do Laporte para o goleiro, o Naysimon saiu da área, levantou lá para frente, vem buscar, Koundé tentou tocar de primeira, o goleiro estava fora do gol, tira Rodri de qualquer forma. Chuta essa bola lá pra frente e se organiza outra vez na defesa a equipe espanhola. 40 minutos, você vai ouvir o toque do relógio da Band News FM, lançado em Mbappé. Em condição, domina, tá na direita, lado da grande área. Espera alguém chegar? Não, não tava não, em condição não. Por isso que ele parou, esperou o Bandeirinha. E o Bandeirinha aponta impedimento, o relógio da Band News FM marca, você confere, 40 minutos, primeiro tempo. Placar da Band News FM na Copa do Mundo, semifinal em Dallas, no Texas. Por enquanto, a Espanha chegando em mais uma decisão. Espanha 1, França 0. Humberto Ferretti.
6: E do o Matheus Cunha deve jogar no Internacional, mas não é o Matheus Cunha da seleção, não. É o goleiro do Cruzeiro. Tá tudo praticamente certo por uma contratação por empréstimo. Ele vai para disputar a posição com o Rocher.
4: 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O futebol brasileiro passa nas ondas da Band News FM. 41 minutos jogados, a Espanha tem a posse de bola aqui na sua intermediária, com ela dominando Laporte, Laporte para Rodri, Rodri para Laporte. Laporte na quarta zaga por dentro, tentando dominar por aqui, Fábio Ruiz, aliás, o Oyarzabal bem recuado, vem buscar jogo aqui no campo de defesa. Defesa de lá para Rodri, Rodri na intermediária para Fábio Ruiz. Círculo central do campo, ele lança o Lamine pela direita contra o Lucas Digne, que de cabeça recua. Deixa a bola de volta para o goleirão Manhã, Bernardo Ramos, 41, finalzinho do primeiro tempo. 1-0, a Espanha vence.
2: Muito pela boa partida dos jogadores de meio de campo da seleção da Espanha, né? O Fabian Ruiz muito bem, já ressaltei o valor do Dani Olmo no jogo e também do Rodri.
4: Enfiada para Mbappé, sai o Naysimon de líbero à frente da área. O toque do Rabiot para Mbappé, o Naysimon leu tudo direitinho. Insistiu Mbappé na entrada da área pela esquerda, ganha escanteio, Maurício.
5: E ele já estava adiantado, esperando justamente esse passe mais à frente para o Kylian Mbappé. O Unai Simón sai do gol no carrinho e salva a seleção da Espanha. Na sequência, aí escanteio. A França vem pelo lado esquerdo. Olis na bola.
4: Pressão contra a Espanha. A França tentando empate ainda no primeiro tempo, 42. Bola para a grande área, Lacroata lá, levantamento para o Tchouaméni, passou, Lacroata subiu, passou pelo Cucurella, caiu do outro lado. Koundé no bico da área pela direita, levantou na entrada da área, o Pamecano passou, tocou o zagueiro para trás, zagueiro ficou, goleiro também, Rodri tira de qualquer jeito. Arbitragem para o jogo, um choque de cabeças, Laporte no chão, Maurício.
5: Caído o zagueiro da seleção espanhola, por isso a parada para o atendimento por aqui. A França ainda tinha posse de bola no campo de ataque, mas o juiz para o jogo. No momento em que os aplausos são feitos aqui no AT&T Stadium, quando o Usain Bolt, velocista jamaicano, aparece aqui no telão, Laporte agora vai se levantando.
4: Muito bem, Bernardo quer completar o raciocínio, Bernardo?
2: Não, era isso, destacando o papel dos jogadores de meio de campo da Espanha, né? São fundamentais, Rodri, Fabián Ruiz e Dani Olmo.
4: Meu caro Leonardo Fontes, quero ouvi-lo também, né? O finalzinho do primeiro tempo, 1-0 Espanha.
3: É, um lance mudou tudo, né, na partida, que foi o lance... Vai lá, Marcelo, depois eu completo.
4: Juizão pegou uma falta fora do lance do Fabián Ruiz. Em cima do Dembélé, na meia esquerda, a bola estava em outro lugar, hein, meu caro Maurício Ferreira?
5: É, e foi até aquela coisa meio parecida, viu, Marcelo Duol, com o pênalti que foi marcado a favor da Espanha, né? Porque o Dembélé passa na velocidade, não percebe por ali o Fabián Ruiz, estica a perna, comete a falta, nada de cartão amarelo. Só falta que será marcada, mas pelo visto não. Ele mudou por aqui a decisão. Os jogadores da França já estavam prontos para a cobrança. E os espanhóis pressionaram por ali. Teve alguma mudança por aqui que não deu para ver exatamente o porquê e trocou de ideia.
4: Primeiro que é uma irresponsabilidade. Não foi nada. Né? Mas é uma irrespons...

0: O zagueirão Cubarsí. Cubarsí toca na bola de volta para o Oyarzabal, de lá para Fábio Ruiz. Tudo curtinho. Vem Rodri, recua a bola para a zaga, para Cubarsí de novo. Tá aberto Pedro Porro na direita. Ele faz o passe mais vertical na meia para Yamal, caçado pelo Lucas Digne, se jogou. Juizão não deu nada. Bola com o time na Espanha. Com ela, Fábio Ruiz, campo de defesa travado. Rabiot chegou atrasado, hein? Já tem amarelo, pisou no pé do Fábio Ruiz. Atenção, Rabiot aí. Maurício, ele tá pendurado.
1: É, e se ele pega um juizão às vezes mais rigoroso, já ia pra rua mais cedo, já ia pro chuveiro por ali o Rabiot, porque atrasado, ele comete a falta, pisa por ali no Fabián Ruiz, falta marcada pra Espanha no campo de defesa, mais 6 minutos neste primeiro tempo.
0: Vamos até 51, portanto, 1-0 Espanha na frente. Recuperação de bola novamente aqui da equipe Godoy, da Espanha na intermediária. Pois não, Leonardo Fontes.
2: Esse árbitro aí não é nem porque ele é de El Salvador, né? Mas ele apitou o jogo Paraguai e Turquia, já foi mal pra cacete. Eu não entendo, né, esse critério da FIFA em escalação de árbitro. Realmente, parece que os piores vão indo para as fases melhores, né? Parece aqui a Confederação Brasileira de Futebol. Quanto pior, mais final apita.
0: Ou seja, não é endêmico, é pandêmico. Jogo tá parado agora com mais uma falta. Encostou, ele marcou falta agora. Falta do Koundé lá na frente, viu, Maurício?
1: É, pelo lado direito aqui do campo de ataque da França. Ele já pressionava para tentar tomar essa bola do Baena. Houve um contato pelas costas. A falta marcada em cima do camisa número 15.
0: Jogo parado com falta para a equipe da Espanha. Vem para a bola novamente por aqui para sair jogando Laporte. Laporte domina. Nesse momento focalizado o Usain Bolt nas tribunas. Vem para ataque novamente a seleção da Espanha. Cubarsí toca errado. Recupera a França, mas com lateral. Arbitragem para, marca lateral, bola para a França de novo com o Lucas Digne. Ele que vai para a batida, Rabiot vai lá à frente. Ele começa recuando o jogo na zaga, deixando para Lacroix. Lacroix toca na bola por dentro a Tchouameni. Tchouameni gira, solta a bola para o Upamecano mais à direita, na banda do círculo central. Ele vem para ataque, aprofunda o passe. Koundé, ele quem recebe já em orientação, ataque. Na ponta o cruzamento, chega e Mbappé passada a bola. Recuperação do outro lado com o Barcola. Vai tentar dominar na linha de fundo, conseguiu. Balançou contra o Pedro Porro, soltou na entrada da área. Dembélé girou. Escapou a bola, Tchouameni devolveu a ele. Novamente Dembélé, contra dois. Fez uma boa jogada individual, cortou para o lado. Lucas Digne na ponta, Rabiot acho que está impedido. Cruzamento para a área, Koundé subiu, dividiu com o Cucurella, parou o jogo. Todo mundo viu o que eu já tinha visto, viu, Maurício?
1: Não, e estava muito à frente o Rabiot agora quando é lançado ali pelo lado esquerdo. Davi Moran esperou um pouco mais a sequência da jogada e depois levantou a bandeirinha, marcando essa posição irregular do camisa 14 da França.
0: Reta final do primeiro tempo, últimos instantes em Dallas da primeira etapa. Por enquanto a Espanha vai chegando à final da Copa do Mundo, vai eliminando a poderosa França. Não é para qualquer um não, o jogo está parado, finalzinho 47 dessa etapa, final, etapa inicial de jogo. Por enquanto no placar 1-0. Vai sair jogando o goleirão de novo, Pedro, o Unai Simon fora da sua grande área. Vai chutar essa bola lá para frente sem muita pressa. 47, quase 48. Se prepara o Unai Simon, manda a bola lá para frente no ataque. Bola longa que viaja para a direita. Vai brigar no alto por aqui. O Pedro Porro passou por ela, vem na mini no pique. Tá na grande área, deu de cabeça por baixo. Chega de novo o Lucas Digne. Tá tendo um trabalhão. Marcado à frente, ele chuta a bola para ataque. Tenta brigar pela posse de bola a Espanha. Rodri toca mal. Recuperação de Adrián Rabiot. Vem por cima, Laporte na cobertura e tira. Ela volta para Fábio Ruiz. Recebeu do Rodri, balançou contra o Mbappé. Voltou a bola para a zaga, de novo Laporte vai recompondo a sua posição. Ele volta a bola para o Unai Simon. Simon fica com ela dentro da sua grande área, dentro da meia lua. Ele toca errado, Fábio Ruiz perdeu. Tchouameni girou muito lento. Levantou a cabeça, vai tocar a bola do outro lado. Tchouameni leva para a direita, tenta o passe para Olise. Olise domina, ele vai para cima da marcação. Volta Alex Baena, devolve no volante. Tchouameni recompõe a equipe espanhola no campo defensivo. Bola com o Upamecano. Upamecano rola para sua esquerda, para Lacroix. Na banda do campo, Lucas Digne tem barco lá aberto, recebeu, Dembélé por dentro, está cercado, marcado pelo Rodri, que marca individual. Fica com ela de novo Lucas Digne, de lá por dentro a Lacroix, toda a França no ataque. Tchouameni, 49, quase no primeiro tempo, 1-0, Espanha vence. Koundé girou mal, tomou a pancada, falta do Alex Baena, jogo parado, Maurício.
1: E foi aquele rapa agora do camisa número 15 para cima do Koundé, já bate a falta a França, que tem pressa aqui no finalzinho do primeiro tempo.
0: Joga a França, trabalhando na metade do campo outra vez aqui, Lacroix, passe aberto para a esquerda agora, tabelou, vem Dembélé, tentou devolver com o Barcola, bem Pedro Porro, recuado, dominando para o time espanhol, levanta essa bola para frente para o Dani Olmo, ele domina, tá no mano, vai tentar passar por dentro, não tem muito espaço, solta para Rodri, Rodri levanta a cabeça e devolve na zaga com o Barci, tem três ali no setor, volta no goleiro, Nai Simon, cortou para a esquerda e manda a bola longa para frente, na metade do campo vai brigar no alto outra vez com o D, ganhou no alto o Lise também, ela sobra no meio, Alex Baena toca de qualquer jeito.

0: Neto volta pra Laporte, tem ladrão, ele chutou a bola pra frente, vai o Oyarzabal contra o Pamecano, vai chegar o Pamecano, girou, voltou no goleiro e abriu, entregou a bola à frente amanhã, que por dentro faz o passe a Lacroa, de lá pra direita o Pamecano, vem a pressão, ele abre para Koundé, Koundé recebe na banda do campo, levanta a cabeça, toca à frente pra Ulisse, já dominou fintando, escapou do marcador, mas vem Laporte, o campo acabou. Lateral para a França na direita, 50 minutos. Fica na reclamação, Laporte queria a bola para a Espanha. Fica ali um barraco danado, o árbitro parou o jogo. Ele vai dar o final do primeiro tempo, que ele está mais perdido que bolacha em boca de banguela, né? Vai sair jogando a França aqui do lado direito. Koundé faz a bola chegar aqui na defesa, ele volta para o Pamecano. O Pamecano para Lacroix, levanta a cabeça do círculo central, conduz o time para o ataque, faz a batida longa lá para a esquerda. Lá vem o Barcola, para cima do Pedro Porro, passou Lucas Digne, ele viu o Mbappé, dominou e escapou do Dani Olmo. A bola tentou escapar do segundo também, bateu no Rodri no cruzamento do Lucas Digne, no peito do volantão capitão espanhol. Vai para fora a bola em lateral para a França. Lucas Digne para a cobrança, é o último lance do primeiro tempo. Vamos para 50 minutos e 50. Vai para a cobrança o francês. Ele cobra recuando, volta a bola na intermediária, volta outra vez para Lacroix. Ele vira o jogo da esquerda para a direita, na meia, para Koundé. Koundé domina e abre mais ainda para Michel Olis. Ele vai para cima do Alex Baena, por dentro achou Dembélé. Vai para a área Koundé, vem Dembélé, cruzou, bateu no zagueiro, a bola explodiu no Cucurella, foi fora. Fica ali o Dembélé, aplaudido, abraçado pelo Cucurella. Chega o Alex Baena também ali. Tá tudo certo, né, meu caro Maurício Ferreira? Tudo certo. Final do primeiro tempo em Dallas. Termina a primeira etapa no AT&T Stadium. Por enquanto, 1 para a Espanha, 0 para a França na Band News FM. A bola não para. Vem aí Humberto Ferretti.
1: Valeu, Marcelo Duó. Agora 4 horas mais 51 minutos. Daqui a pouquinho o Duó tá de volta para narrar o segundo tempo desse jogo que, por enquanto, vai colocando a Espanha na grande final da Copa do Mundo para encarar Inglaterra ou Argentina. Jogadores deixando o gramado em Dallas e o Maurício Ferreira acompanha tudo. Fala, Maurício!
2: Os franceses deixam o gramado, viu, Humberto Ferretti, aqui por um túnel justamente na risca do meio de campo. Enquanto isso, os jogadores da Espanha num túnel ali atrás do gol que foi defendido neste primeiro tempo pelo Unai Simón. Rápido climão ali entre o Baena, né, e o Dembélé depois dessa tentativa de finalização do camisa número 7. Há o choque, o contato entre os dois na sequência. O Dembélé não gostou muito, mas os dois já se cumprimentaram por aqui quando o árbitro apitou o fim desta primeira etapa. E o Rabiot, que está amarelado, flertou com o perigo depois dessa falta cometida também já na reta final do primeiro tempo. Caso queira mexer agora na segunda etapa, o técnico Didier Deschamps já na volta do intervalo. Tem Samba e Rissé como os goleiros reservas, Malo Gusto, Koné, Marcos Thuram, Kanté, Konaté, Zaire Emery, Théo Hernández, Doué, Lucas Hernández, Mateta, Cherki e Akleouche. Lembrando que já foi obrigado a fazer uma mudança, o Saliba machucado saiu para a entrada do Lacroix. E do lado da Espanha, Lucas Belotti.
3: E apesar da vitória parcial, teve conversas pessoais, principalmente ali com o Oyarzabal e os dois zagueiros, Laporte e Pau Cubarsí. Participou também dessa reunião já no túnel o volante Rodri, para ajuste de marcação. O Oyarzabal, que quebra um recorde, para além de igualar, né, o número de um espanhol com mais gols em uma só edição de Copa, ele chega a 14 na temporada europeia, ou seja, de um meio do ano até o meio do outro. São 14 bolas na rede, ultrapassa Davi Villa na temporada 2008-2009 e se torna o jogador com mais gols em uma temporada europeia, vestindo as cores da seleção da Espanha em toda a história do país. No banco de reservas, técnico Luis de la Fuente tem à disposição os goleiros Raya e João Garcia, Marc Pubil, Grimaldo, Eric Garcia, Llorente, Mikel Merino, Ferran Torres, Gavi, Jeremy Pino, Nico Williams, Zubimendi, Pedri, Vitor Munhoz e Borg Iglesias. Humberto Ferretti, 45 minutos, separam a fúria da segunda final de Copa do Mundo em sua história.
1: Valeu, Belotti, valeu, Maurício Ferreira. Agora 4 horas mais 53 minutos. Daqui a pouquinho tem Leonardo Fontes, tem Bernardo Ramos, tem análise, tem opinião aqui na Band News FM, onde você já sabe, o futebol é notícia.
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9: Agora 4h57, temos 6 minutos de intervalo em Dallas. Por enquanto, a Espanha vai vencendo a França por 1-0 e avançando para a grande final da Copa do Mundo. O Bernardo Ramos, antes do jogo você falava, hein? Talvez a França tenha enchido mais os olhos da torcida até agora, mas em 90 minutos podia acontecer de tudo, né?
10: É, e a Espanha jogou melhor do que a França no primeiro tempo. A Espanha teve mais chances de gol. A Espanha foi mais agressiva, a Espanha teve mais a bola. Jogo muito importante no meio de campo. Aliás, o Rabiot faz uma partida muito ruim. Em contraponto, os três meio-campistas da Espanha, o Rodri, Fabián Ruiz e Dani Olmo, estão jogando bastante. Então passa tudo por aí, né? E aí o técnico Didier Deschamps fez uma mudança tática aí, depois que tomou o gol. Trocou o Olise de posição, o colocou pela ponta direita e o Dembélé pelo centro. E não deu certo, não. A França é muito forte, é o time mais forte da Copa do Mundo até aqui. É, pode voltar aí pro segundo tempo, fazer 2, 3 gols, virar o jogo. Isso pode acontecer tranquilamente. Agora, no primeiro tempo, a Espanha foi melhor.
9: Valeu, Bernardo. Agora 4h58, daqui a pouquinho tem análise do Léo Fontes, hein?
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9: Agora pontualmente 5 da tarde, estamos com quase 10 minutos de intervalo em Dallas. No primeiro tempo, Oyarzabal em cobrança de pênalti, aliás, ele bateu de um jeito muito parecido com o Bruno Guimarães contra a Noruega. Bateu a meia altura no canto esquerdo do goleiro, só que bateu bem e fez Espanha 1-0. A Espanha está se classificando em cima da França para a grande final da Copa do Mundo. Meu caro Leonardo Fontes de Champs, como resolver esse problema agora no segundo tempo?
15: Talvez se eu ganhasse o que o Deschamps ganha, né? Eu pudesse ajudá-lo nesse momento. Não, brincadeira. Cara, sim, é difícil, né? Porque eu acho que a França estava bem até o gol, né? Até o pênalti. O pênalti é uma jogada fortuita. A Espanha fazia um jogo, não era um jogo ruim também da Espanha, né? Mas a França estava um pouco melhor. Estava encaixando alguns ataques ali depois de recuperar a bola. O Olise tentou meter uma bola para o Mbappé, que se ela passa do zagueiro, ele sairia cara a cara. Depois teve também um outro lance do próprio Mbappé, que poderia ser o gol. E acho que, nesse sentido, o jogo tinha esse equilíbrio com um pouquinho de chances melhores para a França. Aí teve o pênalti. E quando sai o pênalti e depois a contusão do Saliba, a França parece que sente isso, né? Então tem que ter uma conversa no vestiário para que o time volte mais tranquilo. Vai ter que se organizar, teve uma mudança também, né? O Dembélé começou a cair por dentro e o Olise Abir na direita. Isso é importante a gente citar, porque o Cucurella tem cartão amarelo. Então o Deschamps, naquela parada para hidratação, pediu para o Olise cair mais para a direita, trazendo o Dembélé para o centro, provavelmente para que ele drible o Cucurella algumas vezes, e o Cucurella não podendo fazer a falta, ele leve essa vantagem, ou fazendo a falta ele possa ser expulso. Agora o próprio Deschamps vai ter que tomar conta do seu meio campo, porque o Rabiot tomou o cartão amarelo, poderia? Ele não poderia não, porque a falta que ele fez não era para segundo amarelo, só houve a pressão mesmo, né? Então ele tem um amarelo, mas já está marcado ali pelo árbitro. Então colocar o Koné no segundo tempo, Maurício trouxe a informação aqui nos bastidores para nós que ele está no aquecimento, estava no aquecimento, então pode ser uma alteração também interessante para o segundo tempo, para que não tenha um jogador expulso a seleção da França. E forçar o jogo no Olise, em cima do Cucurella também, que é para tentar expulsar o jogador espanhol.
9: Valeu, Léo. Agora 5 horas mais 3 minutos.
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9: Agora 5 horas mais 5 minutos, jogadores voltando para o gramado em Dallas e o homem voltando aqui na Band News FM. Em um minuto tem Marcelo Duó, tem o segundo tempo de França e Espanha valendo vaga na grande final da Copa do Mundo.
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9: De volta com todo o time Band News FM com o começo do segundo tempo em Dallas. Começa a segunda etapa e a França mexeu, Maurício Ferreira.
2: Mostrou que tem juízo, Didier Deschamps tira o amarelado Rabiot para a entrada do Koné, que vem a campo com a número 6.
9: E aí uma configuração de meio campo que não foi usada ainda nessa Copa do Mundo, Bernardo Ramos. Koné e Tchouaméni.
10: Isso, porque o Koné vinha sendo o substituto do Tchouaméni. O Koné pode jogar como segundo homem no meio de campo, faz isso na Roma, aliás, embora a Roma jogue de uma forma diferente, com três zagueiros, o posicionamento dos volantes é outro, mas enfim, ele pode fazer esse papel.
9: Começo de partida no segundo tempo, 1-0, a Espanha vence. Manhã tem a posse de bola dentro da grande área, toca na bola para a direita outra vez, soltando o passe aqui do lado, ficando com ela o Pamecano, recebendo de volta o goleirão, tem Lacroix aqui no setor esquerdo, recebe o quarto zagueiro, avançando com a bola dominada com a perninha direita, ele faz o drible ali em cima do Dani Olmo, desistiu, levou para o lado, Dani Olmo encosta nele, chega meio lerdo, Lacroix chuta a bola no Espanhol, ganha a lateral. Arremesso para a seleção espanhola, para a seleção francesa na esquerda, Lucas Digne se prepara para a cobrança, atleta do Aston Villa da Inglaterra. Ele se prepara para a batida do arremesso lateral, soltando para Koné. Koné vai voltar no goleiro. Começa de novo amanhã na paciência, na calma, na moral, enquanto a Espanha faz uma meia pressão. Bola outra vez no camisa 4, o Upamecano. Leva o zagueirão do time do Bayern de Munique até o campo de ataque. Na metade do campo, ele deixa curta Mbappé. Mbappé leva na meia direita, tenta espaço para avançar, não tem, tem dois marcando. Ele volta no zagueiro, Upamecano prepara novamente a jogada. Abrindo com o pé direito, fazendo passe aberto, Koundé. Koundé de primeira para Mbappé, estica a perna, tira na porte para a Espanha. Recebe de volta a Espanha. Espanha na contra-ataque, vem Rodri, tentou lançar o Baena, bola muito forte, acaba saindo pela linha de lado. Lateral novamente para a seleção da França, Leonardo Fontes. Taticamente, o que muda na França, Koné e Tchouaméni na meiuca.
22: Eu gosto mais, né? O Rabiot fez muitos desarmes no primeiro tempo, né? Dominou o meio-campo nesse sentido. Mas acho que o Koné está num ritmo bom de jogo, estava jogando muito bem. Então, acho que não vai perder muito a França, não. Pelo contrário, vai ganhar a chegada do Koné na área. Ele é um jogador que chega muito bem também para finalizar, entra na área, gosto dessa alteração, mesmo sem o cartão do Rabiot.
9: Vem para ataque novamente a seleção da França, saindo da pressão aqui no campo de defesa, Lucas Belotti.
23: Só para confirmar, a Espanha mesma do primeiro tempo.
9: Avança a França, Olis, na direita contra o Cucurella. Cucurella vem em cima, estica a perna, na luta, na disposição, ele toma a bola para Laporte, Laporte a Baena. Baena vai voltar no lateral, a bola volta um pouquinho mais, Laporte no limite da área, volta para o seu goleiro, Nai Simon contra o Dembélé, toca, faz um passe reto para Cucurella, à frente a Dani Olmo, tentou escapar, tocou do lado, Baena não chegou até a bola no desvio do zagueiro Pamecano, lateral para a Espanha fazer a batida no começo do segundo tempo, tira um pouco da pressa do jogo a seleção espanhola, que vence por 1-0 e vai chegando mais uma vez à grande final da Copa do Mundo. Por enquanto, 1-0, a Esfúria vence o jogo. Lançado Dani Olmo na cobrança do lateral, o Pamecano volta. De perna esquerda, recua a bola pro goleiro. Com ela de novo, o goleirão manhã dá um bico na bola pra frente, por metade do campo. O Lise vai subir, subiu o Koundé, com ele o Rodri, tirou no alto. Ela sobra de volta pra ele, a bola escapa aqui do Fabien Ruiz, brigou no alto aqui no pé de ferro, insistiu por baixo, aliás, por cima, o Pamecano sofre a falta. Parado o jogo, o Fabien Ruiz atinge o Pamecano, ele disse que não, viu, Belotti?
23: Ele tá fazendo o sinalzinho de negativo, né, balançando os dedos, mas realmente vai com esse pé muito mais alto do que uma disputa natural, e aí acaba nem acertando, é verdade, o Pamecano em cheio, mas pelo jogo perigoso, foi na dele o Ivan Barton, o salvadorinho, então é falta pra França no campo de defesa.
9: A televisão
0: televisão mostra a câmera do árbitro e entrega ele, né? Porque ele viu de frente, o negócio não aconteceu nada, ele deu a falta. Vem para ataque a Espanha, recuperação de bola na metade do campo da equipe espanhola, novamente Rodri com ela, na meia direita, na linha do central do campo ele deixa para Laporte, Laporte faz o passe a Cubarsí, em cima dele Olise, ele faz a abertura pro lado direito, na frente o passe é bom, fica com ela Pedro Porro, de lá para Yamal, Yamal de volta para Yarzabal, tentou domínio, voltou Yamal, caçado, sem falta, a arbitragem diz que não foi nada, vem a França, Koné para Olise, na esquerda, ele corta para dentro, desenha bem a jogada com o Mbappé, na frente o passe era para Barcolá, tava esperto com o Cubarsí, tira, ela volta para Espanha, Fábio Ruiz, com muita dificuldade, prepara a jogada, tira do primeiro, tira do segundo, conduz um pouco mais, Rodri faz a abertura pela direita, pela esquerda, para Alex Baena, Baena vira o jogo, da esquerda para meio, para metade do campo, para o Dani Olmo, na meia esquerda, meia direita, toma um tranco forte, sem bola, o Yarzabal. Arbitragem para, marca falta, falta em cima do jogador espanhol que sente o pescoço. Diga lá, Maurício.
2: E foi uma chegada do Lacroix pelas costas e sem a bola, porque a missão do Yarzabal nesse lance era fazer a parede, esperando que essa bola passasse ali para o Dani Olmo fazer o domínio. E aí, pelas costas, vem o tranco do Lacroix, completamente fora da disputa. O Yarzabal vai se levantando, a Espanha tem a cobrança da falta.
0: Aquele chicote nas costas ali no pescoço do Yarzabal, realmente ele sentiu. Teve um pisão no pé do Barcola antes em cima do Lamine Yamal e o juizão continua se complicando. 5 minutos, é o segundo tempo. Jogo parado, posse de bola para a Espanha. Rodri se prepara para a cobrança, ele rola curto à sua direita, Pedro Porro, lançado e Yamal nas costas do zagueiro, ganhou do Lacroix, vai para a área, invadiu, vai bater, saiu o goleiro, manhã! Já vi impedimento da joia espanhola, Belotti.
23: Não valia nada no ataque do camisa número 19, que completou 19 anos ontem. Lançamento longo do Pedro Porro. Ele até ganha do Lacroix, né? Mas aí ataca a linha de fundo. Vai perdendo ângulo, até que chutou contra o Manhã. Sorte dele que não valia nada, senão era gol perdido para a estatística.
0: Vem a Espanha de novo, Yamal por dentro, passe a Fabio Ruiz, recuou mal, Mbappé tentou roubar outra vez, Fabio Ruiz corrigindo, voltando de primeira para o goleiro, Manhã sai, Alisson Simon sai na metade da sua grande área, na meia lua da área, levanta para o Dani Olmo, passou por ele, caiu de cabeça outra vez com ela, Lucas Digne, toca mal, vem de trás Pedro Porro por dentro na meia, de lá outra vez a Dani Olmo abre para Lamine Yamal, ele recolhe, para um pouco o jogo, retorna para Rodri marcado pelo Olise, volta ainda mais para a zaga, Laporte para Fabio Ruiz, de primeira para a esquerda para Cucurella, Alex Baena tem espaço no contra um. Vai levando o Cucurella pro ataque na esquerda, de lá para Alex Baena. Baena vai levando contra o Koundé, parou no bico da grande área, vai cortar para dentro. Ele cortou para dentro, rolou para a entrada da área para o Yarzabal. Tentou dar um toque de letra, uma bola bateu numa perna, bateu na outra, sobrou nele. Ele queima no gol e a bola subiu e saiu. O errado deu certo e ele chutou para fora, Lucas.
23: Os grandes jogadores precisam de sorte também, né, Duval? Porque ele recebe esse passe e tenta fazer uma tentativa de letra para dentro da grande área e acaba se atrapalhando, se embananando todo, dá uma engrossada. Só que a bola vira, na verdade, uma ajeitada para ele trazer um pouco aqui pro lado esquerdo e tentar a finalização de canhota. Pegou um pouco embaixo e mandou por cima ao autor do primeiro gol.
0: 6 minutos, segundo tempo, 1-0, a Espanha tá na frente. A França tenta chegar, tá difícil pro time francês chegar até o gol do Unai Simon. Estamos chegando a 7 minutos, tem posse de bola, a seleção francesa vai sair jogando numa boa. Na calma, na moral, vai sair jogando a equipe da Espanha aqui no campo de defesa. Cucurella vai bater o lateral. Se prepara para a cobrança, outra vez o lateral, camisa número 24 da equipe espanhola, que está indo para o Real Madrid. Ele cobrou, entregou a bola para o Fábio Ruiz, que ganhou a Leitoa, deu um bicão para cima. Ela volta para o Rodri, aí tem classe, estilo, volta a bola para o goleiro. O Unai Simon de novo de perna esquerda, levanta o ataque, vem lá de trás, o Upamecano ajeita a bola de cabeça, que sobrou de volta para a equipe da Espanha. Sai da direita, Lamine Yamal, se ele pegar a velocidade, ninguém pega o cara. Sai da lateral, vem por dentro, tenta o passe no comando para o Yarzabal, chega firme na cobertura. Barcolá e na sequência um recuo do Upamecano ruim, evitou a saída pelo fundo, Manhã quebra de pé direito, levanta para o ataque. França sente o momento do jogo, Rodri de cabeça toca para a esquerda, Cucurella vem na frente, ganha a parada fácil ali do marcador, Tchouaméni encosta nele e divide, a bola vai para fora, mais um lateral, lateral que favorece a equipe francesa na direita no campo de defesa. 13 minutos, é o primeiro tempo do segundo tempo do jogo, no tempo normal, empatada a partida, se fosse estaria indo para a prorrogação. A Espanha vence por 1-0, recuperação de bola novamente da equipe espanhola na metade do campo, aliás da equipe francesa, com ela o Lucas Digne voltando pelo alto para o goleiro, domina outra vez o Manhã na linha de frente da sua área, na marca penal, deixa a frente para Kone. Kone outra vez do lado para o Pamecano, na direita ele vai encarar o primeiro marcador, deixou a frente, recolhe mais uma vez, dominando o Tchouaméni. Tchouaméni para o Lis. O Lis vem tocando a bola, acelerando o jogo, o time da França pelo lado esquerdo, fica com ela Lucas Digne, partiu Barcolá, pediu, recebeu, vai para cima do Pedro Porro. Rodri por dentro volta, ele solta do lado da área para o Lis, cercado por dois, calcanhar, Barcolá de letra, solta para Mbappé, cortou para o lado, escapou na marra, sobrou para o Kone, Kone para Tchouaméni, arriscou, não tem como chutar, virou para a direita, Koundé domina, gira com a bola dominada, deixa a frente a Dembélé, Dembélé está marcado, cercado, ele devolveu, mas aí o Koundé não entendeu. Fica fácil a bola com o goleiro. Unai Simon ficou com ela. Vamos chegando quase 10 minutos. Temos 8, 9 agora do segundo tempo. Bernardo Ramos, 1-0 para a Espanha.
10: Uma das diferenças do jogo está nas atuações dos laterais esquerdos, né? O Cucurella segura bem ali. Ora o Liz e ora o Dembélé, depende da situação do jogo. E o Dean está tomando um vareio do Lamine Yamal.
0: Com ela novamente a seleção da França, ficando com ela Tchouaméni, ele faz a bola chegar ao Dembélé pela meia direita, voltando para o Pamecano, ele abre lateralmente, deixando a bola chegar novamente aqui da intermediária, equipe da França, descendo outra vez a bola pelo setor direito, o Koundé tentou dominar, está marcado, está cercado, recupera-se o time da Espanha, vem para o campo de defesa, bola mal tocada, com ela de novo no campo defensivo, o Pamecano para o Lis, fez abertura para Barcolá, levou para a área, Barcolá levou para a grande área, contra a marcação, saiu Unai Simon. No limite da pequena área para ficar com ela. Diga lá, Luca. Aliás, Maurício.
2: Ele dá o tapa em direção à linha de fundo, mas vem bem na cobertura por ali o Pedro Porro, que justamente ocupa esse espaço, espera a saída do Unai Simon do gol para fazer a defesa. Vence a Espanha 1-0 aqui em Dallas.
0: Relógio da Band News FM marca, você confere aí. 10 minutos jogados, etapa final. Placar da Band News FM da Copa do Mundo FIFA 2026, em Dallas, por enquanto, 1 para a Espanha, 0 para a França, Humberto Ferretti.
9: O Duó, tem jogador indo embora do São Paulo, o zagueiro Alan Franco pediu para sair, vai defender o Tigres do México por empréstimo. Já o volante Bobadilha, que estava na Copa do Mundo com o Paraguai, eliminado pela França, se reapresentou ao tricolor hoje.
2: Duê.
0: Rapaz, só notícia ruim, hein? Vem, quem vem lá?
2: Duê daqui a pouquinho, vem aí na França.
0: A Espanha avança aqui pelo lado direito. Dani Olmo para Lamine Yamal. Toca a bola pelo meio, faz um bom passe. Rodri vem de trás, se apresenta para o jogo. Abre na esquerda, outra vez o Fábio Ruiz tentando cruzar na área. A bola atravessa para a direita e acaba o campo. Vai embora pela linha de fundo. Errou o Fábio Ruiz, a França vai preparar a alteração. Maurício Ferreira.
2: A terceira mexida do técnico Didier Deschamps. A saída do Barcolá com a 12 para a entrada do Duê, que vem a campo com a camisa número 20. Terceira mexida, tem só mais uma parada para fazer mais duas mudanças o Didier Deschamps.
0: Que tal, meu caro Leonardo Fontes?
15: É, eu estava pensando no Duê agora há pouquinho aqui, né? Conversando com o Belotti, está na hora de Duê, né? Barcolá era uma tentativa de explorar uma Espanha que tivesse mais a bola, que atacasse mais a França, porque ele tem essa profundidade. Agora não faz mais sentido, né? Porque a França precisa pressionar mais lá na frente. O Duê tem essa característica, além de ser também bom pra caramba, né? Então, tecnicamente, não perde nada. Talvez até ganhe, no meu entendimento, até ganha.
0: A Espanha tenta sair pressionada aqui do seu campo de defesa. Vem no bico da sua área, Rodri, que estilo elegante para jogar. Deixa a frente a bola para Fabrício Ruiz. Esse está meio esquisito no jogo. Abertura para a direita para Pedro Porro. Faz a finta em cima do Duê. Vai levando por dentro. Duê continua acompanhando. Rodri domina e devolve. De primeira, Pedro Porro volta para a quarta zaga. Para Laporte. Laporte recolhe, domina para a seleção espanhola. Aplaudido o time espanhol na saída de jogo. Bola para Dani Olmo na meia esquerda. Já no ataque, partiu. É essa bola no comando. Vem Dani Olmo. Segurou, entregou na esquerda. Alex Baena quase passa da bola. Bico da área. Vai no mano. Cortou para dentro. Experimentou no gol, bateu no Koundé, voltou. Rodri levanta a cabeça, lançou para o Yamal, tá na área, volta Lucas Digne. Corta no alto e tira. Recuperação da Espanha, nova descida ofensiva, lado direito agora. Pedro Porro tem o Yamal marcado, ele gira para dentro, tenta se desmarcar o Yarzabal, bola no Dani Olmo, sai a tabela. Pedro Porro de cara pro gol, caçapa!

0: A Espanha, aos 13 minutos do segundo tempo, abre 2-0 na poderosa França. Futebol coletivo, futebol associativo, muitos passes, movimento, solidariedade, até que a bola chegasse a quem ninguém esperava. Pedro Porro, ele inicia a jogada com Yarzábal, faz um pé, uma breve parede, ela cai no Dani Olmo, que escora de primeira contra o Pamecano, aparece livre, no vão entre o zagueiro e o lateral, entra na área, sai o goleiro, ele chapa como se fosse um atacante e manda para o fundo no gol. O futebol coletivo da Espanha vai derrubando o show de craques da França na Copa do Mundo. Pedro Porro, é plau na França, Espanha 2, França 0! Ô, Lucas Belotti!
1: E na Copa do Mundo, onde todas as seleções têm seus protagonistas decisivos, líderes no número de gols, a França tem como protagonista a sua coletividade, tem como protagonista o seu treinador, que conhece o jeito espanhol de jogar futebol desde as categorias de base e apostou com veemência em Pedro Porro. Llorente começa a Copa, mas o jogador do Tottenham conquista a vaga e marca o segundo gol dele com a camisa da Fúria, o mais importante definitivamente. Uma semifinal de Copa, pisando na área como um centroavante. Ninguém da França marcou, saiu cara a cara depois de um lindo passe no Dani Olmo. E aí só deslocou o goleiro Mike Maignan. A França, que não havia se visto no placar atrás do adversário nenhuma vez, agora taita logo duas vezes. 2-0 para a Fúria do O.
0: Bernardo Ramos, que montanha tem a França para escalar agora, hein, Bernardo?
2: Tão alta quanto na final da Copa do Mundo de 2022. Agora é o seguinte, atenção para a movimentação de Oyarzábal no lance do gol, porque ele sai da área, ele é um jogador que faz isso na Real Sociedad. Ele sai da área, puxa a marcação do Lacroix e abre-se um buraco pelo lado esquerdo da defesa francesa e Pedro Porro penetra, ocupa espaço para fazer o segundo gol. Grande, grande partida na Espanha.
0: Lá vem de novo, e a mão, em condição para matar o jogo, cortou o zagueiro, limpou para a esquerda, caçapa! Não valeu, não valeu, não valeu, não valeu, não valeu, não valeu, não valeu. Juizão esperou acabar o lance para levantar a bandeira. Belotti!
1: E aí aquele respeito ao protocolo, né? De novo explorando as costas do Lucas Digne, que vai ter que comprar uma bússola aí nos Estados Unidos em dólar para voltar a encontrar onde é norte, onde é sul e principalmente onde passa o Lamine Yamal. Toda hora nas costas dele com espaço, o impedimento já foi confirmado.
0: 15 minutos do segundo tempo, 2-0 para a Espanha. A França sente demais o gol do jogo. 2-0, Leonardo Fontes.
3: Pois é, né? Todo super-herói, no caso aí, super time, que é o da França, tem a sua kriptonita, né? O lado ruim da França, qual era? Lateral esquerda. Théo Hernandes fica de fora da Copa do time titular para entrar o Dinho. O Dinho parece que resolve esse problema. No pré-jogo a gente falava, né, das opções, a Espanha com o Pedro Porro e o Lamine Yamal, que são os caras que iam tentar explorar esse lado fraco da França. E dito e feito, né? O pênalti sai com o Dinho fazendo a falta em cima do Lamine Yamal dentro da grande área. E o segundo gol também sai por aqui. E logo depois da entrada do Doué, que não acompanhou, além do detalhe tático muito bem lembrado aí pelo Bernardo, que o Oyarzábal sai da área para fazer esse pivô. O Doué não acompanhou o lateral Pedro Porro, largou o Pedro Porro. E aí, meus amigos, 2-0 para a Espanha, quase 3-0. E a montanha está muito alta para ser escalada, hein? Acho que não vai dar.
0: Que coisa! Lá vem a Espanha de novo. Cucurella estava toda à frente, a seleção francesa. Parte para o campo de ataque. Dani Olmo, sem tanta pressa, partiu Baena pela esquerda. Só agora ele viu. 17 jogados da etapa final. 2-0, a Espanha vence. Recuperação de bola novamente aqui da sua intermediária, da equipe francesa, que tenta recompor o jogo. A Espanha tem a bola, ficando com ela. O Fabián Ruiz, ele tenta virar o jogo. Da esquerda para a direita, para ele. Pedro Porro, autor do segundo gol. Campeão português pelo Sporting. Recuperação de bola do camisa 12 da equipe espanhola. Sai da lateral, vem por dentro. Pouco espaço, ele retorna para a zaga. Entregando para Cubarsí. Cubarsí lá do lado esquerdo da defesa, ao lado
4: lado do círculo central para Rodri. Rodri puxa o Dembélé para chegar na marcação. Ele volta para o zagueiro. Começa com o Aymeric Laporte. Laporte rola ao lado. Fábio Ruiz de primeira para o Rodri na dividida. Chegou bem o tiozão, mas perdeu na sequência. Tentativa do Fábio Ruiz de corrigir. Conseguiu interceptar o passe na sequência. E tome bola no ataque. Vem Baena no mano contra o Pamecano. Ele é mais leve. O Pamecano foi para cima. Ele tomou o espaço. Conseguiu voltar. Começa de novo. Entregando a Fábio Ruiz de lá para Rodri. Rodri a Dani Olmo. Dani Olmo na meia esquerda. Por dentro o Oyarzabal. De volta Dani Olmo. De primeira para Pedro Porro. Toca a bola. Seleção da Espanha. Reditando os velhos tempos de 2010. Solta o passe para Yamal. De calcanhar para Pedro Porro. Vai botando na roda o time da França e Espanha. Lamine Yamal devolve para Pedro Porro. Vem em cima dele o Doer na marcação. Ele volta para a zaga. Começa tudo outra vez. Bola recuada para o zagueiro, para o goleiro. Ficando com ela o Nay Simon. Dá um tapinha na bola para a quarta zaga, para Laporte. E a França sobe todo o time. E a Espanha convida a França a subir. O Nay Simon na frente para Dani Olmo. Vai marcado pelo Doer. Sai para a tabela Espanha, mas a devolução do Fábio Ruiz não foi legal. Ela fica de graça para a França com Lucas Digne. De lá para Doer, para Mbappé. Caindo pela ponta esquerda. Kylian Mbappé na área. Levou para o fundo. Deu para trás. O Nay Simon mete fora. Se não for com ele, não tem jeito, viu, Maurício? Escanteio.
5: É, e a ver se o craque da constelação vai começar a chamar a responsabilidade agora. E escanteio batido pelo Olis.
4: Quase 20, segundo tempo, Olis entregando para Dembélé, meteu na área para Lucas Digne, dominou, bateu em cima do Pedro Porro, é novo escanteio para a França.
5: Vem bem ali na hora de travar a finalização do lateral esquerdo, Pedro Porro, autor do segundo gol, agora o Olis vai jogar mais uma vez pela esquerda.
4: Lacroix na grande área, o Pamecano, Tchouaméni, Koné, tá todo mundo lá, Olis no cruzamento, bola curta, desvio de calcanhar do Tchouaméni, vai para fora. Pelo alto, tiro de meta para a Espanha, mal.
5: Bola ruim também do Olise agora nessa batida de escanteio aqui pela esquerda, né? O Tchouaméni avança no primeiro pau, vem quase no bico da pequena área e dá um toque que passa por cima do gol e vai pela linha de fundo.
4: Vaias para Gianni Infantino, presidente da FIFA, que responde com uma irônica risada na tribuna de imprensa do AT&T Stadium. Relógio da Band News FM marca 20 minutos, etapa final. La carta Band News FM da Copa do Mundo, semifinal, olha só a Espanha, vai batendo a França por 2-0, por enquanto tá na final, viu, Ferretti?
6: Edu, ó, essa próxima aqui eu quero ver, hein, a Conmebol anunciou que já a partir do mês de julho vai adotar em suas competições as medidas anti-cera, por exemplo, limite de 5 segundos para cobrança de tiro de meta e lateral e punição, entre aspas, de 1 minuto para quem pedir atendimento médico.
4: A ver se é no fuso horário da América do Sul ou se é no fuso horário do Japão, né? Como é que eles vão fazer essa contagem? Isso eu quero ver. Sai para ataque o time da França aqui no campo de defesa. Tchouaméni completamente apertado. O time da França perdendo por 2-0. Metade do segundo tempo já foi embora. Recuperação de bola da França. Já parada para hidratação. Dembélé no bico da grande área do jeito que ele gosta. Se posiciona com dele. Chamou para Mbappé. Mbappé para Koné na meia direita, na esquerda. Para Doué na linha de fundo para o Lucas Digne. Por baixo chega Pedro Porro. No carrinho põe fora, lateral para a França, esperta no jogo a fúria. Lateral que vai ser cobrada pela França aqui do lado esquerdo. O Lucas Digne pega a bola, cobra para Doué. Desirê Doué, dominando outra vez o camisa 20. Bate na bola do outro lado, entregando no corredor central para Tchouaméni. Tchouaméni vira para a direita, passa pela bola com D. Ela cai no Dembélé, Dembélé aberto na ponta direita. Por dentro é Mbappé, dominou, foi para a área, entrou, bateu! Passa a direita, vai fora! Perto, muito perto do poste direito, ela desviou no Cucurella. Ô Maurício!
5: E tem pressa a França no escanteio pelo lado esquerdo.
4: Olise já cobrou, a França corre atrás do relógio. Sobra essa bola novamente aqui para a França. Olise na ponta esquerda, vai tentar cruzar, marcado pelo Pedro Porro. Doer na entrada da área, pode bater de primeira, cortou para o pé esquerdo, outra finta para o direito, mandou no gol, bateu no zagueiro, sobrou. O Oyarzabal furou, voltou no Doer de novo. Entrou na área, calcanhar para ninguém. Chegou Olise, chega primeiro, não dá o bote o Pedro Porro, a bola cai com o Lucas Digne, cruzamento na mão do goleiro, Nay Simon. Na pequena área, ele já sai para o contra-ataque. Balão para o Lamine Yamal. Vai sair do gol amanhã de cabeça na lateral esquerda. Ele tira para a França. Cai nessa bola para o Olise. É desespero total. Olise vira o jogo lindamente. Da esquerda para a direita, pelo alto, no pé do Mbappé. Lá vai o capitão. Partiu para a tabela. Tem pedido. Ele tentou a pedalada para cima do Cucurella. Já não valia nada. Maurício Ferreira, emoções à vista!
5: E foi uma belíssima bola, invertida agora do Olise, aqui pela esquerda, buscando o Mbappé na ponta direita. Ele faz o domínio, já dá aquele tapa pro fundo, a pedalada pra cima do Cucurella, mas estava à frente o camisa número 10. Impedimento assinalado pelo assistente número 2, bate a Espanha.
4: Bate a Espanha para ataque, outra vez descendo aqui pelo lado direito, Dani Olmo. Ele vira o jogo, entrega a bola do outro lado, a Espanha ainda não fez nenhuma alteração. Parte com a bola dominada, a seleção espanhola com Alex Baena pela ponta esquerda. Na lateral do campo, bem aberto contra o Koundé. Ele deixa a bola chegar aqui na sua intermediária novamente, aqui ficando com ela, Dani Olmo, ficando com o Fabian Ruiz. Caiu lá sem bola o Baena. Arbitragem parou, mas não mandou, não deu falta não, segue o jogo. Kubarsi com a bola dominada, aliás, Laporte recebe de novo na quarta zaga, deixa a frente, recebe de volta aqui de novo na quarta zaga, Laporte. Aymeric Laporte espera a chegada do Olise, ele tira para o lado esquerdo, faz o passe aqui na frente, derrubado de novo pelo Koundé. Agora não tem como, né, seu juiz? Dois atropelamentos, uma funilaria e pintura pela frente aí, hein, ô Belotti?
1: É, rivais do Campeonato Espanhol, né, Koundé lateral direito do Barcelona e o Alex Baena meio campista do Atlético de Madrid. E o Koundé já tinha dado uma sem bola, depois deu outra na disputa por trás, né, umbrada nas costas. Para quem sabe acalmar os ânimos, o árbitro dá uma parada para hidratação.
4: Hydration break, torcedores da França absolutamente desesperados. Leonardo Fontes, Bernardo Ramos. Pausa para o tempo técnico, vamos falar a verdade, tempo técnico em Dallas, 2-0 a Espanha na frente, Léo.
7: É, a Espanha conseguiu fazer o segundo gol, né? Teve um segundo tempo de muita proteção à sua defesa, coisa que a gente nem esperava tanto, né? O Bernardo falou sobre isso no primeiro tempo e eu concordava ali também, mas conseguiu se arrumar defensivamente, esperou um erro da equipe francesa, fez o gol numa linda tabela pelo lado direito. E agora a França está indo para o desespero e tem que ir, né? Tem que colocar um contra um, subir a linha de defesa e usar esse lado esquerdo agora com o Doué. Né? Doué, Digne, Olise, ou às vezes até o Dembélé, que está jogando por dentro, vindo cair por esse lado. Tentar ter bastante jogador pelo lado da bola para finalizar ou tentar um cruzamento para fazer um gol. E esperar que o Mbappé tire um coelho da cartola, né? Eu falei que está muito difícil para a França, mas se o Mbappé fizer um gol como tentou agora há pouco com um chute de longa distância, ele coloca de volta a França no jogo, né, Bernard?
2: É isso, Léo, concordo com você. E digo mais, o Deschamps pode fazer uma alteração ainda mais ousada, né, Léo? Colocar o Cherki, de repente, no lugar do Tchouaméni, para o desespero. Porque foi o que você falou, o desespero que toma conta da seleção da França, ele deve haver mesmo, né, Léo?
7: Ah, tem que ter, né? Agora é um senso até de urgência, né? Não só do desespero, mas um senso de urgência. Acho que caberia sim, né? Colocar um mano a mano aí, porque assim, quando você coloca mais jogadores pra frente também, né, Berna? A Espanha vai ter que se cuidar mais também, porque tem essa vantagem 2-0. Então, encurralar de algum jeito a Espanha, e é uma boa ideia que você teve aí também, de repente tirar um dos volantes, ou até se quiser colocar o Tchouaméni na zaga, que é mais rápido, né? E tirar um dos zagueiros e colocar um jogador mais de frente, pode ser o Cherki, pode ser uma boa.
1: Já na Espanha, Ferran Torres vem aí e já também mexida na seleção da França, não é isso, Mal?
5: Cherki vem daqui a pouquinho com a camisa número 24, jogador do Manchester City. Vai ser a quarta mexida do técnico Didier Deschamps. E a ver se ele já faz mais uma, sim, porque além de Cherki vem então Théo Hernandes com a camisa número 19. Théo Hernandes, 19, Cherki com a 24. Vai fechar as 5 mexidas por aqui o Didier Deschamps, tu, ó.
2: É, o Théo Hernandes é o lateral mais apoiador, mais ofensivo do que o Digne, que teve uma atuação para mim desastrosa hoje. E eu tiraria o Tchouaméni para colocar o Cherki. Vamos ver o que ele vai fazer.
5: É, mexendo agora, saindo o Olise com a 11 para a entrada do Cherki com a 24. Cherki 24 na vaga do Olise com a 11. E tá saindo o Lucas Digne com a 3. Para a entrada, então, do Théo Hernandes com a 19. Théo Hernandes na vaga do Lucas Digne. Fecha as 5 mexidas o Didier Deschamps.
4: Gente,
2: tirou o Olise? É, o Olise faz um grande jogo? Não, não faz. Não, definitivamente não faz.
4: Tá.
2: Mas ele tirou o Olise.
4: Então, tem alguém que pode fazer alguma coisa diferente?
2: É, eu tiraria o Tchouaméni, vai.
4: Eu tava, sou técnico, viu, Leonardo?
7: Eu estava falando aqui com o Belotti agora há pouco, né? Eu falei, e aí, o Olise vai entrar no segundo tempo ou não? Então, quer dizer, isso mostra que realmente ele tá mal. Não, é verdade, ele tá mal, né? A gente conversando aqui fora do ar, eu falei, pô, o Olise não vai jogar o segundo tempo, caramba. Então, nesse sentido, a alteração é válida, mas sei lá, eu acho que eu estaria mais desesperado nesse momento e faria uma alteração também que tivesse um peso maior. Agora, na esquerda, eu gostei do Theo, porque o Theo, o time tá atacando ali por aquele lado, né, com o Duê. Então, ele vai ter Duê e o Theo descansado para fazer cruzamentos, para ir ali de fundo, para fazer essas tabelas. Então, acho que é importante a entrada do Theo no Dinho, que já estava cansado.
4: Aí vem a França, Mbappé levando na força, na marra, pela esquerda. Contra dois na marcação, ele abre para Duê. Vem acompanhando a jogada do Theo Hernandes, tem cruzamento para a área, bola encobriu o Rodri. Tira de lá, de qualquer jeito, o Fábio Ruiz. Tentativa de lançamento ao Oyarzabal. Ganha fácil do Pamecano. Esse aí, vou contar uma coisa para você. Vai sobrar essa bola aqui para o time da Espanha com Lamine Yamal. Errou o Oyarzabal. E aí o Theo Hernandes errou também. Agora a Espanha vai mexer. Lucas Belotti.
1: Agora sim, a entrada do Ferran Torres, atleta do Barcelona, que está sendo inclusive especulado para se mudar a Paris e vestir as cores do PSG. Vai embora o Oyarzabal, cabeça número 21, autor do primeiro gol na marca da CAL. O Oyarzabal 21 sai e entra Ferran Torres com a 7, a primeira do Luis de la Fuente.
4: Décimo maior artilheiro da Espanha, 24 gols em 62 jogos, Ferran Torres em campo.
2: Ferran Torres, por vezes, substituiu inclusive o Lewandowski como titular na posição de centroavante do Barcelona, embora seja um jogador com mais característica de lado, né?
4: E aí vem ele, Ferran Torres impedido. Ele recebeu um passe adiante, aqui estava em condição irregular, impedimento marcado, jogo parado. Agora só falta o menino entrar. O arco já entrou, viu, Léo Fontes?
7: Qual é o menino que falta entrar?
4: O Merino.
7: Ah, o Merino hoje não.
4: É a flecha. Hoje não precisa, né, Léo?
7: Não, hoje é só cozinhar o galo agora. O galo mesmo,
4: literalmente,
7: né?
4: Exatamente. Quase 30 minutos do segundo tempo, 2-0 Espanha. Vem a França, Duê, pelo lado esquerdo. Ele tenta ainda alguma coisa, levou pro fundo. Vai cortar pro pé direito, levantou pra área. Vai tentar chegar, muito forte. Mbappé não chega. Bola vai pra fora em tiro de meta, Maurício.
5: É, e o quarteto ofensivo hoje da França não tá falando a mesma língua aqui no estádio de Dallas, viu, Duol? Bola longa agora do Duê, procurando o Kylian Mbappé, que não evita a saída. Na cobertura por ali também o Laporte. Tiro de meta para a seleção espanhola, que vence 2-0.
4: E a França vai vivendo o seu Sarriá. Relógio da Band News FM mostra, você confere, 30 minutos, etapa final. Placar da Band News FM do Campeonato da Copa do Mundo FIFA 2026, semifinal em Dallas, no AT&T Stadium, Espanha 2, França 0. Humberto Ferretti.
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4: Agora uma falta pesada em cima do Mbappé na ponta esquerda, hein, Maurício?
5: É, e passa ileso do cartãozinho amarelo, por isso a reclamação do técnico Didier Deschamps. Foi do Lamine Yamal ali para cima do camisa número 10. Tá caído por ali o Mbappé. E aí o Yamal atrasado na jogada, dá o carrinho, a falta foi marcada pelo lado esquerdo. Na bola parada vem a França.
4: Tá pendurado o homem, meu caro Lucas Belotti?
1: Não, zerou os cartões, né? É licença para bater da FIFA, pode tomar cartão.
4: Licença para bater. É falta para a equipe da França. Lá do lado esquerdo, o Cherki vai para a cobrança, o Deschamps está inconformado. Continua reclamando lá com o quarto árbitro. Fica na bola por ali o Cherki. Passou, quem vem é o Dembélé, cruzou fechado na boca do gol, desvio para trás, ela vai embora. O Cruzão pegou uma falta de ataque em cima do Rodri, que não bagunça nem o cabelo, Maurício Ferreira.
5: Nada, é de uma elegância pura o camisa número 16. E a falta foi do Lacroix. Na visão do árbitro, ele puxa a camisa do Rodri. Na disputa entre os dois ali pelo alto, Rodri colocou pela linha de fundo, mas a falta foi marcada em cima dele.
1: Duas, você pediu.
4: Espanha.
1: É, você pediu. Ele vem, o homem, Mikel Merino. Simplesmente 9 minutos somados nas duas últimas partidas da Espanha. 2 gols em 9 minutos somados nos dois jogos. Mikel Merino vem aí com a camisa de número 6. Na vaga do 10, Dani Olmo. Vem 6, Mikel Merino no 10, Dani Olmo. E sai o Fabián Ruiz com a camisa de número 8 para a entrada do 20, Pedri. 20, Pedri na vaga do camisa número 8, Fabián Ruiz.
4: Fala, Bernardo Ramos.
2: O Pedri era o titular da posição até o jogo contra a Bélgica, né? Em que o Fabián Ruiz entrou e fez gol, inclusive. E o Merino é aquele cara que é meio de campo, mas é um coringa, né? No Arsenal ali em 2024, 2025, chegou a jogar como centroavante. Foi a temporada mais goleadora dele, ele anotou 9 tentos naquela temporada.
4: Olha a Espanha chegando, parte por dentro, sai da lateral, vem pro miolo Pedri. Entrada da área pela esquerda, abriu pro Baena. Vai pra área, pedindo Ferran Torres, cortou Baena pro lado direito, cruzou na área, Ferran Torres pro gol! Passa à direita, vai fora! Suando cada vez mais o técnico da França, Belotti.
1: Porque a seleção da Espanha mais uma vez passa perto de abrir o placar, né? Centímetros separaram o Lamine Yamal da chance e agora centímetros também, mas de um outro jeito. Separaram a bola da trave, testada no Ferran Torres, em direção à área, acabou passando à direita na meta defendida pelo Bahia.
4: É tanto nome composto que a gente se enrola inteiro, rapaz. No dia que eu for presidente do mundo, viu, Leonardo Fontes? Não vai ter nome composto no futebol mais, tá?
7: Tá certo.
4: Você vai ser meu vice, tá?
7: Tá certo. Eu serei seu vice. Olha, reverências a Dani Olmo, hein? Gosto muito.
4: Joga muito. Jogou muito hoje, muito. E um cara que sofreu muito, né, Bernardo? Rodou muito pra poder ter o espaço que ele tem hoje. Sofreu com lesão. Na época dele no Leipzig, que ele teve uma lesão, no dia que ele voltou, ele caiu em cima do ombro, se machucou de novo.
7: Verdade.
2: E aí foi parar no Barcelona, né? Fez com que o Hansi Flick deslocasse o Rafinha de posição, né? É. Pai que tá jogador.
4: Você tava comigo nessa, né, Léo Fontes, lá na TV?
7: É, eu tava, lembrei agora que você falou, eu lembrei. Ele voltou, entrou e machucou o outro, tirou o ombro do lugar.
4: Sofreu muito.
1: Eduardo.
4: O Nai Simon faz mais uma defesa, pois não, informação.
1: Não, é azarado que é, né? O Dani Olmo também foi vítima de uma questão envolvendo o fair play financeiro do Barcelona. E ele ficou meses sem poder ser inscrito, jogando apenas jogos da Champions League. Não jogava a Copa da Espanha nem o Campeonato Espanhol, para além das lesões.
4: Teve essa também. Pedro tenta avançar pelo lado esquerdo, volta com D, tenta tirar e se enrola inteira a defesa da França. Deu sorte, ainda tocou na bola por último o jogador espanhol. Lateral para o time da França, bater no campo de defesa, quase 35. O tempo vai passando e o torcedor francês vai vivendo o seu Sarriá. Um time absolutamente fantástico, que encantou o mundo durante a competição. Vai caindo a um passo da grande decisão. Fica com a posse de bola o time da Espanha. Recuperação de bola aqui do lado esquerdo novamente. Recuperação de bola da equipe da França. Tentando o Cherki pelo lado direito, mas ele errou o passe. Bola para fora, mais uma vez, lateral para a seleção da Espanha. Tô exagerando nessa comparação, Bernardo?
2: De forma nenhuma, é um Sarriá francesa, né? Brasil caiu para a Itália no dia 5 de julho de 1982, uma seleção que encantou o mundo naquela Copa do Mundo. E a Itália viria a ser a campeã, também tinha um bom time a Itália, só que o Brasil era fenomenal, né? E a França, como você bem falou, encantou o mundo e o Sarriá francês tem nome de Dallas, né?
4: É. Dallas, para ataque novamente por aqui na posse de bola, pertence à equipe da França. Dallas, que foi onde o JFK foi morto. Né?
2: Assassinado em 1963.
4: 35 minutos do segundo tempo, Espanha 2-0 para a França. O jogo fica um pouco mais lento porque a Espanha tenta tirar um pouquinho da intensidade do jogo e a França está absolutamente desesperada. Lançamento no comando Mbappé, o Unai Simon tirou de cabeça, está vazio o gol. Doué, matou no peito, ele vai fazer, bateu por cima, bateu no Unai Simon, inacreditável! Dembélé estava livre, Cherki estava livre, o gol estava livre. E o garoto chutou no goleiro. Ai, esse estagiário, Lucas Belotti.
1: Inacreditável a chance desperdiçada pelo Doê, né? Ele tinha pelo menos umas 5 opções melhores ali do que essa finalização fraca. Podia ter batido por elevação, conseguiu carimbar o goleiro. Vem de novo para se redimir.
4: Vem de novo o Doê, a torcida francesa deve ter caído na alma dele ainda, Alazim Maurício.
5: Sem dúvida alguma, o Cherki quase pegou ele pelo pescoço. Vem a França de novo.
4: Tentando no finalzinho, o Tchouaméni de fora da área. Não dá pra chutar, ele abriu pra direita. Koundé no cruzamento, a bola desvia em todo mundo. Vai pra área, tira com o Barsi. Volta pro Upamecano. Na entrada da área, até o Hernandes domina. Faz a bola chegar no bico da área pra Doué. De volta ao Té na linha de fundo. Nai Simon saiu e dividiu e sentiu o rosto. Atingido no rosto, goleiro espanhol. Preocupa, Maurício Ferreira.
5: Mas sem a intenção ali do Théo Hernandes, né, que na sequência seria cobrado já pelo Cubarsí, e ele explica para o jogador da Espanha que não houve a intenção desse contato, né, e de fato foi na disputa pela bola. O Unai Simon sai deslizando no gramado para fazer a defesa, o Théo Hernandes estica a perna esquerda para buscar a finalização, E aí há o choque, não chega a pegar no rosto, como está dizendo ali o Nani Simão, mas vai se levantando, ele que vai se credenciando a goleiro da Copa.
4: Ele está reclamando, sei lá, eu do quê? É o mais pura
2: do braço, não?
4: Foi totalmente no braço. Jogadores do banco de reservas da Espanha, todos de pé ali, esperando um cartão, alguma coisa. E vai mudar a Espanha. Olha quem vem aí, meu caro Lucas Belotti.
1: É, o Nico Williams, né? Outro que sofreu muito com lesões, sofreu também com uma transferência frustrada.

0: Sim, mas eu acho que eu não colocaria o Nico Williams hoje não, né? Ele tá com um problema físico. De repente guardar ele pra final.
1: Rubens, né?
0: É, mas tudo bem, né? Tá lá, coloca ele pra jogar. O Lorente também merece também estar nesse momento, como você falou, mas não sei, acho que eu guardaria o Nico pra final, pra ele estar melhor ainda. Porque o Baena, embora esteja jogando, jogando razoavelmente, né? Não vou dizer que ele tá jogando bem. É, o Nico é uma peça melhor, né, mais importante para a Espanha.
2: A Espanha vai chegando à grande final da Copa do Mundo, 39 do segundo tempo, eliminando a poderosa França. Time decantado há muito tempo e, novamente, uma seleção não conseguindo ficar três finais seguidas de Copa do Mundo, com exceção à seleção brasileira, né? Ficou em 94, em 98 e em 2002. Vai sair para o jogo aqui.
3: A Alemanha também conseguiu, né?
4: A Alemanha também, né? 82, 86 e 90.
2: Isso, então, isso é antes, né? Exatamente.
4: É que o Brasil ganhou duas em três. A Alemanha ganhou uma em três, entendeu?
2: É isso. Quase 40 minutos, a time da França tentando alguma coisa ainda nos instantes finais. Tempo dá, vamos ver se eles vão conseguir. Vem para o ataque Cherki, sai da lateral, marcado por dois. Ele volta um pouco a bola para o Pamecano. Pamecano para Tchouaméni. Tchouaméni levanta a cabeça, solta para Theo Hernandes aqui na esquerda. Dembélé pede o passe na ponta para Doué, de calcanhar para Dembélé. Ele vai tentar partir para cima da marcação. Vem Rodri, dá nele, dá na bola. A bola escapa, vai para fora. A arbitragem para e marca a falta. Sobrou uma canela no cucuruto do Dembélé. Dembélé vai pegar a bola para cobrar essa falta. Vai jogar na área, Maurício.
3: Conseguiu o que queria, estava esperando justamente o contato ali, foi cavando a falta e vai ter a oportunidade de colocar na confusão. Dembélé bate pela esquerda.
2: Silêncio em Dallas, cruzamento na área, bate a defesa da Espanha, tira de qualquer jeito. Sai lá amanhã como se fosse um zagueiro, lá no meio campo. Ele toca na bola, o goleirão da equipe da França, para Theo Hernandes na esquerda, de lá para Cherki. Cherki tentou uma graça, ele sai escapando da marcação do Pedri, acelera pela meia esquerda, cavadinha para a área, para ninguém. Esse aí, se ele jogasse tudo que ele acha que joga, seria maravilhoso. Relógio da Band News FM marca, você confere. 40 minutos e meio, etapa final. Placar da Band News FM em Dallas. 0 para a França, 2 para a Espanha. A Espanha vai chegando à final da Copa, Humberto Ferretti.
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3: Amarelo.
2: O Nascimento é milongueiro, hein, Maurício?
3: Ah, ele fez certo agora, né? Tava esperando ali a presença de algum jogador para só depois agarrar a bola e sair pro jogo. Tava ganhando segundos preciosos. E aí o Kylian Mbappé foi para cima do goleirão espanhol, estica a perna para tentar tomar a bola, mas por cima ele atinge o braço no pescoço ali do Nascimento, que vai ao chão, e isso gera o cartão amarelo pro Mbappé aqui em Dallas.
2: Torcida francesa atônita nas arquibancadas do AT&T Stadium. E a torcida espanhola, que esperou por 16 anos por esse momento, vai voltando a uma final de Copa do Mundo. Foi na África do Sul em 2010, o seu primeiro título na sua primeira final. E agora vai eliminando a poderosa França, a sétima vitória em 11 jogos contra a seleção francesa. Freguesia azul, e vem de novo Nico Williams lançado no comando, tira o Pamecano de qualquer jeito, ela bate e volta, volta para a Espanha aqui no campo de defesa da França, que tenta o domínio com o Koundé. Tentativa de lançamento à frente, a Dembélé de primeira para Cherki, contra dois, vai rompendo, levando por dentro, Dembélé cortou, abriu o caminho, virou para a esquerda, para Doué, passou até o Hernandes, Mbappé no comando, ele tirou, ficou indeciso e perdeu a bola. Falta! Lamine Yamal derruba o Désiré Doué, um passo da área pela esquerda, Maurício!
3: E a falta bem cavada também ali pelo Doué, porque ele tenta dar o tapa para dentro, limpar o Lamine Yamal e espera esse contato, né? A perna esquerda do jogador espanhol atinge o Doué, que vai ao chão e ganha a falta. Na entrada da área, próximo ali ao bico esquerdo, Cherki e Mbappé estão na bola, são os dois posicionados.
2: Foi dentro da área essa falta não, Bernardo?
4: Me deu a impressão que o pé de apoio estava na área, que foi o pé atingido, né, pelo Yamal.
2: Falta tá marcada, ninguém foi atrás disso, hein? Mbappé na cobrança, 3 na barreira, Mbappé partiu, bateu por cima do gol, pela linha de fundo, tiro de meta para a Espanha, Maurício!
3: E até meio displicente na batida agora o Mbappé, né? Não foi com aquele capricho todo que a gente espera do camisa número 10. Bate por cima do travessão, é tiro de meta para a Espanha, que vai se encaminhando à final da Copa Domingo, da Copa do Mundo, domingo em Nova Jersey.

0: É decepção do torcedor francês que está vivendo o seu sarriaço. Eliminação absolutamente inesperada na Copa. A Espanha vem para cima e a Mal tá faltando dele. Leva na ponta esquerda, contorna dois. Tenta outra finta para o fundo do jeito que ele gosta. Puxado pelo braço, ele vai para a área, derrubado pelo Theo. E aí, seu juiz? Ele não vai dar nada. Ele não vai dar nada. Mandou parar, não é para cobrar o tiro de meta. E a mão no chão, Belotti.
1: É, nem reclamou muito, né, o jogador do Barcelona. Porque ele, o Theo, tava braço para lá, braço para cá. Ele puxa a cabeça do Theo, que devolve a gentileza. Uma disputa por espaço faltosa, mas me parece que para ambos os lados. Então, para não se comprometer, o árbitro não marca nem para um nem para outro. Só tiro de meta para a França, que tem pressa.
0: Tem pressa, 44, tá terminando o jogo. E a Espanha vai voltando, tentando a segunda estrela, voltando a uma grande final de Copa. Vem para ataque, Kone, no pique do moleque doido pela direita, acelera o volante, sai da lateral direita, vem por dentro, perseguido pelo Pedri. Ele prefere voltar um pouquinho para Koundé. Koundé deixando para o Pamecano, Pamecano a Tchouameni. Vai toda a França no mais absoluto desespero para o ataque. Vem Lacroix com ela, gira para o lado, toca por dentro, a Kone, marcado pelo Pedri. Achou um bom passe até o Hernandes, girou, encontrou pela meia esquerda Dembélé, para Cherk, para Mbappé na área, na hora do chute! Tico Corelha tira! Joga pra fora em escanteio, já cobrado. Doe na ponta esquerda, vai pra cima do Lorente, limpou o primeiro, escapou, voltou no Dembélé, cruzou o segundo poste, o Pamecano sobe com ele, Rodri. Ficou com a França de novo. Koundé na direita, ele faz a bola chegar até o Mbappé, pisa na bola, na lateral da grande área, balançou, levou pro fundo contra o Cucurella, cruzou na área, dividiu, bateu lá no alto, Laporte tira. Cai no Koné, dentro da área, pela esquerda, tira de lá, gira pra trás, volta pra Theo Hernandes de novo. Ele deixa a bola pra Cherk, Cherk domina, escapou da marcação do primeiro, do segundo, 45, cruzamento fechado na área, segundo poste, passou por todo mundo. Vai pra fora, tiro de meta, Maurício Ferreira.
2: Quando surge a plaquinha dos acréscimos por aqui, mais 7 minutos. Esse é o tempo que separa a Espanha da segunda decisão de Copa do Mundo.
0: Momento histórico na Copa do Mundo, a maior Copa das Copas, a Copa da América do Norte vai terminando pra França. 45 e 50, mais 7 minutos para a Espanha comemorar, e comemorar muito. Porque desde 2010 sequer chegava uma semifinal de Copa. Vem Lamine Yamal pela direita, deixa a bola de novo para Pedro e girou bonito. Como joga o time da Espanha. Jogo coletivo de pé para pé, fiel à sua proposta, fiel à sua escola de mais de uma década de futebol. Que lançou tendências para o mundo do futebol, para o planeta bola. Tem olé em Dallas. Lançamento à frente, bola longa para Nico Williams. Não chega, corta de cabeça com D. Vem o Nico Williams, tira do lado, a bola sobra de novo para a Espanha. Pode matar o jogo. Nico Williams deixa a bola do lado. Merino partiu com a bola dominada, ainda pelo lado esquerdo. Sai da lateral, vem por dentro, deixa a bola para Ferran Torres. Ele volta tudo de pé para pé. Ferran Torres com ela. Tira o ritmo do jogo. Solta para Lorente. E o Olé cantando na arquibancada. Para Lamine Yamal, para cima do Theo. Já passou. Vai levar no fundo, derrubado. O árbitro não marca nada. Sai Theo Hernandes com ela. 46 e 40. A fúria vai chegar de novo a uma final de Copa do Mundo. A França tenta sair com Lacroix, de lá para Tchouameni. Tchouameni vai virar o jogo aqui do lado direito. Se prepara a torcida espanhola para fazer uma grande festa em Madrid. Em todos os cantos dos Estados Unidos vem a França. Levantamento para ataque, bola muito longa. Mbappé saiu da marcação dobrada, tira da grande área, vai quase na lateral direita. Perde a bola! Kylian Mbappé perde a bola. Cucurella sai com ela. Volta a bola por dentro novamente, carregando a posse de bola. Pedri com estilo. Tocando a bola aqui na defesa para Lorente. Lorente na direita, devolve para Pedri. Chegando a sua 17ª Copa do Mundo, buscando a sua segunda final. A Espanha está muito perto. 47, vem o Koné para cima do Rodri, derrubado. É falta, arbitragem para, marca. Falta para a Espanha na defesa, Bernardo Ramos. A Espanha derruba a França na Copa.
3: Jogou melhor do que a França, a Espanha. Teve mais oportunidades, teve menos posse de bola, por incrível que pareça, graças a essa reta final em que a Espanha recuou e defendeu com muita qualidade, muita consciência. Merecida a classificação espanhola para a final.
0: Sai para o ataque novamente aqui a equipe da Espanha. Nico Williams, 48. A Espanha espera o final do jogo. A França ainda tenta ficar com a bola de alguma forma. Tá muito difícil. Recuperação da bola do Pedri de lá para Rodri. Tem Ferran Torres mais à frente. Rodri toca na bola de volta para Pedri. E Tomi Olé na arquibancada. A bola volta para Kubarsi. De lá para Rodri. De primeira para a direita. Dá um passo atrás aqui Lamine Yamal. Cercado, espera a pancada do Theo Hernandes. Volta para Lorente. 48 e meio. Bola recuada de novo para Unai Simón. A Espanha que caiu nas oitavas de final em 2018 e 2022, que no Brasil sequer passou da primeira fase, vai alcançando de novo uma final de Copa do Mundo. O Pamecano, é claro que ele errou, partiu Nico Williams pelo lado esquerdo, ele vai no mano contra o Pamecano, vai pra dentro, filho, levou pra linha de fundo, tá na área, bateu cruzado na rede pelo lado de fora. Tiro de meta para a equipe da França. Belotti
1: tá querendo cavar talvez uma pulguinha aí atrás da orelha do técnico Luiz de la Fuente para grande decisão. Nico Williams aos poucos voltando para o time, foi bem na jogada individual, mas aí perdeu o ângulo para bater, chutou na rede pelo lado de fora.
0: 49, Theo Hernandes cobra o lateral, soltando para Kylian Mbappé. Mbappé cercado hoje, amarrado, camisa 10 da França, do lado para Cherki. Cherki tem opção, Dembélé pediu, recebeu, foi para a área, cortou o zagueiro, bateu, Unai Simão! No meio do gol faz a defesa, Maurício.
2: Vem a resposta em velocidade da seleção francesa, recebe o Dembélé já dentro da área, ajeita para a perna esquerda, o Unai Simão não faz força para a defesa aqui no estádio de Dallas.
0: 49, quase 50 minutos, sobrou um pé ali do Ferran Torres, Condé tá no chão, a Espanha segue com a bola, ficou vendido ali no caminho, Ferran Torres conseguiu desviar, vem a Espanha não acelera o jogo não, tem ainda o lateral caído, com ela Nico Williams, voltando outra vez na intermediária para Merino, Merino para Cucurella, Cucurella trabalha a jogada, voltando na defesa de pé para pé, tocando a bola na seleção espanhola, impondo a sua escola sobre a França. Contra a seleção de craques, o futebol coletivo que vai chegando à sua segunda final de Copa do Mundo. São 12 semifinais por Copa do Mundo, Eurocopa, Copa das Confederações, Liga das Nações. 12 semifinais em que a Espanha participa. Ela só perdeu uma. Time decisivo, time que joga curtinho, sem badalação. Com 11 jogadores que dominam o futebol associativo, verdadeiro futebol. Chegando à final da Copa do Mundo mais uma vez. Yamal, 50 minutos e meio. Pela direita ele vai para cima da marcação do Dudu e perde. Ganha lateral a seleção espanhola de novo com Llorente aqui na direita. A vitoriosa França, a era de Didier Deschamps vai terminando em Dallas. Depois de muitos anos. 4 vitórias da Espanha, 2 da França e um empate só na era dele. Vem ainda o Yamal derrubado, queria falta, o árbitro não deu nada. Kone sai pro jogo com Cherki de volta para Kone. Kone toca na bola para a esquerda para Doué. Ele levanta a cabeça e vira o jogo lá pro Dembélé na ponta direita. Último minuto do jogo em Dallas. Dembélé contra o Cucurella, que duelo. Corta pro lado o Dembélé, por dentro vem o Cherki, ele leva na área, invadiu, bateu, Simão de novo. Espalma o goleiro, tira Rodri, insistiu a França. Kone recebeu do lado, meia esquerda, fica com ela, Doué para Mbappé de fora da área, queimou no gol, subiu, saiu, não é hoje. Não é dia para o futebol francês. A grande seleção francesa do melhor ataque do mundo, de Dembélé, de Mbappé, de Olis, vai caindo para a fúria espanhola. Que festa no estádio AT&T em Dallas. Atônitos, absolutamente incrédulos, os torcedores da França vão esperando o final do jogo. Se segura novamente a equipe da França esperando o final da partida. Já temos 51 minutos. Vai terminar! Termina o jogo! A Espanha, pela segunda vez na história, está na final da Copa do Mundo FIFA. O futebol na sua essência, a colaboração de 11 profissionais em busca do gol, supera o estrelismo da seleção francesa, que conhece o seu Sarriá. A Copa do Mundo tem o seu primeiro finalista na Operação Segunda Estrela. Deu Espanha na Band News FM, a bola não para, vem aí, Yuri Queiroga.

0: Espanha está na final da Copa do Mundo FIFA 2026 contra Argentina ou Inglaterra. A França vai disputar o terceiro lugar no sábado às 6 da tarde em Miami. 2 para a Espanha, 0 para a França. Maurício Ferreira, festa da fúria em Dallas.
1: No gramado e também nas arquibancadas, Yuri Queiroga. Neste momento, os jogadores ali no círculo central fazendo festa. Claro, né? Educadamente também saudando os jogadores franceses. Muitos dividem vestiário nos clubes. O Kylian Mbappé está isolado por aqui. Agora chega o Merino para cumprimentar o camisa número 10 da seleção da França. Enquanto isso, segue a festa. Koné vai ao chão por aqui. As lágrimas, o camisa número 6. Enquanto isso, a festa espanhola pela classificação. A segunda final de Copa do Mundo, depois de 16 anos, vai tentar repetir o caneco que foi conquistado na África do Sul em 2010. A festa é grande, viu, Yuri Queiroga? Mas ainda de uma maneira discreta. Na pegada, como se fosse, ainda não conquistamos nada. Foi mais um passo dado. O próximo, quem sabe, domingo, na decisão da Copa do Mundo, dia 19 de julho, em Nova Jersey. No último ato da França com Didier Deschamps, que encerra o ciclo. Inclusive, a imprensa francesa já destaca que Zinedine Zidane será o próximo técnico da seleção, mas Didier Deschamps, então, se despede sem conseguir levar a França à sua terceira decisão consecutiva de Copa do Mundo.
0: Então, é o seguinte, hoje a gente está com o tempo um pouco mais controlado, mas o Maurício Ferreira certamente vai trazer a palavra dos jogadores espanhóis, franceses, a palavra do Luis de la Fuente, finalista de Copa do Mundo, e também do Didier Deschamps, que acaba vendo escorrer pelos dedos a chance de uma terceira final de Copa e vai disputar o terceiro lugar no sábado. Ele traz na programação da Band News FM todas as palavras e a celebração de jogadores como Laporte neste momento no gramado do Etihad Stadium. Maurício Ferreira, aquele abraço para você e até logo mais.
1: Valeu, senhores. Um abraço. Boa sequência. Fui!
0: Lucas Belotti também com seu último destaque, Belotti. Espanha na final. França vai disputar o terceiro lugar.
2: É isso, a seleção espanhola que amplia essa freguesia recente contra a seleção francesa, viu, Yuri? Agora, nos últimos 11 jogos, são 8 vitórias da Fúria, 1 empate e só 2 vitórias dos Leblés. 3 decisões recentes vencidas pela Espanha nesse período. A semi da Euro em 2024, 2-1. A semi da Nations League em 2025, 5-4. E agora a semi da Copa do Mundo em 2026, por 2-0. Por 3 anos consecutivos, os sonhos de título da França esbarram nos alvejos de título da seleção da Espanha. Retrospecto geral do confronto também tem uma vantagem espanhola. Agora 39 jogos e 19 vitórias da Fúria, com Luis de la Fuente, campeão da Eurocopa, manteve 16 jogadores dessa lista e um cara que iniciou os trabalhos nas categorias sub-19 da Espanha ainda em 2013. Subiu para o sub-21, foi campeão olímpico em Tóquio e trabalhou com 9 desses jogadores que fazem parte do elenco dos 26 na América do Norte, antes mesmo do acesso ao futebol profissional. Um cara que conhece a base do futebol espanhol, levando a seleção a uma final depois de 16 anos e apenas pela segunda vez na história. Valeu, Yuri. Agora tudo fica pro domingo, 4 da tarde, em Nova York. Argentina ou Inglaterra enfrentarão a Espanha. Um abraço.
0: Valeu, Lucas Belotti. Marcelo Dó, para me despedir de você. Espanha na final.
3: O futebol deu uma lição ao futebol. É um esporte coletivo. A Espanha na final, merecidamente. Até amanhã.
0: Até amanhã, com a Argentina e Inglaterra, Marcelo Dó também vai comandar esta segunda semifinal. Dentro de 3 minutos e meio, a análise final de Bernardo Ramos e Léo Fontes para a classificação da Fúria e a queda de Leblé. Na grande final estará a Espanha. Será contra a Argentina? Será contra a Inglaterra? A resposta teremos amanhã às 4 da tarde em Atlanta. 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
1: Espanha 2, França 0. Espanha, primeira finalista da Copa do Mundo FIFA 2026. Bernardo Ramos, Léo Fontes. Análise final de cada um de vocês, começando com você, Berna. Na Copa dos Protagonistas, está na final o time que tem o coletivo como o ponto mais forte.
9: É, e é claro, a gente já passou aqui pelos gols, os lances dos gols, a superioridade da Espanha na partida, mas acho que tem um momento chave nesse jogo. Aos 30 minutos do primeiro tempo, a lesão do Saliba, que jogava como um zagueiro pelo lado esquerdo nesse time da França. No Arsenal ele joga pelo lado direito e para mim é o melhor zagueiro do mundo. Ele sai entre o Lacroix, que é bom zagueiro também, mas não tem a mesma qualidade do antecessor dele na partida. E com o Din muito mal pelo lado esquerdo, esse setor defensivo da França ficou muito exposto. E por ali jogam Pedro Porro e Lamine Yamal. O Léo, inclusive, chamou a atenção sobre...
1: Opa, a gente perdeu o contato aqui. Acho que
9: muito bem. Jogou
1: agora
9: muito. Jogou muito a Espanha. A Espanha jogou muita bola.
1: Léo Fontes, a Espanha na final... Contra a Argentina ou contra a Inglaterra, a gente pode colocar algo de favoritismo para a Espanha ou não?
10: Eu não sei, mas eu queria protestar contra esse clichêzaço aí, né, da Espanha ser um time coletivo, né? A Espanha é um time coletivo, mas a França também é, né? A Argentina também é, tá chegando aí a semifinal, a Inglaterra também. Ah, talvez a Espanha tenha um estilo mais próprio de jogo, com mais posse de bola. Mas acho um clichêzaço isso aí, é coletivo e tal. A França tem craques individuais, mas também tem coletivo e jogou coletivamente a Copa toda. Então fica o meu protesto aí contra os meus próprios colegas de profissão.
1: Tem que terminar desse jeito.
10: Mas não é, pô, coletivo. A França jogou coletivamente também a Copa toda. Claro, a França hoje tem individualmente talentos melhores do que a Espanha. Verdade, verdade isso. E eles hoje não apareceram, né? Ou quando apareceram, não conseguiram resolver. Você pega os números do jogo, foram 10 chutes para cada lado. Só que a Espanha acertou 3 no gol, a França nenhum, né? Então, assim, aliás, a França acertou 2, né? A Espanha acertou 3. Então, assim, acho que os momentos-chave do jogo, momentos que foram chave no jogo, além do Saliba, como lembrou muito bem o Bernardo, e acho que até vou completar a análise dele, que não saiu no ar, né, porque caiu ali por um momento, é que o Saliba fazia a cobertura do Dinho, né? Então o Dinho era o ponto mais fraco da defesa da França. E quando sai também o Saliba depois do pênalti, para a entrada do Lacroix, a França fica sem esse cara que chega ali para ajudar o seu lateral, né? E aí a fragilidade, como eu usei até a criptonita, né? da França nesse lado esquerdo do campo, ela ficou mais evidente, saiu o segundo gol, né? Então, aconteceu realmente isso. Mas, cara, o futebol tem coisas que você não consegue entender, né? Então, estava um jogo bem disputado, com os dois times preocupados ali no começo, e de repente o Dinier erra um domínio, Lamine Yamal passou na frente dele, tocou a bola, ele chutou o Lamine Yamal, um pênalti, gol da Espanha. Isso mudou completamente o jogo. Depois vem a contusão e a França não se reencontra mais, né? E sentiu muito estar atrás do placar, porque teve oportunidades para marcar, e aí aquele preciosismo, não diria, mas aquela precisão de quando você está calmo, tranquilo para decidir um jogo, ela some e passa a vir a ansiedade, e aí descalibra. E a França não conseguiu fazer o gol. Não conseguindo fazer o gol, não trouxe para a Espanha também esse tipo de medo, né? Pô, tomamos um, e agora? A gente sai, a gente fica, coisas que estão na parte mental. O futebol é um jogo muito mental, né? Muito, embora seja um jogo coletivo, é muito mental e inconsciente dos medos que os times possam transparecer, as inseguranças durante o jogo. E isso não aconteceu para o lado espanhol, então foi tranquilo até o final, vencendo por 2-0. Poderia ter dado França, poderia ter dado Espanha como deu, e a final é outra história para a gente contar. Aí vamos esperar o que vai acontecer amanhã na grande semifinal entre Inglaterra e Argentina, viu, Yuri?
1: É isso. Bernardo Ramos, Léo Fontes, um grande abraço para vocês e amanhã que vem essa outra grande semifinal entre Argentina e Inglaterra. Até a próxima, Berna! Acho que o Bernardo já foi. Léo Fontes, até a próxima.
10: Até a próxima, hein? Tá acabando, hein? Tem mais 3 jogos só, hein, Yuri? Eu tô triste. Tchau.
1: Tá acabando a Copa, mas a grande final vem aí. Você ouviu na Band News FM. 2 para a Espanha, 0 para a França. Espanha tá na final da Copa. Em 2 minutos voltamos. 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
1: A Espanha está na final da Copa do Mundo FIFA 2026, venceu a França por 2-0 e agora espera Inglaterra ou Argentina. Jogo de amanhã em Atlanta a partir de 3 horas da tarde, você vai conferir aqui na Band News FM com a narração de Marcelo Duó, com Aline Fanelli e Lucas Belotti nas reportagens, com o Bruno Camarão, também com o Mauro Betting nos comentários, todo o nosso time reunido para Argentina e Inglaterra nesta quarta-feira. 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Em 2 minutos voltamos.
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1: Você ouviu na Band News FM com Marcelo Dó, Bernardo Ramos, Léo Fontes, Maurício Ferreira, Lucas Belotti, Humberto Ferretti. Espanha 2, França 0, Espanha na grande final da Copa do Mundo FIFA 2026. Amanhã, a partir das 3 horas, Argentina e Inglaterra, direto de Atlanta. 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
20: Agora são 6 horas e 19 minutos.
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0: 18 horas e 21 minutos no horário de Brasília. Começa agora para todo o Brasil mais uma edição de O É da Coisa. E se a coisa parece confusa, atrapalhada, vem para cá que a gente se confunde, se atrapalha. Milhões de pessoas acompanham o programa pelo Tile, pelo Band News TV, pelo LG Channels e Volho Bern.
1: Pelo TCL Channel também.
0: Pelo TCL Channel. E você pode fazê-lo também pelas redes sociais, sempre Band News FM ou no aplicativo Band Play. Eita! Hã? Resultado inesperado, hein?
1: Surpreendente.
0: É por isso que o futebol é fascinante, né? Porque nem sempre o melhor vence, se bem que eu acompanhei um pouco a distância, hoje a França não foi tão bem. Não. Ficou com mais posse de bola, etc. Mas vai bem, bem, não foi, não.
1: Não foi.
0: É. E aquela que era a grande sensação, vai conseguir e tal. E aí, tio Rei faz uma homenagem, porque o Voi Bene, hoje é um aniversário importante para a história da humanidade, né?
1: Uhum.
0: A queda da Bastilha. No dia da queda da Bastilha, caiu a França. Eu não quero ser cruel, mas, ô Carlos, mas aconteceu. No dia da queda da Bastilha, caiu a França. É. Mas aí eu faço uma homenagem. Ó, o filme, atenção, quem está acompanhando pelo rádio, ouviu apenas e ficou parecendo uma coisa meio confusa, mas quem está acompanhando pelas redes, pela TV, viu aí um trecho do, um dos maiores filmes da história da humanidade, que é chamado Casablanca, que é o filme que eu sei de cor. É chato ver o filme comigo, rever, porque eu vou antecipando as falas para mostrar que eu sou sabido. É, sim, evidentemente, como sempre. Filme de 1942, do Michael Curtis, dirigido pelo Michael Curtis, que era um húngaro americano. Aliás, o Voi Bene, boa parte dos atores do filme eram exilados, né? Um filme, evidentemente, antinazista, Humphrey Bogart, como o Rick Blaine, né? O dono do Rick's Bar, né? A Ingrid Bergman, inacreditável que aparece aí, nunca houve uma mulher como Ingrid Bergman. A Ilse, parece caída do céu, né? Paul Henrich, que é o Vitor Laszlo, que faz o Homem da Resistência. E aí a situação é a seguinte, para quem está no rádio não percebeu, né? Estão em Casablanca. Casablanca, Marrocos era um protetorado francês, mas ainda não tinha caído exatamente sob o controle do nazismo, ainda era uma área de livre trânsito e muita gente procurava Casablanca para dali fugir para outros lugares. Mas os nazistas já estão presentes, né? Ali, né? Os colaboracionistas também. E aí tem o Rick's Bar. Todos vão ao Rick's Bar, Voglio Bene. Todos vão ao Rick's Bar, né? Uhum. Que é onde a Ilse chega, encontra o Rick e eles tinham sido amantes lá em Paris. E aí é uma história amorosa, terrível, terrível, que tem uma das frases mais lindas e tristes, né? O que são os nossos problemas se não um punhado de feijão neste mundo louco? Eita! Se separa. Mas ali os nazistas começam a tocar uma música alemã, uma música patriótica alemã, chama Guarda do Reno, de quando a França e a Alemanha, na Primeira Guerra, disputaram a região do Reno. Era para tocar originalmente o hino nazista, mas aí não deu, enfim. E os alemães estão no... e eles começam a cantar a música. Aí vai o Vitor Laszlo, da Resistência, e pede para tocar a Marselhesa, o hino francês. O Rick topa, aceita, ele manda tocar, né? E aí então tem a disputa entre a Marselhesa e tal, e a Marselhesa acaba ganhando e os nazistas mandam fechar o bar, né? Claro, os colaboracionistas, né? Simbolizando ali a liberdade, né? Esse filme tem tanta coisa. Humberto Eco tem um texto maravilhoso sobre esse filme, quase melhor do que o filme, Voglio Bene, né? Onde tem uma frase espetacular. Que ele diz o seguinte: um clichê, quando a gente vê um filme, um clichê irrita. Se você usa 100, você pode até comover. E esse filme tem tanto clichê, tanto clichê, tanto clichê, tantos clichês maravilhosos, que faz uma obra-prima e vai assim a nossa homenagem aos franceses, à Revolução Francesa, os franceses que perderam hoje. Ah, e aí não tem homenagem à Espanha, então, que ganhou. Tem, mas a meu modo, que não vamos encerrar com ela. Mas toca um trechinho desta mulher espetacular, chamada Rosalía, nesta música maravilhosa, Sexo, Violência e Lhandas. Ô, oh, Valeu Bene, olha a Espanha da Rosalía. Vai, Rosalía, canta para nós. Vai.

0: Lux, depois a gente ouve. Só é isso aí. Primeiro amar o mundo e depois amar a Deus. Já é de uma grandeza maior quase do que se pode abraçar em toda a música pop dos últimos 500 anos. Bom, eu gosto de exageros, eu gosto de exageros. Vamos discutir política! Política, política, política! É, essa Copa do Mundo, mas estamos segurando bem. Vai bem, amanhã tem de novo, né? Argentina e Inglaterra.
1: Isso.
0: Se resolver tudo no tempo regulamentar, 6h20 começa o programa. Se tiver prorrogação, não tem programa, mas de qualquer modo, vamos ver o que vai acontecer. OAB, apenas regulamentar. Entidade não cai no truque do Flávio. Eu tinha falado aqui, antes do Alexandre tomar a decisão que tomou, de proibir o Flávio de ver o pai por 90 dias, e de pedir para a defesa explicar. Que diabo, afinal de contas, aconteceu, né? Com o tal da carta que virou vídeo, que não sei o quê. E aí eles vamos apelar ao AB. E a AB se manifestou. Eu já escrevi um texto hoje, que eu deixo para o escrutínio, como eu gosto de dizer, olha bem, Carlos, dos advogados, dos juristas, dos juízes, eu quero que alguém diga que não é como estou dizendo que estou falando besteira. Pode mandar. Diz assim, não é besteira. Quero ver. Porque eu tenho opinião, cotovelo e orelha, como quase todo mundo. Mas eu quero discutir com a técnica. É isso que me interessa. Então nós vamos ver o que foi que a OAB disse direito. Mas vamos lá, meninos. Vai, o que, que a gente tem aí? Vai.
2: A Ordem dos Advogados do Brasil não caiu no truque de Flávio Bolsonaro, pré-candidato do PL à presidência. A entidade atendeu a seu modo a um pleito apresentado pela defesa do senador e encaminhou uma petição a Alexandre de Moraes defendendo o direito que tem um advogado de defender o seu cliente. Você escreveu há pouco um texto, Reinaldo, afirmando que a ordem foi apenas protocolar. E por que isso?
0: Isso. É, aliás, até eu errei aí, defendendo o direito que tem um advogado de defender o seu cliente, não, de visitar o seu cliente, né? Então, erro do tio Rei. Mas eu estou corrigindo já aqui. Bom, por que é que eu escrevi, Vale Bem? Porque é o seguinte, o Flávio é um dublê. O dublê é o quê? O que é o dublê? O dublê é aquele que exerce o papel de um outro, ou aquele que tem dois papéis, que exerce ao mesmo tempo, duas funções. Faz duas coisas. Dublê. Tio Rei, por exemplo, dublê de jornalista e gato. Entende? Gatoso, vale bem. Gato idoso. Muito bem. Vamos lá. Existe o Estatuto da OAB. Lei 8.906. Na Lei 8.906, artigo 28, tem lá, vale bem, depois vocês procuram, todas as coisas que um advogado não pode ser ao mesmo tempo. Tá? Não pode ser juiz... Não pode ser funcionário público, não pode ser banqueiro. Olha, veja você, não pode ser banqueiro advogado, ser do sistema financeiro advogado. Não pode exercer atividade nem em defesa própria. E tem também, e existe também, o Código de Ética da OAB. Aí complementa no seu artigo 5, 5º, essas coisas. Dizendo que também a profissão não pode recorrer, vale bem, a usar instrumentos para se colocar no mercado, instrumentos ilegítimos, advogado usar a BET, me coloque na BET, vamos fazer a BET dos advogados, você já imaginou? Né? Agora, não tem nada ali falando, vale bem, Carlos, que você não pode ser advogado e candidato ao mesmo tempo, pode. Pode, pode. Quer dizer, pode. Não proíbe. Se não proíbe, pode. Então, Flávio foi visitar o pai. E, além de tudo, é pai. Foi visitar o pai. Ele está constituído como advogado do Bolsonaro. E é também candidato. Aí, o Alexandre, como eles desrespeitaram uma ordem legal que nós já tratamos aqui, havia as medidas cautelares. Não, Bolsonaro não pode produzir coisas para as redes sociais. Explícito. O Flávio foi lá, arrancou uma carta do pai, claramente dirigida ao público, e, portanto, desrespeitou uma decisão da justiça. Aí os advogados do Flávio recorreram ao AB, né? O escritório Trace Reinaldi, né? Quase, hein, vai bem, bateu na trave, que nem... Hoje teve bola na trave, não vi. O... Quase. Né? O Trace Reinaldi entrou com uma petição na OAB, olha, um advogado tem o direito de visitar o seu cliente. E, portanto, nós estamos reivindicando que Vossa Senhoria encaminhe uma petição ao Alexandre. A OAB falou, pois não. A OAB foi lá escrever assim, com efeito, o artigo 7º, inciso 3º da Lei 8.906, essa de que eu falei, assegura ao advogado o direito de comunicar-se com seus clientes, pessoal e reservadamente. E fala que o Flávio, né, ele não se apresenta apenas como um visitante familiar do custodiado, que é o Bolsonaro, mas também como advogado constituído. E fica parecendo que a OAB comprou a causa. Será, Vaiben? Será? Eu escrevi um artigo lindo a respeito. Também escreve a OAB. A atuação deste Conselho Federal decorre exclusivamente de sua missão institucional de defesa de prerrogativas profissionais. O Conselho Federal solicita que seja assegurada a possibilidade da comunicação pessoal e reservada entre advogado e seu constituído para finalidades estritamente profissionais. A presente manifestação possui caráter exclusivamente institucional e não entra no mérito da decisão do Alexandre. Observadas as condições... Atenção! Solicito o direito, solicito que o Flávio visite como advogado o Bolsonaro, observadas as condições e cautelas que Vossa Excelência considere adequadas, sem prejuízo das demais determinações judiciais vigentes, Valdir. A OAB está dizendo, nós estamos defendendo o direito do Flávio visitar o pai como advogado, não como candidato. Que ele se manifeste como advogado, não como candidato. Ou como diria Marco Aurélio, como candidato. Vai, Uber.
2: Sim.
0: Venho cá. Quando o Alexandre proíbe o bonitão de visitar o pai, ele proibiu o advogado de visitar o constituído, o seu cliente? Proibiu o filho de visitar papai? Oh, que absurdo! Claro que não! Ele proibiu o candidato de desrespeitar uma ordem judicial. Tanto é que a OAB diz aqui, observadas as condições e cautelas, e a proibição de fazer vídeo para rede social é uma medida cautelar, determinados por Vossa Excelência. A OAB não caiu no truque. Apenas que fica uma coisa meio assim, porque a OAB fala assim, bom, não vou entrar no mérito, né? Tô defendendo aqui. Ô, vai bem, sou um sindicato na prática, né? O sindicato Sim. vai defender os sindicalizados. Uhum, pronto. Uhum. Agora a OAB falou que absurdo, violação de prerrogativa, oh meu Deus! Vai bem? Não, Carlos, não. Não. Na dica. Sim, titio colocou vocês no bom caminho desde o primeiro dia, porque eu falei que transgredia a regra antes do Alexandre decidir. Ai, tem que ficar falando. Eu falei, tem que ficar falando. Tanta bobagem se fala que fica parecendo que os códigos legais estão escondidos, eles não estão. Basta ler. Ah, vai bem, eu que já sou idoso, vou ler. Por que alguns mais jovens? Basta ler. A OAB não entrou nessa, não. Mas o mais curioso vem agora. O mais engraçado vem agora. O Tracy Reinaldé. Tô vendo que, ó, bate na trave, mas bobo não é. Né? Porque você sabe muito bem o que aconteceu. Oh, quer ver? Até petição de advogado de Flávio admite transgressão. Vai bem. É, cara, vai.
1: Reinaldo, no seu artigo você diz que na prática até o advogado de Flávio, Tracy Reinaldé, admite que, ainda de modo oblíquo, né, ele admite que houve a transgressão. Por quê, Reinaldo?
0: Porque ele escreve o seguinte. Meninos, presta atenção aqui. Está escrito lá. Em síntese, portanto, isso no pedido que eles encaminharam ao AB, né? Em síntese, portanto, a decisão ora noticiada, ao suspender de forma genérica e pelo extenso período de 90 dias a autorização de visita do peticionário ao seu constituinte, vírgula. Aqui é preciso entender texto. Sem ressalvar a comunicação profissional entre advogado e representado, é inconstitucional e ilegal. Aí eles dizem, a decisão é inconstitucional e ilegal porque não ressalvou a comunicação profissional entre advogado e representado. Ou seja, o escritório admite o óbvio. O que o Flávio fez como candidato é ilegal, porque havia uma cautelar proibindo. Apenas o escritório diz, dá para livrar a cara do advogado? Mas aí, Volio Bene, uma coisa que é um, como dizia Marco Aurélio, desenganadoramente, o advogado e o candidato são a mesma pessoa. Que é a minha ilustração do meu artigo de hoje. Uai, hum? Então não tem essa de dizer eu, como advogado, não cometi crime nenhum, não desrespeitei a lei. Quem desrespeitou foi o candidato. Não, a única pessoa com direito a falar em terceira pessoa no Brasil é o Pelé. Que tem o Edson e tem o Pelé, entende? Mas o Flávio nem é Edson na vida, nem é Pelé na profissão. O Flávio advogado e o Flávio candidato são a mesma pessoa. Entende? Eu sou dublê. Eu sou dublê de colunista, de âncora, vai? Eu sou dublê de âncora da Band News FM, Band News TV, mais LGT, mais Caverna do Nhudo e do Metrópolis. Ô, vai, Beni, será que ficaria bem pra mim ter uma opinião aqui na Band News FM e outra lá no Metrópolis?
2: Acho que não, né?
0: Não, né?

0: Aí eu falo, não, sabe o que é? Ô Reinaldo, como âncora do É da Coisa, pensa isso. Agora, como âncora do Metrópolis, pensa aquilo. Sim, eu tenho essas duas condições, mas eu sou uma pessoa só. Eu não sou o Reinaldo Partido ao Meio. Aliás, romance maravilhoso, Esconde Partido ao Meio. Eu não sou o Reinaldo Partido ao Meio. Sou eu. Eu apenas eu. Com seus acertos e seus acertos. Eu faço essas piadas, tem gente que leva a sério. Outro dia até uma prima minha perguntou, mas você fala sério? Quando você... Eu disse, minha filha, a única coisa que eu falo a sério é quando eu digo que sou bonito. Fora isso, não. Né? É uma brincadeira. Não tem essa, Flavinho. Tem essa não, filho. O Alexandre, o Alexandre está impedindo o candidato de fazer proselitismo lá onde o Bolsonaro exerce prisão domiciliar. Ah, mas e o Lula? Desculpe, eu antecipei esse debate aqui, antecipei no metrô muito antes. Completamente diferente. Situações completamente diferentes. Ah, por quê? Eu vou explicar. Você não... Calma, eu vou explicar tudo. É tudo a mesma coisa. Não, não é. Não é, não caia nessa picaretagem. Eita. Aí em live, o Flávio repete um mantra extremista contra a justiça. É a conversa da extrema-direita mundo afora. Vai lá.
1: Sim, o Flávio fez ontem uma live, afirmou que o ministro Alexandre de Moraes quer interferir nas eleições e repetiu esse, que é um dos mantras da extrema-direita nas democracias mundo afora, que consiste em opor a vontade das urnas ao poder judiciário. Vamos ouvi-lo.
2: O filho não pode visitar o próprio pai por 90 dias. E a justificativa fajuta seria que uma carta que o presidente Bolsonaro escreveu e que veio a público em minhas redes sociais e em diversos outros canais de comunicação. Então, pessoal, é obviamente algo completamente desproporcional, desarrazoado e claramente configura essa tentativa de Alexandre de Moraes de interferir nas eleições desse ano. Aí agora, essa desculpa esfarrapada, sem pé nem cabeça, sem nenhum fundamento, uma decisão impedindo um filho de falar com o próprio pai por 90 dias. Não coincidentemente, esse prazo encerra após o primeiro turno das eleições. Tá todo mundo esperando o resultado das eleições em outubro para saber se investe ou não investe no Brasil? E o que é que alguns do Supremo estão fazendo? Força.
0: Foi além da besteira, porque o Brasil foi um dos países que mais recebeu investimento. Todo mundo esperando a eleição para ver se investe no Brasil? Que zorra é essa? Não, a questão aí que interessa é a seguinte. A questão aí que interessa é a seguinte. Ele está dizendo que quem tem a caneta resolve criar dificuldades para quem tem voto. Disseram que meu microfone estava raspando, vai ver que é porque está pegando o zíper da jaqueta. Tá bem agora?
1: Agora está perfeito.
3: Tá ótimo.
0: Então tá. Tio Rei merece existir sem ruído, mas ficou feio, né? O fio ficou pendurado. Ah, enfim. Olha aqui. Vamos lá. Mundo afora, a extrema-direita faz o quê? Usa eleição para tentar atropelar a justiça. É isso que eles fazem. De sorte que a eleição é usada como instrumento para ferrar a democracia. Sabe em que ano eu escrevi um artigo dizendo que urna não é tribunal? Acho que em 2010. Urna não é tribunal. 2010? Ou, não, 2000, 2006, 2007, sei lá. Urna não é tribunal. Urna não serve para absolver criminoso.
1: 2007 mesmo, achei aqui.
0: 2007. Não serve para absolver criminoso. Não tem essa não, filho. Quer dizer que agora, porque você disputa eleição, porque você tem voto, você pode atropelar a justiça? É o que pensa o Trump, é o que pensa a extrema-direita mundo afora. Já foi uma tese da esquerda, hoje uma tese da extrema-direita, hoje uma tese da extrema-direita. Não.

0: isso que tanta gente vai votar no Senado para empichar ministro do Supremo. Olha só. Olha só, você está querendo destruir o sistema legal. E eu repito, nem deveria ser candidato porque já fez uma ameaça golpista. E aí, claro, aí ele teve um delíriozinho, né? O que não é muito. Vai, vamos lá.
1: Sim, ainda nessa live, o senador diz que vai vencer a eleição, que será empossado pelo próprio Jair Bolsonaro no dia 1º de janeiro de 2027. Só não disse exatamente como, né?
2: As coisas vão mudar, gente. Podem ter certeza. A gente vai resgatar esse Brasil. A gente vai honrar o presidente Bolsonaro e todos os perseguidos do 8 de janeiro. E o presidente Bolsonaro é quem vai colocar a faixa de presidente em mim em janeiro do ano que vem. Anota aí. Vocês vão ver essa cena. Em nome de Jesus, vocês vão ver essa cena. Porque o Brasil precisa voltar a respirar.
0: Em nome de Jesus. Peraí. Só um minuto, vai bem?
1: Tá bom.
0: Oi, Jesus? É Jesus que está na linha? Estão falando aqui que o senhor vai participar da posse do Flávio Bolsonaro? Se ele ganha. Não? Vai não? Por quê, hein? Ah, tem muita gente para receber pão ainda, né? Tá. Hein? Vai estar onde? Sudão do Sul? Ah, tá. Tá bom. Ah, e também ali na África subsaariana, né? Tem muita gente precisando ali. Tá bom, Jesus. Que bom. Que bom, então, que o senhor tem coisa mais importante a fazer do que garantir a posse do Flávio com o Bolsonaro passando a faixa. Não, eu tinha ficado com uma impressão ruim do senhor. Mas então é mentira. Tá bom. Ó, Jesus está dizendo que é fake news. Vai dar golpe antes? Como é que vai ser? Como é que vai tirar o Bolsonaro da cadeia para ele passar a faixa? Porque o Supremo, a composição não terá mudado ainda. Ainda que você vença. Bom, tá aí o golpista que ameaçou o Supremo, dizendo que vai tirar o golpista da cadeia para lhe garantir a posse. E depois acham que eu tenho que ser tolerante com esse tipo de conversa. Não sou. E a minha intolerância tem nome. Chama intolerância em nome da Constituição, em nome das leis, em nome da democracia. E agora, Vólio Bene, também em nome de Jesus. Não me coloco como porta-voz, mas acabo de falar com ele. E ele falou que, Carlos, disse, não tenho coisa mais importante para fazer.
3: Sim.
0: Se um dia aparecesse mesmo, vai bem, eu ia falar assim, dá para transformar água num single malt em vez de ser vinho? Piadinha, tio rei católico, carola de tudo. Mas a minha religião admite humor, né? E não perseguição e ódio. Flávio, tá feliz ou tá triste? Preocupado ou excitado? Ah, não sei. Ah, tudo está sendo garantido na imprensa brasileira. Está uma algaravia, Vólio Bene. Depois você diga para o povo que é uma algaravia. Vai. Quem fala para mim?
3: É isso, Reinaldo. Raramente uma decisão gerou tantas análises desencontradas. A apuração de bastidores sustentando que Flávio e seu entorno estão preocupados porque Bolsonaro seria o farol no mar da incerteza, como disse seu amigo Guilherme Arantes. Há quem sustente também que o Flávio está feliz. Você, o que diz, Reinaldo?
0: Farol no mar da incerteza, um dia um adeus, eu indo embora, quanta loucura por tão pouca aventura. Beijo para Guilherme Arantes. Valeu, Beni. Uma.

0: Somos nós, faróis no mar da incerteza, das coisas desencontradas, mas algaravia, vale bem.
1: É uma confusão, né, de vozes, vozeria.
0: Confusão de vozes, ninguém entende nada. Então tem assim, ó, meu Deus, eles estão muito preocupados, porque Bolsonaro é o nosso farol. Ah, não, eles estão muito felizes, porque agora então não tem nem que prestar contas a Bolsonaro. Bom, mas tá feliz ou tá triste? Ah, e aí tem apuração, ministros do Supremo estão dizendo em off que foi ruim, porque até, fala em on, então. De qualquer modo, eles vão recorrer da decisão, vai ter ministro que vai poder falar em on. Ou decisão judicial agora vai ser desrespeitada por princípio e fundamento? Vai ser assim? Não, né? Não vai ser assim, não pode ser assim. Tá certo? Então assim, tá feliz ou tá triste? Ah não, é que agora eles viraram vítimas, então, ah que bom, agora que eles são vítimas, tudo que eles queriam era ser vítimas. Eu não quero saber se a decisão do Alexandre é boa pra Bolsonaro, pra Flávio Bolsonaro, é ruim pra Flávio Bolsonaro, meu ponto não é esse, eu não acho que a justiça deva ser regulada segundo quem deve perder a eleição, quem não deve perder a eleição. Deve ser regulada pela decisão. Pergunta óbvia, de resposta idem. É permitido alguém, mesmo advogado, desrespeitar decisão judicial? Advogado existe para apresentar petições à justiça para defender seus clientes ou defender mesmo órgãos públicos? Advogados existem na área criminal, né, para representar as pessoas contra o poder coativo, coercitivo do Estado. É uma função nobilíssima. Advogados não existem para desrespeitar a lei. E se eles estão inconformados com a lei, existe a OAB. Existem os órgãos de classe. Vão lá apresentar seus pleitos. Deixem de picaretagem. Eu não gosto de picareta. Ah, é que você não gosta de ninguém que não concorde com você. Não, tem um monte de gente que não concorda comigo de que eu gosto. Aliás, tem gente que não concorda comigo, que não gosta de mim e até que gostaria que gostasse. Mas o que eu vou fazer, vó Ibene? Aliás, eu já disse, eu não me obrigo a desgostar de quem não gosta de mim, nem a gostar de quem gosta. Não. Eu quero saber a essência da coisa. Advogado pode desrespeitar a lei? Se advogado puder desrespeitar a lei, então agora nós teremos advogados que vão visitar a turma do PCC, do Comando Vermelho, e lá pegar instruções, porque advogados são. Né, Tracy Reinaldi? Não pode, né, Tracy Reinaldi? Mas o Tracy Reinaldi até que mandou bem, né, Tracy Reinaldi? Você não deu uma de bobo, não, né? Porque esse povo também, esperto, que é profissional, diz o seguinte: Vale Bene, esse é meu cliente agora, mas amanhã pode ter outros, né? Eu não vou aqui pintar de Zé Mané, porque depois aí também não tem mais. No que tá certo. Oita, vai dar programa até às 10 da noite. Ué. Fica aí, nós vamos até às 10 da noite. Não, mentira. Vai estar tudo no horário regulamentar. Fica com a gente, tá divertido demais.
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2: Muito bem, estamos de volta. E aí, agora tem assim, gostou, não gostou? Tem inversão para tudo, a turma do Centrão. Ai, que legal, agora o Flávio tem um motivo para... Agora, tem uma coisa que efetivamente eles não gostaram, né? Do que é que eles não gostaram? Vai lá.
3: Da proximidade da Michelle, a decisão do ministro Alexandre de Moraes reabriu nos bastidores do PL o debate sobre o papel que a ex-primeira-dama Michelle Bolsonaro poderá desempenhar na pré-campanha presidencial de Flávio. O entorno da mulher de Bolsonaro avalia que a medida de Moraes amplia o espaço de influência dela, já que Michelle continua com acesso ao ex-presidente. Segundo o Globo, reservadamente, pessoas próximas à família Bolsonaro confirmam que Michelle deve ganhar protagonismo por manter contato direto com o marido. Do outro lado, aliados de Flávio apontam que aguardam que a ex-primeira-dama se engaje na campanha mais adiante e defendem uma nova tentativa de reaproximação entre os dois em breve.
2: Na verdade nem é pro outro lado, é no mesmo lado, né? Quer dizer, vamos... já que ela ficou mais poderosa, vamos tentar fazer um acordo. Que medo esse pessoal tem de mulher, não? Ixi, hein? Que coisa feia. Que é? Vocês têm medo que... Vê uma imagem aqui da Idade Média que eu não vou nem falar. Nem pensar. Não. Tranquilo. É essa a questão? Sempre. Michelle. Obsessivamente. Não, eu já ouvi. Tem uns bastidores, uns bafões do bolsonarismo, vai bem. Que estão dizendo que o Alexandre combinou essa decisão, sabe com quem?
3: Com quem?
2: Com a pérfida Michelle. Hein? Porque, afinal de contas, aí resgataram aquele troço que uma vez ela sugeriu que o Alexandre poderia se converter, sei lá o quê, né? Lembra dessa história que teve?
3: Sim.
2: Agora, o entorno de Michelle diz o óbvio, né? O Flávio conhecia o risco.
4: Reinaldo, apesar de aliados de Flávio avaliarem que Michelle Bolsonaro deve participar da campanha mais adiante, pessoas próximas à ex-primeira-dama consideram que o senador agiu de forma descuidada ao ler a carta de Jair Bolsonaro nas redes sociais. A informação é do UOL. Segundo relatos feitos pelo entorno de Michelle, Flávio tinha consciência das consequências jurídicas da ação e decidiu seguir mesmo assim. De acordo com versões colhidas pelo portal, aliados de Michelle interpretaram que Flávio ou agiu de caso pensado, ou é, nas palavras de uma das fontes, um advogado meia-boca, por não saber sobre a possibilidade da decisão de Moraes, Reinaldo.
2: Você ainda não vai me perguntar o que eu acho? Qual a opção? Qual a alternativa?
4: Qual?
2: As duas. É um advogado meia-boca, que nunca advogou na vida. Atenção! Esse troço de ter se constituído como advogado do pai é um truque, todo mundo sabe. Mas eu já disse aqui, não dá para proibir. Não dá para proibir. Já disse aqui que não tem como proibir dublê de candidato e advogado, e filho. Agora, não pode chegar lá como advogado e cometer um crime como candidato. Eu não posso fazer síntese melhor do que essa, porque ainda não entendeu. Agora, é claro que ele... Ô, Vale Bene, meninos, eu apontei isso aqui de primeira, não foi? Uhum. Disse, é crime. Está transgredindo uma lei, uma medida cautelar.
4: Uhum. Sim.
2: De cara. Fiz um texto, inclusive, no Metrópolis, dos dois filhos conduzindo o pai para cadeia. Falei, estão querendo que o pai na cadeia. Não, que eles... Que eles conheciam o risco, que ele conhecia o risco do pai voltar para a cadeia, só que eles queriam, provavelmente, era o pai na cadeia. Que aí sim, aí doía na cabeça deles mais. Ah, então com isso você está dizendo que ele está perdido, já perdeu a eleição. Eu? Meu filho, a eleição está muito longe de ser resolvida. E seja qual for o resultado, vai ser apertadíssimo. De novo. Ainda acho que o Lula ganha, mas vai ser muito apertado. E se o Lula perder? Bom. Hoje falaram que a França ia ganhar, ela perdeu. Né? Não sei. Acho que o Lula ganha. Mas vai ser apertado. Entre outras coisas, porque também ele é bem trapalhão. Isso aí.
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8: Melhora o trânsito na marginal do Rio Pinheiros, que estava impactada por ocorrência na Tietê. O sentido Castelo Branco da Pinheiros agora vai mal da estação Birrini ao Parque Vila Lobos, pista expressa e local. Prefira o caminho pela Brigadeiro Faria Lima. 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
2: Muito bem, estamos de volta. Eu dei aula durante mais de 10 anos. Ser professor consiste basicamente, eu diria, se eu fosse... resuma estruturalmente o que é ser professor. Além de ministrar um conteúdo, Vólio, Carlos, é fazer com que as pessoas aprendam a fazer distinções.
3: Sim.
2: Pensem bem se aprender não é distinção. Quando você está lendo aquilo que alguma coisa você já sabe, você fala, não, mas eu já sei. Quando você aprender é perceber a diferença. Perceber o novo. Todo mundo que diz tudo a mesma coisa é um imbecil. Que não quer aprender nada. Ah, a situação do Bolsonaro é a mesma do Lula. Cansei de ver. Engraçado que eu mesmo trouxe essa questão em primeiro plano. Disse, olha, o Lula fazia carta lá da cadeia. Então, é a mesma coisa do Bolsonaro? Não. E não é que eu depois começo a ler texto dizendo que é a mesma coisa? Para mim é melancolia. Como dizia vovô, Terenciano, tem foto minha aí com Terenciano. Você ainda tem? O Augusto coleciona as minhas fotos, você sabe, né? Tem uma foto minha com meu avô, com 17 anos, Terenciano, quando alguém falar pro Terenciano, olha, é tudo a mesma coisa, ele falava, tudo a mesma coisa, é vaca no pasto. Porque a vaca come, olha, sempre a mesma coisa.
3: Tá no ar sua foto já aqui.
2: Aí, ai, meu vozinho querido, qual é que saudade.
3: Rapidinho aqui pra gente.
2: Olha, não, o Augusto, ele quer guardar as minhas fotos só para ele. Ele não gosta de mostrar. Fica ciumento. Por que é errado comparar Bolsonaro com Lula?
3: Há uma outra questão que também não quer se calar e que é igualmente a gente trouxe antes de todo mundo no nosso programa de ontem. A gente vai optar aqui por um procedimento que certamente tem um caráter didático. A gente vai explicar as coisas na base das perguntas e respostas. Vamos lá, Reinaldo. Primeira pergunta. Lula realmente tinha redes sociais em seu nome. Por que que Bolsonaro não tem?
2: Lula tinha redes sociais em seu nome, não era ele que fazia, porque ele não tinha acesso à internet. Inclusive, ele via nosso programa por um pendrive, num computador sem acesso à rede. Faziam coisas em seu nome. Né? Não era ele, propriamente, não eram vídeos dele. Agora, o Lula não teve como medida restritiva não participar das redes, porque ele nunca pregou golpe de Estado. Não fez parte das medidas restritivas. E Lula cumpria a prisão em regime fechado? Fechado. Efetivamente fechado. Né? Ele não pediu benefício de tornozeleira eletrônica para ficar em casa. Até cheguei a fazer uma frase, eu disse, eu não sou pombo. Né? Tem uma outra coisa, vai lá.
3: Segunda pergunta, Lula escrevia mensagens que eram divulgadas por seus seguidores. É a mesma situação de Bolsonaro?
2: Não. Não é a mesma situação de Bolsonaro. De novo, Lula não estava submetido a medidas cautelares. Ele estava em regime fechado. Quando foram pedir ao Alexandre o benefício, o Alexandre falou, tá bom, é humanitário? É humanitário. Não vai produzir material para a rede, ok? Porque a casa não pode virar um bunker de produção de conteúdos nas redes, especialmente porque eles insistem em que os crimes não aconteceram, em aviltar a justiça. Então, não estamos falando da mesma coisa. Não é tudo igual. Vamos parar com esse negócio. É tudo igual. Não é tudo igual. E eu lamento que aqueles que não que ignoram as disposições legais ou não procuram, em vez de exercer a nobre tarefa de explicar para o público as diferenças, insistem em igualdades que não existem. Ademais, desde quando Lula pregou a queda do Supremo, porque afinal de contas foi condenado? Aconteceu? Agora, esses bacanas, olha aqui, Dudu, sempre ele, né? O grande pensador. Fala, Dudu, vai lá.
4: O ex-deputado federal Eduardo Bolsonaro defendeu que a lei Magnitsky contra o ministro Alexandre de Moraes deveria ser restabelecida pela Casa Branca. A medida é utilizada pelos Estados Unidos para sancionar estrangeiros. Pelas redes sociais, Eduardo escreveu o seguinte ainda ontem, abre aspas. Se em todo um país apenas um prisioneiro é proibido de se comunicar com seu filho e candidato à presidência, esse filho, por razões políticas, essa eleição não deveria de antemão ser reconhecida como democrática pelos países livres. A sanção Magnitsky contra o ministro do Supremo Tribunal Federal Alexandre de Moraes deve ser restabelecida. Fecha aspas.
2: Isso é um democrata. Não quer que a eleição seja reconhecida pelo mundo livre. Acho que ele esqueceu de uma coisa aí, né?
3: Qual?
2: Só se o Lula ganhar. Acho que não tem aí, né? Não tem, né? Não. Se em toda a pena precisar ver para ele ver como é seu filho, a candidatura à presidência por razões políticas, essa eleição não deveria de antemão ser reconhecida como democrata pelos países. Então, se o Flávio ganhar, também não é. Então, olha. Ganhe Flávio, ganhe Lula, a eleição é ilegítima, o mundo livre não reconhece. Resta o quê, Vólio Bene? Resta o quê, Carlos? A intervenção.
3: A subserviência.
2: Do Imperador do Norte. Que, aliás, é um filme espetacular. Vocês assistiram Imperador
3: não,
2: do Norte?
3: Tá até não. Procurando qualquer.
2: Ah, é um filme genial. É um filme genial. Amanhã eu quero falar dele detidamente. Que, sobre dois vagabundos durante a depressão que atravessam os Estados Unidos de costa a costa nos trens, e o desafio é esse. E aí um vagabundo, um dos aprendizes, resolve que ele já ficou melhor do que o mestre, ele resolve tomar o lugar. E, porra, é inacreditável. Inacreditável porque trata da depressão, mas também tem uma depressão americana, mas também tem uma dimensão psicológica genial. Então resta o Imperador do Norte tomar conta do Brasil. Ah, quem sabe o Trump venha ser pirata aqui também. Hein, vai bem. Hã? É, parece que ele desistiu de ser pirata em Hormuz agora. Eu chamei ele de pirata, eu tava certo. Vamos pro comercial.
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3: E vamos, vamos rapidamente com a 9 aí, mudando o que estava programado. O Mourão achou que a campanha está... O Mourão tá tudo muito turbulento, viu? Uhum. Muito turbulento, né? Está dizendo aí que Mourão... Ao Globo, Mourão também disse que a parte do bolsonarismo não passa no exame psicotécnico do Detran. Isso não é critério, Carlos.
4: Ah, é?
3: E Alexandre. É. Porque eu também não passaria.
4: Você ia falar que você não passou. Né? No psicotécnico ou na prova prática?
3: Ah, eu não passaria em nada. Eu não sei nem, não sei nem o que é psicotécnico do Detran, não sei o que eles fazem lá. Se tem a ver com carro, não passo. Se
4: não tem,
3: a ver
4: muito.
3: Com inteligência, charme e picardia, evidentemente passo. Que o Mourão falou? Vai, aspas.
5: Aconteceram algumas coisas com o Flávio. O pedido de recursos para o Vorcaro, a briga com o Michele, aquela idiotice que o cidadão que mora lá nos Estados Unidos, em referência ao Paulo Figueiredo, diz que mulher não sabe votar. Isso é uma estupidez. Vamos combinar, né? Em um país onde mais da metade das pessoas são mulheres, não é nem tiro no pé, é amputação do pé. E o Flávio vai ter que dizer, olha, o Vorcaro entregou tanto e nós gastamos tanto. E aí resolve. Quer outra aspa também?
3: Não, tá bom, acho tá que bom. Já, o Mourão, acho que já, né, eu sei que o Flávio, uma vez lá atrás, 2019, primeiro ano do governo Bolsonaro, o Flávio falou para uma pessoa que eu conheço, diz, meu pai tem dois problemas, o Mourão e o Mourinho, se é que vocês me entendem, é isso aí.
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8: Tietê sentido Ayrton Senna ainda congestionada entre o Cebolão e a ponte Comunidade Húngara após a rodovia dos Bandeirantes, também da ponte da Casa Verde até a Vila Guilherme. A pista local tem vantagem e também é a melhor opção para acessar a Dutra. 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
1: Isso, Alcolumbre, ferra bem o Brasil. Parabéns, presidente do Senado, vai.
2: Reinaldo, o Senado aprovou nessa terça, nos dois turnos, a proposta de emenda à Constituição que cria a aposentadoria especial para os agentes da saúde. A PEC é uma das pautas-bomba que a equipe econômica do governo tentava barrar no Congresso. O texto foi aprovado por 73 votos favoráveis e apenas um contrário do senador Hamilton Mourão. O placar foi o mesmo nos dois turnos. A proposta segue para a promulgação do Congresso sem possibilidade de veto presidencial. O governo estuda levar o caso ao STF, dado o forte impacto fiscal da medida, de cerca de 30 bilhões de reais, considerando a União e os municípios afetados.
1: Ah, o Reinaldo é contra agora que os agentes de saúde tenham aposentadoria. Eu sou contra se não tiver dinheiro para pagar. E não tem. Aliás, é inconstitucional mesmo, porque está criando dívida. Está criando dívida para estados e municípios sem dizer de onde vem a grana, de onde vem a receita. E aí usaram um truque fabuloso que é o seguinte, joga nas costas da União. E aí você já viu políticos se opor a isso? Não, né? Claro que não. E aí parabéns ao Mourão que teve a coragem. Não sei exatamente as razões, espero que tenha sido por bons motivos, porque às vezes você faz coisas boas por maus motivos também. Mas não interessa, mas o voto é o voto correto. Mas qual é a do Alcolumbre? Ah, ele está bravinho porque ele acha que o governo deveria, ele tem medo da investigação do caso Master, que vai cair no colo dele também, acho que ainda cai, e ele queria que o Lula fosse lá e atropelasse a PF para livrar a cara dele. Ou faz isso ou ele promete botar para ferrar. E aí, ao mesmo tempo, faz aceno para os bolsonaristas. Vai que se tem uma maioria favorável em PIB, mas é isso. Né? Trata-se de uma delinquência contra o povo. Né? E sim, Carlos, o filme é Lee Marvin, Ernest Borgnine, o Keith Carradine, é um baita filme, Imperador do Norte, e a Lilian me avisa que tem na Google Play, é isso? É isso aí.
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4: Tietê sentido Ayrton Senna ainda congestionada entre o Cebolão e a ponte Comunidade Húngara após a rodovia dos Bandeirantes, também da ponte da Casa Verde até a Vila Guilherme. A pista local tem vantagem e também é a melhor opção para acessar a Dutra. 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

0: mistura de etanol na gasolina vai aumentar. É mais uma tentativa do governo para impedir o reajuste no preço do combustível depois do novo aumento do petróleo.
1: Donald Trump volta atrás e diz que não vai mais cobrar pedágio em troca de segurança para navios que passarem pelo Estreito de Hormuz.
0: Arroz, feijão e carne, o famoso PF, sobe bem acima da inflação e muita gente decidiu recorrer à marmita.
1: E você vai ver também no Jornal da Band.
2: Trabalhadores enfrentam fila e o frio para exigir um direito do sindicato, o cancelamento da contribuição assistencial.
3: Espanha supera o favoritismo da França, vence e está na final da Copa do Mundo, à espera de Inglaterra ou Argentina.
2: O gol mais bonito que ninguém gravou é reconstituído com a ajuda de inteligência artificial.
3: Ele entra na igreja, ajoelha e parece rezar. Era um ladrão. China.
2: O gol mais bonito que ninguém gravou é reconstituído com a ajuda de inteligência artificial.
3: Ele entra na igreja, ajoelha e parece rezar. Era um ladrão que roubou o dinheiro doado pelos fiéis.
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6: A apresentação é de Eduardo Oineg e Adriana Araújo. Você fica agora com o primeiro bloco da edição de hoje.
0: Boa noite.
1: Boa noite para você. Mais uma vez, abrimos o Jornal da Band falando de golpes. Os criminosos queriam vender remédios falsos. E para isso, usaram a voz e a imagem da atriz Fernanda Montenegro. Vamos ver na reportagem.
7: Os bandidos usaram a inteligência artificial para clonar a voz e a imagem da atriz e vender um falso remédio para idosos com promessas de cura para doenças como o Alzheimer.
8: Quero denunciar e protestar o uso agressivo, ofensivo da minha pessoa, usada como locutora e usuária de um tipo de remédio indicado até por um médico. Esse remédio, milagrosamente, não só alivia o desassossego físico dos idosos, como principalmente até cura os que têm Alzheimer. Esse falso anúncio é um ato criminoso.
7: Fernanda Montenegro não é a única vítima. Outras pessoas conhecidas já foram alvo do mesmo tipo de fraude. É o caso do médico Drauzio Varella. Ele já teve a imagem e a voz usadas para a venda e divulgação de remédios falsos.
9: Agora, neste começo de ano, ele está disponível para o público e está trazendo resultados incríveis.
10: É um inferno. Toda hora aparece na internet, especialmente no Instagram, a minha imagem ou alguma coisa que eu teria dito em defesa de um tratamento especial ou de um medicamento para resolver problemas de saúde, etc.
7: O ator Antônio Fagundes também já foi vítima dos golpistas.
11: Apareceu na internet uma publicidade onde eu supostamente estou vendendo um remédio para articulação. Esse vídeo é falso.
7: Os golpes se acumulam e na Câmara dos Deputados, projetos propõem aumentar a pena para esse tipo de crime, o estelionato, com o uso dos recursos da inteligência artificial.
0: Morreu o motociclista baleado ao simular um assalto a uma loja na Zona Leste de São Paulo. Ele e o garupa chegaram anunciando o roubo como uma brincadeira para os funcionários da concessionária. Aí um policial civil que estava paisana viu a cena, acreditou que se tratava de um roubo, até porque eles anunciaram o assalto, e atirou contra eles. Não há informação do estado de saúde do garupa, que também foi baleado.
1: Mais um vazamento de gás assustou moradores em São Paulo. Várias casas foram desocupadas.
12: Na correria, a Irani quase deixou o mais importante para trás.
13: Eu saí correndo porque a Defesa Civil tocou minha campainha, falou para eu sair e eu esqueci ele.
12: Ela e outras 30 famílias precisaram sair de casa depois que um vazamento de gás foi registrado nesta rua em Osasco, região metropolitana de São Paulo.
14: Foi um barulho muito, muito forte mesmo, um estrondo, né?
12: O incidente foi causado por uma empresa terceirizada contratada por um condomínio. Um trator atingiu a tubulação de gás ao tentar conter um vazamento de água. O vazamento de gás foi controlado há cerca de meia hora, perto do meio-dia, mas o cheiro ainda é forte por aqui. Ontem, a menos de 6 quilômetros do vazamento, uma cratera aberta por conta de uma obra na rede de esgoto feita pela Sabesp causou a interdição de 3 casas. Hoje, o mega buraco foi tapado, mas os moradores seguem em hotéis sem data para retornar.
0: A polícia investiga o uso de drones por criminosos para lançar explosivos em disputas de facções no Rio de Janeiro. Os bandidos estariam viajando para a Ucrânia para aprender como adaptar e usar esses armamentos.
15: Um artefato improvisado, uma espécie de granada que, segundo os moradores, foi arremessada por um drone e caiu no telhado de uma associação de moradores, na zona oeste do Rio. Uma pessoa ficou ferida ao ser atingida por estilhaços. Policiais do esquadrão antibomba observaram indícios de que o explosivo tenha sido lançado por drone. A região enfrenta há meses a escalada da violência provocada por facções rivais. São frequentes os relatos de ataques e tiroteios. No começo do mês, uma granada foi lançada em uma creche na zona norte da cidade. Ninguém ficou ferido. Na guerra entre traficantes e milicianos, drones passaram a lançar explosivos. Os artefatos já destruíram casas e deixaram um morador gravemente ferido por estilhaços. As granadas arremessadas por drones vêm sendo usadas com frequência por facções criminosas na disputa por território. De acordo com a Polícia Civil do Rio de Janeiro, os traficantes estão fazendo treinamento na Ucrânia para aprender a manusear esses equipamentos.
12: Ainda hoje, Espanha é a primeira seleção finalista da Copa do Mundo. Amanhã, o adversário será conhecido no confronto entre Inglaterra e Argentina. Já já, tudo sobre a reta final da Copa, direto dos Estados Unidos.
0: A seguir, o Senado contraria o governo e aprova um projeto que vai custar bilhões de reais, a aposentadoria especial para agentes comunitários de saúde.
1: Tecnologia contra o ponto cego em ônibus e caminhões. Empresas investem em câmeras e sensores para alertar motoristas e evitar acidentes.
0: E o gol mais bonito da carreira de Pelé é recriado com inteligência artificial pelo Google. Ele deu 4 chapéus antes de marcar. Você vai ver daqui a pouco aqui no seu Jornal da Band.
1: Fica com a gente.
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6: Em instantes, o segundo bloco com a apresentação de Eduardo Oineg e também de Adriana Araújo. Pelo próximo Minuto e 15, informações da sua cidade e da sua região.
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6: 7h29, atenção rede.
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6: Já já mais um bloco do Jornal da Band.
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20: Eu Eu sou o Sérgio Weib e está começando agora o Minuto do Empreendedor, apresentado pelo Banco BTG Pactual Empresas, que tem entre os seus propósitos ajudar você, empresário e empreendedor, a alcançar o sucesso. Comigo, André Guilmon, CEO da Brasil Agro. André, quais valores e atributos você recomenda aos jovens empresários e empreendedores para que eles alcancem o sucesso?
21: Tem que começar com uma pitada muito grande de resiliência e humildade. Essa abnegação pela resiliência e pela humildade faz você aprender, faz você se desenvolver. Então é por aí que vocês têm que começar, com resiliência, com humildade, de saber dizer eu não sei, quero aprender e quero me desenvolver. É a fórmula do sucesso.
20: Fórmula que permitiu o sucesso do André Guilmon. Presente aqui no Minuto do Empreendedor, apresentado pelo BTG Pactual Empresas.
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6: Em instantes, ou agora, para ser mais exato já, o segundo bloco do Jornal da Band com Eduardo Ineg e Adriana Araújo.
1: Estamos de volta com o Jornal da Band com a notícia de um desrespeito. Sindicatos continuam obrigando trabalhadores a enfrentar longas filas para recusar o pagamento da contribuição assistencial.
0: E enquanto isso, uma lei que permitiria a entrega do documento online, onde está? Está travada no Senado.
23: 9 graus na capital paulista. E por mais um ano, trabalhadores do setor de logística de São Paulo e Itapecerica da Serra, vinculados ao Sindilog, fizeram fila na rua durante a madrugada. A espera é para exercer um direito garantido em lei, recusar a contribuição assistencial. Caso o funcionário não escreva uma carta de próprio punho presencialmente no sindicato, o desconto é automático no salário.
24: Uma situação degradante, coloca a nossa vida em risco, né? Porque eu passei vai completar logo mais 15 horas aqui, correndo risco, frio, ficar doente.
25: Isso é direito meu, porque eu não estarei aqui, né? Só acho que eles poderiam facilitar, que é uma coisa que eles não facilitam pra gente.
23: Os pagamentos somam pelo menos R$ 630 por ano ao Sindilog.
26: E faz diferença, né?
27: Ah, faz, né, meu? Assim, a gente que é assalariado, já qualquer ajuda já é grande coisa.
23: Enquanto os trabalhadores esperam durante horas, passando frio e perdendo dia de trabalho, o sindicato opera em horário reduzido, começando às 10 horas da manhã, com paralisação de uma hora durante almoço, entre meio-dia e uma da tarde, e só faz os atendimentos até às 4 horas da tarde. Quem não for atendido até este horário precisa voltar em outro dia. Procurado, o Sindilog não respondeu aos questionamentos da reportagem. Um projeto de lei que obriga sindicatos a disponibilizarem a recusa de maneira online foi aprovado na Câmara dos Deputados no ano passado, mas segue parado na Comissão de Constituição e Justiça do Senado.
1: O preço do prato feito, o popular PF, subiu bem acima da inflação desde o início do ano. Para não estourar o orçamento, a marmita é a solução.
6: Um prato com arroz, frango, batata frita e feijão. É o famoso PF, o prato feito, considerado o almoço mais barato do Brasil.
28: Só que o tempero do PF está ficando salgado para o bolso do brasileiro. O prato aumentou mais de 7% em junho, na comparação com janeiro.
29: A senhora já fez as contas de quanto já gastou?
30: Eu procuro nem fazer, porque se eu fizer, eu vou deixar de comer.
6: O preço médio no Brasil beira R$ 32,00. O mais caro está no sul e o mais em conta na região norte.
31: Há diferenças regionais importantes, mas também um movimento comum. O prato feito está mais caro em todo o país e não é só por causa dos ingredientes que estão aqui.
6: A comida e o frete dos produtos respondem por cerca de 35% do preço final do PF, mas também pesam no prato os gastos com os funcionários dos restaurantes, os custos com aluguel, água, energia e gás, a margem de lucro do empresário, além dos impostos e outras despesas.
32: É um produto
2: que está embutido não só o alimento, mas o custo do serviço. A inflação de serviços está muito pressionada. E muitos comerciantes estavam represando parte das suas margens de lucro para não perder cliente.
3: O Manuel almoça todos os dias fora.
7: Em média, R$ 650, R$ 700 por mês.
3: Para economizar, o jeito é apelar para a marmita.
8: O dinheiro que você economiza com isso vai para onde?
9: Ah, vai para casa, né? Dá para você tirar um lazerzinho com a família final de semana, comer uma pizzinha.
3: Há 10 anos, a Alessandra montou um espaço só para esquentar as marmitas de clientes. Ela cobra R$ 4,00 pelo serviço. Os 10 micro-ondas não dão conta no horário de pico. Todos os dias, cerca de 250 pessoas passam por aqui.
10: A gente quer dobrar esse número, porque a demanda só vem crescendo, né? As pessoas cada dia vêm mais e aumenta a fila.
0: Hora da Copa do Mundo no Jornal da Band para falar de um jogão, né, Adriana?
11: Nossa!
0: Foi bacana. Vamos chamar ele, Elia Júnior, ao vivo lá dos Estados Unidos. A aposta dele era outra. Boa noite, Elia. Aí teve grito de olé, a Espanha venceu a França. Nem parece que foi um jogo tão disputado assim, teve uma certa facilidade. Explica para a gente o que aconteceu, porque você tem a resposta, Elia.
12: Boa noite, Aineg. Boa noite, Adriana. Olá, pessoal. Olha, eu teria perdido todas as minhas fichas nessa partida entre França e Espanha, porque a França até aqui praticava de longe o melhor futebol dessa Copa. Mas duas coisas são fundamentais e são praticamente verdades absolutas e elas continuam a valer cada vez com mais força. A primeira, o erro continua a ser o grande vilão do futebol. E quando você comete uma penalidade máxima infantil no pior momento da partida, você paga caro pelo erro. Segundo, o futebol segue sendo um esporte coletivo. E o coletivo da Espanha é muito melhor do que o coletivo da França, que foi anulada. Luis de la Fuente, técnico da Espanha, tem uma qualidade incomum e soube como anular Olise e Kylian Mbappé. Neste nosso giro do jornal pelos Estados Unidos, deixamos Manhattan e seguimos para Dallas, no Texas. Alô, Gabi Guimarães, seja bem-vinda, boa noite.
13: Oi, Elia, ótima noite para você também, para todos que nos acompanham no Jornal da Band. Pois é, por todos esses elementos, a Espanha é a primeira finalista da Copa do Mundo de 2026 e começou a construir esse resultado, essa vaga, com um erro capital do Digne, lateral da França, que inclusive depois da Copa vai para o PSG. Ele afasta muito mal a bola, não vê a chegada do Lamine Yamal, acaba atingindo o atacante de 19 anos, pênalti marcado e aí Oyarzabal converte. Depois a França ainda consegue controlar minimamente o jogo e aí os jogadores já se perdem. A Espanha consegue ampliar com um belo gol do Pedro Porro depois de uma bela tabela com o Dani Olmo, Elia. E o placar poderia inclusive ter sido ainda mais elástico, já que Lamine Yamal ainda teve uma chance na segunda etapa. Ele dentro da área, Elia, consegue se driblar ali, sair da marcação, melhor dizendo, manda a bola no ângulo, mas estava impedido, acabou não valendo. De qualquer maneira, essa partida passou pelo erro no início do jogo e também pela lesão do Saliba, que desde o início da Copa, o zagueiro francês tem sentido dores nas costas. Tudo isso influenciou a partida e a Espanha conseguiu ser dominante. Agora, os espanhóis ficam de olho no outro duelo, no duelo entre Argentina e Inglaterra, para saber quem eles vão ter pela frente no dia 19 de julho, final da Copa do Mundo. Eles querem repetir o que fizeram em 2010 e nessa grande decisão nós estaremos lá, né, Elia?
12: Se Deus quiser e os Santos ajudarem, Espanha campeã do mundo na Copa disputada na África em 2010, vai em busca do seu segundo título. Futebol coletivo e um garoto de apenas 19 anos que encanta o planeta. Amanhã, em Atlanta, na Georgia, teremos a segunda semifinal. É o jogo até aqui mais complicado, mais difícil. Por quê? Porque a segurança está elevada à última potência. Esse é um cuidado que não só a polícia norte-americana, como também a FIFA está tomando. Está todo mundo de olho em Argentina e Inglaterra. Nós também. Vamos deixar aqui essa paisagem incrível do Soho em Nova York para que a gente possa seguir agora para Atlanta, na Georgia. Alô, Felipe Killing, conte essa história.
4: É um jogo de alto risco, uma rivalidade histórica que tem preocupado as autoridades de Atlanta. Amanhã, mais de 70 mil pessoas devem acompanhar a semifinal entre Inglaterra e Argentina. Ruas já estão bloqueadas no perímetro do estádio. E a cidade se prepara para tudo que acompanha este confronto. Mais torcida, mais segurança, mais atenção e tensão. A polícia de Atlanta reforçou o efetivo nos arredores do estádio, nas áreas de entretenimento e nos pontos de maior circulação.
5: É uma tentativa de separar duas coisas que neste jogo costumam se aproximar. A paixão esportiva e uma rivalidade histórica. E reúne os Barra Bravas e os Hooligans.
4: Qual que é a maior rivalidade da Argentina, com o Brasil ou com a Inglaterra?
11: Nossa, é uma diferença importante, porque com o Brasil é só futebol a rivalidade. Inglaterra, cara, é outra coisa. Uma rivalidade mais com uma raiva.
14: Yeah, massive rival with Argentina because of the Falkland Islands and because of the hand of God in 1986 in the Azteca.
4: A seleção argentina já treinou na cidade. No último treino, antes desta partida decisiva, a preocupação foi recuperar uma equipe que já disputou duas prorrogações na fase eliminatória e definir como conter a velocidade inglesa pelos lados. A dúvida está mais na estrutura do time do que na condição dos principais jogadores.
15: A parte mental é algo muito importante para nós.
16: Temos que controlar o emocional. Será um jogo muito duro, mas temos que fazer o melhor para o nosso país.
15: Vamos dar tudo porque amamos o nosso país.
4: A Inglaterra treinou hoje em Kansas, mas também já desembarcou aqui em Atlanta. A rivalidade é forte entre ingleses e argentinos e fez o goleiro Pickford pedir para a seleção se concentrar apenas no jogo.
17: Inglaterra e Argentina são duas grandes seleções. Jogar uma semifinal de Copa do Mundo será um grande jogo.
4: Esta semifinal produz um movimento em comum. Do lado de fora, todos tentam torná-la maior. Do lado de dentro, os jogadores precisam reduzi-la, transformar países em duas equipes. Décadas de rivalidade em decisões com a bola. E todo o barulho ao redor de um jogo que ainda precisa ser pensado, organizado e executado.
12: É isso. Aquilo que você pensa bem, planeja bem, tem muito mais oportunidade, muito mais chance de dar resultado. Hoje o Planeta Bola conheceu um dos desastres conhecidos da história do futebol. A França praticava o melhor futebol nesta Copa do Mundo e sentiu o sabor amargo de praticar o melhor futebol, mas ser derrotada. Algo que a gente viveu muito em 1982, no desastre de Sarriá. Amanhã é outra história. Eu me recuso a palpitar. Já errei hoje. Não vou errar amanhã. Voltamos a São Paulo.
18: Eu já ia pedir um palpite, então. Então, se for errado, deixa o meu, Inglaterra.
19: Vamos lá.
18: Tchau, querido.
19: Tchau, Elia.
18: Obrigada. Vamos seguir, gente, agora com um alerta muito importante para pais e professores ficarem atentos. Palavras novas que soam como gírias, parecem divertidas, na verdade, espalham o ódio e ideias extremistas. E crianças e adolescentes acabam usando, mesmo sem saber o sentido.
20: Bom, eles falam assim, my boy.
21: Não tem redes sociais e acessa a internet com a supervisão dos pais. Mesmo assim, o vocabulário das redes chegou até ele, por meio dos colegas da escola.
26: A gente estava voltando da escola e ele falou que alguém era Sigma. Meu Deus, como ele sabe disso? E qual que é a profundidade que ele sabe disso? Essa era a minha preocupação. E aí eu fui entender que não tem a profundidade, mas já usa o termo.
21: E não foi a única palavra diferente que ele ouviu por lá.
20: Alfa, beta e sigma. Para falar beta, ele fala assim, você é um mísero betinha.
32: O que, que isso significa?
20: Eu não sei, nunca soube.
32: Como se estivesse zoando a pessoa.
20: Sim. Não é como se, é zoando.
21: Betinha vem de beta, usada para definir homens considerados mais fracos, submissos. É o contrário do alfa, o homem dominante e bem-sucedido. Sigma é o alfa solitário, geralmente usado para descrever um garoto descolado, mas introvertido, antissocial. A lista é grande. Ainda inclui os incels, homens que culpam as mulheres por não conseguirem parceiras sexuais, e os Red Pills, que embora adotem um discurso de autoajuda masculina, tem como fundamento a misoginia e o desprezo às mulheres. Um vocabulário desconhecido para a maior parte das pessoas, mas muito comum em comunidades na internet formadas por homens que normalmente disseminam discursos de ódio contra as mulheres, e muitos destes termos têm alcançado a população mais jovem, com jeito de brincadeira, inclusive adolescentes e crianças.
1: Quando a gente faz esse mapeamento das comunidades públicas no aplicativo Telegram, então eu estou falando aqui da pontinha do iceberg da internet, desde antes da pandemia até hoje, esse número aumentou quase 600 vezes em termos de número de comunidades e quantidade de usuários. O que isso indica? Que esses discursos estão ganhando

0: ensinando os meninos que quando eles são classificados assim, as primeiras vítimas de violência são os próprios meninos, que estão sofrendo bullying, que muitas vezes estão sendo humilhados. Então, é importante entender tudo
1: isso. Sem perceber. Às
0: vezes. Exatamente.
1: Pois é. E cá, você está desconfiado do posto na hora de abastecer o carro? Um aplicativo da Agência Nacional de Petróleo ajuda as pessoas a saber em que posto eles podem ir, os postos que passaram por fiscalização.
2: Bastam alguns toques no celular ou entrar pelo computador para o motorista ter acesso a diversas informações sobre os postos de combustíveis. Ao entrar no aplicativo ANP com você postos, o usuário ativa a localização ou digita o nome da cidade para pesquisar. Clicando nos postos, é possível verificar as ações de fiscalização realizadas pela ANP no local nos últimos 5 anos. O estabelecimento recebe uma nota de acordo com o histórico de infrações e da qualidade dos combustíveis vendidos. O ícone vermelho indica os postos nota zero. O verde são os que têm nota 5, pontuação máxima.
3: Com essa avaliação, creio que vai ajudar muito, não só os motoristas de aplicativo, como todos os motoristas que dependem do carro no dia a dia.
2: A plataforma pode ser acessada no endereço anpcomvocepostos.anp.gov.br e depois baixada no celular.
4: Além da consulta, o aplicativo também tem outra funcionalidade. O próprio motorista pode selecionar um posto e fazer denúncias diretamente à ANP, caso perceba irregularidades na qualidade do produto ou a cobrança de preços abusivos.
5: Traz mais confiança, já onde a gente está abastecendo. Hoje em dia tem tanto golpe, tanto falcatrua.
0: Saúde agora. A queda severa de cabelos é uma discussão que ultrapassa a questão estética. Ela mexe com a autoestima, sim, e deve ser enfrentada com acompanhamento médico. Entre os fatores que podem causar o problema está o uso de canetas emagrecedoras.
6: A Eva foi diagnosticada com alopécia há 2 anos. Notou que já não era a queda de cabelo comum, e sim uma perda sem controle. Tentou tratamentos por conta própria, sem resultado.
7: Receita caseira, bastante pesquisa, faz isso, faz aquilo, passa uma coisa ou outra, mas a gente não vê tanto resultado, né? Igual eu tô vendo agora.
6: Nas redes sociais, famosas têm compartilhado que enfrentam a condição. A cantora Gretchen e a mãe do cantor Lucas Luco dividiram a luta com os seguidores. Fatores genéticos, ambientais e hábitos podem causar a alopécia. Por exemplo, o uso de canetas emagrecedoras.
8: Essas canetas emagrecedoras, elas podem levar a um déficit de vitaminas, tá? Isso pode gerar também uma queda de cabelo, mas o que a gente vê é que essas canetas, elas, de forma assim bem simplista, elas aceleram o ciclo capilar. Então, o cabelo que deveria durar mais um tempo ali na fase de crescimento, ele dura 3 meses e ele cai.
6: A doença tem vários níveis. O mais grave é a calvície e não pode ser revertido. Outros podem ser controlados.
9: Caiu a sobrancelha, caiu os cílios e já faz, acho que quase 2 que eu estou em tratamento bem rígido. Então agora já está voltando, já está tudo normalizando.
6: Cada paciente precisa de um atendimento individualizado. Mais do que estética, a alopécia deixa marcas emocionais que podem comprometer a qualidade de vida e até levar a quadros de depressão.
8: Então, quanto antes um diagnóstico é melhor, a gente consegue proporcionar um tratamento adequado que muitas vezes pode voltar, pode auxiliar a voltar o cabelo.
7: Ah, agora vem com um sorriso no rosto de novo, né? Autoestima lá em cima de novo, elevada.
10: Daqui a pouco, um dia depois, Trump volta atrás e desiste de cobrar pedágio para a passagem de embarcações no Estreito de Hormuz. Presidente do TSE propõe selo de qualidade para pesquisas eleitorais que acertam mais e institutos protestam. Os detalhes você confere já já.
1: O governo autorizou o aumento da mistura de etanol na gasolina. Os testes indicam que os carros flex não vão ser impactados, mas os donos de modelos antigos têm que ficar atentos à manutenção.
11: A mudança levanta dúvidas entre os motoristas. Gera uma preocupação, conta de consumo, como é que é isso?
12: Sim, consumo, gasto com oficina.
13: Abaixar o preço seria necessário.
11: A mistura de etanol anidro na gasolina agora passa de 30% para 32%. Segundo o Conselho Nacional de Política Energética, a decisão foi tomada depois de uma série de testes, que não identificaram impactos relevantes no funcionamento dos veículos e nem no rendimento do combustível.

0: Hoje, na prática, para um grande número de veículos da nossa frota, o impacto vai ser muito pequeno, né? Porque hoje a nossa frota é a maioria de veículos flex fuel, né? Nós temos um universo de veículos aí movidos a gasolina pura, né? E algum setor de motocicleta, dependendo da categoria da motocicleta, não as motocicletas de entrada, né? Mas algum modelo específico pode sofrer alguma questão de maior consumo, depende de modelo a modelo.
1: Em carros mais antigos, sem a tecnologia flex, o desgaste do motor pode ser um pouco maior ao longo do tempo. Ainda assim, não há recomendação para adaptações mecânicas. A orientação é manter a manutenção em dia. O mesmo vale para motos e carros importados. A medida busca reduzir a dependência da gasolina importada, em um cenário de pressão sobre o mercado internacional de petróleo. No seu bolso, a diferença deve ser pequena. A estimativa é de uma redução de cerca de 3 centavos por litro da gasolina.
2: E o governo estima que o Brasil deixe de importar 900 milhões de litros de gasolina por ano. Vamos conversar agora com a Juliana Rosa, que vai explicar para a gente quanto isso, Ju, pode reduzir a nossa dependência da importação de petróleo. Boa noite para
3: Boa
2: você.
3: noite, Adriana, para você, para o Eneg, boa noite para você. Olha, hoje o Brasil depende em torno de 10 a 15% de gasolina importada para abastecer todo o consumo necessário aqui dentro do país. A dependência da importação do diesel é ainda maior, chega a 30%. Por isso que o aumento da mistura de combustíveis é importante, porque aumenta a segurança energética, a gente fica menos exposto ao risco de faltar combustível, de desabastecimento com esses conflitos geopolíticos e, claro, são menos poluentes também. Nesse momento, inclusive reduz o preço da gasolina porque o etanol está mais barato, mesmo com os subsídios do governo segurando ali o preço da gasolina. No ano passado, a gente importou 3 bilhões e meio de litros de gasolina. O governo está estimando, então, um aumento aí do percentual do etanol à gasolina, que o país deixe de importar 900 milhões de litros por ano. Então, isso reduziria aí em torno de 25% da nossa dependência. Hoje, o uso do etanol, seja diretamente lá na bomba, no carro ou na mistura da gasolina, já responde a quase metade de tudo que é utilizado pelos veículos chamados leves e pode continuar crescendo. É um combustível limpo, né, no mundo em busca de segurança e de transição energética. A gente está com a faca e o queijo na mão. Precisamos cortar o queijo e virar a liderança mundial, né?
2: E investir no setor, né?
3: Exatamente.
4: Valeu,
2: Obrigada,
4: Juliana.
2: Ju. Até amanhã.
3: Tchau, tchau.
5: Daqui a pouco, uma obra-prima que nunca foi filmada. 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
6: Hora de ver como foi o dia dos candidatos à presidência.
5: Pré-candidato do PL, Flávio Bolsonaro, não teve agenda pública hoje. Ele compartilhou nas redes sociais um agradecimento à OAB. A Ordem dos Advogados do Brasil pediu que o ministro Alexandre de Moraes reconsidere a decisão de suspender por 90 dias as visitas de Flávio Bolsonaro ao pai. Moraes alega que o ex-presidente descumpriu medidas cautelares ao divulgar através do filho nas redes sociais uma carta de apoio político. O argumento da OAB é que Flávio não é apenas um visitante comum ou parente de Jair Bolsonaro. O senador também é um dos advogados do ex-presidente. Em documento enviado a Moraes, a OAB quer que seja assegurada a possibilidade de comunicação pessoal e reservada entre Flávio e Jair Bolsonaro para fins estritamente profissionais, respeitando medidas de segurança que o ministro considerar necessárias e as demais determinações já em vigor. Hoje, em entrevista a uma rádio paulista, o pré-candidato do Novo, Romeu Zema, criticou a decisão de Moraes.
7: Ministro do Supremo, em qualquer país sério, julga questões constitucionais. Aqui no Brasil, o ministro do Supremo está perdendo tempo avaliando carta que alguém que está detido envia ou não envia.
5: Já o pré-candidato do PSD, Ronaldo Caiado, classificou o episódio como parte de um jogo que favorece Lula e Flávio Bolsonaro e afasta o debate eleitoral dos problemas reais do país.
4: Você assiste claramente que todos os dois estão jogando o mesmo jogo. O mesmo jogo. Um se alimenta do outro, certo? E aí você não pauta nada de relevante. A preocupação dos dois é exatamente a eleição de cada um. E pronto. O resto, que se lixe o brasileiro. O brasileiro não está nessa pauta.
5: Em Brasília, no Palácio do Planalto, o presidente Lula se reuniu com representantes de fabricantes de veículos. Em discurso, o pré-candidato à reeleição fez um resumo de programas do governo que, na avaliação dele, deram certo. Ele defendeu o governo como intermediador de crises.
8: Se o governo só existe para dizer não é comigo, para que governo?
5: Renan Santos, pré-candidato do Missão, não teve agenda pública nesta terça-feira.
2: O presidente do Tribunal Superior Eleitoral, ministro Cássio Nunes Marques, propôs a criação de um selo de qualidade para institutos de pesquisas que mais acertarem os resultados de uma eleição. A proposta gerou muitas críticas das empresas de pesquisa.
1: A ideia foi apresentada durante uma reunião com representantes de 19 institutos de pesquisa. O selo de acurácia eleitoral seria dado para quem chegar mais perto dos resultados oficiais das eleições para presidência e governadores. O objetivo para o presidente do TSE é incentivar o aprimoramento das metodologias utilizadas nas pesquisas. A proposta não foi bem recebida pelos institutos. Em nota, a Associação Brasileira de Empresas de Pesquisa alerta para um incentivo perverso, que pode fazer com que institutos, sem rigor, ajustem números para convergir ao consenso, manifestando especial preocupação que a Justiça Eleitoral pretenda assumir o papel de árbitro, com base em critérios técnicos falhos. A avaliação é que as pesquisas retratam um cenário de um determinado momento e que a campanha, os debates e fatos externos podem alterar o comportamento do eleitor.
9: A gente precisa criar os incentivos corretos, né, para boa governança, para transparência e para que o eleitor possa ter acesso de cada vez mais informação de qualidade, né? E justamente o que a nota expressa é a nossa preocupação que esse tipo de incentivo caminha na direção contrária, de transparência, de qualidade e de informação útil e correta para o eleitor.
1: Os institutos também ressaltam que os critérios para receberem o selo devem ficar claros para não terem falsas premiações.
10: Vai ficar claro para o eleitor os institutos que mais acertaram ou os institutos que mais erraram. Então tem um lado positivo nesse sentido. Mas ao mesmo tempo, os critérios para saber se os institutos acertaram ou erraram, ao meu ver, é o que precisa ficar muito claro. Porque nós não podemos pegar uma pesquisa, um exemplo, realizada pela Paraná Pesquisas no mês de agosto, e querer comparar essa pesquisa, se a gente não fizer essa pesquisa novamente nesse estado, com o resultado das eleições de outubro.
1: O encontro foi convocado para buscar um consenso sobre regulamentação de pesquisas. A ideia surgiu na esteira da controvérsia envolvendo a decisão do próprio ministro Cássio Nunes Marques, que suspendeu uma pesquisa da Atlas Intel no mês passado. Ele atendeu a um pedido de Flávio Bolsonaro. Cássio Nunes Marques entendeu que a pesquisa ficou comprometida porque usou um áudio enviado ao banqueiro Daniel Vorcaro, em que o pré-candidato do PL cobra apoio financeiro para a produção do filme Dark Horse, que conta a vida do ex-presidente Jair Bolsonaro. A suspensão está em análise do plenário do TSE.
6: O ministro Cássio Nunes Marques deve estar com muito tempo livre para criar um selo de acurácia de pesquisa. É inacreditável. Nova onda de ataques na guerra entre a Rússia e a Ucrânia. O alvo dos dois países é a infraestrutura, principalmente ligada à energia.
5: Drones com o alvo certo. Navios russos na região da Crimeia. Nos últimos dias, pelo menos 36 navios petroleiros russos foram atacados por drones ucranianos. Nesta madrugada, mais 11 embarcações foram atingidas no Mar de Azov, uma importante rota de comércio que está praticamente vazia.
11: A Rússia, por sua vez, classificou os ataques como terrorismo. E fez um outro bombardeio contra a cidade portuária de Odessa. Nos últimos dias, já tinha tido como alvo um centro de drones ucraniano na região de Kharkiv. Enquanto seu país é atacado, o presidente ucraniano Volodymyr Zelensky está na França. Foi um dos líderes convidados para a celebração do Dia da Queda da Bastilha. A chamada Coalizão dos Voluntários que apoia a Ucrânia foi destaque no desfile do 14 de julho, data nacional do país. A Europa vive uma nova fase de fortalecimento militar em resposta à guerra na Ucrânia e ao aumento das tensões com a Rússia. Os países europeus ampliam investimentos em defesa, reforçam a cooperação militar e aceleram projetos para reduzir a dependência dos Estados Unidos. Uma mensagem que o presidente francês Emmanuel Macron fez questão de verbalizar.
12: Oui, nous chérissons la liberté et le droit. Et oui, nous nous tenons prêts à combattre pour les défendre, toujours, et au prix du sang, s'il le faut.
2: O Serviço de Imigração dos Estados Unidos suspendeu as abordagens a motoristas em todo o país, depois da morte de dois imigrantes em menos de uma semana. A Beatriz Ferretti está ao vivo com a gente com os detalhes. Boa noite, Beatriz.
13: Boa noite, Adriana. Oi, Neg. O caso mais recente aconteceu ontem no estado do Maine e terminou com a morte a tiros de um colombiano de 26 anos. Esse vídeo mostra dois agentes se aproximando do carro em que ele estava. O motorista não para e começa a andar em círculos. Então, uma viatura descaracterizada bate no carro dele e um agente do ICE, a Polícia de Imigração, aponta a arma para o imigrante, que depois é jogado no chão. ONGs de direitos humanos disseram que esse homem tinha, sim, visto de trabalho e também documento válido nos Estados Unidos. Moradores protestaram nas ruas e pediram uma investigação. O Departamento de Segurança Interna do governo disse que o agente que atirou se sentiu ameaçado. Na semana passada, um mexicano que vivia há 35 anos no país também foi morto ao não parar em uma blitz do ICE. O empreiteiro Lorenzo Salgado levava colegas de trabalho para um canteiro de obras em Houston, no Texas. Em janeiro, Renee Good, uma cidadã americana de 37 anos, foi morta por um agente do ICE dentro do carro em Minnesota. A justificativa na época também foi que o agente se sentiu ameaçado. Na época, o governo retirou centenas de fiscais do ICE do estado depois de uma grande pressão social e política. Volto com vocês.
6: Obrigado, Beatriz. A Polícia Federal indiciou hoje um ex-presidente do INSS e o lobista, conhecido como Careca, do INSS, na investigação sobre o roubo aos aposentados e aos pensionistas. Ao vivo de Brasília, conversa com a gente a Lana Canepa, trazendo os detalhes. Lana.
14: Ótima noite para vocês. Olha, no total, 48 pessoas aparecem na lista de indiciados. Entre eles, o ex-presidente do INSS, Alessandro Stefanuto, e o lobista Antônio Carlos Camilo Antunes, o Careca, do INSS. Na lista dos crimes, organização criminosa, corrupção passiva, lavagem de dinheiro. A Polícia Federal diz que há indícios de que o grupo agiu ou facilitou as fraudes que descontaram mais de 6 bilhões de reais sem autorização nos benefícios de aposentados e pensionistas. Um escândalo que explodiu em abril do ano passado. A investigação da PF apontou também que Stefanuto teria recebido 250 mil reais por mês de propina da Conafé, que é a associação investigada nessa primeira etapa aí do trabalho da polícia. As defesas disseram que ainda não vão se manifestar porque não tiveram acesso à investigação. O relatório foi entregue ao ministro relator no Supremo, André Mendonça, e agora a Procuradoria-Geral da República vai analisar para decidir se apresenta ou não denúncia. É com vocês.
2: Obrigada, Lana. Vamos falar do clima agora. Se você está no centro-sul do país, está sentindo frio. Mas nada se compara ao Parque Nacional do Itatiaia, que bateu o próprio recorde de frio do dia mais frio do ano. O rio que atravessa as montanhas entre Minas Gerais e o Rio de Janeiro ficou congelado logo cedo. Foram 7 graus negativos há uma semana e hoje de madrugada 11 graus abaixo de zero. E a quarta-feira começa gelada em Porto Alegre e Florianópolis, mínima de 10 graus, Curitiba 9, Rio de Janeiro 13 e Campo Grande mínima de 14. Em pontos da Serra Catarinense e também da Serra da Mantiqueira, volta a gear amanhã. Já no interior do país, o calor volta a ganhar força e entre o norte e o nordeste, as pancadas de chuva também ganham força, começam cedo, mas ganham força ao longo do dia. Atenção se você está especialmente na divisa de Tocantins e Maranhão e também naquele pontinho ali no litoral de Maceió. Nessas áreas tem previsão de temporais. Dia de sol em São Paulo, mas começa o dia frio como hoje, mínima de 9, máxima de 21. A tarde esquenta, portanto, e a gente vai com sol até o próximo sábado. Tempo firme também em Vitória, máxima de 24, em Belo Horizonte 22 e em Brasília 26. Já em Maceió, como eu disse, chuvosa a cidade amanhã, chuva forte, inclusive, máxima de 25 graus.
6: E agora um destaque internacional, Donald Trump recuou na ideia de cobrar um pedágio de navios no Estreito de Hormuz. Essa proposta e novos ataques tinham feito o petróleo disparar.
15: A reviravolta aconteceu menos de 24 horas depois de Trump ter afirmado que os Estados Unidos cobrariam uma taxa de 20% sobre toda a mercadoria que passasse pelo Estreito de Hormuz, em troca de garantir a segurança na navegação. O presidente americano anunciou que, depois de conversas com líderes do Oriente Médio, decidiu substituir o pedágio por acordos comerciais e de investimentos. Mais tarde, durante uma reunião com o primeiro-ministro do Iraque na Casa Branca, Trump foi questionado sobre a mudança.
16: E eles disseram que gostaríamos de fazer de uma forma diferente. Gostaríamos de investir nos Estados Unidos com bilhões e bilhões de dólares. And continue our record setting, because there's never been a time like this for the United States, with the factories, with the plants, with everything else. And I like that, actually, because I don't think anybody should be able to charge a fee for the strait or for any other.
15: A mudança ocorre no mesmo dia em que a economia americana recebeu uma notícia positiva. A taxa de inflação de junho veio abaixo das expectativas e registrou a maior queda mensal desde 2020, impulsionada principalmente pela forte redução dos preços da gasolina durante o mês em que o cessar-fogo esteve em vigor. Desde a violação do acordo, Estados Unidos e Irã vêm trocando ataques, com bombardeios a alvos iranianos na região de Hormuz e a bases americanas no Oriente Médio. Na ação mais recente, uma usina elétrica do Irã na ilha de Kish, no Golfo Pérsico, foi danificada. Como parte da pressão pela retomada das negociações, Trump voltou a impor um bloqueio naval ao Irã, tendo como alvos navios que chegam e partem de portos do país ou que transportem cargas que saem de lá. A mídia estatal iraniana divulgou imagens de um navio cargueiro que afundou depois de bater em outra embarcação nas proximidades de Hormuz. 23 tripulantes foram resgatados.
2: Foram abertas hoje as inscrições para o FIES do segundo semestre e as novas regras do financiamento exigem atenção dos candidatos.
17: Entre o desejo do diploma e a realidade de pagar uma mensalidade, há um caminho que muitos tentam percorrer, mas nem todos conseguem. Para a Victoria, a ponte que encurta essa distância pode ter só 4 letras, FIES.
18: E é a realização de um sonho, né? Você conseguir fazer aquilo que você sonha fazer, independente do preço que for o ensino, porque você consegue a oportunidade de fazer.
17: Para o segundo semestre, são mais de 44 mil vagas oferecidas pelo Ministério da Educação. Para se inscrever, o candidato precisa cumprir alguns critérios, como ter feito o Enem e comprovar renda familiar de até 3 salários mínimos por pessoa. O processo é todo online.
19: É nesta tela que começa a disputa por uma das vagas do FIES. Com poucos cliques, o candidato informa os dados pessoais, indica a área de interesse e escolhe onde quer estudar. São decisões que vão além do preenchimento de um formulário. Envolvem o futuro acadêmico e planejamento financeiro.
17: Uma nova regra mexeu no tempo de espera antes do pagamento. A carência agora cobre apenas o valor principal da dívida e os juros que não forem pagos podem ser somados ao financiamento.
6: Falar agora de segurança, segurança no trânsito. Você sabe aquele ponto cego que caminhão tem, ônibus tem, responsável por muitos acidentes? Para reduzir os riscos, empresas de transporte estão apostando no uso de câmeras e também de sensores.
20: Aparecida de Goiânia, em Goiás, um homem morreu prensado entre um caminhão e um poste. Vargem Grande do Sul, São Paulo. Uma adolescente andava de bicicleta quando foi atingida por um caminhão. São Luís, no Maranhão. Por pouco, um palhaço que se apresentava na rua não foi atropelado. Todos esses casos envolvem o chamado ponto cego, área ao lado dos veículos que os motoristas não conseguem visualizar, nem mesmo com os espelhos retrovisores.
0: Se é um espelho tradicional, mais ou menos nessa posição aqui, se eu estiver na mesma rota, ou seja, eu fazer uma conversão para a esquerda, eu corro o risco de bater na pessoa. Aí eu tenho que movimentar meu corpo e dar uma olhada para ver se não tem ninguém aqui no meu ponto cego.
20: Por exemplo, nessa posição que eu estou neste ônibus, eu não consigo ver exatamente o que tem à minha frente e nem mesmo em parte das laterais. Já aqui do lado de fora eu tenho uma ciclista ao fundo, carro parado à minha direita, dois motociclistas que lá de dentro eu não conseguia enxergar, e à minha esquerda, coladinho no ônibus, uma pessoa andando de patinete. Para reduzir esse tipo de acidente, algumas empresas de transporte apostam em tecnologias, como câmeras 360 graus e sensores de proximidade. Um projeto de lei quer tornar obrigatória a instalação de adesivos de ponto cego em ônibus e caminhões. A proposta chegou a uma comissão da Câmara dos Deputados em abril e aguarda um relator.
17: E claro que toda a regulamentação que exija isso dos fabricantes ou dos grandes transportadores vão ajudar com que essas medidas sejam mais fomentadas e nós tenhamos veículos com maiores condições de proporcionar para o motorista um campo de visão mais ampliado.
2: O Senado contrariou o governo e acabou de aprovar um projeto que vai custar bilhões de reais aos cofres públicos. Ao vivo de Brasília, o Pedro Teixeira chega com as informações para a gente. Boa noite, Pedro.
21: Tudo bem, Adriana? Boa noite para você e a todos que nos acompanham no Jornal da Band. O projeto estabelece aposentadoria especial para agentes comunitários de saúde aos 57 anos para mulheres e aos 60 anos para homens, desde que tenham 25 anos de contribuição e de efetivo exercício da atividade. A proposta recebeu 73 votos favoráveis e apenas um contrário nos dois turnos. Pela regra atual, que veio com a reforma da Previdência, a idade de aposentadoria é de 62 anos para mulheres e 65 anos para homens. Com um impacto estimado em 27 bilhões de reais em 10 anos, a proposta de emenda constitucional entrou na lista de pautas bombas que foram discutidas recentemente no Congresso. O texto segue para promulgação do presidente do Congresso, Davi Alcolumbre. Como se trata de uma mudança na Constituição, não existe a possibilidade de veto por parte do presidente Lula. Volto aos estúdios.
22: Obrigado, Pedro. Na Baixada Fluminense, um boi invadiu uma estação de trem, correu pela plataforma e só parou quando ele acabou entrando num dos vagões. Aí o boi acabou saindo, porque ele quis sair, e não prejudicou, felizmente, o funcionamento da linha de trem. A visita assustou, obviamente, passageiros e também os funcionários. Felizmente, ninguém saiu ferido.
2: Cada uma, né? Um ex-sargento do Exército foi condenado pela Justiça Militar a 3 anos de prisão em regime aberto por transportar 37 quilos de cocaína em um voo da FAB. Em 2019, Manuel Silva Rodrigues foi preso em flagrante ao desembarcar na Espanha num voo oficial da FAB. A aeronave integrava a missão oficial de apoio à comitiva presidencial. Atualmente, o ex-militar cumpre 6 anos de prisão na Espanha em regime equivalente à liberdade condicional.
22: A funcionária de uma creche municipal perto de Porto Alegre foi demitida depois de causar queimaduras ao dar banho numa bebê.
23: Desde sexta-feira, Ana não sai do hospital. A filha de 11 meses de idade está internada depois de sofrer graves queimaduras na escolinha.
24: Foi desesperador, né? Na hora eu queria muito ter passado tudo para mim, né? Queria que tivesse acontecido comigo.
23: A bebê de menos de um ano ficava em turno integral nessa escola municipal em Campo Bom. Segundo a versão da escola, a criança teve um quadro de diarreia e um auxiliar de ensino decidiu dar banho. Essa mulher teria ligado a torneira com água quente e deixou escorrendo na cuba de inox. E depois colocou a bebê em cima da cuba quente. A menina teve queimaduras de segundo grau.
24: Eles falaram que não tinha dado nada demais, que ela não estava chorando. Chegando lá no local, na escola, a minha filha estava enroladinha no cobertor chorando.
23: A servidora foi demitida pela prefeitura. O caso é investigado pela Polícia Civil. O episódio se soma a outros casos recentes registrados no Rio Grande do Sul. Em abril, uma professora foi presa em Imbé, no litoral gaúcho, por maus tratos. Ela teria agredido uma criança de 2 anos e já foi solta. No mesmo mês, a Justiça Gaúcha tornou 2 mulheres réis por tortura contra 34 crianças em uma creche de Alvorada, na região metropolitana de Porto Alegre. Gestora e professora teriam submetido as vítimas a gritos, humilhações, confinamento em um ambiente escuro e até o uso irregular de sedativos.
2: O Senado aprovou agora à noite a medida provisória que estabelece um valor mínimo para o frete rodoviário.
3: As rodovias do Brasil respondem por até 65% das cargas transportadas no país. A medida provisória aprovada no Senado estabelece um valor mínimo para o frete definido em tabela pela Agência Nacional de Transportes Terrestres. E, para isso, cria mecanismos para aumentar a fiscalização. O texto obriga o cadastramento de todas as operações de transporte de cargas. Exige também a emissão de um código para cada contratação de frete. Se o motorista não apresentar esse documento, o caminhão será impedido de prosseguir até que tudo seja regularizado. A transportadora e a empresa dona da carga poderão ser multadas em caso de descumprimento. Os caminhoneiros estavam preocupados que a MP perdesse a validade na quinta-feira, mas um acordo entre governistas e oposição permitiu que o texto fosse a plenário e aprovado. O acordo afastou alterações feitas ao texto original do governo. Era o caso da definição de um piso salarial de R$ 5.000 para o caminhoneiro autônomo. Outros pontos alterados na Câmara foram mantidos, como a anistia a multas a motoristas e empresas por bloqueios de estradas em 2022 e a conversão de multas em advertência em casos do não cumprimento do piso do frete. A tendência é de que esses trechos sejam vetados quando o presidente Lula sancionar a nova lei.
22: O gol mais bonito da carreira de Pelé, nunca filmado, virou uma das maiores lendas do futebol. Agora, quase 70 anos depois, a inteligência artificial recriou o lance dessa jogada.
4: Sem dúvida nenhuma, foi o mais bonito.
5: Dia 2 de agosto de 1959, foi no estádio do Juventus da Moca, em São Paulo, que Pelé marcou o gol que considerava o mais bonito da carreira. Uma jogada testemunhada por mais de 10 mil pessoas, mas que nunca pôde ser revista. Sem registros em vídeo, o lance virou lenda, até agora. O gol foi recriado com inteligência artificial no documentário O Gol Mais Bonito Que Nunca Foi Visto. A produção é uma parceria entre o Google DeepMind e a marca Pelé. Se a partida não foi filmada e o registro está apenas em algumas fotos, como fazer a tecnologia recriar o gol? Com a ajuda de pessoas reais. O trabalho partiu de pesquisas, com relatos dos jornais da época e dos depoimentos de quem testemunhou o lance no estádio da Rua Javari. Depois, veio a reconstituição. Atores encenaram cada movimento, sem escapar nenhum detalhe. O resultado é um gol que nem parece real. Pelé recebe a bola de Dorval e, com apenas um toque, encobre o primeiro marcador. E depois mais um.
7: Chapelou com óculos.
5: E mais um.
8: Vem o combate do Julinho, com o chapéu no Julinho também.
5: E, por último, o goleiro. 4 chapéus seguidos, sem deixar a bola tocar o chão antes de empurrar de cabeça para o gol. Ah, esse vale replay. Resultado final: Santos 4, Juventus 0, pelo Campeonato Paulista de 1959.
2: Dá uma saudade daquilo que muitos de nós não vimos, né? E olha, falando em craque, o Brasil é o maior exportador de jogadores de futebol do mundo. Mas por que essa liderança não aparece na hora que a gente mais deseja, na Copa do Mundo?
9: A coleção de fracassos nas últimas Copas acendeu discussões sobre a realidade do futebol brasileiro. Apesar das decepções, algo chama a atenção, o Brasil não sai do topo de um ranking importante.
25: O Brasil é o país que mais exporta jogadores no mundo.
1: No ano passado, foram arrecadados quase 3 bilhões de reais com as transferências para o exterior. Flamengo, Botafogo e Palmeiras foram os clubes que mais lucraram. O Alviverde ficou perto de bater 1 bilhão de reais. Cifras alavancadas pela venda de uma joia da base.
9: O atacante Estevão, que fechou contrato com o Chelsea da Inglaterra aos 17 anos. Além dele, a lista de talentos nacionais que foram para a Europa é enorme. Vini Júnior, Rodrigo, Endrick.
1: Mas com o trabalho na base de muitos clubes brasileiros, cada vez mais profissional, por que o futebol ainda é tão carente em algumas posições?
9: Um exemplo claro, a lateral direita. Nas duas últimas Copas, o Brasil jogou com jogadores improvisados. Para o coordenador das categorias de base do Palmeiras, essa carência não está na formação. Afinal, na base, os jogadores são testados em diversas posições.
10: A ideia é enriquecê-lo, porque isso aqui é uma escola, para depois a gente não errar o que a gente vai fazer na faculdade. Porque você não tem que ficar depois empiricamente entendendo, ó, por que Hulk mudou de posição com 16 anos para ir para atacante? Por que Davi Luiz mudou de posição? Por que Alan já jogou de lateral? Não é sobre isso. É sobre uma escola que enriquece ele. Depois, quando ele for definir a faculdade, é só falar o que ele vai fazer.
9: Para o profissional, parte da solução da crise no nosso futebol está no retorno às origens, corrigindo o que está errado da base para o profissional.
10: A gente está olhando para a base igual foi o 7-1. E daqui a 2030 a gente pode não passar da primeira fase, vai continuar achando um culpado. E não tem um culpado. A gente precisa achar qual é nosso caminho, qual é nosso DNA, para onde a gente quer ir. Mas quem pensa o futebol brasileiro? Porque os diretores de CBF, que são muito competentes, eles são diretores de seleção, não do futebol brasileiro.
2: A seguir, o último dia da corrida de touros tradicional na Espanha termina com 12 pessoas feridas.
22: Um homem entra numa igreja em Minas, se ajoelha, parece que vai rezar, mas foge levando o dinheiro das doações daqui a pouco aqui no seu Jornal da Band.
2: Até já.
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0: Avenida Professor Francisco Morato, com bloqueio para extensão da linha 4 amarela do metrô. O bloqueio acontece na Avenida Professor Francisco Morato, sentido centro. Um bloqueio parcial entre a Avenida Guilherme do Monvilares e a Praça Boa Ventura de Andrade. 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
13: 8h26, atenção rede.
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0: São 8 horas e 26 minutos no horário de Brasília. Daqui a pouco tem o último bloco do Jornal da Band na edição desta terça, dia 14 de julho de 2026, na apresentação de Adriana Araújo e Eduardo Eneg. Depois você fica com a transmissão obrigatória da Voz do Brasil. E às 9h40 da noite, eu e Yuri Quiroga estarei com o Band News na área até às 11 horas da noite, com toda a nossa equipe nos Estados Unidos, analisando a vitória da Espanha, a classificação da Espanha para a grande final da Copa do Mundo. Vitória por 2-0 mais cedo sobre a França em Dallas, fazendo toda a projeção também para a segunda semifinal nesta quarta-feira entre Argentina e Inglaterra, Inglaterra e Argentina. O jogo será em Atlanta, lá no Mercedes-Benz Stadium.
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0: Com Eduardo Eneg e Adriana Araújo.
3: A justiça tornou réus os quatro presos pela morte de uma jovem em um salto de rope jump. Maria Eduarda Rodrigues de Freitas morreu depois de ser lançada da ponte do Esqueleto em Limeira, interior de São Paulo, sem estar amarrada a uma corda. Isso aconteceu no mês passado.
4: O Parlamento de Israel aprovou um projeto de lei apoiado pelo governo que proíbe a prisão de ultra-ortodoxos que se recusarem a cumprir o serviço militar. O primeiro-ministro Benjamin Netanyahu foi vaiado em plenário. A oposição denuncia falta de soldados nas Forças Armadas e defende a necessidade do alistamento dos religiosos.
3: 12 pessoas ficaram feridas no último dia de corrida de touros de São Fermín na Espanha. 9 tiveram ferimentos mais graves, foram hospitalizadas. Todos os anos, os touros são soltos pelo centro da cidade e dividem as ruas com a população que precisa fugir dos animais.
4: Mais 40 imigrantes ilegais foram expulsos do Chile. As pessoas foram presas e colocadas em aviões com destino a 3 países, Colômbia, Equador e Bolívia. A ação faz parte da política anti-imigração do governo chileno. Desde o começo do ano, quase 1.200 pessoas deixaram o país.
3: A cena aconteceu numa igreja em Minas Gerais. O ladrão vai até a frente do altar, se ajoelha, parece que vai rezar. Ele então tira um objeto do bolso para arrombar o cofre de doações. Uma mulher percebe, chama ajuda, um dos padres corre para tentar impedir, mas o ladrão foge, ele consegue pegar o dinheiro e fugir. A polícia conferiu as imagens, já identificou o marginal.
4: Obrigada pela sua companhia. Outras notícias logo mais no Jornal da Noite e o Jornal da Band está de volta amanhã.
3: Você fica agora com a novela Guerra das Rosas. Boa noite e amanhã tem mais.
4: Tchau, tchau.
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0: A apresentação foi de Eduardo Eneg e também de Adriana Araújo. O Jornal da Band volta nesta quarta-feira, às 7h20 da noite. Claro que você acompanha em transmissão simultânea Band e Band News FM.
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5: Está começando agora o Minuto da Cibersegurança e na minha companhia, fundador e CEO da Eliton, João Brazo. João, como as empresas que correm esse risco, o risco da cibersegurança, devem gerenciar a sua cadeia de fornecedores para evitar que o risco venha através de terceiros?
6: Realizando testes da mesma forma que faz dentro da sua própria infraestrutura. Elas têm que entender que esse fornecedor é basicamente uma casa que você está trazendo para dentro do seu condomínio. Seu condomínio pode ser super seguro, mas se o novo morador não tem bons hábitos, traz qualquer um para dentro, mexe no muro, então isso pode comprometer a tua própria segurança. Então tem que ser feitos testes e requisitado auditorias nesses fornecedores também.
5: Realmente uma informação bastante importante pelo histórico de ataques que se percebe. Ataques de cibersegurança, tema do Minuto apresentado com João Brazo.
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0: 8 horas e 33 minutos, logo mais, 9h40 da noite, tem Band News na área, aqui na Band News FM. Eu e Yuri Queiroga estarei na edição desta terça-feira, junto com nossa equipe nos Estados Unidos, trazendo todo o resumo da primeira semifinal da Copa do Mundo, 2 para a Espanha, 0 para a França, e projetando Inglaterra e Argentina nesta quarta-feira. A Band News FM transmite este jogo direto de Atlanta a partir das 3 da tarde, a bola rola às 4. Quem vencer enfrenta a Espanha na grande final, no domingo, também às 4 da tarde, em Nova Jersey. Quem perder, enfrenta a França na disputa do terceiro lugar, no sábado, às 6 horas da tarde, lá em Miami.
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0: 8 horas e 35, virando para 36 minutos pelo horário de Brasília.
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0: Eu sou o Sérgio Waibe e está começando agora o Giro Business. Nosso propósito é levar a vocês conhecimento e hoje em especial sobre o setor de mobilidade. Na minha companhia, CEO da Estapar, Emílio Sanches. Emílio, bem-vindo ao Giro Business. É uma alegria discutir mobilidade com você pelo know-how, pela competência e pela representatividade da Estapar, a maior empresa do Brasil. Emílio, vamos lá. Eu quero aqui promover um pouquinho dos bastidores, levando informações importantes às pessoas e pedindo para que você nos fale quais são os pontos positivos, Emílio, que favorecem o setor de mobilidade e, fazendo um contraponto, quais os negativos que atrapalham.
1: Ou seja, os pontos positivos do nosso setor de mobilidade, ele está muito aberto à tecnologia, o que acaba facilitando. E a tecnologia hoje no mundo inteiro está nos ajudando, nos permitindo cada vez mais até um serviço melhor para o nosso contratante, né? Então, quando o cliente nos contrata, a gente tem uma tecnologia muito abundante para oferecer. Isso cada vez mais, com o uso da inteligência artificial, nós estamos facilitando muito a vida do motorista. Esse é o grande ponto positivo. Muita coisa para acontecer. Do outro lado, no ponto negativo, eu acho que a infraestrutura do Brasil ainda nos prejudica um pouco, né? Hoje, a concentração, o adensamento urbano sempre junta todo mundo no mesmo local, né? Acho que um exemplo é São Paulo, aquela concentração dos bairros ali da Zona Sul, Faria Lima, no Rio de Janeiro, no centro. Então, a gente gostaria que as coisas fossem mais espalhadas, que daria mais oportunidade, mais tranquilidade e mais oportunidade para o setor crescer.
0: De fato, se percebe em alguns pontos das grandes metrópoles uma concentração muito grande dada ao setor da construção civil, levantando prédios enormes sem que haja uma expansão, uma melhoria das vias. Exato. Isso é muito claro e é muito óbvio, né, Emílio? Fica a torcida do Giro Business para que se tenha uma atenção a essa questão, trazendo também o poder público para a discussão.
1: Perfeito.
0: Obrigado, Emílio Sanches. Uma alegria tê-lo aqui no Giro Business. Emílio, que é o CEO da Estapar e meu convidado no Giro Business durante toda a semana.
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4: Oito horas e 39, agora virando para 8h40 pelo horário de Brasília. A partir de agora, você que nos acompanha na Band News FM, fica com a transmissão obrigatória da Voz do Brasil. Quem está conosco no aplicativo Band Play, também no bandnewsfm.com.br, tem a reprise de O É da Coisa com Reinaldo Azevedo. Já quem está conosco nos serviços de Fast Channel, no LG Channels, canal 131 e também no TCL Channels, segue com a programação da Band News FM. Voltamos logo mais, às 9h40 da noite, com o Band News na área na edição desta terça-feira. 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

0: começa agora para todo o Brasil mais uma edição de O É da Coisa. E se a coisa parece confusa, atrapalhada, vem para cá que a gente se confunde, se atrapalha. Milhões de pessoas acompanham o programa pelo Tile, pelo Band News TV, pelo LG Channels e Vale Bem.
1: Pelo TCL Channel também.
0: Pelo TCL Channel. E você pode fazê-lo também pelas redes sociais, sempre Band News FM ou no aplicativo Band Play. Eita! Hã? Resultado inesperado. É por isso que o futebol é fascinante, né? Porque nem sempre o melhor vence, se bem que eu acompanhei um pouco a distância, hoje a França não foi tão bem. Não. Ficou com mais posse de bola, etc. Mas vai bem, bem, não foi, não.
1: Não foi.
0: E aquela que era a grande sensação, vai conseguir e tal. E aí, tio Rei faz uma homenagem, porque o vai bem, hoje é um aniversário importante para a história da humanidade, né? A queda da Bastilha. No dia da queda da Bastilha, caiu a França. Eu não quero ser cruel, mas, ô Carlos, mas aconteceu. No dia da queda da Bastilha, caiu a França. Mas aí eu faço uma homenagem. Ó, o filme, atenção, quem está acompanhando pelo rádio, ouviu apenas e ficou parecendo uma coisa meio confusa, mas quem está acompanhando pelas redes, pela TV, viu aí um trecho do, um dos maiores filmes da história da humanidade, que é chamado Casablanca, que é o filme que eu sei de cor. É chato ver o filme comigo, rever, porque eu vou antecipando as falas para mostrar que eu sou sabido. Sim, evidentemente, como sempre. Filme de 1942, do Michael Curtis, dirigido pelo Michael Curtis, que era um húngaro americano. Aliás, o vai bem, boa parte dos atores do filme eram exilados, né? Um filme, evidentemente, antinazista, Humphrey Bogart, como o Rick Blaine, né, o dono do Rick's Bar, né? A Ingrid Bergman, inacreditável que aparece aí. Nunca houve uma mulher como Ingrid Bergman. A Ilse, parece caída do céu, né? Paul Henrich, que é o Vitor Laszlo, que faz o Homem da Resistência. E aí a situação é a seguinte, para quem está no rádio não percebeu, né? Estão em Casablanca. Casablanca, Marrocos era um protetorado francês, mas ainda não tinha caído exatamente sob o controle do nazismo, ainda era uma área de livre trânsito e muita gente procurava Casablanca para dali fugir para outros lugares. Mas os nazistas já estão presentes, né? Ali, né? Os colaboracionistas também. E aí tem o Rick's Bar. Todos vão ao Rick's Bar, vale o bem. Todos vão ao Rick's Bar, né? Que é onde a Ilse chega, encontra o Rick, e eles tinham sido amantes lá em Paris. E aí é uma história amorosa, terrível, terrível, que tem uma das frases mais lindas e tristes, né? O que são os nossos problemas se não um punhado de feijão neste mundo louco? Eita! Se separa. Mas ali os nazistas começam a tocar uma música alemã, uma música patriótica alemã, chama Guarda do Reno, de quando a França e a Alemanha, na Primeira Guerra, disputaram a região do Reno. Era para tocar originalmente o hino nazista, mas aí não deu, enfim. E os alemães estão no... e eles começam a cantar música. Aí vai o Vitor Laszlo, da Resistência, e pede para tocar Marselhesa, o hino francês. O Rick topa, aceita, ele manda tocar, né? E aí então tem a disputa entre a Marselhesa e tal, e a Marselhesa acaba ganhando, os nazistas mandam fechar o bar, né? Claro, os colaboracionistas, né? Simbolizando ali a liberdade, né? Esse filme tem tanta coisa. Humberto Eco tem um texto maravilhoso sobre esse filme, quase melhor do que o filme, vale bem, né? Que tem uma frase espetacular. Que ele diz o seguinte: um clichê, quando a gente vê um filme, um clichê irrita. Se você usa

0: Lux, depois a gente ouve. Só é isso aí. Primeiro amar o mundo e depois amar a Deus. Já é de uma grandeza maior quase do que se pode abraçar em toda a música pop dos últimos 500 anos. Bom, eu gosto de exageros, eu gosto de exageros. Vamos discutir política! Política, política, política! É, essa Copa do Mundo, mas estamos segurando bem. Vai bem, amanhã tem de novo, né? Argentina e Inglaterra.
1: Isso.
0: Se resolver tudo no tempo regulamentar, 6h20 começa o programa. Se tiver prorrogação, não tem programa, mas de qualquer modo, vamos ver o que vai acontecer. OAB, apenas regulamentar. Entidade não cai no truque do Flávio. Eu tinha falado aqui, antes do Alexandre tomar a decisão que tomou, de proibir o Flávio de ver o pai por 90 dias, e de pedir para a defesa explicar. Que diabo, afinal de contas, aconteceu? Né? Com o tal da carta que virou vídeo, que não sei o quê. E aí eles... Vamos apelar ao AB. E a AB se manifestou. Eu já escrevi um texto hoje. Que eu deixo para o escrutínio, como eu gosto de dizer, olha bem, Carlos, dos advogados, dos juristas, dos juízes. Eu quero... Que alguém diga que não é como estou dizendo ou que estou falando besteira. Pode mandar. Diz assim, não é besteira. Quero ver. Porque eu tenho opinião, cotovelo e orelha, como quase todo mundo. Mas eu quero discutir com a técnica. É isso que me interessa. Então nós vamos ver o que foi que a OAB disse direito. Mas vamos lá, meninos. Vai, o que, que a gente tem? Vai.
2: A Ordem dos Advogados do Brasil não caiu no truque de Flávio Bolsonaro, pré-candidato do PL à presidência. A entidade atendeu a seu modo a um pleito apresentado pela defesa do senador e encaminhou uma petição a Alexandre de Moraes defendendo o direito que tem um advogado de defender o seu cliente. Você escreveu há pouco um texto, Reinaldo, afirmando que a ordem foi apenas protocolar. E por que isso?
0: Isso. É, aliás, até eu errei aí. Defendendo o direito que tem um advogado de defender o seu cliente. Não, de visitar o seu cliente, né? Então, erro do tio Rei. Mas eu estou corrigindo já aqui. Bom, por que é que eu escrevi, vale bem? Porque é o seguinte. O Flávio é um dublê. O dublê é o quê? O que é o dublê? O dublê é aquele que exerce o papel de um outro. Ou aquele que tem dois papéis. Que exerce ao mesmo tempo. Duas funções. Faz duas coisas. Dublê. Tio Rei, por exemplo. Dublê de jornalista e gato. Entende? Gatoso, vale bem. Gato idoso. Muito bem. Vamos lá. Existe o Estatuto da OAB. Lei 8.906. Na Lei 8.906, artigo 28, tem lá, vale bem, depois vocês procuram, todas as coisas que um advogado não pode ser ao mesmo tempo. Tá? Não pode ser juiz, não pode ser funcionário público, não pode ser banqueiro. Olha, veja você, não pode ser banqueiro e advogado, ser do sistema financeiro, advogado, não. Não pode exercer atividade nem em defesa própria. E tem também, e existe também, o Código de Ética da OAB. Aí complementa, no seu artigo 5, 5º, essas coisas. Dizendo que também a profissão não pode recorrer, vale bem, a usar instrumentos para se colocar no mercado, instrumentos ilegítimos, advogado usar a BET, me coloque na BET, vamos fazer a BET dos advogados, você já imaginou? Né? Agora, não tem nada ali falando, vale bem, Carlos, que você não pode ser advogado e candidato ao mesmo tempo. Pode. Pode, pode. Quer dizer, pode. Não proíbe. Se não proíbe, pode. Então, Flávio foi visitar o pai. E, além de tudo, é pai. Foi visitar o pai. Ele está constituído como advogado do Bolsonaro. E é

0: também candidato. Aí o Alexandre, como eles desrespeitaram uma ordem legal que nós já tratamos aqui, havia as medidas cautelares. Não, Bolsonaro não pode produzir coisas para as redes sociais. Explícito. O Flávio foi lá, arrancou uma carta do pai, claramente dirigida ao público, e, portanto, desrespeitou uma decisão da justiça. Aí os advogados do Flávio recorreram ao AB, né, o escritório Trace Reinaldi, né? Quase, hein, vai bem, bateu na trave, que nem. Hoje teve bola na trave, não vi. Quase. Né? O Trace Reinaldi entrou com uma petição na OAB, olha, um advogado tem o direito de visitar o seu cliente. E, portanto, nós estamos reivindicando que Vossa Senhoria encaminhe uma petição ao Alexandre. A OAB falou, pois não. A OAB foi lá escrever assim. Com efeito, o artigo 7º, inciso 3º da Lei 8.906, essa de que eu falei, assegura ao advogado o direito de comunicar-se com seus clientes, pessoal e reservadamente. E fala que o Flávio, né, ele não se apresenta apenas como um visitante familiar do custodiado, que é o Bolsonaro, mas também como advogado constituído. E fica parecendo que a OAB comprou a causa. Será, vai bem? Será? Eu escrevi um artigo lindo a respeito. Também escreve a OAB: a atuação deste Conselho Federal decorre exclusivamente de sua missão institucional de defesa de prerrogativas profissionais. O Conselho Federal solicita que seja assegurada a possibilidade da comunicação pessoal e reservada entre advogados e seu constituído para finalidades estritamente profissionais. A presente manifestação possui caráter exclusivamente institucional e não entra no mérito da decisão do Alexandre. Observadas as condições. Atenção. Solicito que o Flávio visite como advogado o Bolsonaro, observadas as condições e cautelas que Vossa Excelência considere adequadas, sem prejuízo das demais determinações judiciais vigentes, vai bem. A OAB está dizendo: nós estamos defendendo o direito do Flávio visitar o pai como advogado, não como candidato. Que ele se manifeste como advogado, não como candidato. Ou como diria Marco Aurélio, como candidato. Vai, Uber. Venho cá. Quando Alexandre proíbe o Bonitão de visitar o pai, ele proibiu o advogado de visitar o constituído, o seu cliente? Proibiu o filho de visitar papai? Oh, que absurdo! Claro que não! Ele proibiu o candidato de desrespeitar uma ordem judicial. Tanto é que a OAB diz aqui: observadas as condições e cautelas, e a proibição de fazer vídeo para rede social é uma medida cautelar, determinadas por Vossa Excelência. A OAB não caiu no truque. Apenas que fica uma coisa meio assim, porque a OAB fala assim: bom, não vou entrar no mérito, né? Estou defendendo aqui. Ô, vai bem, sou um sindicato na prática, né? O sindicato
1: Sim.
0: vai defender os sindicalizados. Pronto. Agora a OAB falou que absurdo, violação de prerrogativa. Oh, meu Deus! Vai bem? Não, Carlos, não! Não! Na dica! Sim, titio colocou vocês no bom caminho desde o primeiro dia, porque eu falei que transgredia a regra antes do Alexandre decidir. Ah, tem que ficar falando. Eu falei, tem que ficar falando. Tanta bobagem se fala que fica parecendo que os códigos legais estão escondidos, eles não estão. Basta ler. Ah, vale bem, eu que já sou idoso, vou ler. Por que alguns mais jovens? Basta ler. A OAB não entrou nessa, não. Mas o mais curioso vem agora. O mais engraçado vem agora. O Tracy Reinaldé. Tô vendo que, ó, bate na trave, mas bobo não é. Né? Que você sabe muito bem o que aconteceu. Oh, quer ver? Até petição de advogado de Flávio admite transgressão. Vai bem. É, cara, vai.
1: Reinaldo, no seu artigo você diz que na prática até o advogado de Flávio, Tracy Reinaldé, admite que, ainda de modo oblíquo, né, ele admite que houve a transgressão. Por quê, Reinaldo?
0: Porque ele escreve o seguinte, meninos, presta atenção aqui. Está escrito lá. Em síntese, portanto, isso no pedido que eles encaminharam ao AB, né? Em síntese, portanto, a decisão ora noticiada, ao suspender de forma genérica e pelo extenso período de 90 dias a autorização de visita do peticionário ao seu constituinte, vírgula. Aqui é preciso entender texto. Sem ressalvar a comunicação profissional entre advogado e representado, é inconstitucional e ilegal. Aí eles dizem, a decisão é inconstitucional e ilegal porque não ressalvou a comunicação profissional entre advogado e representado. Ou seja, o escritório admite o óbvio. O que o Flávio fez como candidato é ilegal. Porque havia uma cautelar proibindo. Apenas o escritório diz, dá para livrar a cara do advogado? Mas aí, Vólio Bene, uma coisa que é um, como dizia Marco Aurélio, desenganadoramente, o advogado e o candidato são a mesma pessoa. Que é a minha ilustração do meu artigo de hoje. Uai, se o lobo e o cordeiro são o mesmo, como é que faz? Ou se o lobo põe uma pele de cordeiro e fica olhando para o monte de cordeirinho que está ali, prontinho para abate? Então não tem essa de dizer eu, como advogado, não cometi crime nenhum, não desrespeitei a lei. Quem desrespeitou foi o candidato. Não, a única pessoa com direito a falar em terceira pessoa no Brasil é o Pelé. Que tem o Edson e tem o Pelé, entende? Mas o Flávio nem é Edson na vida, nem é Pelé na profissão. O Flávio advogado e o Flávio candidato são a mesma pessoa. Entende? Eu sou dublê. Eu sou dublê de colunista, de âncora, vai? Eu sou dublê de âncora da Band News FM, Band News TV, mais LGT, mais Caverna do Nhudo, e do Metrópolis. Ô, vai, Beni, será que ficaria bem pra mim ter uma opinião aqui na Band News FM e outra lá no Metrópolis?
2: Acho que não, né?
0: Não, né? Aí eu falo, não, sabe o que é? Ô Reinaldo, como âncora do É da Coisa, pensa isso. Agora, como âncora do Metrópolis, pensa aquilo. Sim, eu tenho essas duas condições, mas eu sou uma pessoa só. Eu não sou o Reinaldo Partido ao Meio. Aliás, romance maravilhoso, Esconde Partido ao Meio. Eu não sou o Reinaldo Partido ao Meio. Sou eu. Eu apenas eu. Com seus acertos e seus acertos. Eu faço essas piadas, tem gente que leva a sério. Outro dia até uma prima minha perguntou, mas você fala sério quando você. Mas minha filha, a única coisa que eu falo sério é quando eu digo que sou bonito. Fora isso, não. Né? É uma brincadeira. Não tem essa, Flavinho. Tem essa não, filho. O Alexandre está impedindo o candidato de fazer proselitismo lá onde o Bolsonaro exerce prisão domiciliar.